0: para lembrar as vítimas de racismo e da xenofobia em Portugal e homenagear Alcindo Monteiro, assassinado no bairro Alto, em Lisboa, em junho de 1995. Na capital, a manifestação segue ao início da tarde da Rua Garrete até ao Largo do Carmo. No Porto, a concentração está prevista para a Praça do Marquês por volta das 2 da tarde. Neste feriado nacional, as cerimónias oficiais vão decorrer na Ilha Terceira, nos Açores. O presidente chegou ao arquipélago na véspera, após a cerimónia do hastear da bandeira. Na terça-feira, António José Seguro passeou por Angra e Praia da Vitória durante cerca de 2 horas. Seguiu-lhe os passos a repórter Eduarda Mendes.
1: Já cumprimentei.
2: Não.
1: Felicidades, está bem? Obrigado.
3: E foi assim durante todo o passeio em Angra do Heroísmo e Praia da Vitória. António José Seguro cumprimentou todos os que com ele se cruzaram e manteve o legado do seu antecessor.
4: Está a foto consigo?
1: Claro que sim. Onde é que está aí a máquina?
4: Está ali.
1: Ah, está. Já está programado. Então, o que é que faz? Estuda ou trabalha?
4: Estudo.
1: É?
4: No nono ano.
1: E depois, Universidade dos Açores?
4: Lisboa, provavelmente.
3: Da população terceirense, um agradecimento pela presença e por voltar a trazer as cerimónias do 10 de junho à ilha.
1: Venho com muito gosto. Muito obrigado pela vossa hospitalidade.
5: Muita honra que o senhor seja presente na nossa nação.
1: Muito obrigado.
5: Muita honra.
1: Mas sabe que isso, para além de me deixar emocionado, aumenta a minha responsabilidade.
5: Sem dúvida.
3: Pelas ruas das duas cidades, atenção especial à arquitetura, às decorações, algumas com mensagens.
6: Primeiro sou a siriana e depois
1: muito bonito essas duas bandeiras. Muito bonitas. Uma varanda muito bonita mesmo. E bem cuidada, não é?
7: A varanda é igual, só que esta é pintada de vermelho. Não é?
1: Fazem a bandeira nacional, verde e vermelho. Muito obrigado.
3: Durante o passeio, ainda um alerta numa região que tem sido gravemente afetada pela desertificação e pela diminuição da população.
1: Ah, a juventude. E quantos meses é que tem?
8: Três.
1: Nós precisamos muito de bebés. Desejo muitas felicidades, está bem?
8: Obrigado.
3: Cerca de 2 horas de contactos com a população na Terceira, é a segunda vez que a cerimónia do 10 de junho acontece nesta ilha.
0: E hoje, a partir das 11 da manhã, hora de Portugal Continental, a emissão especial na Antena 1, até por volta da 1 da tarde. Este feriado antecipam-se as estreias de cinema e o destaque vai para 18 buracos para o Paraíso, uma história com o Alentejo como cenário. Margarida Vaz.
9: Uma herdade à venda no interior do Alentejo é o ponto de partida do realizador João Nuno Pinto.
10: Uma grande propriedade, já teve o seu tempo áureo, mas que agora é grande demais para se manter. E tem pessoas que lá trabalharam a vida inteira. E o que é que vai ser feito a estas pessoas quando essa propriedade for vendida? Porque essas pessoas não têm uma palavra a dizer, no entanto elas são diretamente afetadas pela consequência da venda.
9: João Nuno Pinto apresenta os pontos de vista de duas famílias, dos proprietários e dos empregados.
10: Aborda esta questão social e dentro de uma perspectiva das famílias, família proprietária, mas depois há a visão de quem lá trabalhou a vida toda e que é afetada por isso.
9: O realizador João Nuno Pinto não podia ficar indiferente a temas como a seca, os incêndios, o turismo e a especulação imobiliária.
10: Temos um país que está virado para meia dúzia de portugueses que estão a enriquecer, mas para a grande maioria, não. Está tudo mais caro. O problema da habitação é seríssimo. Pensar e fazer um filme, não posso ficar indiferente. É a minha contribuição, é o megafone que eu tenho para poder falar destas questões.
9: E o porquê do título 18 Buracos para o Paraíso? O realizador explica.
10: Os 18 buracos ligado ao golfe, mas é esta ilusão que é através de transformar aquilo num campo de golfe que vamos atingir a felicidade. Vamos chegar, não é, a um lugar bom, ao paraíso. Mas tem essa ironia, porque é uma ilusão.
9: Ironia em 18 Buracos para o Paraíso, um filme sobre um país em transformação.
11: Vai tudo acabar. O mundo vai acabar. E depois os fogos fazem parte do ecossistema.
0: 18 Buracos para o Paraíso, a primeira longa-metragem portuguesa com o selo ambiental Green Film. Os Estados Unidos lançaram vários ataques contra o Irão depois da queda de um helicóptero norte-americano. Donald Trump tinha prometido retaliar. As autoridades iranianas prometem uma resposta determinada. Luís Peixoto.
12: O ministro dos Negócios Estrangeiros do Irão promete: as forças armadas iranianas não vão deixar nenhum ataque ou ameaça sem resposta. Logo após o ataque norte-americano, Abbas Araghchi Karachi recorreu às redes sociais para dizer que, apesar das derrotas norte-americanas no campo de batalha, os Estados Unidos optaram por testar a determinação iraniana. Araghchi avisa ainda que quem quiser estar seguro deve abandonar a região. Na noite desta terça-feira, os Estados Unidos atacaram várias zonas do Estreito de Hormuz, incluindo a ilha de Keshm, um local estratégico em termos militares. O Comando Central dos Estados Unidos diz que se tratam de ataques de autodefesa em resposta ao abate de um helicóptero Apache na costa de Oman do Estreito de Hormuz. Donald Trump tinha prometido uma resposta ao Irão pela queda do helicóptero, da qual não resultaram vítimas. Com os ataques dos últimos dias entre Israel e o Irão e os ataques desta terça-feira dos Estados Unidos, adensam-se as dúvidas sobre um acordo de paz.
0: Foi ao início da noite, hora de Lisboa, que as forças militares dos Estados Unidos iniciaram uma vaga de ataques a que chamam de autodefesa contra alvos no Irão.
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1: Boa noite e bem-vindos.

Mais uma vez, sejam bem-vindos. São os momentos iniciais desta edição do Agente Provocador na Antena 1. 2025 continua a cumprir as promessas deixadas no passado mais recente. Os discos e os seus donos, com estreias e alguns

do novíssimo Shock Enough, que escolhemos para disco da semana. Ouvimos Thank You For Recording. E agora, outra das estreias desta noite, os These New Puritans, aqui com a colaboração de Caroline Polachek.

são ainda as primeiras no Agente Provocador. Em noite de estreia, neste lugar dos londrinos Morris Idols, no início estavam centrados num som com ascendência pós-punk, mais concretamente num primeiro EP, e logo deram lugar a outras formas, a outras ideias, mais próximas da pop alternativa do início dos 90s. Os Morris Idols chegam a 2025 com a vontade de conquistar lugar de destaque entre os que seguem e gostam de um som versátil e dinâmico que convoca músicos multi-instrumentistas que cantam e tocam no presente novo álbum, o primeiro destes londrinos. Ouvimos a canção título All in the Game. Ainda a passagem do novo disco do coletivo These New Puritans, subscuta hoje a estreia aqui assim de Industrial Love Song. É uma das novas canções da banda e que fará parte do alinhamento de Crooked Wing, um quinto álbum de estúdio do trio britânico, que conta ainda com a colaboração de Caroline Polachek. Abrimos esta emissão com o disco da semana, chama-se Shock Enough, e é o exercício mais elegante da indie pop deste início de 2025, pela francesa Ok Lou, que nos oferece, e finalmente um disco de estreia que cruza géneros e formas, sobre a voz de uma talentosa cantora que recebe agora a atenção internacional numa das revelações do ano. Dali ouvimos Thank You For Recording, e a seguir Miki Berenyi no seu trio.

Em noite com várias estreias no Agente Provocador, uma primeira escuta dos alemães Chandlin, onde a Dream Pop germânica encontra a eletrónica mais alternativa, um caldeirão de sons e formas que revelam, sobretudo, essa já longa história criativa de 35 anos de canções e discos. O Chandlin trouxeram hoje Coming of Age, um dos temas do novo álbum que vão conhecer aqui e em primeiro lugar. Atrás, a passagem de Eighth Deadly Sin é uma das novas canções da Tripla, o novo álbum de Miki Bereni, agora em formato de trio, aquela que foi a voz e a comandante de um dos projetos mais desejados e influentes da cena britânica nos anos 90. Falo naturalmente dos Lush, e este aqui, sim, é o novo disco dos Black Country, New Road.

Different Planet. Esta é a nova canção do americano Kelsey Ayer, o ex-vocalista, ex-músico, ex-fundador dos Local Natives. Aqui assim, eis uma das canções que vamos encontrar no seu primeiro álbum a solo, uma das canções que tomará forma em breve e mais um dos talentos que emerge entre toda a geração americana indie folk. Atrás, o regresso dos Black Country New Road. Happy Birthday é uma canção que anuncia a chegada de Forever How Long, um álbum que chegará com o selo da Ninja Tune no início do mês de abril. E agora chega o agente provocador desta semana na sala de conversa, com direito a palavras que acompanham com música, Tó Trips. Tem um novo disco.

0: No Agente Provocador, convidei esta semana um dos criativos e músicos mais interessantes, talvez dos últimos 20 anos, mas afinal de contas são quase 4 décadas de histórias e canções, discos, parcerias, viagens pelas músicas do mundo, sem fronteiras, no género ou até no estilo, e sobretudo essa irresistível curiosidade que a sua personalidade e o seu som nos despertam. O Tó Trips, que marcou a sua geração ainda no liceu, esteve entre a vida e a eternidade ou a memória de uns Lulu Blind dos Dead Combo, que partilhou com o Pedro Gonçalves, e hoje recebemos então o Tó Trips no Agente Provocador. Obrigado, Tó, e bem-vindo. Comecemos pelo fim, ou seja, pelo teu novo episódio. Dissidente é mais um disco autobiográfico.
1: É um disco que eu pela primeira vez resolvi gravar, ou seja, guitarra 66 gravei sozinho, guitarra macaca também, o popular Jaguar também gravei sozinho, depois convidei pessoas e desta vez resolvi gravar com um quarteto, em quarteto, pronto. Uhum. Com o Alexandre Frazão na bateria, o António Quintino no contrabaixo e a Helena Espeval no violoncelo.
0: Mas em si, o disco, o conceito, se quiseres, é mais um disco sobre a tua vida, a tua história.
1: Sim, acho que todos os discos têm a ver com a minha vida, porque eu, pronto, no princípio deste século decidi viver da música, ou decidi... no princípio deste século fui cortar o cabelo a um barbeiro que vivia ali na Praça das Flores e li uma entrevista do Paulo Pedro Gonçalves dos Heróis do Mar numa daquelas revistas que estão lá no barbeiro. Uhum. E nos anos 90 trabalhei em publicidade, e então quando li a entrevista fui para casa e no dia seguinte despedi-me e dediquei-me à música, pronto, somente.
0: Moral da história, não ler as entrevistas, ou então começar a ler com maior atenção as revistas.
1: Sim,
0: muitas delas desatualizadas.
1: Foi uma boa opção.
0: Foi. Não estás arrependido?
1: Nada. Uhum. Na altura eu tinha 35 anos.
0: Uhum. E como é que se deu esse clique, essa opção? Que já não foi.
1: Deu-se porque ele dizia, eu sei que o Paulo ainda. Ele ainda tem uma banca em Portobello Road, em Londres, e ele dizia que realmente as pessoas deviam, pelo menos uma vez na vida, ter a oportunidade de tentar fazer uma coisa que gostassem. E eu, naquela altura, também já tinha 10 anos de publicidade e pensei assim, acho que ou é agora ou não é.
0: Mas a música na tua vida chegou muito mais cedo.
1: Sim, mas pronto, era sempre a música, sempre foi. Eu fui parar à música à conta da imagem da música, porque eu andei na António Rui e sou um tipo muito ligado à imagem, sabe? De ver os outros a tocar, das roupas, a minha mãe era modista.
0: E percebe-se pelo lado do, visual,
1: sim,
0: cinematográfico.
1: Tento sempre ter um cuidado com
0: a forma como tu próprio constróis os cenários nos concertos. Aliás, o meu primeiro contacto com a tua música num lugar físico, num concerto, foi com os Dead Combo, e percebi que ali havia muito mais do que um encontro de linguagens e formas da canção, mas também essa preocupação com
1: sim,
0: o lado contacto estético.
1: Sempre gostei
0: da música.
1: Sei lá, durante muitos anos também fiz posters para a ZDB, posters para cinema, ainda hoje faço posters para o Edgar Pereira, ou seja, eu gosto desse lado da imagem das coisas e principalmente da música, dos posters, dos bilhetes. Agora os bilhetes já não são como eram, mas sempre gostei disso, da roupa, das botas, das guitarras, de tudo o que envolve a música. E isso acho que também me levou a ir para a música.

São já as últimas notas desta emissão do Agente Provocador na Antena 1, Todd Trips and Fake Latinos, ou e Fake Latinos. O disco Dissidente é o novo episódio na carreira do conhecido guitarrista e compositor músico português com 40 anos de carreira, e um disco novo que tomará forma brevemente num palco perto de si. Ouvimos de Todd Trips e das canções de Dissidente o primeiro, Fiesta Triste. Trata-se de um single. Ouvimos algumas das palavras de uma conversa que vamos acompanhar ao longo desta semana no Agente Provocador, e finalmente Fake Latinos, uma das canções de Dissidente, o regresso de Todd Trips em 2025. Nos minutos finais vamos recuperar um disco que foi aqui assim disco da semana, o novo de Marinheiro, um músico que conhecemos ainda nos tempos em que residia em São Francisco e agora com o novo código postal de Los Angeles nasceu em 2025, um dos discos mais interessantes do início deste ano. Chama-se Lá Lá Lá Lá e é o tema título que vamos ouvir já de seguida. No fecho desta emissão, resta-me dizer que o som foi do Tiago Vaz. Eu sou o Herberto Quaresma. O Agente Provocador está sempre na RTP Play e nas redes sociais e no site da Antena 1. Boa noite e até amanhã.

0: 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Duas horas no continente e na Madeira. Uma hora nos Açores. Edição do jornalista Pedro Guilherme.
1: Os Estados Unidos lançaram vários ataques contra o Irão em resposta ao abate de um helicóptero por forças da República Islâmica. O Comando Central das Forças Armadas Norte-Americanas diz que a missão é uma resposta proporcional à agressão injustificada do Irão e as autoridades iranianas, Luís Peixoto, prometem uma resposta determinada.
2: O ministro dos Negócios Estrangeiros do Irão promete que as Forças Armadas iranianas não vão deixar nenhum ataque ou ameaça sem resposta. Logo após o ataque norte-americano, Abbas Araghchi recorreu às redes sociais para dizer que, apesar das derrotas norte-americanas no campo de batalha, os Estados Unidos optaram por testar a determinação iraniana. Araghchi avisa ainda que quem quiser estar seguro deve abandonar a região. Na noite desta terça-feira, os Estados Unidos atacaram várias zonas do Estreito de Hormuz, incluindo a ilha de Keshm, um local estratégico em termos militares. O Comando Central dos Estados Unidos diz que se tratam de ataques de autodefesa em resposta ao abate de um helicóptero Apache na costa de Oman do Estreito de Hormuz. Donald Trump tinha prometido uma resposta ao Irão pela queda do helicóptero, da qual não resultaram vítimas. Com os ataques dos últimos dias entre Israel e o Irão e os ataques desta terça-feira dos Estados Unidos, adensam-se as dúvidas sobre um acordo de paz.
1: Washington quer que o Irão renuncie ao estoque de urânio enriquecido, que se acredita ainda estar enterrado no país após os ataques aéreos norte-americanos no ano passado. Teherão recusa e exige o alívio das sanções. Num outro foco de tensão no Médio Oriente, pelo menos 11 pessoas morreram e mais de 40 ficaram feridas esta terça-feira na sequência de ataques israelitas no sul do Líbano, após Israel ter ordenado a retirada de populações de vários pontos. São ataques que ocorrem apesar do cessar-fogo alcançado entre os dois países em meados de abril e recentemente prolongado. Feriado nacional desta quarta-feira é dia de Portugal, de Camões e das comunidades portuguesas. As cerimónias oficiais vão decorrer este ano na Ilha Terceira, nos Açores. O Presidente da República chegou ao arquipélago na véspera. Após a cerimónia do hastear da bandeira, António José Seguro passeou por Angra do Heroísmo e Praia de Vitória durante cerca de duas horas. Seguiu-lhe os passos a repórter Eduardo Mendes.
3: Já cumprimentei.
4: Não.
3: Felicidades, está bem? Obrigado.
5: E foi assim durante todo o passeio em Angra do Heroísmo e Praia da Vitória. António José Seguro cumprimentou todos os que com ele se cruzaram e manteve o legado do seu antecessor.
6: Está a foto consigo?
3: Claro que sim. Onde é que está aí a máquina?
6: Está ali.
3: Ah, está. Já está programado. Então, o que é que faz? Estuda ou trabalha?
6: Estudo.
3: É?
6: Estou no nono ano.
3: No nono ano. E depois, Universidade dos Açores?
6: Lisboa, provavelmente.
5: Da população terceirense, um agradecimento pela presença e por voltar a trazer as cerimónias do 10 de junho à ilha.
3: Venho com muito gosto. Muito obrigado pela vossa hospitalidade.
7: Muita honra. Que o senhor seja o presidente da nossa nação.
3: Muito obrigado. Mas sabe que isso, para além de me deixar emocionado, aumenta a minha responsabilidade.
7: Sem dúvida. Está
5: bem? Pelas ruas das duas cidades, atenção especial à arquitetura, às decorações, algumas com mensagens.
8: Primeiro sou açoriana e depois portuguesa.
3: Muito bonito essas duas bandeiras. Muito bonitas. Uma varanda muito bonita mesmo. E bem cuidada, não é? A varanda é igual, só que esta é pintada de vermelho. Não é? Fazem a bandeira nacional, verde e amarelo. Muito obrigado.
5: Durante o passeio, ainda um alerta numa região que tem sido gravemente afetada pela desertificação e pela diminuição da população.
3: Ah, a juventude. E quantos meses é que tem?
9: Três.
3: Nós precisamos muito de bebés. Desejo muitas felicidades, está bem?
9: Obrigado.
5: Cerca de duas horas de contactos com a população na Terceira, é a segunda vez que a cerimónia do 10 de junho acontece nesta ilha.
1: As comemorações do 10 de junho na Ilha Terceira podem ser acompanhadas em direto na Antena 1 a partir das 11 da manhã, hora de Lisboa, 10 da manhã nos Açores. O Papa Leão XIV prossegue esta quarta-feira a viagem oficial à Espanha, em Barcelona, uma cerimónia dedicada à Basílica da Sagrada Família e ao arquiteto catalão Antoni Gaudí. O líder da Igreja Católica vai abençoar e inaugurar formalmente a Torre de Jesus, concluída este ano, e que tornou a Sagrada Família a Igreja Católica mais alta do mundo. Leão XIV vai ainda ter um encontro encontro com presos numa cadeia de Barcelona, para além de uma visita ao santuário de Montserrat, isto antes de rumar às Ilhas Canárias. Desta terça-feira, a denúncia de violência contra as mulheres. O Papa apelou à reflexão coletiva para se combater as relações violentas dentro das famílias.
10: Tantas crónicas policiais.
11: Muitas das denúncias de crimes, mesmo hoje em dia, refletem um clima tóxico nas relações familiares, caracterizado por abusos, opressão e, em particular, pela violência contra as mulheres, que, infelizmente, muitas vezes conduz ao femicídio. Todos nós somos chamados a enfrentar esta realidade dramática, tanto a nível individual como enquanto sociedade. Se há violência, se o egoísmo prevalece, se até mesmo o amor entre os membros de uma família se transforma em ódio, devemos questionar a dinâmica da nossa sociedade, a cultura do individualismo, a tentação da violência, mas não Deus.
10: E não a Deus.
1: O apelo do Papa Leão XIV, que falou para 40 mil pessoas numa vigília ao final do dia no Estádio Olímpico de Barcelona. Marco Silva é o novo treinador do Benfica para as próximas duas épocas. Anúncio feito através de um comunicado enviado à Comissão do Mercado de Valores Mobiliários. O acordo entre o Benfica e Marco Silva prevê um contrato de duas temporadas com mais uma de opção. Ainda não são conhecidos pormenores sobre a apresentação do novo treinador encarnado. A notícia foi conhecida minutos depois do Benfica oficializar a saída de José Mourinho para o Real Madrid, a troco de 15 milhões de euros. Tanto encarnados como merengues formalizaram a transferência do treinador português. José Mourinho vai substituir Álvaro Arbeloa, que abandonou esta terça-feira oficialmente o comando técnico do Real Madrid. A seleção feminina de futebol conseguiu o objetivo de voltar à Liga A, da Liga das Nações, apesar de ter perdido 3-1 frente à Finlândia durante a tarde, no jogo da sexta e última jornada do grupo B3, da qualificação para o Mundial do ano que vem. O selecionador Francisco Neto assume que as navegadoras foram inferiores.
12: Fomos inferiores à Finlândia, não conseguimos nunca nos encontrar, raramente conseguimos ter bola como costumamos ter, e nos duelos não os conseguimos ganhar, não igualámos o nível de intensidade, e quando assim é, as coisas tornam-se mais difíceis. Os dois grandes objetivos foram cumpridos, o voltar a subir para a Liga A, onde queremos muito estar, e ter melhor posição no sorteio de dia 18.
1: Apesar do resultado frente à Finlândia, as navegadoras garantiram a subida à Liga A, da Liga das Nações Femininas de Futebol. E Portugal tem logo à noite o último teste antes do Mundial de Futebol Masculino. A Seleção Nacional recebe a Nigéria no Estádio Magalhães Pessoa, em Leiria. Um jogo que promete muita rotatividade dos jogadores, prevê o selecionador Roberto Martínez.
13: Ajustamos o que precisamos durante o jogo. A ideia é fazer 11 substituições. A ideia do Diogo Costa jogar os 90 minutos e tentar que todos os outros jogadores tenham minutos.
1: Depois de ter sido expulso no jogo com o Chile no sábado passado, Rafael Leão é a única ausência confirmada. Portugal-Nigéria, o último jogo de preparação antes do Mundial de Futebol, começa às 8h45 da noite em Leiria. Pode ouvir o relato aqui na rádio.
0: Edição do jornalista Pedro Guilherme. 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
16: Muito boa noite, seguimos em frente nesta hora da RTP Antena 1 com o refeitório de Joana Barrios.
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0: Olá, sejam muito bem-vindos ao refeitório. O meu nome é Joana Barrios e hoje recebemos a chefe mexicana Carla Mañé. Bem-vinda, Carla.
1: Muito obrigada pelo convite.
0: Então, uma vez que ninguém sabe nada sobre ti e nós tivemos a sorte de nos cruzar um dia, em fins de outubro havia uns panes de muerto que tinhas na mão.
1: Exatamente.
0: E começámos a conversar sobre isso. Nasceste em Yucatán, no México, e vives em Lisboa, em Portugal, há 12 anos.
1: Exatamente.
0: A comida surgiu na tua vida como?
1: Surgiu, pronto, a minha família, basicamente a minha avó, a minha mãe, cozinhavam. No entanto, a minha mãe estava sempre a trabalhar e eu não sei honestamente porque eu nasci com isto de cozinhar, de gostar de comer, principalmente.
0: Como não?
1: Exatamente, e cozinhar, ou seja, sempre tive aquela curiosidade de, eu lembro que era uma criança e vi uma revista, uma coisa, alguma receita, e eu pensei, vou fazer isto. E eu tinha, que se calhar, 12 anos, a minha mãe estava sempre a trabalhar, e eu ligava para a minha tia era dona de casa, pronto, cozinhava, e eu ligava para ela, olha, tia, eu quero fazer tal coisa, por exemplo. Como é que eu faço? E pronto, aí a minha tia me disse.
0: Que idade tinhas nessa altura?
1: Nessa altura tinha por aí uns 10, 11 anos.
0: Ok. Uhum. Já é uma boa idade para se começar aí a experimentar.
1: Exatamente. E pronto, e depois eu continuei a gostar. Olha, foi muito engraçado que eu tive aquela crise na adolescência. Crise no sentido, o que é que eu vou estudar? O que é que eu vou fazer da minha vida? E aí lembro que eu me perguntava e eu falava, olha, não sei, eu só gosto de cozinhar. Mas para mim, só gosto de cozinhar era, eu vou ser dona de casa. Mas porquê? Mas eu queria, ou seja, eu dizia, eu vou ser dona de casa, vou ter filhos, vou cozinhar para a minha família. E eu lembro, foi o meu irmão, que pronto, que também já conheceste, foi o meu irmão que me disse, Carla, porquê que não tiras o curso de gastronomia? E eu disse, olha, mas eu o quê? Eu nem sabia. Eu o quê? Ah, mas então pronto, comecei a investigar. Na altura, pelo menos no México, estava como que a começar aquela loucura de, pronto, desta coisa, de ser chefe e não sei o quê. Pensei, pronto, está bem, olha, vou para isso.
0: Ok, então vai, é isso.
1: Ok, então vai, é isso que eu quero. E pronto, e cá estou depois de mais de 20 anos, né, neste rubro.
0: No ramo da restauração e da alimentação. Como é que é um curso de culinária ou de cozinha no México? É muito diferente de cá?
1: Cá não sei como é que
0: é. Eu nunca fui. Já fiz lá.
1: Não, mas no entanto, pronto, já tive a oportunidade de trabalhar com estagiários aqui em Portugal. Pronto, no México, bem, eu sou de Yucatán, que é a província, e na verdade tive a fortuna de estar numa escola muito, muito boa. Acho que foi a primeira escola que abriu em Yucatán, em Mérida, que é a capital, e pronto. E depois daí, eu dei um salto, um dos meus professores é argentino, é um super chefe também, muito bom. Ele agora está trabalhando no Chile. E pronto, e aí eu lembro que houve uma altura que o curso ia ficar assim meio parado e este chefe me disse, Carla, se quiseres, por que não vais para a Argentina? Vamos revalidar o que já fizeste cá e acabas lá. Eu disse, olha,
0: por que não?
1: Ou seja, toda a minha vida tem sido assim, olha, tudo bem.
0: Experimentar.
1: Pronto, e então fui para. Então fiz uma parte em Mérida e outra parte na Argentina, perto de Buenos Aires. E pronto, também correu muito bem. Lá o nível também era bastante bom. E pronto, estamos a falar há pouco, gostamos do que fazemos e parece que não encontras o limite entre a diferença de quanto é a tua vida e quando é o trabalho. Então o que acontece? Eu passava o dia todo na escola. Porquê? Estava na Argentina, não tinha família. A minha família basicamente era, pronto, um professor, a família dele, os donos da escola, que era a família dele. E então, claro, estava sempre. Eu já era parte da família, parte da mobília da escola. E então, até que me ofereceram uma bolsa. De que eu já estava aí tanto tempo.
0: Já que passas aqui o dia inteiro, olha.
1: Exato, e então foi engraçado porque para ter a bolsa o que eu fazia também era assistir auxiliar, não sei como se diz, às aulas dos professores. Ou seja, por exemplo, a professora de, como, um pouco como na televisão, não é? A professora de pastelaria vai fazer hoje um Floresta Negra. E então tem que ter já o bolo feito, porque não vai esperar o tempo todo, não é? E então pronto, aí a pessoa que fazia o bolo, que fazia a pesagem disto, era eu. Além disso, eu

0: vou. Pronto, eu vou. E pronto, e aí foi que também me encaminhei mais para a parte de pastelaria. Pronto, no entanto, fiz o curso todo. E pronto, foi...
1: E tu já sabias que querias ser pasteleira quando telefonavas à tua tia a dizer que te apetecia fazer aquela receita para o almoço?
0: Não sabia. Não sabia, ou seja, pronto, eu queria fazer o almoço.
1: Só queria fazer o almoço.
0: E pronto, e depois... Mas eu lembro que uma vez inventei uma coisa, isso, não sei, usei açúcar e tipo cacau e não sei o quê, mas da minha cabeça... Eu lembro que o meu pai entrou e disse, o que é isto? E disse, ah, não sei.
1: Mas porquê? Não sei, eu fiz aqui uma coisinha.
0: Exato, mas não deu certo, não era nada. É, pronto, essa vez que eu me lembro. Mas não, mas de resto, eu acho que foi mais as circunstâncias, ou seja, isto que, pronto, que estava a comentar com a minha professora de pastelaria. Ela era, ainda é viva, muito, muito boa, pronto, e pronto, com técnicas francesas, pronto, cozinha, é tudo basicamente técnica francesa. E então pronto, e foi assim, depois aquele chefe que me levou para a Argentina, Leo Choi, era metade argentino, metade coreano.
1: Uau!
0: Sim, e então pronto, e ele depois, na altura, eu estava na Argentina, ele... teve uma oferta de trabalho em Portugal.
1: Ok.
0: Estamos a falar de 2007, ou seja, há quase 20 anos.
1: Uhum.
0: E na altura eu estava para acabar o curso da cozinha e aí ele disse, estamos a falar no Messenger, ele disse, cara, vais fazer o quê agora? Já estás a acabar? Não sei o quê. Eu disse, olha, não sei, eu acho que ou fico cá ou vou para o México, ainda não sei, volto para o México. Ele disse, olha, é assim, se quiseres trabalho, eu aqui tenho trabalho. Acabaste o curso de pastelaria? Sim. Então se quiseres vir trabalhar, sou a precisar pasteleiro, ou seja, estava a precisar de
1: tudo.
0: Tudo, exato, era um hotel que ia abrir, Montargil. E pronto. E eu disse, olha, por que não? Mas aí pronto, entra um pouco aquele síndrome da impostora.
1: Oh, conhecemos bem.
0: Exato, que eu pensei, bem, mas será que eu estou pronta? Se calhar vou só para, tipo, cozinheira, ou seja. E aí eu lembro que eu falei com a minha professora de pastelaria, que também tinha sido professora dele, e eu disse, olha, Rosi, o que é que eu faço? E ela disse, ah, Carla, tu já estás pronta, se quiseres, olha, ainda por cima ele, pronto, sabemos que ele também é muito rigoroso, portanto, se ele está a te dar essa confiança, é porque... Eu disse, pronto. Está bem, então tchau.
1: Então vá, México, Argentina, então, Portugal.
0: Exato, e foi assim que eu cheguei em Portugal da primeira vez, em 2007. Depois pronto, por questões familiares, voltei para o México, estive lá, abri uma pastelaria que era basicamente para eventos, ou seja, como catering, mas doces de bolos, sobremesas, para eventos, não tinha loja. Mas sempre fiquei com aquilo que eu queria voltar para Portugal.
1: Eu gostei disto, estiveste em Montargil?
0: Estive em Montargil, sim. Era, o hotel ficava na barragem e eu morava no hotel. Ou seja, imagina, e pronto, na altura...
1: Uma realidade que já estavas habituada, porque assim como assim também já tinhas morado quase dentro da escola, portanto, casada com o trabalho.
0: Exatamente. E então, exato, eu morava no trabalho, literal. E pronto, não falava... português, nada, na altura, mas o pessoal, na verdade, era 5 estrelas, a sério, eles lembro que eu não tinha carro, então pronto, eu lembro que com a recepcionista combinava o meu dia de folga e ela me dava boleia até, porque o hotel estava no meio, entre Ponte Sor e Montargil, e pronto, ela dava boleia a Ponte Sor e depois Ponte Sor eu tomava o autocarro, para apanhar o autocarro para vir para Lisboa, passear um pouco, não sei o quê, e voltava. Depois aí alguém do hotel também, algum colega, dizia, olha, posso vir buscar. E então pronto, era muito engraçado. Nessa altura eu tinha 21 anos, por aí, era muito nova. E então pronto, e depois pronto, voltei para o México, mas sempre quis voltar para Portugal, pronto, eu gostei muito. E até que um dia, tipo assim, peguei e disse, olha, eu vou-me embora.
1: Mas já... tinhas uma pastelaria no México.
0: Sim, tinha uma pastelaria e na verdade estava a correr. Ou seja, é aquilo que eu voltei de Portugal e aí na minha escola, onde eu tinha estudado, digamos, o primeiro ano de cozinha, eles souberam que eu voltei, me chamaram, Carla, precisamos de um professor de pastelaria, queres vir dar aulas de pastelaria e padaria? E eu disse, olha, ok,
1: posso vir,

0: ok, pronto.
1: Aí já não havia síndrome de impostora, aí já estavas mais do que à estava, vontade.
0: Exatamente, mais ou menos. Acho que sempre há um pouco. E então pronto, e comecei a fazer bolos em casa, assim como, ah, vou fazer hoje um bolo. E pronto, e depois quando dei por isso, eu já tinha um negócio, porque depois investe-se aqui, vou comprar um forno, vou comprar mais formas, vou comprar não sei o quê, apareceu alguém para me ajudar, ou seja, foi escalando. E pronto, e sim, depois tinha o negócio já metado, mas pronto, mas eu disse, olha, eu quero voltar para Portugal, porque eu também, como tudo isto aconteceu, eu tinha entre os meus, imagina, 18 e 25 anos, por aí, eu queria aprender mais, eu queria, não, mas agora eu não quero ficar aqui já toda a minha vida, no meu negócio, eu quero aprender mais, quero ter mais experiência, quero... E eu disse, olha, tchau. Deixei o negócio, bem, passou para o meu irmão. E pronto, e voltei. Então foi engraçado porque eu voltei, não tinha muitos contactos cá. E uma pessoa que tinha trabalhado comigo no hotel me falou, olha Carla, eu tenho um amigo que está a abrir um restaurante mexicano. Queres vir? E eu, olha... Pronto, eu estava à procura de emprego para poder vir. Eu disse, olha, está bem, pronto. E como, ou seja, quando eu voltei há 12 anos, voltei um restaurante mexicano. Depois passei para outro restaurante mexicano também. E depois tive a oportunidade, então, de trabalhar na Leclerc. Pronto, estive lá 8 anos também. Comecei, quando entrei era sous-chefe de pastelaria. E depois... mas quando entrei também a empresa estava a começar, estava a ser estruturada e isso tudo. Então tive a oportunidade de crescer com a empresa. E tive um patrão que também, pronto, era, pelo menos comigo, era 5 estrelas e então pronto. E aí, pronto, eu tenho um filho também e eu lembro que na altura a minha mãe estava aqui ajudando. E depois a minha mãe ia voltar e eu disse, olha, eu já não consigo fazer o horário tipo de vir às 4, 5 da manhã porque eu tenho o meu filho, então ou vou ter de procurar outro emprego ou se quiseres passo para o escritório. Estavam a abrir mais lojas e não havia ninguém como para fazer essa parte
1: de gestão.
0: E eu disse, olha, se quiseres eu posso ajudar nisso. Ah, pronto, tudo bem. Eu disse, olha, boa. E então, igual, quando eu dei conta, já estava a gerir toda a parte operativa.
1: De repente dou conta e olha, estou aqui a fazer isto tudo.
0: Exato,
1: só acidentes.
0: Estava nas lojas, estava no mercado da Ribeira, na loja daí, estava a meter as mãos na massa, estava a responder os e-mails dos clientes, estava a coordenar, coordenar os transportes para entregas, para isto. Então sim, pronto, aí a falar com fornecedores. E pronto, tive também, foi uma experiência muito, muito bonita, muito, muito boa. Veio a pandemia e aí, uma coisa, não pode ficar parada.
1: Claro.
0: Comecei a fazer comida mexicana, tipo as marmitas, mas mexicanas, em casa. E aí comecei a conhecer a comunidade mexicana.
1: Em Portugal?
0: Em Portugal, sim. E eles me encomendavam comida, depois começaram também a passar o meu contacto para outras pessoas. Comecei a fazer como catering também. Por exemplo, me ligava, olha, Carlos, aniversário da minha filha, queremos tipo uns tacos, não sei o quê. Pronto, e aí eu ia, carregava as coisas, não sei o quê. E pronto, e igual, também, quando dei por isso, eu estava a fazer eventos na Embaixada do México.
1: Ai, agora estou aqui, e agora como é que isto se faz?
0: Juro. Não, pronto, sim, já depois... Sim, começaram-me a chamar e depois já não era só a comida. Depois uma vez também era o quê? Carla, vai haver um pequeno almoço, consegues-nos ajudar a organizar tudo o evento?
1: Consigo, até eu sei fazer isso,
0: exato,
1: não se preocupe.
0: Assim, pronto, é assim. Mas eu sempre digo, olha, eu não sou organizadora de eventos, eu vou ajudar, porque eu gosto de ajudar.
1: Claro, gostas dessa parte.
0: Gosto dessa parte. E então, quem é que chamo? Os meus irmãos. Eu disse, olha Carlos, eu preciso, tipo, é um pequeno almoço, tantas pessoas, preciso de alguém para estar a coordenar a cozinha. A minha irmã, eu chamei ela, a minha irmã também na Argentina mandaram comigo e tirou o curso que era como de empregado de sala,
1: de mesa.
0: De mesa. Então eu disse à minha irmã, olha, tu coordenas o pessoal da...
1: Oh, que maravilha, de repente está tipo toda uma...
0: E de repente eu explorar...
1: Uma joint venture familiar.
0: Explorar a família toda. E então pronto... E lá está. E depois, entretanto, sim, fui fazendo estas coisinhas até que eu tive que fazer uma escolha. Ou continuo a trabalhar para outros, ou acho que já está na altura de fazer...
1: Criar o teu próprio criar negócio.
0: Exato. E eu sempre falei, por exemplo, da Leclerc, que eu gostava mesmo de trabalhar lá. Eu sempre dizia, é como um bebê, e eu sou a ama deste bebê, mas este bebê não é meu. Não, então, por muito que eu goste imenso deste bebê, eu já, o meu bebê também já está a crescer e já está a precisar de mim, que pronto, o meu negócio. E foi assim que depois saí da Leclerc e pronto, comecei já um pouco mais sem forma. Depois conheci quem é agora o meu parceiro e ele disse, olha, ele tem mais experiência na parte comercial e isso tudo. E pronto, e ele disse, olha cara, por que não fazemos essa coisa? Pronto, e ele é francês, portanto, sim, eu tenho esta parte das técnicas de pastelaria francesa, que é o que eu gosto de fazer, e pronto, bora!
1: Tens um universo gastronómico gigantesco em ti. Se só sintonizaram a rádio agora, o meu nome é Joana Barrios, está a ouvir o refeitório, e a nossa convidada de hoje é a chefe mexicana Carla Mañé, que vive em Portugal, assim, numa espécie de romance desde 2007. Carla, quero fazer-te uma pergunta que é, a tua primeira experiência de trabalho cá é para vires para, ou seja, vens para um hotel em Montargil, portanto, um projeto em 2007, não sei se continua, se não continua, se mantens alguma relação com esse projeto, mas quando ficas com vontade de regressar, não é? Depois voltaste ao México e já novamente no México pensas, ai, mas eu queria mesmo era viver em Lisboa porque eu gostei daquilo. O primeiro trabalho que encontraste foi num restaurante mexicano. Há imensas coisas que se podem perguntar, porque de repente existe um olhar muito bonito sobre o que é a gastronomia mexicana, se são só aquelas três coisas que as pessoas estão habituadas a comer, ou se são mais coisas, se foi possível intervir um pouco mais no menu, não sei, tenho 500 perguntas, porque às vezes prova-se e diz, ah, mas isto, se comeres isto no México é melhor. Primeiro, os ingredientes não são os mesmos, não é? Pronto, logo para começar. E depois, certamente há de haver sabores que são um bocadinho mais domesticados, entre aspas, para serem mais palatáveis para as pessoas que não estão familiarizadas com a gastronomia típica do México. Portanto, sei lá, isto são 50 coisas sobre as quais eu queria que tu falasses.
0: Por onde é que começamos?
1: Se calhar começamos por... Achaste divertido vires trabalhar para um restaurante mexicano em Lisboa, sendo tu mexicana e já com uma propensão forte para a pastelaria?
0: É assim, foi, na verdade, foi um pouco, honestamente, foi um pouco um desafio. Porque, como eu já falei, ou seja, a minha formação foi mais como na Argentina. Então, o que eu sabia de comida mexicana, honestamente, era... Pronto, sou mexicana, obviamente, o que eu comia em casa.
1: Claro.
0: Mas, por exemplo, há pratos muito elaborados que, se calhar, comprávamos já feitos.
1: Ok.
0: E então, pronto, então, claro, foi um pouco um desafio, coisas que eu costumava comer no dia a dia, mas nós comprávamos. Nós temos muito da cultura do street food. Então é pequeno almoço, já está tudo basicamente na rua. Exato.
1: Sim, porque estamos sempre a falar de um país, ou seja, estamos sempre, quando falas do México, falas de um país gigante, com populações. Qual é a população de Mérida de onde tu vens em Yucatán?
0: Honestamente não me lembro, mas é muitos milhões, sim. E sim, é uma cidade enorme, sim. Exato, e as proporções, ou seja, da Mérida para a Cidade do México é como ir de Lisboa para Paris, basicamente. Ou seja, é isso, mais ou menos a distância, a proporção. E então, claro, sim, foi um pouco desafiante. Honestamente, estava assim como o que eu estava habituado, o que eu gostava, sempre gostei, é pastelaria. Mas pronto, mas pensei, olha, mas também gosto da parte de ajudar as pessoas. E pensei, vai, se eu posso ajudar. Também quando cheguei, não havia aquele boom de restaurantes mexicanos, acho que era tipo um ou dois que havia na altura em Lisboa. E claro, como? Eu acho que também a concorrência é boa, porque te faz melhorar. Então o que acontece? Que aí vendia o que saía de lá e eu pensava, mas isto, onde que saiu esta receita? Isto não é bem, eu nunca comi isto na minha vida, nem ouvi falar disto. Então pronto, fomos aí ajustando algumas coisas no menu e pronto. Sim, as pessoas também... nesses últimos, não últimos anos, mas pronto, também tem havido uma maior abertura por parte do público português ou não português. Também agora Lisboa está cheio de pessoas de todo o mundo,
1: é extraordinário.
0: E eu já tive, por exemplo, depois comecei a fazer o catering mexicano e já tive clientes, por exemplo, indianos, que a Carla, é porque adoramos a comida mexicana, eles dizem, olha, boa. E então sim, eu tenho, pronto, clientes, tenho portugueses, americanos gostam imenso, está aí ao lado da comida mexicana. E pronto, e é isso, e há tudo. Agora nós o que tentamos com a comida mexicana é aquelas coisas que nós como mexicanos sabemos, olha, isto é muito picante, ou como tu falaste, domesticar um pouco, isto é muito picante, então vamos por aqui de lado e explicamos às pessoas, olha, isto normalmente come-se assim, mas se não quiseres, não, ninguém é obrigado.
1: Sim.
0: Ninguém é obrigado, portanto fica aqui de lado, pode ir pondo aí os poucos e então,
1: e provando.
0: Pronto, e provando, sim. Sim,
1: e quando,
0: sim,
1: por exemplo, cozinhas para a Embaixada do México, aí deve ser uma alegria, porque podes realmente pôr tudo, porque toda a gente está desejosa precisamente dessa versão, não é?
0: Exatamente, exatamente. Sim, sim, com certeza.
1: A nossa melhor embaixadora da gastronomia do México em Portugal é a Carla, portanto vamos apanhá-la e ela que venha para cá fazer tudo.
0: Mais ou menos, não, há muitos bons cozinheiros mexicanos e restaurantes mexicanos.
1: Aqui em Lisboa.
0: Sim,
1: em Portugal.
0: Sim, em Portugal. Pronto, eu moro aqui em Lisboa e eu posso dizer que em Lisboa é muito, muito bons e que às vezes, ou seja, pronto, são essas coisas que eu digo, não, ela faz melhor do que eu, vou lá almoçar. E pronto, sim, há muito bons neste momento.
1: Tu entras para o Leclerc na altura em que a pastelaria abre.
0: Não, a pastelaria, desculpa, tinha aberto, quando eu entrei, acho que tinha um ano e meio, dois anos aberta.
1: Ok.
0: A pastelaria. E então pronto, sim, eu fiquei lá oito anos. E então, sim, eu comecei. Fizemos o, não sei se te lembras do programa Best Bakery, eu estive lá. Não apareci no Google.
1: Eu estive lá. Não. Eu odiei o Google, foi péssimo.
0: Não, mas ainda bem, olha, estás a ver, estou aí
1: tu
0: escondida.
1: Aí. Não, eu acho que não.
0: Não, mas é, não, pronto, então estivemos nesse programa. Eu lembro que, pronto, era também gravações o dia todo e depois voltar e fazer a produção para as lojas e isto e o outro, uma loucura. Mas, não, mas pronto, foi muito, muito enriquecedor trabalhar lá.
1: À partida, quando uma pessoa pensa numa pastelaria que só faz um produto, pensa numa limitação absoluta. No entanto, havia muitas produções sazonais, havia muita coisa. Isso era da tua autoria? E fazer massa chu, nunca se subestime quem faz massa chu, que é muito difícil de fazer.
0: Não, e ainda por cima com o craquelã, porque também colocamos o craquelã. É, assim, no início, pronto, havia um chefe e a maioria era a autoria dele, mas também nos dávamos muito bem e era como um trabalho em conjunto. Ou seja, eu, honestamente, pronto, eu penso que eu não sou muito criativa, esta parte criativa, mas se eu trabalho com alguém e esta pessoa me disse, olha, eu quero fazer isto, aí eu fico logo assim, ah, já sei como que podemos fazer. E fazemos assim, em termos de técnica. Ou seja, eu sei que, pronto, com técnicas eu... E então era isso que às vezes acontecia. Este chefe às vezes dizia, olha Carla, mas eu quero que o biscoito, o bolo fique mais como que assim, não sei, que aí entra mais esta parte da química dos alimentos.
1: Claro.
0: E eu disse, olha, então temos que pôr mais isto, mais aquilo. Ah, tens razão, vamos fazer assim. E então, pronto, eu entrava um pouco mais nessa parte de desenvolvimento de receitas. E pronto, também conheci muitos ingredientes que se calhar eu não tinha conhecido para já. Pronto, estava aqui em Portugal e depois eles também, tanto o chefe como o dono são franceses. E pronto, e também conheci aprendi muitas coisas. E então pronto, depois quando o chefe saiu, foi que eu, pronto, peguei um pouco mais nesta parte também criativa. Já não tinha hipótese.
1: Dizendo, agora já não dá para fugir. Já agora, não há síndrome de impostora, já não há mais nada.
0: Exato.
1: Carla.
0: Exatamente, Carla, aqui a todo lugar, como dizemos em espanhol. E então pronto, aí já foi que eu já fiquei um pouco mais no desenvolvimento, ou seja, já sabia que seis meses mudávamos a carta. Para primavera, verão, depois outono e inverno, depois a carta de Natal, depois o que é que vamos fazer para Dia dos Namorados, o que é que vamos fazer para Páscoa. Dia da Mãe, para Páscoa, para... E então eu lembro que uma vez era março, era mesmo, para nós dezembro era uma loucura, ou seja, basicamente não podíamos tirar férias de novembro até depois do Dia dos Namorados, porque Dia dos Namorados era como um pequeno Natal, ou seja, era loucura. Então eu lembro que era março, ou seja, tinha acabado, digamos, o nosso lodo, e o março estava assim, e um patrão disse assim, mas o que é que se passa? E estava assim no escritório. Eu digo, olha, já estou estressada pelo Natal. E, Carlos, estamos em março. E, olha, não quero saber. Eu já começo a estar estressada porque... Vamos precisar mais pessoal, vamos precisar o que é que vamos fazer em termos de receitas, os clientes, os e-mails, porque pronto, também começamos a ter mais encomendas por outras vias, como era o e-mail, alguém tinha de dar seguimento. E então pronto, sim, aí já...
1: Portanto, o volume aumenta muitíssimo.
0: Exato, e aí foi que falámos no início um pouco das escolas em Portugal, e foi aí também que tive mais contato com, porque tínhamos estagiários das escolas daqui de Portugal, também tivemos estagiários da França, e então pronto, aí mais ou menos também aprendi como é que aprendem.
1: Aprendi como é que se aprende.
0: Aprendi como é que se aprende aqui.
1: Falavas dos ingredientes e também falavas dos menus de verão e de primavera, verão e outono e inverno. Há de facto uma sazonalidade também na pastelaria, porque há coisas que no verão eventualmente não resultam tão bem. E às vezes nem é só do ponto de vista do sabor, também é do ponto de vista da química, não é? Tecnicamente, há coisas que são difíceis de executar no verão, porque a temperatura está muito alta, altera. Queres falar um bocadinho sobre isso?
0: Sim, claro, com certeza. Até me acontece agora, justo nestes dias, por exemplo, uma coisa tão simples e tão boa como as pavlovas. Ou seja, a pavlova é uma coisa leve, é uma coisa muito boa, fruta, mas tem um chantilly e um merengue que com esta umidade e este calor não vai aguentar, ou vai estar a trabalhar o saco pasteleiro e depois isso já vai ser um caldo.
1: Sim.
0: E então, pronto, sim. É tentar aí jogar um pouco. E na parte de... No inverno, sabemos que parece que o nosso corpo precisa de calor, de calorias.
1: E precisa daquele docinho.
0: Exato, exatamente. Então, pronto, também vamos inconscientemente ou conscientemente, vamos mais para os chocolates, as especiarias, coisas...
1: Os caramelos.
0: Os caramelos, exatamente. Coisas assim mais consistentes, por assim dizer. E sim, e em termos de texturas também. No verão queremos coisas mais leves ou coisas mais fruta e pronto. E mais isso, mais leves, mais cremes, mousses, se calhar. E no inverno é mais tipo bolos.
1: Um bolão, como deve ser.
0: Exatamente, um bolo à maneira, como disse aqui.
1: Hoje em dia... Eu não te queria fazer esta pergunta já, porque sinto que vai ficar aqui meio perdida, mas é importante. Hoje em dia tens um catering, portanto tu acabas por... quem faz comida para outras pessoas está sempre a tentar agradar ou a agradar ao gosto dos outros. O gosto das pessoas é temperamental? Ou tu sentes isso? Porque, por exemplo, a pastelaria é uma coisa muito festiva, muito brincada, muito emocional. Também está associada muito a uma ideia de culpa, a muitas coisas que acho que eu acho que a pastelaria joga muito mais com os sentimentos, às vezes, do que a cozinha salgada ou a cozinha quente. E quando isso se transporta para um serviço de catering, dependendo das encomendas, não é? Estás sempre a tentar adaptar ao pedido. Como é que isso se faz?
0: É uma loucura. Olha, é uma loucura, mas eu tento como pensar, bem, quem gosta um pouco também de moda, uhum. É tipo, eu digo, isto é um ateliê tipo de moda, ou seja, nós vamos fazer o teu vestido à tua medida, como tu quiseres. A vantagem que nós agora como empresa temos de trabalhar a porta fechada é que nós, como se diz, focamos realmente no que o cliente quer, no que o cliente deseja. A diferença das lojas que, porque nos acontecia na Leclerc, que às vezes tínhamos pedidos de, não sei, restaurantes que queriam e nós não conseguíamos dar conta, ou seja, ou fazíamos a produção para as lojas ou nos focávamos só nesta parte de personalizada e assim. Então foi aí, pronto, que nós criamos como que esta empresa. Mas sim, ou seja, eu tento ver assim, como, olha, isto é, tu vens cá, vais dizer, ah, eu quero isto, e às vezes me acontece, já me aconteceu, às vezes eu quero, agora está, sabes, na moda, o vegan, o gluten free, ou sem açúcar.
1: Mas isso para a pastelaria é um pesadelo.
0: É um pesadelo, sim. Mas olha, vai a Carla, ah, eu consigo fazer. Claro, depois você assim, ai, porque que eu aceitei esta encomenda? Mas fica bem. E não sei como eu faço, tenho aí um pacto, acho que não sei com quem, com Deus ou com,
1: sim, com
0: a Santa Muerte, como dizem no México. Não, estou a brincar. E não, e então pronto, sim, não é fácil. Nós já tivemos, agora estamos a ter, aliás, bastantes pedidos nesse sentido mais personalizados. Sabemos que, pronto, casamentos ou mesmo empresas, ou seja, ainda ontem estive a fazer uma empresa que vai ter aqui como uma convenção, uma coisa assim, uma empresa estrangeira. E eles querem, por exemplo, bolinhos portugueses, claro, não querem. Mas com a caixinha, com o laço, não sei o quê, e depois entrega, não sei onde. Pronto, não sei, tratamos de toda essa parte. Então o que é que eu fiz? Olha, na minha técnica, com o que eu já aprendi mais ou menos aqui em Portugal e já vi, pronto, fiz aí tive que fazer uma pesquisa, uma bola de Berlim, mini pão de Deus, acho que pão de ló de Vizela, também me meti aí a investigar. Então, mas é isso, seja, não fazemos. É bom também porque não
1: é mais livre.
0: É mais livre e não tens aqueles. Ah, vou fazer o mesmo todos os dias, 500 vezes. Não, cada dia é totalmente diferente.
1: Falavas desta coisa boa de se trabalhar à porta fechada.
0: Sim.
1: Eu quando penso nestas coisas todas de servir tantos quadrantes diferentes, penso logo numa loja, na logística, não é? Nas encomendas, no tipo de produtos, porque se estás a fazer pastelaria francesa é uma coisa, mas se vais fazer pastelaria portuguesa, eventualmente vais precisar de outros produtos que não têm nada a ver. O açúcar se calhar não é tão refinado, a farinha tem de ser outra. A porta fechada de alguma forma permite uma plasticidade maior.
0: Sim, permite uma plasticidade maior, mas também eu adapto aquilo que eu sei que sei fazer e sei que eu tenho em termos de ingredientes. Ou seja, é isso, eu não vou estar aí fazer, não sei, uns ovos moles que, pronto, eu não sei fazer, se calhar eu vou ter que comprar 300 quilos de algum produto que eu só vou precisar para, se calhar, 100 doses, não sei, que não é nada, e depois vou fazer o quê com aquilo. Então pronto, isso também, tentamos adaptar com aquilo que temos e claro, com as técnicas que eu sei fazer, que eu sei que fica bem, eu sei que, pronto, massas ou aquilo que é técnica, só vais mudar a receita, claro. Basicamente. E então, pronto, sim, mas é também desafiante.
1: Claro.
0: É também desafiante.
1: Mas isso é que deve ser a parte divertida. Quão fácil é abrir um negócio em Portugal?
0: Quão fácil? Vai, eu pensava que era mais fácil. Não, eu acho que, honestamente, não tem sido tão complicado, mas penso que também o facto de estarmos à porta fechada, é lógico, pronto, temos todos os permissos, todas as licenças, tudo isto, mas acho que há mais exigências e, claro, quando a porta é aberta para o público.
1: Bom, tu já tinhas também uma grande experiência, já tinhas aberto um negócio próprio no México, já tinhas tido várias experiências de trabalho em Portugal, portanto, certamente isso pesa muito, mas sentes dificuldades, sentes resistências ou sentes que é tudo muito fácil? Para ti é tudo muito fácil, tu estás bem com a vida.
0: Não, olha, não, eu digo, como uma amiga brasileira dizia, joga para o universo, olha, eu jogo para o universo, digo, olha, o que vai ser para mim, vai chegar sozinho. O que não é, pronto, não vou estar aí a forçar as coisas, nem gastar energia, a forçar nada. O quê? E a minha mãe também sempre dizia, olha, se te compram, vende. Olha, se alguém vem e diz, faz isto, pronto, tá bom, eu faço. Às vezes isso também, porque às vezes digo que sim, no outro dia o meu parceiro também me disse, olha, não me lembro do que tivemos um pedido. Eu disse, olha, Carla, essa objetiva, tu sempre dizes que sim a todo. Disse, não, mas dá para fazer, ou seja, e não, e então pronto, é isso. Eu sinto que, também eu sinto que as coisas quando são para ser, é sozinho que vai...
1: Aquilo vai engrenar.
0: Exato, vai engrenar. Agora, em Portugal, que nós talvez tivemos um pouco de dificuldade, que somos estrangeiros. E então, às vezes, esta parte de tudo que é burocracia, na verdade, às vezes ficávamos um pouco perdidos. E depois tens aquilo que é na Câmara, não é aqui, depois vais aí, não é aqui, depois voltas aqui, ah, mas não é. E muitas das vezes, infelizmente, depende do colega também que te atende. Já me aconteceu que eu já fui 3 vezes na loja de cidadão por causa de uma licença. E não é que... Até que pronto, um dia era uma senhora muito, muito simpática e ela me ajudou imenso. E ela me disse, não, vem cá que nós conseguimos fazer. Nós, até ela pôs aí a password dela e não sei o quê. E pronto, me ajudou muito. E foi no mesmo sítio onde acho que 2 ou 3 vezes já me tinham dito que não era aqui. E então pronto, eu acho que um pouco a dificuldade tem sido essa, que às vezes não sabemos para onde que devemos ir. Isso. Onde que, exato, ou por exemplo, ok, já temos a licença de, já nem me lembro de quê, mas isto para que sirve? Essa licença de quê? Já podemos abrir, não podemos abrir, vamos ter uma inspeção, temos que esperar que alguém venha cá a ver o local, que isto quer dizer? Então é isso um pouco, acho que, pelo menos para nós, como estrangeiros, às vezes é um pouco confuso. Felizmente, há muitas pessoas, Portugal também há muitas pessoas muito simpáticas, muito queridas e pronto, ao longo desses 12 anos eu também já fiz grandes amigos, pronto, amigos contabilistas, amigos advogados, amigos cabeleireiros.
1: Amigos de todos os quadrantes,
0: exato. Então pronto, claro, sempre tenho alguém a quem perguntar,
1: pedir ajuda.
0: Por exemplo, tenho uma amiga muito querida, é contabilista, sabes que os contabilistas fazem tudo, contabilista é advogado, é tudo. Então sempre ligo para ela, olha,
1: também trato muito bem os meus.
0: Eu tenho este papel, não sei o que, manda para mim. Pronto, eu mando para ela e depois ela me traduz a minha língua.
1: E agora, para fecharmos, é possível manter as tradições mexicanas fora de casa? Isto tudo porquê? Porque, na verdade, eu conheci-te porque me ofereceste um pan de muerto e falavas da Santa Morte. Portanto, há coisas que nós trazemos connosco e que vão connosco para todo lado. Portanto, a comida, para quem gosta de cozinhar e para quem gosta de comer, é sempre uma forma de nós reativarmos essas tradições e essas memórias, que às vezes só nos dão conforto. É possível manter essas tradições todas vivas entre a comunidade mexicana e não só, a tua comunidade?
0: Sim, olha, eu tenho também a fortuna que os meus irmãos, bem, somos 4 irmãos, 2 deles vieram atrás de mim, ou seja, e então isso permite nos reunimos, por exemplo, é dia de muertos, que foi quando nos conhecemos. Olha, então, E agora, claro, como que sou a pasteleira da comunidade, claro, mexicana, e então para mim é também um lodo o Dia de Muertos. Eu tenho muitas, muitas encomendas, felizmente, de pão de muerto. E então, claro, os meus irmãos, falo com eles, olha, vem, vou fazer pão de muerto, vamos, quando que vamos, ou a rosca de reis, nós temos aquele bolo rei, com os brindes lá dentro, e pronto, e nós, é fácil nesse sentido. E pronto, a minha mãe também vai e vem, o meu filho fez 6 anos da sua vida, esteve no México e agora já tem 17 anos, mas eu acho que ele sente-se mais mexicano, apesar de, pronto, que é metade português e mora aqui, mas em casa só falamos espanhol, por exemplo, ou seja, tanto com a minha família ou o meu filho. E então tem sido, nesse sentido, bastante fácil, e porque é verdade, através da comida é que expressamos muita coisa.
1: Muito obrigada por teres vindo, Carla. Chegámos ao fim. Foi uma conversa muito linda. Tenho uma última pergunta para te fazer. Escolheste uma canção para nos trazer?
0: Escolhi, sim.
1: Foi fácil essa escolha?
0: Não, não foi fácil, claro que não. Mas pronto, uma canção, uma música que eu gosto muito. E eu acho que
1: qual é?
0: Se encaixar. Se chama Tu Si Sabes Quererme, é de uma cantora mexicana que se chama Natalia Lafourcade. E pronto, escolhi esta música, se chama Tu Si Sabes Quererme. Sabes que querer para nós é gostar, amar. E então, porque eu acho que nós, através da comida, podemos expressar o nosso carinho. Então, pronto, é por isso que escolhi essa canção.
1: Muito obrigada por teres vindo. Foi mais um episódio do Refeitório comigo, Joana Barrios. Hoje a nossa convidada foi a chefe mexicana Carla Mañé. Se por acaso não teve oportunidade de nos ouvir em antena aqui em RTP Antena 1, pode ouvir-nos em RTP Play ou em qualquer plataforma de streaming. Nós temos encontro marcado para a semana, à mesma hora, na mesma frequência. E pronto, até para a semana.

0: 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Três horas no continente e na Madeira. Duas horas nos Açores. Edição do jornalista Pedro Guilherme.
1: Atenção no Médio Oriente, os Estados Unidos lançaram vários ataques contra o Irão em resposta ao abate de um helicóptero por forças da República Islâmica. O Comando Central das Forças Armadas Norte-Americanas diz que a missão das últimas horas é uma resposta proporcional à agressão iraniana. As autoridades de Teherão prometem uma resposta determinada. Luís Peixoto.
2: O ministro dos Negócios Estrangeiros do Irão promete: as Forças Armadas iranianas não vão deixar nenhum ataque ou ameaça sem resposta. Logo após o ataque norte-americano, Abbas Araghchi recorreu às redes sociais para dizer que, apesar das derrotas norte-americanas no campo de batalha, os Estados Unidos optaram por testar a determinação iraniana. Araghchi avisa ainda que quem quiser estar seguro deve abandonar a região. Na noite desta terça-feira, os Estados Unidos atacaram várias zonas do Estreito de Hormuz, incluindo a ilha de Keshm, um local estratégico em termos militares. O Comando Central dos Estados Unidos diz que se tratam de ataques de autodefesa em resposta ao abate de um helicóptero Apache na costa de Oman do Estreito de Hormuz. Donald Trump tinha prometido uma resposta ao Irão pela queda do helicóptero, da qual não resultaram vítimas. Com os ataques dos últimos dias entre Israel e o Irão e os ataques desta terça-feira dos Estados Unidos, adensam-se as dúvidas sobre um acordo de paz.
1: E noutro foco de atenção no Médio Oriente, pelo menos 11 pessoas morreram e mais de 40 ficaram feridas esta terça-feira em ataques israelitas no sul do Líbano, após Israel ter ordenado a retirada de populações de vários pontos. São ataques que ocorrem apesar do cessar-fogo alcançado entre os dois países em meados de abril e prolongado recentemente. A primeira-ministra da Irlanda do Norte fala de pura brutalidade. É uma referência às cenas de violência que atingiram a cidade de Belfast nas últimas horas. Protestos anti-imigração resultaram em veículos incendiados e estradas cortadas, para além de incêndios em habitações. As autoridades britânicas desdobraram-se em apelos ao calma após o ataque da passada segunda-feira. A polícia da Irlanda do Norte deteve um sudanês por alegadamente ter sido autor de um esfaqueamento num bairro residencial de Belfast. A vítima foi levada para o hospital com ferimentos graves no rosto, pescoço e costas. A líder do governo da Irlanda do Norte afirma que o ataque foi hediondo e errado. Michelle O'Neill ressalva que o racismo, a intimidação e a violência são errados em qualquer lugar onde ocorram. Em Portugal, o PS diz que está disponível para viabilizar a PSU, a Prestação Social Única, se o Governo reduzir a proposta aos termos essenciais. Caso contrário, o líder da bancada dos socialistas avisa que o partido vai votar contra a criação da PSU, que é discutida e votada na próxima sexta-feira no Parlamento. Na carta enviada ao Governo e que a Agência Lusa teve acesso, Eurico Brilhante Dias argumenta que a oposição à proposta inicial, mas abre a porta a negociações. Inês Ameixa.
3: Disponível para negociar. O Partido Socialista avisa que vai votar contra a proposta do Governo para criar uma prestação social única, tal como ela está, mas abre a porta a negociações que permitam viabilizar este apoio que agrega não só 13 prestações sociais não contributivas. Na carta, dirigida ao Ministro dos Assuntos Parlamentares, o Presidente da bancada do PS, Eurico Brilhante Dias, começa por dizer que se opõe à proposta porque ela não reflete os valores fundamentais de um verdadeiro Estado Social. O PS é contra o trabalho de solidariedade social obrigatório para aceder a esta prestação social única e não concorda, por exemplo, com a criação de um canal para denunciar comportamentos abusivos no que toca a apoios sociais. Eurico Brilhante Dias lamenta ainda que não sejam conhecidas estimativas do impacto previsto desta PSU. Ainda assim, o PS mostra abertura para negociar com o Governo uma lei que contenha apenas as normas essenciais, ou seja, a fusão das várias prestações nos seus termos essenciais, deixando assim os pontos mais polémicos para regulamentação posterior pelo Governo por decreto-lei. Eurico Brilhante Dias refere que nesse decreto-lei deve estar explicado o valor de referência da nova prestação. Depois do Chega, também o Partido Socialista vem agora a terreiro para negociar a PSU, que é discutida já na sexta-feira na Assembleia da República.
1: E no caso do Chega,

0: André Ventura está disponível para negociar a prestação social única com algumas condições, como por exemplo limitar o acesso deste apoio aos imigrantes. A criação da PSU vem do tempo do governo de António Costa e, se não entrar em vigor, Portugal pode perder 500 milhões de euros do PRR. A prestação social única, proposta agora pelo executivo de Luís Montenegro, prevê trabalho social até 15 horas semanais e engloba 13 prestações sociais não contributivas numa só, entre elas o rendimento social de inserção. Marco Silva é o novo treinador do Benfica para as próximas duas épocas. Anúncio feito esta noite num comunicado enviado à Comissão do Mercado de Valores Mobiliários. O acordo entre o Benfica e Marco Silva prevê um contrato de duas temporadas com mais uma de opção. Ainda não são conhecidos pormenores sobre a apresentação do novo treinador. Nas últimas temporadas, Marco Silva comandou o Fulham, o Everton, o Watford e o Hull City, todos em Inglaterra, além de uma época no Olympiacos, na Grécia. Em Portugal, orientou o Estoril Praia e também o Sporting. A notícia foi conhecida minutos depois do Benfica oficializar a saída de José Mourinho para o Real Madrid, a troco de 15 milhões de euros. Tanto encarnados como merengues formalizaram a transferência do treinador português. José Mourinho vai substituir Álvaro Arbeloa, que abandonou esta terça-feira oficialmente o comando técnico do Real Madrid. A Companhia de Teatro Mais Um, que estuda e divulga um repertório de teatro clássico português menos conhecido, volta a Camões com uma estreia neste feriado. Enfatriões é uma intriga de deuses e mortais. Sandy Gageiro.
1: A peça centra-se numa das aventuras amorosas de Júpiter no mundo dos mortais. Nesta narrativa vamos encontrar equívocos, conflitos em torno da identidade, humor e confusões.
2: É uma peça que ao longo dos séculos muitos autores têm gozado, têm pegado nesse tempo. É muita invenção teatral, uma grande capacidade de jogo cênico. Portanto, muita ação.
1: Silvina Pereira encena esta peça, um regresso a Camões que a companhia conhece bem.
2: Por detrás de todos os géneros, com o Pivô, todos os géneros, os sonetos, sempre a marca de um grande poeta. E de um grande poeta dramático.
1: A Companhia Teatro Mais Um, dirigida artisticamente por Silvina Pereira, dedica-se há mais de 4 décadas à investigação, à encenação e a promover textos fundamentais da literatura portuguesa. No entanto, sente que, em Portugal, não é dado o devido valor aos clássicos nacionais e refere que há todo um manancial do século XVI para conhecer.
2: Ou seja, há um divórcio, há um dissídio profundo entre os portugueses e a sua arte e os seus nomes maiores, as suas maiores produções.
1: E é por isso que a companhia continua a defender o repertório clássico e é possível conhecer este Camões cheio de ação, enganos e desenganos na peça Enfatriões.
0: Peça que estreia este feriado no Auditório Camões em Lisboa, onde fica até dia 13.
3: Edição do jornalista Pedro Guilherme. 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

0: Olá, bem-vindos ao Posto de Escuta, comigo, João Pedro Bandeira, com os novos discos e as melhores novas canções portuguesas. E esta é um bom exemplo.
1: Olá, daqui Joana Alegre, para vos dizer que já podem ouvir a minha música nova, Na Minha Concha, aqui no Posto de Escuta, na Antena 1.
2: Que?

0: Explicação de Joana Alex.
1: É o primeiro single do meu próximo álbum, uma produção do Choro, com quem voltei a colaborar para este disco. E é uma canção pop, traz uma mensagem forte, é uma canção de verão com uma mensagem forte, que eu acho que muitas pessoas se vão identificar, porque fala de um sentimento atual, que é aquela vontade de nos escondermos ou desaparecermos, fugirmos, quando o mundo fica demasiado assustador.
0: O primeiro posto de escuta de junho traz mais três antestreias. Esta é a primeira.
2: Olá, o meu nome é Manuel Soares e dia 11 de junho vou lançar o meu primeiro EP, espero que estejas bem. Uma das músicas deste EP chama-se Sinal e ela acabou por ser uma das minhas músicas favoritas deste EP, porque fala sobre, mesmo já tendo acabado uma relação, como passado tanto tempo conseguimos ouvir o sinal de outra pessoa chamar por nós, ou pensamos que conseguimos ouvir, e ficamos tipo, será que isto é real ou que estou a imaginar? Ou será que há realmente algo mais que está a chamar por mim? Quase como se fosse uma ligação telepática entre duas pessoas.
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0: Soares, Mafalda e Elvira. São estes os três exclusivos de hoje. Por agora seguimos com mais um tema de avanço ao novo álbum de Yolanda.
1: O Noite Inteira é uma canção que fala sobre uma história de romance curto entre duas pessoas, onde claramente uma delas quer mais que a outra, e há este conflito gerado pela recusa do compromisso. E é algo que é explorado na canção como sendo recorrente. Esta pessoa sabe que tem este efeito na outra e mesmo assim escolhe não ceder e não se comprometer com ela, por muito que queira. Temos vindo a trabalhar no disco, que há de sair em breve, e eu acho que o Noite Inteira foi a canção que na verdade cresceu mais em mim, por causa desta mistura de reggaeton com a batida da chula, porque me apaixona brincar com os ritmos tugas e trazê-los para universos onde à partida não se encaixariam, e acho que a produção está arriscada como a própria letra. Estou muito feliz com o resultado final e ansiosa para vos mostrar o resto.

0: Olá, sou a Mafalda e estou aqui para vos apresentar, em exclusivo no Posto de Escuta, o meu novo single para ti.
1: Conheceu-me em 2019, quando aos 17 anos lançou um disco em inglês com o alter ego de Mathilda. Agora, nesta nova fase, em português e usando o seu verdadeiro nome, Mafalda mostra o segundo single do álbum que está a preparar com o produtor André Júlio Turquesa.
0: Para ti é um diálogo sem resposta. É uma canção que reflete sobre a maternidade e sobre o que significa ser filha, sobre querer ou não querer interpretar estes papéis. Acima de tudo, é uma canção que não tem medo de questionar aquilo que por vezes parece inquestionável. É um tema composto por mim, que conta com a produção e interpretação do André Júlio Turquesa e ainda com a participação de Yuri Oliveira.
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0: Foi uma semana em cheio para Luísa Sobral, em que editou o seu segundo livro, Na Minha Janela, e para a nossa felicidade mostrou o primeiro tema surpreendente do próximo álbum.
1: O meu novo single, Felicidade. Esta canção fala sobre aquele momento depois de um período de tristeza em que conseguimos ver um vislumbre da felicidade, um raio de sol, e sobre agarrar, na verdade, esse momento e vivê-lo. Este single fará parte do meu próximo disco, que se chama Cartas de Desamor, e disco esse que sairá em outubro. E os concertos de lançamento serão em novembro, no dia 11 de novembro, em Lisboa, no Tivoli BBVA. E no dia 16 de novembro, no Porto, na Casa da Música. Eu estava.

0: Esta semana conhecemos também o novo álbum da cantora cabo-verdiana Rijlene, chama-se Poi Bit. O madeirense Van Zee acaba de lançar o EP Tá Calor e a Culpa é Tua, acompanhado pelo single Miss Independent. Tentar é o tema que junta Tatiana Duarte a Jimmy P. E ainda mais uma dupla, Lika e Luís Caracol.
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3: Olá, o meu nome é Gueli e vim aqui falar um pouco acerca do meu novo EP que se chama This Is What Love Feels Like. Este projeto tem como objetivo retratar as várias fases do amor, as suas diferentes formas, ao mesmo tempo servindo como um porto seguro a quem, desta forma, atracar neste projeto. A canção de abertura, Somebody Like You, é uma canção muito energética que descreve aquele momento que encontramos a pessoa que nós sempre imaginámos e depois passa pelas várias fases e acaba na Why, que é uma canção muito melodramática, com uma energia muito sentimental. O objetivo também é passar esta energia toda para os concertos ao vivo. E, por exemplo, agora o concerto grande que vai servir como concerto de apresentação, que vai ser o Nós Alive, vou levar uma banda, vou levar um dia ali com muita mais estrada desde a última vez que me apresentei no festival, e vai ser, acho que vai ser um momento muito especial, tanto para este projeto e para mim, para as pessoas também vão assistir ao concerto.

0: A contrastar com esta energia de Somebody Like You, de Ghiali, temos o álbum de estreia de Helena Caldeira. A atriz de 30 anos, que ficou mais conhecida com o papel de Silvia na série Rabo de Peixe da Netflix, em Abalar faz uso da sua experiência na área do teatro e do cinema e vai buscar a sua origem, histórias de mulheres que trabalharam no campo e que ficaram sozinhas a cuidar de família de modo a criar narrativas para a construção das canções. Abalar surge na sequência do monólogo Cantadeira e pretende contar as histórias e tradições das práticas de mulheres camponesas usando o canto como veículo e o contemporâneo como provocação. E Ninguém Sabe é um bom exemplo disso.
1: Ninguém Sabe é o primeiro tema escrito deste álbum. Ele existe ainda antes sequer de Cantadeiras, o espetáculo, ter sido pensado. Ele foi escrito na minha adolescência, quando eu vivia só com mulheres, com a minha avó, a minha mãe e a minha irmã. E este tema é, no fundo, o meu retrato daquilo que era o meu universo feminino na altura, da minha rede genética feminina, das mulheres que não só me educaram, mas também todas as outras que estavam à volta delas. E eu achei que fazia sentido colocar este tema no álbum, porque está dentro do universo do Abalar. E a voz masculina entra aqui como forma de contraste, porque este tema é um grito, um apelo pela compreensão. E eu senti muito na altura que havia uma falta de compreensão pelo masculino, uma falta de pertença. E eu achei que merecia uma voz masculina, também numa quase tentativa utópica de que um dia os homens nos possam compreender verdadeiramente. E portanto, no fundo, acho que é um grito à cura coletiva feminina.

0: Também dos palcos para os discos, Rita Cruz, conhecida pela sua participação como atriz em Portugueses e a Impostora, por exemplo, lançou o seu disco de estreia.
1: Flor no Asfalto é o meu primeiro álbum de originais e foi um convite que fiz a mim mesma para ter acesso à minha sensibilidade e à minha vulnerabilidade. Tudo começou muito com a escrita, que passou rapidamente para a música. E aqui eu permiti-me aceder, em forma de poema, digamos, a narrar tudo aquilo que me toca, que me sensibiliza enquanto mulher e enquanto artista. E vi nesta imagem da flor do asfalto uma metáfora que é o crescimento de algo, e de algo que pode ser belo, que é uma flor e que ao mesmo tempo é sensível, mas que cresce num sítio que poderá ser infértil. E esta, acho esta imagem muito, muito forte. E acredito que retrata também esta força que foi necessária para pôr este álbum para fora. Do meio da dificuldade,

0: chegamos à terceira e última antestreia do dia. Na próxima sexta-feira, Elvira lança aquele que é já o quarto símbolo de antecipação ao novo álbum. E toca aqui em exclusivo, em primeira mão.
1: E que se chama Dona do Teu Nariz. A música é alegre, divertida e, a meu ver, dá muita vontade de dançar. Começa a história com uma criança que vai crescendo a achar que o normal é vivermos a agradar os outros. Entretanto, ela vai amadurecendo e, chegando ao refrão, ela revolta-se porque percebe que ela é dona do seu próprio nariz. Então rejeita tudo aquilo que lhe foi ensinado. Espero que vocês gostem da música. Para já, fica a antestreia. No dia 12, a música é nossa e vão poder ouvi-la e ver o vídeo as vezes que vocês quiserem.
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0: Caminhamos para o final desta emissão do Posto de Escuta comigo, João Pedro Bandeira. O programa fica agora disponível em streaming na RTP Play. Margarida nasceu em Vila Real em 2007. Sim, ouviu bem, em 2007. E estreia-se agora em formato longo com o álbum Desconhece-me.
1: Composto por 15 canções que fizeram parte do meu percurso e que me ajudaram a conhecer-me. Além de canções como Só a Mim, Repreendida, Finges Ser e Ninguém de Confiança, que já podem ter ouvido, também escrevi temas sobre coisas simples e banais que nos acontecem no dia a dia, que muitas vezes não reparamos, ou grandes desafios e provações que a vida nos coloca e precisávamos de superar. É um álbum honesto, que toca força e fragilidade, como também euforia e calma. Agora que deixo cair estas 15 pétalas para vocês ouvirem, espero apenas que se revejam nas minhas letras, na minha sonoridade e que tornem vossas as minhas canções. Desconhece-me para te conhecer. Sobre...

0: chegamos à última proposta do dia.
1: Olá, eu sou o Ezequiel, sou um cantautor natural de Faf e acabo de editar o meu primeiro álbum chamado Reflexo. São 9 músicas cantadas em português e que acabam por ser a imagem desta fase da minha vida. É um disco sobre coisas que toda a gente conhece. A rotina e o tempo, coisas que nos pesam e outras que nos fazem felizes. Os sítios onde crescemos, o que nos forma, mas também o que nos cansa. E o que fazemos com tudo isso. E há também espaço para a canção de amor, claro. Não é um disco triste, mas é um disco para sentir coisas. As minhas canções assentam muito na palavra, no poema e nascem quase sempre à guitarra. Depois de Ciclo, Portugalidade é o segundo single do meu disco e é um desabafo sobre o país enquanto pessoa que cá vive, mas sempre a partir de um lugar de amor e de admiração.
0: É tudo. Até para a semana e viva a música portuguesa.

0: 4 horas no continente e na Madeira. 3 horas nos Açores. Edição do jornalista Pedro Guilherme.
1: Os Estados Unidos lançaram vários ataques contra o Irão em resposta ao abate de um helicóptero por forças da República Islâmica. O Comando Central das Forças Armadas Norte-Americanas disse nas últimas horas que a missão serviu de resposta à agressão iraniana. As autoridades de Teherão prometem uma resposta determinada. Luís Peixoto.
2: O ministro dos Negócios Estrangeiros do Irão promete: as Forças Armadas iranianas não vão deixar nenhum ataque ou ameaça sem resposta. Logo após o ataque norte-americano, Abbas Araghchi recorreu às redes sociais para dizer que, apesar das derrotas norte-americanas no campo de batalha, os Estados Unidos optaram por testar a determinação iraniana. Araghchi avisa ainda que quem quiser estar seguro deve abandonar a região. Na noite desta terça-feira, os Estados Unidos atacaram várias zonas do Estreito de Hormuz, incluindo a ilha de Keshm, um local estratégico em termos militares. O Comando Central dos Estados Unidos diz que se tratam de ataques de autodefesa em resposta ao abate de um helicóptero Apache na costa de Oman do Estreito de Hormuz. Donald Trump tinha prometido uma resposta ao Irão pela queda do helicóptero, da qual não resultaram vítimas. Com os ataques dos últimos dias entre Israel e o Irão e os ataques desta terça-feira dos Estados Unidos, adensam-se as dúvidas sobre um acordo de paz.
1: E ao longo da madrugada, o Irão lançou ataques contra bases militares norte-americanas na Jordânia, Bahrein e Kuwait. As agências de notícias internacionais citam as autoridades dos três países, para além de anúncios da Guarda Revolucionária através desta televisão estatal iraniana. Num outro foco de tensão no Médio Oriente, pelo menos 11 pessoas morreram e mais de 40 ficaram feridas em ataques israelitas esta terça-feira no sul do Líbano. São ataques que ocorrem apesar do cessar-fogo alcançado entre os dois países em meados de abril e prolongado recentemente. Feriado nacional esta quarta-feira. É dia de Portugal, de Camões e das comunidades portuguesas. As cerimónias oficiais vão decorrer na Ilha Terceira, nos Açores. O Presidente da República chegou ao arquipélago na véspera. Após a cerimónia do hastear da bandeira, António José Seguro passeou por Angra do Heroísmo e a Praia da Vitória durante cerca de 2 horas. Reportagem de Eduardo Mendes.
3: Já cumprimentei. Felicidades, está bem? Obrigado.
4: E foi assim durante todo o passeio em Angra do Heroísmo e Praia da Vitória. António José Seguro cumprimentou todos os que com ele se cruzaram e manteve o legado do seu antecessor.
5: Está a foto consigo?
3: Claro que sim. Onde é que está aí a máquina?
5: Está ali.
3: Ah, está. Já está programado. E o que é que faz? Estuda ou trabalha?
5: Estudo.
3: É?
5: Estou no nono ano.
3: No nono ano. E depois, Universidade dos Açores?
5: Lisboa, provavelmente.
4: Da população terceirense, um agradecimento pela presença e por voltar a trazer as cerimónias do 10 de junho à ilha.
3: Venho com muito gosto. Muito obrigado pela vossa hospitalidade.
6: Muita honra que o senhor seja o presidente da nossa nação.
3: Muito obrigado. Mas sabe que isso, para além de me deixar emocionado, aumenta a minha responsabilidade.
6: Sem dúvida.
4: Pelas ruas das duas cidades, atenção especial à arquitetura, às decorações, algumas com mensagens.
7: Primeiro sou açoriana e depois portuguesa.
3: Muito bonito essas duas bandeiras. Muito bonitas. Uma varanda muito bonita mesmo. E bem cuidada, não é? A varanda é igual, só que esta é pintada de vermelho. Não é? Fazem a bandeira nacional, o verde e o vermelho. Muito obrigado.
4: Durante o passeio, ainda um alerta numa região que tem sido gravemente afetada pela desertificação e pela diminuição da população.
3: Ah, a juventude. E quantos meses é que tem?
8: Três.
3: Nós precisamos muito, bebés. Desejo muitas felicidades, está bem? Obrigado.
4: Cerca de 2 horas de contactos com a população na Terceira, é a segunda vez que a cerimónia do 10 de junho acontece nesta ilha.
1: E as comemorações na Ilha Terceira podem ser acompanhadas em direto na Antena 1 a partir das 11 da manhã, hora de Lisboa, 10 da manhã nos Açores. A alfândega de Sines vai entrar em funcionamento em janeiro de 2027. O anúncio foi feito pelo Governo esta terça-feira no âmbito de uma visita do Ministro das Finanças à Infraestrutura. Joaquim Miranda Sarmento justificou esta mudança no principal porto do país.
9: O Porto de Sines também já tem disponível instalações adicionais que permitam a expansão da alfândega de delegação para uma alfândega. Esta alteração pode parecer, sobretudo aos olhos de quem está de fora, cirúrgica e se calhar com menos impacto, mas para quem está aqui, eu percebi logo desde o início que era de facto uma alteração muito relevante e para o país também é.
1: A Ordem dos Despachantes Oficiais aplaude o anúncio do Governo da criação da alfândega no Porto de Sines para janeiro do ano que vem. À Antena 1, o bastonário refere que a medida vai permitir atrair navios de grande porte e afirmar o território como uma grande porta de entrada económica, sobretudo para a Península Ibérica. Mário Jorge lembra as características especiais do Porto de Sines.
8: O Porto de Sines é o maior e o melhor do território nacional. É um porto de águas profundas, com uma capacidade de receber navios muito grandes. Uma porta de entrada para a União Europeia, Portugal, mas principalmente Península Ibérica. Se nós conseguirmos que a alfândega seja fluida, presente célula, conseguimos atrair mais navios de grande porte. Cada vez mais a Península Ibérica está fragmentada em dois lados. Temos o Mediterrâneo, somos a entrada para o Mediterrâneo, mas não temos portos no Mediterrâneo, e temos o Atlântico. Nós, ao termos uma alfândega, estamos a dar uma confiança aos operadores económicos, tanto na importação como na exportação, que podemos fazer um tráfego muito mais consistente e muito mais efetivo.
1: Bastonário da Ordem dos Despachantes Oficiais, Mário Jorge. A alfândega de Sines entra em funcionamento em janeiro do próximo ano, momento em que deixará de ser uma dependência alfandegária de Setúbal. O objetivo é passar a contar com 33 efetivos e uma estrutura própria. Marco Silva é o novo treinador do Benfica para as próximas duas épocas. Anúncio feito através de comunicado enviado à Comissão do Mercado de Valores Mobiliários. O acordo entre Benfica e Marco Silva prevê um contrato de duas temporadas com mais uma de opção. Desconhecem-se por agora pormenores sobre a apresentação do novo treinador. A notícia foi conhecida depois do Benfica oficializar a saída de José Mourinho para o Real Madrid a troco de 15 milhões de euros. Tanto encarnados como merengues formalizaram a transferência do treinador português. José Mourinho vai substituir Álvaro Arbeloa, que abandonou esta terça-feira oficialmente o comando técnico do Real Madrid. A seleção feminina de futebol conseguiu o objetivo de voltar à Liga A, da Liga das Nações, apesar de ter perdido 3-1 frente à Finlândia durante a tarde, no jogo da sexta e última jornada do Grupo 3 de qualificação para o Mundial do ano que vem. O selecionador nacional Francisco Neto assume que as navegadoras foram inferiores.
10: Fomos inferiores à Finlândia, não conseguimos nunca nos encontrar, raramente conseguimos ter bola como costumamos ter e nos duelos não os conseguimos ganhar, não igualámos o nível de intensidade e quando assim é, as coisas tornam-se mais difíceis. Os dois grandes objetivos foram cumpridos, o voltar a subir para a Liga A, onde queremos muito estar, e ter melhor posição no sorteio de dia 18.
1: Apesar da derrota, está garantida a presença no torneio A da Liga das Nações Femininas. Já no futebol masculino, Portugal tem logo à noite o último teste antes do Mundial de Futebol. Portugal recebe a Nigéria no estádio Magalhães Pessoa, em Leiria. O jogo começa às 8h45 da noite e o relato é aqui na rádio.
0: Edição do jornalista Pedro Guilherme. 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
11: Muito boa noite, um ótimo feriado para si na companhia da Rádio que liga Portugal.
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11: Abre-se a linha do Horizonte, hoje comigo João Pedro Bandeira até às 5 da madrugada. Muito bem-vindos.

Fomos par dos H&B a abrir esta hora na RTP Antena 1, este feriado de 10 de junho, Dia de Portugal, Camões e das Comunidades, na companhia também da melhor música portuguesa atualmente.

0: A Pique Sechic, de Beatriz Pessoa. Já a seguir, não perca mais uma edição dos panfletos de Pedro Tadeu.
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5: O êxito de Maria Provocação. Lazer e colonialismo em Luanda é uma obra de Pedro David Gomes que analisa a interseção entre o divertimento, a cultura popular e o colonialismo em Luanda entre 1957 e 1975. Através de uma perspectiva sociológica e histórica, o autor investiga como o automobilismo, por um lado, e a música urbana, por outro lado, exemplificam como, durante o Estado Novo e na fase final da colonização de Angola por Portugal, funcionavam no dia-a-dia vários instrumentos de distinção social, rássica e de resistência anticolonial. A canção Maria Provocação, a intérprete Sara Chaves, a compositora Ana Maria Mascarenhas e o letrista Adelino Tavares da Silva são figuras centrais num dos episódios contados por David Gomes, que são ilustrativos desta tensão que o livro aborda. Composta pela dupla Ana Maria de Mascarenhas e Adelino

Tavares da Silva, a canção aborda um tema considerado tabu na época, a prostituição nos moceques, os bairros pobres de Luanda. A protagonista, a Maria Provocação, era descrita como uma barona, ou seja, era explicitamente apresentada como prostituta. A letra descreve uma mulher que causa conflitos nos moceques de Luanda e insinua mesmo o convite para o ato sexual quando Maria se dirige aos homens com esta frase: metade da esteira é tua. Na edição de 1966 do Festival da Canção de Luanda, Sara Chaves foi cantar esta letra, mas a canção, um grande sucesso, acabou por ser excluída do Prémio Melodia pelo júri, apesar de Sara ter ganho o Prémio de Interpretação e Tavares da Silva um prémio para a letra. A justificação oficial baseou-se no regulamento que, alegadamente, não permitia a introdução de instrumentos africanos na orquestra do festival. Sara Chaves teve, de facto, o acompanhamento instrumental assegurado pelo grupo angolano Negola Ritmos, que utilizava esses instrumentos africanos. Note-se que Sara Chaves era uma cantora branca, nascida em Angola, que gozava de grande popularidade, tendo sido eleita Rainha da Rádio em 1964. Nesse mesmo ano, realizou uma digressão pela Europa e gravou o disco Canções de Angola, que incluía temas em português e em língua quimbundo. Contraditoriamente à desclassificação no festival, a organização utilizou a fotografia da cantora branca com os negros do Negola Ritmos na capa da revista de Angola, para promover uma ideia de integração plurirracial. Quanto à compositora, Ana Maria Mascarenhas era filha de um antigo presidente da Liga Nacional Africana e uma das poucas mulheres compositoras de relevo no panorama musical de Luanda. Nesta altura, ela trabalhava com o jornalista Adelino Tavares da Silva, que era vigiado pela polícia política, a PIDE, por suspeitas de ter ideologia comunista. Os dois persistiram a introduzir elementos da identidade angolana nas suas canções e um ano após o incidente com Maria Provocação, outra composição sua, Senhora da Mochima, foi novamente desclassificada neste mesmo Festival da Canção de Luanda, sob pretextos regulamentares idênticos, reforçando a ideia de que a censura procurava sufocar práticas artísticas de matriz africana. Maria Provocação obteve, porém, um sucesso duradouro e foi objeto de várias gravações ao longo dos anos, como, por exemplo, Rui Mingas. Os brasileiros Agostinho dos Santos e Martinho da Vila, este com uma versão intitulada Foi Ela, são alguns exemplos de quem a gravou, a que se junta uma versão de êxito gravada em Portugal em 1967 pelo duo Ouro Negro, talvez a mais conhecida no nosso país. A versão que vamos ouvir encontrei-a na internet. Não está assinada e não consegui apurar de quem é a interpretação, mas parece-me estar muito próxima do ambiente sonoro que terá chocado os juízes do Festival da Canção de Luanda de 1966. Foi ela!

canção à Ausente com a fantástica Carminho. Já a seguir, palavra do dia, Mafalda Lopes da Costa fala-nos sobre Igna.

A palavra do dia é ignavo. Chama-se ignavo a alguém indolente, preguiçoso ou ainda fraco. O termo deriva do latim de ignavus, que remetia para preguiçoso, indolente ou cobarde, e é formada pela junção do prefixo de negação in com gnavus ou navus, que significa ativo ou diligente em latim. Literalmente, ignavo descreve alguém que não é ativo nem trabalhador. A evolução do sentido da palavra tem duas vertentes. A primeira vertente é física, relacionada com a inação, a preguiça e a falta de vontade. E tem também uma segunda vertente, a vertente moral, associada à fraqueza de ânimo, à falta de coragem ou ainda à cobardia. Um dos usos mais célebres na literatura encontra-se na Divina Comédia de Dante, onde o termo ignavus remetia para as almas daqueles que não tomaram partido, nem fizeram o bem, nem o mal em vida, e são, portanto, rejeitados, quer pelo inferno, quer pelo paraíso.

Nesta hora ainda vamos seguramente soltar uma boa gargalhada com a dupla Portugalex, António Machado e Manuel Marques. Para já, tempo de A Folga do Arlequim com Buba Espinho. Depois temos ouvido Pedro Abrunhosa e a Estrada.

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0: Na zona do Lumiar, em Lisboa, há um espaço onde decorrem aulas de yoga para nudistas. Quem teve a ideia diz que, estando os alunos nus, é mais fácil o professor corrigir as suas posturas. Desculpas que inventam.
1: O repórter do Portugalex foi para a rua todo nu, só com um pullover pelas costas, porque à tarde pôs de fresquinho, à procura de ideias para outros espaços naturistas.
2: Olha, assim, eu acho que já estava na altura de fazer um bingo para nudistas. Uma vez fui a Torre Molinos e havia lá um bingo onde só entravam pessoas nuas. Mas o nosso país está sempre atrás, já se sabe, não é? É uma tristeza.
3: Olá, eu sou a Inês de Sousa Real, do PAN, e acho que já estava na altura de haver um espaço para deputados nudistas na Assembleia. É uma violência obrigar nudistas a ir trabalhar de fato e gravata ou de tailleur. Além de que aumentava as audiências do canal Parlamento. Pensem nisso.
4: Ora viva, daqui fala o presidente António José Seguro. Eu gostaria que me dessem morada desse estúdio de yoga para nudistas, para ir lá pedir que vistam qualquer coisa para não se constiparem. Nem que seja uma malhinha pelas costas, ou uma echarpe, qualquer coisa. Mas, por favor, não se constipem.
1: A PSP lançou uma campanha para alertar contra as burlas relacionadas com os cromos do Mundial. Chama-se Cuidado para não seres o cromo. Vamos ouvir alguns conselhos.
5: Ora, efetivamente, temos visto de tudo, desde carteirinhas do Mundial que vêm cortadas com cromos da Patrulha Pata, a SMS que começam com "Olá pai, preciso de 5 mil euros para comprar cromos".
1: E as pessoas caem nessas burlas?
5: Nisso e muito pior, temos o caso de uma senhora que acreditou estar a ter um romance online com o Cristiano Ronaldo, que prometeu mandar-lhe um cromo da sua figurinha se ela lhe transferisse 700 mil euros para a depilação a laser que ele tinha deixado a carteira em casa.
1: Os esquemas de burla são cada vez mais sofisticados, qualquer um podia cair.
5: É verdade, e infelizmente também já tivemos pelo menos um caso de overdose.
1: Alguém que colou demasiados cromos de seguida?
5: Precisamente, roubou um fio de ouro a uma velhota, trocou por 50 carteiras de cromos e começou a colar aquilo tudo à bruta, e acabou por falecer.
1: Ficam então os alertas, sobretudo para os jovens, não desgracem a vossa vida, fiquem longe dos cromos do Mundial.
5: Bom, as carteirinhas vão passar a trazer avisos como "colecionar pode matar" ou "colecionar pode causar impotência".
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0: O meu nome é Tiago Gil Oliveira, sou professor e investigador na Escola de Medicina e no ICBS na Universidade do Minho e sou neuroradiologista na ULS Hospital de Braga. Temos um principal interesse nos doentes que sofrem de doenças neurodegenerativas como a doença de Alzheimer. E aquilo que nós tentamos procurar, focando-nos nos doentes, é tentar identificar com técnicas baseadas no estudo de ressonâncias magnéticas cerebrais quais é que são as regiões do cérebro que são mais suscetíveis ou mais resistentes aos processos neurodegenerativos inerentes à doença de Alzheimer. Neste momento, nós já podemos dizer que temos já identificadas assinaturas ao nível do que nós chamamos do lipidoma, que é de um grande grupo de moléculas dos lípidos, com análises de grandes dados destas regiões do cérebro, e conseguimos já identificar algumas vias de sinalização lipídica que estão diferencialmente afetadas nestas regiões do cérebro, que são afetadas em modelos de animais da doença de Alzheimer, nomeadamente com o uso de roedores. Uma das vias que nós identificamos é de uma enzima que altera a composição dos lípidos, que é a enzima chamada fosfolipase D2, que nós estamos agora a estudar mais especificamente como é que a redução dos níveis desta enzima afeta a performance ao nível da cognição e da memória de modelos animais que têm altos níveis de patologia ligados à doença de Alzheimer, com as acumulações tóxicas que nós vemos nos doentes, e como é que a redução desta enzima leva a uma proteção dessas alterações cognitivas que nós vemos ao nível dos modelos animais.
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2: Os 90 Segundos de Ciência com o Tiago Gil Oliveira. E agora eles vão chegar ao fim, comigo João Pedro Bandeira, na próxima hora, depois das notícias às 5. Aí for por hoje, no Serviço Público, logo depois. Bom feriado, boa terra.

0: São 5 horas, 4 nos Açores.
1: Os Estados Unidos lançaram vários ataques contra o Irão depois de um abate de um helicóptero por forças iranianas. Teherão respondeu com operações contra bases militares norte-americanas no Golfo Pérsico. O PS diz que está disponível para viabilizar a prestação social única, mas diz que o governo tem de reduzir a proposta aos termos essenciais. Antes de rumar aos Estados Unidos, Portugal joga mais logo com a Nigéria, o último encontro de preparação do Mundial de Futebol.
0: Esta hora com 11 graus em Braga e em Coimbra, Porto com 12, Lisboa com 16, Faro com 19, nas Ilhas Funchal está com 18 graus e Ponta Delgada com 19. 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
1: Os Estados Unidos lançaram vários ataques contra o Irão em resposta ao abate de um helicóptero por forças da República Islâmica. O Comando Central das Forças Armadas Norte-Americanas disse nas últimas horas que a missão é uma resposta proporcional à agressão injustificada do Irão. As autoridades iranianas prometem, Luís Peixoto, uma resposta determinada.
2: O ministro dos Negócios Estrangeiros do Irão promete: as Forças Armadas iranianas não vão deixar nenhum ataque ou ameaça sem resposta. Logo após o ataque norte-americano, Abbas Araghchi e recorreu às redes sociais para dizer que, apesar das derrotas norte-americanas no campo de batalha, os Estados Unidos optaram por testar a determinação iraniana. Araghchi avisa ainda que quem quiser estar seguro deve abandonar a região. Na noite desta terça-feira, os Estados Unidos atacaram várias zonas do Estreito de Hormuz, incluindo a ilha de Keshm, um local estratégico em termos militares. O Comando Central dos Estados Unidos diz que se tratam de ataques de autodefesa em resposta ao abate de um helicóptero Apache na costa de Omã do Estreito de Hormuz. Donald Trump tinha prometido uma resposta ao Irão pela queda do helicóptero, da qual não resultaram vítimas. Com os ataques dos últimos dias entre Israel e o Irão e os ataques desta terça-feira dos Estados Unidos, adensam-se as dúvidas sobre um acordo de paz.
1: Já esta madrugada, o Irão lançou mísseis contra bases militares norte-americanas no Bahrein e no Kuwait, no Golfo Pérsico, assim como na Jordânia. As agências de notícias internacionais citam as autoridades dos três países, para além de anúncios da Guarda Revolucionária através da televisão estatal iraniana. Em Portugal, o PS diz que está disponível para viabilizar a PSU, a prestação social única, se o governo reduzir a proposta aos termos essenciais. Caso contrário, o líder da bancada do PS avisa que os socialistas vão votar contra a criação da PSU, que é discutida e votada na próxima sexta-feira no Parlamento. Numa carta enviada ao governo e que a agência Lusa teve acesso, Eurico Brilhante Dias argumenta a oposição à proposta inicial, mas abre a porta a negociações. Inês Ameixa.
3: Disponível para negociar, o Partido Socialista avisa que vai votar contra a proposta do governo para criar uma prestação social única, tal como ela está, mas abre a porta a negociações que permitam viabilizar este apoio que agrega não só 13 prestações sociais não contributivas. Na carta, dirigida ao Ministro dos Assuntos Parlamentares, o presidente da bancada do PS, Eurico Brilhante Dias, começa por dizer que se opõe à proposta porque ela não reflete os valores fundamentais de um verdadeiro Estado social. O PS é contra o trabalho de solidariedade social obrigatório para aceder a esta prestação social única e não concorda, por exemplo, com a criação de um canal para denunciar comportamentos abusivos no que toca a apoios sociais. Eurico Brilhante Dias lamenta ainda que não sejam conhecidas estimativas do impacto previsto desta PSU. Ainda assim, o PS mostra abertura para negociar com o governo uma lei que contenha apenas as normas essenciais, ou seja, a fusão das várias prestações nos seus termos essenciais, deixando assim os pontos mais polémicos para regulamentação posterior pelo Governo por decreto-lei. Eurico Brilhante Dias refere que nesse decreto-lei deve estar explicado o valor de referência da nova prestação. Depois do Chega, também o Partido Socialista vem agora a terreiro para negociar a PSU, que é discutida já na sexta-feira na Assembleia da República.
1: E no caso do Chega, André Ventura está disponível para negociar a prestação social única com algumas condições, como por exemplo limitar o acesso deste apoio aos imigrantes. A prestação social única prevê trabalho social de até 15 horas semanais, engloba 13 prestações sociais não contributivas numa só, entre elas o rendimento social de inserção. A Primeira-Ministra da Irlanda do Norte fala de pura brutalidade. É uma referência às cenas de violência que atingiram nas últimas horas a cidade de Belfast. Protestos anti-imigração resultaram resultaram em veículos incendiados, estradas cortadas e habitações em chamas. As autoridades britânicas desdobraram-se em apelos à calma após o ataque de segunda-feira. A polícia da Irlanda do Norte deteve um sudanês por alegadamente ter sido o autor de um esfaqueamento num bairro residencial de Belfast. A vítima foi levada para o hospital na noite de segunda-feira com ferimentos graves. A líder do governo da Irlanda do Norte afirma que o ataque foi hediondo e errado. Michelle O'Neill ressalva que o racismo e a intimidação são errados em qualquer lugar onde ocorram. Portugal tem logo à noite o último teste antes do Mundial de Futebol. A seleção nacional recebe a Nigéria no estádio Magalhães Pessoa, em Leiria. O selecionador Roberto Martínez promete muita rotatividade de jogadores.
4: Ajustamos o que precisamos durante o jogo. A ideia é fazer 11 substituições. A ideia do Diogo Costa jogar os 90 minutos e tentar que todos os outros jogadores tenham minutos.
1: Portugal-Nigéria começa às 8h45 da noite em Leiria. Pode ouvir o relato aqui na rádio. E como hoje é feriado, antecipam-se as estreias no cinema. Chega esta quarta-feira às salas o filme português 18 Buracos para o Paraíso. Uma história, Margarida Vaz, com o Alentejo como cenário.
5: Uma herdada à venda no interior do Alentejo é o ponto de partida do realizador João Nuno Pinto.
6: Uma grande propriedade já teve o seu tempo áureo, mas que agora é grande demais para se manter. E tem pessoas que lá trabalharam a vida inteira. E o que é que vai ser feito a estas pessoas quando essa propriedade for vendida? Porque essas pessoas não têm uma palavra a dizer, no entanto elas são diretamente afetadas pela consequência da venda.
5: João Nuno Pinto apresenta os pontos de vista de duas famílias.
6: Aborda esta questão social e dentro de uma perspectiva das famílias. Família proprietária, mas depois há a visão de quem lá trabalhou a vida toda e que é afetada por isso.
5: O realizador João Nuno Pinto não podia ficar indiferente a temas como a seca, os incêndios, o turismo e a especulação imobiliária.
6: Temos um país que está virado para meia dúzia de portugueses que estão a enriquecer, mas para a grande maioria, não. Está tudo mais caro. O problema da habitação é seríssimo. Pensar em fazer um filme, não posso ficar indiferente. É a minha contribuição, é o megafone que eu tenho para poder falar destas questões.
5: E o porquê do título 18 Buracos para o Paraíso?
6: Os 18 buracos ligado ao golfe, mas é esta ilusão que é através de transformar aquilo num campo de golfe que vamos atingir a felicidade. Vamos chegar, não é, a um lugar bom, ao paraíso. Mas tem essa ironia, porque é uma ilusão.
5: Ironia em 18 buracos para o paraíso, um filme sobre um país em transformação.
7: Vai tudo acabar.
8: O mundo
7: vai acabar.
8: E depois os fogos fazem parte do ecossistema.
1: 18 buracos para o paraíso estreia esta quarta-feira.
0: Edição de Pedro Guilherme, simultâneo RTP Continente Madeira e Açores, RTP África e Mundo e toda a informação no portal notícias.rtp.pt. São 5h08, quarta-feira, 10 de junho. Muito bom dia, sou José Candeias com Ana Narciso e Jorge Almeida.
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0: Um bom feriado, um grande dia de Portugal.

ascendentes com esta carta de despedida. Bom dia, um grande dia de Portugal, das nossas comunidades pelo mundo, obviamente a língua portuguesa, de Camões, portanto, tudo isto que nos une, e eu aqui estou para o acompanhar, para acompanhar trabalho, viagem, em casa, férias, escutando este programa pelo mundo inteiro. Então, se quiser vir até à rádio e se hoje quiser aqui falar desta importância, 10 de junho, então 213820033, 213820034. Já não.

0: Ana Bacalhau. Entretanto, as mensagens, se quiser enviar a sua, através do Facebook em José Candeias, ou no WhatsApp aqui da RTP Antena 1, 912-120-501, até era magnífico, por exemplo, quem esteja fora de Portugal hoje arranjar aí um minutinho para me, numa frase, e quem esteja cá também, numa frase, dizer porque é que Portugal é bom. Temos que ter uma grande autoestima, ou isto, portanto, ter a giro. Numa frasezinha, onde é que nós somos bons? E você até pode localizar aí na sua zona, porque isto, cada um tem o seu mundo e todos os bons mundos fazem este país.
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0: ui, ui, vai lá, vai. Os arraiais, isto vai ser tanta gente. Eu nem sei a qual vou e não sei onde é que vou estar metido. Vamos ao telefone, que é para isso que estou aqui. E já tenho aí o Carlos Coelho.
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0: Bom dia, Carlos Coelho.
2: Olá, bom dia, Zé Candeias, tudo bem?
0: Tudo bem, um lusitano que nasceu onde?
2: Eu nasci em Rio de Moinhos, Penafiel.
0: Eipá, boa zona. E nasceu há quantos anos?
2: Há 54.
0: Muito bem, e motorista de profissão há quanto tempo?
2: Vai fazer, ou já fez no mês passado, 23 anos.
0: Só por cá?
2: Não, já andei no estrangeiro e agora só estou a fazer Portugal e Espanha, que nós chamamos o Ibérico.
0: Portanto, isto ao fim e ao cabo, Espanha é tão vizinho, tão igual, tão aproximado, que já nem damos por internacional. É aqui assim, perto de casa, não é, Carlos?
2: É ao lado.
0: Ok.
2: Fica aqui ao lado.
0: Até aí, para onde é que vai?
2: Eu neste momento estou aqui na A1, quando liguei estava a passar a Mielhada, agora estou aqui a chegar a Aveiro.
0: Ok.
2: Ou esta reja, neste caso. E vou para casa. Já estou a trabalhar há 2 horas e meia para chegar ao menos a casa e usar um bocadinho de feriado, pois em Portugal é feriado, está tudo fechado e a carga é ali para Vila Verde, Braga, e não vale a pena ir para lá.
0: Pois
2: vou lá amanhã de manhã.
0: Mas veio de Espanha então, Carlos?
2: Não, eu estou a vir de Lisboa.
0: Ah, daqui de Lisboa? Muito bem.
2: Cheguei no Seixal ontem.
0: E viagem tranquila, menos movimento, que é habitual por ser feriado.
2: Exato, e nem cedo também, mas anda pouca gente na rua e as pessoas que se vê na rua, ou neste caso os veículos que se vê na rua, são como eu, carrinhas de trabalho ou caminhões, porque o resto da malta deve estar toda a descansar, não é?
0: Fazem
2: bem?
0: Exatamente, é morcegada toda.
2: Exatamente.
0: Ora bem, uns vão comer, outros vão beber e outros vão se deliciar. Ora, então não. Ô Carlos, quer dizer que já se vai sentar à mesa mais logo para o almoço?
2: Se Deus quiser. Tenho aí já um passeiozinho agendado. Já tenho falado várias vezes com o Zé que sou motar. Uhum. Tenho um passeiozinho com os amigos. Vamos até à Grelheira, que fica ali perto de Monte Mouro. E vamos lá dar uma volta de moto e depois vamos almoçar por lá.
0: Hoje?
2: Hoje.
0: Ah, então você está desejoso de chegar.
2: Pois.
0: Ah, e ó Coelho, faz-te Coelho? Força, exatamente.
2: Nós temos que aproveitar a vida, temos que aproveitar as duas
0: amigo,
2: coisas que temos em casa.
0: Eu
2: você
0: vou
2: sabe.
0: Atrás de... Ó Carlos, até aí a que horas é que vocês se juntam? Estão à sua espera?
2: Eles esta hora estão todos a dormir, porque está marcado um encontro lá numa pastelaria lá de Passo de Sousa, que eu nasci em Rio de Moinhos, mas eu sou natural de Passo de Sousa, e então eu estou a viver em Passo de Sousa e tem lá uma pastelariazinha que a gente vai se encontrar por volta das 9 horas,
0: okay.
2: Para comer um pequeno almoço e arrancarmos depois. Eu vai ser quase uma direta, eu.
0: Veja lá. Portanto, isto moto é outro perfil. Embora você, caso para dizer, vai recebendo o vento na venta,
2: exatamente.
0: Isso pelo menos ajuda.
2: Exatamente.
0: Mas, ó meu amigo, veja lá.
2: Ah, já está com cuidado. Já são tantos anos, como comecei por dizer, 23 anos aqui nesta profissão. Já se trabalhou
0: semanas
2: de noite, semanas de dia.
0: Pois. Carlos, epá, vocês até podiam ser uns marotos. Você então, no caso, podia ser um maroto. Estão sabendo que vai fazer praticamente uma direta. Que vão estar à sua espera ou vão se concentrar na pastelaria em Passos de Sousa. Você até podia ter tido, assim, espera aí que já te digo. Vou ali pedir à produtora do José Candeias, tome lá este número de telefone e vá acordar aqui este meu camarada para ele ficar já à espera e preparar-me um pequeno almoço. Era tudo isto, Carlos Arrado.
2: Podia, Zé, por acaso podia.
0: Podias, mas já não podes. Agora só para a próxima.
2: Exatamente.
0: Mas são tudo ideias.
2: Exato.
0: Carlos, então, porquê é que vocês escolheram a Grelheira, Montemuro? Quem é que vos indicou?

0: essa zona?
1: É assim, como o Zé sabe, quando eu estou à frente de um grupo e eu por norma conheço praticamente...
2: Ai, ele comanda!
1: eu então vou dando umas ideias, eu ponho-se no grupo e dá essa ideia, depois é sempre alguém que diz, ah pá, vamos a tal restaurante, ou vamos aqui, ou vamos acolá, damos uma voltinha e almoçamos por lá. E nós sabemos perfeitamente, para trás do monte, almoça-se muito bem e janta-se muito bem. Não é que se almoce menos mal no resto de Portugal, mas eu costumo dizer de Coimbra para cima que o comer é melhor que Coimbra para baixo. Peço desculpa ao resto de Portugal, mas eu costumo falar aqui para o norte.
0: O que é que tu disseste, coelho? Que eu não percebi nada. O que é que disseste?
1: É uma ideia.
0: Ouve, prepara-me é lá um programa que venham lá do norte, cá para baixo, aí, como é que chama o grupo?
1: Amigos de Motar de Passo.
0: Amigos, prepara, vem até ao Alentejo. Eu depois digo-vos onde é que vocês comem as migas ou outra coisa parecida e resto e tal. E depois cá estaremos, está bem, Carlos?
1: Eu também vou várias, já fui várias vezes para essa zona, também há zonas que está o nosso assentamento.
0: Claro, é tudo bom. Carlos, mas há aqui um pormenor. Eu costumo dizer, onde para um camionista come-se bem. Isto quer dizer que vocês...
1: Ou não.
0: Ah, está bem, mas pronto, eu sigo a regra, foi assim que meu paizinho
1: me
0: ensinou.
1: Sim, é verdade.
0: Me ensinou. Ó filho, comes bem, não pagas muito e olha não pagas muito e olha que se calhar a travessa dá para dois. Diga-me lá uma coisa. Isto nos tempos que lá vão. Oh, meu paizinho está no céu. Mas é assim, um camionista, e é aquilo que eu às vezes pergunto, de tanto conhecer ao pormenor, onde se para, o bonito, isto também ajuda a fazer percursos, neste caso, numa atitude como você, que está aí a dirigir o grupo de motares, então também, não é? É isto que define os vossos passeios, então.
1: Exato. Como você disse, como eu conheço, por norma eles pedem sempre ao coelho, tu conheces a zona, conhece lá um restaurante que a gente possa ir almoçar ou lanchar ou a malta. É para ir para aquele sítio, vamos lá então. O resto deixem comigo.
0: Então não. Oh, coelho, vai ser tão bom, não foi?
1: Graças a Deus até à data ninguém está desiludido. Mas lá no dia pode correr mal também.
0: Muito bem,
1: pode gostar e eles não gostarem, não é?
0: Muito bem,
1: mas,
0: meu caro.
1: Por norma, é como você disse, nós. Nós, camionistas que andamos na rua diariamente, sabemos perfeitamente os restaurantes. Eu conheço de norte ao sul, tipo IC2 abaixo, sei bem onde se come bem, também sei bem onde se come mal, onde é mais barato, onde é mais caro. Opa, e por norma, eu levo sempre a malta onde se come bem e barato.
0: Claro, exatamente. E depois é dividir por todos. Até porque o pessoal até nem vai gastar muito na refeição, porque geralmente o que se paga mais são as bebidas e as sobremesas. Logo como vocês vão conduzir, vai beber tudo à aguinha. E se não levarem o cantil? Resta saber com quê. Meu caro Carlos, para terminar, dia de Portugal, alguma coisa tem a dizer sobre isso?
1: José, você estava a dizer aí numa frase para os ouvintes enviarem.
0: Mas eu quero tudo positivo. Eu quero
1: tudo positivo, eu digo positivo.
0: Não, é que para falar mal já bastam uns os outros.
1: Não, eu não vou falar mal.
0: Não, vamos lá levar a autoestima. Nós portugueses.
1: Eu já fui imigrante.
0: Ora, então sabe, fala com causa.
1: Pronto. Já andei fora, já corri a Europa toda com agarrado ao volante. Continuo, mas agora mais perto. E eu digo uma coisa, nós portugueses somos boas pessoas, somos educados, somos trabalhadores e não há povo como o nosso. Às vezes, lá está o negativo que o Zé estava a falar, nós não damos o valor ao que temos, porque nosso Portugal, e eu conheço desde o Minho até Faro, é muito lindo.
0: Muito bem.
1: Temos tanta coisa boa e há tanta gente que não sabe, ou tantas pessoas que não sabem o que nós temos.
0: Quando temos consciência do erro, é meio caminho andado para o resolver. Por isso, meu amigo, somos bons, mas não damos valor. Então comecemos a dar. Meu caro Carlos Coelho, um abraço a todos vós. Quantos sois?
1: Zé, nós somos para aí 30, 40, 50, isso depende. Nós somos um grupo que não temos... associação, nós só somos o grupo que nos juntamos e damos os passeios.
0: Muito bem.
1: Meu e falar nisso, José, desculpa interromper. Depressa. Por falar no grupo, eu tenho 4, 5 elementos a fazer o Les a Les. Começa hoje. Começa no Algarve e acaba em Vizela. Eles não estão a ouvir de certeza, mas eles estão a fazer o Les a Les, estão a representar o nosso grupo. Quero desejar uma boa viagem a eles e a todos os participantes, são 1.200 ou 1.500. E lá está o tal porque é que eu conheço Portugal é nestes passeios. Este ano não tive a oportunidade de ir, para o ano pode ser que querer.
0: Amigo, continuação de boa viagem, um bom regresso a casa.
1: Obrigado.
0: E para sair para o grupo, um grande passeio mais logo. Foi um gosto, meu caro.
1: Obrigado.
0: Tudo bom,
1: é.
0: Viva Portugal.
1: Bom, obrigado para todos. Obrigado.
0: Obrigado.

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A sua inscrição, mesmo fora de Portugal, isso então é uma grande virtude, uma inscrição rápida, mais 351-213820033 ou 0034. Depois ligamos, claro. Sabendo da previsão do tempo para hoje, o Instituto Português do Mar e da Atmosfera prever aqui no continente, vamos ter céu pouco nublado, vento por vezes forte, com rajadas no litoral oeste e nas serras altas, e também na costa sul do Algarve, durante a tarde, chatice. Subida da temperatura máxima, exceto no Sotavento Algarvio, onde até se prevê uma descida. Previsão para a Madeira é de céu muito nublado, pouco nublado no Funchal, embora durante a manhã ainda com mais nuvens, até pode haver uma precipitação fraca nas vertentes norte durante a manhã. O vento lá está forte, até nos extremos da ilha, a incomodar o aeroporto e também nas terras altas. Para os Açores, hoje temos um dia com abertas, até com vento fraco, bom para as comemorações. Quanto às máximas, hoje dão-nos 34 graus Faro, 33 Castelo Branco e Évora, Beja 32, Porto Alegre 31, Bragança 28, Braga, Vila Real e Santarém hoje com 27, Viseu e Setúbal 26, Guarda, Sines e Funchal 25, 24 Coimbra, Lisboa e Horta, Ponta Delgada, Angra do Heroísmo, Santa Cruz das Flores, Viana do Castelo, Porto, Penhas Douradas, Leiria e Sagres 22, Porto Santo 21, 19 para Aveiro.

0: para o Atlântico, não aos Açores, já agora. Angra do Heroísmo, podiam ligar ou mandar uma mensagem também. Então, como é que é? Vocês aí a receberem hoje o Dia de Portugal, quem sabe até às vezes quem esteja aí no perfil de segurança a fazer as suas rondas e que queira fazer uma ligação aqui para a Antena 1. Bom dia para o Alexandrino Correia. Olá, Alexandrino, bom dia.
1: Muito bom dia, José Candeias.
0: Bom dia, Madeira. Bom dia, Funchal.
1: Muito bom dia, José Candeias. Dia de Portugal, estudo de regresso, andei arredado, mas eu quero dizer a José Candeias que também dobrei o cabo das tormentas.
0: Ou da Boa Esperança.
1: Ou da Boa Esperança, pois.
0: Então, e quando é que
1: por vezes é uma tormenta de facto dobrar aquele cabo.
0: Mas dobrou com o Bartolomeu Dias ou com o Vasco da Gama?
1: Não, é muito posterior a isso, mas já lá vão quase 60 anos.
0: Esteve na África do Sul?
1: Eu passei muito, bastante. Mas já agora eu queria mandar um abraço para Timor, especialmente para Hermeira, para Mobice, para Atulia e não esquecendo de Dili, mas Dili eu tive pouco tempo.
0: Mas ouça lá, quando falou aí do Cabo das Tormentas, viveu na África do Sul?
1: Não, fiz um cruzeiro no serviço militar.
0: Eu
1: fui enfermeiro militar.
0: Então, o meu caro...
1: Mas não segui enfermeiro, fiz o curso e só servi e despedi-me da enfermagem.
0: Mas, Alexandrino, mas cumpria serviço militar na Marinha ou era em território fixo?
1: Era em território fixo. Eu fiz o curso em Coimbra, mas já pelo serviço militar, e arranquei para Timor e tive voluntariamente a tratar das populações, na altura que ninguém imagina o que era Timor. Eu conheci a miséria da Madeira, mas Timor eu fiz... Eu fazia tratamentos aos civis voluntariamente, bastante distante do acuartelamento. Tinha que fazer a cavalo, porque era longas distâncias.
0: Alexandrino, não, ouça, isso até se enquadra nesta temática de Portugal no mundo. Alexandrino, como é que um enfermeiro conseguia lidar com aquele povo nativo, indígena, que estava habituado e ainda hoje a determinados rituais? Como é que eles viam a presença de um enfermeiro que tinha outras técnicas para tratar a saúde? Ou a doença?
1: Senhor Zé Candeias, eu tenho boas recordações daquele povo. Aprendi muito com aquela gente. Gente humilde, me com muita gratidão por quem os tratava. Em cada povoação que eu visitava eu não tinha horário para começar nem para... Não existia em Timor, não existia eletricidade, a não ser o luz elétrica, a não ser em Dili, quando cheguei em 1968, quando cheguei a Timor. Mas fazia com muito gosto.
0: Alexandrino, não me respondeu à questão. Até isso, obviamente, que fazia com todo o gosto. Aliás, o entusiasmo com que você fala manifesta isso. Eu perguntei-lhe, era quando chegava àqueles territórios e àquelas pessoas que estão habituadas a uma medicina tradicional, a determinados costumes, eles aceitavam aquilo que você, para o que estava ali a fazer? Era essa relação, era sempre, por assim dizer, normal ou não?
1: era bastante normal, normal. Okay. Ficavam nem só a gratidão.
0: Agradecidos, mas, exatamente.
1: Aprendi também algumas coisas da medicina natural lá dos catuas.
0: Ai, aprendeu?
1: Estou-me a referir. Aprendi.
0: Mas gatu, ouça lá.
1: Eu conheço.
0: Ouça lá. Você sabe e aprendeu que para a gente ficar assim animadinhos da vida de, por exemplo, aimanas?
1: Aimanas? Ah, e já agora, se eu encontrasse os zacadeias lá por Timor, eu convidava para comer um mano com muito aimanas.
0: Se me encontrasse por lá, olha para ele, quer dizer, eu estou aqui, você na Madeira. Oh, meu amigo, eu lá sabia. Eu lá... Boa tarde, Timor, porque nós estamos neste momento a ser escutados em Timor.
1: Boa tarde,
0: Eu lá sabia onde é que ia comer, amigo. Pronto, eu ia também.
1: Oh,
0: Carlos, agora para terminar, meu amigo, até porque tenho aqui mais ouvintes, o que é que então neste dia, sendo um homem do mundo e que levou também Portugal através do seu serviço, o que é que diz neste dia para o mundo inteiro? Inteiro, meu caro Carlos. Carlos não, é Alexandrino.
1: Alexandrino. Alexandrino Coelho. Neste dia, eu diria que eu já não acordo de nenhuma. Eu andei um bocado arredado da. Aliás, quase com a autoestima em zero. Mas agora já vou levantando novamente, já são quase. Falta-se algum para 80 anos. Eu diria que foi um grande exemplo para... Seria muito bom seguirmos o exemplo de Camões.
0: Muito bem. Meu caro amigo, um gosto, um abraço aí para... Um abraço para si e um bom dia para a Madeira.
1: Muito bom dia.
0: Um bom
1: e obrigado por ter autorizado enviar um abraço para Timor, que esta hora estão a ouvir, alguém está a ouvir em Armeira, o José Cadeias.
0: Um abração, amigo, foi um gosto.

0: Cara de Espelho com este corridinho português, 21 minutos para as 6 da manhã. Desafiei o auditório numa mensagem de voz ou escrita, de voz até era mais giro. Isto até para quem esteja longe de Portugal neste dia e que numa frase diga o positivo de Portugal, porque é que, onde é que somos bons, porque é que somos bons, porque é que tudo isto vale a pena. Portanto, levar aqui o coração e a autoestima. Bem, seja ou não seja, vamos ouvir a primeira mensagem.
1: Bom dia, José Candeias. Tudo bem?
0: Viva!
1: Aqui fala Carlos Pereira, aqui na distribuição do pão, pertinho aqui da cidade de Guimarães.
0: Uhum.
1: Está uma manhã bonita.
0: Olha, está a amanhecer.
1: Portugal é bonito. E queria mandar um abraço para toda a gente. Um dia destes eu vou adiantar um bocadinho a volta e vou dar um toquezinho para pormos a conversa em dia, ok?
0: Isso é que é uma virtude.
1: Um abraço. E bom feriado para todos.
0: Muito obrigado, vá, bom trabalho. Boa quarta-feira desde São Jorge, hoje dia de Portugal, celebrado com honra nos Açores, na Ilha Terceira, com a presença do Primeiro-Ministro, e do Presidente da República, mas por partes, ali no Brasil, né? Muito obrigado. Zé Candeias, percorrer Portugal esta madrugada, saí do Algarve, com destino ao Porto, partilhar que o dia de Portugal faz-me sentir orgulho nas nossas raízes, nas nossas tradições e na capacidade que os portugueses têm de ultrapassar desafios. É um dia para celebrar a identidade portuguesa e aquilo que nos liga como povo. Saí às 23 horas, estou a chegar. Eia! Quem é? Diz o nome? Olha, não diz o nome, mas vê se que é português. Mais outra mensagem. Aqui, ainda temos uma fatia para ti. Ora bem, ainda temos uma fatia para ti. Ah, não, isto é anterior. Hoje, hop, hop, hooray, happy, happy birthday. Viva Zé Carlos, parabéns atrasados. Olha, quem é que manda isto? Estou engraçado. Muito bem. Ah, João Manuel, obrigado, João. Mais uma mensagem aqui no WhatsApp. Zé Candeias, informar. Olha o desafio. Informar aí o Sr. Coelho que não é só em Trás-os-Montes que se come bem, até porque a Grelheira é na Beira Alta, e aproveito para informar que qualquer um dos três restaurantes é uma excelente escolha. De resto, em Portugal, come-se muito bem em qualquer lado. É preciso saber escolher. Um grande abraço e um excelente feriado para quem o pode gozar, Jorge Duque. Olha, quem não o possa gozar, faz justiça ao país que também quer gente a trabalhar. Natural de Lamego, a ouvir o programa aqui na cidade, vai acontecer esta sexta, sábado e domingo, a Feira Medieval em Lamego, onde o meu irmão Ângelo Ribeiro, que é artesão, vai estar presente com casas em xisto e outros como lagares, tudo em miniaturas. Ora bem, Felipe, isto é de só artistas na família, mais uma. José Oliveira Alves, também na distribuição do pão. Um abraço desde a Tocha.
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0: Eu peço aos ouvintes que não liguem para o WhatsApp. O WhatsApp só recebe mensagens. Se por acaso quiser vir, até porque damos essa oportunidade, se quiser vir ao programa, pode até na mensagem dizer gostaria de ir ao vivo. E nós ligamos para o número, portanto, confirmado por si. Está certo? Portanto, WhatsApp, Facebook em José Candeias, só mensagens. Se for de voz, um minuto e picos. Agora, ao vivo, nós é que ligamos, mas primeiro queremos que se inscreva. Muito bem, de novo, aí no direto, a 16 minutos das 6 da manhã. Bom dia, Francisco Ramalho.
4: Bom dia, Zé Candeias.
0: Como é que vai, meu amigo?
4: Olha, não tenho ido muito bem, infelizmente, mas por isso tenho estado um bocado arredado, mas a coisa já está mais ou menos, mais, muito mais bem encaminhada. Estou a falar em termos de saúde.
0: Ó, meu amigo, e eu digo-lhe, um alentejano, um grande marinheiro, já foi bancário e continua aí no seu espírito, também não se vai abaixo tão depressa.
4: Tem que ser, Zé Candeias, temos que enfrentar as borrascas da vida. Algumas borrascas da vida são piores que as do mar, do oceano.
0: Pois, exatamente, meu amigo. E você, Zé Candeias, neste dia 10 de julho...
4: Não foi para falar desgraças que eu lhe liguei.
0: Então, neste dia 10 de junho, o que é que o meu amigo sucintamente diz?
4: O que eu digo é o seguinte, temos um país, como sabemos, 5 estrelas, maravilha. E dizia aí um ouvinte que também, como povo, também temos capacidade, pois temos. O pior é que não a aplicamos, normalmente não a aplicamos. Aliás, o Zé Canês deve conhecer aquela anedota, quando Deus estava a fazer o mundo e tinha o São Pedro ao lado, e depois Deus pôs aqui tudo, o clima, praias, tudo uma maravilha. E o São Pedro disse, divino mestre, está a ser injusto. Porquê? Até noutros lados, o clima é assim, está aí, pôs tudo bom. E Deus disse, pois é, mas vais ver o povo lá, vou pôr. Não é bem assim, mas é mais ou menos assim. Portanto, temos um país...
0: É adaptável, exatamente. É adaptável a muitos países também. Já contei no estrangeiro, numa rádio, que fez com que o diretor viesse cá mais ter comigo. E disse, onde é que você foi buscar essa descrição? Olhe, comparei-a com a minha.
4: Quer ver? Pois,
0: e mais, Francisco, e mais?
4: Outro dia, o Presidente da República, o Dr. António José Seguro, foi fazer uma visita ao pessoal da seleção, que estão de partida, não é verdade? Uhum. E então o Presidente da República disse para eles nos fazerem sonhar. Exatamente. Portanto, eu, enfim, não tem mal nenhum que a gente sonhe com uma boa classificação, mas não é o meu sonho. O meu sonho, e o de outros milhares, não é verdade, é que tivéssemos um país, temos um país tão lindo e bom, não é só lindo, é lindo e com potencialidades. Não fosse necessário dar a fazer peditórios do Banco Alimentar contra a Fome para alimentar milhares e que tratássemos bem dele. Quanto aos resultados da seleção, estou-me um bocado nas tintas para isso. Quer dizer, estou a ser um bocado duro.
0: Mas não tem mal nenhum
4: que temos uma boa classificação. Mas o meu.
0: Eu percebo a sua ideia. Eu acho é que o sonho deve ser mais amplo e
4: exatamente,
0: deve ser mais consistente.
4: E ir
0: ao encontro daquilo que é a premissa da vida, que é uma pessoa quando sonha com algo, quer-o ver concretizado. Esse é o meu. E se calhar também é o seu, não é, Francisco?
4: É o meu também.
0: Exatamente. Ah, você até sonhou
4: assim. Claro, eu estava a ser um bocadinho duro em relação à.
0: Às vezes é preciso...
4: Não tem mal nenhum ter uma boa classificação, mas isso não é o principal.
0: Ó, meu amigo, como se diz na sua terra, de vez em quando a gente tem que chocalhar a pessoa.
4: Porque o patriotismo não se mede bem por aí. Mas pronto, está bem, não tem mal nenhum eles ficarem bem classificados. Agora, o essencial não é isso. O essencial é... com a capacidade que nós temos como o povo, como o ouvinte disse, é aplicarmos essas nossas capacidades e fazermos realmente deste país tão lindo e tão bom, um país que nos orgulhe.
0: Meu caro.
4: Era isto, Zé Candeias.
0: E fez muito bem. Um grande abraço, um bom feriado, tudo bom e... vamos lá em cima. Oh, em cima quer dizer, para cima, aí a arrebitar, está bem, meu caro?
4: Obrigado, Zé Candeias. Grande abraço.
0: Adeus, amigo. Foi um gosto. Muito obrigado. Ora bem, estamos a 12 minutos das 6 da manhã. Agora vou até ao Crato.
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0: Através do 213820033, 213820034. E ao Crato, que é uma terra muito... Por acaso já não vou há muito tempo para aquela zona. Já não vou há muito tempo ali para aquela zona Sozel, Crato, Estremoz. Tenho a ver se me faço à estrada para visitar ali aquela zona com calma. E não em agosto, que é muito quente. Bem, penso eu que já temos aí a ligação com o Crato e eu queria falar com o Francisco Mendes.
5: Francisco Mendes, sou eu mesmo, amigo José Candeias.
0: Ora, está bom, meu amigo.
5: Estou ótimo. Costumo voltar sempre muito cedo, porque sou um mini ouvinte do meu amigo José Candeias.
0: Um mini ouvinte. Mas é até engraçado. O meu amigo.
5: Sabe porque é mini ouvinte? Porque eu levanto-me sempre. Ou melhor, ouço sempre desde as 5 às 6, às 6 eu levanto-me. Mas hoje vou estar mais um bocadinho para dizer qualquer coisa mais.
0: Oh, olhe, sei que está na Santa Casa da Misericórdia, portanto, cá por mim, você deve ser o primeiro a acordar aí, não?
5: Eu julgo que sim. Porque sou sempre eu o primeiro que me levanto, às 7 horas é que começam a levantar os outros, porque os outros têm que levantar, eu levanto-me a mim sozinho.
0: Olhe,
5: não preciso de ninguém que me levante.
0: E o outro ouvia o passarinho às 4 da madrugada.
5: Pois é, mais ou menos, é lá da minha terra também, que eu sou alentejano.
0: Você é daí do Crato mesmo?
5: Não, eu sou da Marleja, já de uma vez.
0: Ai, da Marleja! Ouça lá.
5: O José Candeias, nós já falamos, cada vez que eu passo anos, já há 6 anos que o meu amigo fala para mim no dia dos anos.
0: Você faz anos em que mês?
5: Em outubro.
0: Outubro. Ouça, a Marleja não é a terra mais quente de Portugal?
5: Dizem que sim, dizem que é a terra. Até lá há um jornal de Terras do Sol.
0: Bem, exatamente. Ó, meu caro, gosta de Camões?
5: Gosto de Camões e agora, outro dia, este ano, no princípio do ano, eu falei com o amigo José Candeias a explicar-lhe como é o lar onde eu estou, porque está no campo. Eu visitei muitos lares que faço música, fazia música, vivi muitos anos, de 24 anos no Algarve.
0: Sim.
5: E tocava música e visitava os lares para me dar um bocadito de alegria às pessoas que lá estavam. Mas quando cheguei aqui a este lar, quando calhou, era no tempo do Covid-19, ninguém queria ir para os lares porque morriam cá os idosos, e eu aceitei, não tenho medo de morrer, sei que tenho que morrer, não é verdade, e aceitei aqui, estou aqui num quarto particular, e vim para aqui já há muito tempo. E este ano, no princípio do ano, eu falei com o amigo José Candeias para eu explicar como é que era este lado. Mas não expliquei, estava já no fim do programa, não expliquei tudo. O provedor soube que eu fazia uns versos.
0: Sim.
5: E editou um livro da minha autoria.
0: Ah, boa!
5: Editou um livro da minha autoria. Eu chamei cá os meus familiares, mandei fazer 50 livros para mim, todos almoçámos num restaurante aqui da região, dei um livro a cada pessoa, cada um familiar e os seus descendentes. E agora tinha aqui um
0: Francisco, ouça, e é isso, meu amigo, é que estamos quase nas 6 da manhã e acho que o meu amigo tem um poema sobre Camões, não é?
5: É, exatamente.
0: Então vamos lá, ouça, Francisco, ouça com atenção o que eu lhe vou dizer. Vamos lá, então, aí recitá-lo com calma para todos nós ouvirmos pelo mundo inteiro. Força!
5: Bom, ora, o ilustre poeta Camões, dia 10 de junho é a data que Camões, que dizem Camões ter nascido. Poeta que Portugal sempre se congrata de ter um filho assim enobrecido. Para a Índia embarcou numa fregata por mar nunca antes conhecido. Ainda está um bocadinho difícil.
0: Oh, Francisco, veja lá, porque o tempo está a passar.
5: Pois é, aí é o problema, é o tempo.
0: Então vamos lá, ver se consegue.
5: Por mais um bocadinho. Ainda chegou a viver na corte, mas nem aí teve sorte.
0: O que é que falta? Olha, Francisco.
5: Muitas amigos da Candeias, nós podemos, passar, poder fazer esta coisa depois das seis.
6: Não, não, não, Francisco, até não, porque eu tenho não, outros ouvintes, não. Meu caro amigo, tenho que compreender, não é? Olha, Francisco, exatamente. Francisco, então, fica a intenção, ouça, fica a intenção, e quem sabe, você ir compondo, é assim, portugueses somos hoje e amanhã, e um destes dias, quando voltarmos a falar, o meu amigo já faz aí um brilharete. Está bem, meu caro Francisco?
5: Ah, bem, sim, sim.
6: Um brilharete maior. Amigo.
5: É difícil. Sabe porquê também? Porque eu sou portador da doença de Parkinson e tenho...
6: Claro, meu amigo.
5: Assegurar o livro e ler isto. Eu tinha que passar isto para outra coisa.
6: Ó Francisco, quem sabe até não o vai decorar, com os alentejanos para decorar, ui, também tem, vai lá vai. Amigo, olha, um grande abraço. Tudo bom aí para esses velhotes aí. Como é que chama o lar? Lar?
5: Santa Casa da Misericórdia de Gafete.
6: Gafete, muito bem.
5: Sim,
6: um grande abraço, tudo bom e um bom 10 de junho. Adeus, bom dia, muito obrigado.
5: Bom dia,
6: muito obrigado. Assim fica o poema de Camões, cantado por quem sabe.

Muito bem cantado. Parece que estávamos na corte aqui a ouvir a Alma Minha Gentil, um poema de Camões, e aqui muito bem interpretado por Luís Cília. E estamos a 6:02. Vai amanhecendo neste feriado 10 de junho aqui em Portugal e aqui na zona de Lisboa, portanto, o horizonte limpo. Depois das 6, continuo a marcar aí com o auditório e também com as mensagens. Hoje, neste dia de Portugal, vamos lá então elevá-lo tudo para cima, positivo, até na mensagem. Venha ela de longe. As mensagens no Facebook em José Candeias e no WhatsApp aqui da RTP Antena 1, mais 351 912 120 501.

0: quanto à previsão do tempo, o Instituto Português do Mar e da Atmosfera diz que é um dia, olha, se quiser ir até à praia, pode ir, só que vai estar vento durante a tarde. Céu pouco nublado, o vento por vezes forte na faixa costeira ocidental e também nas terras altas. Há uma subida de temperatura, exceto no Algarve. A previsão da Madeira dá mais sol no Funchal, nas vertentes norte, terras altas, pode até chuviscar durante a manhã e também o vento por vezes forte nestas zonas, bem como nos extremos da Ilha da Madeira. Nos Açores, um dia com abertas. Quanto a máximas, vamos ter Faro com 34 graus, Castelo Branco 33, Beja máxima é de 32, Porto Alegre 31, Bragança 28, Braga, Vila Real e Santarém 27, Viseu e Setúbal, Braga, Vila Real e Santarém 27, Viseu e Setúbal 26, Guarda e Funchal 25, Coimbra, Lisboa e Horta 24.
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0: São 6 horas, 5 nos Açores.
2: A Ilha Terceira recebe hoje as comemorações do 10 de junho, na véspera, a homenagem a Luís de Camões e também música dos Açores. Os Estados Unidos lançaram vários ataques contra o Irão, depois do abate de um helicóptero por forças iranianas. Teherão respondeu com operações dirigidas a bases militares norte-americanas no Golfo Pérsico. Portugal joga mais logo com a Nigéria, o último encontro de preparação rumo ao Mundial de Futebol.
0: Esta hora, com 11 graus em Braga e em Coimbra, o Porto com 12, estão 15 em Lisboa, Faro com 21 nas ilhas, Ponta Delgada e o Funchal com 18 graus. Edição das 6, Pedro Guilherme.
2: Hoje é feriado, dia de Portugal, de Camões e das comunidades portuguesas. As cerimónias oficiais vão decorrer na Ilha Terceira, nos Açores. O Presidente da República chegou ao arquipélago na véspera. Após a cerimónia do hastear da bandeira, António José Seguro passeou por Angra do Heroísmo e Praia da Vitória. À noite, muitas pessoas estiveram precisamente em Angra do Heroísmo para ouvir cantar música tradicional dos Açores e uma homenagem linda luz à poesia de Camões.
3: Numa noite dedicada à cultura, a poesia do Luís Vaz de Camões ecoou por Angra do Heroísmo.
4: A terra se acaba e o mar começa.
3: No vídeo apresentado, declamam novos, velhos,
5: novos desastres
3: estão
5: atribuídas.
3: Representados diferentes sotaques e capacidades, mostrando que a língua de Camões é um elo de união entre milhões de pessoas.
6: Amor é um fogo que há de sem se ferir.

0: e encantou. Até a primeira dama não resistiu à melodia e da plateia cantava o repertório tradicional açoriano. Quase a terminar a festa, os Miricafaia justificaram a escolha da Ilha Terceira para as comemorações do Dia de Portugal assim.
1: Uma vez mais, como foi provado ao longo da história, Portugal cabe todo nesta ilha.
2: Eu fui à terra do Bravo.
0: Afinal, por duas vezes, Angra do Heroísmo foi capital de Portugal. O último espetáculo da noite, o espetáculo pirotécnico. Durante 12 minutos, o fogo de artifício iluminou os céus da cidade património.
3: E as comemorações do 10 de junho continuam hoje na Ilha Terceira. Podem ser acompanhadas em direto na Antena 1 a partir das 11 da manhã, o Hora de Lisboa, 10 da manhã nos Açores. Dormir bem pode reduzir a dor crónica. Um estudo assinado por investigadores da Faculdade de Medicina da Universidade do Porto revela que tratar a dor pode melhorar o sono, mas dormir melhor, Sandra Henriques, pode também ter efeitos positivos na dor.
4: Há uma relação bidirecional entre o sono e a dor. Cada um influencia o outro, refere o professor da Faculdade de Medicina da Universidade do Porto, Daniel Poza.
5: Falta de sono, né? Insônia ou outras alterações do sono vão amplificar a percepção da dor, que era as pessoas que têm dor crónica vão ter mais dificuldade em dormir.
4: Os investigadores identificaram a neuroinflamação como um motor que alimenta o ciclo vicioso de dor crónica e distúrbios do sono.
5: Vamos imaginar uma dor comum, uma dor simples, por exemplo, uma martelada no dedo ou uma queimadura de sol, por exemplo. Isso vai gerar um processo inflamatório que liberta mediadores químicos que as células conversam entre elas para dizer, olha, qualquer coisa está errada aqui, houve uma lesão por queimadura ou por um trauma mecânico. Esses mediadores inflamatórios, que eu posso citar, não é que sejam muito interessantes, mas são as interleucinas e os fatores necrose tumoral, geram um processo inflamatório. E esse processo inflamatório vai gerar a dor.
4: E esses mediadores químicos também estão relacionados com o sono, refere Daniel Poza.
5: Uma pessoa que dorme mal, não faz uma limpeza correta desses mediadores inflamatórios, por assim dizer, e portanto eles também ficam aumentados. E esses mediadores inflamatórios, essas citocinas, vão estar elevados em ambas as condições, no sono e na dor. E isso faz com que uns perpetue o outro e amplifique o outro.
4: Os fatores emocionais também têm influência na dor.
5: Estão muito relacionados com os processos de estresse, podem elevar, por exemplo, a hormona do estresse, o famoso cortisol. E esse cortisol elevado vai influenciar na nossa absorção daquilo que comemos, vai aumentar os níveis de açúcar no sangue de uma forma mais simples dita, e portanto isso tudo também vai acabar por influenciar no sono e na própria dor.
4: Este estudo alerta ainda que há uma relação entre envelhecimento prematuro, dor crónica e distúrbios do sono.
3: Estudo, entretanto, publicado na revista científica Biomedicines. Os Estados Unidos lançaram vários ataques contra o Irão em resposta ao abate de um helicóptero por forças da República Islâmica. O Comando Central das Forças Armadas Norte-Americanas disse nas últimas horas que a missão é uma resposta à agressão iraniana. Já de madrugada, o Irão lançou mísseis contra bases militares dos Estados Unidos no Bahrein e no Kuwait, no Golfo Pérsico, assim como na Jordânia. As agências de notícias internacionais citam as autoridades dos três países, para além de anúncios da Guarda Revolucionária através da estação de televisão estatal iraniana. O Papa Leão XIV prossegue esta quarta-feira a viagem oficial à Espanha, em Barcelona, com uma cerimónia dedicada à Basílica da Sagrada Família e ao arquiteto catalão Antoni Gaudí. O líder da Igreja Católica vai abençoar e inaugurar formalmente a Torre de Jesus, concluída este ano, e que tornou a Sagrada Família a Igreja Católica mais alta do mundo. Leão XIV vai ainda ter um encontro com presos numa cadeia de Barcelona e visitar o Santuário de Montserrat antes de rumar às Ilhas Canárias. Marco Silva é o novo treinador do Benfica para as próximas duas épocas. Anúncio feito através de um comunicado enviado à Comissão do Mercado de Valores Mobiliários. O acordo entre o Benfica e Marco Silva prevê um contrato de duas temporadas com mais uma de opção. Ainda não são conhecidos pormenores sobre a apresentação do novo treinador. A notícia foi conhecida minutos depois do Benfica oficializar a saída de José Mourinho para o Real Madrid, a troco de 15 milhões de euros. Tanto encarnados como merengues formalizaram a transferência do treinador português. José Mourinho vai substituir Álvaro Arbeloa, que abandonou ontem oficialmente o comando técnico do Real Madrid. Portugal tem logo à noite o último teste antes do Mundial de Futebol. A Seleção Nacional recebe a Nigéria no estádio Magalhães Pessoa, em Leiria. O selecionador Roberto Martínez promete muita rotatividade de jogadores.
6: Ajustamos o que precisamos durante o jogo. A ideia é fazer 11 substituições. A ideia do Diogo Costa jogar os 90 minutos e tentar que todos os outros jogadores tenham minutos.
3: Depois de ter sido expulso no jogo com o Chile no sábado passado, Rafael Leão é a única ausência confirmada. Já disponíveis vão estar Mateus Nunes, recuperado fisicamente, e Nuno Mendes, Vitinha, João Neves e Gonçalo Ramos, vindos do Paris Saint-Germain. Portugal-Nigéria, o último jogo da preparação antes do Mundial de Futebol, começa às 8h45 da noite e tem relato aqui na rádio.
7: 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Seis e oito. Muito bom dia, sou José Candeias, com Ana Narciso e Jorge Almeida.
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7: Um bom feriado, bom 10 de junho, também bom trabalho e um abraço de Portugal para os portugueses pelo mundo.

0: não escutava aqui o Pedro Brunhosa com o João Demónio. E é preciso ter calma para escolar. O nome oficial Dia de Portugal de Camões e das Comunidades Portuguesas, a data foi escolhida por corresponder ao dia da morte de Luís de Camões em 1580. Camões acabou por se tornar um símbolo da língua portuguesa, da literatura e da ideia de Portugal enquanto comunidade cultural. Embora a morte de Camões seja tradicionalmente assinalada neste dia 10 de junho, os historiadores não têm a certeza absoluta sobre a data exata. Mas o feriado não é apenas sobre o poeta. Hoje celebra-se a história de Portugal, a cultura e a língua portuguesa, os cidadãos portugueses, as comunidades portuguesas espalhadas pelo mundo. E este dia surgiu, como se sabe, no Estado Novo. Era conhecido como o Dia da Raça, uma celebração nacionalista que exaltava a identidade portuguesa e o Império Colonial. Após o 25 de Abril, a data foi reformulada. Ainda se pensou se continuaria ou não, mas continuou-se porque o foco passou a ser menos nacionalista e mais centrado na cultura, na democracia, na ligação entre Portugal e a diáspora. O nome atual foi consolidado para incluir explicitamente as comunidades portuguesas, reconhecendo que milhões de portugueses e lusodescendentes vivem fora do país. E lá está, porque é que é tão importante para a diáspora. Lusodescendentes e também portugueses imigrantes diretos que estão espalhados pelo mundo, França, Luxemburgo, Suíça, Canadá, Brasil ou Estados Unidos, até o próprio dia 10 de junho é frequentemente celebrado com desfiles, com festas populares, com ranchos, com concertos, com cerimónias consulares e até a inclusão das comunidades portuguesas no nome do feriado procura até transmitir a ideia de que a identidade portuguesa não termina nas fronteiras do país. Ora, claro que neste dia 10 de junho é o que se costuma ver, portanto as cerimónias destacam-se sempre por uma cerimónia militar, por condecorações a cidadãos, por discursos oficiais, concertos, atividades culturais e, claro, o hastear da bandeira nacional. E este ano, a concentração do 10 de junho, depois do Presidente da República e do Primeiro-Ministro terem passado pelo Luxemburgo, onde a comunidade é muito forte, onde a língua portuguesa é falada praticamente por um terço da população e que o português fica ali mais bem enraizado, força aí. Um abraço aos professores, mas o Primeiro-Ministro e o Presidente da República depois rumaram para os Açores e hoje, portanto, também nessa capital da Unesco, portanto, Angra do Heroísmo, são lá que se centram as comemorações. Já lá irei, claro, também se vier daí uma mensagem açoriana, sempre bem-vinda.
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0: E por falar em mensagens,
2: da equipa Antena 1, um bem-aja por mais um dia no estado de fazer companhia nesta madrugada. Um abraço especial aí a toda a gente que faz desta madrugada esse dia de trabalho. Hoje quero deixar aqui um convite a quem está aqui na zona Saloia. Hoje realiza-se o 80º aniversário do GDA, Grupo Desportivo Almergense. Durante a manhã, a exibição das nossas equipas de futsal camadas jovens, às 11 horas o famoso jogo solteiro contra casados e a partir do meio-dia convívio com a população, direção e convidados. Portanto, se estiverem aqui na zona Saloia, apareçam aí à margem do Bispo, certamente serão bem recebidos.
0: Pois claro.
2: Já falou para a margem do Bispo, estamos juntos.
0: Um grande abraço, ótimo dia de Portugal, bom trabalho, Valdemar Mendes, a todos os vigilantes da estrada, um abraço. Portugal é muito bom, somos dos melhores e ainda seríamos melhores se dessemos valor ao que é nosso, diz o Eduardo Pereira do Porto. É isso, exatamente. Mais mensagens que estão aqui a chegar, ora, também tenho aqui. Há pouco que saíram e a chegar era a Mariana Teixeira. Obrigado, Mariana, espero que já tenha chegado, portanto, na mensagem que me enviou, que tinha sido ao Algarve. Depois...

0: ouvintes. Então desejo a todos um feliz dia de Portugal, das comunidades, em especial às da minha terra, que estão, a minha terra, que é Freixel, que estão espalhadas pelo mundo, pois temos muita imigração, e muito, muito em particular aos meus queridos filhos, Edgar e Osvaldo, e famílias que estão no Luxemburgo. Desejo um grande dia para todos, com muita saúde e paz.
1: Muito bem.
0: Eu gostava de ligar, mas agora nesta altura é um bocadinho complicado, porque temos que ir para a vinha e temos que ir cedo, porque depois pica o sol, não é?
1: Fica
0: E
1: só,
0: custa mais
1: exatamente.
0: andar, que é para virmos um pouco mais cedo para casa também. Desejo a todos as maiores felicidades. Mas hoje é um dia muito especial ainda,
1: Então
0: por outro motivo,
1: porquê?
0: que é o dia de aniversário do meu marido. Muitos parabéns para ele, muitas felicidades e tudo de bom é o que lhe desejo. Um grande beijinho, que já lhe dei. E um grande abraço para vocês todos. Bom dia. Adeus.
1: Ah, um grande
0: Coisinha.
1: abraço, um beijo, Fátima Ferreira Rosinha, desde lá, Trás-os-Montes. E o marido da Fátima Ferreira Rosinha, vai um abraço e parabéns. Muito bom, 6:19.

0: dia, Paulo Saler.
1: Olá, muito bom dia, José Candeias.
0: Desde a Ericeira?
1: É sim, onde o mar é mais azul.
0: Numa das praias do sul, ou no mar da areia.
1: A Ericeira, o mar é mais azul.
0: Pai, lindas
1: de Portugal.
0: Oh, Paulo, isto, a Ericeira tem estas coisas. Ericeira, Santa Cruz, ou seja, de Sintra para cima é assim. Ai, que rico dia está em Lisboa. Ah, vai estar calor. Vamos à Ericeira, vamos. Olha, está cacimba. Como é que está o tempo aí na Ericeira, Paulão?
1: Neste momento está cinzento. Está de novo.
0: É, durante a manhãzinha é sempre assim, mas depois é tarde. Ó, meu amigo, e o que é que se faz aí na Ericeira? Você vive, trabalha? Como é que é, Paulo?
1: Eu estou a tirar um curso na Alcântara.
0: Um curso na...
1: Da pastelaria, padaria.
0: Então, e onde é que está a fazer o curso?
1: Na Alcântara.
0: Aqui em Lisboa?
1: Sim, sim.
0: Mas é uma escola profissional?
1: É, IFP.
0: Ah, ok. Então, e está a fazer uma formação apenas para, diria...
1: Para ter o 12º ano.
0: Ou seja, esta formação permite-lhe não só especializar-se, como também lhe dá uma equivalência 12º ano, então.
1: É isso mesmo.
0: E eu não digo que as vias profissionalizantes são as melhores... Isto é um complemento àquilo que já faz? Está ligado à arte? Ou quer meter-se nela?
1: É, quer meter nela.
0: Nunca fez um bolo na vida?
1: Já.
0: E sabe fazê-los?
1: Sim.
0: E acha que tem queda para a pastelaria?
1: Sim.
0: E já teve assim algum contacto mais profissional numa pastelaria, vendo, atuando? Como é que tem sido, Paulo?
1: Quando eu era pequeno já fiz pães, corações e coisas assim quando era pequenino.
0: Mas quando era pequeno porquê? Era da família, alguma coisa?
1: Não. Meu pai era padeiro, sim, mas...
0: Portanto, você já tinha um contacto com a farinha?
1: Sim, eu tinha contacto com a farinha, mas foi em França, numa padaria.
0: Então, quer dizer que viveu em França, Paulo?
1: Sim.
0: Com os seus pais, então?
1: Sim, sim.
0: Portanto, imigrantes em França. O seu pai trabalhava em pão em que zona de França?
1: Não, eu trabalhava aqui em Portugal.
0: Ai, o seu pai estava cá, você é que foi para lá?
1: Não, eu fui para lá, mas meu pai trabalhava antes de ir para lá. Na padaria.
0: Ah, pronto, ok. Então, e porquê é que quer ir para a pastelaria? Você sente-se atraído, tem 58 anos e acha que é sempre uma oportunidade que a gente quer na vida até morrer, é isso, Paulo?
1: É isso mesmo.
0: Olha que bem. Muito bem. Então, e a nível da formação, isto ainda falta muito tempo, como é que é?
1: Ainda falta um ano e tal.
0: Boa. O que é que se aprende para além da matemática, do português? O que é que tem a nível de...

0: horas, Paulo, num curso desses?
1: Então, tem várias aulas. Tem a aula de pastelaria, que é cremes e recheios, etc.
0: Ou seja, vocês têm uma parte teórica, mas uma parte forte e prática, não é?
1: Sim, sim, sim, sim.
0: Ok.
1: Prática também.
0: Como é que um bom chantilly deve levar as natas ao natural ou frescas?
1: Um bom chantilly, natas frescas.
0: E para ficar mais consistente, a gente pode pôr umas gotas de limão?
1: Sim.
0: Vê como eu aprendi consigo? E a Ganda Paulo? E, por acaso, agora já é um dos chefes. Sabe fazê-los?
1: Dos chefes, ainda não. Mas é patachu.
0: É que?
1: É patachu.
0: Que isso, patachu?
1: É massa patachu. Chama-se massa patachu.
0: Eu conheço é a pata choca. E a pata choca. Ai, aquela massazinha bem francesa, bem francesa, do Duchesse. Quer dizer que chama-se pata choca.
1: Os éclairs. Os éclairs, sim, sim.
0: Ah, você que esteve em França sabe disso muito bem, não é, Paulo?
1: Pois.
0: Exatamente. O que é que você gosta mais? De um éclair ou um Duchesse?
1: É de éclair.
0: De café ou de
1: café.
0: Chocolate?
1: Café.
0: É esse mesmo que é bom. Ai, mãezinha do céu, a fome que me está a dar. Oh, grande Paulo.
1: Havia Leclerc, no Leclerc havia os Leclerc muito bons.
0: Mas eu prefiro aqueles feitos...
1: Era a bomba dela.
0: Pois.
1: A bomba dela, só que agora já fechou.
0: Pronto. Mas eu gosto daqueles de pastelaria mesmo ali. Oh, Paulo, e quer dizer...
1: Há uma boa pastelaria que é na região de Sintra, que é do Paulo Aquário.
0: Ai, é boa, tá?
1: Em Mem Martins e em Nas Mercês.
0: Ô Paulo, começou
1: ainda quando foi a pandemia.
0: Ok.
1: A vender para as pessoas fora, a casa, e agora tem duas lojas.
0: Olha bem, assim mesmo é que é, assim é que é. Ô Paulo, mas ainda espera ir trabalhar para uma pastelaria ou já tem aí alguma prática no dia-a-dia?
1: A trabalhar numa pastelaria.
0: Ai, nunca trabalhou ainda?
1: Não, ainda não.
0: Quer trabalho?
1: Já trabalhei com uma pastelaria, mas foi vendedor de balcão.
0: Vendedor. Então, o meu amigo quer pôr a mão na massa...
1: Na Praça Figueira.
0: Pronto. Quer pôr a mão na massa, e isto quer dizer que se houver alguém que lhe dê entrada, você vive na Ericeira, que lhe dê entrada para uma aprendizagem, para um estágio, você já está disponível. É isso, Paulo?
1: Sim, sim, claro. Claro.
0: Quanto mais não seja, olha, enches uns pastéis de nata com o líquido no funil e vais fazendo as formas e tiras do forno e desenformas. E queimas-te nos dedinhos.
1: É por causa vendia muita bolos na Praça Figueira, só que como as rendas eram caras, depois da pandemia, quando houve a pandemia, depois a gente já não faz a Praça Figueira.
0: Opa,
1: e de vez em quando há aquelas feiras. Só naqueles dias que havia...
0: Mas você prefere
1: fazer...
0: Pois, mas você prefere fazê-los do que vendê-los. Acho muito bem. Ó Paulo, então olhe, que se cumpra bem um curso, boas notas, não te esqueças de fazer os trabalhos de casa.
1: Sim, sim. E hoje é o aniversário da Mónica Sintra, da minha amiga Mónica Sintra.
0: Ah é? Então dê-lhe um beijo meu.
1: Pois, você já é a antena, porque é a cantora.
0: Está bem, ok. Então vá, Paulo.
1: E outra.
0: Um grande abraço.
1: Sorri.
0: Aqui,
1: igualmente, boa emissão.
0: Ah, ok. Tudo bom e força. Hein? A próxima chamada é para dizer que já estás a fazer bolos, está bem, Paulo?
1: Eu sou ouvinte desde a Rádio Renascença, em França, eu ouvia.
0: Portanto, tens lá ainda gente conhecida.
1: Quando fugia a antena.
0: Pois, sabes como é que era? As ondas longas de vez em quando batiam ao lado. Olha, Paulo, ainda tens gente conhecida em França?
1: Tenho.
0: Queres mandar um abraço para lá?
1: Sim, sim.
0: Então manda.
1: Um grande abraço para o António Marques, a Tia Olinda Marques e todos os meus amigos que eu tive lá.
0: E se tivesses que mandar para lá bisus, mandavas para alguém?
1: Bisu.
0: Mandavas para alguém?
1: Micael Colón e várias pessoas.
0: Um abraço, amigo, foi um gosto. Tudo bom?
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0: Brockdera e Vier, José Candeias.programa@rtp.pt.

0: Nana e Joana Almirante com Mulher dos Teus Sonhos, 29 minutos para as 7 da manhã. Ora, já uma manhã de sol e o Instituto Português do Mar e da Atmosfera prevê no continente, céu pouco nublado. O vento é que durante a tarde vai estar por vezes forte na faixa costeira ocidental e também nas terras altas. Prevê-se uma subida de temperatura, exceto no Algarve. A previsão da Madeira dá céu pouco nublado, embora com algumas nuvens pela manhã na região do Funchal, mas é nas vertentes norte, terras altas, que ainda pode haver uma precipitação. E o vento também a aborrecer os extremos da ilha, logo afetando o aeroporto e também nas terras altas. Quanto aos Açores, vai ser um dia para as comemorações. Portanto, temos um dia com boas abertas, embora ainda alguns aguaceiros fracos e durante a manhã no grupo central. As máximas dão-nos Faro, com 34 graus, Castelo Branco e Évora 33, Beja máxima é de 32 graus, Porto Alegre 31, Bragança 28, Braga, Vila Real e Santarém 27, Viseu e Setúbal 26, Guarda, Sines e Funchal 25, Coimbra, Lisboa e Horta 24, Ponta Delgada, Angra do Heroísmo, Santa Cruz das Flores, Viana do Castelo, Porto, Penhas Douradas, Leiria e Sagres 22, 21 graus para o Porto Santo e 19 para Aveiro. ou 0034, as linhas diretas da RTP Antena 1. 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
0: Bom dia, Sílvia Costa.
2: Bom dia, Sr. Zé Candeias, como está?
0: Tudo bem. Quando a senhora ouve dia 10 de junho e sabendo eu que a senhora esteve nos Estados Unidos, este dia para vós lá era um dia forte, não era, Sílvia?
2: Muito, muito, e havia uma parada, o Sr. Zé Candeias, certo que já lá foi muitas vezes, em Newark havia uma parada na Ferry Street, que nesse dia era o dia de Portugal. Nesse dia era a chamada Avenida de Portugal. Faziam uma parada militar e também, e eu, onde iam a nossa comunidade portuguesa toda.
0: Oh, Sílvia,
2: e por acaso há 38 anos eu estava lá.
0: Ouça, e essa representação, esse testemunho, e obviamente o desenrolar de um dia destes, a importância que tem para uma comunidade nos Estados Unidos, numa cidade como Newark, New Jersey, portanto com muitos portugueses, isto até para as autoridades americanas, eles viam e veem os portugueses e a comunidade portuguesa com respeito, com distinção, não é, Sílvia?
2: Muito, muita, muita. Era uma coisa impressionante. Não passei lá só um dia desses, passei mais, mas isto ficou-me bem gravado, e os outros também, porque neste eu ainda não tinha lá o meu filho. E depois nos outros já fui também assistir à parada onde ele ia. Nesse ano que eu fui a primeira vez, o meu filho estava a acabar o curso, o tempo de paraquedismo. Pronto, saiu no dia 1 de junho, acabou os 3 anos e meio, e eu estava lá nos Estados Unidos quando ele acabou. Mas depois ele também foi para lá em 89 e integrou-se lá no clube de paraquedistas e ia sempre nas paradas.
0: As paradas. Era um orgulho ver o seu filho na parada, não, ó Silvio?
2: Era.
0: E a mãe? Ali a mãe. Deixa cá ver se ele vai ali bem postinho. Se vai ali todo ali bem engomadinho. Porque eles lá levam isso a rigor, não é, Sílvia?
2: Muito, muito. Eram muito rigorosos. Iam muito bem. E ele tinha um VIP e preparavam aquilo tudo. O clube preparava aquilo tudo e eles iam de VIP. Ultimamente ele já ia também com a menina. Com a menina dele.
0: Olha que bem. Sílvia, diga-me lá uma coisa.
2: Diga.
0: A senhora que conhece Newark, portanto esteve lá, que avenida é essa que nós olhamos por um lado, nós olhamos para o outro, e como é que se chamam as lojas que vão por essa avenida abaixo?
2: Olha, tinha muitas. Por exemplo, estou-me a lembrar do Liquor Stores, que era também daqui do pessoal da Gavanha da Encarnação. O Licor Story, pois tinha
0: portanto, bares,
2: também já foi há 38 anos.
0: Mas sei lá, não havia muitas casas com nomes portugueses?
2: Nomes portugueses, sim, muitos.
0: Todas, pastelarias, praticamente.
2: Pastelarias eram tudo portugueses.
0: Exatamente, ouvintes, é espantoso. Eu quando lá estive, a convite até da comunidade portuguesa, foi uma experiência fantástica, e pude sentir o pulso e aqueles empresários portugueses, e eu olhava, via casa, não sei o quê, Nossa
2: Peixaria,
0: Senhora
2: Peixaria X,
0: vamos imaginar, Peixaria Matosinhos, casa Nossa Senhora de Fátima, o Setubalense,
2: a igreja era Nossa Senhora de Fátima.
0: Ora, vê, exatamente, o Setubalense, era uma coisa impressionante, era impressionante, impressionante.
2: Era. Era. Estávamos em
0: Portugal. E a Sorianos então era uma coisa doida.
2: Isso era.
0: Oh, Silvia, e lá está, nós estamos em Portugal, sentimos o Dia de Portugal, para muita gente é um feriado. Eu pedi aqui testemunhos e ainda tenho aqui alguns para nós darmos sabermos valer a autoestima, logo puxarmos isto. Mas quem está fora de Portugal é que sente isso de uma forma diferente logo este
2: muito,
0: dia. É muito,
2: muito
0: unido,
2: diferente.
0: Não é?
2: Assim? E depois já assisti a outra, mas foi em Elizabeth, porque o meu filho depois passou a viver em Elizabeth. E então já assisti lá também faziam, não era como na Ferry Street, mas também era porque ele depois já integrou-se no mesmo clube da Ferry, onde havia o clube dos paraquedistas,
0: mas iam
2: também fazer a parada em Elizabeth. Ele já foi com a menina dele, que era ainda pequena, não é?
0: Claro.
2: Mas ele agora partiu, está no além. Mas a menina dele está lá, é médica lá.
0: Então, permita-se-me, Silvia, a particularidade, já não tem o seu filho, então?
2: Não, partiu há 2 anos, fez 2 anos em janeiro.
0: Ficou então apenas com a sua neta lá?
2: Fiquei com a minha neta lá, sim, e pronto.
0: E é o único elo que tem com os Estados Unidos, agora é apenas a sua neta?
2: Tenho lá muita família, primos e primas e já filhos de primos e netos.
0: Mas a senhora apenas ia visitá-los ou chegou a estar emigrada lá?
2: Não estive emigrada. A primeira vez fui turista. Fui turista, deram-me o passaporte por 6 meses, mas eu estive lá só 5 semanas, que eu fiquei com muitas saudades e vim-me embora. E das outras vezes, pois, fui assistir ao primeiro aninho da minha neta.
0: Ok.
2: E depois ia lá com frequência. Fui também, na altura que ela fez o curso, a primeira, como é que eles chamam?
0: A primeira formação
2: parte da escola.
0: Sim,
2: fui lá também à formatura e a última vez que eu lá fui foi em 2017. Ainda o filho, pois o filho estava lá e veio em 2022 para passar o Natal e para ficar mais um tempinho, que já estava reformado e ficou doente, olha, e partiu passado um ano.
0: Está junto de Deus. Olhe, Silvia.
2: Está junto de Deus.
0: Olhe, Silvia, eu agradeço a sua chamada. Neste contexto, ainda por cima, a força com que a senhora falou destes acontecimentos, peço-lhe, tem obviamente família nos Estados Unidos, a sua neta, os seus bisnetos, mas...
2: Ainda não tenho, mas tenho pena.
0: Não há tardar muito. Vamos ver. Peço-lhe que seja a senhora, uma mulher que sentiu a comunidade portuguesa na América, mande uma mensagem para o mundo inteiro, aí desde a Gafanha da Encarnação, dessa zona bonita aí do litoral.
2: E mando, sim, para todos a nossa comunidade, onde quer que ela se encontre. Porque o meu outro filho está na Suíça e também, pronto, faz parte da comunidade portuguesa de lá, não é?
0: Oh, minha querida Silvia, agora...
2: Está tudo espalhado.
0: Então quer dizer, tem dois filhos? Tem dois filhos?
2: Tinha, sim. Pronto. Agora só tenho um, mas tenho outro na Suíça e um neto, não é? E então, para todos os portugueses imigrados em qualquer lado do mundo, Vai o meu abraço grande.
3: Foi um gosto. Um beijo. Tudo bom para si, Silvia.
2: Outro para o Sr. Zé Candeide e muito obrigado por me ouvir.
3: Um abraço para os portugueses em todos. Bom dia, Ninho. 19 minutos para as 7 da manhã.

0: Canas é Cid, 16 minutos para as 7 da manhã.
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0: E agora, para chamar o Carlos Ferreira, que está em Inglaterra. Bom dia, Carlos Ferreira.
5: Olá, bom dia.
0: Tudo bem, Carlos?
5: Está tudo bem.
0: Em Inglaterra ou onde?
5: Olha, eu neste momento estou a chegar a Coventry.
0: Isso é quantos quilómetros?
5: Norte. Eu vivo em, na zona de Swindon, entre Oxford e Bristol. Já cá estou há sensivelmente 30 anos.
0: Há quantos?
5: Sensivelmente 30.
0: 30?
5: 29, mais exatamente.
0: Epá! O que o fez ir para a Inglaterra, Carlos?
5: Olha, na altura foi o facto da minha mulher não ter um trabalho constante, portanto, permanente, e eu trabalhava na hotelaria, sempre foi o meu ramo aí em Portugal, tanto que o meu último trabalho eu era chefe de sala, num restaurante chamado, passando em um famoso restaurante em Oliveira das Meias, que é estar dentro de um hotel, mas pronto, para não falar em publicidade, também não quero. Como eu estava a dizer, depois que vim para aqui sempre foi uma vida completamente diferente, desde andar na distribuição, estar fechado dentro de uma fábrica e agora os últimos 10, 15 anos estou a andar na faixa de distribuição, no norte da sul da Inglaterra.
0: Gosta mais? Então,
5: posso. É assim, é um trabalho que eu prefiro neste momento porque estou a tirar o meu dinheiro. Não estou a ter tanto esforço, graças a Deus, que eu também estou agora com um problema ligeiramente há coisa de, como é que eu ia dizer, há 6 meses para trás, tenho um problema que é, não sei se já ouviu falar ou se alguém conhece ou se conhece, que eu tenho um problema da ciática.
0: Então não.
5: É
0: o meu amigo muito tempo sentado, essas coisas, portanto.
5: Também não ajuda nada. Não ajuda,
0: veja lá isso, portanto.
5: Não ajuda
0: essas
5: nada.
0: Dormências, eu
5: posso
0: isso tudo.
5: E faço um
0: é isso. Ouça, foi uma aventura, resultou, está aí há tantos anos. Quer dizer que a descendência, a família já se ramifica pela Inglaterra, Carlos?
5: Ah, sim.
0: E esse assim quer dizer... Ouça lá, esse assim quer dizer quantos?
5: São dois.
0: Tem giro. É que um casalinho, é?
5: É um casalinho, não.
0: Mais velho,
5: tem 30 e poucos anos, já está bem, sou possível. Graças a Deus. E a mais nova tem... vai fazer 23 também, não tarda nada. Isso acabou agora, aliás, eu vou ano passado à universidade, estive a fazer o mestrado na Universidade de Oxford.
0: Oxford, opa!
5: Não, mas atenção, é Oxford Brookes, não é Oxford, Oxford.
0: Está bem,
5: Oxford,
0: ok, é boa. Na,
5: é
0: boa. Oh,
5: abaixo, ligeiramente abaixo da Oxford.
0: Exatamente, ela até podia ter tirado o curso, a Universidade do Harry Potter continuaria a ser boa.
5: Não, que outra vez aqui, não, mas graças a Deus.
0: Carlos.
5: Eu fiz um esforço que, infelizmente, os meus pais não puderam fazer por mim.
0: Mas é isso que é a evolução do mundo, meu amigo. Então, exatamente. Ouça, os seus pais deram-lhe a garra, deram-lhe a
5: geneta
0: de ser português e de ir para desbravar aí novos caminhos.
5: Mais nada. Eu queria saber só mais duas coisinhas, se for permitido.
0: Claro que sim.
5: A primeira é que eu já ouço o senhor já há muito tempo, desde... da antiga estação, onde o senhor trabalhava. Sempre adorei, sempre posso eu ouvi-lo. E a segunda coisa é porque hoje é dia de Portugal, muito embora eu não possa estar aí, mas quero desejar a todos os portugueses espalhados por todo o mundo.
0: Então, Carlos. Carlos?
5: Desculpe, não vi-se.
0: Oh, amigo, isso é que é a alma lusitana, meu caro. É pôr expressão na palavra, é pôr sentimento no que se diz. Você é um gana lusita. Onde é que você nasceu, Carlos?
5: Viseu.
0: Mesmo em Viseu?
5: Não.
0: Não interessa.
5: Mas era chamada Trebassos de Olhos.
0: O homem é viriato. O homem é viriato. Ih, boa. Ó, Carlos, mas neste dia 10 de junho de Portugal,
5: era isso que eu queria dizer.
0: Esquecendo o que muitos outros possam pensar, aqui o que interessa valorizar é que Camões deu-nos a poesia, deu-nos na literatura a força das palavras, e é isso que nos faz reconhecer pelo mundo. É a literatura, é Camões, é Fernando Pessoa, é José Saramago, é Alexandre O'Neill, é Flor Bela Espanca, e é essa literatura, é essa poesia e é a nossa língua que cada vez mais tem de estar presente num 10 de junho em todo o mundo. Agora, com essa grande coração, venha daí o que você quiser dizer para o mundo inteiro, meu amigo.
5: Não, eu queria dizer a todos os portugueses em Portugal, espalhado pelo mundo, um bom dia. Bom,
0: obrigado.
5: É só isso.
0: Oiça, quando é que você vem cá?
5: Em princípio irei em agosto. Em agosto estarei por aí.
0: Ok. Portanto, traz a família ou vem sozinho agora? Eles são mais velhos, agora eles querem ver outra sombra, não?
5: Sim, com certeza. Em princípio serei eu e mais a minha senhora. Os filhos, em princípio, não irão, só se for a minha mais nova, porque ela, entretanto, também tem a vidinha dela, né?
0: Ok.
5: E muito embora ainda viva com a gente. Mas o meu mais velho já está estabelecido, já tem a vidinha dele. Já tem... Já sou avô também, né?
0: Ele já é avô! E, ó, Carlos, olha, isto só dá significado à luta que fez pela vida. Ao olhar para trás, verificar você... Como é que chama a sua mulher?
5: Maria.
0: Isto até fica tudo na internet, depois das 8, vocês podem ouvir as emissões todas na RTP Play.
5: Sim.
0: Mas olhando para trás...
5: Desculpa lá, este como é que eu ia dizer? Esta
0: emoção?
5: Falta de palavras. Exato.
0: Amigo, mas isso...
5: Saudade também, mas...
0: isso é que é. Ouça, eu quero é que você, ao pensar nisto tudo, eu quero... Pronto, eu verifico. É que tudo valeu a pena. Tem uma família espetacular. Você lutou, mas ali está o reconhecimento. E hoje, quando você tem a família toda reunida, até ao netinho, à netinha, ao meu caro, olha, as maiores felicidades. Obrigado por esta partilha, pelo sentimento com que o fez. Um abraço para Viseu. Lá vou eu, não?
5: É verdade, indo eu, indo eu.
0: Boa viagem, grande Carlos. Um abraço, amigo.
5: Obrigado.
0: Tudo bom? Um grande
5: bom
0: 10 dia, de junho nesse coração.
5: Dia.
0: É a minha forma de terminar um programa com este sentimento. Com

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1: Para terminar então, quanto a mensagens, António Alves, ele é da Suíça, vem para Portugal, um grande abraço, vamos estar em Valdecâmara e Ponte Lima, diz o António Alves, que ele vive em Gante. Um abraço, meu amigo, boas férias. Glória Rodrigues, bom dia Minho, também um bom feriado. Diolinda Sereno Cravo, também, olá, bom dia, a massa chu, é a massa cozida também, a desgraçada. Ai, disse a Diolinda depois de ter ouvido há bocadinho dos Duchesses. Obrigado, Diolinda. Paulo de Oliveira, um português na Suíça, diz ele, nasci em Mira em setembro de 1970 e emigrei para a Suíça em dezembro de 87 à procura de uma vida melhor. Ao longo destes anos tive o privilégio de conhecer melhor o nosso lindo Portugal, incluindo as ilhas, um país maravilhoso com paisagens únicas, uma cultura riquíssima e uma gastronomia de excelência. Tenho um enorme orgulho em ser português e mantenho viva a esperança de um dia regressar em definitiva à minha terra. Felizmente, esse momento está cada vez mais perto. Ser imigrante é também aprender a sentir Portugal de uma forma diferente. Ouvimos o hino nacional com mais emoção, valorizamos ainda mais as nossas raízes e carregamos connosco todos os dias a saudade do país que nos viu nascer. Um abraço e um excelente dia de Camões, de Portugal e das comunidades portuguesas, diz com propriedade o Paulo de Oliveira na Suíça. Muito obrigado, bom dia, bom trabalho, Carlos Ramos em Ensore. Flor Bela Mota, também uma portuguesa que vive em Orléans, França, e para que possa cumprir todas, bom dia, hoje é dia de Portugal, de Camões, um abraço para Guimarães, para os vimaranenses, está dito, bom dia desde Viana do Castelo, permitam enviar um abraço a dois amigos motoristas da Roda no Internacional, Toninho Abadesso e o Ricardo, um abraço do António Parente, e depois também um abraço do Lubito, portanto, tenha aí um bom feriado em Portugal, e o caminho do Santuário e Nossa Mãe Maria em peregrinação, desejando todo o grupo da Transneiva, amigos do Zelo 22 e prudência e paciência. Viva Portugal! Boa! Depois, é lá, temos estas cerejinhas que os espanhóis adoram. E os cerejinhos espanhóis adoram. Mas quem é que mandou as cerejinhas que os espanhóis adoram? Não diz o nome. Só dentro das caixas das cerejinhas. Olha, eu gosto é das cerejinhas de algo com gosto. Muito bom dia, Zé Candeias. Obrigado. Parabéns pelos programas. E diz, se lhe for possível, dê um pequeno incentivo aos desiguais. Equipa de BTT e de Condeixa Nova, que hoje vão em peregrinação de bike de Condeixa à Fátima, pelo caminho do centenário, diz o Manuel Menezes. E então, os desiguais BTT de Condeixa Nova, um grande abraço. Houve quem se lembrasse de vocês, nesse caso, o Manuel Menezes. Pronto, penso que já disse as mensagens todas, está tudo cumprido. Olham para um lado, olham para o outro, está tudo dito, sim senhor. Uma ótima quarta-feira, um bom feriado, um bom 10 de junho, um abraço de Portugal para as comunidades portuguesas e amanhã às 5, marcando mais um dia de Portugal, num contacto direto com Portugal, com a lusofonia pelo mundo. Até amanhã. E a seguir, Miguel Freitas.

0: Bom dia, são 7 horas no continente e na Madeira, 6 nos Açores.
1: Hoje é dia de Portugal, há feriado e as comemorações oficiais acontecem na Ilha Terceira. Nesta edição ouvimos os registros da noite cultural do Presidente da República, António José Seguro, nos Açores. No Médio Oriente as tensões voltaram a subir, o Irão lançou mísseis esta madrugada sobre bases norte-americanas nos países vizinhos. Vêm aí dias quentes em Portugal, hoje o tempo já está mais calor, mas o aviso amarelo é só amanhã.
0: Temperaturas ainda relativamente baixas a esta hora, 10 graus. No Porto, 12 em Coimbra, 15 em Lisboa, 19 em Faro. Nas ilhas estão 14 graus no Funchal e 18 em Ponta Delgada. As notícias, edição de Oriana Barcelos.
1: 10 de junho, hoje é feriado nacional, dia de Portugal, de Camões e das comunidades portuguesas, e as celebrações oficiais serão insulares. Elas acontecem hoje na Terceira, nos Açores, que comemoram este ano 50 anos de autonomia regional. É lá que está o Presidente da República, António José Seguro, chegou ontem, visitou a ilha, distribuiu cumprimentos e à noite assistiu à programação cultural na praça mais central da cidade de Angra do Heroísmo, a Praça Velha, uma programação linda luz que começou com poesia.
2: Numa noite dedicada à cultura, a poesia do Luís Vaz de Camões ecoou por Angra do Heroísmo.
3: Onde a terra se acaba e o mar começa.
2: No vídeo apresentado, declamam novos, velhos,
4: novos desastres
2: estão representados diferentes sotaques e capacidades, mostrando que a língua de Camões é um elo de união entre milhões de pessoas.
5: Amor é um fogo que arde sem se fede.
2: Em frente à Câmara Municipal de Angra do Heroísmo, iluminada pelas cores da bandeira, cantoria ao desafio. Num clima de boas-vindas não só à ilha, mas

0: encantou. Até a primeira dama não resistiu à melodia e da plateia cantava o repertório tradicional açoriano. Quase a terminar a festa, os Miricafaia justificaram a escolha da Ilha Terceira para as comemorações do Dia de Portugal assim.
1: Uma vez mais, como foi provado ao longo da história, Portugal cabe todo nesta ilha.
2: Eu fui à terra do Bravo.
0: Afinal, por duas vezes, Angra do Heroísmo foi capital de Portugal. O último espetáculo da noite, o espetáculo pirotécnico. Durante 12 minutos, o fogo de artifício iluminou os céus da cidade património.
3: A noite cultural de António José Seguro, o Presidente da República, está na Ilha Terceira, nos Açores, para as comemorações do 10 de junho, Dia de Portugal. Elas começam às 11 da manhã, hora de Portugal Continental. A Antena 1 vai estar lá a acompanhar a emissão especial aqui na rádio. Nada está fechado, o Partido Socialista pode vir a aprovar a prestação social única, desde que o Governo reduza a proposta ao que o PS chama de termos essenciais. É esse o apelo que o Partido faz, numa carta enviada ao Governo, uma carta que a jornalista Inês Ameixa já leu.
4: Disponível para negociar, o Partido Socialista avisa que vai votar contra a proposta do Governo para criar uma prestação social única, tal como ela está, mas abre a porta a negociações que permitam viabilizar este apoio que agrega num só 13 prestações sociais não contributivas. Na carta, dirigida ao Ministro dos Assuntos Parlamentares, o Presidente da bancada do PS, Eurico Brilhante Dias, começa por dizer que se opõe à proposta porque ela não reflete os valores fundamentais de um verdadeiro Estado Social. O PS é contra o trabalho de solidariedade social obrigatório para aceder a esta prestação social única e não concorda, por exemplo, com a criação de um canal para denunciar comportamentos abusivos no que toca a apoios sociais. Eurico Brilhante Dias lamenta ainda que não sejam conhecidas estimativas do impacto previsto desta PSU. Ainda assim, o PS mostra abertura para negociar com o Governo uma lei que contenha apenas as normas essenciais, ou seja, a fusão das várias prestações nos seus termos essenciais, deixando assim os pontos mais polémicos para regulamentação posterior pelo Governo por decreto-lei. Eurico Brilhante Dias refere que nesse decreto-lei deve estar explicado o valor de referência da nova prestação. Depois do Chega, também o Partido Socialista vem agora a terreiro para negociar a PSU, que é discutida já na sexta-feira na Assembleia da República.
3: O Chega já disse que está disponível para aprovar a prestação social única se o Governo concordar com algumas condições, como a limitação do acesso dos apoios aos imigrantes. A prestação social única é uma proposta antiga, ela vai englobar 13 prestações sociais não contributivas, como o rendimento social de inserção. Se não entrar em vigor, Portugal pode perder 500 milhões de euros do plano de recuperação e resiliência. Os próximos dias vão ser de calor, vão ser secos e de muito calor. A temperatura máxima começa a subir de forma significativa já a partir de hoje. Na região do Alentejo e do Ribatejo, os termómetros podem chegar aos 40 graus. A meteorologista do IPMA, Alexandra Fonseca, explica que a partir de amanhã há aviso amarelo para o calor na maioria dos distritos do litoral e do Alentejo.
5: Temos já no ar um aviso amarelo que irá iniciar dia 11, amanhã. Este aviso amarelo é essencialmente nos distritos do litoral e do Alentejo, à exceção aqui do Faro e de Viana do Castelo. Estamos a falar de temperaturas superiores a 35 graus, chegando mesmo aos valores de 40 graus no Alentejo e no Ribatejo.
3: Calor e tempo seco nos próximos dias, com temperaturas máximas a chegarem aos 40 graus em algumas zonas de Portugal continental. Esta quarta-feira em Lisboa e no Porto estão previstas manifestações. São manifestações organizadas pela Frente Antirracista para lembrar as vítimas do racismo e da xenofobia em Portugal e são para homenagear também Alcindo Monteiro, assassinado no bairro Alto em junho de 1995. Em Lisboa, a manifestação está marcada marcada para as 14h30, com partida na Rua Garret, e no Porto a marcha sai da Praça do Marquês às 14h. Na Irlanda do Norte a noite foi de violência, depois dos protestos contra imigrantes convocados pela extrema-direita do país. Os distúrbios começaram depois de um requerente de asilo, um sudanês, ter sido acusado de tentativa de homicídio num ataque com faca na segunda-feira em Belfast, um ataque que deixou um homem ferido com gravidade. Esta noite a capital do país foi palco de protestos violentos, com casas e carros incendiados e estradas bloqueadas. A primeira-ministra da Irlanda do Norte já apelou à calma. As autoridades iranianas acreditam que os estados do Golfo têm responsabilidades morais e também legais em impedir os ataques dos Estados Unidos contra o Irão. É assim que o Ministério dos Negócios Estrangeiros está a justificar o lançamento de mísseis contra bases norte-americanas instaladas nos países vizinhos. Guilherme Sousa.
6: Foram disparados mísseis e drones. Alguns foram abatidos pelas defesas aéreas, outros atingiram mesmo os alvos. Até agora não há qualquer confirmação de Washington sobre a existência de vítimas, mas os vídeos divulgados pelas agências internacionais mostram as bases americanas a serem atingidas pelos projéteis iranianos. Bombardeamentos que terão tido como alvo essas bases militares dos Estados Unidos, instaladas em três países do Golfo: o Bahrein, o Kuwait e a Jordânia. Os três países afirmam que as defesas aéreas abateram um número considerável de drones durante a última madrugada. A Guarda Revolucionária Iraniana, o braço armado do regime, afirma que está sempre preparada para uma resposta decisiva a qualquer ataque norte-americano e sublinha a responsabilidade legal e moral dos países do Golfo, que devem impedir quer os Estados Unidos, mas também Israel, de usarem o seu território para lançarem ataques contra o Irão.
3: As tensões voltam a aumentar no Médio Oriente. Esta semana, na segunda-feira, houve resposta iraniana ao ataque israelita em Beirute, a capital do Líbano. Agora aumenta o conflito entre os Estados Unidos e o Irão, depois de o Irão ter abatido um helicóptero norte-americano no Estreito de Hormuz. Já é oficial, Marco Silva vai ser o próximo treinador do Benfica. O clube comunicou o acordo pouco depois da confirmação da saída de José Mourinho para o Real Madrid. Marco Silva regressa assim a Portugal, 11 anos depois de sair do Sporting e depois de uma carreira quase sempre feita no estrangeiro. O contrato com o Benfica vai até 2028, pode ser prolongado por mais uma época. A seleção portuguesa de futebol faz hoje o último teste antes do Mundial. Portugal recebe a Nigéria em Leiria, no estádio Magalhães Pessoa. Rafael Leão, expulso no jogo com o Chile, será o único jogador ausente. O último jogo de preparação começa às 8h45 da noite e vai ter relato aqui na rádio. Pode ser um desafio para os madrugadores, mas há uma nova evidência científica sobre o sono. Dormir bem pode reduzir a dor crónica. É isso que conclui um estudo da Faculdade de Medicina da Universidade do Porto. Os investigadores perceberam que tratar a dor pode melhorar o sono, mas dormir bem também tem efeitos positivos na dor. Sandra Henriques.
7: Há uma relação bidirecional entre o sono e a dor. Cada um influencia o outro, refere o professor da Faculdade de Medicina da Universidade do Porto, Daniel Poza.
8: Falta de sono, né? Insônia ou outras alterações do sono vão amplificar a percepção da dor, quer as pessoas que têm dor crónica vão ter mais dificuldade em dormir.
7: Os investigadores identificaram a neuroinflamação como um motor que alimenta o ciclo vicioso de dor crónica e distúrbios do sono.
8: Vamos imaginar uma dor comum, uma dor simples, por exemplo, uma martelada no dedo ou de uma queimadura de sol, por exemplo, isso vai gerar um processo inflamatório que liberta mediadores químicos, que as células conversam entre elas para dizer, olha, qualquer coisa está errada aqui, houve uma lesão por queimadura ou por um trauma mecânico. Esses mediadores inflamatórios, que eu posso citar, não é que sejam muito interessantes, mas são as interleucinas e os fatores necrose tumoral, geram um processo inflamatório. E esse processo inflamatório vai gerar a dor.
7: E esses mediadores químicos também estão relacionados com o sono, refere Daniel Poza.
8: Uma pessoa que dorme mal, não faz uma limpeza correta desses mediadores inflamatórios, por assim dizer, e portanto eles também ficam aumentados. E esses mediadores inflamatórios, essas citocinas, vão estar elevados em ambas as condições, no sono e na dor. E isso faz com que um perpetue o outro e amplifique o outro.
7: Os fatores emocionais também têm influência na dor.
8: Estão muito relacionados com os processos de estresse, podem elevar, por exemplo, a hormona do estresse, o famoso cortisol. E esse cortisol elevado vai influenciar na nossa absorção daquilo que comemos, vai aumentar os níveis de açúcar no sangue de uma forma mais simples dita, e portanto isso tudo também vai acabar por influenciar no sono e na própria dor.
7: Este estudo alerta ainda que há uma relação entre envelhecimento prematuro, dor crónica e distúrbios do sono.
3: Uma investigação publicada na revista científica Biomedicines.
9: Edição de Oriana Barcelos, simultâneo da RTP Antena 1 com a RTP Antena 1 Açores, Madeira e também RTP Mundo. Informação disponível lá em permanência em noticias.rtp.pt. Sete horas e 13 minutos, bom dia, bom feriado, quarta-feira, 10 de junho, dia de Portugal, de Camões e das comunidades portuguesas. Ora, Sandra Pereira, bom dia para ti também.
10: Olá, muito bom dia,
9: Miguel Freitas. Numa manhã que se prevê à partida tranquila no trânsito, não é?
10: Exatamente, neste momento tudo para já sem muitas dificuldades, sem grandes preocupações, quer nos acesso à cidade de Lisboa e também à cidade do Porto, mas muita atenção às artérias ligadas ao Estádio Magalhães Pessoa em Leiria, devido à preparação para o Mundial de Futebol que acontece hoje. É o jogo Portugal-Nigéria que começa a 21h09 da noite, portanto, muita atenção ao trânsito e à circulação em toda a zona envolvente.
9: Fica essa nota também, importante para o dia de hoje. 821-0101 é o número gratuito do Serviço Nacional de Informação de Trânsito RTP Inter 1. Está ligado, disponível a partir de agora para mais informações. Bom dia, boa viagem. A Ligar Portugal até às 11. Eu sou Miguel Freitas, quando consigo, desse lado.
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9: E para já começar da melhor forma com In A Life dos U2 para o EP Easter Lily, lançado na Sexta-feira Santa deste ano.

0: Olhos os Capitão Fausto para esta manhã feriado 10 de junho, são 7h21, bom dia.
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2: E agora com a música do Cardão, que se junta a nós, Onhá, Nenê.

0: Carvão na RTP entre um Onha Nenê.
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0: Nesta manhã feriado temos muita música para ouvir. Daqui a pouco o Cristóvão. E mais à frente temos também informação de trânsito antes do desporto. Bom dia.

0: natural da Ilha Terceira, de Angra do Heroísmo, que Cristóvão Castaway, a passar por cá também nesta manhã, uma das canções para o álbum Desert of Fools.
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0: São quase 7:30, vamos saber do trânsito.
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0: É fácil de adivinhar que não está uma manhã muito complicada no trânsito, mas ainda assim conta o que há para contar agora, Sandra Pereira.
3: Exatamente. Neste momento, olha, tudo sem muitas preocupações. Os acessos à cidade de Lisboa e à cidade do Porto, para já, sem grandes dificuldades. Posso falar apenas na A1, mas já no Porto, no sentido Gaia-Porto, há paragens na zona de Santo Ovídio em direção à Ponte da Arrábida, mas apenas isso para já e sem grandes demoras.
0: Vamos continuar atentos ao que se passa de norte a sul. 821-0101 também se encontra disponível nesta manhã de feriado. Para mais informações de trânsito, bom dia, boa viagem. E quanto à previsão do estado do tempo para hoje, um dia de sol no continente, com céu pouco nublado limpo, vento um pouco mais forte e com rajadas até 60 km/h no litoral oeste e nas terras altas, e a superar de nordeste, aliás, de sudoeste, na costa sul do Algarve, isto durante a tarde. Há também subida da temperatura máxima, exceto no Sotavento Algarvio, onde até se prevê uma descida. Vamos então saber com que máximas contar nesta quarta-feira, 10 de junho. 35 graus previstos para Évora, 34 para Beja, 33 para Castelo Branco e Porto Alegre, 32 para Faro, 31 para Santarém e Setúbal, 30 para Braga, abaixo dos 30 Vila Real com 29, estão previstos 28 para Bragança, Viseu, Coimbra e Lisboa, máxima de 25 para o Porto, para Guarda e também para Leiria, sem esquecer o Funchal também com 25 de máxima, previstos 24 para Viana do Castelo, 23 para Ponta Delgada, 22 graus é a máxima esperada nas Banhas Douradas e estão ainda previstos 20 graus para Aveiro. São 7:30, vamos ao desporto, em destaque esta manhã, Mário Silva da Costa, a oficialização do novo treinador do Benfica.
4: O Clube da Luz confirmou a contratação de Marco Silva. Numa nota no site oficial, o Benfica revela que chegou a acordo com o treinador para um contrato de 2 temporadas, mais uma de opção. Está assim confirmado o regresso de Marco Silva a Portugal, desta vez para treinar o Benfica. Os encarnados confirmaram também a saída de José Mourinho. Em comunicado, o Benfica anuncia que o Real Madrid formalizou a intenção de contratar o treinador. As águias acrescentam que os espanhóis vão pagar 15 milhões de euros pela contratação de José Mourinho, é o valor da cláusula de rescisão. O Sporting oficializou a contratação de Silas Andersen, o médio dinamarquês chega do Aken, da Suécia, assina até 2031. Nas primeiras declarações como jogador do Sporting, Silas Andersen prometeu elevado compromisso com a equipa verde e branca.
5: Estão sempre nas competições europeias. Este ano haverá de novo Liga dos Campeões. É um passo incrível para alguém jovem chegar e conseguir ter esse conhecimento e crescer enquanto jogador. Vou dar o meu melhor, farei tudo pelo clube e pelos adeptos, mas há grandes nomes aqui e por isso tenho de fazer o meu papel. Darei o melhor e de certeza que darei a vida em campo.
4: O Sporting paga 7.250.000 euros pelo jogador, num negócio que envolve ainda mais 2.750.000 mediante o cumprimento de objetivos. A seleção feminina de futebol perdeu na Finlândia por 3-1. Foi a última jornada do grupo B3 da Liga das Nações. Ainda assim, Portugal fica no primeiro lugar, sobe à Liga A e garante uma vaga no play-off de apuramento para o Mundial. Após o jogo, em declarações ao Canal 11, o selecionador Francisco Neto lamentou a derrota, mas destacou o que foi alcançado nesta prova.
6: Os dois grandes objetivos foram cumpridos, o voltar a subir para a Liga A, onde queremos muito estar e ter melhor posição no sorteio de dia 18.
4: Também Dolores Silva, jogadora da seleção portuguesa, reforçou a ambição de conseguir o apuramento para o Campeonato do Mundo.
7: O nosso objetivo foi cumprido, sabendo que claramente não estamos felizes pelo resultado de hoje, mas há que pensar no que vem aí, que é muito sério, é muito grande e nós queremos é dar tudo para voltar a meter Portugal no Campeonato do Mundo.
4: O sorteio do play-off de acesso ao Mundial acontece no dia 18 deste mês de junho. Hoje é a vez da seleção masculina entrar em campo. Portugal defronta a Nigéria no último jogo antes da viagem para os Estados Unidos para o Campeonato do Mundo. No lançamento do encontro, o selecionador Roberto Martínez explicou o papel deste jogo na preparação de Portugal.
8: Porque é o primeiro jogo para seis dos nossos jogadores, mais o Diogo Costa, 7. Continuamos é o último jogo da preparação antes do Mundial, mas para nós o foco é o foco individual, tentar recuperar e dar minutos aos jogadores que precisam. O primeiro objetivo é levar os jogadores ao avião para Miami preparados para o Mundial. Isso é o objetivo número um. Queremos ganhar.
4: Na conferência de imprensa esteve também Francisco Trincão, o avançado de Portugal, destacou o espírito que se vive dentro do balneário da equipa das esquinas.
9: Temos de ter sempre confiança, acima de tudo, não é? Temos que acreditar, sabemos que é um torneio muito difícil, mas daquilo de que vejo, temos um grupo incrível, temos jogadores com muita qualidade, portanto só temos que aproveitar, sabendo que é difícil, mas claro, sempre com a crença que podemos fazer algo bonito.
4: Rafael Leão cumpre castigo e não joga esta noite. O jogo vai ter lugar no estádio Doutor Magalhães Pessoa, em Leiria. A receita vai servir para apoiar os clubes da região que foram afetados pelas tempestades no início do ano. O apito inicial está marcado para as 8h45 da noite e o relato é para acompanhar em direto aqui na rádio. O Futebol Clube do Porto venceu em casa do Benfica no jogo 2 da final do play-off do Campeonato Nacional de Basquetebol. Os Dragões ganharam no prolongamento por 102-98 e empataram a eliminatória. Neste momento há uma vitória para cada lado. Após o jogo, o treinador do Porto, Fernando Sá, destacou a resiliência da equipa azul e branca.
10: Mais uma vez, e não são poucas, esta equipa tem tido respostas quando ninguém espera, nem ninguém pensa que nós teríamos alguma hipótese de estar a discutir, diria eu, até as meias finais, quanto mais ter ganho aqui um bom jogo na Luz na final.
4: Do lado do Benfica, o treinador Norberto Alves sublinhou as diferenças entre este jogo e o primeiro, que terminou com vitória dos encarnados.
11: O jogo foi um jogo de altos e baixos, quer da nossa parte, quer da parte deles. Eles começaram melhor que nós. Nós conseguimos ir buscar o jogo. Então, depois o jogo foi muito equilibrado. Nós tivemos um ascendente depois e eles conseguiram também buscar o jogo. Mas dar mérito a quem ganha, lutaram muito. Hoje foi um jogo um pouco oposto do último jogo. Eles hoje muito eficazes no lançamento exterior e nós menos, claramente menos.
4: Sexta-feira tem lugar o jogo 3 desta final do play-off. Vai ser no Dragão Arena. A final do campeonato de basquetebol joga-se à melhor de 5 partidas.
0: Mário Silva da Costa com o desporto na RTP Antena 1, simultâneo com a RTP Antena 1 Açores e também com a RTP Mundo na internet. Informação atualizada em desporto.rtp.pt.
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0: Estamos a 24 minutos das 8 da manhã e seguimos com música e boa energia nesta manhã feriado 10 de junho.

0: Vai-te embora com a voz de Mari Frois e a produção assinada pela dupla francesa Trinix.
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0: 17 minutos para as 8. Bom dia, bom

0: Andorinhas, a namora na RTP entre 1, estamos a 11 minutos das 8.
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0: Com muito pouco para contar, digo eu, Sandra Pereira, ainda assim quais as notas agora?
2: Sim, mantém-se tudo muito tranquilo e sem muitas complicações. Neste momento tivemos, agora foi indicação de um acidente na segunda circular, no sentido Benfica-Aeroporto. É um acidente que ocorreu junto à área, ou melhor, entre as Calvanas e a área de serviço do radar do aeroporto. Portanto, aqui cuidado e prudência à passagem pelo local. Mas nos restantes acessos, tudo para já sem muitas complicações, portanto a circular sem problemas.
0: Muito bem, boa viagem com a RTP entre 1, voltamos a saber do trânsito depois das notícias das 8, 800 21 0101. Mantém-se ligado, é gratuito para mais informações de trânsito.
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O inverno não dura tanto quanto parece. Mafalda Veiga, caminho das 8 da manhã. Hoje é feriado, mas há o Portugalex a não perder daqui a pouco. Com o 10 de junho em destaque e não só. Para já, Dua Lipa.

0: O Tini de Dua Lipa.
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2: Hoje é dia de Portugal, de Camões e das comunidades portuguesas. As comemorações oficiais começaram há alguns dias no Luxemburgo, onde os portugueses são a maior comunidade estrangeira. E o Chega não se lembrou de colocar cartazes a dizer isto não é Portugal.
3: Não tem nada a ver. Os nossos imigrantes são pessoas de bem. E não comem chamuças, que é uma coisa que deixa um cheiro muito forte nas mãos e na roupa. Hã? Nem rezam descalços por causa do cheiro a chulé. Estarem a fazer essa comparação é uma vergonha.
4: O Presidente da República está na Ilha Terceira. O ex-deputado Miguel Arruda está com pulseira eletrónica para não se aproximar do aeroporto.
2: E os anjos estão amordaçados para não tentarem cantar o hino nacional. Seu primeiro 10 de junho, após deixar de ser presidente, Marcelo Rebelo de Sousa resolveu ir chatear o Camões, sepultado no Mosteiro dos Jerónimos.
3: Vai o geladinho, Luís, e o Fortimel, hã? Tens dado muitas voltas no túmulo com esta história da linguagem inclusiva, hã? Se fosse hoje, se calhar tinhas de escrever os Lusíades, com E. Bom, se calhar vou andando, vou apertar pescoços para a Feira do Livro. Bom...
4: Uma marca de doces e outra de mobiliário sueco juntaram-se para fazer um chupa-chupa com sabor a almôndegas. Não se via uma coisa tão parva desde que inventaram o pastel de bacalhau com queijo da serra.
2: O nosso crítico gastronómico preferido, Isaltino Moraes, já comentou.
5: O restaurante Cazoila, em Oeiras, vai fazer almôndegas com sabor a chupa-chupa de morango. Disse aqui ainda ninguém se lembrou. Hein? E mais, nas nossas praias vai haver vendedores de bola de berlim com recheio de cabidela. Estes são Oeiras. Que delícia. Que sabor. Oh, coisinho. Filma-me aqui a comer este caramelo com sabor a sardinha assada.
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0: 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É uma quarta-feira desde junho com sol no continente, céu pouco nublado ou limpo, vento um pouco mais forte e com rajadas no litoral oeste e nas terras altas e a superar de sudoeste na costa sul do Algarve durante a tarde. Há também subida da temperatura máxima, exceto no Sotavento Algarvio, onde até se prevê uma descida. Para Madeira está prevista a possibilidade de precipitação fraca na vertente norte até ao fim da manhã, menos nuvens à tarde. Nos Açores, aguaceiros fracos no grupo central, num dia com períodos de céu muito nublado e algumas abertas, em especial durante a tarde. 35 graus é a temperatura máxima prevista para Évora, 34 para Beja, 33 para Castelo Branco e Porto Alegre, 32 para Faro, 31 para Santarém e Setúbal, 30 para Braga, 29 para Vila Real, 28 para Bragança, Viseu, Coimbra e Lisboa, máxima de 25 para Porto, Guarda, Leiria e Funchal, 24 para Viana do Castelo, 23 para Ponta Delgada, 22 graus é a máxima esperada nas Penhas Douradas e para Aveiro máxima prevista de 20 graus.
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0: Bom dia, são 8 horas no continente e na Madeira, 7 nos Açores.
7: Tudo pronto para o primeiro 10 de junho de António José Seguro no fato de Presidente da República. Ele vai falar ao país a partir da Ilha Terceira, nos Açores. Vamos neste noticiário acompanhar os preparativos do almoço que vai juntá-lo depois na mesma mesa à população terceirense. O PS está disponível para aprovar a prestação social única. Numa carta enviada ao Governo, o líder dos socialistas no Parlamento pede que reduza a proposta aos termos essenciais.
0: Agora estão 13 graus em Coimbra, 15 no Porto, 17 em Lisboa, 24 em Faro, nas Ilhas, 18 graus no Funchal e 19 em Ponta Delgada. Notícias, edição de Oriana Barcelos.
7: O Presidente da República, António José Seguro, vai discursar hoje pela primeira vez numa cerimónia do 10 de junho. Hoje é dia de Portugal, feriado, e o Presidente vai falar ao país a partir da Ilha Terceira, nos Açores. A cerimónia tem honras militares e uma homenagem aos mortos em combate. E depois dos discursos, há tempo para almoçar com a população. A repórter Eduarda Mendes acompanhou a preparação desse almoço típico.
8: Dá-me mais pratos. Quantos são?
9: 80.
10: As mesas estão postas, ultimam-se os preparativos para o almoço com a população da Ilha Terceira. Mais de 800 pessoas vão provar a gastronomia típica.
11: Será um almoço regional, ou seja, a nossa sopa do Espírito Santo, o nosso cozido, a nossa alcatra e o nosso arroz doce. A mostrar quem nos vem visitar aqui a nossa gastronomia regional.
10: Ângela Pereira, da Casa do Povo de Santa Bárbara, entidade que organiza o almoço. Quase 600 quilos de carne, mais de 250 pães, legumes serão mais de 300 quilos.
11: Sentados serão 810 pessoas e, além disso, toda a parte de segurança, a parte de jornalismo, a equipa que vai estar a confeccionar e a servir o almoço, provavelmente no total serão 950 pessoas.
12: Trabalhar com a vida curta, pratos já respondem.
11: Ou seja, isto é um trabalho que não é só feito no dia 10, já que é uma logística grande, semanas anteriores e nos dias anteriores. Mas diria que pelo menos 80 pessoas vão estar aqui envolvidas neste almoço do dia 10 de junho.
13: Olha aí os pratos, vamos checar-te os pratos.
11: 5, 6. Todas as pessoas que vão fazer parte aqui da equipa, do staff, da refeição, são todos voluntários. Tem alguns funcionários da Casa do Povo, mas nenhum de nós somos profissionais nesta área. Mas vamos dar o melhor para que corra tudo conforme o previsto. Há um protocolo a nível de logística, vai ser aqui um bocadinho diferente.
10: Diferente, desafiante, mas no fim com orgulho, dizem os que trabalham para pôr de pé este almoço que vai juntar o Presidente da República com a comunidade da Ilha Terceira.
7: Um almoço tradicional da Ilha Terceira. A cerimónia do 10 de junho começa depois das 11 da manhã, hora de Portugal Continental. A Antena 1 vai acompanhar o discurso do Presidente da República à emissão especial aqui na rádio. Nada está fechado. O Partido Socialista pode vir a aprovar a prestação social única, mas para isso é preciso que o Governo reduza a proposta aos termos essenciais e deixe para depois os pontos mais polémicos. É esse o apelo que Eurico Brilhante Dias faz numa carta enviada ao Governo. O líder dos socialistas no Parlamento, Inês Ameixa, abre a porta às negociações.
14: Disponível para negociar, o Partido Socialista avisa que vai votar contra a proposta do Governo para criar uma prestação social única, tal como ela está, mas abre a porta a negociações que permitam viabilizar este apoio que agrega num só 13 prestações sociais não contributivas. Na carta, dirigida ao Ministro dos Assuntos Parlamentares, o Presidente da bancada do PS, Eurico Brilhante Dias, começa por dizer que se opõe à proposta porque ela não reflete os valores fundamentais de um verdadeiro Estado Social. O PS é contra o trabalho de solidariedade social obrigatório para aceder a esta prestação social única e não concorda, por exemplo, com a criação de um canal para denunciar comportamentos abusivos no que toca a apoios sociais. Eurico Brilhante Dias lamenta ainda que não sejam conhecidas estimativas do impacto previsto desta PSU. Ainda assim, o PS mostra abertura para negociar com o Governo uma lei que contenha apenas as normas essenciais, ou seja, a fusão das várias prestações nos seus termos essenciais, deixando assim os pontos mais polémicos para regulamentação posterior pelo Governo por decreto-lei. Eurico Brilhante Dias refere que nesse decreto-lei deve estar explicado o valor de referência da nova prestação. Depois do Chega, também o Partido Socialista vem agora a terreiro para negociar a PSU, que é discutida já na sexta-feira na Assembleia da República.
7: O Chega já disse que está disponível para aprovar a prestação social única se o Governo concordar com algumas condições, como a limitação do acesso dos apoios aos imigrantes. A prestação social única é uma proposta antiga. Ela vai englobar 13 prestações sociais não contributivas, como o rendimento social de inserção. Se não entrar em vigor, Portugal pode perder 500 milhões de euros do plano de recuperação e resiliência. Os próximos dias vão ser secos e de muito calor. A temperatura máxima começa a subir de forma significativa já hoje. Na região do Alentejo e do Ribatejo, os termómetros podem chegar aos 40 graus. A meteorologista do IPMA, Alexandra Fonseca, explica que a partir de amanhã há aviso amarelo para o calor na maioria dos distritos do litoral e do Alentejo.
9: Temos já no ar um aviso amarelo que irá iniciar dia 11, amanhã. Este aviso amarelo é essencialmente nos distritos do litoral e do Alentejo, à exceção aqui de Faro e de Viana do Castelo. Estamos a falar de temperaturas superiores a 35 graus, chegando mesmo aos valores de 40 graus no Alentejo e no Ribatejo.
7: Calor e tempo seco nos próximos dias em Portugal continental. Esta quarta-feira, em Lisboa e no Porto, estão previstas manifestações. São manifestações organizadas pela Frente Antirracista para lembrar as vítimas de racismo e de xenofobia em Portugal. São manifestações também para homenagear Alcindo Monteiro, assassinado no Bairro Alto em junho de 1995. Em Lisboa, a concentração está marcada para as 14h30, com partida na Rua Garré. No Porto, a marcha sai da Praça do Marquês às 14h. Na Irlanda do Norte, a noite foi de violência. Depois dos protestos contra imigrantes convocados pela extrema-direita no país, os distúrbios começaram depois de um requerente de asilo, um sudanês, ter sido acusado de tentativa de homicídio num ataque com faca na segunda-feira em Belfast, um ataque que deixou um homem ferido com gravidade. Esta noite, a capital do país foi palco de protestos violentos, com casas e carros incendiados e estradas bloqueadas. A primeira-ministra da Irlanda do Norte já apelou à calma. As autoridades iranianas acreditam que os estados do Golfo têm responsabilidades morais e legais em impedir os ataques dos Estados Unidos contra o Irão. É assim que o Ministério dos Negócios Estrangeiros está a justificar o lançamento de mísseis contra bases norte-americanas instaladas nos países vizinhos. Os ataques foram esta noite uma retaliação, Guilherme de Sousa, às investidas norte-americanas contra alvos iranianos no Estreito de Hormuz.
15: E os mísseis iranianos terão mesmo atingido uma base norte-americana no Bahrein, mostram as imagens divulgadas esta manhã pelas agências internacionais. Os drones e os mísseis iranianos foram também disparados contra o Kuwait e a Jordânia. Há por isso vários países na região do Médio Oriente em alerta face a esta nova escalada entre Teherão e Washington. O Irão afirma que irá sempre responder de forma decisiva a qualquer ataque e afirma que os países do Golfo têm essa responsabilidade legal e moral de impedir americanos e israelitas de usarem o seu território para lançarem ataques contra o Irão. A agência estatal iraniana IRNA adianta esta manhã também que o ministro dos Negócios Estrangeiros, Abbas Araghchi, teve conversas telefónicas durante a madrugada com os homólogos da Turquia e da Arábia Saudita. De acordo com a televisão Al Jazeera, o chefe da diplomacia iraniana condena a agressão americana e voltou a acusar Washington de violar a soberania e a integridade territorial do Irão.
7: As tensões voltaram a aumentar no Médio Oriente esta semana. Primeiro, segunda-feira, com a resposta iraniana ao ataque israelita em Beirute, a capital do Líbano. Agora aumenta o conflito entre os Estados Unidos e o Irão, depois de o Irão ter abatido um helicóptero norte-americano no Estreito de Hormuz. Já é oficial, Marco Silva vai ser o próximo treinador do Benfica. O clube comunicou o acordo pouco depois da confirmação da saída de José Mourinho para o Real Madrid. Marco Silva regressa assim a Portugal, 11 anos depois de sair do Sporting e depois de uma carreira quase sempre feita no estrangeiro. O contrato com o Benfica vai até 2028 e pode ser prolongado por mais uma época. A seleção portuguesa de futebol faz hoje o último teste antes do Mundial. Portugal recebe a Nigéria em Leiria, no estádio Magalhães Pessoa. Rafael Leão, expulso no jogo com o Chile, será o único jogador ausente. O último jogo de preparação começa às 8h45 da noite e vai ter aqui na rádio.
0: Edição de Oriana Barcelos, simultâneo da RTP Antena 1 com a RTP Antena 1 Açores, Madeira e também a RTP Mundo. A informação está disponível lá em permanência em noticias.rtp.pt. Manhã de quarta-feira, 10 de junho, feriado nacional, é dia de Portugal de Camões e das comunidades portuguesas, o que quer dizer que o trânsito também é muito menos intenso. A esta hora, Sandra Pereira.
16: Sim, está tudo muito tranquilo, continua muito tranquilo, sem grandes complicações e sem qualquer tipo de demoras, mas atenção, porque apesar de ser o 10 de junho, dia de Portugal, hoje também se joga em Leiria, no Portugal-Nigéria, há 9:15 da noite, portanto é a preparação para o Mundial de Futebol no Estádio Magalhães Pessoa e um especial atenção ao trânsito que vai estar condicionado em toda a área circundante ao estádio, portanto cuidado e prudência.
0: 821-0101 mantém-se ligado, o número é gratuito para mais informações de trânsito. Controle desse lado, boa viagem, bom feriado com a RTP Antena 1 e a seguir com Somber.
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0: Sara Correia, avisem que eu cheguei. Bom dia, 8:19.
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0: Vamos com mais música nesta manhã feriado 10 de junho. Para já com os Clã, Tudo no Amor e depois Where is My Husband, Ray?

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1: Ligamos à música novamente daqui a pouco, agora importa ligar ao trânsito.
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1: Há pouco davas conta de um acidente de que tínhamos tomado conhecimento. Uhum. Sandra Pereira, mantém-se essa situação?
3: Não, já foi resolvida.
1: Ah,
3: essa
1: bem.
3: Situação foi na segunda circular no sentido Benfica-Aeroporto, junto à saída para a área de serviço do radar do aeroporto, mas que entretanto já retomou a normalidade, portanto já foi resolvido, tudo a circular sem qualquer tipo de dificuldades. Depois, quanto ao Porto, também neste momento sem qualquer tipo de problemas e demoras.
1: Ora, isso é que nós queremos. 800-21-0101 continua ligado, o número é gratuito para mais informações de trânsito. Bom dia, boa viagem e bom feriado com a RTP Antena 1. Quarta-feira, 10 de junho, com um dia de sol no continente, céu pouco nublado limpo, atenção ao vento um pouco mais forte e com rajadas até 60 km/h no litoral oeste e nas terras altas, a soprar de sudoeste na costa sul do Algarve durante a tarde. Há também subida da temperatura máxima, exceto no Sotavento Algarvio, onde até se prevê uma descida. Quanto a máximas, 35 graus são hoje esperados em Évora, 34 em Beja. Para Castelo Branco e Porto Alegre, máxima prevista de 33 graus, 32 para Faro, 31 para Santarém e também para Setúbal. 30 para Braga, 29 para Vila Real, máxima de 28 para Bragança, Viseu, Coimbra e Lisboa, 25 para o Porto, para a Guarda, para Leiria e também para o Funchal. Quanto a Viana do Castelo, espera 24 de máxima, estão previstos 23 para Ponta Delgada, 22 graus para as Penhas Douradas e 20 graus para Aveiro. Agora são 8:30, vamos ao desporto. Em destaque nesta manhã, Mário Silva da Costa, a seleção nacional.
4: Portugal defronta a Nigéria no último jogo antes da viagem para os Estados Unidos para participar no Campeonato do Mundo. No lançamento deste encontro, o selecionador Roberto Martínez esclareceu como pretende gerir a equipa esta noite.
5: A minha responsabilidade e a responsabilidade da equipa técnica é preparar os jogadores para ajudar a equipa e quando estiverem no relvado utilizam o seu talento e a sua atitude para ganhar jogos por Portugal. Então não é o 11 inicial, não é o 11 que termina. Ajustamos o que precisamos durante o jogo, a ideia é fazer 11 substituições, a ideia do Diogo Costa jogar os 90 minutos e tentar que todos os outros jogadores tenham minutos.
4: O treinador mostra-se também bastante entusiasmado para a participação no Mundial ao serviço da seleção portuguesa.
5: Desafio que adoro e é fantástico porque a minha carreira está cheia de desafios assim. Mas também é um Mundial, o primeiro Mundial com 8 jogos, o primeiro Mundial com 48 seleções, então acho que é um momento especial para poder fazer uma conquista ou fazer qualquer coisa que nunca foi feita, que é o que queremos fazer com Portugal.
4: Rafael Leão cumpre castigo e não joga esta noite. O encontro vai ter lugar no estádio Doutor Magalhães Pessoa, em Leiria. A receita vai servir para apoiar os clubes da região que foram mais afetados pelas tempestades no início do ano. O apito inicial está agendado para as 8:45 da noite e o relato é para acompanhar em direto aqui na rádio. Ontem foi vez da seleção feminina jogar. Portugal perdeu na Finlândia por 3-1 na última jornada do grupo B3 da Liga das Nações. Ainda assim, Portugal fica no primeiro lugar, sobe à Liga A, as navegadoras já tinham garantido também uma vaga no play-off de apuramento para o Mundial. Após o jogo, em declarações ao Canal 11, o selecionador Francisco Neto lamentou a derrota, mas destacou os objetivos alcançados nesta competição.
6: Os dois grandes objetivos foram cumpridos, o voltar a subir para a Liga A, onde queremos muito estar e ter melhor posição no sorteio de dia 18.
4: O sorteio do play-off está agendado para o dia 18 deste mês de junho, o play-off de acesso ao Campeonato do Mundo de 2027. O Clube Benfica confirmou a contratação de Marco Silva. Numa nota publicada no site oficial, os encarnados revelam que chegaram a acordo com o treinador para um contrato de 2 temporadas, mais uma de opção. Está assim confirmado o regresso de Marco Silva a Portugal, desta vez para treinar o Benfica. Os encarnados confirmaram também a saída de José Mourinho em comunicado. O Benfica anuncia que o Real Madrid formalizou a intenção de contratar o treinador. As Águias acrescentam que os merengues vão pagar 15 milhões de euros pela contratação de José Mourinho. É o valor da cláusula de rescisão. É dia da final do Campeonato de Portugal. Leça e Vitória de Sernache jogam esta tarde no Estádio do Jamor. As duas equipas já garantiram a subida à Liga 3. Na antevisão do jogo, o técnico do Leça, Mica, pediu identidade à equipa e elogiou o adversário.
7: Sabemos que é uma equipa muito competente. Defensivamente, lá está que sofre poucos golos, tem pontos fortes, Também terá pontos, alguns pontos fracos que nós vamos querer aproveitar, mas estamos preparados para continuar a manter a nossa identidade. Semos lessa, eu utilizo muito essa expressão, semos lessa, manter a nossa identidade e tentar fazer um bom jogo.
4: Do lado do Vitória de Sernache, o treinador Nathan Costa disse em declarações ao Canal 11 que não vai haver favoritos esta tarde.
8: Temos crescido muito depressa, penso que temos dado passos firmes, estamos seguros daquilo que estamos a fazer e acho que uma competição com 56 equipas, para haver duas equipas a chegarem a uma final, é porque algo de bom fizeram e por isso vai ser um jogo em que tudo pode acontecer. Acho que não há favoritos. Nem vale a pena também estar aqui a falar em percentagens.
4: Lessa, Vitória de Sernache, a final do Campeonato de Portugal, jogo no Estádio do Jamor, com apito inicial agendado para as 4:30 da tarde. A seleção portuguesa de handball fica hoje a conhecer os adversários no Campeonato do Mundo. Portugal é cabeça de série, por isso vai evitar numa primeira fase os adversários teoricamente mais fortes, casos da tetracampeã do mundo, a Dinamarca, ou a anfitriã, a Alemanha. O sorteio do Mundial vai decorrer em Munique, está marcado para as 5 da tarde. No ciclismo, é dia da quarta etapa da prova Auvergne-Rhône-Alpes, o antigo Critérium do Dauphiné, a prova que antecede a volta à França em bicicleta. João Almeida ocupa o lugar 125 na classificação geral. O francês Alex Baudin, da EF Education, é o camisola amarela. A etapa de hoje vai ligar Le Puy-en-Velay a Montrond-les-Bains, são mais de 164 quilómetros.
1: O desporto na manhã da RTP Antena 1 com o Mário Silva da Costa, simultâneo com a RTP Antena 1 Madeira e também com a RTP Mundo. 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
1: Nasceu neste dia há 95 anos, a 10 de junho de 1931, um dos criadores da Bossa Nova que aqui ouvimos e recordamos, João Gilberto, Chega de Saudade, na RTP Antena 1.
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0: Foi esta a canção que o Algarvio Sandrino levou ao Festival da Canção 2026. Disposto a tudo. Estamos a 19 minutos das 9 da manhã.
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0: Continuação de um bom feriado com a RTP Antena 1. E agora recordamos o som clássico dos Waterboys, banda de Mike Scott, que no passado fim de semana esteve ao vivo no North Festival com a RTP Antena 1. Daqui a pouco também passa por cá em Holanda com um grito, antes de voltarmos a saber do trânsito.

0: O grito de Yolanda.
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0: Vamos fazer um ponto da situação no trânsito a 10 minutos das 9 da manhã, Sandra.
2: Ora, mantém-se tudo muito tranquilo, sem preocupações, quer nos acesso à cidade de Lisboa e também à cidade do Porto, se bem que no Porto, neste momento, na A28, no sentido Porto-Viana, do Castelo, há bastante trânsito entre Ponte Lessa e Lessa da Palmeira. Portanto, aqui o trânsito um pouco mais demorado.
0: Fica essa nota também. Voltamos a saber como anda o trânsito depois das notícias das 9 da manhã e mantém-se ligado. É gratuito 800-21-0101. Bom dia, bom feriado, boa viagem. Passou por cá no início desta semana, na segunda-feira, para falar do novo álbum hormonal, Bárbara Tinoco, que aqui ouvimos. Devia ter-te traído.
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1: Vem as notícias das 9 da manhã. Olhamos a previsão do estado do tempo para esta quarta-feira, feriado 10 de junho, dia de Portugal de Camões e das comunidades portuguesas, dia de sol no continente, com o céu pouco nublado limpo, vento por vezes forte com rajadas até 60 km/h no litoral oeste e também nas terras altas, e a superar de sudoeste na costa sul do Algarve durante a tarde. Subida da temperatura máxima na previsão, exceto no Sotavento Algarvio, onde até deverá haver uma descida da temperatura. Para Madeira, a previsão fala na possibilidade de precipitação fraca na vertente norte até ao fim de manhã, menos nuvens à tarde, nos Açores céu muito nublado, com algumas abertas, em especial a partir da tarde, e há também previsão de aguaceiros fracos para o grupo central de ilhas. 35 graus é a máxima prevista para Évora, 34 para Beja, 33 para Castelo Branco e Porto Alegre, 32 para Faro, 31 para Santarém e Setúbal, 30 para Braga, 29 para Vila Real, 28 para Bragança, Viseu, Coimbra e Lisboa, 25 para o Porto, para a Guarda, para Leiria e também para o Funchal, 24 para Viana do Castelo, 23 graus previstos para Ponta Delgada, 22 para as Penhas Douradas, e Aveiro hoje não deve ir além dos 20 graus.

0: 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Bom dia, são 9 horas no continente de Madeira, 8 nos Açores.
1: Hoje é 10 de junho, feriado nacional. O Presidente da República está na Ilha Terceira, nos Açores, para as cerimónias oficiais. Depois dos discursos, há tempo para almoçar. Vamos ouvir neste noticiário os sons da preparação desse almoço. Nunca os europeus confiaram tão pouco nos Estados Unidos. É o que conclui um estudo do Conselho Europeu de Relações Externas. Só um em cada 10 vê os Estados Unidos como um país aliado.
0: Agora estão 17 graus no Porto, 18 em Coimbra, 19 em Lisboa, 26 em Faro. Quanto às ilhas, Funchal e Ponta Delgada estão com 19 graus. Notícias, edição de Oriana Barcelos.
1: O Presidente da República, António José Seguro, vai discursar hoje pela primeira vez numa cerimónia do 10 de junho. Hoje é dia de Portugal, feriado, e o Presidente vai falar ao país a partir da Ilha Terceira, nos Açores. A cerimónia tem honras militares e uma homenagem aos mortos em combate. E depois dos discursos, há tempo para almoçar com a população. A repórter Eduarda Mendes acompanhou a preparação desse almoço típico.
2: Dá-me mais pratos. Quantos são?
3: 80. As mesas estão postas, ultimam-se os preparativos para o almoço com a população da Ilha Terceira. Mais de 800 pessoas vão provar a gastronomia típica.
4: Será um almoço regional, ou seja, a nossa sopa do Espírito Santo, o nosso cozido, a nossa alcatra e o nosso arroz doce. A mostrar quem nos vem visitar aqui a nossa gastronomia regional.
3: Ângela Pereira, da Casa do Povo de Santa Bárbara, entidade que organiza o almoço. Quase 600 quilos de carne, mais de 250 pães, legumes serão mais de 300 quilos.
4: Sentados serão 810 pessoas e além disso, toda a parte de segurança, a parte de jornalismo, a equipa que vai estar a confeccionar e a servir o almoço, provavelmente no total serão 950 pessoas.
5: Trabalhar que a vida custa, pratos já respondem.
4: Ou seja, isto é um trabalho que não é só feito no dia 10, já que é uma logística grande, semanas anteriores e nos dias anteriores. Mas diria que pelo menos 80 pessoas vão estar aqui envolvidas neste almoço do dia 10 de junho.
6: Olha aí os pratos, vamos checar os pratos.
4: 5, 6. Todas as pessoas que vão fazer parte aqui da equipa, do staff, da refeição, são todos voluntários. Tem alguns funcionários da Casa do Povo, mas nenhum de nós somos profissionais nesta área. Mas vamos dar o melhor para que corra tudo conforme o previsto. Há um protocolo a nível de logística, vai ser aqui um bocadinho diferente.
3: Diferente, desafiante, mas no fim com orgulho, dizem os que trabalham para pôr de pé este almoço que vai juntar o Presidente da República com a comunidade da Ilha Terceira.
1: Um almoço tradicional da Ilha Terceira. A cerimónia do 10 de junho começa depois das 11 da manhã, hora de Portugal Continental. Antena 1 vai acompanhar o discurso do Presidente da República à emissão especial aqui na rádio. As comissões de proteção de crianças e jovens sinalizaram no ano passado 6 situações de trabalho infantil. Estão todas relacionadas com práticas de mendicidade. Os números estão no relatório anual de avaliação de atividades das CPCJ, que revela que foi no Montijo que houve o maior número de problemas, com 4 casos sinalizados. A Comissão Nacional diz que essas situações estão muitas vezes associadas a contextos de pobreza.

0: exclusão social e fragilidade familiar. Os próximos dias vão ser secos e de muito calor. A temperatura máxima começa a subir de forma significativa já a partir de hoje. Na região do Alentejo e do Ribatejo, os termómetros podem chegar aos 40 graus. A meteorologista do IPMA, Alexandra Fonseca, explica que a partir de amanhã há mesmo aviso amarelo para calor na maioria dos distritos do litoral e do Alentejo.
1: Temos já no ar um aviso amarelo que irá iniciar dia 11, amanhã. Este aviso amarelo é essencialmente nos distritos do litoral e do Alentejo, à exceção aqui do Faro e de Viana do Castelo. Estamos a falar de temperaturas superiores a 35 graus, chegando mesmo aos valores de 40 graus no Alentejo e no Ribatejo.
0: O IPMA destaca também as noites tropicais. A meteorologista Alexandra Fonseca diz que as temperaturas no período noturno vão estar acima dos 20 graus.
1: Temperaturas mínimas andarão por volta dos 20 graus ou superiores, já a partir da noite de 11 para 12, em grande parte do território português.
0: Calor e tempo seco nos próximos dias, com as temperaturas máximas a chegarem aos 40 graus em algumas zonas de Portugal continental. A China está preocupada com a situação do Médio Oriente. Pequim apelou esta quarta-feira à desescalada do conflito, depois de o Irão ter atacado esta noite bases norte-americanas na Jordânia, no Kuwait e no Bahrein. Foi uma retaliação contra os Estados Unidos, que investiram também contra alvos iranianos no Estreito de Hormuz. O foco do Irão tem sido os países vizinhos. Teherão acredita que os estados do Golfo têm responsabilidades morais e legais em impedir os ataques norte-americanos contra território iraniano. O papel de Washington na geopolítica, a intervenção na guerra do Médio Oriente e outras ações internacionais estão a ter impacto na forma como os europeus olham agora para o outro lado do Atlântico. Nunca o nível de confiança europeia sobre os Estados Unidos esteve tão baixo. Um estudo do Conselho Europeu de Relações Externas, Guilherme Sousa, revela que só um em cada 10 europeus vê os Estados Unidos como um país aliado.
2: A confiança dos europeus nas relações com os Estados Unidos está em níveis historicamente baixos. O estudo do Conselho Europeu de Relações Externas, realizado em 15 países, conclui que um em cada quatro europeus vê a América como um rival ou adversário. Destaque para a Dinamarca, a França, a Espanha ou a Suíça, países onde os residentes têm dúvidas quanto ao futuro da relação transatlântica. Apenas 11% dos inquiridos veem os Estados Unidos atualmente como um aliado. No que diz respeito a Portugal, o estudo, divulgado pelo britânico The Guardian, revela que os portugueses estão entre os europeus mais preocupados com uma possível crise económica. A falta de confiança pode-se explicar por vários motivos, desde logo com a chegada de Donald Trump à Casa Branca e com a política seguida pela administração norte-americana. Por exemplo, as ameaças de anexação da Groenlândia, a falta de apoio à Ucrânia ou a desvalorização da NATO.
0: As conclusões de um estudo do Conselho Europeu de Relações Externas, divulgado antes dos encontros do G7 e da NATO em França e na Turquia nas próximas semanas. Os países do G7 e a China vão juntar-se esta quinta-feira para debater os desequilíbrios comerciais no mundo. É um encontro por videoconferência. Ele vai ser liderado pelo presidente francês Emmanuel Macron. O gabinete do presidente diz que a reunião demonstra a disponibilidade da China, dos Estados Unidos e também da Europa para coordenarem medidas económicas. Vão participar no encontro vários parceiros, entre eles o Fundo Monetário Internacional. Neste feriado do 10 de junho, antecipam-se as estreias de cinema e hoje chega às salas o filme português 18 Buracos para o Paraíso. Um filme, Margarida Vaz, que tem o Alentejo como pano de fundo.
3: Uma herdada à venda no interior do Alentejo é o ponto de partida do realizador João Nuno Pinto.
4: Uma grande propriedade, já teve o seu tempo áureo, mas que agora é grande demais para se manter. E tem pessoas que lá trabalharam a vida inteira. E o que é que vai ser feito a estas pessoas quando essa propriedade for vendida? Porque essas pessoas não têm uma palavra a dizer, no entanto elas são diretamente afetadas pela consequência da venda.
3: João Nuno Pinto apresenta os pontos de vista de duas famílias.
4: Aborda esta questão social e dentro de uma perspectiva das famílias. Família proprietária, área, mas depois há a visão de quem lá trabalhou a vida toda e que é afetada por isso.
3: O realizador João Nuno Pinto não podia ficar indiferente a temas como a seca, os incêndios, o turismo e a especulação imobiliária.
4: Temos um país que está virado para meia dúzia de portugueses que estão a enriquecer, mas para a grande maioria, não. Está tudo mais caro. O problema da habitação é seríssimo. Pensar em fazer um filme, não posso ficar indiferente. É a minha contribuição, é o megafone que eu tenho para poder falar destas questões.
3: E o porquê do título 18 buracos para o paraíso?
4: Os 18 buracos ligado ao golfe, mas é esta ilusão que é através de transformar aquilo num campo de golfe que vamos atingir a felicidade. Vamos chegar, né, a um lugar bom, ao paraíso. Mas tem essa ironia, porque é uma ilusão.
3: Ironia em 18 buracos para o paraíso, um filme sobre um país em transformação.
5: Vai tudo acabar.
6: O mundo
5: vai acabar. E depois os fogos fazem parte do ecossistema.
0: 18 Buracos para o Paraíso, o filme estreia esta quarta-feira. É a primeira longa-metragem portuguesa com o selo ambiental Green Film.
7: Edição de Oriana Barcelos, simultâneo da RTP Antena 1 com a RTP Antena 1 Açores, Madeira e também RTP Mundo. A informação está disponível lá em permanência em noticias.rtp.pt. Manhã de feriado, 10 de junho, Sandra Pereira, voltamos a saber como está a situação no trânsito, tudo mais ou menos tranquilo?
8: Sim, tudo mais ou menos tranquilo, sem muitas preocupações, os acessos à cidade de Lisboa e neste momento à cidade do Porto também, sem qualquer tipo de dificuldades.
7: Pronto, rápido e eficaz. Ora bem, voltamos a atualizar a informação até já, voltamos a atualizar a informação antes das 9:30 da manhã. Continuação de boa viagem, bom feriado. Estamos a ligar Portugal consigo aí.
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7: No regresso à música, Quante, com a participação de Constança Quinteiro. Chama-se Mar. Depois, Novel.

0: Está fácil de adivinhar o título da canção. Puras Donzelas, Cláudia Pascoal, na RTP Antena 1. Bom dia, são 9h20.
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0: Man, I need... Olivia Dean.

0: rapaz.
1: Não vás embora, rapaz, Ana Bacalhau. Já são 9h28.
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1: O desporto novamente em antena não tarda nada. Primeiro vamos saber como está o trânsito já a seguir.
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1: Não sei se há filas para o trabalho, provavelmente não. Provavelmente para a praia até é capaz de haver.
0: Bom, neste momento, para já, as filas ainda não são assim bastante notórias, mas provavelmente, claro, muitas pessoas já a quererem dirigir-se precisamente às praias. E então o trânsito, claro, um pouco mais intenso. E também um especial atenção ao trânsito esta tarde, fim noite, inclusive, porque vai haver a preparação para o Mundial de Futebol no Estádio Magalhães Pessoa, em Leiria. O jogo de Portugal-Nigéria às 8h45, ou seja, 8h45 da noite, e o trânsito vai estar condicionado em toda a zona circundante ao estádio.
1: Essa hora não estarei na estrada, seguramente estarei sentado à espera do início do jogo.
0: Somos dois.
1: De qualquer das formas, fica essa indicação para quem tem que circular. 821-0101. Bom dia, boa viagem, bom feriado. E é um dia de sol a convidar para a praia, como estava a dizer, até porque vamos ter subida da temperatura máxima, exceto no Sotavento Algarvio, onde até deverá registar-se uma ligeira descida. Temos vento um pouco mais forte e com rajadas até 60 km/h no litoral oeste e também nas terras altas, e a soprar de sudoeste na costa sul do Algarve durante a tarde. Quanto a máximas, hoje 35 graus são esperados em Évora, 34 em Beja, 33 previstos para Castelo Branco e Porto Alegre, 32 para Faro, 31 para Santarém e também para Setúbal, 30 para Braga, 29 para Vila Real. 28 graus é a máxima prevista para Bragança, Viseu, Coimbra e Lisboa, 25 para o Porto, para a Guarda, para Leiria e também para o Funchal, 24 para Viana do Castelo, 23 graus para Ponta Delgada, 22 previstos para as Penhas Douradas e 20 graus é a máxima esperada hoje em Aveiro. Está na hora de atualizarmos a informação desportiva. Continua em destaque a seleção nacional. Mário Silva da Costa.
4: Portugal mete forças com a Nigéria. É o último encontro da seleção portuguesa antes da viagem para os Estados Unidos para a participação no Campeonato do Mundo. No lançamento deste encontro, o selecionador Roberto Martínez explicou o papel deste jogo na preparação de Portugal.
5: Porque é o primeiro jogo para seis dos nossos jogadores, mais o Diogo Costa, 7. Continuamos. É o último jogo da preparação antes do Mundial, mas para nós o foco é o foco individual, tentar recuperar e dar minutos aos jogadores que precisam. O primeiro objetivo é levar os jogadores ao avião para Miami preparados para o Mundial. Isso é o objetivo número um. Queremos ganhar.
4: Na conferência de imprensa de lançamento do encontro esteve também Francisco Trincão. O avançado destaca o espírito que se vive dentro do balneário da equipa das Quinas.
6: Temos de ter sempre confiança acima de tudo, não é? Temos que acreditar, sabemos que é um torneio muito difícil, mas daquilo de que vejo, temos um grupo incrível, temos jogadores com muita qualidade, portanto só temos que aproveitar, sabendo que é difícil, mas claro, sempre com a crença que podemos fazer algo bonito.
4: Portugal-Nigéria, jogo no estádio Dr. Magalhães Pessoa, em Leiria. A receita vai servir para apoiar os clubes da região afetados pelas tempestades do início do ano. O apito inicial está marcado para as 8h45 da noite e o relato é para acompanhar em direto aqui na rádio. O Benfica confirmou a contratação de Marco Silva. Numa nota no site oficial, o Clube da Luz revela que chegou a acordo com o treinador para um contrato de 2 temporadas, mais uma de opção. Está assim confirmado o regresso de Marco Silva a Portugal para treinar o Benfica. Os encarnados confirmaram também a saída de José Mourinho do comando técnico da equipa. Em comunicado, o Benfica anuncia que o Real Madrid formalizou a intenção de contratar o treinador. As águias acrescentam que os espanhóis vão pagar 15 milhões de euros pela contratação de José Mourinho. É o valor da cláusula de rescisão. O Sporting confirmou a chegada de Silas Andersen. O médio dinamarquês é contratado ao Aken, da Suécia. Assina até 2031 e fica com uma cláusula de rescisão rescisão de 80 milhões de euros. Nas primeiras declarações como jogador do Sporting, Silas Anderson prometeu elevado compromisso com a equipa verde e branca.
7: Estão sempre nas competições europeias. Este ano haverá de novo Liga dos Campeões. É um passo incrível para alguém jovem chegar e conseguir ter esse conhecimento e crescer enquanto jogador. Vou dar o meu melhor. Farei tudo pelo clube e pelos adeptos. Mas há grandes nomes aqui e por isso tenho de fazer o meu papel. Darei o melhor e de certeza que darei a vida em campo.
4: O Sporting paga 7 milhões e 250 mil euros ao Aken por Silas Anderson, um negócio que envolve ainda mais 2 milhões e 750 mil euros mediante o cumprimento de alguns objetivos. É dia da final do Campeonato de Portugal. Leça e Vitória de Sernache vão jogar esta tarde no Estádio do Jamor. As duas equipas já garantiram a subida de divisão à Liga 3. Na antevisão, Mika, o treinador do Leça, pediu identidade à equipa e deixou elogios ao adversário.
8: Sabemos que é uma equipa muito competente. Defensivamente, lá está, que sofre poucos golos, tem pontos fortes. Também terá pontos, alguns pontos fracos que nós vamos querer aproveitar, mas estamos preparados para continuar a manter a nossa identidade. Semos Leça, eu utilizo muito essa expressão, semos Leça, manter a nossa identidade e tentar fazer um bom jogo.
4: Do lado do Vitória de Sernache, o treinador Nathan Costa disse em declarações ao Canal 11 que não vai haver favoritos esta tarde no Jamor.
9: Temos crescido muito depressa, penso que temos dado passos firmes, estamos seguros daquilo que estamos a fazer e acho que uma competição com 56 equipas, para haver duas equipas a chegarem a uma final, é porque algo de bom fizeram e por isso vai ser um jogo em que tudo pode acontecer. Acho que não há favoritos, nem vale a pena também estar aqui a falar em percentagens.
4: Leça, Vitória de Sernache, final do Campeonato de Portugal, jogo no Estádio do Jamor que tem apito inicial agendado para as 4:30 da tarde. A seleção portuguesa de handball fica hoje a conhecer os adversários no Campeonato do Mundo do próximo ano. Portugal é a cabeça de série e por isso vai evitar numa primeira fase os adversários teoricamente mais fortes, como a tetracampeã do mundo, a Dinamarca, ou a anfitriã, a Alemanha. O sorteio vai decorrer em Munique hoje às 5 da tarde. O Futebol Clube do Porto venceu em casa do Benfica no jogo 2 da final do play-off do Campeonato Nacional de Basquetebol. Os Dragões ganharam no prolongamento por 102-98 e empataram a eliminatória. Neste momento, há uma vitória para cada lado. Após o jogo, o técnico do Porto, Fernando Sá, destacou a importância da resiliência da equipa azul e branca.
10: Mais uma vez, e não são poucas, esta equipa tem tido respostas quando ninguém espera, nem ninguém pensa que nós teríamos alguma hipótese de estar a discutir. Diria eu até as meias finais, quanto mais ter ganho aqui um bom jogo na Luz na final.
4: Do lado do Benfica, o treinador Norberto Alves sublinhou as diferenças entre este jogo e o primeiro, que terminou com vitória dos encarnados.
11: O jogo foi um jogo de altos e baixos, quer da nossa parte, quer da parte deles. Eles começaram melhor que nós. Nós conseguimos ir buscar o jogo. Pronto, depois o jogo foi muito equilibrado. Nós tivemos um ascendente depois e eles conseguiram também ir buscar o jogo. Mas dar mérito a quem ganha, lutaram muito. Hoje foi um jogo um pouco oposto, o último jogo. Eles hoje muito eficazes no lançamento exterior e nós menos, claramente menos.
4: Sexta-feira tem lugar o jogo 3 desta final do play-off do Campeonato Nacional de Basquetebol. Vai ser no Dragão Arena, entre Porto e Benfica. Esta final joga-se à melhor de 5 partidas.
1: Mário Silva da Costa com o Desporto na manhã da RTP Antena 1, simultâneo com a RTP Antena 1 Madeira e também com a RTP Mundo. 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
1: Ficámos a 24 minutos das 10 e uma canção que reflete Portugalidade. A minha gente é Mimicat.

A minha agenda, como se chama, Mimi Cat na RTP Antena 1, a 20 minutos das 10 da manhã, deste feriado, 10 de junho, e há precisamente 2 meses, a 10 de abril, Tiago Nacarato lançava o seu novo álbum. Não sabia o desamor?

0: Atenção que dá nome ao álbum, terceiro álbum de originais de Tecnocrato, Não Sabia o Desamor, lançado em abril deste ano.
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0: Bom feriado com a RTP Antena 1 e voltamos à música agora com Sabrina Carpenter.

0: Taste de Sabrina Carpenter.
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0: E o movimento na estrada a esta hora, como é que está, Sandra Pereira?
2: Muito calminho, Miguel. Para já, tudo sem grandes complicações, os acessos à cidade de Lisboa, à cidade do Porto, sem qualquer dificuldade de maior.
0: Só espero que não estejam à espera que eu saia para tudo complicar.
2: Esperemos.
0: Eu e tu já agora. Exato. Pronto. 821-0101, mantém-se ligado, o número é gratuito e já sabe, pode utilizá-lo para fazer chegar informações de trânsito para contar a quem segue na estrada. 821-0101, bom dia, bom feriado, continuação de Boa Viagem.

0: João Sol também a passar por cá nesta manhã feriado 10 de junho. Vou ficar.
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0: Edmundo Inácio, do Algarve para o Mundo Terra. Três notícias, antes ainda olhamos a previsão do estado do tempo para esta quarta-feira, feriado nacional 10 de junho, dia de sol no continente com mais calor, à subida da temperatura máxima, exceto no Sotavento Algarvio, onde até é esperada uma descida. Quanto ao vento, vai soprar por vezes forte e com rajadas até 60 km/h no litoral oeste e nas terras altas, e a soprar de sudoeste na costa sul do Algarve durante a tarde. Para a Madeira, a previsão fala em períodos de céu muito nublado, menos nuvens durante a tarde, mas ainda até ao fim da manhã pode haver precipitação fraca na vertente norte. Quanto aos Açores, um dia com períodos de céu muito nublado, algumas abertas, em especial durante a tarde, e ainda alguns aguaceiros fracos no grupo central. 35 graus é a temperatura máxima prevista para Évora, 34 para Beja, previstos 33 para Castelo Branco e Porto Alegre, 32 para Faro, 31 para Santarém e também para Setúbal. Quanto a Braga, deve chegar aos 30 graus de máxima, hoje esperam-se 29 em Vila Real, 28 previstos para Bragança, Viseu, Coimbra e Lisboa, 25 para o Porto, para a Guarda, para Leiria e também para o Funchal, 24 para Viana do Castelo, 23 para Ponta Delgada, 22 para as Penhas Douradas e 20 para Aveiro.
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2: Bom dia, são 10 horas.
3: O ator e encenador Eduardo Luís, a Banda Municipal de Santana e o Centro da Mãe vão ser condecorados pelo Presidente da República amanhã no Palácio de São Lourenço. O número de cancros na Madeira tem vindo a aumentar nos últimos 10 anos, mas também aumenta a taxa de sobrevivência. Roberto Martínez, selecionador nacional de futebol, não quer alimentar especulações sobre o futuro de Cristiano Ronaldo na Seleção Nacional.
2: São os títulos da primeira edição do Diário Regional, nesta quarta-feira, dia 10 de junho, dia de Portugal, de Camões e das Comunidades Portuguesas, edição de Paulo Santos e operação de Miguel França.
3: O Presidente da República atribui amanhã 3 condecorações na Madeira. Ainda não são conhecidas as ordens a atribuir, que serão reveladas no momento pelo Presidente da República, na cerimónia marcada para as 16h30 no Palácio de São Lourenço. É a primeira vez que o Presidente da República entrega condecorações diretamente na Madeira desde o 25 de Abril. Eduardo Luís é o diretor artístico e um dos rostos centrais da ATEF, que começou por ser o Teatro Experimental do Funchal. A Banda Municipal de Santana assinalou este ano o centenário. O Centro da Mãe é uma associação de solidariedade social que se dedica ao apoio a grávidas, mães recentes e famílias em situação de vulnerabilidade emocional, social ou económica na região autónoma da Madeira. Estes nomes a serem condecorados foram revelados apenas esta manhã, na altura em que foi tornado público o programa oficial da visita de António José Seguro à Madeira. O Presidente da República está nos Açores, onde, a partir da Ilha Terceira, preside às comemorações do Dia de Portugal. À chegada aos Açores, António José Seguro destacou que este 10 de junho é também uma forma de celebrar os 50 anos da autonomia.
4: E este privilégio que nós temos no nosso país de poder celebrar o Dia de Portugal no meio do Atlântico. É um privilégio raro que nem todos os países têm a possibilidade de o fazer. Em particular, num ano em que os Açores e a Madeira comemoram e todo o país celebra as autonomias regionais, que são importantes para o desenvolvimento destas regiões, para um desenvolvimento equilibrado do nosso país e para garantir a coesão nacional. A unidade nacional, a união dos portugueses, é uma das minhas principais preocupações e essa é também uma das razões pelas quais escolhi realizar o 10 de junho, celebrar o Dia de Portugal, de Camões e das Comunidades, aqui no arquipélago dos Açores e mais concretamente na Ilha Terceira.
3: António José Seguro nos Açores, onde preside as comemorações oficiais do 10 de junho, Dia de Portugal, de Camões e das Comunidades Portuguesas, uma sessão que a Antena 1 transmite em direto a partir das 11 da manhã. Aqui na Madeira, a esta hora, decorrem cerimónias militares para assinalar o Dia de Portugal. É uma cerimónia simples, à qual voltaremos daqui a pouco nesta edição. O número de cancros na Madeira tem vindo a aumentar nos últimos 10 anos. Os números constam do relatório oncológico Oncológico Nacional e apontam para aumentos da ordem dos 400 a 500 tumores detectados anualmente. Dados adiantados em entrevista à RTP pela médica oncologista Carolina Camacho.
5: Em menos de 10 anos, o número de novos casos passou de 1.100 para 1.600. E mesmo nestas áreas de patologia que eu referi, áreas de patologia de prognóstico reservado, sendo números mais limitados, estamos numa ordem de grandeza de 20 novos casos por ano, mas passou para 40. Nestes 2022, 23, 24, nós temos 40 novos casos de cancro do pâncreas, quando anteriormente só tínhamos 20.
6: E porquê é que isto acontece?
5: Não consigo explicar e dizer a causa,
6: mas está a aumentar.
5: Está a aumentar.
6: Porque aí pode ser da detecção ou de facto aumentou o número de cancros?
5: Eu acho que serão as duas valências. Claro que detectamos mais porque os doentes recorrem mais, nem que seja um serviço de urgência por uma queixa aguda que já não pode esperar, mas também há um maior número de casos oncológicos a nível mundial.
3: Carolina Camacho é autora de uma análise crítica à publicação do relatório sobre a sobrevivência oncológica em Portugal com dados referentes a 2019. Uma das situações mais preocupantes é o cancro do pulmão, por isso a médica oncologista defende que é importante avançar com o rastreio.
5: O rastreio do cancro do pulmão não está implementado de forma unânime em nenhuma zona do país. Existem projetos piloto que estão a começar. Ainda é só este ano a DGS lançou um programa e recursos financeiros e recursos humanos e estruturais para lançar os primeiros projetos piloto que estão sediados no Hospital Santa Maria e em Gaia. Portanto, todos estamos a começar ao mesmo tempo.
6: Mas se houver uma decisão política ou da administração do César Amo de avançar com o rastreio, o César Amo sabe como fazer?
5: Na minha opinião, vai ser sempre que alguma dificuldade relacionada com recursos humanos, com profissionais de saúde que estejam disponíveis para também colmatar este rastreio.
3: Apesar do relatório sobre a sobrevivência oncológica em Portugal apontar a Madeira como a região onde se morre mais por cancro, Carolina Camacho assinala que os dados não são reportados de forma igual em todo o país e destaca que o número de sobreviventes a tumores malignos tem aumentado nos últimos anos. Mais de 70 voos foram cancelados no aeroporto da Madeira nos últimos dias. Os condicionamentos às operações não estão a ser constantes, por isso tem havido voos que aterram sem problemas. No entanto, a previsão do tempo é de instabilidade até sexta-feira. A Câmara do Funchal vai suspender o plano diretor municipal. De acordo com Jorge Carvalho, presidente da autarquia, a medida pretende criar mais oportunidades para a construção de habitação.
7: Com esta suspensão, por exemplo, aquilo que são os projetos das cooperativas passam a poder ser majorados em mais de 20%. Ou seja, estamos a falar de mais construção no mesmo espaço. Por outro lado, damos também, com esta suspensão, cria-se a possibilidade de, em determinadas zonas comerciais, as áreas poderem também ser mais significativas em relação àquelas que o atual PDM prevê. Aquilo que se pretende com esta suspensão é, essencialmente, dar uma resposta mais significativa às questões da habitação.
3: Jorge Carvalho adianta que a própria autarquia já está no terreno a desenvolver projetos de habitação numa aposta que visa aumentar a oferta de casas e dar resposta às necessidades da população. As comemorações do Dia de Portugal este ano na Madeira são mais simples. Há apenas um hastear da bandeira no Palácio de São Lourenço, previsto para esta hora, uma cerimónia presidida pelo representante da República, Paulo Barreto. Isto acontece porque o Presidente da República chega, como ouvimos, amanhã à região. Vamos em direto para a confluência entre as avenidas Zé Arco e do Mar, onde está o jornalista João Carramanho.
8: Bom dia. Numa altura em que, nessa cerimónia que acabaste de falar, aconteceu, ou seja, ao som do hino de Portugal, foi hasteada a bandeira no Palácio de São Lourenço, no Baluarte, portanto, naquilo que é justamente a virada e a entrada para aquilo que é a porta que está para a Avenida Zarco. Está, portanto, estão aqui as entidades oficiais que se resumem, no fundo, ao representante da República, Paulo Barreto, seguido de Rubina Leal, presidente da Assembleia Legislativa, o presidente do Governo e também o presidente da Câmara Municipal, para além depois daquilo que são as entidades militares que marcam neste momento em sentido aquilo que é esta evocação do Dia de Portugal, de Camões e das Comunidades. A banda do Exército saiu de dentro do Palácio de São Lourenço com uma daquelas músicas efusivas que têm a ver justamente com este tipo. Depois estão em sentido a olhar para aquilo que é a bandeira de Portugal, que está neste momento, portanto, completamente hasteada. Não são muitas as pessoas, mas ainda assim são algumas aquelas que, portanto, se juntaram aqui para poder assistir a este momento. Essencialmente, há muitos estrangeiros que, de passeio, em um dia que é feriado em Portugal, mas que para os estrangeiros pode não ser, porque é um dia eventualmente de férias, e que se juntaram aqui para poder assistir a esta cerimónia. Esta cerimónia que vai acabar daqui a pouco tempo, é uma questão só de que, portanto, o Exército faça aquilo que é uma marcha de saída, porque esta cerimónia do 10 de junho, como tinhas dito no início, portanto, deste direto, ou antes deste direto começar, tendo a presença do Presidente da República a partir de amanhã e até sexta-feira para comemorações daquilo que são os 50 anos da autonomia, é uma situação bastante diferente. Havia um depositar de flores, o último representante da República, Irineu Barreto, faria também um discurso e agraciava. Tudo isso está alterado com aquilo que é a presença do Presidente da República, António José Segura, a partir de amanhã e até sexta-feira na região autónoma da Madeira, em uma altura em que esta cerimónia vai acabar com aquilo que vai ser, portanto, a marcha do Exército, que esteve a prestar honras à bandeira nacional.
3: João Carramanho a acompanhar esta cerimónia que serviu para o hasteamento da bandeira de Portugal no baluarte sul do Palácio de São Lourenço, o baluarte joanino, onde a bandeira flutua em dias feriado. O Sindicato dos Trabalhadores dos Registros e do Notariado vai avançar com uma queixa no Ministério Público e noutras entidades devido a números de adesão que foram divulgados pelo Ministério da Justiça. Herménio Maximino, presidente do sindicato, diz que são percentagens de adesão que não correspondem à realidade.
9: Com despacho, que é o despacho número 3876/2012, e que obviamente diz claramente no seu número 5, não será divulgada qualquer informação sobre níveis de adesão à greve nos dias em que as mesmas ocorrem, bem como nos dias imediatamente subsequentes. Só após o decurso do prazo previsto no número 3, que são 5 dias, a DGAEP produzirá informação global sobre os dados de adesão à greve, os quais serão posteriormente publicados no portal do Governo. Portanto, é incompreensível que o Governo e que o Ministério da Justiça, conhecendo este espaço, o viole grosseiramente apenas para tentar minimizar uma greve que ela é real.
3: Ao fim do segundo dia de greve dos trabalhadores das conservatórias, o sindicato diz que a adesão na Madeira continua nos 92%, com quase todos os serviços encerrados. O Instituto de Registros e Notariado fala em 66,5% de adesão. A greve decorre ao longo de toda esta semana. Portugal defronta hoje a Nigéria no último jogo de preparação da Seleção Nacional para o Mundial 2026. Em conferência de imprensa na cidade do futebol em Oeiras, Roberto Martínez, selecionador nacional, prometeu dar minutos a jogadores. Quanto a Cristiano Ronaldo, aos 41 anos, continua a ser uma incógnita o futuro do capitão na seleção após a participação no Campeonato do Mundo. Mas Roberto Martínez desvalorizou o facto deste poder ser o último duelo de CR7 em solo português.
10: O nosso capitão é um exemplo para o dia a dia. O dia a dia são 24 horas e é dar tudo para melhorar e ajudar a seleção. Eu acho que o capitão e todos os jogadores da seleção não pensam no futuro. Ninguém sabe no futuro. O futebol tem lesões, tem situações diferentes, há decisões que não estão nas tuas mãos. Então, o foco é treinar hoje, ser o melhor dentro do treino, apanhar os conceitos, executar os conceitos amanhã, mostrar orgulho de vestir a camisola de Portugal, e já não há mais nada. E é isso o exemplo dele, com a experiência que ele tem.
3: O Portugal-Nigéria está agendado para as 8h45 da noite no estádio Magalhães Pessoa, em Leiria, e terá como árbitro o espanhol Mateo Busquets. O programa da Casa da Amália realiza-se ao vivo pela primeira vez na Madeira no próximo dia 22. Será em Santa Cruz, integrado nas festas do Conselho, que tem sessão solene marcada para dia 25. Este é o destaque de Dídia Andrade, vereadora com o Pluro da Cultura, em relação ao evento Santa Faz 2026.
11: Quisemos trazer aqui um programa que fosse diferenciador e que nos trouxesse também público aqui em Santa Cruz. Por isso escolhemos este ano o programa da Casa da Amália, o programa ao vivo, que será feito pela primeira vez fora do continente e virá às ilhas, neste caso à cidade de Santa Cruz. Será dia 22 de junho, pelas 21 horas, na cidade de Santa Cruz. Desde já convidamos todos os santacruzenses e todos os que não sejam da nossa cidade, todos os que quiserem, a virem participar deste programa.
3: O programa das festas começa às 19, prolonga-se até o dia 25 e vai muito além da música.
11: No dia 23 de junho teremos as marchas populares que estarão, que fazem parte do nosso programa, mas que estão a cargo da Casa do Povo de Santa Cruz. Posso falar também do desporto. Teremos na manhã de sábado o Santa Cruz Outdoor, portanto, que é uma manhã também de desporto, em que convidamos todos, pequenos, graúdos, a virem também até a nossa cidade participar de diversas atividades de desporto ao ar livre. É um programa com vários âmbitos de ação.
3: O programa Santa Faz foi apresentado pela Câmara de Santa Cruz. A Freguesia da Sé recebe a primeira edição das Festas de São João. A iniciativa da Câmara Municipal do Funchal junta às tradicionais celebrações dos altares de São João às Festas da Sé, numa aposta na dinamização do centro histórico da cidade. Música, animação, gastronomia e tradição marcam um programa que se prolonga por 9 dias, como explica Isabel Brazão, responsável pelo Departamento de Turismo da Câmara Municipal do Funchal.
12: O São João na Sé conta com a participação de 26 grupos artísticos e vão ter, durante os 9 dias de iniciativa, vamos ter 35 atuações. Também é de notar que, para esta iniciativa, são 119 estabelecimentos comerciais que aderiram ao primeiro repto que foi lançado aqui pela Câmara Municipal do Funchal. Com uma programação diversificada e com diferentes estilos musicais, contamos com a estreia de artistas e grupos como Vasco Freitas e Galáxia, Roberto Jardim, Sidónio Silva, Casuada e Contratempo Fado.
3: O ponto alto das comemorações acontece com a realização das marchas populares, que vão envolver cerca de 550 figurantes.
12: Será o desfile das marchas populares solidárias, que terá lugar no dia 26 de junho, na rua Fernando Ornelas, às 19h. Esta rua volta a transformar-se num verdadeiro marchódromo, o nosso marchódromo do Funchal, que vai acolher 550 pessoas, 550 marchantes, um número recorde e que reflete bem o crescente envolvimento da comunidade nesta nossa iniciativa.
3: A primeira edição das festas de São João na Sé correm entre 19 e 27 de junho. Agora a revista da imprensa, João Carramanho.
13: Relógio de ponto avança em julho no Cesarama. A manchete do DN dá conta que o controle de assiduidade vai passar a ser feito através da conjugação da leitura facial e também do cartão. No topo, os cromos da bola. Há quem na Madeira tenha 2 milhões de cromos, que são a maior coleção desta ilha. Rede de tráfico de drogas julgada por abastecer estreito e imigrantes contribuem para uma rede global de influência. Palavras do secretário de Estado fecham os destaques do DN de hoje. Já no JM, 4,2 milhões de euros de prejuízos em burlas desde 2024, as contas dos crimes digitais. Lá em cima, o vento, que cancelou 70 voos em 2 dias, Madeira contra centralização de fundos europeus e agenda cheia na visita de seguro, fecham outros títulos do JM de hoje.
3: Temperaturas máximas para hoje, 25 graus no Funchal, 22 no Porto Santo.

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6: Horas, 18 minutos, muito bom dia. Sessão da RTP Antena 1 Madeira nesta quarta-feira, dia 10 de junho, dia de Portugal, de Camões e das comunidades portuguesas.
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6: Vamos até às 11, à altura em que teremos um simultâneo com a RTP Antena 1 Lisboa para acompanharmos as comemorações, precisamente, do Dia de Portugal, que estão a acontecer no Cerrado do Bailão, Ilha Terceira, cidade de Angra de do heroísmo nos Açores. Seguimos então com a música Calor de Maio, som de Sabina, às boas-vindas desta hora. Um bom dia, bom feriado aqui com a sua rádio.

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O disco Cerco tem lá dentro este barco os gregos que escolhemos na manhã deste feriado, dia 10 de junho. Antes ainda, Elisa com Tiago Nogueira em Este Meu Jeito. O início com É Tão Bom. O som de Sérgio Godinho e também Ana Bacalhau. Vamos passar pelas 10h30 da manhã, para já o som de Joana Espadinha, 0 a 0. Será a proposta que subirá à RTP Antena 1 Madeira. Temperaturas a esta hora a rondarem os 20 graus no Funchal e também no Porto Santo. A continuação de um bom dia, bom feriado com a sua rádio.

voz estupenda de Teresa Salgueiro, que recordamos aqui na manhã da rádio deste feriado, dia 10 de junho. Som de Mater Deus, o disco já com alguns anos, Mater Deus Eletrónico. Este Oxalá é um dos temas que está lá revisto por Telepop Music. Antes escutamos os Culipnais, Ponto Sem Retorno. E a seguir trazemos o som de Fausto Bordalo Dias. Quanto à previsão do tempo que fará no que falta desta quarta-feira, pode contar, segundo o IPMA, com períodos de céu muito nublado, diminuindo gradualmente de nebulosidade a partir da tarde, possibilidade de ocorrência de precipitação fraca a norte até ao fim da manhã, vento fraco a moderado, temperaturas a rondarem os 25 graus no Funchal e os 22 em previsão para o Porto Santo, temperaturas máximas. Para já então, Fausto no caminho das 11, na era dos tamarindos.

Ficamos praticamente a 2 minutos das 11 horas da manhã, altura em que vai começar a emissão especial de comemoração do Dia de Portugal de Camões e das Comunidades. Cerimónias a decorrerem na Ilha Terceira, nos Açores, cidade de Angra de Heroísmo, Cerrado do Bailão, onde está o Presidente da República e onde estará também a emissão da RTP Antena 1, com que faremos simultâneo já a partir das 11. Final de hora com 20 graus de temperatura aqui na cidade do Funchal, também no Porto Santo. Encerramos ainda com Dulce Pontes, os Índios da Meia Praia. Bom dia, continuação de Bom Feriado com a sua rádio.

0: 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Bom dia, são 11 horas no continente da Madeira, 10 nos Açores, para onde partimos agora em direto para as comemorações do 10 de junho no Cerrado do Bailão, Angra do Heroísmo, na Ilha Terceira, nos Açores. Emissão conduzida por Natália Carvalho. Natália, bom dia.
1: Olá, viva, bom dia. Dia de Portugal, Camões e das comunidades portuguesas, a partir aqui da Ilha Terceira, uma emissão conduzida por mim, Natália Carvalho, e por Lili Almeida, chefe da redação da Antena 1 Açores.
2: Bom dia, e vamos ter também a reportagem da Linda Luz e da Eduarda Mendes. Para a análise, temos aqui no estúdio da Antena 1, montado aqui no Cerrado do Bailão, em Angra do Heroísmo, o escritor e jornalista Joel Neto, e José Lourenço, diretor do Diário Insular, um jornal da Ilha Terceira. Obrigada aos dois.
1: 23 anos depois, a Terceira volta a ser palco das celebrações do 10 de junho, na altura, em 2003, com Jorge Sampaio. Este é o primeiro 10 de junho de António José Seguro e da coabitação com Luís Montenegro. Os dois estiveram já juntos no Luxemburgo. Lá, o presidente assumiu que os dois, Seguro e Montenegro, se completam.
2: E ontem, na chegada aqui à Ilha Terceira, António José Seguro reforçou a ideia de que ele, presidente e primeiro-ministro, têm uma boa articulação.
1: Seguro, que é presidente há 3 meses, uma imagem contida, bem diferente do antecessor, Marcelo Rebelo de Sousa, também ele presente nestas comemorações. Ontem, nas ruas de Angra, algum medir de forças, se é que se pode usar essa expressão, Seguro a sujeitar-se à comparação. Exatamente, os dois não se cruzaram, mas competiram pelas ruas e a motivarem alguns comentários populares. Ouvimos, por exemplo, dizer a alguns que faltava a magia de Marcelo, isto à passagem de Seguro.
2: São, de facto, estilos diferentes. O presidente António José Seguro optou nesta deslocação aos Açores por um programa mais fechado, como foi, por exemplo, o caso do encontro com os jovens Nem-Nem, jovens que nem estudam nem trabalham e que é um problema real aqui nos Açores.
1: São 7 mil jovens numa população de menos de 240 mil pessoas. Certo é que o encontro foi vedado à comunicação social. Bom, mas vamos ao que está a acontecer nesta cerimónia do 10 de junho. As entidades vão chegando.
2: Há também alguns populares que vão chegando aqui a este espaço, que tradicionalmente é usado como local de festas e concertos da cidade de Angra do Heroísmo. E a partir do dia 19 teremos aqui as festas maiores do concelho, as São Joaninas.
1: À nossa frente, a tribuna que acolhe as individualidades nacionais, locais e do corpo diplomático. O Chega Açores está ausente em protesto. O argumento, o convite chegou tarde, dizem, mas está Pedro Pinto, o líder parlamentar do Chega. André Ventura ficou em Lisboa, tem festa própria na sede do partido. Do PS, José Luís Carneiro marca presença. Já o dissemos, Marcelo Rebelo de Sousa também está presente nestas comemorações. Mota Amaral, o pai da autonomia. Ministros, o dos negócios estrangeiros, da presidência e também o ministro da defesa. Num cenário que tem por trás o Forte São João Batista e o Monte Brasil, diga-se ainda que a Madeira também é uma das ausências a assinalar nestas comemorações.
2: E ao lado da tribuna, onde se concentram também alguns populares, não muitos, está a repórter Linda Luz, penso que Linda Luz, com alguns populares.
3: E a Lília?
1: Sim,
2: via aberta.
3: Via aberta, obrigada. Sim, estou de um dos lados deste parque de estacionamento que hoje acolhe as comemorações do Dia de Portugal. Dizer que é uma espécie de arena circundada por um relvado, e nesse relvado estão várias pessoas, vão chegando a pouco e pouco. Creio que podemos dizer que é um público talvez envergonhado por esse mesmo motivo, mas realmente a cada minuto chegam mais pessoas.
1: Linda, só para assinalar a chegada aqui ao recinto do primeiro-ministro Luís Montenegro, é o último a chegar antes do presidente da República, António José Seguro. Luís Montenegro, que dentro de instantes, segundos, diria eu, entra aqui neste parque onde decorrem estas cerimónias.
2: E vão estar pela primeira vez juntos.
1: Juntos, sim.
2: Luís Montenegro chegou ontem à noite, mas
1: não se cruzaram. Nem ele, nem o presidente da República, António José Seguro. Linda.
3: Obrigada, Natália. Estava eu a dizer, estou aqui ao lado de uma senhora, me vai-me dizer o seu nome?
4: Emma.
3: A Emma é da Terceira?
4: Eu sou nascida em Lisboa, mas vivo na Terceira há muitos anos.
3: E já tinha visto uma cerimónia deste género?
4: Sim, com o Dr. Jorge Sampaio.
3: Muito bem, aqui na Terceira?
4: Aqui na Terceira.
3: E alguma diferença, foi há 23 anos, alguma diferença?
4: Sim, as cerimónias têm programas diferentes, necessariamente.
3: O que é que mudou na Ilha Terceira desde há 23 anos?
4: Muita coisa. Tem-se sentido a evolução da região.
3: E essa evolução acompanha os presidentes, não é? Estamos aqui novamente, estamos num local emblemático que há alguns anos era cerrado. Porquê? Porque cerrado é também é um pasto, era um campo de lavoura. Recorda-se desses tempos?
4: Eu já não apanhei essa altura, apanhei porque eu vim após o sismo e estavam aqui habitações temporárias.
3: Muito bem, após o sismo. Muito bem. O sismo de 1980.
4: Certo.
3: E agora o que é que está a achar deste aparato?
4: Está muito bem organizado.
3: É sempre as Forças Armadas cumprem tudo, o protocolo todo à risca, não é verdade?
4: É claro.
3: Muito obrigada, Emma.
4: É uma honra.
3: Está a gostar, então?
4: Sim, sim. É uma honra e um privilégio.
3: Muito obrigada. Uma honra e um privilégio estar aqui e poder testemunhar todo este, é mesmo um autêntico aparato ver tanto os militares, ver as Forças Armadas, a forma como se posicionam todos em linha, é de facto uma oportunidade única para quem vive aqui na Ilha Terceira ver.
2: Do outro lado também há espaço para a reportagem, Eduarda Mendes, a curiosidade popular aí corresponde ao que se vê.
5: Olá Lília, daqui no flanco onde me encontro, mais algumas pessoas daquilo que posso ver em relação a onde está a Linda Luz. Deixa-me só acrescentar uma coisa que dizia a entrevistada da Linda. Este Cerrado do Bailão teve realmente uma grande importância na nossa Ilha Terceira, porque após esse sismo de 1980 foi aqui que se albergaram as famílias que ficaram desalojadas. Montaram-se inicialmente tendas, muitas dezenas de famílias estiveram aqui durante muitos meses, depois, mais tarde, uma espécie de um bairro de lata, chamemos-lhe, e realmente teve uma grande importância na década de 80, início de 90, antes de ser este espaço aberto. Deduzo que também queiram dar destaque agora à entrada de José Pedro Aguiar Branco, o presidente da Assembleia da República, que vejo através dos televisores que também chega neste momento aqui ao Cerrado do Bailão, para também fazer parte destas cerimónias. Penso que aí sim, depois chegará António José Seguro. Aqui, neste lado onde me encontro, junto da população, umas largas dezenas, penso mesmo que mais de uma centena de pessoas que já se encontra. A dificuldade também em estacionar, o chegar, também faz com que a população entre aqui um pouco mais tarde. Mas eu vou falar, já estive aqui à conversa com algumas pessoas que me diziam que é a primeira vez que vêem um aparato deste na sua ilha. É assim, é a primeira vez que vê uma cerimónia destas acontecer aqui na nossa Ilha Terceira.
3: Exatamente.
5: O que é que a trouxe? O que é que, porque é que decidiu vir nesta manhã de um feriado 10 de junho a estar aqui presente?
6: Para já o meu filho está na tropa e pronto, é um momento único.
5: Também veio ver o filho aqui a fazer parte desta cerimónia?
6: Não, por acaso ele não está.
5: O que é que espera também ouvir? Vai discursar o Presidente da República, vai discursar Miguel Monjardim, que é aqui terceirense. Tem assim alguma, ou não pensam muito sobre isso, ou tem assim algum anseio de ouvir aqui neste discurso?
6: Não pensei sobre isso, vim ver tudo.
5: É isso que interessa também. Aqui ao lado deste senhor, o que é que o moveu para estar aqui neste 10 de junho?
7: Chamo-me Manu, o único aqui na Ilha Terceira. Depois visto ao vivo é sempre mais, é mais bonito.
5: Costuma acompanhar na televisão, assim presencialmente é a primeira vez?
7: Sim, presencialmente é a primeira vez.
5: Tem alguma coisa que gostasse de ouvir nestes discursos que o Presidente da República dirigisse aqui, não só é o Dia de Portugal, mas também aqui aos Açores, à Terceira?
7: Não, nada especial.
5: Muito obrigada, vamos tentar aqui mais algumas pessoas. Muito bom dia, é a primeira vez que vem esta cerimónia?
8: É sim, senhor.
5: O que é que o moveu para estar cá?
8: Ver as Forças Armadas, o nosso Presidente, e como é o Dia de Portugal, estarmos cá presentes.
5: E nesse discurso do Presidente, alguma coisa que gostasse de ouvir dizer?
8: Não, nada em específico.
5: Muito obrigada, são as primeiras reações, daqui a pouco voltaremos certamente a contacto com mais pessoas para perceber também o que é que moveu a população da Ilha Terceira a estar presente nesta celebração do 10 de junho e também perceber, até aqui as pessoas ainda não tinham pensado muito sobre esta questão dos discursos, mas a verdade é que ao longo dos dias onde fomos cruzando também com população na rua, ouvíamos algumas preocupações que gostavam de ver explanadas e também pelo convidado destas comemorações, Miguel Monjardino, um dos temas que muitas pessoas mencionavam era realmente a base das lares, a utilização da base das lares, o acordo em vigor. Muitas das pessoas com quem me fui cruzando também falavam sobre isto, diziam que gostavam de ver o tema explanado nestes discursos.
9: Este poderá ser um dos temas, o outro, 50 anos de autonomia dos Açores e da Madeira, foi exatamente há 5 décadas a sua consagração constitucional. A esta altura faltam 2 minutos para a entrada aqui no Cerrado do Bailão do Presidente da República, António José Seguro, e aguarda-se neste momento a chegada do Presidente.
10: Numa altura que as nuvens vão fazendo caretas neste dia, deixando um dia nublado.
9: São as Ilhas de Bruma.
10: De Bruma. Aqui no Platô da Antena 1 temos, já o dissemos, o escritor e jornalista Joel Neto e José Lourenço, o diretor do Diário Insular, ambos residentes na Terceira, e eu faço uma pergunta quase de toque e foge, porque vamos assinalar a chegada aqui do Presidente da República, e a pergunta é para os dois: como é que vêm a Terceira e os Açores esta escolha de António José Seguro de celebrar aqui o 10 de junho? José Lourenço.
11: Bom dia, antes de mais, indo diretamente à questão. Como ele próprio disse na sua mensagem para o Dia dos Açores, que se comemorou na segunda-feira do Espírito Santo, celebrar o Dia dos Açores nos 50 anos da sua autonomia. Portanto, essa é a razão primeira, fundamental, expressar o reconhecimento deste percurso de 50 anos de autonomia é efetivamente a grande razão.
10: Joel Neto, como é que a Terceira vê esta escolha?
12: Eu creio que vê com honra, evidentemente, mas também me parece uma oportunidade especialmente relevante para se iluminar um aspecto muitas vezes esquecido sobre os Açores. Estas ilhas beneficiam de uma imagem extraordinária externamente, digamos assim, mas nós somos a região mais pobre do país e essa pobreza tem expressão em virtualmente todos os rankings de desenvolvimento humano a nível nacional. Portanto, parece-me uma oportunidade extraordinária para o país olhar para a sua região mais pobre e também para os Açores pensarem no que é que estão a celebrar nos 50 anos da sua autonomia, exatamente o que é que estão a celebrar.
9: Então pergunto, se estes 50 anos de autonomias são uma conquista constitucional ou ainda uma promessa por cumprir?
12: São evidentemente uma promessa por cumprir, mas serão sempre o ideal da autonomia como o ideal da democracia, um ideal que nunca se concretizará. Ainda assim, é preciso lembrar que a nossa autonomia é filha do 25 de Abril, mas é bastarda das movimentações da FLA. E, portanto, essa dupla natureza ainda marca a sua atualidade, essa estratificação ainda marca a sua atualidade, e nós temos um quinto da população completamente arredado da vida pública e temos um segundo quinto que está bastante arredado da vida pública, e portanto é uma reflexão que é essencial e urgente fazer.
10: José Lourenço, partilha desta visão?
11: Sim, sem dúvida. A autonomia é um processo enquanto sistema político inacabado, mas também é bom olhar para trás e ver o que eram os Açores há 50 anos. Isso dá-nos esperança, não nos conforta relativamente ao presente, como disse o Joel, e bem, batemos os rankings nacionais nos piores indicadores, mas comparativamente àquilo que já foi feito, penso que também nos conforta de alguma maneira. Agora é um processo inacabado, longe de se atingirem aqueles patamares desejáveis, mas é um caminho que deve ser feito.
9: Então, onde é que a autonomia ainda falhou?
11: Falhou efetivamente na distribuição da riqueza. Muito investimento europeu, muito dinheiro europeu, mas que ainda não conseguiu efetivamente levar de uma forma harmónica às 9 ilhas. Nós somos um território disperso, um território heterogéneo em população, em desenvolvimento, em recursos, em economia. É difícil gerir efetivamente este território.
10: Joel Neto, fala-se muito exatamente de onde falhou, mas realça-se muito pouco as diferenças pela positiva que ocorreram aqui na região autónoma dos Açores. São bem diferentes do que eram há 23 anos, quando o Sampaio aqui fez
12: e são ainda mais diferentes do que eram há 50 anos, óbvio, quando a autonomia nasceu.
10: Mas porquê sempre esse discurso tão negativo?
12: Mas nós estamos 50 anos depois.
10: Deixe-me só realçar que o Presidente da República está atrasado, ou seja, não é normal falhar-se, mas certo é que
3: três minutos
10: depois desta fita do tempo marcada para esta cerimónia, António José Seguro ainda aqui não está. João.
12: Eu creio que nós estamos 50 anos, estamos a celebrar o 50º aniversário da autonomia, são 50 anos, mas também são 60 mil milhões de euros em dinheiro europeu e em dinheiro da República, e portanto nós temos de fazer uma reflexão sobre o que é que nós fizemos desse dinheiro, desses recursos. É evidente que as ilhas, pela sua própria natureza, são em todo o lado desafios do
10: ponto de vista... Uma reflexão local.
12: Mas eu creio que esta reflexão tem de ser nacional. Tem de ser nacional porque manifestamente o escrutínio local não chegou lá. E há muitas matérias em que nós não estamos a convergir. O atual governo ou o atual ciclo governativo anunciou-se como colocando as pessoas primeiro, mas é preciso dizer uma coisa. Todos estes rankings de subdesenvolvimento humano em que os Açores se destacam têm epítome no facto de nos Açores se viver menos 3 anos e meio do que a média nacional. Se fossem 3 meses e meio era muito tempo, são 3 anos e meio.
10: Deixe-me só dizer que há aqui algum compasso de espera. A mulher do Presidente da República está a dirigir-se ao lugar que lhe é destinado, portanto imagino que António José Seguro esteja a fazer exatamente esse compasso de espera para entrar aqui no recinto, no cerrado do Bailão, onde, assim que ele chegar, será tocado o hino nacional para dar início formal a estas celebrações.
3: O jornal falava desses indicadores e posso referir, por exemplo, o abandono escolar é dos maiores do país e da Europa, elevados níveis de pobreza, não conseguimos, vamos descendo e subindo algumas décimas, mas não há uma mudança significativa. Não se consegue essa convergência europeia?
13: Doutor António José.
14: Não é fácil essa convergência, desde logo pelas razões que já apontei. Somos 9 ilhas, 9 territórios, 9 idiosincrasias, as dificuldades, o investimento que é necessário. Compara-se sempre os Açores com a Madeira, mas a Madeira é um único território, é mais fácil efetivamente fazer todo esse investimento. Aqui é preciso repeti-lo quantas vezes por nove ilhas.
3: E depois, 9 portos, 9 ilhas.
14: Com clientelas políticas próprias, difíceis de gerir, com um sistema político demasiado disperso, tudo isso.
10: António José Seguro a entrar aqui no recinto, onde estão as forças em parada, não são assim tantas em termos de número, o recinto aliás é pequeno. É o toque firme, sentido, para assinalar a entrada aqui do Presidente da República e dentro de instantes, diria eu, vai então ouvir-se o hino nacional. Vamos seguir esse momento para já. O toque. Apresentar armas. O erguer das bandeiras. E lá está, num dos cantos deste recinto, o Presidente da República, ladeado pelo Ministro da Defesa, a prestar ele próprio a receber as honras das forças aqui em parada. Todas as individualidades que estão na tribuna estão também elas de pé, quase que em sentido, em alguns casos vêem-se algumas dessas figuras, como eu dizia há pouco, o Primeiro-Ministro Mota Amaral, chamado pai da autonomia dos Açores.
3: Os antigos presidentes do governo também.
10: Também aqui estão, é verdade, assim como os líderes parlamentares dos partidos com assento na Assembleia da República. António José Seguro percorre parte deste recinto, centra-se agora ali ao centro deste recinto, recebe precisamente esse

0: Chamadas que aqui se concentram no, neste Cerro do Bailão e voltamos aqui.
1: Voltamos à conversa com os nossos convidados. Aos dois, a pergunta para os dois: meio século, 50 anos de autonomias. Faz-se o discurso da conquista ou há coragem para fazer um balanço honesto? Ou seja, Bolieiro bem diz que não quer uns Açores de mão estendida, já disse isso várias vezes nos seus discursos, mas ao mesmo tempo reclamamos pelo subsídio de mobilidade, reclamamos quando os agricultores, ainda recentemente, ficaram de fora dos apoios nacionais para compensar os efeitos do conflito no Médio Oriente. Afinal, estendemos um bocadinho a mão, Joel.
2: Sim, isso é evidente e o caso mais claro a comprová-lo é o facto de nós vivermos nos Açores menos, em média, 3 anos e meio do que no resto do país. Significa que a nossa esperança média de vida está 3 anos e meio abaixo. Se estivesse 3 meses e meio abaixo, seria...
0: Joel, só para dar uma nota aos quem nos está a ouvir, é que de facto esta música, exatamente porque o recinto é pequeno, abafa-nos quase a voz e, portanto, vamos ter que pedir compreensão a quem nos ouve. E ao Joel vou pedir-lhe que fale um pouco mais alto, para se sobrepor a este som que é inevitável e não podemos anular.
2: Sim, sim. Nos Açores nós vivemos menos 4 anos, 3 anos e meio do que no resto do país, ou na média do país. E se fossem 3 meses, ou 3 meses e meio, ou 4 meses, já era muito. Funciona a lei dos grandes números. Portanto, 4 anos é um absurdo. Esse é o resultado dos nossos rankings de subdesenvolvimento humano. E o que é que nós fizemos? Sob a promessa de que vamos colocar as pessoas primeiro, fomos a Lisboa, à Assembleia da República, ainda recentemente, pedir a redução da idade da reforma em 4 anos. E em nenhum momento, pelo contrário, foi apresentado um plano para o aumento da esperança média de vida, para o combate aos índices de subdesenvolvimento humano. Portanto, quando eu peço uma reflexão, é uma reflexão, evidentemente, a começar pelas nossas elites locais e elites políticas em particular.
0: E há condições, José Lourenço, para essa reflexão aqui num meio que normalmente é tradicionalmente muito pequeno, em que as elites são pouco críticas?
3: Sim, temos falta de massa crítica, mas essa reflexão tem que ser feita, nem que seja à nossa medida, precisamente à medida mais pequena. Mas deixe-me voltar um bocadinho só atrás sobre a questão do estender a mão e os dois exemplos que a Lilia deu do subsídio de mobilidade e dos apoios da agricultura. Eu penso que não é uma questão de estender a mão, é uma questão de justiça. Quando a Constituição salvaguarda a coesão territorial e o direito à mobilidade, a insularidade limita-nos e, portanto, o termos esse direito à nossa mobilidade, que aqui é exclusivamente aérea, e, portanto, havendo a fixação de um preço social, digamos, para essa mobilidade, isso é a reclamação da justiça. Da mesma forma que os subsídios dos apoios à agricultura por mor das guerras, e que foram aprovados em Conselho de Ministros para os agricultores do continente, e a sua não extensão aos Açores é uma discriminação. Aliás, o próprio Governo da República já recuou nessa matéria e já foi anunciado que seria feito. Portanto, em muitos desses aspectos não é viver de mão estendida, é a reclamação de um direito que os Açores têm e a insularidade impõe.
0: Mas há outras regiões do país que também sofrem com
1: afastamento, por exemplo,
0: com algumas debilidades e não são tão exigentes ou tão críticas ou não se arrogam de terem tantos direitos como, por exemplo, no continente se sente que muitas vezes as ilhas o fazem.
3: As ilhas o fazem porque acho que aqui se sente de uma maneira particular e de uma maneira muito mais rigorosa.
0: A insularidade é de facto um obstáculo maior.
3: É um obstáculo, sem dúvida nenhuma. 3 dias de nevoeiro em São Miguel param a região porque deixa de haver mobilidade aérea e, portanto, isso é o nosso dia-a-dia, é essa vivência dessas dificuldades que impõe efetivamente um tratamento, eu não digo discriminatório positivo, mas pelo menos justo e igual.
1: E há essa compreensão por parte deste Governo da República?
3: Não, todos os sinais que são dados é efetivamente de um grande centralismo e de... Mas isto nós já estamos habituados, nos Açores, nos governos da mesma cor política, normalmente são irmãos bastardos que se tratam de uma forma bastarda.
1: Pensaria-se que seria diferente?
3: Sim, haveria todas as condições para ser diferente, mas vá-se lá saber porquê. E o pai da autonomia, Mota Amaral, teve uma convivência muito má, muito precária com Cavaco Silva. Portanto, sendo ambos da mesma cor partidária, de facto existiam divorciados dos ideais da autonomia.

0: É uma questão quase constante, ou seja, o facto de haver o mesmo partido em Lisboa e nos Açores ou na Madeira, nem sempre isso é um facto de ajuda para as regiões, viu?
1: Sim, pelo contrário, isso também acontece com autarquias.
0: Está-se a notar propriamente até agora, quer dizer, há estas reivindicações, quer do subsídio de mobilidade, quer da questão dos agricultores. Sim. É de assinalar, isto é o toque aos mortos, é uma cerimónia de homenagem aos mortos que tombaram em defesa de Portugal, é uma, num dos momentos mais importantes nesta cerimónia, que é uma cerimónia militar, e nesta altura o toque de silêncio, seguido do toque de homenagem aos mortos, como eu dizia, em combate, é um momento de algum recolhimento, diria eu, que recorda quem tombou em combate. Daqui a pouco será o capelão adjunto à Força Aérea.
2: Com saudade e em família, recordamos os nossos mortos, os militares e civis que deram a sua vida ao serviço da pátria. Dai-lhe, Senhor, um eterno descanso entre os esplendores da luz perpétua, que descansa em paz. Amém.
0: Silêncio.

0: continua este momento de homenagem aos mortos. Daqui a pouco vai ser feito um sobrevoo por uma esquadrilha de aeronaves sediadas aqui na base aérea, aliás, aqui não, mas na base aérea em Montreal, Leiria, aí está. Ouvem-se essas aeronaves a aproximarem-se aqui do Cerrado do Bailão, na Ilha Terceira, sobrevoar neste momento. Não se vêem, porque de facto é demasiado nevoeiro, estas nuvens estão muito densas nesta altura. E eu proponho precisamente às nossas repórteres, Eduarda Mendes e a... Eduarda Mendes, tu que estás de um dos lados da tribuna, continuamos a ter muito pouco povo, muito pouca população, senhor, muito pouco populares.
1: Sim, exatamente, Natália. As pessoas foram chegando aqui neste lado, no flanco onde me encontro, mesmo assim, mais algumas pessoas, mas longe de estar cheio. Deixa-me dizer-te que foram quatro F-16 que, apesar do nevoeiro, conseguimos espreitá-los aqui deste lado e que passaram então a sobrevoar este cerrado do Bailão. Mas, Natália, permite-me, tenho aqui uma história que gostava de contá-la. Tenho comigo vídeo amador, assim é que é, que ainda é um jovem, mas há 23 anos era mais jovem, e acabou por fazer alguns registros do 10 de junho de Jorge Sampaio.
2: Claro que fiz, estava na Praça Velha, portanto gosto muito dessas cerimónias e acabei por gravar em vídeo as cerimónias. Que já foram usadas agora posteriormente.
1: Foi-lhe pedido aqui pelo Regimento de Guarnição número 1 essas imagens.
2: Exatamente, para fazer uma ideia daquilo que realmente tinha acontecido naquela época, em 2003.
1: Muito diferente daquilo que vemos hoje, em 2026.
2: Sim, sem dúvida. Aqui o espaço é melhor, a época é outra.
1: Portanto, a nossa ilha também é outra.
2: É, sim, senhor.
1: O que é que acha que mudou? Mudou muito, mas o que é que mudou mais e que para quem cá vive, sempre viveu, é mais relevante?
2: O bem-estar. A gente agora está muito melhor do que eu gostava, em termos gerais. Portanto, o nível de vida subiu, as pessoas vivem melhor, têm mais conforto. Eu acho que nós melhoramos muito em ter autonomia e, pronto, e...
1: Exatamente, também assinalamos os 50 anos da autonomia e é realmente um marco que para estas ilhas faz toda a diferença, aquilo que se evoluiu ao longo deste tempo.
2: Sem dúvida, a pena é que neste momento, por causa de algum bairrismo e de alguma dispersão, as coisas não estão aí como incerto.
1: Sente-se isso junto à população? Sente-se que o bairrismo está aqui a atrasar-nos?
2: Atrasa e penso que não é o futuro. O bairrismo não, a gente temos que nos unir, os Açores têm que se unir, a autonomia foi para isso. A televisão, a rádio, foram os fatores que uniram e que a gente tinha seguir o caminho da união e não da dispersão, que é o que está a acontecer.
1: Diga-me só mais uma coisa, o que é que espera ouvir hoje aqui também do Presidente da República? Alguma mensagem especial que gostava de ouvir?
2: Em especial não, mas que isto aqui é Portugal, a Ilha Terceira é Portugal, os Açores são Portugal, e o facto de ele ter feito as comemorações aqui é um reconhecimento e uma maneira de vingar a soberania de Portugal. Pronto, o cenário.
0: E vamos já muito para obrigada. Os discursos.
1: Exatamente, Natália.
0: Antecipar-se no tempo que estava previsto, mais tarde. E agora, Miguel Monjardino, um homem da terra, conhecida personalidade nacional também, é ele que preside as comemorações e é ele que lhe cabe esta, uma das duas intervenções destas cerimónias, a seguir é o Presidente da República, mas é de escutar este que será provavelmente um discurso cheio de recados.
3: Muito aguardado. Ele é professor, é também analista geopolítica e muito interveniente, quer ao nível da comunicação social, sobre estas questões da localização dos Açores, da sua posição geoestratégica, do mar, e vamos, é com alguma expectativa que aguardamos o
0: senhor. Ele que fez um desafio ao próprio Presidente da República para que neste discurso do 10 de junho fosse particularmente afirmativo e que passasse para lá de discurso de circunstância deste típico discurso de cerimónias neste género, e portanto ele próprio que espera muito do discurso de António José Seguro. Mas vamos ouvir Miguel Monjardino.
4: Senhores Presidentes das Câmaras Municipais de Angra do Heroísmo e da Praia da Vitória,
0: Ainda nos cumprimentos, e são muitos,
4: se eles forem
0: assinalar todas as entidades aqui presentes, será muito difícil. Mas vamos então seguir com muita atenção este discurso. Ele que não queria ou que não quer que estes discursos sejam protocolares ou vagos. Ele que quer um discurso denso, portanto, ele próprio colocar-se numa posição de grande expectativa. Vamos ouvir.
5: Heróis do mar. É assim que começa o nosso hino nacional. Não esqueçamos, sobretudo hoje, que celebramos nos Açores o Dia de Portugal, de Camões e das comunidades portuguesas espalhadas por todo o mundo. Há duas formas de contemplarmos a história do nosso país. Olhar para o mar a partir da terra, ou olhar para a terra a partir do mar. Celebramos hoje Luís Vaz de Camões, sobretudo por reconhecermos a grandeza, universalidade e modernidade da sua obra. Letrado, poeta, militar e viajante, correu o mundo do qual foi um observador atento. Sofreu tormentas, mas olhou para a nossa história a partir do mar. No inverno, no final do inverno de 1570, 17 anos depois de ter partido para o Oriente, a nau Santa Clara, em que Camões viajava para Lisboa, deixou a ilha de Santa Helena e rumou a norte no Atlântico. O vento do Nordeste levou a passar entre as Ilhas das Flores e do Corvo, depois em direção à Graciosa e à Ponta da Serreta, aqui na Ilha Terceira. Exausto, Camões deve ter avistado com alegria a costa sul desta Ilha Verde, onde a água límpida corria abundantemente nas ribeiras até ao mar. Não era a terra prometida, mas quase. A nau Santa Clara ancorou na Baía de Angra e Camões desembarcou no cais da Alfândega, subiu a curta ladeira e entrou na Rua Direita nesta cidade. Em junho de 1570, Camões chegou, finalmente, à Ribeira das Naus, em Lisboa. Regressou como tinha partido, pobre e só. Doente também. O fado inflexível já o acompanhava. A sua vida não seria longa. Mas Camões trazia consigo um tesouro bem mais valioso do que todas as especiarias que tinham entrado no Tejo. O manuscrito dos Lusíadas. Senhor Presidente, minhas senhoras e meus senhores, este ano as celebrações do Dia de Portugal, Camões e das comunidades portuguesas voltam a ter lugar em Angra do Heroísmo. Esta é uma cidade inovadora. Logo no século XV, foi a primeira a ser pensada para ser uma cidade transatlântica. Aqui, mesmo junto ao mar e com o objetivo de apoiar o projeto geoestratégico dos descobrimentos, foi criado em 1492 o primeiro hospital dos Açores. Em Angra, convergiram durante séculos as rotas de regresso da Ásia, da África e das Américas em direção a Portugal e outros países europeus. Angra foi o ponto de convergência entre continentes e culturas. Naturalmente, o seu centro histórico foi o primeiro em Portugal a ser classificado como património mundial pela Unesco. No fundo da Baía de Angra estão vestígios arqueológicos de naufrágios que testemunham 5 séculos de navegação no Atlântico. Este é o primeiro e o maior parque arqueológico aquático nacional. E hoje temos de ter isso em conta, por uma razão muito simples. Um país que negligencia a preservação e valorização do seu património construirá sempre mal o seu futuro. Sempre. Os Açores e a Madeira celebram este ano 50 anos de sua autonomia. Esta era uma pretensão muito antiga das nossas ilhas ignoradas ou negligenciadas num país profundamente centralizado em Lisboa, que teimava em olhar para o mar a partir da terra. Abril de 1974, felizmente, tornou esta autonomia possível. E, apesar de todos os problemas, que boas autonomias se foram construindo. Muito foi feito nos Açores e na Madeira desde 1976 para o seu desenvolvimento. A governação de ilhas com dimensões geográficas e demografias muito diferentes será sempre uma tarefa exigente, quer ao nível político, quer nos deveres da administração pública para com os seus cidadãos. Mas nestas ilhas, tão devotas à Irmandade do Espírito Santo, nenhuma pode ficar esquecida. Precisamos de mais vozes, como a de Sidónio Bettencourt, jornalista e radialista, que durante décadas no seu programa Interilhas, na rádio Antena 1 Açores, uniu diariamente um arquipélago com cerca de 600 km de extensão. Estes não podem, não devem ser tempos de divisões egoístas e míopes entre ilhas. Este será um século marítimo. Devemos olhar para a terra novamente a partir do mar. Os Açores e a Madeira continuarão a fazer a ligação entre a Europa, as Américas e a África. Precisamos de ter as pessoas e os recursos para garantir a soberania nacional no território português, no Atlântico. Senhor Presidente, minhas senhoras e meus senhores, uma cortina de medo tem vindo a descer sobre Portugal. O que explica este facto? O que explica também o nosso pessimismo? Provavelmente a consciência de que um longo ciclo histórico, iniciado após o final da Segunda Guerra Mundial, chegou ao fim nos últimos anos. O futuro será, muito naturalmente, diferente. Um mundo multilateral e apoiado em instituições internacionais que nos foi altamente benéfico, está a desaparecer e a ser substituído por um mundo muito mais hierárquico, complexo e fragmentado. A grande ruptura está em curso e estamos presentes, novamente, na criação de um novo ciclo histórico. Este facto tem dado origem a três tipos de respostas. A primeira é a invocação do poder e da força para defender interesses e privilégios. Todavia, o seu uso descontrolado provoca sempre uma reação adversa nos outros. Os menos fortes podem não ter muitas cartas, mas os mais fortes também não têm todas as cartas. E algumas vezes esquecem-se disto. A segunda resposta é a defesa do multilateralismo. Mas a realidade é que o multilateralismo só é possível e credível quando é capaz de se afirmar a outros poderes. Sejamos honestos, sobretudo hoje. O mundo não é um terreno da moral, mas sim político, em que o poder é importante. Os princípios éticos também, especialmente quando são largamente partilhados. Só é possível impor ou manter o que é aceito por muitos. Mas a alteração na distribuição do poder mudará o multilateralismo. O nosso não será necessariamente o dos outros. Finalmente, temos a defesa de uma nova coligação de potências médias para proteger as partes mais importantes do sistema internacional. Todavia, estas potências continuarão a ter de fazer escolhas e decisões estratégicas. Mas como nestas circunstâncias? Senhor Presidente, minhas senhoras e meus senhores, no dia 22 de junho de 2023, almocei com Leonor Magalhães, uma antiga aluna de Geopolítica e Geoestratégia, com quem li Homero e Tucídides no Instituto de Estudos Políticos, na Esplanada do Pérola, um pequeno restaurante ao lado da Universidade Católica Portuguesa. E a meio da nossa conversa sobre um céu azul, Leonor fez-me uma pergunta, e eu cito: como é que a minha geração aprende a pensar e a participar em escolhas e decisões estratégicas? Nunca tivemos de pensar sobre isto. Como é que eu faço isto agora? Hoje, aqui, devemos reformular a pergunta da Leonor. Como fazermos isto todos juntos? E até 2030, teremos de fazer três coisas. E teremos mesmo. A primeira é reconsiderar o que aprendemos nas últimas décadas, sobretudo que a intuição e a rapidez são mais importantes do que o conhecimento, a experiência e a concepção e execução de uma estratégia nacional portadora do futuro. Não são. Num dia em que celebramos Camões, o poeta letrado de memória prodigiosa, que nunca, mas mesmo nunca, improvisou nada, é essencial acentuar a importância do conhecimento histórico para encontrarmos um rumo seguro, ambicioso e otimista para o nosso destino como comunidade política. A segunda coisa que teremos de fazer é reconhecer que existe um problema cognitivo na percepção dos factos. Como vimos, o ciclo histórico que começou em 1945 e terminou recentemente foi mais curto, bastante mais curto, que os anteriores. É possível que a evolução científica e tecnológica e a rapidez no acesso e difusão da informação ajude a explicar este facto. A política internacional foi sempre um sistema dinâmico. Mas agora, o tempo para as escolhas e decisões parece ser menor do que no passado, e a abundância de informação, a boa, mas também a má, contribui para este nosso problema cognitivo de entender o mundo. Como nos preparamos para isto? E como produziremos conhecimento nestas circunstâncias para apoiar o processo de decisão político ao mais alto nível no nosso país? Finalmente, aceitemos que não nos compete dominar ou compreender todas as marés do mundo até 2030. Devemos é ter a capacidade de compreender atempadamente como é que as sociedades, os ecossistemas científicos e tecnológicos, as linhas de comunicação marítimas, terrestres e aeroespaciais, os centros de recursos, o sistema financeiro internacional e o poder militar estão a mudar, e o impacto que tudo isto terá em nós. Só assim estaremos em condições de contribuir para a reinvenção da NATO e do seu pilar europeu. Só assim participaremos ativamente na União Europeia. E, finalmente, só assim podemos fortalecer e diversificar as nossas relações pelo mundo fora. Senhor Presidente, minhas senhoras e meus senhores, coragem é liberdade. E liberdade é coragem. Na Nazaré estão algumas das maiores ondas do mundo. Hugo Vau e Joana Andrade são surfistas. Olham para a terra a partir do mar. Ambos mostraram a Portugal e ao mundo que é possível surfar aquelas ondas enormes. Para tal, é necessário muita coragem, treino, uma preparação meticulosa, uma boa avaliação do risco e um vasto ecossistema de apoio. Hoje, milhares de pessoas vão a Nazaré ver os novos heróis e heroínas do mar ultrapassar os seus limites naquelas paredes de mar que rugem com estrondo. Nos próximos anos, teremos de navegar em ondas semelhantes à da Nazaré. Estas marés da história mudarão novamente o mundo. Este não é o tempo de alimentarmos ilusões sobre as mudanças que estão em curso e as suas consequências. Este não é o tempo de enterrarmos a cabeça na areia e negar os factos. Este é, sim, o tempo de deixarmos para trás o campo de sonhos em que temos vivido. Somos um país com quase 9 séculos de história. tal deve dar-nos confiança em relação ao futuro. Por razões geográficas, o nosso papel nas guerras continentais europeias foi sempre marginal. Mas fomos e somos sempre significativos nas comunicações transatlânticas. A reflexão coletiva e informada foi sempre a grande vantagem das democracias, sobretudo por afastar mitos do passado e fantasmas do futuro que nos entorpecem. Até 2030 viveremos tempos de urgência. A desordem e a ignorância são os nossos principais inimigos. Temos aliados na Europa, Américas, Ásia, Oceania, com quem partilhamos valores, interesses e memórias históricas? Claro que sim. Mas tal como Camões e os surfistas da Nazaré, dependeremos primeiro de nós. Teremos de estar atento aos nossos aliados e adversários. Uma nação livre não deve ter medo. Não deve. Deve estar prevenida e preparada. Heroínas e heróis do mar, o amanhã não é longe demais. Eu repito, o amanhã não é longe demais.
0: Um discurso de Miguel Monjardino, cheio de avisos, também num tom, diria eu, pessimista. Diz ele que há uma cortina de medo a descer sobre Portugal, a avisar que até 2030 vêm aí tempos de urgência e a desordem e a ignorância são os principais inimigos. Também alertar que uma nação livre não deve ter medo, mas deve estar preparada. Pede muita coragem e treino, que avisa que os próximos anos têm, não são tempo de alimentar ilusões, nem de enterrar a cabeça na areia. Foi, como eu dizia, um discurso cheio de avisos, numa altura em que o Presidente da República, António José Seguro, já está ele próprio na tribuna para fazer esta intervenção, e é a primeira, porque é o primeiro desde junho de António José Seguro como o Presidente da República, ele que bebe um copo, um golo de água.
3: Não sei se posso acrescentar uma vez, também estamos a falar para o Auditório Açoriano, uma referência aos Açores no Miguel Monjardino. Nenhuma ilha pode ficar esquecida, nenhuma ilha pode ficar para trás, e um recado interno que só os açorianos estão a viver. Não pode haver bairrismos, não pode haver divisões entre ilhas. Há uma questão muito atual que tem a ver com o hospital, construção do hospital central. Todas as ilhas reclamam, nomeadamente a terceira, e São Miguel, com o hospital. E o alerta de Miguel Monjardino sobre esta questão, que não deve haver divisões entre ilhas.
0: Tempos de divisões egoístas e miúpes entre ilhas, foi a expressão que Miguel Monjardino usou, alertando também que é necessário, nos próximos tempos, olhar de uma forma mais atenta para o mar. Vamos então ouvir esta intervenção de António José Seguro, que ainda está neste início de cumprimento às individualidades aqui presentes nesta cerimónia do 10 de junho de 2026. Normalmente, Marcelo, habituou-nos nestas alturas a antecipar quando é que eram, onde eram os locais seguintes do 10 de junho. Não é previsível que isso aconteça hoje.
4: A certa forma que só teve em mim, que onde acaba o coração começa. Vitorino Nemésio nasceu aqui, nesta ilha. E nestes versos deixou aquilo que talvez só alguém criado entre o Atlântico e o céu aberto dos Açores poderia escrever. A ideia de que o mar não é apenas uma paisagem, é uma condição, uma forma de ser no mundo. O mar não é apenas a geografia que nos rodeia. O mar é memória, é destino e é caráter. Foi diante do Atlântico, perdão, que aprendemos a olhar mais longe. Enquanto outros viam o fim da terra, os portugueses viram o início de um caminho. E essa visão moldou a nossa alma coletiva, resiliente perante as tempestades, humilde perante a imensidão e determinada perante o desconhecido. O mar ensinou-nos a partir, mas também a regressar. Ensinou-nos o valor da saudade, essa palavra tão nossa, que carrega distância e afeto ao mesmo tempo. Ensinou-nos que um povo pequeno em território terrestre pode ser grande em ambição. Falar de mar é falar da identidade portuguesa. É também por isso que quis estar aqui, em Angra do Heroísmo, no coração do Atlântico, para celebrar o Dia de Portugal. Os Açores assumem um lugar singular na nossa identidade, na nossa história, mas também no nosso futuro. Os Açores situam-nos num ponto estratégico de relação entre a Europa e o continente americano, entre o Atlântico Norte e as grandes rotas marítimas e aéreas que estruturam a ordem global. Por todas estas razões, é um lugar que nos obriga a assumir especiais responsabilidades. No quadro da afirmação plena da nossa soberania, dos nossos interesses e do nosso futuro estratégico. Sempre no respeito mútuo do que está assumido, seja com o país, seja com a comunidade internacional e com a Carta das Nações Unidas. E na minha perspectiva, uma situação não está dissociada das outras. Gostaria ainda de reafirmar que a autonomia estratégica europeia como prioridade, não é contraditória com a defesa transatlântica. É o seu complemento natural. O presente e o futuro da Europa e da América do Norte são dimensões de uma mesma comunidade de segurança que tem na NATO o seu pilar fundamental. E o Atlântico faz parte da autonomia estratégica europeia, do ponto de vista político, económico, energético e tecnológico e, claro, de segurança e defesa. Autonomia não significa isolamento, significa liberdade de decisão e responsabilidade, aperfeiçoando, atualizando e reforçando cooperações bilaterais com os nossos aliados. A garantia da segurança dos países europeus só é possível em articulação com os nossos aliados, numa relação de equilíbrio e reciprocidade, de respeito pela soberania dos Estados, assentem valores que, apesar da incerteza dos tempos, não mudam. A paz, a liberdade, os direitos humanos e o multilateralismo. Valores que norteiam a ação das nossas Forças Armadas em Portugal e destacadas em missões por todo o mundo. As Forças Armadas são um dos pilares fundamentais do Estado Democrático. A garantia permanente da soberania da República, da integridade territorial e da liberdade do povo português. Quando a tempestade ameaça o horizonte e o medo percorre a terra, são elas que permanecem firmes, defendendo a paz em vez da guerra. Saúdo a vossa lealdade e a vossa dedicação e amor a Portugal. Senhoras e senhores, celebramos hoje também meio século de autonomia regional dos Açores e da Madeira. Por isso, depois do Luxemburgo e da minha presença aqui nos Açores, estarei amanhã na Madeira. Esta presença nos dois arquipélagos projeta uma ideia a que atribuo um valor fundamental. Portugal é maior quando é plural. A unidade nacional não se faz pela uniformidade, faz pelo reconhecimento das diferenças. Um país capaz de gerir a sua própria diversidade interna tem mais capacidade para enfrentar os desafios que vêm de fora. Em 1976, quando a Constituição da República consagrou a autonomia político-administrativa das regiões autónomas, havia quem duvidasse. Questionavam a capacidade das ilhas se governarem. Duvidava-se da viabilidade dos territórios fragmentados, ultraperiféricos, distantes dos centros de decisão. Duvidava-se, no fundo, de que a descentralização fosse compatível com a coesão nacional. 50 anos depois, a resposta dos Açores e da Madeira é inequívoca. A autonomia não enfraqueceu Portugal, fortaleceu-o. Criou instituições com legitimidade democrática, desenvolveu políticas adaptadas às realidades locais, gerou identidades regionais robustas que não contradizem a identidade portuguesa, antes enriquecem. Mas este aniversário não é um exercício de nostalgia. Deve igualmente ser um convite à lucidez. Porque 50 anos de autonomia revelam também o que ficou por fazer,
6: as assimetrias persistentes entre o continente e as regiões autónomas, o custo real da insularidade que continua a pesar sobre famílias e empresas e a necessidade de um modelo de financiamento que reflita com mais precisão e mais justiça a especificidade destas regiões. Minhas senhoras e meus senhores, o 10 de junho é assinalado como Dia de Portugal, de Camões e das comunidades portuguesas há quase meio século, desde 1978. Juntar ao Dia de Portugal a evocação de Camões e das comunidades portuguesas não foi um detalhe administrativo nem uma escolha inocente de palavras. Foi uma decisão profunda sobre a forma como os portugueses olham para si próprios, para a sua história e para o seu futuro. Neste dia assinalamos muito mais do que um país com quase 9 séculos de existência. Celebramos uma comunidade histórica, uma memória coletiva, uma língua, uma ideia de pertença que atravessou guerras, crises, mudanças de regime, separações e reencontros. Celebramos Portugal com as suas grandezas e contradições, com os seus erros e a sua extraordinária capacidade de resistência. Celebramos Luís de Camões, talvez a expressão mais poderosa da consciência portuguesa, porque nenhum outro poeta escreveu tão profundamente aquilo que fomos, aquilo que desejamos ser e aquilo que continuamos a procurar. Depois de Camões, nenhuma cultura europeia produziu um poema nacional com semelhante densidade humana, simbólica e histórica. Evocar a figura e a obra de Luís Camões não significa escolher o passado, e muito menos permanecer nele. Significa reconhecer a sua herança e a sua importância simbólica para o nosso modo de ser atual e para nos prolongarmos como povo. É graças a Camões também que Natália Correia podia dizer, recordando os Açores, foi por línguas de fogo que aprendi a falar. Camões continua entre nós, porque escreveu aquilo que permanece no centro da experiência humana: o medo, a ambição, o amor, a perda, a coragem, a dúvida, a inveja, o desejo da grandeza e a fragilidade da condição humana. Camões ensinou-nos a falar da beleza e da violência, da glória e do

0: fracasso, do heroísmo e da miséria. Ensinou-nos, sobretudo, que uma nação não se constrói apenas pelas suas vitórias. Constrói-se também pela capacidade de enfrentar as suas contradições. Num país que por vezes parece dominado pelo ressentimento ou em conflito consigo próprio, todos já nos identificámos com Luís de Camões. Num verso, numa imagem, numa frase ou numa passagem que sabemos de cor. Numa das mais célebres passagens de Os Lusíadas, Luís de Camões interroga-se sobre qual poderia ser o nosso lugar de refúgio. Onde pode acolher-se um fraco humano? Onde terá segura a curta vida para um bicho da terra tão pequeno? Nós somos esse bicho da terra, frágil e à procura de um lugar a que pertencemos e onde nos sentimos protegidos. E esse lugar é Portugal. Celebrar Camões, 500 anos depois, é também uma forma de sermos portugueses, porque ele nos escreveu a todos. É uma forma de continuarmos a celebrar uma língua antiga e que suscitou a Virgílio Ferreira uma das mais belas definições e que tanto tem a ver com este cenário histórico e memorável da cidade de Angra do Heroísmo. Uma língua é o lugar de onde se vê o mundo. Da minha língua vê-se o mar. Minhas senhoras e meus senhores, celebramos também as comunidades portuguesas espalhadas pelo mundo. Aos que vivem no território nacional e aos que transportam Portugal consigo através dos continentes, da geração e das distâncias. A diáspora não é um complemento de Portugal, é uma das nossas maiores riquezas. Ainda há dias o voltei a confirmar no Luxemburgo, onde estive com portugueses e lusodescendentes que constroem as suas vidas no centro da Europa, sem deixarem de ser profundamente portugueses. Comunidades unidas por uma língua, por referências comuns, por uma herança afetiva e cultural que o tempo transformou, mas nunca destruiu. A todos eles, onde quer que estejam, digo hoje, Portugal pensa em vós. Portugal precisa de vós. E Portugal estará sempre de braços abertos a receber-vos, se e quando assim o decidirem. Minhas senhoras e meus senhores, vimos também tempos de trincheiras. As ansiedades que sentimos na economia, na geopolítica, na segurança das cidades, na proteção dos mais desfavorecidos, nas questões muito concretas da vida das pessoas reais, criam esse impulso de fechar fileiras, de escolher um lado, de erguer muros. Neste tempo, faltam-nos cada vez mais as palavras do meio. Aquelas que não nascem entre muros, mas nos espaços abertos. As que não ficam sitiadas nem sitiam, mas que se abrem como convite ao diálogo e ao encontro. As palavras do meio são mais de tolerância do que de exclusão, mais de disponibilidade do que de afastamento. São elas que permitem a aproximação, a criação de pontes entre as pessoas, entre os portugueses, entre as instituições e as ideias. São o antídoto para o vírus da polarização, que tende a substituir a argumentação, o debate e a negociação. Essas palavras do meio fazem parte de um dicionário que antecipa o próprio diálogo, porque criam a disponibilidade para que ele aconteça. Tem a ver com o desejo do bem comum, com um desígnio coletivo, com um país unido, com liberdade de pensar e de criar. Ou como escreveu Rui Belo, falando de um Portugal futuro, de um país aonde o puro pássaro é possível. A minha eleição para Presidente da República foi marcada pelo desejo de unir os portugueses e de unir Portugal. Mas unir o país não significa uma unanimidade artificial indesejável. Significa reconhecer que a pátria é um chão comum e que nele há espaço e lugar para todos. Não haverá democracia firme e pujante sem partidos, sem reconhecermos a política. Sendo um espaço de confronto, é também, deve ser também, um lugar de compromisso. Um compromisso com a tolerância para quem pensa de forma diferente, para quem tem origens distintas, religiões e credos distintos, por forma a que Portugal seja para todos um chão comum. Foi isso que nos permitiu ser o melhor do que fomos. Senhoras e senhores, este é um tempo que nos pede coragem. A coragem prática de fazer escolhas difíceis sem ceder ao populismo. De dizer a verdade mesmo quando é desconfortável. De investir no futuro mesmo quando o presente aperta. de defender o interesse de longo prazo, mas quando o ciclo eleitoral empurra para o curto prazo. Este é também um tempo que nos pede humildade. A humildade de reconhecer que ninguém tem um monopólio das soluções, que nenhuma região ou comunidade é dispensável, que nenhuma geração é proprietária do país. Recebemos-lo em herança e temos a obrigação de o deixar em melhores condições para quem nos suceder. É uma responsabilidade que não podemos escamotear e, por isso, no meu entender, este é, em particular, um tempo que nos exige ambição. A ambição justa de não nos conformarmos com menos do que merecemos. A ambição de quem conhece o seu valor e se recusa a aceitá-lo como uma promessa adiada. Olhe para Portugal e veja um país que tem mais do que aquilo que, por vezes, reconhece em si próprio. Temos investigadores e cientistas cujo trabalho é reconhecido e premiado internacionalmente. Temos universidades que atraem estudantes de todo o mundo. Temos empresas que exportam com valor, que inovam em setores onde competem com os melhores e que vencem. Temos uma cultura que se expande pelo mundo através da língua, da música, da literatura, do cinema, das artes. É uma presença criativa que ultrapassa em muito o peso demográfico de um país de 10 milhões de habitantes. Temos uma língua falada por 300 milhões de pessoas em todos os continentes. Uma língua que é simultaneamente um laço afetivo entre povos, um instrumento diplomático e um ativo económico de enorme valor e que ainda não soubemos aproveitar plenamente. Temos jovens extraordinariamente qualificados, jovens que aprenderam a ser competitivos num mercado global, que dominam línguas, que circulam entre culturas com uma naturalidade que as gerações anteriores não tinham. No meu entender, e julgo que partilham a minha opinião, o problema não é o talento. Nunca foi o talento. O problema é que esse talento parte para outros destinos, demasiadas vezes porque não encontra em Portugal as condições para crescer. O que se ganhou em qualificação não tem sido acompanhado em remuneração. A habitação é praticamente inacessível e esgota qualquer orçamento familiar. Honestidade. O Estado e as empresas têm de reconhecer que o mercado de trabalho ainda não aprendeu a recompensar adequadamente o conhecimento e a inovação. E isso é inaceitável e temos de o alterar. Ao contrário da ladainha habitual, Portugal não pode cair no fatalismo nem ficar à espera de milagres. O que precisamos é decisões que dependam inteiramente de nós. Portugal precisa de si próprio na sua melhor versão. E isso está ao alcance de cada um de nós. Precisamos de políticas que fixem talento em vez de exportar. De salários que reflitam a produtividade e a qualificação dos trabalhadores portugueses. De um mercado de habitação que permita aos jovens construir uma vida no país onde nasceram ou estudaram. De um Estado que simplifique em vez de complicar, que antecipe em vez de reagir, que planeie além do mandato em vez de gerir apenas a urgência do presente. Precisamos de empresas que invistam em investigação e desenvolvimento e de um sistema financeiro que saiba avaliar o valor do conhecimento e não apenas o valor dos ativos tangíveis. Precisamos de universidades ainda mais ligadas ao tecido produtivo, de centros de investigação que transformem descobertas em soluções concretas para os problemas das pessoas e das empresas. Precisamos, acima de tudo, de uma cultura de confiança. Os países que crescem de forma sustentada têm algo em comum. Os seus cidadãos confiam uns nos outros, confiam nas instituições e arriscam juntos porque acreditam que os outros vão cumprir a sua parte. O presente não pode ser um bloqueio, porque a capacidade de reinvenção é algo que a história portuguesa demonstra repetidamente. Não uma, mas várias vezes, em contextos radicalmente diferentes. A capacidade de transformar limitações em oportunidades, de encontrar rotas quando os caminhos conhecidos se fechavam, de ser, quando necessário, mais do que as circunstâncias pareciam permitir. Não inventei este Portugal. Está aqui, neste espaço, no trabalho silencioso de milhões de pessoas que todos os dias se esforçam para melhorar a sua qualidade de vida e a dos seus filhos. Está aqui nos Açores, na Madeira, no continente e está na diáspora que longe continua a ser profundamente portuguesa. Em todos os que constroem este país, com competência e com dignidade, muitas das vezes sem o reconhecimento que merecem. Minhas senhoras e meus senhores, termino onde comecei, neste Atlântico que nos define e nos desafia. Emanuel Félix, nascido aqui em Angra do Heroísmo, escreveu: somos herdeiros de uma lembrança, de tesouros afundados, e arpoamos a esperança. Sim, somos isso. herdeiros de uma memória longa, de conquistas e fracassos, de grandezas e de fragilidade. E projetamos a esperança com a determinação de quem sabe que o futuro se pode moldar consoante as nossas decisões, a nossa coragem e a nossa determinação. A esperança é uma dessas palavras do meio que, como já referi, combatem a polarização. É também uma das melhores palavras desse novo dicionário que celebra o novo tempo que há de vir, que desejamos, que ambicionamos. Que neste dia de Portugal possamos renovar a confiança no nosso país, na nossa capacidade de criar, de inovar e de enfrentar o futuro com coragem. Na verdade, é dar continuidade à vocação atlântica de abertura ao mundo, de diálogo e de humanidade. Porque Portugal, tal como o mar, é feito de profundidade, de movimento e de infinito. Viva Portugal!
1: António José Seguro, vivemos tempos de trincheiras, faltam-nos cada vez mais as palavras do meio, o Presidente da República a sublinhar várias coisas, como por exemplo assumir-se como o símbolo da unidade, de unir os portugueses e Portugal, a sublinhar que não haverá democracia sem partidos, que no confronto deve também haver lugar de compromisso, que o problema não é o talento, o problema é mesmo o talento que parte e que o mercado de trabalho ainda não aprendeu a reconhecer o conhecimento. António José Seguro a citar Vitorino Mésio, Natália Correia, Camões e Rui Belo, a sublinhar a importância destes 50 anos de autonomia, que não deve ser apenas uma celebração, um aniversário, mas é um convite à lucidez. A autonomia, diz o Presidente, não enfraqueceu Portugal e a considerar também que é muito importante o lugar que a diáspora tem para o país. A falar do mar, e como dizia eu a citar Vitorino Mésio, Natália Correia, Camões e Rui Belo. Os microfones para a reportagem da Linda Luz e Eduardo Mendes estão abertos para o que for de apontamento, mas vamos já à análise e residentes aqui no espaço da Antena 1, Joel Neto, escritor e jornalista, autor do podcast Ao Vivo na Livraria, e José Lourenço, o diretor do Diário Insular, ambos da Ilha Terceira, vivem aqui na Ilha Terceira. Começo precisamente por si, José Lourenço. Monjardim tinha pedido a António José Seguro um discurso de clarificação estratégica, um discurso que dissesse ao país onde estamos e o que é que mudou e qual é que deve ser o caminho. O Presidente da República respondeu a esse desafio, na sua opinião?
2: Eu penso que sim, muito à moda de António José Seguro, com palavras bem medidas, bem suaves, mas penso que tocou esses pontos todos, tocou o ponto da afirmação da soberania, mas também a afirmação da soberania de um país pequeno como Portugal, mas no seio da autonomia estratégica europeia, mas também do multilateralismo, sem perdermos a noção que somos um país atlântico. Que
1: multilateralismo laços que Miguel Monjardim põe em causa.
2: Sim,
1: ou seja, aqui houve uma aliás, diferença de linha.
2: Diferença de linha e discursos, não digo muito diferentes, para não utilizar palavras mais fortes.
3: Estou a falar de uma cortina de medo e o Presidente da República a dizer que não podemos cair no fatalismo.
2: Exatamente. Portanto, e acho que foi. Parece que António José Seguro leu primeiro que a comunicação social até o discurso de...
1: Mantemos a análise, mas só para explicar que nesta altura as forças emparadas vão desfilar em continência ao Presidente da República, que é também Comandante Supremo das Forças Armadas. Joel Neto, a sua leitura sobre os dois discursos, Miguel Monjardino e António José Seguro.
4: Eu creio que são, na verdade, complementares. Miguel Monjardino denuncia o fim do multilateralismo e a urgência de uma preparação para o fim do multilateralismo. António José Seguro fala da urgência de proteger o multilateralismo possível.
1: Curiosamente.
4: Não é aquele que rege o mundo, mas ainda é possível em determinados aspectos e em determinados momentos proteger algo.
1: Curiosamente, Miguel Bonjardino a trazer aqui um tom de pessimismo e António José Seguro a dizer que a palavra do meio, uma das palavras do meio de que ele falava, deve ser a esperança.
4: Eu creio que são dois discursos não apenas complementares, mas que são também de algum modo expectáveis. O discurso de Miguel Mujahedin é um discurso de um analista de política internacional totalmente vazio de clichês. Eu tenho evidentemente pena de que ele não contenha uma referência à pobreza, mas também não é verdade, também é verdade que não é essa a área de pensamento preferencial de Miguel Mujahedin. Agora, o discurso do Presidente António José Seguro é um extraordinário discurso de galvanização e é um discurso amplamente compassivo e é preciso, ele não se limita a falar do pensamento estratégico, ele inclui a dimensão compassiva no pensamento estratégico, ele convida à reflexão sobre as assimetrias persistentes, sobre o custo real das famílias, para as famílias e para as empresas da situação, sobre a urgência de mais precisão e mais justiça. Ele fala, ele usa expressões como a proteção dos mais desfavorecidos, usa expressões como vidas reais, mercado de trabalho, trabalho silencioso.
3: E que Portugal ainda não reconhece o verdadeiro valor do trabalho.
4: Exatamente. Fala nos orçamentos familiares, fala no bem comum, no desígnio coletivo, num espaço e lugar para todos, e fala na esperança num novo dicionário para um novo tempo. É um discurso de um Presidente da República e é um discurso, do meu ponto de vista, que vem ao encontro das urgências deste tempo.
3: É um discurso, no seu entender, também manda algum recado para o governo de Montenegro?
4: É possível ler essa, digamos que há aqui contrapontos evidentes com aquelas que têm sido as preocupações da primeira linha do Governo da República. Também mal seria se não houvesse. O Presidente da República também está aqui para lembrar ao Governo aquilo de que não se pode esquecer quando embarca na proteção de uma das suas linhas.
1: Miguel Mujahedin traça aqui um cenário temporal, 2030. Porque é que ele marca este calendário, José Lourenço?
5: Eu penso que é uma teoria que tem vindo a ser defendida aliás, na edição do seu último livro, que é precisamente A Grande Ruptura. Ele marca, digamos que é quase uma premonição de que até 2030, se a Europa e um país pequeno como Portugal não tomar as opções certas, porventura vai-se arrepender mais à frente. É a urgência desse pensamento, a consciência que vivemos efetivamente tempos de ruptura e tempos de ciclos históricos muito mais curtos. De facto, este ciclo que começou no fim da Segunda Guerra Mundial terminou demasiado rápido.
1: E estamos já a caminho de uma nova era.
5: Já estamos nessa nova era. Daí esse discurso negativo, pessimista, mas penso que foi intencional, para quase como que o país acorda. É preciso, de facto, tomar as opções certas e este é o momento dela.
3: Não só o país, a Europa também. A reinvenção da NATO, por exemplo, foi um dos temas que já tinha sido debatido com o Miguel Mujahedin.
5: Ele é desencantado com um multilateralismo, de facto, não acredita nas alianças atlânticas, já lá vão. Os tempos são novos e para esses novos tempos temos que nos preparar e tomar as decisões já.
1: Parece que António José Seguro não ouviu nesta parte.
4: Eu não creio, francamente, eu não vejo qualquer espécie de pessimismo.
1: Continua
4: no discurso Miguel
1: Mujahedin. O Presidente da República a defender tal cooperação com aliados, a relação de equilíbrio.
4: Miguel Mujahedin também fala nas alianças regionais, nas alianças pontuais e em áreas geográficas mais reduzidas. Francamente, não vejo aqui qualquer espécie de contrassenso. De resto, o discurso do Miguel Mujahedin denunciando a situação, eu creio que tem epítome nesta frase: coragem é liberdade, liberdade é coragem, uma nação livre não deve ter medo, deve estar preparada. E eu acho que é deste o ângulo através do qual se deve olhar para o discurso do Miguel Mujahedin. É evidente que o analista de política internacional tem uma consciência muito clara de como a pulverização das hierarquias que geraram os últimos 80 anos até insuperável. E também, eu fiz a Miguel Mojardino, na verdade, no meu podcast ao vivo na livraria, essa pergunta, porque 2030 é uma convenção. Não há nenhum marco histórico expectável para 2030. Claro. Mas o que ele quer dizer com isto é fundamental.
1: Data redonda.
4: Sim, e sobretudo ele quer dizer que

0: estratégia autonómica europeia, quando ele fala na defesa da coligação entre potências médias.
1: Uhum.
0: Esse é para ele o grande segredo, digamos, do futuro da defesa e da segurança europeia.
1: Aliás, porque ele diz uma coisa curiosa, que é os mais poderosos julgam que têm as cartas todas na mão, mas não as têm.
0: É uma alusão direta.
2: Quando estávamos a ouvir, este discurso, eu lembrei, mas estamos na Ilha Terceira, que tem no concelho ao lado, a Praia da Vitória, uma base norte-americana. E eu pensei, estes grandes que ele está a falar, serão os Estados Unidos?
0: Sim, olha.
2: Quando falamos de soberania nacional,
0: não há dúvida nenhuma. Aliás,
1: não se falou de Lages aqui,
2: não.
0: Eu gostava de, nesse aspecto, dar aqui apenas uma nota. Percebemos a escolha deste recinto. É um recinto de festas, mas não tem qualquer simbologia. Eu teria preferido que tivesse sido escolhido, por exemplo, a base das Lajes. Seria uma forma de afirmação da soberania, com estes mesmos discursos. Acho que só o simples fazê-lo num local simbólico, como é a base das Lajes, eu penso que traria uma mensagem muito grande para os dois discursos. Curiosamente, os dois discursos seriam...
2: Nem sequer custou dos discursos da base das Lajes. Estaríamos à espera de
1: zero. Tanto se fala antes, normalmente, e depois, quando os discursos ocorrem, esse tema fica de fora.
2: E todos nós aterramos aqui, os que vieram, com um arsenal de aviação militar norte-americana presente na pista do aeroporto das Lajes.
3: Francamente, acho uma boa notícia. Porque esse era o discurso que toda a gente esperava, e era o discurso que toda a gente esperava sem sequer pensar nisso. E, portanto, parece-me que há aqui uma assertividade suplementar no facto de a expressão base das Lajes não constar em...
1: É uma ausência presente, ou uma presença ausente.
3: Sim, há uma grande eloquência no facto de não existir a palavra Lajes nestes discursos. É evidente que a base das Lajes tem uma importância inegável, é evidente que a posição geoestratégica dos Açores é relevante, António José Seguro sublinhou, é evidente que o mar é o nosso destino desde Camões e cada vez mais, mas eu parece-me que um dos grandes elogios que deve fazer-se a estes discursos, e em particular ao de Miguel Monjardino, é que não tem uma única expressão redonda. Isto também tem muito que ver com o caráter anglófono, com a cultura anglófona de Miguel Monjardino.
1: Já vamos à análise, mas para já...
2: Estava a dizer, porque as pessoas estão a assistir e as repórteres estavam a dizer, microfone aberto, penso que terão algum tipo de reportagem.
4: Exatamente, sim. O cenário é impressionante, um desfile das Forças Armadas Portuguesas muito alinhado.
1: Linda.
4: Desculpa. Este é um desfile das Forças Armadas Portuguesas muito alinhado, é isso que se pode verificar. Um desfile que culmina nesta, que é uma cerimónia muito protocolar. Os militares não se mexiam desde que estavam formados, sensivelmente desde as 9 da manhã.
1: É mais
4: comum do que aquilo que se pensa, se sentirem indispostos. Vi pelo menos 3 jovens. Dois da Academia Militar, um talvez, penso eu, de azul, da Força Aérea, que ainda está sentada, uma jovem a receber cuidados. É normal em dias como este, com algum calor, mas a verdade é que a cerimónia, obviamente, continua a decorrer dentro da normalidade neste cerrado do bailão. De um lado, as jornalistas, estou a ver-vos aí, Natália e Lília, muito bem acompanhadas.
2: Sentiram que as pessoas gostaram do discurso, já foram conversando?
4: Eu acho que mais que o discurso é aquilo que se vê, mais do que aquilo que se ouve, estou em direto para a rádio
2: é
4: a dizer
2: habitual,
4: isto.
2: Não é?
4: Exatamente, mais do que aquilo que se ouve é aquilo que se vê. Mas é para isso que eu vou falar aqui com um jovem, chama-se Cristiano Sousa, muito bem. Cristiano, pergunto-lhe o que é que achou até agora? Esteve a assistir aqui atentamente desde o início, o que é que tem a dizer sobre toda esta cerimónia?
5: Acho que é importantíssimo manter os princípios da nossa nação, as homenagens que estão previstas nesta cerimónia.
4: É um orgulho para os terceirenses.
5: Os terceirenses, para os portugueses em geral, para os terceirenses em particular. A nossa ilha tem história também específica na história da nação. Obviamente que sim.
4: O Cristiano está cá com a esposa e com 2 filhos bastante pequenos. Quando se sai de casa para uma cerimónia destas, o que é que se diz às crianças? Como é que explicou?
5: Eles estão na primeira classe. Começaram a aprender os símbolos da nação. E

0: oportunidade foi excelente, porque assim podem contextualizar e visualizar o que são esses símbolos, o hino, a bandeira, o Presidente da República, e presenciar e vivenciar isto e começar a perceberem o que é ser português no fundo, por princípio.
1: Bem, e foi difícil chegar até aqui, pergunto-me. Temos algumas pessoas, não é que o Cerrado Bailão esteja cheio, mas há bastantes pessoas, foi difícil chegar até aqui.
0: Nem por isso, sou de cá, portanto parei o carro relativamente...
1: Já conheço os meandros.
0: Conheço os meandros, já conheço os cantos à casa e andámos um bocadinho a pé, nada de mais. Também fazemos o passeio de fim de semana, também para estas zonas, portanto nada de...
1: Portanto, foi um feriado muito bem aproveitado.
0: Sim, senhora.
2: Do outro lado deste recinto está neste momento a Eduarda Mendes, também com alguns populares.
3: Exatamente, Lília, mas antes disso deixa-me só dizer-te que apesar da movimentação popular e das palmas que se estão a ouvir, a maior salva de palmas, até com algum

0: atrás os bancos puseram-se de pé, provavelmente também muitos familiares, mas foi aí que se sentiu o mais acalorado bater de palmas, foi com os ex-combatentes. Como dizias, tenho aqui comigo duas pessoas, uma delas tenho que perguntar, porque esteve aqui, esteve muito atento àquilo que foram estes discursos, gostava de perceber que análise, o que é que se pode dizer?
1: Foram excepcionais, quer do Presidente da Comissão, quer do Sr. Presidente da República. A ideia central é olhar o futuro. Foi estrategicamente inovador e fazer este dia aqui no meio do Atlântico. A ideia de voltarmos a ver, a olhar a terra através do mar, acho muito boa, e gostei muito do apelo que o Presidente da Comissão, o professor Miguel Monjardim, ter referido que é necessário, para fazer frente aos desafios que nós temos, melhorar o capital humano, ou seja, investir nas pessoas, investir na educação, no futuro das pessoas, para nós sermos capazes de estarmos preparados para os desafios que vêm. E o Presidente levanta a questão da esperança, ou seja, pensarmos que é preciso acreditar, e acho que gostei muito, como açoriano, de ter sido feito aqui nos Açores, em Angra do Heroísmo, por causa da autonomia. E faz-nos refletir muito o que é a importância da autonomia no conjunto estratégico de Portugal.
0: Falavam também aqui da unidade, ou seja, mesmo, e aqui falamos enquanto região, às vezes falta-nos olhar para esse lado. Sentiu que isso também estava transposto, esta questão de unirmos mais os Açores em si e os Açores ao continente?
1: Sim, ao realizar aqui o Dia de Portugal, aqui no meio do Atlântico, aqui nos Açores, é um contributo prático, politicamente importantíssimo. Neste momento foi uma escolha genial, e também quero realçar a condecoração à Universidade dos Açores, que se centra na educação, no futuro. O futuro dos Açores e da Madeira e das autonomias passa por investimento na educação.
0: Missão muito importante também da nossa autonomia.
1: Sem dúvida, a educação e a universidade é fundamental.
0: Muito obrigada. Aqui ao lado, permitam-me só, como é que se chama?
2: Maria João.
0: Maria João. Maria João esteve ontem num momento que nós já falámos por diversas vezes, mas que foi vedado aos jornalistas, que foi o encontro do Presidente da República com os jovens Neném. Maria João, foi uma sorte apanhá-la aqui, por assim dizer, porque realmente era um dos momentos que nós tínhamos muito interesse em abordar. Como é que foi o encontro, porque o Presidente escolheu também a juventude para estar com ele, como é que foi este encontro com este público e que mensagens é que este público também deixou ao Presidente?
3: Foi um momento muito importante, porque os jovens mostraram a sua coragem, que hoje foi aqui também incentivada, que devem centrar-se no seu futuro, perseguir os seus sonhos, e têm que ser ouvidos para poderem navegar nas complexidades do futuro. Os jovens açorianos e os jovens da Praia da Vitória e da Angra do Heroísmo foram muito corajosos, porque expressaram não só os seus sonhos, mas também as dificuldades que sentem neste momento. Um apelo particular a todos os cidadãos que tenham um espaço para acolher os jovens, dando-lhes empregos, dando-lhes oportunidades para eles poderem desenvolver o futuro das regiões autónomas e particularmente a dos Açores.
0: Temos olhado para esta questão com mais incidência. São 7 mil jovens neném nos Açores. Temos olhado já com a atenção que eles merecem?
3: Ainda não. Ainda precisamos de enfrentar esse desafio com coragem, porque não é fácil, é um desafio multidimensional que envolve jovens que já sentem muitas dificuldades em entrar e manter-se no mercado de trabalho e manter-se produtivos e ativos para o seu país. E encorajá-los nesse sentido, que eles são capazes, e dar-lhes a voz para eles poderem ser capazes e, sobretudo, prevenir situações de extremismo futuro. Essa é a nossa missão enquanto geração dos mais velhos, que devem deixar oportunidades aos mais jovens.
0: João, muito obrigada a ambos. Sei que não era no âmbito aqui das cerimónias, daquilo que acontece agora, mas era realmente um dos momentos que nós já alertámos, já falámos sobre ele. e um assunto que também nos diz bastante aqui enquanto serviço público, e aproveitei este momento exatamente para isto.
2: É um jornalista, exatamente, e de quem vive aqui conhece as pessoas.
3: E o que acontece agora é o desfile das forças equipadas para combate, constituída pelos três ramos, e entre essas forças há uma força nacional destacada, composta por fuzileiros, que se encontra atualmente em missão na Lituânia, correspondendo às medidas de dissuasão da NATO no flanco leste. E, como eu dizia, essas forças equipadas em combate estão a desfilar aqui no Cerro do Bailão. Voltamos à análise, Joel Neto e José Lourenço. O Presidente da República dizia que este é um tempo que nos pede coragem de fazer escolhas difíceis sem ceder a populismos. Ele realçou a importância dos partidos, dizendo mesmo que não haverá democracia sem partidos, e também a sublinhar que no confronto deve haver lugar para o compromisso. É um discurso difícil para a fragmentação que vivemos nesta altura em Portugal, da classe política e no Parlamento português.
4: Sem dúvida, mas penso que o efeito que se pretende é exatamente o contrário. Sobretudo quando ele fala dos tempos de trincheiras e que faltam as tais palavras do meio. É esse o papel do Presidente da República, chamar a atenção, partindo da realidade, de uma análise muito, muito próxima dessa realidade, mas apontar caminhos. E penso que isso foi algo que foi transversal ao discurso de António José Seguro. Acho que ele não se limitou a fazer o diagnóstico, apontou efetivamente que terapias é que a sociedade portuguesa, desde logo a política, necessita para que efetivamente se acabem com esses tempos de trincheiras e se apele mais à ambição.
3: Eu sei que Joel Neto lamentava há pouco não se ter falado de pobreza, mas a verdade é que o Presidente da República alertou exatamente para aquela insensibilidade que ainda se nota, quer nas empresas, quer no Estado, para um mercado de trabalho que ainda não aprendeu a valorizar o conhecimento e a valorizar na prática, que é melhores salários, por exemplo.
5: É preciso dizer que este é o primeiro 10 de junho deste Presidente da República e, portanto, isto também é, de algum modo, o anúncio daquela que será a sua abordagem nos próximos 5, porventura nos próximos 10 anos, tem acontecido sempre, a abordagem no exercício do seu mandato. E eu creio que é realmente assim que deve ser lido o discurso, do meu ponto de vista, repito, extraordinário de António José Seguro. Ele não se esquece da pobreza, ele não se centra na pobreza dos Açores, digamos, nos números comparativos. Vamos a ver,
2: quando nós
5: sublinhamos que os Açores são o lugar mais pobre de Portugal, não quer dizer que Portugal não seja já um lugar pobre de muitos pontos de vista. O que, aliás, só agrava a denúncia de que os Açores são o lugar mais pobre.
2: E falou
5: mais
2: da habitação, que é um problema nacional muito grande neste momento.
5: E que corresponde às ansiedades de uma geração. Aliás, geração é uma palavra utilizada em ambos os discursos, e o que me parece muito relevante. Eu sou casado com uma pessoa que é de uma geração a seguir à minha, e eu comparo as oportunidades que eu tive nos anos 90, as expectativas que eu podia cultivar nos anos 90, com aquelas que a minha mulher, que é uma mulher dos anos 2020, pode cultivar e pode ter. E, portanto, sou sensível a essa questão por razões familiares, por razões conjugais, mas é particularmente importante que a nossa geração e a geração antes da nossa, que é de António José Seguro, use estes instrumentos, que é desde logo a posse dos destinos das instituições, para traçar essas, para estabelecer essas pontes intergeracionais.
2: Gostaria de introduzir o tema que marcou também estas celebrações, a escolha dos Açores, 50 anos da autonomia, relativamente aos dois discursos, cada um deles com abordagem a esta situação. Como é que viu o discurso? Começamos por Miguel Monjardino, sobre as autonomias, 50 anos de autonomia, e essa, e os Açores, assim, a necessidade de unir os Açores.
4: É essa a mensagem que aliás, desde logo, ele define o seu discurso.
3: Apenas para assinalar, José Lourenço, eu peço imensa desculpa para interromper, mas também jornalista sabe bem, sim, que isto acontece, está nesta altura a sair deste espaço o Presidente da República, acompanhado pelo Presidente da Assembleia da República e pelo Primeiro-Ministro, e também pelo Presidente Regional pelo Presidente do Governo Regional dos Açores, e a seguir irão todos, imagino eu, saindo, abandonando este recinto.
2: E se for alertas a jornalistas, Eduarda Mendes e Linda Luz,
3: para eventuais reações.
2: Uma reação, por exemplo, do Presidente do Governo Regional, que ainda não ouvimos. Se conseguirem, têm a via aberta para tal. E vamos continuar então a conversar sobre os 50 anos da autonomia de José Lourenço.
4: Relativamente ao discurso de Miguel Mongiardino, ele desde logo situa no seu início as tais duas maneiras de ver a história, de olhar a história. Olhar para o mar a partir da terra, ou olhar para a terra a partir do mar. E desde logo os Açores. Os Açores é um sítio onde se olha os dois lados, olha-se do mar para a terra e olha-se também da terra para o mar. E portanto o papel, no fundo, que os Açores continuam e podem vir a desempenhar nesse tal século marítimo de que ele efetivamente também fala.
2: O Primeiro-Ministro diz que Portugal é maior quando é plural.
4: O Presidente da República, assim, chama a questão das comemorações dos 50 anos de autonomia. Relembra que nos anos de 76...
2: Penso que Linda Luz tem Mota Amaral, pé de si.
0: Exatamente, Mota Peço Amaral, desculpa. O pai
4: Estamos
0: da autonomia,
4: autonomia
0: que tantas vezes, isso mesmo foi referido durante estes dias. Doutor Mota Amaral, em primeiro lugar, como é que se sente?
6: Muito bem. É um momento muito significativo ver os Açores lembrados no dia de Portugal e estou muito satisfeito porque o Sr. Presidente da República, António José Seguro, tenha decidido fazer aqui o Dia de Portugal, no centro da, transformando o anglicanismo no centro de Portugal hoje em dia, na capital de Portugal.
0: Que visão política é que tem sobre esse assunto?
6: Acho que comprova que os Açores são uma peça-chave na afirmação de Portugal e por isso estamos todos muito satisfeitos.
0: E durante quanto tempo é que os Açores vão ser essa peça-chave?
6: Porque enquanto se mantiver esse esquema constitucional e essa nossa inserção na realidade portuguesa, é permanente.
0: Tenho que lhe fazer esta pergunta, Dr. Mota Amaral. O senhor, todas as vezes que fala em público, em qualquer momento, fala sempre sobre a necessidade dos Açores se afirmarem perante a República. Qual é, que necessidade é que sente para ter sempre esse discurso em qualquer lugar?
6: É necessário lembrar sempre que os Açores são uma região autónoma da República Portuguesa e que, portanto, estamos no conjunto nacional, na livre vontade, livre decisão, isto é fundamental.
0: Tenho que lhe fazer mais uma questão. O senhor ainda há bem pouco tempo, quando estiveram reunidos os deputados da Assembleia Constituinte, os deputados açorianos da Assembleia Constituinte, dizia uma coisa que não me saiu da cabeça. Nós queríamos governar, mas não sabíamos como. 50 anos depois, a autonomia, esta região autónoma, as duas, aliás, estão de pé.
6: Estão.
0: Também graças a si.
6: Nem meu contributo, isso é nenhuma.
0: Estamos
6: mas,
0: a... Passaram 50 anos.
6: É muito tempo, nada nenhuma. E está confirmado que somos uma parte importante de Portugal e que podemos decidir o nosso futuro.
2: Vou ter que passar para Eduarda Mendes, que neste momento está junto do Presidente do Governo Regional dos Açores.
0: Exatamente, tenho comigo José Manuel Bolieiro. Ainda não o ouvimos desde o início destas cerimónias, por isso a primeira pergunta acaba por ser até um pouco básica. Como é que recebeu todo este acontecimento? Como é que foi a gestão também dos últimos dias e ver acontecer aqui o 10 de junho?
7: Bom, um acolhimento com a dimensão da Portugalidade inteira. O Atlântico é uma referência para a história do país e, porventura, a melhor inspiração para o nosso futuro coletivo. E, por isso, desde a primeira hora, saudei a iniciativa do Sua Excelência do Presidente da República para, em 2026, também o ano da celebração dos 50 anos da autonomia, celebrar aqui o Dia de Portugal, de Camões e das Comunidades. Estou muito satisfeito, como se vê, aliás, as cerimónias correram muito bem e a população aderir. Há por isso uma dimensão nacional atlântica que Portugal tem, muito por força da presença.
0: Viu isso esplanado nos discursos que ouvimos hoje?
7: Sem dúvida, também apreciei ambos os discursos que fizeram, aliás, uma referência muito incisiva relativamente a esta matéria. O mar e a nossa dimensão atlântica são a melhor projeção e inspiração no futuro de Portugal.
8: Quando o António José Seguro fala ali na questão das simetrias e do que ainda falta fazer, acha que isto pode ser uma bandeira ou um...
3: Vamos, Eduardo Mendes, passar à linda luz... que está mesmo ao lado do Presidente da República.
2: Exatamente, António José Seguro está a cumprimentar Mota Amaral, também Luís Montenegro faz esse cumprimento, estamos mesmo junto às bancadas onde estiveram sentados até agora. Luís Montenegro está a cumprimentar outras pessoas, deputados, presidentes de Câmara, o próprio Presidente da Assembleia Legislativa dos Açores, Jorge Garcia.
9: Também a reitora da Universidade das Açores, parece-me.
4: Obrigado.
3: Várias entidades, sobretudo regionais, locais.
9: Quando... Não há declarações, aparentemente, não estão...
2: Aparentemente não, e andam praticamente em silêncio. Há uma grande, chamemos-lhe, contenção por parte da equipa de António José Seguro em relação aos jornalistas.
9: Podemos tentar dizer que esta não tem um Açores, pode ser que se consiga uma declaração do Primeiro-Ministro.
7: Na autonomia política, na capacidade de desenvolver o país com os Açores, na fronteira que somos da dimensão atlântica que Portugal e a União Europeia têm à custa dos Açores. Tenho dito isto muitas vezes, não me canso de afirmar, porque além de ser uma certeza fática, também tem de ser uma projeção e um compromisso político-estratégico de Portugal.
0: Muito obrigada. Era aqui José Manuel Bolheiro, aqui nesta pergunta final, que não conseguimos ouvir desde o início, mas exatamente a dizer e a enfatizar aquilo que é o papel dos Açores, também a satisfação nos discursos que ouviu e principalmente a ressalvar a importância. Eu desloco-me aqui a meio do Serraio do Bailão, está aqui também a representante da República para os Açores, também as presidentes de Câmara, a Primeira-Dama, são várias as entidades.
3: Eduardo, eu proponho que avances um pouco mais. Temos José Luís Carneiro aqui junto ao palco numa reação que seria talvez
0: exatamente
3: importante,
0: Natália,
3: registar. Peço-te que aceleres o passo. Isto é difícil estar em todo lugar ao mesmo tempo. Bom, e já estamos em condições.
10: Que historicamente se bateu pelo valor do multilateralismo, pelo valor do direito internacional e pela promoção do diálogo entre culturas e civilizações. Eu não queria deixar passar este momento sem enviar um abraço de saudação à nossa imensa e estratégica diáspora que se encontra em todas as regiões do mundo que vive. Eu sei bem, vive este momento de forma muito especial e queria por isso deixar-vos ficar um abraço muito fraterno. Simultaneamente sublinhar esse ponto que me parece o mais relevante. A valorização da diversidade. Nós somos um território que é um território que tem uma expressão insular, uma expressão arquipelágica, e a comemoração do 10 de junho nos Açores, valorizando o mar, o oceano e esta expressão atlântica, reiterando o nosso compromisso com a Aliança Atlântica como fator essencial e esteio fundamental da nossa defesa e da nossa segurança, pareceu-me um ponto muito importante, particularmente no mundo cuja geopolítica e geoestratégica está a alterar-se profundamente, como aliás foi sublinhado pelo professor Monjardino na sua intervenção. Por outro lado, o reiterar também deste eixo fundamental da afirmação da língua e da cultura portuguesa na nossa relação transatlântica, particularmente na nossa relação com os países da expressão oficial portuguesa, mas também na nossa relação com o mundo. No que respeita à vida política interna, há aqui uma mensagem de apelo ao diálogo, à concertação e ao compromisso para colocarmos os nossos propósitos fundamentais do desenvolvimento humano no centro das nossas prioridades. Portanto, um discurso muito substantivo e que dá força, energia e que nos inspira para o futuro do nosso país.
3: O essencial das declarações de José Luís Carneiro, que não sei se vai responder a temas nacionais.
0: Exatamente sobre isso, uma pergunta àquilo que foram também as declarações ontem de Paulo Rangel sobre o acordo bilateral.
3: Ah, ok.
10: o mais importante é afirmarmos aquilo que, ou reafirmarmos, sublinharmos aquilo que disse o Sr. Presidente da República, a nossa pertença ao projeto europeu e a nossa participação ativa no projeto europeu não significa a desvalorização, pelo contrário, significa que a nossa dimensão na Europa reforça-se com a valorização da nossa relação com os Estados Unidos da América em termos de segurança e defesa. É essa dimensão euroatlântica que faz com que Portugal tenha uma função estratégica de diálogo e de estabelecimento de pontos de diálogo com diferentes regiões e sejamos um ator muito construtivo do multilateralismo e do direito internacional.
11: Uma resposta redonda de José Luís Carneiro, líder do Partido Socialista, de salientar que André Ventura, líder do Chega, não veio aqui à Ilha Terceira, prefere comemorar de modo próprio na sede nacional do Chega, fazer uma comemoração própria do Chega neste 10 de junho, numa altura em que Marcelo Rebelo de Sousa, ele próprio sai aqui do recinto com algumas selfies dos próprios militares que se aproximam do antigo presidente e que não esquecem que ele era o presidente das selvas. Estamos mesmo nos últimos minutos. Joel Neto, tempos de visões egoístas e miúpes entre ilhas, quando Miguel Monjardim falava nisto, no fundo ele não quereria também não só falar das ilhas açorianas, mas englobar aqui a Madeira, que também esteve ausente desta cerimónia, o que revela que os próprios arquipélagos estão um pouco de costas voltadas uns para os outros.
5: Não, creio que os arquipélagos não estão de costas voltadas, creio que a ausência da Madeira é um protesto em direção a Lisboa e não em direção aos Açores. Agora, parece-me que esse foi o único momento em que o discurso de Miguel Monjardim não foi propriamente conceptual. O momento em que ele, no fundo, falou da política açoriana. Nós vivemos um momento de uma grande crispação inter-ilhas. É uma grande crispação que começa na própria coligação governamental, que está neste momento profundamente estilhaçada. E, digamos, as duas lideranças são lideranças que, de algum modo, se esforçam por representar ilhas distintas. A vice-presidência do governo está a cargo do CDS, cujo líder é muito vilipendiado entre a elite do Partido Social Democrata em Ponta Delgada. Penso que essa é a base a base política ou a base partidária da disputa, mas na verdade estão em discussão uma série de opções estratégicas que, do meu ponto de vista, e não apenas do meu ponto de vista, são profundamente centralistas no contexto dos Açores. Portanto, quando nós falamos do centralismo de Lisboa, centralismo histórico, não podemos esquecer que também existe um centralismo profundo nos Açores neste momento, que se está a acentuar com prejuízo para 8 das 9 ilhas que compõem este arquipélago e, aliás, que se estará inclusive a acentuar no seio da própria ilha de São Miguel, com prejuízo para os outros 5 concelhos que não Ponta Delgada. E, portanto, estas são forças poderosas, porque a economia evidentemente dita lei, mas são forças às quais é preciso resistir com a consciência de que estas ilhas só podem percorrer a restante metade do percurso em direção à concretização plena, enfim, nunca concretizável da autonomia, mas em direção ao ideal da autonomia democrática, portanto, dois ideais que foram um só, efetivamente acabarmos com estas disputas.
9: Para já, Lourenço, do ponto de vista local, importa quem veio ou o que importa? O que ficam para fazer depois em Lisboa, nos Açores, nos orçamentos, na lei de finanças regionais, também uma coisa que não falamos muito hoje, mas que os Açores estão muito a pedir.
12: Sim, mas eu realçava nesse aspecto o discurso do Presidente da República quando, ao referir-se à comemoração dos 50 anos da autonomia, iniciada em 76, com muita desconfiança, como ele próprio referiu, se seria um processo que resultasse. Essa desconfiança ainda permanece 50 anos depois, ainda há nos meios políticos nacionais alguma desconfiança em relação à autonomia. mas que ele fê-lo muito bem, dizendo que fortalece Portugal. Portugal é maior quando é plural. E também a autonomia dá exemplos a essa, mas não deixa de referir as assimetrias. Uhum. Reconhece que a insularidade tem custos e esses custos refletem-se ou têm como consequência assimetrias. E de uma forma muito, muito clara, fala num modelo de financiamento que seja mais justo.
11: E mais real, mais realista ou mais,
12: mais real. É uma referência mais direta preciso. Ao atraso em que a lei de finanças regionais e o imbróglio em que e a demora e a delonga das discussões e os grupos de trabalho que só adiam em vez de serem ativos, que é urgente e efetivamente se defina. Para que, porque autonomia sem financiamento não existe.
11: Joel, há uma tradição do 10 de junho de ser um dia em que o poder se mostra unido. É um ritual que ainda funciona ou já é um gesto vazio que o país assiste sem acreditar?
5: Bom, é um ritual que ainda funciona para a fotografia. É evidente que este momento não deixou de ter os seus momentos de divisão. O Chega não está presente porque prefere celebrar em Lisboa. O Chega Açores também não está presente porque o convite terá chegado demasiado tarde. Mas ao mesmo tempo Pedro Pinto estava ali muito ávido de se apoderar das câmaras de televisão há pouco. Portanto, creio que estes dois discursos, o tom destes dois discursos, também incluiu algumas observações mais ou menos diretas, mais ou menos indiretas, ao oportunismo, ao populismo, e que são neste momento, creio, que a grande ameaça à estabilidade político-partidária, que é por natureza uma instabilidade.
11: 10 de junho, celebrado na Ilha Terceira, toda a gente vai daqui a pouco pegar no avião e regressar ao continente. José Lourenço, o que é que fica aqui para a ilha?
9: O que é que José Lourenço vai escrever no jornal amanhã?
11: É uma outra forma de fazer a pergunta.
12: O que é que fica? Há bocado referíamos que o povo não acorreu demasiado. Não havia muito povo nesta moldura.
11: Também não é um espaço acessível para isso, não é?
12: Começa logo pelo espaço.
11: É um espaço fechado, porque um anfitriado fechado. Mas onde se fazem aqui as festas, não é?
12: Sim. Sendo um dia de festa, não há ilha outra nos Açores que saiba fazer a festa como a Ilha Terceira. Aliás, costumam-se dizer de uma forma à laia de brincadeira que os Açores são 8 ilhas e um parque de diversões. E o parque de diversões é efetivamente a Terceira. Porquê é que o povo não terá corrido aqui? Faz-me lembrar a visita do Papa João Paulo II, que se passou uma mensagem junto à população de tanto rigor, de tanta segurança, de tanta proibição de circulação, que depois o povo reage desta maneira. Mas é, isso não significa que não sinta com calor a escolha da Terceira, a escolha da Terceira em representação dos Açores, onde se que pretende comemorar mais do que tudo os 50 anos de autonomia, que acho que esse é o ponto central.
9: Seguro escolheu então os Açores. Isso diz mais sobre os Açores ou sobre Seguro? João?
5: Creio que diz mais sobre Seguro neste momento, mas estou de acordo com o José Lourenço quando diz que há um sentimento de comprazimento generalizado entre a nossa população no que diz respeito à escolha da Terceira para estas comemorações. Agora, amanhã o que vai ficar são os piores rankings nacionais no domínio da educação, todos os piores rankings nacionais no domínio da saúde, todos os piores rankings nacionais no domínio das dependências, todos e os piores rankings nacionais no domínio, imagine-se, das violências, todos. E portanto, e isto não esteve propriamente presente nesta cerimónia, não esteve pelo menos na primeira linha das preocupações dessa cerimónia.
11: Significa que pessimismo é também uma das palavras do meio?
5: Significa que é urgente despertar para os desafios. Eu creio que isso não é pessimismo, é otimismo. Aliás, António José Seguro tem para mim uma expressão exemplar, que é: é preciso ter a ambição justa de não nos conformarmos com menos do que merecemos.
11: E é com essa nota final que vamos fechar. Joel Neto, jornalista e escritor, José Lourenço, diretor do Diário Insular, agradeço aos dois terem aqui seguido esta emissão da Antena 1, que teve assistência técnica de João Almeida e Rui Pereira, a reportagem de Linda Luz e Eduardo Mendes, análise, como disse, de Joel Neto e José Lourenço, e a parceria da Lília Almeida, que comigo conduziu esta emissão. 10 de junho de 2026, eu diria adeus Ilha Terceira, ou lá, não se sabe
9: não
11: para
9: sabe
11: onde.
9: Não sabe para quando, não foi anunciado um estreio em 2027.
11: Exatamente, António José Seguro, ao contrário do que Marcelo Rebelo de Sousa fazia, não anunciou onde vai ser o próximo 10 de junho, e a emissão da Antena 1, a partir aqui do Cerrado do Bailão, termina aqui.

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1: Na próxima hora vamos estar ligados à música e não só, neste início de tarde de feriado, aqui na rádio que liga Portugal. Para amanhã, 11 de junho, prevê-se no continente céu pouco nublado ou limpo, vento forte, pode ser por vezes forte, nas terras altas até meio da manhã e a partir do final da tarde. Ainda no continente prevê-se para amanhã uma subida da temperatura acentuada da máxima nas regiões norte e centro. Cuidado com o calor que se vai sentir em grande parte do país amanhã. Nos Açores, períodos de céu muito nublado com abertas em todo o arquipélago, previstos para amanhã, quinta-feira, feira 11 de junho, e aguaceiros fracos nos grupos central e oriental. E na Madeira, céu pouco nublado, maior nebulosidade na vertente norte da Ilha da Madeira e vento por vezes forte previsto para amanhã nos extremos leste e oeste da Ilha da Madeira. Ainda na Madeira, também assinalar uma pequena subida da temperatura máxima prevista então para quinta-feira. Está na altura de conhecermos os destaques da informação para esta hora.
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3: Boa tarde, são 13 horas.
4: O Presidente da República pede lucidez para resolver os problemas que ainda existem na autonomia. Satisfação e reconhecimento são as reações às condecorações a atribuir amanhã por António José Seguro da Madeira, o ator e encenador Eduardo Luís, a Banda Municipal de Santana e o Centro da Mãe vão ser agraciados. Roberto Martínez, selecionador nacional de futebol, não quer alimentar especulações sobre o futuro de Cristiano Ronaldo na Seleção Nacional.
3: Títulos às 13, Diário Regional, nesta quarta-feira, dia 10 de junho, edição de Paulo Santos, com operação de Miguel França.
4: O Presidente da República destacou que em 50 anos a autonomia da Madeira e dos Açores fortaleceu o país, mas António José Seguro pede lucidez porque há problemas que persistem. Ideias ouvidas no discurso na sessão solene do Dia de Portugal, na cidade de Angra, nos Açores.
5: Porque 50 anos de autonomia revelam também o que ficou por fazer. As assimetrias persistentes entre o continente e as regiões autónomas. O custo real da insularidade que continua a pesar sobre famílias e empresas. E a necessidade de um modelo de financiamento que reflita com mais precisão e mais justiça a especificidade destas regiões.
4: Mas António José Seguro entende que as desconfianças iniciais em relação às autonomias foram vencidas.
5: Havia quem duvidasse. Questionavam a capacidade das ilhas se governarem. Duvidava-se da viabilidade dos territórios fragmentados, ultraperiféricos, distantes dos centros de decisão. Duvidava-se, no fundo, de que a descentralização fosse compatível com a coesão nacional. 50 anos depois, a resposta dos Açores e da Madeira é inequívoca. A autonomia não enfraqueceu Portugal, fortaleceu-o. Criou instituições com legitimidade democrática. Desenvolveu políticas adaptadas às realidades locais. Gerou identidades regionais robustas que não contradizem a identidade portuguesa, antes enriquecem.
4: O Presidente da República explicou que a escolha dos Açores e da Madeira para assinalar o Dia de Portugal e a autonomia são um reconhecimento da importância da pluralidade de Portugal.
5: Portugal é maior quando é plural. A unidade nacional não se faz pela uniformidade, faz pelo reconhecimento das diferenças. Um país capaz de gerir a sua própria diversidade interna tem mais capacidade para enfrentar os desafios que vêm de fora.
4: O Presidente da República, na cerimónia oficial do Dia de Portugal, uma data assinalada nos Açores. Amanhã, António José Seguro viaja para a Madeira. Por isso, este ano, a invocação do Dia de Portugal na região fez-se apenas com o hastear da bandeira no Palácio de São Lourenço. É o reconhecimento a todos e ao teatro. É desta forma que o ator e encenador Eduardo Luís reage à Antena 1 ao facto de ser amanhã condecorado pelo Presidente da República numa sessão marcada para o Palácio de São Lourenço.
6: É um prémio que não é só para mim, também para tanta gente que esteve comigo nesta luta destes anos todos. E quando falo toda a gente, falo não só dos atores, dos artistas todos, de todas as áreas que trabalharam comigo, mas também os espectadores e às vezes faz-me lembrar todas as lutas que muitos formandos meus tiveram em relação aos próprios pais, que ao princípio tinham dificuldades em aceitar esta atividade. E ao mesmo tempo é também para eles, é para toda a gente, porque não posso pensar, isto foi só um trabalho meu, foi um trabalho de eu dar e também receber durante estes anos todos.
4: Eduardo Luís, ligado à Fundação do Teatro Experimental do Funchal, recebe uma das três condecorações entregues amanhã por António José Seguro. Também a Banda Municipal de Santana é distinguida. José Carlos Abreu, o presidente, diz que no ano do centenário esta é a cereja no topo do bolo.
7: Ficamos satisfeitíssimos, ficamos contentes. A banda reconhece, através deste reconhecimento, todos nós reconhecemos, todos os sócios, toda a população da freguesia de Santana e do concelho reconhece esta condecoração, porque realmente esta banda municipal de Santana, ao longo deste século, tem feito, tem trabalhado nesse sentido.
4: Foi a cereja no topo do bolo nas comemorações dos 100 anos?
7: Foi, não tenha dúvida. Foi a cereja no cimo do bolo, porque o trabalho efetuado durante os nossos antepassados, aqueles que ao longo destes anos sempre tiveram à frente desta instituição, sempre fizeram o melhor, sempre trabalharam pelo melhor e pelo bem-estar desta Banda Municipal de Santana, nós ficámos muito reconhecidos e muito satisfeitos.
4: Outra instituição agraciada pelo Presidente da República é o Centro da Mãe, uma associação de solidariedade social que se dedica ao apoio a grávidas, mães recentes e famílias em situação de vulnerabilidade emocional, social ou económica na região. Cláudia Henriques, presidente da direção, destaca a importância do reconhecimento.
8: É de facto um reconhecimento ao mais alto nível do trabalho que o Centro da Mãe faz para a sociedade, para as nossas mães que passam por situações de dificuldade. É um trabalho em equipa, obviamente. Temos uma equipa que trabalha em permanência, mas também o trabalho em rede com as instituições com quem nós trabalhamos e sem as quais efetivamente o trabalho do Centro da Mãe não seria tão completo, sempre em busca de, obviamente, de ser cada vez melhor, mas efetivamente o trabalho em rede é importante.
4: O Centro da Mãe apoia muitas pessoas, diz a responsável, que exemplifica o tipo de ajuda.
8: Damos apoio a mães, mulheres, famílias, pessoas que estão neste momento a cuidar das suas crianças, portanto num conceito mais alargado daquilo que é a família. Damos, obviamente, o nosso foco é a atenção às mães mais jovens. Quando acontece a gravidez na adolescência é quando há uma maior preocupação, obviamente, principalmente quando não há a retaguarda familiar necessária, e o Centro da Mãe tem uma resposta, nomeadamente quando é necessário e quando há uma decisão de tribunal, quer das CPCJs, em fazer o acolhimento nas nossas residências, e aí fazemos, obviamente, um acompanhamento mais próximo.
4: Ainda não são conhecidas as ordens a atribuir, que serão reveladas no momento pelo Presidente da República na cerimónia marcada para as 16h30 no Palácio de São Lourenço. É a primeira vez que o Presidente da República entrega condecorações diretamente na Madeira desde o 25 de Abril. O número de cancros na Madeira tem vindo a aumentar nos últimos 10 anos. Os números que constam do Registro Oncológico Nacional apontam para aumentos da ordem dos 400 a 500 tumores detectados anualmente. Dados adiantados em entrevista à RTP pela médica oncologista Carolina Camacho.
9: Em menos de 10 anos, o número de novos casos passou de 1.100 para 1.600. E mesmo nestas áreas de patologia que eu referi, áreas de patologia de prognóstico reservado, sendo números mais limitados, estamos numa ordem de grandeza de 20 novos casos por ano, mas passou para 40. Nestes 2022, 23, 24, nós temos 40 novos casos de cancro do pâncreas, quando anteriormente só tínhamos 20.
4: E porquê é que isto acontece?
9: Não consigo explicar e dizer a causa,
4: mas está a aumentar.
9: Efetivamente está a aumentar.
4: Porque aí pode ser da detecção ou de facto aumentou o número de cancros?
9: Eu acho que serão as duas valências. Claro que detectamos mais porque os doentes recorrem mais, nem que seja um serviço de urgência, por uma queixa aguda que já não pode esperar, mas também há um maior número de casos oncológicos a nível mundial.
4: Carolina Camacho é autora de uma análise crítica à publicação do relatório sobre a sobrevivência oncológica em Portugal com dados referentes a 2019. Uma das situações mais preocupantes é o cancro do pulmão, por isso a médica oncologista defende que é importante avançar com o rastreio.
9: O rastreio do cancro do pulmão não está implementado de forma unânime em nenhuma zona do país. Existem projetos pilotos que estão a começar. Ainda é só este ano a DGS lançou um programa e recursos financeiros e recursos humanos e estruturais para lançar os primeiros projetos pilotos que estão sediados no Hospital Santa Maria e em Gaia. Portanto, todos estamos a começar ao mesmo tempo.
4: Mas se houver uma decisão política ou da administração do César Amo de avançar com o rastreio, o César Amo sabe como fazer?
9: Na minha opinião, vai ser sempre que alguma dificuldade relacionada com recursos humanos, com profissionais de saúde que estejam disponíveis para também colmatar este rastreio.
4: Apesar de o relatório sobre a sobrevivência oncológica em Portugal apontar a Madeira como a região onde se morre mais por cancro, Carolina Camacho assinala que os dados não reportados de forma igual em todo o país, se não são reportados de forma igual em todo o país, e destaca que o número de sobreviventes a tumores malignos tem aumentado nos últimos anos. Mais de 70 voos foram cancelados no aeroporto da Madeira nos últimos dias. Os condicionamentos às operações não estão a ser constantes, por isso tem havido voos que aterram sem problemas. A companhia com mais voos cancelados neste momento é a EasyJet. O jornalista João Carramanho testemunhou os efeitos nos passageiros de um destes voos cancelados.
10: Um dia que tem sido menos complicado em termos de cancelamentos. Ainda assim, um voo da EasyJet proveniente de Lisboa de manhã não aterrou. Dificultou a vida a um casal francês, que é a segunda vez que não consegue ir para Lisboa e depois França.
11: Normalmente, don't go in France on Monday. And the flight was cancelled for second time.
10: Nós íamos para a França na segunda-feira, mas o voo foi cancelado pela segunda vez e aguardamos por uma solução hoje. Hotel ou voltar à França, mas talvez só sexta. Nós temos uma reserva para uma noite hoje, mas não sabemos se temos uma solução para uma segunda noite.
11: Today, but we don't have another reservation thing. We don't know if we have another solution for the second night in Madeira.
10: Os passageiros ficam sem alternativas e pouco ou nada recebem de informação.
12: Ainda nada. Perguntamos de lado a lado, vão-nos mandando para aqui fazer a bicha, estar aí na bicha e ainda não nos dizem nada. Mas o engraçado é que todas as empresas, as outras companhias aterram, descolam, e a EasyJet é sempre a mesma coisa. É aguardar.
10: Estavam com malas, sentados ao telefone, na tentativa de encontrar uma alternativa para seguir viagem. Há um desespero que se nota na forma como não se encontram alternativas.
13: Desde as 9 da manhã se ha cancelado e agora não temos alternativas de nenhuma classe, não nos dão alternativa.
10: O das 9 da manhã está cancelado e agora não temos alternativa de nenhuma forma. Não há alternativa, estamos à procura de outro voo, mas dizem que amanhã ou depois não há. E a verdade é que procurar, mas é um desastre, porque agora temos de encontrar um hotel, gastar dinheiro e que haja voo para sexta ou algo assim.
13: Logo que haja voo para o viernes, porque estamos buscando a ver se há voo.
10: Apesar do cancelamento, estavam divertidos. Eram 11, uma autêntica equipa de futebol. São da Madeira e iam neste voo para Lisboa. As explicações desta reunião.
14: O nosso voo foi cancelado, o avião borrocou a aterragem e depois a seguir tivemos de seguir a aplicação para ter outras alternativas.
10: Qual foi a alternativa?
14: Neste momento foi através de contactos externos à EasyJet que conseguimos uma alternativa, não foi através da EasyJet neste caso. Vamos para uma suposta despedida de solteiro.
10: Vão ou vêm?
14: Vamos.
10: Vai tudo correr bem.
14: Estamos a fazer por isso. Já vimos alternativas até para ir para Madrid, Amsterdão, para ir bater a Lisboa, que é onde nós estamos as coisas hoje.
10: As condições de vento estão melhores nesta quarta-feira, mas ainda assim com alguns cancelamentos.
4: Mas não há vento que para a festa. O aeroporto de Madeira continua a registar algumas dificuldades nas operações. A previsão do tempo é de instabilidade até sexta-feira. Portugal defronta hoje a Nigéria no último jogo de preparação da Seleção Nacional para o Mundial 2026. Em conferência de imprensa, na cidade do futebol, em Oeiras, Roberto Martínez, selecionador nacional, prometeu dar minutos aos jogadores. Quanto a Cristiano Ronaldo, aos 41 anos, continua a ser uma incógnita o futuro do capitão na seleção após a participação no Campeonato do Mundo. Mas Roberto Martínez desvalorizou o facto de este poder ser o último duelo de CR7 em solo português.
15: O nosso capitão é um exemplo para o dia a dia. O dia a dia são 24 horas e é dar tudo para melhorar e ajudar a seleção. Eu acho que o capitão e todos os jogadores da seleção não pensam no futuro. Ninguém sabe no futuro. O futebol tem lesões, tem situações diferentes, há decisões que não estão nas tuas mãos. Então, o foco é treinar hoje, ser o melhor dentro do treino, apanhar os conceitos, executar os conceitos amanhã, mostrar orgulho de vestir a camisola de Portugal e já não há mais nada. E é isso o exemplo dele, com a experiência que ele tem.
4: O Portugal-Nigéria está marcado para as 8h45 da noite no estádio Magalhães Pessoa, tem relato na Antena 1. O desejo de conquistar um inédito título norteia o recorde de 6 presenças de Cristiano Ronaldo por Portugal em Mundiais de Futebol. É a opinião do ex-internacional Ricardo Costa, companheiro do avançado nas fases finais de 2006, 2010 e 2014.
16: É lógico que é um marco muito importante para a carreira do Cristiano, são 6 Mundiais, é lógico que ele vai querer fazer um brilharete, vai querer demonstrar que está lá, vai querer faturar, vai querer fazer gols, vai querer lutar por Portugal e vai continuar a demonstrar aquilo que demonstrou quando tinha 16, 17 anos, quando começamos a jogar juntos na seleção de sub-21, em que é um excelente profissional, é um excelente jogador, é um fora de série e defende Portugal como ninguém e penso que não vai ferir a regra.
4: Ricardo Costa, em declarações à agência Lusa, Cristiano Ronaldo vai participar no 6º Mundial da carreira.

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5: Portugal-Nigéria, o último jogo antes da participação no Mundial 2026. Relato como percebemos aqui na rádio. 16 minutos agora, depois das 13, vamos para mais uma hora, até às 14, aqui nesta quarta-feira, dia 10 de junho, dia de Portugal, de Camões e das comunidades portuguesas. Começamos com Outfield e este grande hit dos anos 80, chama-se Your Love.

Vamos-nos aproximando da 1:30 da tarde, nesta quarta-feira, feriado 10 de junho. Som de Smashing Pumpkins, a banda de Billy Corgan, na recuperação deste Perfect, vem do final dos anos 90, 1998, o disco Adore. Antes, Joana Machado com o novo Broken, ainda Jamiroquai, Cannot Hit, e no início, um hit dos anos 80, Your Love com os Outfield. Quanto à previsão do tempo para o que falta desta quarta-feira, conta ainda com períodos de céu muito nublado, diminuindo gradualmente de nebulosidade a partir da tarde, possibilidade de ocorrência de precipitação fraca a norte da Ilha da Madeira, vento fraco a moderado de norte-nordeste, por vezes forte nos extremos da Ilha da Madeira e nas terras altas, máximas de 25 graus aqui para a cidade do Funchal e de 22 para o Porto Santo, nesta altura 22 graus, precisamente tanto no Funchal como no Porto Santo. Vem a Missanga agora com Baiana System, António Carlos e também Jocafi. Boa tarde.

Ficamos a pouco mais de 5 minutos das 2 da tarde, aqui ao som da Dave com este Rain Dance. Ficamos ainda com Erlen Doe, La Prima Stars, Carol G com Manu Chao. E ainda no início desta volta, Rodrigo Leão com Kalimocho Orchestra em Passione. Vamos então para as notícias às 2 da tarde, ainda com os canadianos Arcade Fire. Ao final deste período de emissão, que contou desde as 10 com Miguel França, também Paulo Santos, João Carramanho e Ricardo Candelária, estaremos de volta amanhã para a sessão de quinta-feira do Regresso a Casa a partir das 4. Até lá, a continuação de uma boa tarde, a continuação de um bom feriado.

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1: Muito boa tarde, 2 horas no continente e na Madeira, 1 hora nos Açores. João Vasco, o que nos dizem as notícias a esta hora?
2: É tempo do país fazer escolhas difíceis e de longo prazo, optando pela moderação. É a mensagem deixada por António José Segura à classe política e, em particular, ao governo, no 10 de junho. O líder parlamentar do PSD, Hugo Soares, não olha para estas palavras como um conjunto de recados, mas sim como um apelo à estabilidade política. A ministra do Ambiente admite que as alterações climáticas dificultam o combate aos fogos, mas garante que o Executivo está a preparar a época de incêndios e deixa algumas recomendações aos autarcas para o período mais crítico. A Rússia promete usar todos os meios legais e políticos para contestar as sanções anunciadas pela Comissão Europeia ao país.
1: São os temas em destaque das notícias às 2. A edição é de João Vasco.
2: O Presidente da República aproveitou a cerimónia oficial do 10 de junho, que se realizou esta manhã na Ilha Terceira, nos Açores, para lançar vários avisos ao Governo e também aos partidos com assento parlamentar. António José Seguro afirmou que é tempo do país fazer escolhas difíceis, optando, no entanto, pela moderação. Madalena Salema.
3: O Presidente da República a introduzir no discurso político a expressão as palavras do meio, que são o antídoto para o vírus da polarização, são palavras de tolerância e não de exclusão.
4: Vimos também tempos de trincheiras. As ansiedades que sentimos na economia, na geopolítica, na segurança das cidades, na proteção dos mais desfavorecidos, nas questões muito concretas da vida das pessoas reais, criam esse impulso de fechar fileiras, de escolher um lado, de erguer muros. Neste tempo, faltam-nos cada vez mais as palavras do meio. Aquelas que não nascem entre muros, mas nos espaços abertos. As que não ficam sitiadas nem sitiam, mas que se abrem como convite ao diálogo e ao encontro. As palavras do meio são mais de tolerância do que de exclusão.
3: A sublinhar a importância dos partidos para a democracia e a apontar um caminho.
4: Este é um tempo que nos pede coragem. A coragem prática de fazer escolhas difíceis sem ceder ao populismo. De dizer a verdade mesmo quando é desconfortável. De investir no futuro mesmo quando o presente aperta. De defender o interesse de longo prazo, mas quando o ciclo eleitoral empurra para o curto prazo.
3: Pede humildade, mas também ambição, sublinhando que o problema não é o talento.
4: Precisamos de políticas que fixem talento em vez de exportar. De salários que reflitam a produtividade e a qualificação dos trabalhadores portugueses. De um mercado de habitação que permita aos jovens construir uma vida no país onde nasceram ou estudaram. De um Estado que simplifique em vez de complicar, que antecipa em vez de reagir, que planeia além do mandato em vez de gerir apenas a urgência do presente.
3: Pede confiança e insiste que o presente não pode ser um bloqueio.
2: O líder parlamentar do PSD resume o discurso de António José Seguro como um apelo à estabilidade política. Hugo Soares diz que o Presidente da República quis alertar para a responsabilidade que todas as forças políticas têm no futuro do país.
5: E julgo como mensagem política aquilo que resulta, para lá de uma palavra de esperança e de acreditar, foi um pedido para que todas as forças políticas tenham consciência de que estes são momentos, os momentos que vivemos, em que os ciclos eleitorais devem revelar menos e aquilo que deve ser absolutamente decisivo é o interesse nacional. No fundo, uma palavra de longo prazo e de estabilidade política que registrei, que anoto e com a qual concordo.
2: Hugo Soares, líder parlamentar do PSD. José Luís Carneiro destaca o apelo ao diálogo feito pelo Presidente da República neste discurso do 10 de junho.
6: Há aqui uma mensagem de apelo ao diálogo, à concertação e ao compromisso para colocarmos os nossos propósitos fundamentais do desenvolvimento humano no centro das nossas prioridades. Portanto, um discurso muito substantivo e que dá força, energia e que nos inspira para o futuro do nosso país.
2: José Luís Carneiro, secretário-geral do PS. O líder parlamentar do Chega, Pedro Pinto, considera que António José Seguro deixou vários recados ao Executivo no discurso que fez hoje.
7: Fez um discurso realista, de querer melhorar o país, e acho que foi muitos alertas a Luís Montenegro. Acho que Luís Montenegro, que estava aqui também presente, deve ter ficado com as orelhas a arder, porque tudo aquilo que nós ouvimos o Sr. Presidente da República dizer é tudo aquilo que nós defendemos para o país. Um país com qualidade, com bons salários, com muito trabalho, e é isso que nós defendemos.
2: a reação dos partidos com maior representação parlamentar ao discurso de António José Seguro. Voltamos às palavras do chefe de Estado a partir da Ilha Terceira. O Presidente da República apelou à criação de um novo modelo de financiamento das regiões autónomas que atenua as assimetrias que existem entre o continente, os Açores e a Madeira, e frisou que a autonomia concedida há 50 anos aos dois arquipélagos tornou o país mais forte.
4: 50 anos depois, a autonomia não enfraqueceu Portugal, fortaleceu. Criou instituições com legitimidade democrática, desenvolveu políticas adaptadas às realidades locais. Mas este aniversário não é um exercício de nostalgia. Deve igualmente ser um convite à lucidez. Porque 50 anos de autonomia revelam também o que ficou por fazer. As assimetrias persistentes entre o continente e as regiões autónomas. O custo real da insularidade que continua a pesar sobre famílias e empresas. E a necessidade de um modelo de financiamento que reflita com mais precisão e mais justiça a especificidade destas regiões.
2: À semelhança do que tinha feito ontem, no discurso desta manhã, António José Seguro sublinhou a importância da NATO e da relação entre a Europa e os Estados Unidos. A ministra do Ambiente pede aos portugueses para seguirem as indicações das autoridades sobre os fogos florestais. Maria da Graça Carvalho garantiu esta manhã que o Executivo está a preparar a época de incêndios, mas admitiu que as alterações climáticas dificultam o trabalho de quem lida com este tema. Em declarações aos jornalistas, à margem de uma iniciativa na região centro, a ministra recordou as orientações que foram dadas pelo governo às juntas de freguesia sobre os equipamentos que devem ter durante o período de incêndios. São declarações de Maria da Graça Carvalho que recuperamos nesta altura. Como lhe dizia, a Maria da Graça Carvalho deixa algumas recomendações às autarquias e admite que as alterações climáticas dificultam o trabalho de quem lida com este fenómeno.
8: Durante os efeitos, estarmos mais protegidos. Isso significa, por exemplo, os planos que o Sr. Ministro da Economia tem, de todas as juntas de freguesia, terem geradores, terem comunicações por satélite, pelo menos a um sítio em cada aglomerado em que as pessoas podem ir e ter acesso à eletricidade e a comunicações.
2: Maria da Graça Carvalho e as recomendações dadas às câmaras municipais pelo Executivo. O presidente do Sindicato dos Técnicos de Emergência Pré-Hospitalar lamenta que o INEM demore mais de 6 minutos do que o recomendado para socorrer doentes muito urgentes. De acordo com os dados fornecidos ao Jornal Público pela direção do INEM, as ambulâncias de emergência médica demoram, em média, de 14 minutos e meio a chegar nos casos mais críticos, quando deviam demorar cerca de 8 minutos. Ora, esta diferença de tempos pode ter efeitos trágicos, tem já efeitos trágicos, avisa Rui Lázaro.
9: Podem ser fatais, têm sido fatais. Para a maior parte das situações, o que está padronizado internacionalmente é que imediatamente a seguir ao pedido de ajuda, a resposta possa ser num tempo inferior a 7 minutos. Quando aceitamos que mais de metade destas emergências de prioridade máxima em que a pessoa está de facto em risco iminente de morrer, a resposta é fora de tempo, pois representa o falhanço do sistema e que carece de alterações imediatas e não da estratégia que está atualmente a ser seguida.
2: O presidente do Sindicato dos Técnicos de Emergência Pré-Hospitalar diz também que estes atrasos acontecem devido à dificuldade em encontrar equipas e meios disponíveis à hora que são necessários.
9: Tem havido, dos casos que têm vindo a público, uma enorme dificuldade em encontrar meios de emergência disponíveis, mas também equipas devidamente qualificadas para prestar assistência à emergência médica. Não só reduzimos as competências e a formação dos profissionais, como ainda o Governo se propõe a reduzir em 100 a capacidade de transportar doentes, passando os atuais 44 CIVs para viaturas ligeiras, portanto têm capacidade de transporte, mas também as 56 ambulâncias de emergência médica para 40 ambulâncias na retaguarda para fazer transferência de hospitalares. Pois bem, não vai ser com menos 100 ambulâncias no universo de 700, que vamos conseguir cumprir melhor os tempos.
2: Em entrevista ao Público, o presidente do INEM, Luís Cabral, afirmou que um dos caminhos para diminuir o tempo de resposta é o recurso a ambulâncias dos bombeiros, solução que é contestada por Rui Lázaro.
9: Essa é a maior falácia que tem sido transmitida ao longo dos últimos meses. Trata-se apenas de uma operação de marketing, pura cosmética, em que se muda o nome de ambulâncias, que deixam de chamar ambulâncias de reserva, passam a chamar-se postos de emergência médica. Isto não traduz um aumento de ambulâncias disponíveis no sistema. É importante que o país perceba isto e que o Sr. Presidente Inem pare de tentar enganar os portugueses com o anúncio destas medidas.
10: As críticas do presidente do Sindicato dos Técnicos de Emergência Pré-Hospitalar a uma das medidas prevista na reforma do INEM, Rui Lázaro espera que o presidente da República vete a nova lei orgânica do Instituto. A Rússia promete uma resposta firme e eficaz ao novo pacote de sanções ao país, anunciado ontem pela presidente da Comissão Europeia. Maria Zakharova, porta-voz do Ministério Russo dos Negócios Estrangeiros, garantiu hoje que Moscou vai usar todos os meios legais e políticos para contestar as sanções anunciadas esta terça-feira, em particular as sanções relacionadas com a pesca.
11: Reservamos o direito de utilizar todo o arsenal de instrumentos políticos, legais e quaisquer outros à nossa disposição para proteger a segurança marítima e os legítimos interesses dos armadores e proprietários dos navios.
10: Os responsáveis russos garantem que este novo pacote de sanções não vai afetar a economia do país. O 21º pacote de sanções da União Europeia à Rússia prevê restrições nos setores da energia, das criptomoedas, do comércio e da pesca, bem como a proibição de entrada no território da União Europeia de qualquer pessoa que tenha servido nas forças russas desde o início da invasão da Ucrânia. O Irão acusa os Estados Unidos de estarem a comprometer os esforços diplomáticos que têm existido ao realizarem ataques como os da última noite e ao lançar em mensagens contraditórias sobre o processo de paz. Donald Trump já respondeu a esta mensagem deixada hoje pelo porta-voz do Ministério dos Negócios Estrangeiros iraniano. Nas redes sociais, o líder da Casa Branca afirmou que o Irão vai pagar o preço por ter demorado demasiado tempo a aceitar um acordo diplomático com os Estados Unidos. Neste feriado 10 de junho, olhamos para as estreias desta semana no cinema. Chega hoje às salas o filme português 18 Buracos para o Paraíso. É um filme, Margarida Vaz, que tem o Alentejo como pano de fundo.
12: Uma herdade à venda no interior do Alentejo é o ponto de partida do realizador João Nuno Pinto.
13: Uma grande propriedade já teve o seu tempo áureo, mas que agora é grande demais para se manter. E tem pessoas que lá trabalharam a vida inteira. E o que é que vai ser feito a estas pessoas quando essa propriedade for vendida? Porque essas pessoas não têm uma palavra a dizer, no entanto elas são diretamente afetadas pela consequência da venda.
12: João Nuno Pinto apresenta os pontos de vista de duas famílias.
13: Aborda esta questão social e dentro de uma perspectiva das famílias. Família proprietária, mas depois há a visão de quem lá trabalhou a vida toda e que é afetada por isso.
12: O realizador João Nuno Pinto não podia ficar indiferente a temas como a seca, os incêndios, o turismo e a especulação imobiliária.
13: Temos um país que está virado para meia dúzia de portugueses que estão a enriquecer, mas para a grande maioria, não. Está tudo mais caro. O problema da habitação é seríssimo. Pensar em fazer um filme e não posso ficar indiferente. É a minha contribuição, é o megafone que eu tenho para poder falar destas questões.
12: E o porquê do título 18 Buracos para o Paraíso?
13: Os 18 buracos ligados ao golfe, mas é esta ilusão que é através de transformar aquilo num campo de golfe que vamos atingir a felicidade. Vamos chegar, né, a um lugar bom, ao paraíso. Mas tem essa ironia, porque é uma ilusão.
12: Ironia em 18 buracos para o paraíso, um filme sobre um país em transformação.
14: Vai tudo acabar. O mundo vai acabar. E depois os fogos fazem parte do ecossistema.
10: 18 Buracos para o Paraíso estreia esta quarta-feira. É a primeira longa-metragem portuguesa com o selo ambiental Green Film.
1: As notícias às duas, edição de João Vasco, RTP Antena 1 em simultâneo com a RTP Antena 1 Madeira e a RTP Mundo. A informação está em permanência em noticias.rtp.pt. E passam 13 minutos das duas. Olá, Paulo Galvão.
15: Olá, Rui Alves Sousa.
1: Olha, boa tarde para ti. Como estás? Acabaste de chegar ao trabalho,
15: sim,
1: não foi?
15: Acabei de chegar neste feriado, que para já é tranquilo, espera-se que seja assim durante a tarde. O dia convida a um passeio, para já sem demora, a cidade de Lisboa, mesmo para a ponte 25 de Abril. Os acessos às praias também estão com luz verde esta hora, mais na zona da Caparica, com alguma demora nas praias da Arrábida. Na região do Porto também temos luz verde, nas restantes estradas do país não há problemas conhecidos.
1: Muito bem, olha, Paulo, bom trabalho e até já. Voltamos a falar daqui a bocadinho. Linha Verde do Trânsito, 821-0101, é o número para o qual pode ligar, 821-0101. Vamos começar mais uma hora, sou o Rui Alves de Sousa, aqui até às 3.
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1: Ligado, sim, senhora, agora com Aurora Pinto e Maninho.

Namora a passar pela RTP Antena 1 nesta tarde de feriado. Agora recuamos até 1982 e o disco de estreia dos ABC, The Lexicon of Love. Um dos temas principais foi este, All of My Heart. Depois temos Almanac de Ouvido e mais para ouvir.

0: assim os ABC há 44 anos. Já a seguir, ao mandato de ouvido, as cigarras e os números primos.
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0: Lopes da Costa e hoje Mafalda para perceber qual é a relação que existe entre as cigarras e os números primos. Não faço ideia, mas quero saber.
1: É o ciclo de vida das cigarras, porque o ciclo de vida das cigarras periódicas está diretamente ligado aos números primos, ou seja, qualquer número natural maior que um, que pode ser dividido apenas por um e por ele mesmo. No caso das cigarras, o ciclo de vida das cigarras está ligado aos números 13 e 17. Isto porque durante a maior parte da vida das cigarras, elas vivem sob a forma de larvas debaixo da terra, saindo apenas após esses longos períodos de 13 e 17 anos para acasalar e morrer. Ora, a curiosidade é que ao emergirem em números primos de anos, evitam sincronizar os seus ciclos de vida com os dos seus predadores, que têm ciclos de 2, 3 ou 5 anos. E também contribuem para a minimização dos cruzamentos entre elas, ou seja, impede que diferentes gerações ou espécies da mesma cigarra se cruzem e gerem descendência. E é esta a ligação, a curiosíssima ligação, entre as cigarras e os números primos.
0: Nem mais, muito curioso. Obrigada pelas explicações, Mafalda Lopes da Costa. É assim, o Almanac

0: de ouvido que abrimos sempre aqui a esta hora e que também fica disponível para ouvir na RTP Play.
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2: É isso mesmo, voltamos a estar ligados à música com Margarida.

0: não é só a mim. Hoje, às 2 horas e 31 que estou aqui na Antena 1, o Paulo Galvão também está connosco a dar conta do trânsito. Paulo, como é que estão as coisas a esta hora?
1: A dar conta do trânsito, que hoje é muito residual. Temos trânsito regular em Lisboa, não há problemas, nem sequer grande movimento para a ponte 25 de Abril. Se conseguir circular também com luz verde, o mesmo para a ponte Vasco da Gama e a cidade do Porto também com algum movimento apenas na zona da Marginal, na ligação da Ponte Infante à zona do Palácio da Bolsa.
0: Se fossem todos os dias assim, não é?
1: Era perfeito.
0: Olha, até já, Paulo.
1: Até já.
0: 821-0101, linha verde do trânsito, 821-0101. Agora 90 segundos de ciência.
2: Olá, chamo-me Débora Campos, sou a fundadora e CEO da AgroGreentech, uma startup que produz ingredientes de etiqueta limpa através, e fazemos isto através da aplicação de uma tecnologia patenteada e valorização de subprodutos. Nós hoje em dia trabalhamos com subprodutos de ananás, que são produzidos em empresas de quarta gama em Portugal. A nossa solução, e sempre foi o nosso objetivo, era termos uma solução que fosse agnóstica e modular, isto é, nós temos uma unidade fabril baseada na Maia e produzimos farinhas sem glúten, alternativas para a indústria alimentar, principalmente na área da padaria e pastelaria. Portanto, estas farinhas sem glúten são alternativas para fazermos pão, bolachas, produtos de pequeno almoço. A segunda tipologia de ingredientes são aditivos naturais, que são aditivos que substituem os aditivos artificiais, e temos provas de conceito que demonstramos que conseguimos substituir parcialmente ou totalmente todos os aditivos artificiais. E a terceira tipologia de ingrediente que produzimos são extratos enzimáticos, é aqui que é a base da tecnologia patenteada, que foi desenvolvida no âmbito do meu doutoramento na Universidade Católica, e que, na verdade, conseguimos produzir os primeiros extratos enzimáticos também clean label ou de etiqueta limpa, e é bastante revolucionário porque agora tem uma aplicação alimentar e tem todo um impacto. Mas uma vez que nós possamos avançar para outras áreas de mercado, como nutracêutica ou até mesmo farmacêutica no futuro, nós conseguimos eliminar todos os efeitos secundários associados a estes extratos enzimáticos que vêm dos processos extrativos, portanto causam efeitos para a saúde que não são tão positivos, e portanto nós com esta tecnologia conseguimos diminuir esses efeitos ou até mesmo eliminá-los com este extrato.
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junção de Miley Cyrus com Lindsay Buckingham e Mike Fleetwood, dos Fleetwood Mac. Continuamos a viagem agora em português com o Tiago Bittencourt, mas daqui a pouco, Diogo Zambujo.

0: mais música para ouvir até à hora certa. 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
0: Um abraço a todos os que nos seguem nesta tarde de feriado. Contramão, de Diogo Zambujo, já está a tocar. Se estiver a conduzir, boa viagem na companhia da sua rádio. Continuamos ligados.

0: É o Cake by the Ocean dos DNC. Eu até hoje achava que era Dance, porque a palavra a sigla é Dance sem o A, mas afinal eu vi agora mesmo um vídeo da banda e em que eles diziam mesmo DNC. Portanto, são os DNC na RTP Antena 1. Pouco mais de 5 minutos antes das 3. Paulo Galvão, o trânsito mantém a normalidade a esta hora?
1: Mantém. Não há dificuldades na região do Porto, apenas trânsito lento junto ao norte de Coimbrões, na ligação de Valadares ao Porto para a Ponta Arrábida. Há na cidade de Lisboa luz verde, hoje joga Portugal em Leiria, daqui em diante começa a haver mais movimento nos acessos à Leiria e ao Estádio Municipal. O jogo é ao final da tarde, mas o dia é de folga para muitos, é feriado nacional e portanto convida a um passeio e já se nota algum movimento nos acessos à Leiria para o jogo de mais logo.
0: Paulo, olha, continuação de bom trabalho para ti,
1: que
0: depois consigas aproveitar o feriado de qualquer maneira.
1: Muito bem.
0: 821-0101 é a linha verde do trânsito para o qual pode ligar. 821-0101. 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

0: Jorge Palma não fique sem sítio para dormir. Eu despeço-me para já da emissão da rádio, mas a Noémia Gonçalves entra já a seguir. Olá, Noémia!
1: Alô, Rui! Estavas com imensas saudades. Não, eu tinha imensas saudades tuas, então vim cá. Portanto, assim está a ser o meu feriado.
0: E vais entrar já a seguir, não é? Depois das notícias.
1: Correto e afirmativo.
0: E ainda vou falar contigo depois dos
1: mortinhos.
0: De casa, estás a ver?
1: Como tens? Tu és um rapaz simpático. Vais fazer esperar aqui até às 5 para fazer os mortinhos.
0: É só por ti. Enfim.
1: Com certeza. Eu acredito nisso.
0: Bom trabalho.
1: Obrigada.
0: Vamos atualizar as notícias a seguir. 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Boa tarde. 3 horas no continente e na Madeira, 2 horas nos Açores. João Vasco, as notícias a esta hora.
2: Um apelo à estabilidade política e um alerta sobre a responsabilidade que todas as forças políticas têm no futuro do país. É assim que o líder parlamentar do PSD, Hugo Soares, analisa o discurso de António José Seguro no 10 de junho. Já José Luís Carneiro destaca o convite ao diálogo feito pelo Presidente da República. Apesar dos avisos do Irão, Israel continua a atacar o Líbano. De acordo com a agência de notícias libanesa, os bombardeamentos do exército israelita no dia de hoje fizeram 13 mortos e 15 feridos. O alto comissário da ONU para os Direitos Humanos pede aos Estados Unidos para reverem as suas políticas migratórias no contexto do Mundial de Futebol, em causa o episódio com o árbitro Omar Artan, da Somália, que foi impedido de entrar em território norte-americano para apitar no Campeonato do Mundo.
0: São os temas em destaque da edição das 3. As notícias com João Vasco.
2: António José Seguro pede coragem ao governo e aos partidos com assento parlamentar. No discurso da cerimónia oficial do 10 de junho, hoje na Ilha Terceira, nos Açores, o Presidente da República afirmou que é tempo do país defender os interesses de longo prazo, fazendo escolhas difíceis sem ceder ao populismo e optando pela moderação. Madalena Salema.
3: O Presidente da República a introduzir no discurso político a expressão as palavras do meio, que são o antídoto para o vírus da polarização, são palavras de tolerância e não de exclusão.
4: Vimos também tempos de trincheiras. As ansiedades que sentimos na economia, na geopolítica, na segurança das cidades, na proteção dos mais desfavorecidos, nas questões muito concretas da vida das pessoas reais, criam esse impulso de fechar fileiras, de escolher um lado, de erguer muros. Neste tempo, faltam-nos cada vez mais as palavras do meio. Aquelas que não nascem entre muros, mas nos espaços abertos. As que não ficam sitiadas nem sitiam, mas que se abrem como convite ao diálogo e ao encontro. As palavras do meio são mais de tolerância do que de exclusão.
3: A sublinhar a importância dos partidos para a democracia e a apontar um caminho.
4: Este é um tempo que nos pede coragem. A coragem prática de fazer escolhas difíceis sem ceder ao populismo. De dizer a verdade mesmo quando é desconfortável. De investir no futuro mesmo quando o presente aperta. De defender o interesse de longo prazo, mas quando o ciclo eleitoral empurra para o curto prazo.
3: Pede humildade, mas também ambição, sublinhando que o problema não é o talento.
4: Precisamos de políticas.

0: fixem talento em vez de exportar. De salários que reflitam a produtividade e a qualificação dos trabalhadores portugueses. De um mercado de habitação que permita aos jovens construir uma vida no país onde nasceram ou estudaram. De um Estado que simplifique em vez de complicar, que antecipe em vez de reagir, que planeie além do mandato em vez de gerir apenas a urgência do presente.
1: Pede confiança e insiste que o presente não pode ser um bloqueio.
2: O líder parlamentar do PSD resume o discurso de António José Seguro como um apelo à estabilidade política. Hugo Soares diz que o chefe de Estado quis alertar para a responsabilidade de todas as forças políticas no futuro do país.
3: E julgo como mensagem política aquilo que resulta, para lá de uma palavra de esperança e de acreditar, foi um pedido para que todas as forças políticas tenham consciência de que estes são momentos, os momentos que vivemos, em que os ciclos eleitorais devem revelar menos e aquilo que deve ser absolutamente decisivo é o interesse nacional. No fundo, uma palavra de longo prazo e de estabilidade política que registrei, que anoto e com a qual concordo.
2: A leitura de Hugo Soares, líder parlamentar do PSD, ao discurso de António José Seguro. José Luís Carneiro, líder do PS, destaca o apelo ao diálogo feito pelo Presidente da República no discurso de hoje.
4: Há aqui uma mensagem de apelo ao diálogo, à concertação e ao compromisso para colocarmos os nossos propósitos fundamentais do desenvolvimento humano no centro das nossas prioridades. Portanto, um discurso muito substantivo e que dá força, energia e que nos inspira para o futuro do nosso país.
2: José Luís Carneiro, líder parlamentar do Chega, Pedro Pinto, considera que António José Seguro deixou vários recados ao Executivo no discurso que proferiu na Ilha Terceira.
5: Fez um discurso realista, de querer melhorar o país, e acho que foi muitos alertas a Luís Montenegro. Acho que Luís Montenegro, que estava aqui também presente, deve ter ficado com as orelhas a arder, porque tudo aquilo que nós ouvimos o Sr. Presidente da República dizer é tudo aquilo que nós defendemos para o país. Um país com qualidade, com bons salários, com muito trabalho, e é isso que nós defendemos.
2: Pedro Pinto, líder parlamentar do Chega. No discurso a partir da Ilha Terceira, o Presidente da República apelou à criação de um novo modelo de financiamento das regiões autónomas que atenua as assimetrias que existem entre o continente, os Açores e a Madeira e frisou que a autonomia concedida há 50 anos aos dois arquipélagos torna o país mais forte.
0: 50 anos depois, a autonomia não enfraqueceu Portugal, fortaleceu. Criou instituições com legitimidade democrática. Desenvolveu políticas adaptadas às realidades locais. Mas este aniversário não é um exercício de nostalgia. Deve, igualmente, ser um convite à lucidez. Porque 50 anos de autonomia revelam também o que ficou por fazer. As assimetrias persistentes entre o continente e as regiões autónomas. O custo real da insularidade que continua a pesar sobre famílias e empresas. E a necessidade de um modelo de financiamento que reflita com mais precisão e mais justiça a especificidade destas regiões.
2: À semelhança do que tinha feito ontem no discurso desta manhã, António José Seguro sublinhou a importância da NATO e da relação entre a Europa e os Estados Unidos. Miguel Monjardino, presidente da Comissão Organizadora do 10 de junho, alertou para os tempos conturbados que o mundo vive e para a necessidade de Portugal estar atento ao comportamento de aliados e adversários, mas sem mostrar medo.
6: Até 2030 viveremos tempos de urgência. A desordem e a ignorância são os nossos principais inimigos. Temos aliados na Europa, Américas, Ásia, Oceania, com quem partilhamos valores, interesses e memórias históricas? Claro que sim. Mas tal como Camões e os surfistas da Nazaré, dependeremos primeiro de nós. Teremos de estar atento aos nossos aliados e adversários. Uma nação livre não deve ter medo. Não deve. Deve estar prevenida e preparada.
2: Uma nação livre não deve ter medo, uma das mensagens fortes do discurso de Miguel Monjardino, presidente da Comissão Organizadora do 10 de junho. O exército israelita prossegue os ataques ao Líbano, apesar dos avisos do Irão de que voltará a bombardear Israel se Tel Aviv continuar a ofensiva no Líbano. As forças israelitas voltaram hoje a atingir vários locais do sul do Líbano. De acordo com a agência de notícias libanesa, os bombardeamentos desta quarta-feira fizeram 13 mortos e 15 feridos. As Nações Unidas vão enviar uma missão ao Líbano para investigar violações do direito internacional desde que a guerra começou em março, o conflito entre Estados Unidos, Irão e Israel. Um anúncio feito hoje em Genebra pelo Alto Comissário da ONU para os Direitos Humanos Volker Türk pediu também, em conferência de imprensa, aos Estados Unidos para reverem completamente a sua política migratória no contexto do Mundial de Futebol, depois do que aconteceu com o árbitro da Somália, Omar Artan. Este árbitro viu ser negada autorização para entrar em território norte-americano devido a preocupações relacionadas com a segurança, um episódio onde a FIFA não quis interferir, alegando que não se intromete nos procedimentos de imigração dos países que recebem os Mundiais de Futebol. Os Estados Unidos mantêm atualmente restrições de entrada para cidadãos de vários países e um desses países é a Somália. Ontem, o governo somali considerou lamentável o que aconteceu e pediu mais explicações às autoridades norte-americanas e à FIFA. O árbitro Omar Artan foi hoje recebido em euforia em Mogadíscio, capital da Somália. Aos jornalistas, Artan assegurou que não está desanimado com o que aconteceu e garantiu que vai estar no próximo Campeonato do Mundo em 2030, competição que se vai realizar em Portugal, Espanha e Marrocos. O árbitro frisou ainda que defende a honra da Somália nos bons e nos maus momentos. A Amnistia Internacional acusa Israel de desenvolver uma campanha de limpeza étnica na Cisjordânia ocupada, através da deslocação forçada de comunidades palestinianas, e denuncia a passividade da comunidade internacional sobre o que se passa nestes territórios. Mensagens que constam de um relatório divulgado hoje em Berlim. Teresa Correia.
7: Israel já usurpou 60% da Cisjordânia, uma anexação deliberada, acusa a Amnistia Internacional, conseguida pela deslocação forçada dos palestinianos, pela expansão dos colonatos e pelo apoio à violência dos colonos judeus, denuncia a Amnistia Internacional. No novo mapa, 117 comunidades palestinianas, sobretudo beduínas e pastoris, foram obrigadas a deixar o território entre 2023 e 2025. Nesses dois anos, quase 6 mil pessoas tiveram de abandonar as suas casas. A Cisjordânia tem agora 363 postos avançados, colocados pelos colonos judeus, sob a tolerância e até o incentivo de Israel, denuncia a Amnistia Internacional no relatório Eliminar tudo o que é palestiniano, a limpeza étnica de Israel na Cisjordânia.
2: A Amnistia Internacional não tem dúvidas de que Israel está a desenvolver uma campanha de limpeza étnica na Cisjordânia. O primeiro-ministro britânico condena os episódios de violência na última madrugada em Belfast, na Irlanda do Norte, associados a protestos contra imigrantes convocados pela extrema-direita, que a Starmer classifica de completamente inaceitável e chocante que casas e carros tenham sido incendiados e que várias estradas tenham sido bloqueadas. Na base da atuação dos manifestantes teve o episódio da passada segunda-feira em Belfast com um cidadão sudanês requerente de asilo que terá atacado um homem com uma faca. Esse homem ficou ferido com gravidade e este cidadão sudanês está acusado de tentativa de homicídio. Ora, Keir Starmer diz que apesar do que aconteceu, nada justifica a violência e a desordem que tiveram lugar na última noite e garante que o governo britânico não vai tolerar que alguém seja visado por causa da sua origem. Starmer convocou de resto o gabinete de crise para esta tarde para analisar os acontecimentos na Irlanda do Norte. As Nações Unidas já condenaram o que se passou em Belfast. A família deste cidadão sudanês lança um apelo à calma. Dia de estreia no teatro, a Companhia Mais Um, que estuda e divulga o repertório clássico português, apresenta neste 10 de junho um texto de Camões, um texto menos conhecido do público. Mais Um leva a palco Enfatriões, Sandy Gageiro, uma intriga de deuses imortais.
8: A peça centra-se numa das aventuras amorosas de Júpiter no mundo dos mortais. Nesta narrativa vamos encontrar equívocos, conflitos em torno de identidade, humor e confusões.
9: É uma peça que ao longo dos séculos muitos autores têm glosado, têm pegado nesse tema. É muita invenção teatral, uma grande capacidade de jogo cênico. Portanto, muita ação.
8: Silvina Pereira encena esta peça, um regresso a Camões que a companhia conhece bem.
9: Por detrás de todos os géneros, os sonetos, sente-se sempre a marca de um grande poeta. e de um grande poeta dramático.
8: A companhia Teatro Mais Um, dirigida artisticamente por Silvina Pereira, dedica-se há mais de 4 décadas à investigação, à encenação e a promover textos fundamentais da literatura portuguesa. No entanto, sente que em Portugal não é dado o devido valor aos clássicos nacionais e refere que há todo um manancial do século XVI para conhecer.
9: Ou seja, há um divórcio, há um dissídio profundo entre os portugueses e a sua arte e os seus nomes maiores, as suas maiores produções.
8: E é por isso que a companhia continua a defender o repertório clássico e é possível conhecer este Camões cheio de ação, enganos e desenganos na peça Enfatriões.
2: O novo espetáculo do Teatro Mais Um estreia este feriado no Auditório Camões, em Lisboa. Fica lá até sexta-feira, depois segue para o Auditório de Santa Joana Princesa, também em Lisboa.
10: Fica como sugestão João Vasco com as notícias às 3 na RTP Antena 1, simultâneo com a RTP Antena 1 Madeira, Açores e Mundo. 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São 13h14. Olá, boa tarde, Paulo Galvão.
11: Olá, Nélia Gonçalves, boa tarde para ti.
10: Como estás a viver este feriado?
11: Estou a vivê-lo muito tranquilamente, tal como quem
10: vai... Uma pergunta provocatória, não sei se percebeste.
11: Tal como quem vai ao volante esta hora, com uma tarde já muito descansada, apenas com uma nota para a região de Lisboa, nos últimos minutos, com uma avaria a meio do tabuleiro da ponte 25 de Abril.
10: Ui.
11: Sentido Almada-Lisboa já foi resolvido e, portanto, o trânsito está a escoar, mas ainda com filas do lado da Almada, na subida do Cragal, a tendência é para melhorar a partir de agora. Não há dificuldades no sentido inverso para a ponte 25 de Abril. A segunda circular também tem uma tarde para já muito tranquila, tal como a ponte Vasco da Gama. Na região do Porto há apenas trânsito lento. Na ligação de Valadares ao Porto, junto ao Norte de Coimbrões, é para quem vai na A44 em direção à Ponta Rábida. Também há algum movimento na A28 de Matosinhos para o Porto, junto ao nó da A4 até à entrada na BCI.
10: Que assim se mantém ao longo deste feriado, que quem está a passear possa fazê-lo de forma tranquila. Adivinha-se um pouco mais de trânsito à marcha para o final do dia na zona de Leiria, não é? Porque futebol é futebol, seleção é de todos nós e vai juntar com certeza muita gente.
11: É, na zona de Leiria há sempre alguma demora na A19 devido quando há jogos no estádio municipal e portanto já há mais movimento a partir de agora na cidade de Leiria e também vamos ter algum movimento no regresso das praias também ao final.
10: Ora, nem mais. Até já, Paulo Galvão. 821-0101, o número de telefone é gratuito e está disponível até bem perto das 8 da noite. Cuidados de emissão de Pepe Jorge e João Carrasco.
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10: É Worth It que abre esta hora de emissão. Ray na rádio na Liga Portugal. Eu sou a Noemi Gonçalves. Estamos juntos até bem perto das 8.

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4: São 13h26, chega a música neste feriado 10 de junho, dia de Portugal, das Comunidades e de Camões.
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4: Somos gente aberta, ao menos é o que cantam Marisa Liz e Camané nos próximos minutos. Daqui a pouco voltamos a atualizar informações de trânsito com o Paulo Galvão.
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1: Eu vou. O Gente Aberta, Marisa Liz e Camané, juntíssimos neste feriado, dia 10 de junho. E, na realidade, nós vamos passear, se a Paulo Galvão, se o trânsito ajudar. E parece que sim.
2: Vai ajudando. Temos a cidade do Porto apenas com dois ou três locais com trânsito mais lento. Na A28, de Matosinhos para o Porto, junto à Ponte Lessa e até à zona da Rotunda AEP, vai com marcha lenta. Também a Marginal do Porto tem filas entre a zona da Alfândega do Porto e a Ponte Luís I. Nos dois sentidos, o Norte de Coimbrões também com trânsito lento para quem vai de Valadares para o Porto em direção à Ponte da Rábida. Na região de Lisboa ainda está a escoar o trânsito para a Ponte 25 de Abril, da Almada para Lisboa, com uma avaria que aconteceu a meio do tabuleiro, resolvida já há largos minutos, mas que deixou o trânsito acumulado do lado da Almada. Está a afetar também a ligação do IC20 em direção à ponte. A segunda circular não tem problemas, a Ponte Vasco da Gama também está com trânsito regular.
1: Certo, vamos lembrar o número da linha verde?
2: Até às 8-800-21-010.
1: Então até já. Paulo Galvão está de regresso, né, daqui a sensivelmente 15 minutos. 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

0: Damon Albarn e os companheiros Pop com Spike Island na RTP Antena 1 neste feriado 10 de junho. Muita música para ouvir até bem perto das notícias às 4. Daqui a pouco há GNR, Lena d'Água, YouTube, Cassete Pirata, entre tantos outros. Antes temos o encanto com os Emiko.
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0: lançado em 1992, rapidamente se transformou num dos grandes sucessos da música feita em Portugal. O disco Rock in Rio Douro, os GNR, com Isabel Silvestre na pronúncia do Norte.
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0: Mais música para ouvir agora com o Pop Tom e Helena D'Água na RTP Antena 1. Daqui a pouco o YouTube com o Song of the Futures e ainda a cassete pirata com a Rotina. Não fechamos esta hora sem tirarmos dúvidas da língua portuguesa. Hoje a dúvida é contacto ou contato? Para ouvir daqui a pouco.

0: uns cassete pirata na Rádio que liga Portugal com a rotina depois de Song of the Future de YouTube. Por falar em rotina, é rotina a esta hora também olhar o trânsito com o Paulo Galvão. Paulo, mas hoje tudo calminho.
1: Tudo calminho, temos apenas o trânsito esperado num dia como o de hoje, no regresso das praias, com trânsito compacto para a ponte 25 de Abril, no sentido Almada-Lisboa, está a acumular já no final da A2, na Baixa da Almada, está a afetar também a ligação da Costa da Caparica a Lisboa, no final do IC20, também o acesso do Centro-Sul começa a ficar preenchido, na região do Porto, tarde mais tranquila, apenas com trânsito lento para quem vem de Matosinhos para o Porto, junto ao nó da A4, também com algum movimento na zona da Ribeira, na Marginal, filas junto ao nó de Coimbrões para a Ponta Rábida, sem grande demora, apenas para a arranca, com 3 minutos de espera, e na zona da Foz do Rio Douro há mais movimentos também na zona de acesso à Avenida de Montevideo e também na Avenida do Brasil, junto à Foz do Douro.
0: Certo, ficamos então com estas indicações. Até já, Paulo, estás de regresso para atualizar estas e outras informações depois das 4 da tarde. Já sabe que se tiver outras questões que nos queira dar conta em termos de trânsito, pode sempre utilizar a linha verde 821 0101. 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
1: Ganha ali na Antena 1, com o nome era Where I Go, nos próximos minutos, depois na ponta da língua.

0: Gaiali com No Matter Where I Go, agora na ponta da língua, na reta final desta hora de emissão.
1: Oh Sandra, continuo a ver sistematicamente a palavra contacto escrita sem C. Segundo o novo acordo ortográfico, a consoante que se pronuncia escreve-se sempre, não é? Não há dúvidas sobre isto.
2: Ora bem.
1: Portanto, é contacto, não é contato.
2: E eu creio, Filomena, que a regra até é simples e, lamentavelmente, há muitas pessoas, há muitas empresas que continuam a escrever o erro contato. Contato pessoas e empresas. Recebo muitos e-mails com este erro. A regra é simples. A pronúncia comanda a escrita. Se eu digo o C em facto, em contacto, em, por exemplo, mais o P em rapto, digo o P em rapto, digo o C em técnico, se eu pronuncio, eu escrevo. Então, técnico tem C, escreve-se com C, contacto escreve-se com C, contactar com C, facto com C, rapto com P. Se eu pronuncio estas duas consoantes, escrevo. Se eu não pronuncio, não escrevo. Não, então, mas eu não digo diretor. Pois não, é diretor. Não escrevo C. Não digo óptimo, não digo P, não escrevo. Então, contacto escreve-se com C. E porquê? Porque nós pronunciamos.
1: Pronto, se tiver dúvidas de pronúncia, aí as coisas complicam-se, mas pronto, é assim, se pronunciamos, escrevemos, se não pronunciamos, não escrevemos. Obrigada pelas explicações, Sandra Duarte Tavares. É assim também o Na Ponta da Língua, sempre aqui a esta hora e sempre disponível na RTP Play.
0: Sempre com a Filomena Crespo também. Agora, olhando para a previsão do estado do tempo para amanhã, pode contar com uma quinta-feira de sol em território continental, com subida da temperatura, mais acentuada máxima nas regiões norte e centro. O vento vai soprar por vezes forte nas terras altas até meio da manhã e a partir do final da tarde. Madeira com algumas nuvens a norte, Açores com chuva fraca na previsão. Quanto às máximas, Aveiro deverá chegar aos 25 graus, Sines 27, Viana do Castelo e Guarda e também Sagres 29 graus, Bragança e Faro 30, Porto 31, Vila Real e Viseu 32 graus, Setúbal 33, Leiria 34, Braga 35, Coimbra, Castelo Branco e Lisboa 36 graus de máxima, Porto Alegre e Beja com máximas de 37, Évora deverá chegar aos 38, quanto aos arquipélagos, Ponta Delgada com uma máxima prevista de 22 graus e o Funchal deverá amanhã chegar aos 25. Vamos agora atualizar as notícias.
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0: Horas em Portugal continental e na Madeira, são 3 nos Açores. Boa tarde, Alexandre, em destaque nas notícias a esta hora.
4: O PSD vê no discurso do Presidente da República neste 10 de junho um apelo à estabilidade política. O PS ouviu um apelo ao diálogo. António José Seguro pediu coragem ao país perante decisões que se apresentam difíceis no futuro e insistiu em políticas de longo prazo. O Presidente do Sindicato dos Técnicos de Emergência Pré-Hospitalar lamenta que o INEM demore mais 6 minutos do que o recomendado para socorrer doentes muito urgentes. A Ministra Internacional volta a apontar o dedo a Israel, fala de uma limpeza étnica que está a ser cometida na Cisjordânia ocupada.
0: Esta altura em Ponta Delgada estão 20 graus, 23 no Funchal, 24 no Porto, 25 em Coimbra, 27 em Faro e em Lisboa. As notícias às 4, a edição é de Alexandre David.
4: Sem ceder ao populismo, Portugal precisa de coragem para tomar as decisões difíceis que o futuro vai impor. Uma das principais mensagens que o Presidente da República deixou hoje naquela que foi a primeira mensagem no 10 de junho, seguindo o que tem dito desde a campanha eleitoral, António José Seguro falou de um país que precisa de ter coragem perante o futuro.
5: Este é um tempo que nos pede coragem. A coragem prática de fazer escolhas difíceis sem ceder ao populismo. De dizer a verdade mesmo quando é desconfortável. De investir no futuro mesmo quando o presente aperta. De defender o interesse de longo prazo, mesmo quando o ciclo eleitoral empurra para o curto prazo.
4: De resto, o Presidente da República também deixou elogios para os 50 anos de autonomia.
5: 50 anos depois, a autonomia não enfraqueceu Portugal, fortaleceu. Criou instituições com legitimidade democrática, desenvolveu políticas adaptadas às realidades locais. Mas este aniversário não é um exercício de nostalgia. Deve, igualmente, ser um convite à lucidez. Porque 50 anos de autonomia revelam também o que ficou por fazer. As assimetrias persistentes entre o continente e as regiões autónomas. O custo real da insularidade que continua a pesar sobre famílias e empresas. E a necessidade de um modelo de financiamento que reflita com mais precisão e mais justiça a especificidade destas regiões.
4: O líder parlamentar do PSD resume o discurso de António José Seguro como um apelo à estabilidade política. Hugo Soares diz que o Presidente da República quis alertar para a responsabilidade de todas as forças políticas no futuro do país.
6: E julgo como mensagem política aquilo que resulta, para lá de uma palavra de esperança e de acreditar, foi um pedido para que todas as forças políticas tenham consciência de que estes são momentos, os momentos que vivemos, em que os ciclos eleitorais devem revelar menos e aquilo que deve ser absolutamente decisivo é o interesse nacional. No fundo, uma palavra de longo prazo e de estabilidade política que registrei, que anoto e com a qual concordo.
4: José Luís Carneiro, líder do Partido Socialista, destaca o apelo ao diálogo feito pelo Presidente da República neste discurso de 10 de junho.
7: Há aqui uma mensagem de apelo ao diálogo, à concertação e ao compromisso para colocarmos os nossos propósitos fundamentais do desenvolvimento humano no centro das nossas prioridades. Portanto, um discurso muito substantivo e que dá força, energia e que nos inspira para o futuro do nosso país.
4: O líder parlamentar do Chega, Pedro Pinto, diz que António José Seguro deixou vários recados ao governo no discurso de hoje.
8: Fez um discurso realista, de querer melhorar o país, e acho que foi muitos alertas a Luís Montenegro. Acho que Luís Montenegro, que estava aqui também presente, deve ter ficado com as orelhas a arder, porque tudo aquilo que nós ouvimos o Sr. Presidente da República dizer é tudo aquilo que nós defendemos para o país. Um país com qualidade, com bons salários, com muito trabalho, e é isso que nós defendemos.
4: Do lado do Partido Livre, Isabel Mendes Lopes diz que o Presidente da República apontou o caminho de um novo modelo económico.
9: O Sr. Presidente da República falou também de algo que é muito importante para Portugal, que é um novo modelo de desenvolvimento, na verdade, que nós precisamos, que baseado no talento e no conhecimento científico, e que para isso é preciso reter os jovens. E que para reter os jovens é preciso garantir que o mercado de trabalho dá as compensações, é suficientemente recompensador e, no nosso entender, nós estamos completamente de acordo e, portanto, é preciso, de facto, mudar a forma do mercado de trabalho em Portugal e, no nosso entender, o que está em cima da mesa em termos de legislação laboral é exatamente o contrário do que deveria ser.
4: Do lado do PCP, Paulo Raimundo diz que Portugal tem responsabilidades internacionais, mas que tem que ter uma voz própria.
10: Nós estamos inseridos no mundo global. Nós temos responsabilidades internacionais, nós estamos pertencentes à União Europeia, isso é tudo um facto. Mas Portugal tem uma voz própria. Portugal tem uma palavra própria sobre os acontecimentos e sobre os desenvolvimentos. E tem uma coisa para cumprir que se chama a Constituição da República Portuguesa.
4: Ficam as reações dos vários partidos ao discurso feito hoje pelo Presidente da República em mais um 10 de junho. Já o ex-presidente da República, Marcelo Rebelo de Sousa, classificou como excepcional o discurso do atual chefe de Estado nas cerimónias deste 10 de junho. Foi um discurso excepcional, excepcional no que disse, excepcional na forma como disse, excepcional sobre Portugal, Camões e as comunidades presente e futuro, disse Marcelo Rebelo de Sousa em declarações aos jornalistas em Angra do Heroísmo, depois de ouvir o atual Presidente da República. O Presidente do Sindicato dos Técnicos de Emergência Pré-Hospitalar lamenta que o INEM demore mais 6 minutos do que o recomendado para socorrer a doentes muito urgentes. De acordo com os dados fornecidos ao Jornal Público pela direção do INEM, as ambulâncias de emergência médica demoram em média 14 minutos e meio a chegar, nos casos mais críticos. quando deviam demorar cerca de 8 minutos. Perante esta diferença de tempos, pode ter efeitos trágicos, diz o presidente do sindicato.
11: Podem ser fatais, têm sido fatais. Para a maior parte das situações, o que está padronizado internacionalmente é que imediatamente a seguir ao pedido de ajuda, a resposta possa ser num tempo inferior a 7 minutos. Quando aceitamos que mais de metade destas emergências de prioridade máxima, em que a pessoa está de facto em risco iminente de morrer, a resposta é fora de tempo, pois representa o falhanço do sistema e que carece de alterações imediatas e não da estratégia que está atualmente a ser seguida.
4: Rui Lázaro, presidente do Sindicato dos Técnicos de Emergência Pré-Hospitalar, diz que estes atrasos acontecem devido à dificuldade de encontrar equipas e meios disponíveis à hora que são necessários.
11: Tem havido, dos casos que têm vindo a público, uma enorme dificuldade em encontrar meios de emergência disponíveis, mas também equipas devidamente qualificadas para prestar assistência à emergência médica. Não só reduzimos as competências e a formação dos profissionais, como ainda o Governo se propõe a reduzir em 100 a capacidade de transportar doentes, passando os atuais 44 CIVs para viaturas ligeiras, portanto têm capacidade de transporte, mas também as 56 ambulâncias de emergência médica para 40 ambulâncias na retaguarda para fazer transferências hospitalares. Pois bem, não vai ser com menos 100 ambulâncias no universo de 700 que vamos conseguir cumprir melhor os tempos.
4: Em entrevista ao Público, o presidente do INEM, Luís Cabral, diz que um dos caminhos para diminuir o tempo de resposta passa pelo recurso a ambulâncias dos bombeiros, uma solução que é contestada por Rui Lázaro.
11: Essa é a maior falácia que tem sido transmitida ao longo dos últimos meses. Trata-se apenas de uma operação de marketing pura cosmética em que se muda o nome de ambulâncias, que deixam de chamar ambulâncias de reserva, passam a chamar-se postos de emergência médica. Isto não traduz um aumento de ambulâncias disponíveis no sistema. É importante que o país perceba isto e que o Sr. Presidente Inem pare de tentar enganar os portugueses com o anúncio destas medidas.
4: Ficam as críticas do Presidente do Sindicato dos Técnicos de Emergência Pré-Hospitalar a uma das medidas previstas na reforma do Inem.
0: Alexandre David com as notícias às 4 na RTP Antena 1, simultâneo com a RTP Antena 1 Madeira, Açores e Mundo. 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Quatro e nove, tarde de feriado 10 de junho, na Paulo Galvão, esta hora no trânsito, tudo calmo
12: tudo
0: e sereno.
12: Tudo tranquilo, tudo sereno, trânsito lento apenas na cidade do Porto, para quem vem de norte para sul na A28, junto à Ponte Lessa e até à entrada na Vicentura Interna, também a Ribeira na Marginal vai tendo mais movimento entre a Ponte do Infante e a zona do Palácio da Bolsa, filas também junto ao Norte Coimbrões, sem grande expressão, é para arranca em direção à Ponta Rábida para quem vai de Valadares. Mais movimento também junto à Foz do Douro na Marginal. Na região de Lisboa há apenas trânsito compacto no acesso à ponte 25 de Abril, no sentido Almada-Lisboa, com fila na subida do Pragal, a afetar também o final do IC20 para quem vem da Costa da Caparica.
0: Certo, ficamos então com estas indicações para quem está na estrada a esta hora. Paulo, vamos lembrar-se o número da linha verde?
12: Nacional e grátis até às 8-800-21-010.
0: Então até já.
12: Até já.
0: Paulo Galvão com a atualização de informações de trânsito neste feriado 10 de junho. Cuidados técnicos de emissão de Filipe Pinto e Tiago Vaz.
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0: Daqui a pouco às 4h30 atualizamos também informações de desporto com o Carlos Rui Abreu. Eu sou a Noemi Gonçalves e abro esta hora com os 4.

0: Chegamos até aqui com a versão de crioulo para o Flagra, depois de Island of Lost Souls, de Blondie, numa viagem até 1982.
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Estou em Tons e dona de si neste feriado 10 de junho na Rádio que Liga Portugal. Agora vamos até aos Estados Unidos com Texas Hold'em e Beyoncé. Daqui a pouco olhamos o trânsito e o desporto.

0: Beyoncé e Texas Hold'em nesta tarde de feriado, 10 de junho, é dia de Portugal. E Paulo Galvão, olhando para o trânsito, como circulamos esta hora nas principais estradas de Portugal?
1: Na região de Lisboa temos duas notas, uma à saída da Costa da Caparica para Lisboa, no início do IC20, trânsito sujeito.

0: quanto a demora para os semáforos dos Capuchos e depois resistência também no final do IC20 para o nó da Baixa de Almada em direção à Ponte 25 de Abril, onde há filas na A2 em direção ao Tabuleiro e à Praça das Portagens para chegar a Lisboa. No sentido inverso, não há qualquer problema para sair de Lisboa pela Ponte 25 de Abril. Na cidade do Porto, trânsito lento para quem vem de Matosinhos, na A28, junto à Ponte Lessa, até à zona da Rotunda AEP. Marginal do Porto com algum movimento, quer na Foz, quer na zona da Ribeira, e também alguma resistência junto ao nó de Coimbrões, sem demora expressiva para chegar à zona da A1, para a zona da Ponte da Arrábida, em direção ao Porto.
1: Certo, e ficamos com estas indicações para quem está na estrada a esta hora. Paulo, vamos lembrar o número da linha verde,
0: que é nacional e grátis e que está livre até às 8 da noite, 821-010.
1: Siga, vamos então a isso. Até já, Paulo está de regresso daqui a sensivelmente 15 minutos para atualizar estas e outras informações. 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
1: Antes de atualizarmos também informações de desporto, olhamos para a previsão do estado do tempo para amanhã, quinta-feira. Pode contar com um dia de sol em território continental, com subida da temperatura, subida essa que será mais acentuada nas regiões norte e centro. Pode ainda assim contar com vento por vezes forte nas terras altas até meio da manhã e a partir do final da tarde. Quanto às máximas previstas, Aveiro deverá chegar aos 25 graus, Sines 27, Viana do Castelo, Guarda e Sagres 29 graus, Bragança em Faro 30, Porto 31, Vila Real e Viseu 32 graus, Setúbal 33, Leiria 34, Braga 35, Coimbra, Castelo Branco e Lisboa deverão chegar aos 36 graus, Porto Alegre e Beja 37 e Évora 38 graus.
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1: São 4:30, feriado dia de Portugal. Viva! Boa tarde, Carlos Rui Abreu. No desporto hoje há Portugal, mas há muito mais.
2: Foi também o dia em que José Mourinho se despediu do Benfica. Foi uma honra e um privilégio. José Mourinho recorreu esta quarta-feira às redes sociais para se despedir do Benfica, horas depois de o clube ter oficializado a saída e a chegada de Marco Silva. Agradeço ao presidente Rui Costa a oportunidade que me foi concedida de trabalhar ao serviço do Sport Lisboa e Benfica. Representar este clube foi uma honra e um privilégio, lê-se nas redes sociais. Mourinho sublinha o profissionalismo de todos os que trabalham no Seixal e deixa um sincero agradecimento e os votos de maior sucesso pessoal e profissional aos jogadores com quem trabalhou, com a certeza de que criou com eles uma ligação duradoura. Meu jogador um dia, meu jogador para sempre, escreveu Mourinho. Rei morto, rei posto, Marco Silva já esteve esta manhã no Seixal e foi visto a sair das instalações do Benfica pela hora de almoço. Portugal faz hoje o ensaio geral antes do Mundial. Às 20h45, no estádio Dr. Magalhães Pessoa, em Leiria, a seleção defronta a Nigéria dos campeões nacionais Zaidu e Mofi e não conta com Rafael Leão, expulso com o Chile. Roberto Martínez já poderá contar com Nuno Mendes, Vitinha, João Neves e Gonçalo Ramos, bicampeões europeus pelo Paris Saint-Germain, que integraram o estágio apenas no último domingo. O jogo terá arbitragem do espanhol Mateo Busquets e relato do José Pedro Pinto e Paulo Sérgio aqui na rádio. Portugal viaja depois de amanhã para Palm Beach, em Miami, na Flórida. É oficial, o médio Denis Uzenbasic, ex-colónia da Alemanha, é jogador do Sporting de Braga. O médio internacional bósnio de 24 anos chega ao Minho a custo zero, assina por 5 temporadas e fica blindado por uma cláusula de rescisão de 40 milhões de euros. Aos meios do clube, refere o que o fez mudar de realidade.
3: Estou muito contente, tive excelentes conversas com o clube, queria uma nova etapa, deixar a Alemanha para trás e começar algo de novo, num país diferente. Mal posso esperar para começar esta nova fase.
2: Nestas declarações, o Uzenbasic apresenta-se enquanto jogador e elogia o que encontrou em Braga.
3: As instalações são de nível de Liga dos Campeões. Temos aqui tudo o que é preciso para trabalhar bem e evoluir. Vou dar tudo por tudo. Sou um jogador muito técnico, um box-to-box. Posso marcar golos, fazer assistências, fazer passos longos e criar situações de perigo. Defensivamente, também sou muito forte. Corro os 90 minutos sem parar.
2: Denis Uzenbasic foi internacional sub-21 pela Alemanha, mas conta já com 7 jogos pela principal seleção da Bósnia. Hoje é dia de festa no Jamor. A partir desta hora joga-se o último jogo dos campeonatos nacionais. É a final do Campeonato de Portugal, o quarto escalão do futebol de português. Leça e Vitória de Sernache já garantiram subir à Liga 3, mas Carlos Manuel Santos, agora em direto, falta saber quem fica com o título de campeão.
4: Isso mesmo, Carlos, a 12ª final do Campeonato de Portugal aqui no Jamor já está em andamento, o jogo entre o Leça e o Vitória de Sernache, os vencedores das respectivas séries. O jogo começou há 3 minutos, ainda sem golos, com a bancada central bastante preenchida dos 18 mil habitantes da freguesia de Leça da Palmeira, devem estar aqui uns 6 mil, e já dos 3 mil da freguesia de Sernache de Bom Jardim, estão quase todos, volta de 2.500 espectadores. Será o Leça a vencer o seu quarto troféu a nível nacional, ou será o Vitória de Sernache a conquistar o seu primeiro troféu e a quebrar uma sequência negativa dos Vitórias aqui no Jamor? Há 2 anos perdeu o Vitória Futebol Clube de Setúbal, a época passada perdeu o Vitória Sport Clube B de Guimarães. Vamos ver o que vai acontecer ao Vitória de Sernache. Para já, 3 minutos, Leça 0, Vitória de Sernache 0.
2: A festa do futebol para ser acompanhada durante a tarde pelo Carlos Manuel Santos. A fechar, uma notícia de ténis, o português Francisco Cabral estreou-se ao lado do croata Nikola Mektić e qualificou-se para os quartos de final de pares do torneio de Stuttgart, depois de vencer a dupla do equatoriano Diego Diego Hidalgo e do norte-americano Patrick Trak. Na próxima ronda, a dupla luso-croata, que tem o estatuto de primeira cabeça de série, vai defrontar os franceses Lucas Sanches e Arthur Raymond, ou os alemães Daniel Altmaier e Hendrik Jevons.
1: Carlos Rui Abreu com o síntese de desporto. Estas e outras notícias estão em permanência na internet em desporto.rtp.pt. Estas notícias são atualizadas por volta das 5:30. 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
1: E se lhe pedíssemos para indicar uma canção que apela ao sarcasmo? Se calhar não tinha assim uma resposta óbvia e direta. Mas quem tem sempre resposta na ponta da língua é Rui Zinck, que é o nosso convidado desta semana para o Escolhidas a Dedo. E ela escolheu uma canção que apela bem ao sarcasmo. Vamos conhecê-la.
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7: Uma canção que apela ao sarcasmo, obviamente, é o hino de todos os portugueses quando estão a achar-se o máximo, que é Eu Caço Bom, dos Chutes e Pontapés.

0: A dedo por Rui Zinca, as canções a esta hora, neste caso uma canção que apela ao sarcasmo, eu caço bondos, chutos e pontapés. Estamos agora a 21 minutos das 5, fazer canções nos próximos minutos, Miguel Araújo e Rui Veloso.
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0: fazem canções e fazem-nas lindamente. Miguel Araújo e Rui Veloso, neste feriado na RTP Antena 1. Estamos agora a 17 minutos das 5.
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0: Rosalía e Pérola na Antena 1. Pérola é também o Paulo Galvão.
1: Ah, muito obrigado. É, não ficas atrás.
0: Com certeza, és um ótimo mentiroso. Pronto, vamos ao trânsito.
1: Estava a tentar de onde é que vinham as pérolas, mas pronto.
0: Vem, sim, vêm das... como é que elas chamam?
1: Pronto, nós vamos lembrar-nos mais tarde ou mais cedo.
0: Com certeza. Vamos lá chegar.
1: Pronto.
0: Olha que dois! É sinal que andamos todos os dias nas pérolas, não é? No meio das pérolas. Portanto, agora só me falta isto. Como nascem as pérolas?
1: Conchas, Vieira...
0: Não acredito que isto está a acontecer em direto.
1: Pronto,
0: só lá vamos.
1: Já vamos lembrar.
0: Vamos ao trânsito.
1: Vamos a isso. Começamos na região de Lisboa. Há trânsito compacto para a ponte 25 de Abril, sentido Algarve-Lisboa, junto ao nó da Baixa da Almada, na A2, mas também no IC20, para quem vem da Costa da Caparica, com trânsito acumulado a partir do nó do hospital. Mais atrás, quem sai da Costa da Caparica também vai encontrar trânsito sujeito a demora até aos semáforos dos Capuz. Não há problemas para sair de Lisboa pela ponte 25 de Abril. A ponte Baixo da Gama também tem luz verde, tal como a segunda circular. Algum movimento com trânsito acumulado na zona de Caxias, na Marginal, em direção a Lisboa. Na cidade do Porto temos trânsito lento de Matosinhos para o Porto, junto à ponte Lessa até à rotunda AEP. O mesmo para quem vai de Valadares para o Porto, junto ao nó de Coimbrões, na A44. Marginal do Porto também com algum movimento na zona da Ribeira e junto à Foz. Por último, há acidente na Estrada Nacional 356, um acidente na zona da Batalha, junto à rotunda para Porto Mós. O trânsito está sujeito a demora.
0: Certo, e ficamos com estas indicações para quem está na estrada. Estou a chorar.
1: Estás a chorar a rir, não é?
0: Mas consegues ouvir as vozes a gritar no trânsito? São ostras!
1: São ostras, exato. Consigo.
0: Que horror, mas que branco. Os dois, nenhum dos dois se lembrava. Que coisa incrível. São momentos que acontecem. É por ser feriado.
1: Só me lembrava de casca. De cascas, de conchas.
0: Pronto, lapas. Sim. Também, sempre eu. Mas pronto, olha, ostras, está reposta a verdade daquele desastre de há instantes. Vamos lembrar o número da linha verde?
1: É 821-0101, para todo o país e grátis até às 8 da noite.
0: Certo, até já, até Paulo. Já.
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0: Reposta à normalidade, GNR nos Quarentões, a Liga dos Quarentões de Jorge Alexandre Lopes. Viajamos até 1986.
3: Junho, 1986.
4: Há canções que são fotografias a capturar um instante e guardam o retrato de uma época inteira. Portugal, 1986. Aprendi ainda a viver numa liberdade recente. A democracia era jovem, o país abria-se ao mundo e tudo parecia chegar ao mesmo tempo. Novos hábitos, novos objetos e novas palavras. As cidades mudavam, apartamentos anunciavam-se com tipologias modernas, T2, T3, duplex com garagem. Nas prateleiras surgiam produtos antes quase exóticos. Nas salas apareciam os primeiros sistemas de som, os gravadores Beta e VHS para gravar programas de TV. Para muitos jovens, um simples joystick era a porta de entrada para um universo futurista, o começo de outra forma de viver. A banda do dia tinha nascido no Porto, num ambiente musical marcado pelo pós-punk e pela New Wave. Já conhecida por sucessos anteriores, procurava a afirmação definitiva que chegaria precisamente em 86, com um álbum cheio de singles fortes e uma grande presença na rádio. Um grupo de olhar irónico, afiado, quase literário, capaz de transformar o cotidiano numa caricatura social. Um olhar que vinha sobretudo do vocalista, com uma forma única de escrever. E este foi o single de avanço ao álbum, construindo quase um inventário da nova vida urbana portuguesa à época. E no meio, a pergunta essencial: Será que a felicidade está mesmo em ter tudo isso? Fala da tentação eterna de medir o progresso pelo número de coisas que acumulamos e não pela forma como vivemos. O curioso é que 40 anos depois é tudo isso que já era, mas agora multiplicado por 1000, tudo em exponencial. O álbum, com nome provocador, capturou esse momento muito específico, o instante em que Portugal virou uma psicopátria. Lançado em setembro de 86, trazia canções tremendas e para elas todas temos espaço para as receber na Liga mais à frente este ano. Mas a primeira delas, esta música, irónica e a questionar as grandes narrativas. Eles aí ficam, Rui Reininho e os restantes GNR, pós-modernos.

Chegou à Liga dos Quarentões este pós-modernos dos GNR. E a propósito da Liga dos Quarentões de hoje, num post do Instagram da RTP Antena 1, um dos nossos seguidores diz o seguinte: o visual do Reininho neste vídeo era para lá de pós-moderno. Pois era. Não se esqueça de ligar-se também às nossas redes sociais, Instagram, estamos também no Facebook e no TikTok. Ora, daqui a

Hora de emissão na RTP Antena 1 com a Little Mons, depois de termos também por cá a Liga dos Quarentões de Jorge Alexandre Lopes. Agora seguimos em direção às notícias. Antes, há que olhar para a previsão do estado do tempo para amanhã. Pode contar com um dia de sol, com subida da temperatura mais acentuada nas regiões norte e centro. O vento vai soprar forte nas terras altas até meio da manhã e a partir do final da tarde. Quanto às máximas, Aveiro deverá chegar aos 25 graus, Sines 27, Viana do Castelo, Guarda e Sagres 29 graus, Bragança e Faro 30, Porto 31, Vila Real e Viseu 32 graus, Setúbal 33, Leiria 34, Braga 35, Coimbra, Castelo Branco e Lisboa 36 graus, Porto Alegre e Beja 37, Évora com uma máxima prevista para amanhã de 38 graus. Vamos atualizar as notícias.

0: 5 horas em Portugal Continental e na Madeira, são 4 nos Açores. Agora, em destaque das notícias, Alexandre.
1: Apesar das leituras ligeiramente diferentes, nenhum partido tem críticas a apontar ao primeiro discurso de 10 de junho do Presidente da República, Marcelo Rebelo de Sousa. O ex-Presidente da República fala mesmo de um discurso excepcional. O PSD vê nos discursos do Presidente da República um apelo à estabilidade política. O PS ouviu um apelo ao diálogo. António José Seguro pediu coragem ao país perante decisões que se apresentam difíceis no futuro e insistiu em políticas de longo prazo. O Alto Comissariado das Nações Unidas para os Direitos Humanos pede aos Estados Unidos para rever as políticas migratórias no contexto do Mundial de Futebol. Em causa, o episódio com o árbitro Omar Artan, da Somália, que foi impedido de entrar em território norte-americano para apitar o Mundial.
0: E nesta altura, no Funchal e em Ponta Delgada estão 22 graus, 23 no Porto, 24 em Coimbra, 26 em Faro e 27 em Lisboa. As notícias às 5, a edição é de Alexandre David.
1: Em última hora, há um incêndio em Odemira, numa zona de floresta. O Comando Subregional de Emergência e Proteção Civil do Alentejo Litoral explica que há casas dispersas nesta zona de mato e, nesta altura, há mais de 140 bombeiros e a Proteção Civil tem também a ajuda de várias aeronaves. O incêndio começou no final da manhã, na freguesia de São Luís, no concelho de Odemira. Marcelo Rebelo de Sousa não poupa no os adjetivos para classificar o discurso feito esta manhã por António José Seguro, naquele que foi o primeiro discurso de 10 de junho do novo Presidente da República.
2: Um discurso excepcional. Excepcional no que disse, excepcional na forma como disse, excepcional sobre Portugal, Camões, as comunidades, presente e futuro. Excepcional.
1: Excepcional em todos os planos, a nota máxima de Marcelo Rebelo de Sousa para o discurso feito hoje por António José Seguro em Angra do Heroísmo. Sem ceder ao populismo, Portugal precisa de coragem para tomar decisões difíceis que o futuro vai impor. Uma das principais mensagens que o Presidente da República deixou naquele que foi a primeira mensagem no 10 de junho, seguindo o que tem dito desde a campanha eleitoral, António José Seguro falou de um país que precisa de ter coragem perante o futuro.
3: Este é um tempo que nos pede coragem. A coragem prática de fazer escolhas difíceis sem ceder ao populismo. De dizer a verdade mesmo quando é desconfortável. De investir no futuro mesmo quando o presente aperta. De defender o interesse de longo prazo, mas quando o ciclo eleitoral empurra para o curto prazo.
1: De resto, o Presidente da República também deixou elogios para os 50 anos de autonomia.
3: 50 anos depois, a autonomia não enfraqueceu Portugal, fortaleceu. Criou instituições com legitimidade democrática, desenvolveu políticas adaptadas às realidades locais. Mas este aniversário não é um exercício de nostalgia. Deve igualmente ser um convite à lucidez. Porque 50 anos de autonomia revelam também o que ficou por fazer. As assimetrias persistentes entre o continente e as regiões autónomas. O custo real da insularidade que continua a pesar sobre famílias e empresas. E a necessidade de um modelo de financiamento que reflita com mais precisão e mais justiça a especificidade destas regiões.
1: Certos do primeiro discurso de 10 de junho do novo Presidente da República. A Ministra do Ambiente pede aos portugueses para seguirem as indicações das autoridades sobre os fogos florestais. Maria da Graça Carvalho garantiu esta manhã que o Governo está a preparar a época de incêndios, mas admitiu que as alterações climáticas dificultam o trabalho de quem lida com este assunto.
4: Com as alterações climáticas, o que se passa é que as características dos incêndios são diferentes de há 10 ou 15 anos. São maiores, são mais difíceis de combater, são um incêndio, e isto está a acontecer, já aconteceu nos Estados Unidos, no Canadá, e agora é aqui, são dificílimos de combater, e portanto muita atenção, sigam as indicações das pessoas, das entidades oficiais.
1: Em declarações aos jornalistas, à margem de uma iniciativa na região centro, a ministra recordou as orientações que foram dadas pelo governo às juntas de freguesia sobre os equipamentos que devem ter durante o período crítico de incêndios.
4: Durante os efeitos, estarmos mais protegidos. Isso significa, por exemplo, os planos que o Sr. Ministro da Economia tem de todas as juntas de freguesia terem geradores, terem comunicações por satélite, pelo menos a um sítio em cada aglomerado em que as pessoas podem ir e ter acesso à eletricidade e a comunicações.
1: De resto, a ministra agradeceu também a ajuda de Espanha no período das tempestades, no início deste ano, um auxílio que ajudou a mitigar as falhas de energia que se sentiram na região centro do país.
4: A linha de alta tensão que liga Portugal de norte a sul ficou danificada e durante algum tempo nós do norte de Portugal injetávamos para Espanha, que vinha por Espanha e injetava para sul, para podermos abastecer o sul. Portanto, tudo isto é feito com um trabalho conjunto. Por exemplo, durante as cheias trabalhavam 24 horas. A diretora-geral, que ontem também agradeci, da água, que é o equivalente aqui ao engenheiro Pimenta Machado, trabalhava 24 horas toda a noite a ajudar-nos exatamente nessa coordenação das barragens.
1: Fica o agradecimento de Maria da Graça Carvalho, a Espanha. A Amnistia Internacional acusa Israel de desenvolver uma campanha de limpeza étnica na Cisjordânia ocupada através da deslocação forçada de comunidades palestinianas e denuncia a passividade da comunidade internacional sobre o que se passa nestes territórios. Mensagens que constam de um relatório divulgado hoje em Berlim. Teresa Correia.
5: Israel já usurpou 60% da Cisjordânia, uma anexação deliberada, acusa a Amnistia Internacional, conseguida pela deslocação forçada dos palestinianos, pela expansão dos colonatos e pelo apoio à violência dos colonos judeus, denuncia a Amnistia Internacional. No novo mapa, 117 comunidades palestinianas, sobretudo beduínas e pastoris, foram obrigadas a deixar o território entre 2023 e 2025. Nesses dois anos, quase 6 mil pessoas tiveram de abandonar as suas casas. A Cisjordânia tem agora 363 postos avançados, colocados pelos colonos judeus, sob a tolerância e até o incentivo de Israel, denuncia a Amnistia Internacional no relatório Eliminar tudo o que é palestiniano, a limpeza étnica de Israel na Cisjordânia.
1: Mais uma denúncia da Amnistia Internacional contra Israel. Hoje é dia de estreia no Teatro Companhia Mais Um, dirigida por Silvina Pereira, apresenta um texto de Camões, num dia em que também é celebrado o Dia de Portugal. A companhia, que estuda e divulga o repertório clássico português, menos conhecido do público, leva a palco Enfatriões, uma intriga de deuses e mortais. Sandy Cangeiro.
6: A peça centra-se numa das aventuras amorosas de Júpiter no mundo dos mortais. Nesta narrativa vamos encontrar equívocos, conflitos em torno de identidade, humor e confusões.
7: É uma peça que ao longo dos séculos muitos autores têm usado, têm pegado nesse tema. É muita invenção teatral, uma grande capacidade de jogo cênico. Portanto, muita ação.
6: Silvina Pereira encena esta peça, um regresso a Camões que a companhia conhece bem.
7: Por detrás de todos os géneros, os sonetos, sente-se sempre a marca de um grande poeta. E de um grande poeta dramático.
6: A companhia Teatro Mais Um, dirigida artisticamente por Silvina Pereira, dedica-se há mais de 4 décadas à investigação, à encenação e a promover textos fundamentais da literatura portuguesa. No entanto, sente que, em Portugal, não é dado o devido valor aos clássicos nacionais e refere que há todo um manancial do século XVI para conhecer.
7: Ou seja, há um divórcio, há um dissídio profundo entre os portugueses e a sua arte e os seus nomes maiores, as suas maiores produções.
6: E é por isso que a companhia continua a defender o repertório clássico e é possível conhecer este Camões cheio de ação, enganos e desenganos na peça Enfatriões.
1: Uma nova peça da companhia Mais Um estreia este feriado no Auditório Camões, em Lisboa. Fica até sexta-feira. Desde as 4:30 da tarde, o Leça e o Vitória de Cernás tentam ver quem vence o Campeonato de Portugal, uma espécie de quarta divisão do futebol português. É a última final futebolística da época, uma final que está a ser seguida pelo repórter Carlos Manuel Santos. Já há gols aí no Jamor, Carlos?
8: Ainda não, 36 minutos, Leça 0, Vitória Cernache 0, Leça mais forte no jogo, 6 remates, 2 cantos, mas mais forte nas bancadas os cerca de 2.500 espectadores que vieram da Vila de Cernache de Bom Jardim, Vila Portuguesa, onde nasceu o santo contestável Nuno Álvares Pereira. E no dia de Portugal e de Camões, referi que Luís de Camões faz referência a Nuno Álvares Pereira 14 vezes nos Lusíadas. E a equipa do santo contestável, aqui está, em pleno 10 de junho, no Jamor, a tentar conquistar o seu primeiro título nacional da sua história. Jogo para já, sem grandes ocasiões de jogo, com 36 minutos e agora o Leça pode marcar, não marca, é bola para fora. 36 minutos, Leça 0, Vitória Cernache também 0.
1: É um jogo que vai continuar a ser seguido por Carlos Manuel Santos. O árbitro Omar Artan foi hoje recebido em euforia em Mogadishu, na capital da Somália. Aos jornalistas, Artan assegurou que não está desanimado com o que aconteceu e garantiu que vai estar no próximo Campeonato do Mundo em 2030, competição que se vai realizar em Portugal, Espanha e Marrocos. O árbitro frisou ainda que defende a honra da Somália nos bons e nos maus momentos e acabou por ser impedido de entrar nos Estados Unidos para participar no Mundial que começa este mês.
0: Alexandre David com as notícias às 5 na RTP Antena 1, simultâneo com a RTP Antena 1 Madeira, Açores e Mundo. 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

0: Paulo Galvão, começam agora os problemas, trânsito lento, regresso das miniférias, das praias e também problemas na Norte, na A28 e na A44.
1: Na região do Porto, é um acidente na A44, de Valadares para o Porto, na saída para Vilar do Paraíso, o trânsito está a acumular. A A28 também tem acidente à chegada ao Porto, junto ao nó da A4. Há trânsito parado a partir da Expo-Nor, na região de Lisboa, apenas trânsito compacto no final da A2, para a Ponte 25 de Abril, é o sentido Almada-Lisboa, com filas na descida do Feijó em direção à Praça das Portagens, a afetar também o final do IC20 para quem vem da Costa da Caparica. A saída da Costa da Caparica para Almada está também sujeita à demora no IC20 até aos semáforos dos Capuchos.
0: Ficam estas indicações para quem está na estrada a esta hora. Vamos lembrar o número da linha verde?
1: É 821-0101 até às 8.
0: E Paulo, vamos também aproveitar para lembrar que é necessário calma na estrada, embora este seja dia feriado, depois há muita gente a regressar das miniférias e há quem depois queira chegar também depressa para ver o jogo de futebol, mais calma.
1: Todo cuidado é pouco.
0: Nem mais, até porque ainda nestas últimas horas tivemos estatística no que diz respeito à operação Viagem Sem Pressa e em 6 dias tivemos 10 mortos, 71 feridos graves, 845 feridos ligeiros. Portanto, temos de repensar a nossa atitude na estrada.
1: Evitar manobras perigosas, evitar o telemóvel, guardá-lo no bolso, enfim, circular pela direita nas autoestradas.
0: Tudo aquilo que nos foi ensinado quando tirámos carta.
1: Conduzir com cuidado, evitar velocidade, tudo isto contribui para que, enfim, as coisas acabem bem e que permitam chegar ao nosso destino.
0: Agora nem mais. Até já, Paulo.
1: Até já.
0: Paulo Galvão com o Serviço Nacional de Trânsito, até bem perto das 8 da noite. Cuidados técnicos de emissão de Tiago Filipe Pinto e Tiago Vaz.
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0: Inês Marques Lucas, na abertura desta hora de emissão, traz-me o verão a casa. Daqui a pouco lembro os Eurythmics e There Must Be an Angel. Muita música para ouvir neste feriado 10 de junho, dia de Portugal, das comunidades, dia de Camões, dia de todos nós.
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0: 10 de junho, depois de Inês Marques Lucas com Traz-me o Verão a Casa. Mas para a frente, às 5h30, voltamos a atualizar o essencial do desporto com Carlos Rui Abreu. Nesta hora, vamos também ficar mortinhos por sair de casa com Rui Alves de Sousa. Segue a música dentro de instantes com Janeiro e Rita Vieira.
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0: Chama-se precisamente Amanheça, é o som de Rita Viana, Antena 1, neste feriado 10 de junho, depois de janeiro, com a solidão. Daqui a pouco olhamos o essencial do desporto com Carlos Rui Abreu. Antes há trânsito.
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0: E agora, Paulo Galvão, mantemos as notas a vermelho na A28 e na A44?
2: Na A28 há um acidente à chegada ao Porto. Para quem vem de Viana do Castelo, o trânsito está parado já na zona de Lessa da Palmeira até à zona da A4. Temos também uma ocorrência no final da A44 para o Norte Coimbrões. Para quem vem de Valadares, também com trânsito a parar. Na região de Lisboa, muito movimento para entrar na cidade. Para quem vem em direção à ponte 25 de Abril, com filas na Baixa da Almada, estão já a afetar o Centro-Sul e também o acesso do IC20. Também há algum movimento para quem sai da Costa da Caparica em direção ao IC20, até aos semáforos dos Capuchos. Trânsito lento na Marginal em direção a Lisboa, com alguma demora.

0: hora para quem está a esta hora na zona de Caxias.
1: E ficamos então com estas indicações para quem está na estrada a esta hora. Paulo, vamos lembrar o número da linha verde?
0: É 821-0101, até às 8 da noite.
1: Então até já. Olga, vamos estar de regresso por volta de 17:45 para atualizar estas e outras informações.
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1: Agora, olhando para a previsão do estado do tempo para amanhã, pode contar com uma quinta-feira de sol em território continental, com a máxima a subir, mais acentuada nas regiões norte e centro. O vento vai soprar por vezes forte nas terras altas até meio da manhã e a partir do final da tarde. Quanto às máximas previstas, Aveiro deverá chegar aos 25 graus, Sines 27, máxima de 29 para Viana do Castelo, Guarda e Sagres, Bragança e Faro 30, Porto 31, Vila Real e Viseu 32 graus, Setúbal 33, Leiria 34, Braga 35, Coimbra, Castelo Branco e Lisboa 36, Porto Alegre e Beja 37 graus, Évora com máxima de 38. 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
1: E agora ligamos também ao desporto. Carlos Rui Abreu hoje joga a seleção.
3: É o ensaio geral. Antes do Mundial, às 20h45, no estádio Dr. Magalhães Pessoa, em Leiria, a seleção defronta a Nigéria, dos campeões nacionais Zaidu e Mofi, do Futebol Clube Porto, e não pode contar com Rafael Leão, expulso com o Chile. Roberto Martínez já poderá contar com Nuno Mendes, Vitinha, João Neves e Gonçalo Ramos, bicampeões europeus pelo Paris Saint-Germain, que integraram o estágio apenas no último domingo. O jogo terá arbitragem do espanhol Mateo Busquets e relato do José Pedro Pinto e Paulo Sérgio aqui na rádio. Portugal viaja depois de amanhã para Palm Beach, em Miami, na Flórida. No jornal das 18h30, vamos conhecer melhor o local onde a seleção vai treinar e vamos também em direto a Leiria. Foi uma honra e um privilégio. José Mourinho recorreu esta quarta-feira às redes sociais para se despedir do Benfica, horas depois de o clube ter oficializado a saída e a chegada de Marco Silva. Agradeço ao presidente Rui Costa a oportunidade que me foi concedida de trabalhar ao serviço do Sport Lisboa Benfica. Representar este clube foi uma honra e um privilégio, lê-se Mourinho, sublinha o profissionalismo de todos os que trabalham no Seixal e deixam um sincero agradecimento e os votos de maior sucesso pessoal e profissional aos jogadores com quem trabalhou no Benfica, com a certeza de que criou com eles uma ligação duradoura. Meu jogador um dia, meu jogador para sempre, escreveu Mourinho. Marco Silva, entretanto, já esteve esta manhã no Seixal e foi visto a sair das instalações do Benfica pela hora de almoço. O médio Denis Usain Basic, ex-colónia da Alemanha, é jogador do Sporting de Braga. O médio internacional bósnio de 24 anos chega ao mínimo a custo zero, assina por 5 temporadas e fica blindado por uma cláusula de rescisão de 40 milhões de euros. Aos meios do clube, refere o que fez para mudar de realidade.
4: Estou muito contente, tive excelentes conversas com o clube, queria uma nova etapa, deixar a Alemanha para trás e começar algo de novo, num país diferente. Mal posso esperar para começar esta nova fase.
3: Ozan Basic apresenta-se enquanto jogador e elogia o que encontrou em Braga.
4: As instalações são de nível de Liga dos Campeões. Temos aqui tudo o que é preciso para trabalhar bem e evoluir. Vou dar tudo por tudo. Sou um jogador muito técnico, um box-to-box. Posso marcar golos, fazer assistências, fazer passos longos e criar situações de perigo. Defensivamente também sou muito forte. Corro os 90 minutos sem parar.
3: Denis Usain Basic foi internacional sub-21 pela Alemanha, mas conta já com 7 jogos pela seleção principal da Bósnia. É a decisão que falta nos nacionais de futebol, a final do Campeonato de Portugal, o quarto escalão do futebol nacional. Leça e Vitória de Sernache já garantiram a subida à Liga 3, mas Carlos Manuel Santos jogam agora pelo título de campeão. O jogo está no intervalo. Como é que tem sido essa final aí no Chambor?
5: No intervalo, com o Leça a vencer por 1-0, vitória de Sernache, verdes e brancos do Leça mais fortes no primeiro tempo, com 8 remates, 4 cantos contra 0 remates do Vitória. A equipa de Sernache tenta aqui e ali alguns contra-ataques, mas Henrique Cavalcante está sempre sozinho e nada consegue fazer. E já no tempo de compensação da primeira parte, o golo marcado para o Leça, golo marcado por Nzanza. Jogada construída por Nicolas, guarda-redes João Lucas para o avançado leceiro, mas a bola sobrou para Nzanza, que rematou para o fundo da baliza. Agora, com 28 graus, tudo no intervalo, Leça 1, vitória de Sernache 0, A tradição dos Vitórias perderem recentemente no Jamor está para já a acontecer.
3: Às 6:30 da tarde vamos ficar a conhecer o campeão do Campeonato de Portugal. No ténis, Nuno Borges e o australiano Mark Pullmans foram esta quarta-feira eliminados na primeira ronda de pares de Aston Ertan Ganborg, nos Países Baixos, ao perder com os franceses Theo Arribage e Albano Olivetti. A dupla que o português compunha perdeu por 3-7-0. Mas Noémia, em singular, Nuno Borges vai defrontar amanhã o croata Marin Cilic, finalista em Wimbledon em 2017, já depois de ter vencido o Open dos Estados Unidos em 2014.
1: Cá estaremos muito atentos a acompanhar também esse jogo. Carlos Rui abriu com o Assiste de Desporto neste feriado 10 de junho. Está de volta às 6:30 com o jornal. Estas e outras notícias em permanência na internet em desporto.rtp.pt. Estamos a 25 minutos das 6. 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
1: E ligamos agora à Safe and Sound de Capital Cities, na rádio que liga Portugal. Daqui a pouco ficamos mortinhos por sair de casa com Rui Alves de Sousa. Só agora chegou. Seja bem-vindo, tenha um ótimo feriado connosco.
2: Liga à

0: Chama-se Safe and Sound, Capital Cities, na RTP Antena 1. Safe and Sound está também o Rui Alves Sousa, está já aqui ao lado.
1: Olá!
0: Há algum tempo não te via.
1: É verdade, já há umas horas, não é?
0: Sim, valentes. Dentro de instantes temos o Mortinhos por sair de casa.
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0: Estamos agora a 20 minutos das 6, o tão aguardado momento chegou. É sempre bom recebê-lo aqui na rádio, ótimo quando está em direto.
1: Aguardado, isso é um ótimo elogio, não diria aguardado, mas obrigado.
0: Não, mas és, com certeza, além de seres um rapaz muito trabalhador, não é? Mas é um momento muito aguardado.
1: Pronto, obrigado.
0: Menos por mim.
1: Olha, e hoje é especial também, obrigado mais uma vez, hoje é especial porque estás cá a esta hora, mas também porque é dia de Portugal, que é um dia que nos faz às vezes refletir sobre este país e dizer coisas como esta.
8: A força que alguém tem que viver, Portugal deixou de ter.
1: É a filha do Eusébio há muitos anos. Bom, começa a comer tasquinhas em Estarreja, no Parque Municipal do Antoine, de amanhã domingo, opções para todos os gostos, as tasquinhas de gastronomia regional, já por Espinho. A partir de sexta-feira vai-se comemorar o 53º aniversário da elevação de Espinho à cidade. E há muita coisa, nomeadamente para olhar para cima.
9: Buenos dias! Olha as aviões lá atrás.
1: Exato, há muito aeromodelismo, há aviões vintage a serem expostos e também a sobrevoarem os ares e muitas coisas nesta celebração que vai então de dia 12 a 19 de junho, da elevação dos 53 anos da elevação de Espinho à cidade. Podem saber tudo em portal.cm-espinho.pt. Entretanto, não é meia Vila do Conde, de hoje a 14 de junho, há a Amostre, que é a Amostre de Edições Independentes. Isto acontece no Centro de Memória de Vila do Conde. Uhum. E tem fanzines, tem edições de autor, livros, discos, no Jardim do Centro de Memória, portanto, passem por lá. Entretanto, hoje, as estreias de cinema costumam ser à quinta-feira, mas como é feriado, foram antecipadas. Estreia, por exemplo, no filme do Steven Spielberg, não é? O Dia da Revelação. Mas também temos cinema português com um filme chamado 18 Buracos para o Paraíso.
10: Como é que se vende uma propriedade sem água? Como é que se soube a falta da chuva?
1: Estas são as vozes duas das atrizes desta história, que se passa numa antiga herdade rural alentejana, numa semana de muito calor. Mas vou deixar o realizador João Nuno Pinto explicar melhor que filme é este.
11: O filme acompanha duas famílias. A família proprietária, que se reúne na casa uma última vez antes desta ser vendida, e a família das empregadas da casa que estão lá para os servir. E o que aparenta ser uma alegre reunião familiar durante as férias acaba por se transformar num pesadelo ao ficarem isolados na propriedade por causa de um enorme incêndio que assola a região.
1: Isto tem tudo para correr bem, não é?
0: Tem tudo. Eu estou muito curiosa com este filme. Este é um daqueles que quero mesmo ver em sala, e esta sinopse faz-me lembrar sempre uma reunião portuguesa.
1: Sim,
0: seja
1: sim.
0: Seja no Alentejo, no Porto, reunião familiar portuguesa.
1: É verdade, mas isto tem também esta oposição de classes, e depois a história é contada 3 vezes no filme, na perspectiva de 3 mulheres diferentes, e a bota não bate com a perdigota ali.
0: Como é lógico,
1: os acontecimentos.
0: Todas as há só uma verdade, ou seja, há muitas verdades, cada um tem a sua. E
1: exatamente, depois... mas são estas três mulheres que fazem parte de um elenco muito importante. Aliás, o elenco é das coisas mais interessantes do filme, como diz o próprio realizador.
11: Tive o privilégio de contar com as maravilhosas atrizes Margarida Marinho, Beatriz Batarda e Rita Cabasso para dar vida a estas três mulheres.
1: Já pelas três mulheres, de facto, já vale a pena ver estes 18 buracos para o paraíso. Que além disso, está aqui também uma coisa interessante. O filme fala de seca, fala de incêndios e é a primeira produção portuguesa a ter o selo Greenfield, de produção sustentável, ou seja, amiga do ambiente. 18 buracos para o paraíso, estreia hoje em várias cidades. Entretanto, no Emmy amanhã, até 21 de junho, há a 60ª edição do Festival de Sintra, com muita música, e há aqui uma programação que tem muitos clássicos da música, mas às vezes propostas que saem um bocadinho fora da caixa. Ou seja, por um lado tens grandes concertos sinfónicos, recitais mais intimistas, tens grandes nomes, como por exemplo o Alexandre Tharrault, que vai estar a marcar o concerto de abertura amanhã no Palácio Nacional de Sintra, às 19h30, há Debussy e a Orquestra Municipal de Sintra, às 21h, no Palácio Nacional de Queluz, com a Carolina Coimbra, mas na parte das coisas um bocadinho mais fora da caixa, digamos assim. Há, por exemplo, uma caminhada concerto, que é o Filipe Melo, dia 14, às 11h30 da manhã. Isto começa na Capela de São Mamede de Janas. Ele vai estar ao piano com uma seleção de músicas tiradas diretamente da sua imaginação, como nos diz o programa, mas isto vai envolver uma caminhada também. Já é um evento recorrente do Festival de Sintra. Há também um duelo de pianistas, dia 17, às 21h, no Centro Cultural Olga Cadaval, e também o Pedro e o Lobo.
12: This is the story of Peter and the Wolf. Each character in this tale is going to be represented by a different instrument of the orchestra.
1: Sabes quem era esta voz?
0: Não me lembro.
1: David Bowie. Epa. Em 1978 há uma gravação do Pedro e o Lobo, a obra de Prokofiev, que tem sempre um narrador, e é o Bowie a fazer o narrador. E é como ele diz, cada instrumento representa um animal ou uma personagem da história, mas na versão que vai passar no Festival de Sintra, quem vai fazer a narração vai ser a Bumba na Fofinha. Dia 20, ao meio-dia, no Olga Cadaval e com entrada livre. Portanto, vai ser engraçado de ver. Não, infelizmente não vai haver. Era um lobo. E olha, era um uivo e tinha para aí 15 segundos. Eu deixei só
0: mas
1: um bocadinho.
0: Mas este lobo está doente.
1: Está doente,
0: ele
1: sim.
0: Não está bem,
1: precisa de companhia. Mas pronto, por não haver nenhum lobo em palco, ninguém vai precisar de dizer... Eu queria a versão em português do Brasil, mas depois ouvi esta e também achei que era...
0: Não, esta enfim. Tem imensa graça. Se bem que eu devo confessar-te que eu fiquei presa logo no início do Mortinhos, quando tu conseguiste fazer sair da voz da filha do Eusébio para Comece a Comer.
1: Comece a Comer, exato. Pronto, olha, o Festival de Sintra da amanhã, 21 de junho, mas em festivaldesintra.pt, pronto, é isto. Agora vou comer, não é? Já falaste disso.
0: Sim, agora também, quer dizer, também não... Sabes o que é que tu és às vezes? Evil.
1: Ah, caramba, a sério, olha. Nem tudo pode ser elogios.
0: Com muito carinho.
1: Está bem.
0: Bom dia, Binho. Pronto.
1: Obrigado.
0: Mortinhos por sair de casa todos os dias com o Rui Alves Sousa, agora Duran Duran.

0: Chama-se precisamente assim, Evil Woman, nos Duran Duran, na Antena 1, neste feriado 10 de junho. Há muita música para ouvir até bem perto das 7 da tarde. Daqui a pouco a HMB Capitão Fausto, entre outros, para já.
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0: Está na hora então de atualizarmos informações de trânsito com a ajuda do Paulo Galvão. Paulo, é esta hora como circulamos?
2: Estamos com um acidente na Estrada Nacional 8, Estrada Nacional 6, traço 8, na zona de Alcoitão, com fila para quem vem do lado do Estoril. Quem vem de Cascais para Lisboa vai parar a partir de Passo de Arcos até ao semáforo de Caxias, na Marginal, em direção a Lisboa. As filas para a Ponte 25 de Abril estão na descida do Feijó, na A2, em direção ao Tabuleiro. Afetam o acesso do Centro-Sul e também do IC20, que está com fila a partir do Hospital da Almada. Temos esta hora, assim também com alguma resistência no final da descida de Monsanto para as Amoreiras. Segundo circular sem problemas, Ponte Vasco da Gama sem problemas. Na região do Porto há trânsito demorado na A28. As filas antecedem a Espanor em direção ao nó da A4, onde há um acidente. Temos trânsito regular pela Ponte do Freixo e também pela Ponte da Rábida.
0: Certo, e assim estamos em relação ao trânsito. Paulo, agora na contagem decrescente para o Mundial 2026, não sei. Sim. Se já ouviste o primeiro episódio do Saltilho, os cromos do 86.
2: Ainda não ouvi.
0: Do Pedro Miguel Ribeiro, olha, mas vale muito a pena ouvir. Eu fiquei a ouvir o primeiro episódio. Não sou de todo dada a podcasts sobre futebol, mas este, como traz toda esta história, é absolutamente delicioso. Percebemos tudo o que aconteceu naquela época, ainda mais com muitos convidados de luxo, Vítor Serpa, Jaime Dória Cortesão, Pedro Adão e Silva, João Tomás Henrique, Rui Miguel Tovar, Carlos Manuel, Rui Águas, o Rui que escreveu um diário em 86. Eu li algumas dessas passagens, portanto.
2: Saltilho, está a apontar que é para
0: cromos de 86.
2: Cromos de 86.
0: É o podcast do Pedro Miguel Ribeiro. O primeiro episódio foi disponibilizado na segunda-feira, o segundo será na próxima segunda. São 5 episódios para contar esta história que marca com certeza o futebol português e todo o trajeto da Seleção Nacional. Portanto, fica esta sugestão para ti, para quem está a ouvir, e agora vamos lembrar o número da linha verde.
2: É 821-0101, que é nacional e grátis e que está livre até às 8 da noite.
0: Então até já.
2: Até já.
0: Paulo Galvão, vamos estar de regresso depois das 6.
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0: Os humanos chegam já de seguida à Rádio que Liga Portugal com o Muda de Vida. Daqui a pouco há HMB e Capitão Fausto.

0: Chama-se Somos Par, os HMD, na reta final de mais uma hora de emissão.
1: Que não te sei largar. 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
0: Éber Marques. Dentro de segundos atualizamos as notícias na RTP Antena 1 e agora olhando para a previsão do estado do tempo, amanhã, quinta-feira, sol em território continental, subida de temperatura máxima nas regiões norte e centro, vento por vezes

0: Na previsão, quanto às máximas, Aveiro 25 graus, Sines 27, Viana do Castelo, Guarda e Sagres 29, Bragança e Faro 30, 31 para o Porto, Vila Real e Viseu 32, Setúbal 33, Leiria 34, Braga 35, Coimbra, Castelo Branco e Lisboa 36, Porto Alegre, Coimbra, Castelo Branco e Lisboa 36, Porto Alegre e Beja 37, Évora 38 graus.
1: 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Boa tarde, são 18 horas.

0: Presidente da República pede lucidez para resolver os problemas que ainda existem na autonomia. A cidraria Quinta da Moscadinha prepara a construção de uma nova adega para aumentar a produção. Machico tem uma praça do Mundial onde é possível ver os jogos. A abertura é a esta hora para acompanhar o Portugal-Nigéria.
1: Diário Regional, edição de Paulo Santos, com controle técnico de Fábio Betancourt.
0: O Presidente da República destacou que em 50 anos a autonomia da Madeira e dos Açores fortaleceu o país. Mas António José Seguro pediu lucidez porque há problemas que persistem. Ideias ouvidas no discurso da sessão solene do Dia de Portugal na cidade de Angra, nos Açores.
2: Porque 50 anos de autonomia revelam também o que ficou por fazer. As assimetrias persistentes entre o continente e as regiões autónomas. O custo real da insularidade que continua a pesar sobre famílias e empresas. E a necessidade de um modelo de financiamento que reflita com mais precisão e mais justiça a especificidade destas regiões.
0: Mas António José Seguro entende que as desconfianças iniciais em relação às autonomias foram vencidas.
2: Havia quem duvidasse. Questionavam a capacidade das ilhas se governarem. Duvidava-se da viabilidade dos territórios fragmentados, ultraperiféricos, distantes dos centros de decisão. Duvidava-se, no fundo, que a descentralização fosse compatível com a coesão nacional. 50 anos depois, a resposta dos Açores e da Madeira é inequívoca. A autonomia não enfraqueceu Portugal, fortaleceu-o. Criou instituições com legitimidade democrática, desenvolveu políticas adaptadas às realidades locais, gerou identidades regionais robustas que não contradizem a identidade portuguesa, antes enriquecem.
0: O Presidente da República explicou que a escolha dos Açores e da Madeira para assinalar o Dia de Portugal e a autonomia são o reconhecimento da importância da pluralidade de Portugal.
2: Portugal é maior quando é plural. A unidade nacional não se faz pela uniformidade, faz pelo reconhecimento das diferenças. Um país capaz de gerir a sua própria diversidade interna tem mais capacidade para enfrentar os desafios que vêm de fora.
0: António José Seguro, Presidente da República, na cerimónia oficial do Dia de Portugal, uma data assinalada nos Açores. Amanhã António José Seguro viaja para a Madeira, por isso este ano as invocações do Dia de Portugal na região fizeram-se apenas com o hastear da bandeira no Palácio de São Lourenço. É o reconhecimento a todos e ao teatro. É desta forma que o ator e encenador Eduardo Luís reage à Antena 1 ao facto de ser amanhã condecorado pelo Presidente da República numa sessão marcada para o Palácio de São Lourenço.
3: É um prémio que não é só para mim, também para tanta gente que esteve comigo nesta luta destes anos todos. E quando falo toda a gente, falo não só dos atores, dos artistas todos, de todas as áreas que trabalharam comigo, mas também os espectadores e às vezes faz-me lembrar todas as lutas que muitos formandos meus tiveram em relação aos próprios pais, que ao princípio tinham dificuldades em aceitar esta atividade. E ao mesmo tempo é também para eles, é para toda a gente, porque não posso pensar, isto foi só um trabalho meu, foi um trabalho de eu dar e também receber durante estes anos todos.
0: Eduardo Luís, ligado à Fundação do Teatro Experimental do Funchal, recebe uma das três condecorações entregues por António José Seguro. Também a Banda Municipal de Santana é distinguida. José Carlos Abreu, o presidente, diz que no ano do centenário esta é a cereja no topo do bolo.
4: Ficamos satisfeitíssimos, ficamos contentes. A banda reconhece, através deste reconhecimento, todos nós reconhecemos, todos os sócios, toda a população da freguesia de Santana e do concelho reconhece esta condecoração, porque realmente esta Banda Municipal de Santana, ao longo deste século, tem feito, tem trabalhado nesse sentido.
0: Foi a cereja no topo do bolo nas comemorações dos 100 anos?
4: Foi, não tenha dúvida. Foi a cereja no cimo do bolo porque o trabalho efetuado durante os nossos antepassados, aqueles que ao longo destes anos sempre tiveram à frente desta instituição, sempre fizeram o melhor, sempre trabalharam pelo melhor e pelo bem.

0: bem-estar desta Banda Municipal de Santana, nós ficámos muito reconhecidos e muito satisfeitos.
1: Outra instituição agraciada pelo Presidente da República é o Centro da Mãe, uma associação de solidariedade social que se dedica ao apoio a grávidas, mães recentes e famílias em situação de vulnerabilidade emocional, social ou económica na região. Cláudio Henriques, Presidente da Direção, destaca a importância do reconhecimento.
2: É de facto um reconhecimento ao mais alto nível do trabalho que o Centro da Mãe faz para a sociedade, para as nossas mães que passam por situações de dificuldade. É um trabalho em equipa, obviamente. Temos uma equipa que trabalha em permanência, mas também um trabalho em rede com as instituições com quem nós trabalhamos e sem as quais, efetivamente, o trabalho do Centro da Mãe não seria tão completo. Sempre em busca de, obviamente, ser cada vez melhor, mas efetivamente o trabalho em rede é importante.
1: O Centro da Mãe apoia muitas pessoas, diz a responsável, que exemplifica o tipo de apoio.
2: Damos apoio a mães, mulheres, famílias, pessoas que estão neste momento a cuidar das suas crianças, portanto num conceito mais alargado daquilo que é a família. Damos, obviamente, o nosso foco é a atenção às mães mais jovens. Quando acontece gravidez na adolescência é quando há uma maior preocupação, obviamente, principalmente quando não há a retaguarda familiar necessária. Aí o Centro da Mãe tem uma resposta, nomeadamente quando é necessário e quando há uma decisão de tribunal, quer das CPCJs, em fazer o acolhimento nas nossas residências, e aí fazemos, obviamente, um acompanhamento mais próximo.
1: Ainda não são conhecidas as ordens a atribuir, que serão reveladas no momento pelo Presidente da República na cerimónia marcada para as 16h30. É a primeira vez que um Presidente da República entrega condecorações diretamente na Madeira, no Palácio de São Lourenço, desde o 25 de Abril. A cidraria Quinta da Moscadinha, na Camacha, vai construir uma nova adega. O objetivo é aumentar a produção de cidra, como explica a Antena 1 o empresário e produtor Márcio Nóbrega.
3: Aquilo que o Governo fez, que foi a promoção e o incentivar a produção de cidra no ano de 2015, terá que ser agora também passado para os privados e haver um melhor trabalho dos privados para esse produto.
4: Qual é a vossa produção?
3: Nós começamos há 4 anos com 2 mil garrafas. Neste momento produzimos 50 mil garrafas. E se me perguntar se eu tenho cidra para vender, não tenho. Nós não estamos a abrir mais clientes, porque não temos capacidade de fornecimento. A ideia agora é a construção de uma nova adega. Está projetada, está pronta, está licenciada, que é um projeto que rondará 1,5 milhão de euros. Portanto, estamos à procura de financiamento neste momento.
4: Onde é que ficará situada? Qual será a capacidade?
3: Fica na Quinta da Moscadinha e fica do outro lado da estrada. É a ideia para o aumento da produção para as 200 mil garrafas.
1: Márcio Nóbrega, ouvido pela jornalista Cláudia Ornelas, o projeto está à espera do parecer do Plano Estratégico da Política Agrícola Comum e poderá ser financiado em 60%. O número de cancros na Madeira tem vindo a aumentar nos últimos 10 anos. Os números que constam no Registro Oncológico Nacional apontam para aumentos da ordem dos 400 a 500 tumores detectados anualmente. Dados adiantados em entrevista à RTP pela médica oncologista Carolina Camacho.
5: Em menos de 10 anos, o número de novos casos passou de 1.100 para 1.600. E mesmo nestas áreas de patologia que eu referi, áreas de patologia de prognóstico reservado, sendo números mais limitados, estamos numa ordem de grandeza de 20 novos casos por ano, mas passou para 40. Nestes 2022, 23, 24, nós temos 40 novos casos de cancro do pâncreas, quando anteriormente só tínhamos 20.
6: E porquê é que isto acontece?
5: Não consigo explicar e dizer a causa,
6: mas está a aumentar.
5: Efetivamente está a aumentar.
6: Porque aí pode ser da detecção ou de facto aumentou o número de cancros?
5: Eu acho que serão as duas valências. Claro que detectamos mais porque os doentes recorrem mais, nem que seja um serviço de urgência por uma queixa aguda que já não pode esperar, mas também há um maior número de casos oncológicos a nível mundial.
1: Carolina Camacho é autora de uma análise crítica à publicação do relatório sobre a sobrevivência oncológica em Portugal com dados referentes a 2019. Uma das situações mais preocupantes é o cancro do pulmão, por isso a médica oncologista defende que é importante avançar com o rastreio.
5: O rastreio do cancro do pulmão não está implementado de forma unânime em nenhuma zona do país. Existem projetos pilotos que estão a começar. Ainda é só este ano a DGS lançou um programa e recursos financeiros e recursos humanos e estruturais para lançar os primeiros projetos pilotos que estão sediados no Hospital Santa Maria e em Gaia. Portanto, todos estamos a começar ao mesmo tempo.
6: Mas se houver uma decisão política ou da administração do César Amo de avançar com o rastreio, o César Amo sabe como fazer?
5: Na minha opinião, vai ser sempre que alguma dificuldade relacionada com recursos humanos, com profissionais de saúde que estejam disponíveis para também colmatar este rastreio.
1: Apesar do relatório sobre a sobrevivência oncológica em Portugal apontar a Madeira como a região onde se morre mais por cancro, Carolina Camacho assinala que os dados não são reportados de forma igual em todo o país e destaca que o número de sobreviventes a tumores malignos tem aumentado nos últimos anos. No aeroporto da Madeira, hoje já foram cancelados 14 voos. A situação continua instável, embora a maior parte das operações decorra dentro da normalidade. Uma das companhias com voos cancelados é a EasyJet. O jornalista João Carramanho testemunhou os efeitos nos passageiros de um destes voos cancelados.
7: Um dia que tem sido menos complicado em termos de cancelamentos. Ainda assim, um voo da EasyJet proveniente de Lisboa de manhã não aterrou. Dificultou a vida a um casal francês, que é a segunda vez que não consegue ir para Lisboa e depois França.
8: Normalmente, não vamos em França Monday.
7: Nós íamos para a França na segunda-feira, mas o voo foi cancelado pela segunda vez e aguardamos por uma solução hoje. Hotel ou voltar à França, mas talvez só sexta. Nós temos uma reserva para uma noite hoje, mas não sabemos se temos uma solução para uma segunda noite. Os passageiros ficam sem alternativas e pouco ou nada recebem de informação.
9: Ainda nada. Perguntamos de lado a lado, vão-nos mandando para aqui fazer a bicha, estar aí na bicha e ainda não nos dizem nada. Mas o engraçado é que todas as empresas, as outras companhias aterram, descolam e a EasyJet é sempre a mesma coisa. É aguardar.
7: Estavam com malas, sentados ao telefone, na tentativa de encontrar uma alternativa para seguir viagem. Há um desespero que se nota na forma como não se encontram alternativas.
10: Desde as 9 da manhã se ha cancelado e agora não temos alternativas de nenhuma classe, não nos dão alternativa.
7: O das 9 da manhã está cancelado e agora não temos alternativa de nenhuma forma. Não há alternativa, estamos à procura de outro voo, mas dizem que amanhã ou depois não há. E a verdade é que procurar, mas é um desastre, porque agora temos de encontrar um hotel, gastar dinheiro e que haja voo para sexta ou algo assim.
10: Logo que haja voo para o viernes, porque estamos buscando a ver se há voo.
7: Apesar do cancelamento, estavam divertidos. Eram 11, uma autêntica equipa de futebol. São da Madeira e iam neste voo para Lisboa. As explicações desta reunião.
11: O nosso voo foi cancelado, o avião borrocou a aterragem e depois a seguir tivemos de seguir a aplicação para ter outras alternativas.
7: Qual foi a alternativa?
11: Neste momento foi através de contactos externos à EasyJet que conseguimos uma alternativa, não foi através da EasyJet neste caso. Vamos para uma suposta despedida de solteiro.
7: Vão ou vêm?
11: Vamos.
7: Vai tudo correr bem.
11: Estamos a fazer por isso. Já vimos alternativas até para ir para Madrid, Amsterdão, para ir bater a Lisboa, que é onde nós estamos as coisas hoje.
7: As condições de vento estão melhores nesta quarta-feira, mas ainda assim com alguns cancelamentos.
1: O aeroporto da Madeira continua a registar algumas dificuldades. A previsão do tempo é de instabilidade até sexta-feira. Em Machico, os Jogos do Mundial vão poder ser acompanhados num ecrã gigante instalado no Largo da Praça. A iniciativa é da Câmara Municipal e a praça começa a funcionar a esta hora. O teste é o jogo de hoje, frente à Nigéria. Adianta o autarca Hugo Marques, que descreve o espaço à Antena 1.
12: Temos a nossa Praça do Mundial, um espaço com um ecrã gigante, com cadeiras, puffs e também uma barriquinha de apoio, com pequenos snacks e cerveja e águas também juntos, para que não falte nada para os machiquenses e para quem quiser visitar Machico e ver também algum dos jogos do Mundial. Portanto, a praça estará todos os dias aberta, todos os dias que houver jogos do Mundial, entre as 18 horas e as 2 da manhã, sendo que inclusivamente iremos sempre transmitir o jogo da meia-noite e meia. Portanto, enquanto houver jogos, a praça estará sempre a funcionar.
1: Além do acompanhamento dos jogos, o presidente da autarquia diz que a colocação do ecrã gigante pretende dinamizar o comércio local.
12: proporcionar um convívio aos mexiquenses que têm um sítio de encontro onde podem assistir a estes jogos de futebol do Mundial e também dinamizar a economia local. Ou seja, aquela zona, a praça ali do município, é conhecida já por vários bares que têm ali naquela zona e é um incentivo que a Câmara dá, é que neste verão, nestes dias agora de verão, acompanhando o Mundial, esta praça está também cheia de gente de Machico e gente de outros sítios que queiram se deslocar a Machico, obviamente com o Mundial de Futebol como pretexto.
1: Hugo Marques, presidente da Câmara de Machico, ouvido pelo jornalista Pedro Filipe Costa. Hoje o amigável frente à Nigéria já pode ser visto na Praça do Mercado, transformada em Praça do Mundial. Este é o último jogo de preparação da Seleção Nacional para o Mundial. Em conferência de imprensa na cidade do futebol em Oeiras, Roberto Martínez prometeu dar minutos a jogadores. Quanto a Cristiano Ronaldo, aos 41 anos continua a ser uma incógnita o futuro do capitão na seleção após a participação no Campeonato do Mundo. Mas Roberto Martínez desvalorizou o facto de este poder ser o último duelo de CR7 em solo português.
13: O nosso capitão é um exemplo para o dia a dia. O dia a dia são 24 horas e é dar tudo para melhorar e ajudar a seleção. Eu acho que o capitão e todos os jogadores da seleção não pensam no futuro. Ninguém sabe no futuro. O futebol tem lesões, tem situações diferentes, há decisões que não estão nas tuas mãos. Então, o foco é treinar hoje, ser o melhor dentro do treino, apanhar os conceitos, executar os conceitos amanhã, mostrar orgulho de vestir a camisola de Portugal. E já não há mais nada. E é isso o exemplo dele, com a experiência que ele tem.
1: Jogo a 21h09 no Estádio Magalhães, Pessoa em Leiria, com relato na Antena 1. O desejo de conquistar um inédito título norteia o recorde de 6 presenças de Cristiano Ronaldo por Portugal em Mundiais de Futebol. É a opinião do ex-internacional Ricardo Costa, companheiro do avançado madeirense nas fases finais de 2006, 2010 e 2014.
14: É lógico que é um marco muito importante para a carreira do Cristiano, são 6 mundiais, é lógico que ele vai querer fazer um brilharete, vai querer demonstrar que está lá, vai querer faturar, vai querer fazer gols, vai querer lutar por Portugal e vai continuar a demonstrar aquilo que demonstrou quando tinha 16, 17 anos, quando começamos a jogar juntos na seleção de sub-21, em que é um excelente profissional, é um excelente jogador, é um fora de série e defende Portugal como ninguém e penso que não vai ferir a regra.
1: Ricardo Costa, em declarações à agência Lusa, Cristiano Ronaldo vai participar no 6º Mundial da carreira. Previsão do tempo para amanhã, céu em geral pouco nublado, apresentando maior nebulosidade na vertente norte da Madeira. Temperaturas máximas 26 graus no Funchal, 22 no Porto Santo. 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

0: Ora, aí está mais um que não sabe cantar mal, Marco Rodrigues e a Minha Casa.
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0: Bruno Mars daqui a pouco e Edmundo Inácio.
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0: É o Paulo Gonzo e da janela do meu quarto neste feriado 10 de junho.
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0: Quem não vai embora nunca é o Paulo Galvão, até porque nos ajuda e muito na circulação, né, pelas principais estradas do país. E Paulo, agora, muito menos problemas na A28.
2: Sim, já foi resolvido o acidente à chegada ao Porto, junto ao nó da A4. O trânsito está a escoar para quem vem de Matosinhos para o Porto. Vem ainda em marcha lenta na Avenida AEP. Trânsito regular para a ponte da Rábida e também para a ponte do Freixo. Cidade de Leiria sem grande demora com o jogo deste final de tarde no Estádio Municipal. Apenas com trânsito lento à saída da A19 em direção ao estádio. Na cidade de Lisboa há filas para a ponte 25 de Abril. Apenas na zona da Baixa da Almada, em direção

0: ao tabuleiro, está a afetar o final do IC20 para quem vem da Costa da Caparica e também o acesso do Centro-Sul.
1: Estou a falar de Leiria e estava a ver aqui através da RTP Notícias imagens de drone e de facto está tudo muito calmo ali à volta do estado.
0: Sim, sim.
1: Portanto, está toda a gente a guardar-se bem mais tarde.
0: Já devem estar à volta, a dar um passeio. O final de tarde também está convidado a isso e, portanto, vai estar cheio, mas para já nas estradas não há problemas.
1: Para já tudo calmo. 821-0101, número é gratuito, está disponível até bem perto das 8 da noite. Até já, Paulo, estás de regresso daqui a 15 minutos para atualizar informações de trânsito.
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1: Já lá vamos ao desporto, para já olhando para o dia de amanhã, será uma quinta de sol com subida da temperatura mais acentuada nas regiões norte e centro, vento por vezes forte nas terras altas até meio da manhã e a partir do final da tarde. Quanto às máximas, Aveiro deverá chegar aos 25 graus, Sines 27, Viana do Castelo, Guarda e Sagres 29 graus, Bragança e Faro 30, Porto 31, Vila Real e Viseu 32 graus, Setúbal 33, Leiria 34, Braga 35, Coimbra, Castelo Branco e Lisboa 36 graus, Porto Alegre e Beja 37, Évora 38 graus.
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1: E está na hora. Vamos conhecer os temas em destaque neste Jornal de Desporto, Carlos.
3: A dois dias da partida para os Estados Unidos, Portugal defronta esta noite a Nigéria, no último particular antes do Mundial. Neste jornal, vamos a Leiria e a Palm Beach conhecer melhor o quartel-general da seleção. José Mourinho despede-se do Benfica com palavras elogiosas. Rui Borges homenageado em casa no centenário do Mirandela. As eleições no Vitória de Guimarães está empatada à final do Campeonato de Portugal e ainda à cerimónia de apresentação do Europeu de Canoagem em Montemor-o-Velho.
1: E é com quinas ao peito que seguimos para o desenvolvimento destes e outros assuntos no Jornal de Desporto com Carlos Rui Abreu.
3: É hoje o ensaio geral antes do Mundial. 20h45 no estádio Dr. Magalhães Pessoa, em Leiria, a seleção defronta a Nigéria e não conta com Rafael Leão expulso frente ao Chile. Mas Roberto Martínez já poderá contar com os bicampeões europeus pelo Paris Saint-Germain, Nuno Mendes, Vitinha, João Neves e Gonçalo Ramos, que integraram o estágio apenas no último domingo. A pouco mais de 2 horas do início do jogo, vamos em direto a Leiria ao encontro do jornalista Pedro Ribeiro. Pedro, é jogo de casa cheia hoje aí no Magalhães Pessoa.
4: É jogo de casa cheia, se bem que as pessoas vão chegar aqui ao estádio Magalhães Pessoa um pouco mais tarde, mesmo perto da hora do jogo, para esse Portugal-Nigéria. Para além do futebol, há também sempre esse tema das tempestades que fustigaram o distrito de Leiria no início do ano. Reerguer Leiria é esse o mote, e por isso mesmo o Pedro Proença, quando visitou a Leiria, o presidente da Federação Portuguesa de Futebol, assinou um protocolo de cooperação com a Câmara Municipal de Leiria e também a Associação de Futebol para recuperar as infraestruturas atingidas. Há ainda muito para recuperar, sobretudo a nível do telhado aqui do estádio Magalhães Pessoa. Mas hoje o que interessa é mesmo o futebol. Boa tarde. Para ver associar-se também ao reerguer Leiria e também para ver a seleção portuguesa antes da partida para o Mundial dos Estados Unidos.
5: Sim, sim. Também viemos pela solidariedade, né? Temos que ajudar da melhor forma possível e vim aqui trazer o miúdo também, porque ama o Cristiano Ronaldo, ama a seleção de Portugal e estamos aqui para poder prestigiar esse evento.
4: Quanto ao jogo em si, o que é que espera?
5: Opa, eu espero uma vitória de Portugal, com certeza, uns 3-0 está muito bom.
4: Muito bem, muito obrigado. Brasileiro é aqui residente em Pombal. Recordo que o último confronto entre portugueses e nigerianos foi em 2022, propriamente, concretamente a 17 de novembro, quando em Alvalade Portugal derrotou a Nigéria por 4-0 num jogo da corrida para o Mundial de Futebol. Como eu disse no início, para já tudo muito tranquilo. As pessoas vão chegar aqui ao Magalhães Pessoa mais perto da hora do jogo.
3: 20h45, Pedro Ribeiro em direto de Leiria. O jogo terá arbitragem do espanhol Mateo Busquets e relato do José Pedro Pinto e Paulo Sérgio aqui na Rádio Portugal. Viaja depois de amanhã para Palm Beach, em Miami, na Flórida. Os jornalistas que já estão em Miami à espera da seleção tiveram hoje a oportunidade de visitarem as instalações onde Portugal vai preparar os jogos deste Mundial. Fernando Eurico, um dos enviados da Rádio Pública, esteve onde Portugal vai treinar.
6: As rádios neste espaço aqui lateral.
7: Vamos tudo contadinho ao pormenor pela Federação. Chega-se ao parque automóvel, surge depois a tenda da segurança, mais à frente a sala de imprensa e o local onde os jornalistas podem tratar toda a informação. Mais 500 metros de asfalto e o campo de treinos com uma pequena bancada para 250 pessoas. Há mais que um relevado, mas tem a relva que Portugal vai encontrar no estádio de Miami. Tudo numa zona sem acessos exteriores, na Santa Paz da Seleção. Há ainda uma tenda de apoio onde os convocados de Roberto Martínez reúnem, convivem e trabalham, sobretudo, a parte física.
6: Isto vai ser a nossa rotina.
3: Fernando Arico no quartel-general da Seleção Nacional em Palm Beach, nos Estados Unidos. Foi uma honra e um privilégio. José Mourinho recorreu esta quarta-feira às redes sociais para se despedir do Benfica, horas depois de o clube ter oficializado a saída e a chegada também de Marco Silva. Agradeço ao presidente Rui Costa a oportunidade que me foi concedida de trabalhar ao serviço do Sport Lisboa e Benfica. Representar este clube foi uma honra e um privilégio. Mourinho sublinha o profissionalismo de todos os que trabalham no Seixal e deixa um sincero agradecimento e os votos de maior sucesso pessoal e profissional aos jogadores com quem trabalhou no Benfica, com a certeza de que criou com eles uma ligação duradoura. Meu jogador um dia, meu jogador para sempre, escreveu Mourinho. Marco Silva já esteve também esta manhã no Seixal, foi visto a sair das instalações do Benfica pela hora de almoço. No Sporting, Rui Borges está ainda de férias e esta quarta-feira está a ser alvo de uma homenagem na terra natal. No âmbito das comemorações do centenário do Sport Clube de Mirandela, o treinador dos Leões recebeu um banho de carinho que foi acompanhado na terra quente do Nordeste Transmontano pelo jornalista Ricardo Pinheiro.
8: Uma camisola centenária recebida das mãos do presidente do clube que o lançou para uma carreira de sucesso como treinador foi o que Rui Borges, técnico leonino, viu-lhe ser entregue em mãos no momento de homenagem ao ex-atleta do emblema transmontano. Momento seguido de um forte abraço e vários sorrisos para as fotografias. Tudo isto em pleno relvado do estádio São Sebastião com centenas de pessoas nas bancadas em que muitas delas aproveitaram o momento para tirar fotografias com o treinador do Sporting e ex-atleta do Sport Clube Mirandela. Rui Borges, muito ao seu jeito, aproveitou a visita para confraternizar com velhos amigos e conhecidos e deixou as instalações desportivas sem prestar declarações. A festa segue agora em honra dos 100 anos de existência do Sport Clube Mirandela na cidade de Jardim, Trás-os-Montes.
3: Rui Borges homenageado em Mirandela no dia em que o Celtic de Glasgow anunciou um particular com os Leões de Alvalade no dia 14 de julho, ainda em pleno Mundial, no Estádio Algarve. No próximo sábado, em Guimarães, há eleições no Vitória. Esta semana estamos a dar voz aos quatro candidatos. Júlio Vieira de Castro é o rosto da lista B. É candidato pela segunda vez à presidência do clube, depois de também ter concorrido em 2018 e procura mudar o paradigma da gestão. O candidato da lista B quer reativar as conversas com a V-Sports, fundo que detém 29% da SAD do Vitória. Vieira de Castro acredita que o histórico de sucesso do parceiro no Aston Villa demonstra competência e pode ser uma mais-valia para o projeto esportivo e financeiro do Clube Minhoto.
9: A V-Sport já está no corpo acionista do Vitória. Nós o que pretendemos é ouvir a V-Sport, perceber o que é que a V-Sport quer. Queremos também transmitir à V-Sport o que nós pretendemos e esperamos que dessa conversa saia aqui uma relação win-win, uma relação ganhadora para ambas as partes.
3: O rosto da lista B defende que o clube deve deixar de começar do ano zero a cada época e rejeita a venda apressada dos seus principais jogadores. Para o futebol, propõe uma estrutura composta por um diretor de futebol e um diretor desportivo responsáveis pela estratégia, pelo planeamento e pela construção do plantel.
9: Acho que o Vitória tem que ser capaz de reter o seu talento por algum tempo. Acho que o Vitória deve ter um projeto atrativo para os seus atletas e o Vitória não deve vender de uma forma apressada, ou seja, estamos sempre a vender os jogadores à pressa para pagar dívidas prementes, para pagar a gestão do dia-a-dia. E, portanto, isso não me parece correto, não nos parece correto.
3: A candidatura de Júlio Vieira de Castro defende ainda a criação de um departamento de performance para o desenvolvimento integral do atleta, o uso intensivo de dados na observação e contratação dos jogadores e na área financeira a redução de custos para 35% num prazo de 2 anos. As eleições no Vitória decorrem no próximo sábado, dia 13. É a decisão que falta para fechar o quadro de vencedores das competições nacionais de futebol. Leça e Vitória de Sernache, já promovidos à Liga 3, disputam nesta altura a final do Campeonato de Portugal. Vamos em direto ao Jamor. Carlos Manuel Santos, o jogo vai para prolongamento.
10: Neymar. mais. Resultado final nos 90 minutos. Leça 1, Vitória Cernache 1. Leça venceu a primeira parte com o golo de Nzanza. O Vitória venceu a segunda com o golo de Ekanga. E por isso o empate no final dos 90 minutos. Se o Leça dominou os primeiros 60, depois da entrada de Ekanga, só deu Vitória de Cernache, que até tiveram duas ocasiões flagrantes para vencer o jogo. Não conseguiram. Agora serão mais 30 minutos de futebol para ver se é o Leça a vencer o seu quarto título nacional ou se vai ser o troféu inédito para o Vitória de Cernache.
3: Ao longo da tarde-noite informativa da Antena 1, vamos continuar a seguir este jogo para perceber quem é o campeão do Campeonato de Portugal. A partir de amanhã, o Centro de Alto Rendimento de Montemor-o-Velho recebe o Campeonato da Europa de Canoagem, competição que até domingo vai receber os melhores atletas europeus nas provas de velocidade para canoagem e Masters, que reúnem 597 atletas de 39 países. A cerimónia de abertura aconteceu há instantes, com a apresentação das delegações e da Seleção Nacional, com a presença da Ministra do Desporto, Margarida Balseiro Lopes. Uma cerimónia acompanhada pelo jornalista Horácio Antunes, agora em direto neste jornal.
11: E depois dos pódios alcançados no último europeu e no campeonato do mundo, no K4 500 metros, campeão do mundo, o K1 1000 metros e VL2 200 metros na paracanoagem, as expectativas para este campeonato são boas. Há pouco, na apresentação da seleção portuguesa e abertura destes europeus, Margarida Balseiro Lopes, Ministra da Cultura, Desporto e Juventude, referiu que só ter o europeu em Portugal, depois das tempestades que danificaram o centro náutico, já é uma grande vitória, mas as medalhas serão bem-vindas.
12: Só o facto de termos conseguido realizar o europeu cá e este trabalho de várias entidades, e o facto de serem várias entidades não foi para nos escudarmos, isto não é meu, isto é de... Ou seja, só o facto de isso ter permitido trabalharmos todos juntos, eu devo dizer que eu já estou mesmo feliz, porque acho que já é uma vitória. Acho que sábado e domingo podemos ter outras alegrias, mas vamos esperar.
11: Margarida Balseiro Lopes vai estar aqui sábado. Portugal vai estar representado com 26 atletas, 5 dos quais na paracanoagem. Fernando Pimenta, o melhor canoista português de todos os tempos, volta a competir nas três provas, K1 1000 metros, K1 500 e K1 5000. Vai ser o primeiro atleta nacional já amanhã, depois das 9 horas em provas.
3: Até domingo, o Campeonato da Europa de Canoagem, para seguir com toda a atenção com a reportagem de Horácio Antunes aqui na Rádio Pública. De saída, uma notícia da última hora: no handball, a seleção portuguesa ficou em instantes a conhecer os adversários na fase de grupos do próximo Mundial. Os comandados de Paulo Jorge Pereira terão pela frente as Ilhas Faroé, Polónia e Argélia. Os Jogos de Portugal serão disputados na sede alemã de Magdeburgo. A fase final do torneio será entre 13 e 31 de janeiro do próximo ano.
1: Carlos Rial, eu com o Jornal de Desporto desde 10 de junho. Estas e outras notícias estão em permanência na internet em desporto.rtp.pt. Quanto ao desporto, está de regresso logo mais. Já que temos um jogo de Portugal também aqui em emissão especial, é o Portugal-Nigéria depois das 8.
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1: E seguimos agora também para atualizar informações no que diz respeito a trânsito.
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1: Paulo Galvão, voltamos à conversa neste feriado 10 de junho para olhar o trânsito a esta hora, com muito menos complicações do que já teve. Não sei se, entretanto, o fluxo de trânsito já aumentou.
0: Vai entrar aí no teu quadro uma atualização para a 28. Tem agora novamente uma ocorrência, a entrada no Porto, com via direita ocupada. É um acidente depois do nó da A4, junto ao Hospital Pedro Espanho. O trânsito está a começar a acumular para quem vai de Matosinhos para o Porto. Na região da Invicta, apenas esta nota. Na região de Lisboa, trânsito acumulado para sair da Costa da Caparica para Almada, no acesso aos semáforos dos Capuchos, no IC20, e depois com filas também a partir da saída para o Hospital da Almada, em direção ao nó da A2, filas também na A2, na descida do Feijão, em direção ao Tabuleiro, e no acesso do IC20 para quem vem da Almada e da zona da Cova da Piedade, também com trânsito sujeito a demora para chegar a Lisboa. A Marginal está também com filas de Cascais para Lisboa, entre a zona de Passo de Arcos e a chegada a Caxias.
1: Ficamos então com estas indicações para quem está na estrada desta hora. Paulo, vamos lembrar o número da linha verde?
0: É 821-0101, nacional e grátis, livre até às 8 da noite.
1: Certo, vamos então bater o pé porque vem por aí o Harry Styles. Até já, Paulo. Até já. Estás de regresso depois das notícias às 7.
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1: Chama-se American Girls, é com ele que seguimos nos próximos minutos na RTP Antena 1, Harry Styles. Daqui a pouco há a Silva, lá mais para a frente temos o postal do dia de Luís Osório, hoje com um homem com um dente de ouro, que foi o principal assassino da República. Para ouvir-se bem perto das notícias.

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0: Chama-se Guardei-te um Lugar, Nena, na RTP Antena 1, depois de Silva e o Mais Raro. Estamos agora a 4 minutos e meio das 7, altura em que voltamos a atualizar as notícias do país e do mundo. Na próxima hora temos o inventário pessoal. Lá mais para a frente, depois das 8, vamos acompanhar o Portugal-Nigéria. É jogo último de preparação antes do Mundial de Futebol. Agora o Postal do Dia com o Luís Osório.
1: Neste dia de Portugal e de Camões, não te proponho a Ilha dos Amores ou qualquer outra passagem dos Lusíadas. Vou fazer outra coisa. Falar-te de uma tragédia decisiva, de uma madrugada em Lisboa que ficou conhecida como Noite Sangrenta. O dia mais hediondo de toda a história da Primeira República. O ano é 1921 e o mês de outubro. Na madrugada de 19 para 20, de quarta para quinta-feira, o primeiro-ministro António Granjo, há 50 dias no cargo, pede admissão ao presidente da República, António José de Almeida. Há um ambiente de cortar à faca. Liberato Pinto, coronel da GNR e ex-chefe do governo, fora condenado em tribunal militar e corria o rumor de que o governo de Granjo se preparava para extinguir a guarda. Ao ver-se isolado e com as polícias revoltadas na rua, Granjo pede admissão. Nessa mesma madrugada, uma carrinha preta percorre as ruas de Lisboa. É um cabo que dá ordens dentro da camioneta fantasma. Tem no bolso um papel com nomes e moradas. O lugar onde está o primeiro-ministro. Mas também as moradas de Machado Santos, um dos que proclamou a morte da monarquia, no palanque dos heróis republicanos. Ou José Carlos da Maia, outro republicano ilustre e corajoso. O cabo chamava-se Abel Olímpio. Tinha um dente de ouro na frente da boca. Nascera numa freguesia de Moncorvo e tinha menos de 30 anos e várias outras moradas de outros republicanos ilustres. Foi buscá-los a todos e a todos levou para o arsenal da Marinha. Foram espancados, mutilados, desfeitos à biqueirada. E o primeiro-ministro António Granjo, ainda mais do que os outros, ficou irreconhecível, baleado nas escadas do arsenal, pontapeado por todos à vez, trespassado por uma espada e exibido para que ninguém esquecesse o destino do rosto de um traidor da pátria. O dente de ouro foi preso, ficou há alguns anos detido e foi visitado por Berta, viúva de Carlos da Maia. Fez-se amiga, ganhou a sua confiança e conseguiu saber quem lhe dera ordens e o papel com as moradas dos que eram para executar. Escreveu um livro com a confissão, tinham sido figuras ligadas à monarquia e a setores ortodoxos e conservadores que desejavam que a República ardesse na desordem e no caos. Dente de Ouro foi libertado e desapareceu das vistas. Nunca se soube quando e onde morreu. Evaporou-se e a República nunca mais conseguiu livrar-se da ideia de ser um regime sem segurança, sem rei e sem roque. É bem provável que o Estado Novo, 4 anos e meio depois, não tivesse acontecido sem esta mortandade numa madrugada que se perdeu da memória. Bom feriado.
0: Luís Osório e o Postal do Dia, diariamente na RTP Antena 1, também nas redes sociais e nas plataformas de podcast. Dentro de instantes vamos atualizar as notícias na RTP Antena 1. Lá mais para a frente há inventário pessoal com a Mafalda Anjos a convidar hoje Miguel Monjardino para ouvir logo depois das notícias às 7. Quanto à previsão do estado do tempo para amanhã, pode contar com um dia de sol, subida da temperatura mais acentuada nas regiões norte e centro, vento a soprar por vezes forte nas terras altas até meio da manhã e a partir do final da tarde. Madeira com mais nuvens a norte, o sol a marcar presença a sul, Açores com chuva fraca na previsão do Instituto Português do Mar e da Atmosfera. 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
0: Horas em Portugal Continental e na Madeira, são 6 nos Açores. E esta hora, Alexandre, que está no topo da atualidade.
3: Alega direito de defesa, é o regresso das ameaças contra o Irão. Donald Trump diz que vai atacar em força ainda hoje para responder ao derrube de um helicóptero norte-americano. O governo da Guiné-Bissau, indignado, acusa o ministro português dos Negócios Estrangeiros de ingerência nos assuntos internos do país. Luís Montenegro diz que o dia de hoje deixou claro que existe um objetivo conjunto para construir um país com mais qualidade de vida e igualdade de oportunidades. Mensagem escrita pelo primeiro-ministro depois do discurso de 10 de junho do presidente da República.
0: Nesta altura, no Funchal e em Ponta Delgada estão 22 graus, 23 no Porto, 24 em Coimbra, 26 em Faro e 27 em Lisboa. As notícias às 7, a edição é de Alexandre David.
3: Perante o derrubo do helicóptero norte-americano, Donald Trump volta às ameaças contra o Irão e agora diz que vão voltar a atacar o Irão em força e sublinha que tem direito a fazê-lo.
4: We're going to be attacking them very hard. I guess we have the right to do that. You know, they shut down a very, very incredible, actually an incredible machine.
3: O presidente norte-americano diz que o ataque em força contra o Irão deve acontecer ainda durante este dia como represália contra o derrube de um helicóptero norte-americano. O governo da Guiné-Bissau não ficou nada satisfeito. Os militares no poder na Guiné-Bissau acusam o ministro português dos Negócios Estrangeiros de ingerência e paternalismo neocolonial contra o Estado soberano guineense e ameaçam Portugal de severas consequências nas relações bilaterais. A acusação é feita na sequência das declarações de Paulo Rangel, em entrevista à Antena 1, em que falou do eventual levantamento da suspensão da Guiné-Bissau da Cplp e reiterou a exigência de regresso à ordem constitucional e da liberdade do presidente da Assembleia Nacional Popular, Domingos Simões Pereira. Em conferência de imprensa, o Conselho Nacional de Transição, através do porta-voz Fernando Vaz, respondeu a Paulo Rangel.
5: Que se presta a funcionar como mera ferramenta de influência geopolítica e de projeção dos interesses paroquiais de Portugal. A nossa dignidade nacional e a nossa independência, conquistadas com sangue no campo de batalha, não estão à venda nem dependem do escrutínio de instâncias internacionais que pretendem tratar a nossa República como uma colónia administrativa de outrora. Cumpre, aliás, desmistificar a retórica da dependência e recordar ao chefe da diplomacia portuguesa que a Cplp nunca financiou atos eleitorais na Guiné-Bissau.
3: A indignação do governo da Guiné-Bissau depois das declarações de Paulo Rangel, o ministro dos Negócios Estrangeiros, em declarações à Antena 1. Um esforço conjunto, escreve o primeiro-ministro, depois de ouvir o discurso de 10 de junho do presidente da República, Luís Montenegro, recorreu à rede social X para afirmar que nesta data ficou claro o objetivo de um esforço conjunto para um país com mais qualidade de vida e igualdade de oportunidades com respeito internacional. Nos Açores, o dia de Portugal de Camões e das comunidades portuguesas deixou claro o objetivo que temos para o país, esforço conjunto para que os portugueses, dentro e fora do território nacional, possam ter mais qualidade de vida e oportunidades iguais. Marcelo Rebelo de Sousa não poupa nos adjetivos para classificar o discurso feito esta manhã por António José Seguro, nos Açores, naquele que foi o primeiro 10 de junho do novo Presidente da República.
6: É um discurso excepcional no tratamento de Portugal, tratamento de Camões, tratamento das comunidades, e excepcional, quer relativamente ao passado, quer ao presente, quer ao futuro. Portanto, isto quanto ao conteúdo e quanto à forma e ao empenho com que é tratada esta matéria, todo ele é um discurso excepcional e é muito marcante, porque é o primeiro discurso de um mandato presencial aqui nos Açores, depois de muitos anos sem haver Dia de Portugal nos Açores.
7: Tem sido excepcional também o início do mandato de António José Seguro.
6: Tá.
3: Excepcional em todos os planos, a nota máxima de Marcelo Rebelo de Sousa para o discurso feito hoje por António José Seguro em Angra do Heroísmo. A Ministra do Ambiente pede aos portugueses para seguirem as indicações das autoridades sobre os fogos florestais. Maria da Graça Carvalho garantiu esta manhã que o Governo está a preparar a época dos incêndios, mas admitiu que as alterações climáticas dificultam o trabalho de quem lida com esta matéria.
8: Com as alterações climáticas, o que se passa é que as características dos incêndios são diferentes de há 10 ou 15 anos. São maiores, são mais difíceis de combater, são um incêndio, e isto está a acontecer, já aconteceu nos Estados Unidos, no Canadá, e agora é aqui, são dificílimos de combater, e portanto muita atenção, sigam as indicações das pessoas, das entidades oficiais.
3: Em declarações aos jornalistas, à margem de uma iniciativa na região centro, a ministra recordou as orientações que foram dadas pelo governo às juntas de freguesia sobre os equipamentos que devem ter durante o período crítico dos incêndios.
8: Durante os efeitos, estarmos mais protegidos. Isso significa, por exemplo, os planos que o Sr. Ministro da Economia tem de todas as juntas de freguesia, terem geradores, terem comunicações por satélite, pelo menos a um sítio em cada aglomerado em que as pessoas podem ir e ter acesso à eletricidade e a comunicações.
3: A ministra agradeceu também a ajuda de Espanha no período das tempestades, no início deste ano, um auxílio que ajudou a mitigar as falhas de energia que se sentiram na região centro do país. Não está fácil encontrar o campeão do Campeonato de Portugal de Futebol. O Leça e o Vitória de Sernés, os dois finalistas, já jogam desde as 4:30 da tarde. E agora já estamos no prolongamento. Carlos Manuel Santos.
9: Nada fácil, Alexandre. Estamos na segunda parte do prolongamento e o resultado mantém-se como no final dos 90 minutos. Leça 1, Vitória Sernás 1. Depois do Leça ter dominado a primeira parte do encontro, o Vitória a segunda parte. Neste prolongamento ninguém se está a destacar e sente-se o cansaço dos jogadores. O jogo agora é parado e devagar. Parece que ambas as equipas querem ir a penaltis. Estamos agora a 10 minutos do final da partida. Leça 1, Vitória de Sernás também 1.
3: Tudo ainda para decidir neste campeonato de Portugal de futebol. Depois da vitória por 2-1 frente ao Chile, a seleção portuguesa faz esta noite o último jogo de preparação antes do Mundial nos Estados Unidos, no México e também no Canadá. Desta vez é frente à Nigéria. Um jogo que começa 15 minutos antes das 9 da noite no estádio de Leiria. É precisamente para lá que seguimos agora em direto, já com muita gente junto do estádio. Pedro Ribeiro.
10: Mais gente do que há meia hora atrás, as pessoas começam a fazer a fila junto às entradas do estádio Dr. Magalhães Pessoa e obviamente juntamos aqui a futebol, a seleção nacional, a partida para os Estados Unidos e também reerguer Leiria depois dos primeiros 3 meses onde este distrito foi fustigado pelas tempestades. Boa tarde a ambos, dois convidados da Antena 1. O que é que esperam desta partida e também deste ato de solidariedade depois de Pedro Proença ter dito que trazia a seleção a Leiria e prometeu e cumpriu?
11: Verdade, é efetivamente muito importante para nós. 28 de janeiro foi uma data marcante aqui para o Distrito de Leiria, mas aqui o que interessa é a seleção e esta vinda da seleção aqui efetivamente vai-nos trazer e vai trazer muita gente ao estádio. Os bilhetes estão esgotados, portanto para nós é uma alegria imensa. Espero ver Ronaldo a jogar. Um jogo muito importante da Nigéria, até porque o próximo adversário de Portugal é também uma equipa da África e acho que é um jogo estratégico por parte da seleção.
10: Muito obrigado a ambos pela vossa companhia. Bom jogo. Dizer também que as pessoas vão entrando paulatinamente, vão chegando aqui também ao estádio Dr. Magalhães Pessoa. 20:45, o início desse Portugal-Nigéria, e todos esperam esse resultado também igual a 2022, também na corrida para o Mundial, onde em Alvalade Portugal bateu a Nigéria por 4-0.
3: Reportagem de Pedro Ribeiro, um jogo que vamos naturalmente seguir em direto com o relato a partir das 20:45, emissão especial logo a seguir às notícias das 8. Neste feriado de 10 de junho, olhamos para estreias desta semana no cinema. Chega hoje às salas o filme português 18 Buracos para o Paraíso. É um filme de Margarida Vaz que tem o Alentejo como pano de fundo.
12: Água. Falta da chuva. Merdade à venda no interior do Alentejo é o ponto de partida do realizador João Nuno Pinto.
13: Uma grande propriedade já teve o seu tempo áureo, mas que agora é grande demais para se manter. E tem pessoas que lá trabalharam a vida inteira. E o que é que vai ser feito a estas pessoas quando essa propriedade for vendida? Porque essas pessoas não têm uma palavra a dizer, no entanto elas são diretamente afetadas pela consequência da venda.
12: João Nuno Pinto apresenta os pontos de vista de duas famílias.
13: Aborda esta questão social e dentro de uma perspectiva das famílias. Família proprietária, mas depois há a visão de quem lá trabalhou a vida toda e que é afetada por isso.
12: O realizador João Nuno Pinto não podia ficar indiferente a temas como a seca, os incêndios, o turismo e a especulação imobiliária.
13: Temos um país que está virado para meia dúzia de portugueses que estão a enriquecer, mas para a grande maioria, não. Está tudo mais caro. O problema da habitação é seríssimo. Pensar e fazer um filme, eu não posso ficar indiferente. É a minha contribuição, é o megafone que eu tenho para poder falar destas questões.
12: E o porquê do título 18 Buracos para o Paraíso?
13: Os 18 buracos ligado ao golfe, mas é esta ilusão que é através de transformar aquilo num campo de golfe que vamos atingir a felicidade e vamos chegar, né, a um lugar bom, ao paraíso. Mas tem essa ironia, porque é uma ilusão.
12: Ironia em 18 Buracos para o Paraíso, um filme sobre um país em transformação.
14: Vai tudo acabar. O mundo vai acabar. E depois os fogos fazem parte do ecossistema.
3: 18 Buracos para o Paraíso estreia esta quarta-feira.
0: O Sandro David com as notícias às 7 na RTP Antena 1, simultâneo com a RTP Antena 1 Madeira, Açores e Mundo. 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São 7h11 e antes do inventário pessoal, vamos olhar o trânsito com o Paulo Galvão. Paulo, esta hora, como circulamos?
15: Já foi resolvida mais uma ocorrência à entrada na região do Porto, na A28, com filas a partir da Ponte Leste. A tendência é para melhorar a partir de agora, com o acidente resolvido na zona do Hospital Pedro Espanho. É a única nota para a região do Porto. Na cidade de Lisboa, há trânsito compacto para a Ponte 25 de Abril, de sul para norte, na descida do Feijó, em direção à Praça das Portagens. Afeta também o acesso do IC20 e do Centro-Sul. A saída da Costa da Caparica para a Almada também está sujeita à demora até aos semáforos dos Capuchos. A Marginal está compacta na zona de Passo de Arcos e Caxias. Em direção a Lisboa, há o incêndio a ser combatido na ligação da A23 com a A13 na zona do entroncamento. O trânsito está condicionado.
0: Certo, e ficamos então com estas indicações para quem está na estrada desta hora. Paulo, vamos lembrar o número da linha verde?
15: Até às 8, 821-010.
0: Certo. Tu e tu regressas para atualizar estas informações e outras por volta das 7h34. Até já.
15: Até já.
0: Seguimos agora para o inventário pessoal de Mafalda Anjos. Hoje a convidar-se Miguel Bom Jardim.
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0: Nasceu em 1962 nos Açores, num tempo em que a insularidade podia ser penosa. No caso de Miguel Monjardino, foi o oposto. Revelou-se prodigiosa. Crescer entre livros, no meio do oceano, na Ilha Terceira, onde está a base das lajes, deu-lhe uma formação única e uma visão ampla do mundo. Aos 16 anos, rumo à América para uma experiência de verão que lhe abriu horizontes. Regressa ao país, estuda na Faculdade de Direito de Lisboa, mas percebe que tem de ir mais além. Faz o mestrado na Universidade de Reading, em Inglaterra, é Visiting Scholar na Universidade de Maryland, nos Estados Unidos, doutorou-se na Universidade de Birmingham, novamente no Reino Unido. De volta aos Açores e à terra natal aos 40 anos, foi adjunto do Ministro da República para os Açores, do Ministro do Planeamento e da Administração do Território e do Secretário Regional Adjunto da Presidência. Hoje, Miguel Monjardino é professor de Estudos de Segurança Internacional, Geopolítica e Geoestratégia na Universidade Católica Portuguesa. É um conhecido analista residente na SIC Notícias e no Expresso e autor de vários livros. Miguel adora clássicos, tanto que em 2004 decide lançar a República das Letras, um projeto com uma forte componente de mentoria para democratizar o acesso de jovens a autores gregos que não entram no currículo escolar. Foi ele o escolhido pelo Presidente da República, António José Seguro, para presidir às suas primeiras comemorações do Dia de Portugal, precisamente na Ilha Terceira. Uma mensagem clara de soberania. Lê muito, caminha muito, é adepto do slow living antes de ter nome e praticamente todos os dias tira fotografias de paisagens ou de vacas felizes açorianas que partilha com os amigos que invejam tanta paz. Eu sou a Mafalda Anjos, sou jornalista e neste programa Inventário Pessoal, também disponível em antena1.rtp.pt e nas plataformas de podcast habituais, falo com pessoas notáveis, com muito para partilhar. Fiquem connosco. Obrigada, Miguel Monjardino, por estares connosco neste Inventário Pessoal e aqui na RTP Antena 1. É um gosto receber-te.
1: Muito obrigado, muito obrigado.
0: Então, Miguel, este programa começa sempre da mesma forma. Nós pedimos aos convidados para nos trazerem um objeto pessoal que tenha um significado especial. O que é que escolheste trazer-nos?
1: Eu escolhi trazer a minha velha caneta Starwalker, que tem praticamente 20 anos. E é a caneta com que eu leio o jornal todos os dias. Porque eu leio o jornal todos os dias em papel, que acho que vejo mais do que em formato digital, e é a caneta com que eu escrevo normalmente o meu diário de política internacional. E portanto é uma caneta muito especial para mim, já está um pouco usada e velha, mas é o objeto que eu trago para um inventário pessoal.
0: O Miguel tem também em cima da mesa um Financial Times. São dois objetos que hoje são quase de outros tempos, não é? Analógicos, escrever à mão, ler num jornal em papel e não em digital. Fazes questão de manter esses rituais?
1: Sim, eu leio jornais em formato digital, mas faço questão de ler muitos jornais em formato de papel. Por exemplo, na edição 2 do Financial Times há um anúncio que eu normalmente na edição normal nunca leria, que é um anúncio que está na página 3 sobre o London Institute of Mathematical Sciences. E quando nós lemos o anúncio, é um novo instituto de investigação matemática onde não há máquinas, não há computadores, não há nada, só há giz e quadros para voltar a pensar sobre a matemática pura numa nova geração. E com, eles precisam de 60 milhões de libras para fazer isto e estão muito bem encaminhados, no fim de contas, para investir em mais pessoas e inventar o futuro a nível de matemática. Eu nunca leria este anúncio numa edição digital do jornal e posso dar mais exemplos na edição de hoje, que eu leio sempre de manhã e leio sempre com a minha caneta na mão e depois ao fim do dia tomo a minha nota sobre o meu dia. Normalmente é mais sobre política internacional, mas faço isso de forma manuscrita todos os dias, sim.
0: É fascinante esse anúncio, realmente, porque estamos a inventar o futuro e, na verdade, a regressar ao passado.
1: Sim. É muito interessante ver isso a acontecer. Ou seja, nós estamos num fenómeno de digitalização muito profundo na nossa sociedade, mas há coisas que eu acho que nós estamos a perceber que é melhor regressar a um passado, no fim de contas, para nos concentrarmos mais e, sobretudo, o que tem a ver com criatividade em certas áreas ou leitura de certas coisas exige concentração. E essa concentração, do meu ponto de vista, muitas vezes exige desligar desligar as máquinas, que eu uso como toda a gente, mas tem que haver um período de reflexão, e é por isso que eu sou bastante analógico em algumas horas da minha vida.
0: Nós estamos a gravar este programa 6 dias antes da tua intervenção no 10 de junho, na Ilha Terceira. Já tens o discurso escrito, não te vou pedir para dizer sobre o que será, mas eu sou capaz de adivinhar que tem clássicos. Arriscaria muito?
1: Sim, eu já tenho o discurso escrito, que obviamente precisa de ser editado e revisto, como é normal. Sim, poderá ter clássicos.
0: Porque faz parte da tua prática quase diária, diria eu, olhar para livros clássicos, falar deles no teu projeto da República. O que é que os clássicos nos trazem hoje?
1: Os clássicos gregos, sobretudo, os romanos é um pouco diferente, mas os clássicos gregos são atuais porque, sobretudo os atenienses, ou as pessoas que viviam em Atenas, fizeram as perguntas mais importantes de todas sobre o que é ser humano. E também escreveram, foram os primeiros a escrever de forma profunda sobre política internacional. Mas fizeram-no, de um ponto de vista, muito influenciados por uma cultura política onde havia imenso teatro, havia imensa literatura, porque era através do teatro, sobretudo através do teatro, que os atenienses faziam as perguntas mais importantes e se educavam, por assim dizer, civicamente. E, portanto, eu regresso sempre a esses textos e a alguns clássicos romanos hoje em dia, porque acho que são muito, muito atuais para tentarmos descortinar o momento que vivemos e possíveis consequências.
0: Tens algum desses clássicos que seja favorito?
1: Eu gosto muito da Ilíada, porque eu acho absolutamente extraordinário que há 3.000 anos ou 2.500 anos, podemos discutir a data, como é que é possível alguém ter composto um poema tão grandioso como aquele? E faz-me duvidar, como é que eu vou dizer isto? Faz-me duvidar do progresso nas artes. Se foi possível compor uma coisa daquelas há 2.500 anos,
0: dali para a frente só se piora.
1: Quer dizer, é um bocadinho como Camões. Uhum. É um bocadinho como Camões. Às vezes penso muito nos poetas portugueses que escreveram depois de Camões. Quer dizer, como é que é possível escrever depois de Camões? Sobretudo na altura dele ou algum tempo depois. É absolutamente extraordinário.
0: Estes autores clássicos, gregos, romanos, colocavam as mesmas dúvidas que ainda hoje nos inquietam e que têm muito a ver com a essência do ser humano. Algumas das respostas podiam já lá estar no passado, ou pelo menos formas interessantes de irmos pensando sobre esses mesmos problemas.
1: Ah, claramente que sim. Eu acho que uma das doenças que nós temos no mundo digital, e eu volto a dizer que uso bastante, é a convicção profunda da sociedade que está a viver um momento único na história. E não está. Nós estamos a viver um período histórico em que já aconteceram coisas semelhantes no passado. Ou seja, quando um analista constrói um modelo de análise, o modelo de análise tem que ser dinâmico, ou seja, tem que introduzir a variável tempo. E a variável tempo, o que nos diz, é que a política internacional é dinâmica. Portanto, pode ser diferente hoje em algumas coisas, mas há certo tipo de problemas que se repetem ao longo da história. As sociedades podem encontrar soluções diferentes, ou os países podem encontrar soluções diferentes para aqueles problemas. E é por isso que eu acho que é muito importante quem queira ter uma carreira política ter uma vasta cultura histórica antes de começar a carreira política. Eu acho que, independentemente do partido, não tem nada a ver com partidos, mas quem quer ter uma carreira política tem que adquirir capital intelectual, tem que adquirir a historicidade do seu país, da identidade do seu país e da história, para quando exercer o poder político, ter consciência de onde é que vem, do nosso passado, para tentar inventar um futuro. Faz muita impressão que existam lideranças políticas em muitos países que parecem não ter a menor percepção histórica e geográfica do seu país e das relações do seu país com outros países.
0: Sim, essa bagagem histórica é essencial. Lembra-me o discurso do presidente chinês que citou a armadilha de Tucídides a Donald Trump, baseado na tese, que é mais recente naturalmente, mas o Tucídides é um autor essencial para quem pensa geopolítica, geoestratégia, e provavelmente Donald Trump não fazia a menor ideia sobre o que era a armadilha de Tucídides, quem foi Tucídides, o que é o livro A História da Guerra do Peloponeso e porque é que ele é importante e nos dá tantas pistas sobre a relação entre Estados e as relações humanas também.
1: Sim, eu diria duas coisas, Mafalda. Eu diria o seguinte: é muito interessante Xi Jinping que tenha utilizado o conceito, porque ele parece-me que estava claramente a dizer aos Estados Unidos, ou ao Donald Trump: nós, China, somos Atenas, vocês são Esparta, e portanto chegou a altura de vocês aceitarem o que os espartanos não aceitaram há 2500 anos, que é a paridade e a nossa ascensão, nós passaremos a ser a potência hegemónica. Mas Xi Jinping parece-me ter esquecido uma coisa, é que Esparta ganha a guerra. E portanto, a utilização do conceito levantou-me aquela perplexidade. Será que o presidente da China, o líder do Partido Comunista da China, sabe que o Esparta, no fim de contas, acabou por ganhar a guerra? Número um. Número dois, Donald Trump pode não ter a menor ideia do que é que Xi Jinping estava a falar, mas há muita gente na sua administração que leu e lê clássicos gregos.
0: Será que ainda há, Miguel?
1: Ah. E é importante que a gente tenha consciência disso. Ou seja, o que eu acho que está a acontecer é que está toda a gente que interessa em determinados países a regressar a textos fundamentais. Isto para mim é um sinal da percepção da mudança histórica no sistema, e está toda a gente a regressar a âncoras de pensamento para reler. Mas os clássicos estão a ser utilizados, como já foram no passado, por determinado tipo de ideologias para se apropriarem desses clássicos para defender uma determinada mensagem política. E isso é algo que quem trabalha em clássicos...
0: Sente que é uma fraude.
1: Sim, porque, por exemplo, num certo setor intelectual nos Estados Unidos, há quem releia os clássicos gregos porque tem um fascínio enorme, não para Atenas, mas por Esparta. E isso é algo a que nós devemos prestar atenção hoje. Ou seja, eu acho que os clássicos gregos e romanos vão voltar, mas é muito importante que quem trabalha em universidades, jornais, revistas, rádio, televisão, perceba como é que esses clássicos estão a ser utilizados politicamente hoje em dia.
0: Neste teu último livro, que se chama A Grande Ruptura, onde apresentas os teus cadernos, as tuas anotações diárias, num tempo em que começou, quando começou a pandemia e apanhou

0: clássico romano, escrito por alguém que viveu uma época muito difícil para se ser mentor, educador de alguém muito importante do ponto de vista político. E é muito interessante ver essa relação entre um cá está em Séneca e o resto da sociedade romana, o resto da elite romana, e no fim de contas a profunda meditação dele sobre o tempo que vivia e os conselhos que ele dá a Lucílio. Eu acho que nós no fim de contas temos que voltar a esse tipo de leituras em termos de família. Acho que é bom pelo menos tentar, eu sei que não é fácil, mas pelo menos tentar fazer isso, ter algum tempo durante o dia para lermos algo com os nossos filhos. Não sei se não será um momento de nostalgia, talvez, da minha parte, porque eu fui muito educado assim, havia tempo. E nós fomos muito educados à mesa, com certo tipo de conversas. Eu sei que hoje em dia é muito mais difícil. Não sei se não é alguma nostalgia da minha parte sobre esse tempo.
1: Então vamos voltar a essa infância e essa adolescência numa ilha, o que para muitas pessoas pode parecer apertado, constrangido, para ti foi muito construtivo, não é? Olhando para trás, como é que ser ilhéu te moldou?
0: Moldou-me, mas nunca me limitou. Tanto que depois de viver no estrangeiro, quando nós voltámos para Portugal, decidimos ir viver lá, sobretudo para a qualidade de vida que queríamos ter. Eu acho que não seria capaz de viver em Lisboa a fazer o que faço, porque preciso ter tempo. A ilha o que me deu foi uma infância e uma adolescência muito feliz, sem preocupações nenhumas, pela imensa liberdade que nós tínhamos. Nós só tínhamos de estar em casa à hora de jantar. Durante o verão era a única instrução paternal, era estar em casa à hora de jantar.
1: E durante o dia era a perna solta pela ilha.
0: Durante o dia era a perna solta. Hoje em dia, eu às vezes penso o que é ser adolescente hoje, em que se um rapaz ou uma rapariga está ausente durante umas horas,
1: horas já é muito.
0: O pai e a mãe entram em pânico. Era perfeitamente normal nos Açores, nós a partir, sei lá, dos 15, 16 no máximo, mas 15 anos, nós andarmos de barco inteirilhas a acampar, os nossos sacos de camas, não havia supervisão paternal nenhuma. Estávamos, de facto, semanas fora de casa.
1: Sem comunicações.
0: Sem comunicações, só se telefonava. Primeiro, telefonar era caro. E só se telefonava numa emergência. Portanto, era perfeitamente natural estar duas, três semanas fora de casa sem que o pai ou a mãe se preocupassem, pelo menos de forma visível, com o que estava a acontecer. Mas o que viver na ilha, só para acabar aqui, o que me deu foi uma relação muito próxima com a América.
1: Portanto, eu fui... Todos os motivos, mas também pela base das lajes, claro.
0: Sim, nós tínhamos de facto uma pequena América na ilha. Fomos criados num ambiente completamente anglo-saxónico, num país muito francês do ponto de vista cultural.
1: Muito francófono no continente, não é?
0: Portanto, toda a gente da minha geração nos Açores aprendeu a falar inglês desde criança. Quando eu cheguei a Lisboa, para a Faculdade de Direito de Lisboa, foi um choque cultural para mim. Porque eu cheguei a um país que, francamente, achei que era muito mais atrasado do sítio onde eu vinha. E, ainda por cima, tendo ido à América tão novo, como era normal para os açorianos, eu cheguei à Faculdade de Direito de Lisboa e perguntei que país é este, que só tem dois canais de televisão, a preto e branco, e que não tinha nada daquilo que nós tínhamos na Ilha Terceira.
1: E esta situação geográfica, a meio do Atlântico, entre dois continentes, também te faz olhar para a geoestratégia e para a geopolítica de outra forma? Porque sempre te habituaste a estar no meio e a perceber as pontes e as ligações.
0: Sim. Um ilhéu está sempre atento ao mar, o que é uma coisa que eu diria, tirando algumas pequenas cidades e vilas no país que não dependem do mar, a maior parte do país não olha para o mar como um ilhéu olha. Tanto que a noção de infinito de um ilhéu é diferente da noção de infinito de um continental.
1: Uhum.
0: Nossa noção do infinito tende a ser horizontal, o mar. Uma pessoa que vive numa área geográfica continental, o infinito muitas vezes é vertical. Portanto, as noções de espaço-tempo são um bocadinho diferentes. E também porque os Açores, por razões geográficas, é um sítio onde passa muita gente. Nós estamos ali mesmo

0: no meio do Atlântico, ligamos o Atlântico Norte com o Atlântico Sul. Quem gosta de mar, há muita coisa a acontecer ali, vê-se muita gente a passar. E, portanto, é um meio muito cosmopolita. Eu vivi numa sociedade muito pequena, do ponto de vista geográfico, mas profundamente cosmopolita a esse nível.
1: E depois aquelas temporadas, tanto nos Estados Unidos como no Reino Unido, onde fizeste a tua formação académica, o que é que acrescentaram? Hoje sentes-te mais cidadão do mundo ou açoriano e português?
0: Eu acho que quem estuda no estrangeiro fica mais português.
1: É?
0: Acho que sim. Nós damos muito mais valor ao nosso país quando vivemos um período significativo de tempo fora de Portugal, porque percebemos melhor as nossas características e obviamente temos saudades.
1: E as nossas qualidades também.
0: E as nossas qualidades, sim. Mas foi muito importante para mim e para a minha mulher termos vivido aqueles anos em Inglaterra e na América, não só por questões académicas, mas sobretudo por termos vivido num ecossistema incrível, do ponto de vista cultural. E eu diria que, se calhar, a minha relação com o jornalismo hoje, esta ideia de que quem trabalha na universidade deve escrever para jornais e deve fazer televisão, eu fui muito, muito marcado por aquilo que vi em Inglaterra e na América, onde há muito esse encorajamento académico de, pelo menos, algumas pessoas terem esse trabalho de fazer a ponte entre os especialistas académicos e a sociedade em geral. Foi muito bom essa passagem pela América, mas é 2001, portanto eu regresso a Portugal para começar a dar aulas no Instituto de Estudos Políticos, a convite do professor João Carlos Espada, em setembro de 2001.
1: Cá em As Torres.
0: Teve um grande impacto na minha vida, porque é aí que eu faço a transição para aquilo que faço hoje em termos de rádio, televisão e jornais.
1: Porque foi aí que começaste a comentar, comentar o 11 de setembro e o...
0: O paradoxo da minha vida é que é uma tragédia, que é a oportunidade para mim. Mas nós tivemos durante muito tempo a percepção, e eu já disse isso várias vezes, a percepção de que o 11 de setembro tinha sido um momento histórico, mas um momento verdadeiramente histórico em 2001 é a entrada da China na Organização Mundial do Comércio, como nós estamos a ver agora.
1: E é muito... É esta distância,
0: ou seja, é muito difícil no momento que nós vivemos ter a verdadeira percepção histórica da importância do momento.
1: Da importância relativa num contexto, num longo prazo.
0: Porque aquilo que parece muito importante do ponto de vista jornalístico, que é o dia-a-dia, do ponto de vista histórico muitas vezes não é, mas nós precisamos de tempo para perceber o significado histórico dos acontecimentos.
1: Vamos fazer uma brevíssima pausa para saber do trânsito, mas voltamos já a seguir para este inventário pessoal com o Miguel Monjardim. Não saiam daí.
2: Estamos a 27 minutos das 8, neste final de tarde de quarta-feira, feriado, com um acidente a esta hora na A8, sentido Lisboa-Leiria, na zona de Óbidos, junto à saída das Gueiras, apenas com trânsito lento, a pedir atenção à velocidade. Na cidade do Porto, há filas para quem vem de Matosinhos para o Porto, junto ao nó da A4, na A28. Há também acidente no sentido Ponta Arrábida Carvalhos, na zona de saída para Valadares e para a A44. Junto ao nó de Quimbrões, há trânsito lento a acumular nesta zona em direção a sul. Na região de Lisboa, trânsito acumulado para a ponte 25 de Abril. As filas estão na A2, na descida do Feijó, em direção ao Tabuleiro. Afetam também o IC20 e o acesso do Centro-Sul, com o trânsito sujeito a demora. Filas também para quem sai da Costa de Caparica para Almada, até aos semáforos dos Capuchos. O serviço de trânsito da RTP Antena 1 é nacional e grátis, pelo 821-010.
1: Estamos de volta para a segunda parte de Inventário Pessoal com Miguel Monjardim. Falavas desse ambiente universitário com professores extraordinários. Tens algum mentor na tua vida, como tu és também para estes jovens todos que ajudas a formar na República das Letras, e já nos vais explicar exatamente o que é esse projeto?
0: Tive e tenho. Em Inglaterra tive um professor extraordinário em Oxford, em Mansfield College. Eu não tive em Oxford, mas ia muito a Oxford falar com ele, porque encontrei-o no International Institute for Strategic Studies. Ele chamava-se Neville Brown, já morreu. Era um homem que vinha da geofísica e que mudou ou fez a ponte para a política internacional. Eu tenho um episódio de uma coisa completamente inglesa. Eu espero não ser mal interpretado. Um dia o Neville, que vivia, a mulher dele era japonesa, era um grande especialista em arte japonesa, eles não tiveram filhos. Um dia o Neville convidou-me para ir jantar à casa dele, em Londres. E eu fui. E quando ele me abre a porta, e quem esteve em Inglaterra perceberá o que eu vou dizer, ele estava impecavelmente vestido como um prof inglês de Oxford está. E não tinha sapatos. Tinha as suas meias e as meias estavam rotas.
1: E essa imagem é qualquer coisa que nunca mais te saiu da cabeça, imagina.
0: Não, é porque é absolutamente extraordinário estar a falar com ele sobre quem sabe. Ele estava ali de perna cruzada na sua casa, pronto, e tinha as meias rotas no dedo grande do pé, quer dizer. Mas para ele aquilo era uma coisa absolutamente normal, não tinha problema absolutamente nenhum. Aquela...
1: Ou seja, porque também não se levava muito a sério.
0: Não, exatamente, são pessoas que não se levam muito a sério. E há uma certa excentricidade naquele tipo de académicos, com muito mundo e muito saber e muito conhecimento. E muito aquela ideia de receber bem a nova geração e de estabelecer esse tipo de relações pessoais. E, portanto, ele foi um mentor fantástico e foi um grande, grande amigo.
1: E tens memória de alguma lição importante que ele te tenha passado?
0: Tenho, curiosidade. Curiosidade e trabalho. Tentar perceber outras áreas e como é que outras áreas comunicam com a minha, aquilo que na altura era a minha área. Isso foi uma lição importante, mas sobretudo o ter-me acolhido, sem ter obrigação nenhuma disso, porque eu nunca fui aluno dele, ter-me acolhido na comunidade académica dele, que estudava certas coisas. Isso foi um gesto muito generoso da parte dele e, portanto, devo-lhe muito isso. Em Washington, em Maryland, eu diria o Almirante Turner. Mas o Almirante Turner havia um preço, por assim dizer, preço, não é bem a palavra certa, mas vamos usá-la.
1: Uma contrapartida?
0: Havia um preço na admissão à conversa. Quando o diretor do departamento me apresentou ao Almirante Turner, ele tinha o melhor gabinete no edifício, ou pelo menos naquele andar, ele diz, um português, sente-se aí e tal. E ele tinha um exemplar de Tucídides. E ela, enfim, o John Steinbrunner apresenta-me e ele diz-me assim, um português, ele era almirante, tinha uma grande experiência marítima. Ele diz-me assim, o que é que você pensa da estratégia defensiva de Péricles? E eu dei graças a Deus por, durante o curso de Direito e durante a parte académica em Londres, em Inglaterra, ter estudado coisas fora da minha área. Ou seja, nós diríamos em Portugal, você perdeu tempo a ler coisas que não...
1: se especializou.
0: Exatamente.
1: Mas às vezes a especialidade é muito castradora. Eu ouvi dizer, de fonte bem informada, que andaste na tropa com o atual Presidente da República e que até foste comandante dele. Como é que era António José Seguro? Como uma gala.
0: Foi um soldado exemplar. Mas eu não era o comandante pelotão. Eu não era o comandante pelotão. Mas dei instrução. Demos instrução. Já agora, nesse pelotão estava o António José Teixeira. Também estava o António José Teixeira. Mas posso dizer com toda a segurança que o Presidente da República foi um soldado instruente absolutamente exemplar.
1: E a amizade ficou desde então?
0: Ficou desde então.
1: Porque há amizades, de facto, que se fazem na tropa e que perduram para a vida. A vossa foi uma dessas situações.
0: Quem nos apresentou foi o António Almeida Henriques, que infelizmente morreu durante a pandemia e foi Presidente da Câmara Municipal de Viseu, que era um grande amigo do Presidente da República. Portanto, foi o António Almeida Henriques que me apresentou ao Presidente da República. E depois, pronto, o Presidente da República fez o seu serviço militar obrigatório e pronto, essa relação manteve-se sempre ao longo da história.
1: António José Seguro já revelava algumas qualidades à época que são importantes num Presidente da República?
0: Eu diria que sim, mas eu não quero falar muito sobre o Presidente da República hoje. Mas eu diria.
1: Este programa só vai passar, isto é uma nota importante, depois da cerimónia, mais tarde.
0: Eu posso dizer o seguinte, eu achei muito importante e muito revelador que o Presidente da República quisesse fazer o serviço militar obrigatório numa altura em que a maior parte dos jovens, ou jovens políticos que queriam ter carreiras políticas, não o fizeram.
1: Bem verdade. Portanto,
0: eu gostaria de acentuar esse ponto, porque o serviço militar obrigatório, o que me deu, eu só posso falar por mim, foi uma percepção boa do país que nós somos, ou do país que nós éramos. Ainda hoje estive a trocar mensagens com o meu pelotão.
1: Que interessante.
0: Estamos a falar de, fizemos o serviço militar em 1987, e ainda hoje uma parte significativa do pelotão troca mensagens quase todos os dias, e portanto é uma experiência, foi para mim pessoalmente, admito que outras pessoas possam ter uma experiência completamente diferente do serviço militar obrigatório, mas foi importante fazer esses amigos na altura, gente que não se conhecia de lado nenhum e que quase 40 anos depois continua a ser amiga e encontrar-se regularmente.
1: E pessoas muito diferentes, certamente, com percursos e histórias muito diferentes, dá-nos uma noção muito importante de sair da bolha, da chamada bolha político-mediática, que nós sabemos que existe.
0: Sim, e foi particularmente importante, porque eu aprendi muito, muito da maneira como eu dei aulas ou dou aulas na Universidade Católica, deve-se ao que eu aprendi no Exército, o trabalhar com grupos, e dá-nos uma outra coisa que eu acho que é especialmente importante hoje, que é a ligação ao mundo físico, ao mundo natural. Essa ligação ao mundo físico, ao mundo natural, o ter a noção das distâncias, do frio, do calor, da noite, da chuva, do vento, da lama, da bosta, dos sons, alguma fome, alguma sede, eu acho que isso é muito importante na formação de uma pessoa e na vida de uma pessoa, essa ligação ao mundo natural.
1: Que é aquilo, Miguel, desculpa interromper, mas que é importante introduzir na nossa conversa, que é aquilo que procuras também passar aos jovens na República das Letras, além dos livros e dos clássicos, é essa experiência de estar horas largas no meio da natureza, que
0: Eu acho que...
1: junto do elemento natureza.
0: E uma das coisas que me preocupa neste processo de digitalização das sociedades, que é obviamente imparável, é nós perdermos esse contacto com o mundo físico e com o poder desse mundo físico. Uhum. Um ilhéu acho que tem mais percepção da vulnerabilidade perante o poder imenso da natureza.
1: Claro, porque está exposto aos elementos com uma violência muito diferente. Tá. O vento, as tempestades...
0: Exatamente. E é por isso, por exemplo, nos Açores, que a devoção ao Espírito Santo é um fenómeno muito peculiar de ilhas. Essa vulnerabilidade, essa irmandade. E, portanto, no trabalho que eu faço nos Açores, eu tento sempre... fazemos todos os meses, uma vez por mês. Portanto, durante 3 semanas lemos e conversamos. A última semana do mês é a mochila às costas e desaparecemos. E cá está, apanhamos muito frio, muito vento, muita chuva, temperaturas baixas, o tempo não interessa, nós vamos sempre. E o que é fascinante é que eles e elas vão. E durante horas e horas não há telemóveis, não há nada, há conversa. E há sobretudo, no fim de contas, nós treinamos algumas coisas que têm a ver com motricidade, coordenação motora, que é uma coisa que eu acho, e há muita gente que tem escrito sobre isso, mas eu também faço isto há bastantes anos, após a pandemia é uma coisa preocupante ver a perda de coordenação motora em pessoas tão novas.
1: Porque não... passam o dia agarrados a ecrãs.
0: Sim, não é normal que rapazes e raparigas de 15 a 6 anos não consigam fazer 4, 5 flexões de braços. Não é normal. Não é normal que ao descer certo tipo de obstáculos, ou saltar por cima de muros, um adolescente tenha dificuldade ou tenha perplexidade em perceber como é que aquilo se faz.
1: Sim. Não pode ser normal.
0: Não pode ser normal. Não é normal que adolescentes, quando caiam, não saibam cair. E, portanto, isso é algo que eu acho que nós devemos insistir e treinar mais.
1: Inquieta-te, pegando neste livro de Para Onde Irá a História, que aliás foi um best-seller, e nesta ideia, inquieta-te os caminhos que a história está a percorrer? Ou seja, nós estamos a repetir alguns dos mesmos erros que a história já... ou que pessoas na história cometeram. Estás preocupado com o futuro?
0: Eu estou numa posição um bocadinho ambígua. É claro que estou preocupado, porque há coisas que podem correr mal, mas também estou otimista, porque em determinados momentos históricos de mudança, houve muita coisa que correu bem, houve coisas que correram mal, e nós acentuamos sobretudo hoje em dia esta ansiedade, este medo em relação ao futuro, aos possíveis futuros.
1: E ao desconhecido, não é? Porque estamos a viver essa ruptura, esse momento de mudança.
0: Mas nós habituámo-nos a uma estabilidade que não é normal do ponto de vista histórico. Nós vivemos, do meu ponto de vista, uma situação anormal do ponto de vista histórico e achámos que essa situação anormal perduraria no tempo. Não é isso que a história nos ensina. Há períodos históricos que se extinguem e é possível negociar uma transição. O sistema ainda tem energia para negociar uma transição e há momentos históricos em que o sistema já não tem capacidade, a sociedade já não tem capacidade de reinventar o sistema e aí temos então um período bastante complicado. Eu não sei
1: se vivemos um ao outro.
0: Um ao outro, mas depende muito de nós. Ou seja, não sou nenhum fatalista. Eu acho que nós temos todas as condições para fazer essa, negociar essa transição. Se calhar precisamos de alguma sorte. Portanto, eu vivo entre estes dois sentimentos.
1: Como é que um atlanticista olha para uma figura como Donald Trump? Depois de Trump, vamos continuar a ter o trumpismo e como é que nós vamos sobreviver a ele?
0: Trump é, vou dizer isto com cuidado e com firmeza, Trump é o político mais carismático que a América tem desde Barack Obama.
1: Mas Hitler também era muito carismático.
0: Sim, sim, mas o que estou a chamar a atenção é a importância do carisma na política, que pode ser usado de muitas formas e que sempre existiu.
1: Sim.
0: Por exemplo, nós regressamos a Atenas, Cleón, que nós diríamos que era um nacionalista populista, foi um político extraordinariamente carismático. Portanto, o carisma é uma coisa importante em política.
1: E que pode ser muito boa ou muito perigosa.
0: O facto é que ele foi eleito. Eu posso não concordar nada com ele, mas...
1: Duas vezes.
0: E da última vez com a maioria do voto popular. E é isso que nos deve fazer refletir. Inspira, como nós estamos a ver, imensa lealdade. Do meu ponto de vista, ele é incompetente na arte da governação. Portanto, carisma, lealdade, do meu ponto de vista, não é competente na arte da governação. Mas isso não interessa. Terá consequências, mas agora o facto é que ele mantém, vamos ver as eleições, mas o que eu quero dizer é o seguinte: há duas maneiras de nós olharmos para Trump. Uma como um epifenómeno que se extinguirá e a América regressará ao que foi. Outra como um sinal de algo mais profundo que se passa na América e a América não voltará a ser o que é.
1: E eu acredito que essa é a tua opinião, não é?
0: E eu partilho do segundo ponto de vista. Uhum. O que quer dizer que nós em Portugal, nós europeus, teremos que nos preparar para um período histórico que significa muito diferente daquilo que nós vivemos durante basicamente 80 anos.
1: E porque há são portas que se abrem e que depois é muito difícil de voltar a fechar.
0: Trump faz
1: escola com o seu carisma, como dizes, que é evidente que o tem, mas ele faz escola. É um bocadinho como a janela de Overton. Ele escancarou uma série de mensagens e de conceitos que eram inimagináveis.
0: Sim.
1: Tornou o indizível dizível. E portanto, vai, mesmo que ele desapareça da política num futuro próximo, vamos ter muitos trampozinhos e muitas pessoas que seguirão estas pisadas.
0: Muito rápido, duas coisas. Quando nós lemos Salústio, Roma, talvez seja muito atual pela percepção da decadência da República e enfim, as coisas do Império. Decadência moral, corrupção, muitas outras coisas, a filotimia, aquele desejo de honra, de vaidade, de narcisismo absoluto.
1: Que Trump também tem.
0: Que ele tem, claramente. Portanto, como eu tento dizer no final do livro, em Moscovo, Vladimir Putin lidera a Rússia há 26 anos. Não há um único edifício público em Moscovo com a imagem de Putin ou com o nome de Putin. Nós vamos a Washington hoje e, muito honestamente, é penoso ver este desejo de ter o nome do Presidente dos Estados Unidos associado a tudo e mais a alguma coisa.
1: É uma coisa de patologia narcísica, sim, claramente.
0: E é penoso, para mim é penoso ver isto. Mas é um sinal de que há algo estrutural a acontecer na sociedade americana que tem apoio, tem tido apoio popular. Portanto, isso deve-nos fazer refletir sobre o que está a acontecer.
1: Tens alguns valores que sejam inalienáveis?
0: Eu diria talvez duas coisas que o meu pai e minha mãe me deram, minha família me deu. A minha mãe talvez curiosidade. Enorme curiosidade por tudo. Bem, do meu pai talvez trabalho.
1: Nada se faz sem trabalho.
0: O trabalho. Ou seja, eu acho que hoje em dia as pessoas que acabam o curso vivem um momento de enorme ansiedade, porque há muito esta ideia de que se não conseguirem certas coisas até aos 25, 26, 27 anos, estão falhando-se. Eu acho isso péssimo. Pode haver jovens licenciados que são como, sei lá, como o champanhe, como a Coca-Cola, que encontram o seu futuro, o seu destino muito rapidamente, mas há outros que provavelmente são como eu, mais vindo do Porto, ou seja, precisam de alguns anos para perceber quem são, o que realmente querem fazer. A única coisa que eu posso dizer é, para quem está muito ansioso, eu se calhar aos 27, 28, 29, 30 anos seria considerado um falhanço total. Portanto, eu acho que é preciso ter alguma paciência para percebermos o que queremos fazer com as nossas vidas e, sobretudo, trabalhar para que isso aconteça, e muitas vezes os resultados não são imediatos. Portanto, eu diria a essas pessoas para terem alguma calma nos próximos tempos.
1: E que outros conselhos é que costumas dar aos jovens com quem trabalhas na República das Letras? Mais algum para além desse, que é muito importante, que é perceber que é preciso ter calma e às vezes o que parece o fim do caminho é só uma curva na estrada?
0: Eu diria ler.
1: É um bom conselho.
0: Ler muito, embora eu saiba que hoje em dia é mais difícil. E talvez a persistência. Assim, uma certa tenacidade que é preciso ter para construir a vida que eles e elas gostariam de ter. Eu acho que essa tenacidade, essa persistência é importante, e talvez seja por isso que nós fazemos passeios tão longos e talvez um pouco difíceis do ponto de vista físico e psicológico. A ideia de usar esses passeios como uma metáfora do que está à espera deles ou do que eles devem fazer quando fizerem a transição para o curso. Mas a mim o que me preocupa é uma coisa interessante, uma fala. Nós preocupamos imenso, nós estamos em junho, vai haver exames nacionais. Eu também sou pai, também tenho filho. Notas, notas, notas. Que curso vais fazer? E ninguém prepara os adolescentes para a pergunta mais importante de todas, que é: quando acabam o curso, o que é que eles vão fazer com as suas vidas? Esse momento, nós não há nada sobre isso. É notas, notas, notas, curso, curso, curso, e partimos do pressuposto que quando eles e elas acabam o curso, o problema da vida deles está resolvido. Não, não está. E eu gosto de os ouvir e de falar com eles um bocadinho sobre isso.
1: E de os pôr a pensar nessa coisa tão importante, mais importante de qualquer outra coisa, é o que é que os faz felizes, verdadeiramente.
0: Sim, sim, sim. Que vida, quem é que eles são e que vida que eles gostariam de ter. E o curso não define necessariamente isso, e as notas não definem, do meu ponto de vista, nada disso. Talvez a qualidade mais importante, com o benefício da passagem dos anos, seja uma coisa chamada bom senso. Não fazer escolhas catastróficas no início da vida ou durante a vida.
1: Ora, aí está. Uma ótima regra para a vida. Miguel, nós estamos mesmo a terminar este programa, que já vai longo, e pedimos sempre aos nossos convidados para nos sugerirem uma música. Que música é que escolheste?
0: Ah, música. Eu escolhi um dos Noturnos de Chopin, tocado por um grande pianista. Primeiro porque acho que a peça é sublime. Segundo porque tem a ver como é que se cria como é que se inova musicalmente. As reações iniciais à obra de Chopin dos Noturnos não foram muito boas. Nós hoje achamos uma coisa magnífica. Portanto, na altura houve bastantes críticas.
1: Porque eram muito inovadores?
0: Eram muito inovadores. Como é que se inova? Que é essa coisa de inovar, criar uma coisa nova ou adaptar uma coisa nova. Mas também é o romantismo, eu acho que é uma época importante, porque o romantismo que Chopin viveu e, enfim, e simbolizou também, há um regresso à natureza. É uma época mais emocional do indivíduo na sua relação com a natureza e com o mundo, com a ideia da beleza. E eu acho que aí os atenienses concordariam, eu concordo com os atenienses, a beleza é uma coisa muito importante numa vida, numa comunidade. Aliás, quando nós regressamos a Péricles, é o primeiro discurso, infelizmente há poucos, em que um líder político chama a atenção para a importância da arquitetura e da beleza na sociedade. E é incrível, mais uma vez, voltar no início da nossa conversa, que esse discurso tenha 2.500 anos.
1: Esse discurso é das coisas mais bonitas alguma vez escritas sobre política. Devia ser lido por toda a pessoa que se arroga a fazer um percurso de uma vida pública, não é?
0: E a defesa do ideal da beleza, do espanto, e da importância que isto tem na construção de uma vida e numa comunidade política. E, portanto, Chopin leva-me um pouco de volta à natureza, ao contacto com o mundo natural, à meditação e isso são coisas importantes da minha vida.
1: Miguel Monjardim, muito obrigada por esta ótima conversa. Pena não termos tempo para mais. Para a semana nós estamos de volta com mais um episódio de Inventário Pessoal e um convidado especial com muito para partilhar. Fiquem bem.

0: 8 horas em Portugal Continental e na Madeira, são 7 nos Açores. Alexandre, esta hora no topo da atualidade.
1: Alega direito de defesa, é o regresso às ameaças contra o Irão. Donald Trump diz que vai atacar em força ainda hoje para responder ao derrube de um helicóptero norte-americano. O governo da Guiné-Bissau, indignado, acusa o ministro português dos Negócios Estrangeiros de ingerência nos assuntos internos do país. Luís Montenegro diz que o dia de hoje deixou claro que existe um objetivo conjunto para construir um país com mais qualidade de vida e igualdade de oportunidades. Mensagem escrita pelo primeiro-ministro depois do discurso de 10 de junho do Presidente da República.
0: Nesta altura no Funchal e em Ponta Delgada estão 22 graus, 23 no Porto, 24 em Coimbra, 26 em Faro e 27 em Lisboa. As notícias às 8, a edição é de Alexandre David.
1: Depois da vitória por 2-1 frente ao Chile, a seleção portuguesa faz esta noite o último jogo de preparação antes do Mundial, desta vez é frente à Nigéria. É um jogo que começa daqui a mais ou menos 15 minutos antes das 9 da noite no estádio de Leiria. É precisamente para lá que seguimos agora em direto. Já sabemos o 11 português que vai começar este jogo, José Pedro Pinto.
2: Olá Alexandre, muito boa noite. Já com 7 alterações, face à vitória do último particular frente ao Chile no Estádio Nacional no Jamor por 2-1. Portugal vai jogar com Diogo Costa na baliza. À sua frente, Nelson Semedo, Rubem Dias, Inácio e Diogo Dalot no quarteto defensivo. Meio campo para Vitinha e João Neves com Bruno Fernandes mais adiantado na linha de Pedro Neto que vai jogar à esquerda, Trincão à direita. Tudo isto em apoio ao capitão da equipa das esquinas, Cristiano Ronaldo. Estádio Municipal de Leiria, Estádio Doutor Magalhães Pessoa, a caminhar para a lutação esgotada, cerca de 25 mil nas bancadas, neste jogo que vai assinalar o final da preparação da equipa das esquinas para o Campeonato do Mundo, mas que ao mesmo tempo serve também para prestar apoio financeiro e também emocional a esta região do Oeste, também à região centro do país, fustigada pelo TGV de tempestades do início do ano civil e com essa participação social, essa influência social da Federação Portuguesa de Futebol, com parte da bilheteira, da receita de bilhética a reverter, quer para as populações afetadas, quer para as instituições desportivas que foram também afetadas das suas infraestruturas por esse autêntico TGV de tempestades no início do ano civil. Pontapé de saída às 8h45 da noite deste último, recordo, jogo de preparação da equipa das esquinas para o Campeonato do Mundo, este Portugal-Nigéria.
1: Reportagem de José Pedro Pinto, um dos jornalistas da Antena 1, que vão seguir este Portugal-Nigéria, já a seguir esta edição, uma emissão especial de desporto, precisamente para seguirmos o relato deste Portugal-Nigéria. Perante o derrube de um helicóptero norte-americano, Donald Trump volta às ameaças contra o Irão e agora diz que vão voltar a atacar o Irão em força e sublinha que tem direito a fazê-lo. O presidente norte-americano disse que o ataque em força contra o Irão deve acontecer ainda durante esta quarta-feira como represália contra o derrube de um helicóptero norte-americano. O governo da Guiné-Bissau não ficou nada satisfeito. Os militares no poder na Guiné acusam o ministro português dos Negócios Estrangeiros de ingerência e paternalismo neocolonial contra o Estado soberano guineense e ameaçam Portugal com severas consequências nas relações bilaterais. A acusação é feita na sequência das declarações de Paulo Rangel, em entrevista à Antena 1, em que falou do eventual levantamento da suspensão da Guiné-Bissau da CPLP e reiterou a exigência de um regresso à ordem constitucional e da libertação do presidente da Assembleia Nacional, Domingos Simões Pereira. Em conferência de imprensa, o Conselho Nacional de Transição, através de Fernando Vaz, respondeu a Paulo Rangel.
3: Que se presta a funcionar como mera ferramenta de influência geopolítica e de projeção dos interesses paroquiais de Portugal. A nossa dignidade nacional e a nossa independência, conquistadas com sangue no campo de batalha, não estão à venda nem dependem do escrutínio de instâncias internacionais que pretendem tratar a nossa República como uma colónia administrativa de outrora. Cumpre, aliás, desmistificar a retórica da dependência e recordar ao chefe da diplomacia portuguesa que a CPLP nunca financiou atos eleitorais na Guiné-Bissau.
1: a indignação do governo da Guiné-Bissau depois das palavras de Paulo Rangel em entrevista à Antena 1. Um esforço conjunto, escreve o primeiro-ministro, depois de ouvir o discurso de 10 de junho do Presidente da República, Luís Montenegro recorreu à rede social X para afirmar que nesta data ficou claro o objetivo de esforço conjunto para construir um país com melhor qualidade de vida e igualdade de oportunidades com respeito internacional. Marcelo Rebelo de Sousa não poupa nos adjetivos para classificar o discurso feito esta manhã por António José Seguro naquele que foi o primeiro de 10 de junho do novo Presidente da República.
4: É um discurso excepcional no tratamento de Portugal, tratamento de Camões, tratamento das comunidades, e excepcional quer relativamente ao passado, quer ao presente, quer ao futuro. Portanto, isto quanto ao conteúdo e quanto à forma e ao empenho com que é tratada esta matéria, todo ele é um discurso excepcional e é muito marcante porque é o primeiro discurso de um mandato presencial aqui nos Açores, depois de muitos anos sem haver Dia de Portugal nos Açores.
5: Tem sido excepcional também o início do mandato de António José Seguro.
4: Tá.
1: Excepcional em todos os planos, nota máxima de Marcelo Rebelo de Sousa para o discurso feito hoje por António José Seguro em Angra do Heroísmo. Fim das celebrações, entretanto, 10 de junho na Ilha Terceira, há cerca de uma hora foi arraiada a bandeira nacional no pátio da alfândega da cidade de Angra, um momento muito participado pela população que quis também falar com o Presidente da República, como testemunhou a repórter Linda Luz.
6: Aplausos da multidão que esperava António José Seguro no pátio da alfândega em Angra do Heroísmo. Gesto de agradecimento, mão direita ao peito e sorriso estampado no rosto da parte do Presidente da República pelo acolhimento da população.
7: É um dia de festa, está bem? É o dia de Portugal, está bem?
6: Afinal, o dia é de festa e o 1º de junho do chefe de Estado vai ficar para sempre na sua memória.
7: E é uma alegria e uma emoção muito grande ver os vossos rostos. Sentir Portugal em cada rosto e sentir que o coração é algo que nos une. Somos, de facto, uma grande família e um grande povo. Muito obrigado à Angra do Heroísmo, muito obrigado à Praia da Vitória, muito obrigado à Ilha Terceira. Bem-ajam aos Açores. Viva Portugal! Viva!
6: Sem declarações aos jornalistas, as atenções na rua viram-se para os populares.
8: Está visivelmente emocionada, porquê?
9: Ah, porque eu gosto deste presidente.
6: Enquanto subia à Rua Direita, era abordado por gente de todas as gerações. Até a Rita quis mostrar-lhe a sua bandeira.
7: Esta é uma bandeira muito linda, não é? É a bandeira mais bonita que há. Está bem? Conserva bem esta bandeira, não deixe cair no chão, está bem?
6: Últimos momentos das celebrações do Dia de Portugal, de Camões e das comunidades portuguesas. Este ano celebram-se 50 anos de autonomia dos Açores. Seguro parte agora para a Madeira.
1: Ponto final nas celebrações do 10 de junho nos Açores. Foi preciso recorrer a penaltis para saber quem vencia o Campeonato de Portugal de Futebol depois do empate, com um golo para cada lado no final do tempo regulamentar e também do prolongamento. O Leça acabou por vencer frente ao Vitória de Sernares.
10: Está fechada esta edição com Alexandre David. 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Passam 8 minutos das 20. Olá, Paulo Galvão.
11: Olá, Jorge Afonso.
10: Em que tal o trânsito a esta hora?
11: Esta hora está a ser resolvido um acidente na zona de Óbidos, na A8, no sentido de Lisboa-Leiria, na zona de saída para as Gueiras, apenas com trânsito lento. Temos na cidade de Leiria acessos com luz verde em direção ao Estádio Municipal para o jogo que começa daqui a pouco, mas mais a norte da cidade de Leiria, Nacional 109, em Regueira de Pontes, tem um acidente e o trânsito está parado nos dois sentidos. Na A1, a Liga do Porto aos Carvalhos está sujeita à demora. Há um acidente junto ao Norte de Coimbrões com o trânsito compacto de norte para sul. Na cidade de Lisboa, acesso à Ponte 25 de Abril está com demora, com filas na A2, na zona do Feijó. Afetam também o acesso do IC20 e também do Centro-Sul. Quem quiser optar por entrar em Lisboa pela Ponte Vasta Gama vai encontrar ponte desimpedida e sem paragens. É tudo. Boa viagem para todos. Um abraço para ti e até amanhã.
10: Bom descanso. Até amanhã. Já a seguir, João Gomes Dias com o futebol da Seleção Nacional.
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0: Muito boa noite, seja bem-vindo a mais uma emissão do Desporto da RTP Antena 1 em simultâneo com as várias antenas da Rádio Pública Portuguesa e dezenas de estações emissoras que se ligam agora ao som da nossa rádio. Vamos acompanhar o último ensaio de Portugal antes dessa partida para os Estados Unidos, onde a seleção das esquinas vai jogar a fase final do Campeonato do Mundo. Hoje, duelo frente à Nigéria a partir das 8h45 no estádio Dr. Magalhães Pessoa em Leiria, a que pode servir sobretudo de preparação para essa estreia de Portugal no Mundial, marcada de hoje uma semana frente aos também africanos da República Democrática do Congo. Daqui a pouco vamos até à Flórida, nos Estados Unidos, ao contacto com o Nuno Matos e também o Fernando Eurico, que hoje já tiveram a oportunidade de visitar o local onde a seleção portuguesa se vai instalar já a partir de sexta-feira. Mas antes, vamos a uma primeira ligação com o municipal leiriense para conhecer as escolhas iniciais de Portugal e também da Nigéria e ter igualmente um primeiro olhar do repórter. Peço por isso o som que é cuidado pelo Jaime Antunes. A reportagem estará a cargo do Pedro Ribeiro. Os comentários serão do Nuno Coelho, o relato do Paulo Sérgio e do José Pedro Pinto. São todos com um grande abraço. Boa noite.
1: Muito boa noite. Sejam bem-vindos a Coimbra, à região centro, a Leiria, ao estádio municipal Dr. Magalhães Pessoa, numa altura em que lá embaixo no relvado estão já as equipas nos habituais exercícios de aquecimento. Há muito tempo que este estádio estava marcado para receber esta partida, principalmente a partir do momento em que aconteceram aqueles incidentes, aconteceu aquele comboio de tempestades que atingiu esta região centro do país. E por isso mesmo a Federação Portuguesa de Futebol acaba por contribuir para reerguer Leiria. De resto, há uma enorme tarja num dos topos do estádio municipal Dr. Magalhães Pessoa, exatamente com esse objetivo. Aqui estamos, o estádio está a ser recuperado e este jogo vai permitir também algum dinheiro para isso, já que parte da receita que vai ser feita esta noite aqui em Leiria é uma receita que vai beneficiar também os clubes de Leiria que foram muito afetados por esse comboio de tempestades. De resto, da viagem que tivemos a oportunidade de fazer de Lisboa aqui para Leiria, ainda bem visível toda essa destruição que aconteceu nesse comboio de tempestades. O estádio está em vias de ficar totalmente recuperado e o público de Leiria, o público da região centro, o público desta região de Portugal continental, que vai de Coimbra até Leiria e também a Santarém, e por isso mesmo, logo no início, tive aquele lapso de me referir a Coimbra, mas nesta região centro acaba por dizer presente e o estádio está praticamente cheio. Se não está cheio ainda, é porque faltam 30 minutos para o pontapé inicial, mas o estádio vai ficar completamente repleto. De resto, desde há praticamente 3 horas aqui na região do estádio, na zona do estádio aqui em Leiria, está com muito público que foram seguindo as incidências da partida. A Portugal faz 7 alterações em relação à partida de sábado no Estádio Nacional frente à equipa do Chile. 7 jogadores que fazem hoje, alguns deles, os primeiros minutos, desde logo 2 dos campeões europeus que só no passado sábado se juntaram ao estádio da Seleção Nacional, também o guarda-redes Diogo Costa. A equipa de Portugal vai, por isso, jogar de início com Diogo Costa na baliza, depois Nelson Semedo, Ruben Dias, Gonçalo Inácio e Diogo Dalot. Aqui estão mais 2 das novidades. João Neves, Vitinha, Bruno Fernandes, com Francisco Trincão, Pedro Neto e o capitão Cristiano Ronaldo. Do lado da formação da Nigéria, a equipa vai jogar de início com o guarda-redes Okoye, depois Akpan do lado direito, o nosso bem conhecido Onyemaeshi à esquerda, antigo jogador do Boa Vista, do Feirense e também do Vila Real, ele que está agora ao serviço do Olympique Olympiacos. A dupla de centrais são Adjei e Bessey. Depois no meio campo, Nadi e Ndidi. Simon do lado direito, Ayobi do lado esquerdo. Adams, o ponta de lança do Sevilha, é o ponta de lança desta seleção, treinada pelo maliano Eric Tchelle. Uma equipa que não conseguiu o apuramento para o Campeonato do Mundo. Com essa curiosidade, Portugal vai jogar de hoje 8 dias à frente ao Congo, e bem que podia ser a equipa da Nigéria, porque a formação nigeriana acabou por perder o play-off africano, precisamente para a República Democrática do Congo, que depois ganhou o play-off intercontinental. São estes os dados principais. O árbitro da partida viajou de Espanha, Mateo Busquets Ferrer, um árbitro de 31 anos, um árbitro muito jovem, um árbitro que viajou da cidade de Palma de Maiorca, ele que faz o jogo 25 desta temporada. A equipa da Nigéria cruzou-se apenas uma vez com Portugal, e José Pedro Pinto foi, em vésperas da seleção nacional viajar para o Mundial anterior, o Mundial do Qatar. Aplicamos 4-0 no estádio de Alvalade, com um bis de Bruno Fernandes, com Gonçalo Ramos a marcar mais um golo, e também João Mário. Apenas João Mário não está neste lote de convocados.
0: É caso para dizer, Paulo Sérgio, um grande abraço, e ouvinte Antena 1, que do último compromisso frente às Super Águias, a seleção que, atenção, é a terceira melhor africana no ranking da FIFA, nesse último confronto em novembro de 2022, naquele que foi o único teste de preparação da seleção então comandada por Fernando Santos para o Campeonato do Mundo do Qatar, quase que empatava essa seleção da Nigéria, que era comandada por José Pesário, ele que foi substituído justamente por Eric Tchelle no último ano de 2025. De resto, a última presença da seleção A masculina de Portugal aqui no Municipal Magalhães Pessoa é de há quase 10 anos, em 2017, um empate frente aos Estados Unidos, uma bola, jogo também com caráter solidário devido aos incêndios, jogo no qual teve também a possibilidade de estar aqui mesmo o nosso Paulo Sérgio. Na altura, os incêndios que varreram também a região centro e a região oeste do país acabaram por ter esse apoio solidário, essa vertente social da Federação Portuguesa de Futebol. Por todo o Estádio Municipal Magalhães Pessoa, no plano desportivo, a frase que ficou celebrizada por Pedro Proença: veremos se vaticínio ou maldição, logo saberemos a partir do mês de julho. Vai dar Portugal! Vai dar Portugal no Campeonato do Mundo, é isso que todo o país espera, é essa a expectativa, até para aquele que pode ser o último Campeonato do Mundo de Cristiano Ronaldo, ele que é recordista em vários trâmites de participações em seleções nacionais, que já ajudou Portugal a chegar a muitas fases finais. Portugal vai pela 9ª vez para uma fase final de um Campeonato do Mundo, a 7ª consecutiva. O melhor que conseguiu foi a meia final em 2006, na era Luís Filipe Scolari, com esse agridou-se, digamos assim, com a derrota perante um golo apenas marcado por Zinedine Zidane. Passo pelo relvado ao encontro do repórter da Rádio Pública, Pedro Ribeiro, que saúdo com um abraço. Bancadas a componem-se de público para este que será o adeus da Seleção Nacional, ou por outra, o até já da Seleção Nacional, e esperemos que regresse tarde do Campeonato do Mundo da América do Norte, mas também com esse lado solidário e com presença maciça para ajudar a reerguer Leiria e não só. Pedro!
2: É verdade, depois dessa partida para os Estados Unidos no dia 12, para Palm Beach, Miami, na Flórida, para o Campeonato do Mundo, reerguer Leiria, como vocês têm salientado, o estádio está de facto preparado para receber esse Portugal-Nigéria, mas se olharem para cima, para a estrutura que têm por cima de vocês, ou seja, o telhado deste Dr. Magalhães Pessoa, vai ser completamente substituído, e essa obra vai custar 3 milhões de euros. É muito dinheiro para se conseguir durante os próximos tempos para reerguer também este estádio Cidade de Leiria, e também reerguer, porque há mais dinheiro para gastar, em todo o distrito de Leiria, fustigado durante esse mês de janeiro pelas tempestades que se fizeram sentir. Daí Pedro Proença ter assinado até um protocolo com a Associação de Futebol de Leiria e com a Câmara Municipal para conseguirem trazer aqui a seleção, reerguer a cidade, reerguer o distrito e trazer a seleção. Aqui está, para defrontar a seleção da Nigéria, na bancada, já o disseste, falta muito pouco para estar completamente cheia. No topo norte está a aquecer a seleção da Nigéria, no topo sul a seleção de Portugal. Daqui a pouco vamos ter o início da partida, para já momento de descontração lá dentro.
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0: Muito bem, já vamos voltar a Leiria para fixar do relato do Portugal-Nigéria, mas para já comprometido no início desta emissão, vamos até aos Estados Unidos, porque a Antena 1 já está no país que, num dos países, em boa verdade, que vai receber o Campeonato do Mundo. Muitos, obviamente, portugueses que estão já à espera da seleção e muitos deles hoje vão se dedicar a ver precisamente este Portugal-Nigéria. Contacto em direto com o Nuno Matos. Nuno, muito boa noite para ti, boa tarde, porque os relógios só há pouco passaram das 15 horas. Creio que vais estar precisamente junto à comunidade portuguesa para assistir a este último ensaio do Portugal antes da viagem e para os Estados Unidos.
4: Vamos assistir aqui ao jogo, a mesa está posta, a televisão está ligada para o Portugal-Nigéria. Estamos numa comunidade portuguesa em West Palm Beach, mas a Eduarda Vassal, que é a presidente, é que vai fazer a apresentação exatamente deste clube e onde estamos. Eduarda.
5: Olha, boa tarde e boa noite aí para o meu país, para o meu Portugal lindo. Espero que a nossa seleção nos dê a maior alegria do mundo, que é essa que nós estamos aqui à espera, neste pequenino Portugal, do outro lado do Oceano Atlântico, mas sempre com Portugal no nosso coração.
4: Já percebi que quando fala de Portugal, vem uma lagrimazinha ao canto do olho, hein? E fica emocionada. Então, segura um bocadinho. O que é que representa para si ter aqui a seleção tão perto?
5: O que é que representa para mim ter a seleção? Representa
4: matar saudades.
5: Não só matar saudades, como isso é como o nosso país está aqui connosco.
4: Eduarda, vamos ter aqui portugueses que se juntam aqui para poderem assistir ao jogo, para poderem de alguma forma manter as tradições portuguesas, porque é assim mesmo, e a boa comida portuguesa também não falta. Para um jogo da seleção portuguesa, que pratos é que temos hoje?
5: Quer dizer, nós não temos aqui ninguém hoje para vir almoçar, sendo vocês, que é um prazer estarem aqui connosco, e nós vamos oferecer a vocês hoje o almoço.
4: E ficamos muito gratos. Já percebeste, João Gomes Dias, que aqui ainda vamos almoçar.
0: Sim,
4: portanto,
0: sim.
4: Só nós é que vamos almoçar, porque os outros portugueses já almoçaram e vêm aqui só para confraternizar.
0: Está na tua hora, almoçar às 3 da tarde, está na tua hora.
4: Agora, atenção, que são perguntas importantes, que eu sei que a senhora cozinha muito bem, que eu já estive na cozinha a acompanhar. O que é que não deve faltar à seleção portuguesa neste Mundial em termos de emenda?
5: O que é que não deve faltar?
6: Atenção.
5: Ouça, o que é que não deve faltar à seleção portuguesa?
4: Eu disse que tinha umas ratoeiras.
5: Pois, tudo o que é português, mas como nós estamos no outro lado do oceano, só se eles trouxeram, um bom bife.
4: Muito bem, agora outra pergunta que eu acho que é fundamental. Que prato é que escolhia, ou que emenda é que preparava, se Portugal for campeão do mundo, para celebrar essa conquista?
5: Que prato é que eu fazia?
4: Olha, prato português, porque os jogadores portugueses...
5: Prato português, e já lhe vou dizer uma coisa. Pois era um bom labagante português, mas como nós cá não temos labagante, mas temos uma lagosta portuguesa que também não fica atrás da nossa lagosta portuguesa.
4: Muito bem. Acompanha a música portuguesa, mantém as tradições portuguesas.

0: Falar também com o Joaquim. Joaquim, Portugal escolheu bem o West Palm Beach? Fala-nos um bocadinho aqui do West Palm Beach. Aliás, Palm Beach Gardens é onde a seleção treina, não é? Mas estamos neste momento em West Palm Beach.
1: O West Palm Beach é um lugar muito acolhedor dos portugueses e estávamos muito contentes porque a seleção vem treinar aqui, pertinho da minha casa, em Palm Beach Gardens. Portanto, estou muito contente. Oxalá que eles ganhem, porque eu gostava de ter eles todos aqui neste clube a almoçar com a gente. Mas não
0: nunca se sabe, nunca se sabe. Muito bem. Se eu lhe desse agora um minuto para falar de Portugal para o mundo, o que é que diria?
1: Olha, muito orgulhoso por Portugal chegar ao que chegou e oxalá que ganhe o campeonato.
0: Há quantos anos está nos Estados Unidos e o que é que eu trouxe para a Flórida?
1: O que me trouxe, nos Estados Unidos estou desde 1970 e o que me trouxe para a Flórida é o clima. Adoro o calor e não o frio.
0: Você não, nós adoramos. E o Fernando Rico, que daqui a pouco vai estar também direto, também está a fazer sinal que sim, o tempo está um bafo tremendo. Hein? Os jogadores, acha que os jogadores vão ser.
1: Eu acho que sim. Yeah.
0: Vão gostar ou vão sentir dificuldades?
1: Não, eles vão gostar. Vão gostar. Este é um clima maravilhoso. Yeah.
0: Prognóstico para o Portugal-Nigéria. Último teste de Portugal antes de avançarem aqui para onde já nos encontramos nos Estados Unidos. Prognósticos para o jogo de hoje. Portugal-Nigéria em Leiria.
1: Portugal vai ganhar hoje, mais uma vez. Vamos fazer votos por isso, para que eles ganhem.
0: Qual é o jogador que atualmente o senhor mais gosta na seleção?
1: É o Ronaldo, em primeiro lugar. É
0: o... Não, o Ronaldo não, o Ronaldo.
1: Ronaldo. Yeah, é um bom jogador e oxalá que... Pronto. E eu também o... como é que chama o que jogou no Benfica?
0: Vários jogadores, João Félix?
1: O João Félix também. E todos eles são bons jogadores, sério. Para estarem lá, são bons jogadores.
0: Boa confraternização. Só terminar aqui, João, com o Vítor. Ô Vítor, você está impecável. Está impecável. Uma camisa com a bandeira da seleção portuguesa. Está preparado para esta gala e para a última dança de Cristiano Ronaldo, não é? Que este vai ser o último Mundial.
2: É verdade. Não. Eu acho lá que eu tenho que usar esta camisa muitas vezes e lavá-la muitas vezes, porque é sinal que Portugal vai continuar, não é?
0: Está confiante?
2: Estou. Temos de estar sempre confiante.
0: E qual é o seu prognóstico para hoje também?
2: Oh, tem que ser Portugal, pois, naturalmente. No ano, sem dúvida.
0: O que é que, quando a seleção está por perto, o que é que sente? O que é que sente? Aos ouvintes da Antena 1, diga-nos lá.
2: Yeah. Eu vi de Portugal aí de novo, não sou assim grande fã de futebol, não é? Mas eu sempre gosto. Mas para mim a coisa que dá mais é ouro. É mais uma ocasião da gente ter um orgulho de juntar. Assim faz conta, é por isso que vocês estão aqui todos, nós temos aqui todos e vamos continuar. É uma
0: manter
2: ocasião...
0: as tradições de Portugal.
2: Exatamente. É de nos ajuntarmos e sentirmos aquele orgulho das nossas raízes. É o que dá melhor.
0: João Gomes Dias, uma casa portuguesa com certeza. Vamos continuar por aqui. Agora vão passear à boleia do Fernando Eurico pelo centro de treinos em Palm Beach, não é? Onde a seleção vai treinar. Uhum. O Fernando esteve lá, esteve hoje a acompanhar toda essa visita guiada ao centro de treinos e tem muito para vos contar. Mas já agora, Fernando, e antes de passar a bola, gostava de revelar aos nossos ouvintes que nós temos ainda muito boas entrevistas para colocar no ar nos próximos dias. Dizer que vamos falar com o João, com o árbitro... que vai estar neste Campeonato do Mundo de futebol. Uhum. O João Pinheiro, estava-me a faltar o João Pinheiro, se tivesse lapso. Portanto, há uma entrevista exclusiva à Antena 1 do árbitro João Pinheiro. Uma entrevista com a cônsul portuguesa em Miami. Também tivemos a oportunidade de ouvir Bobista, o atual selecionador de Cabo Verde, o Rian Mendes, o próprio Vozinha... e também o vice-presidente da Federação Cabo-Verdiana de Futebol. Portanto, fiquem atentos. Ah, e já agora dizer-lhes que esta manhã também falámos com o responsável pelo centro de treinos, onde a seleção portuguesa montou o seu quartel-general, Team Force, é isso? Estou a pronunciar bem? Team Force. Então, a bola para o Fernando Eurico.

0: E um abraço para ti e para todos aqueles que estão a ouvir a nossa emissão e para todos aqueles que vão trabalhar para a Antena 1 no Magalhães Pessoa, em Leiria. Um grande abraço a partir de Palm Beach.
1: Ora bem, Tim Ford, que é o responsável então pelo centro de treinos onde Portugal vai preparar a máquina para o ataque ao Grupo K deste Campeonato do Mundo, revelou, de resto já sabia também, mas revelou com um grande orgulho que o Real Madrid, por exemplo, esteve lá nesse centro de treinos onde Portugal vai trabalhar. Esteve o Real Madrid no último Campeonato do Mundo de Clubes, a seleção inglesa, a seleção dos Três Leões de São Jorge, esteve nos primeiros dias aqui nos Estados Unidos a preparar também, precisamente, o Campeonato do Mundo, onde Portugal vai operar a partir do próximo sábado com um treino aberto. Tenho o Sérgio Pereira, do Mais Futebol, junto a mim. É mais uma visão diferente, pelo menos, da minha. Sérgio, o que é que achaste do local onde Portugal vai trabalhar, que as condições que vai encontrar?
2: Olha, o primeiro impacto foi surpresa. Surpresa porque é um centro de treinos que completamente diferente daquilo que nós estávamos habituados de ver noutras grandes competições, noutros mundiais, por exemplo, que geralmente são centros de treinos que já existem, que já estão lá, pertencem a um clube ou pertencem a uma federação, mas que já existem. Neste caso, o centro de treinos é colocado num centro de desporto que tem várias modalidades, onde as pessoas ali da zona podem praticar ténis, podem praticar corrida, tem várias modalidades. E depois há os campos de futebol, onde foram instaladas as tendas que permitem a Portugal ter todas as comodidades para se preparar antes dos treinos. É diferente do que estamos habituados, mas eu acho que cumpre a principal função, que é permitir aos jogadores ambientar-se ao calor e sobretudo à umidade desta zona dos Estados Unidos, da Flórida e do sul dos Estados Unidos, que é aquilo, na minha opinião, que causa mais impacto. É realmente a umidade, que aqui chega a ser o dobro do que estamos habituados em Portugal.
1: Muito obrigado, Sérgio, por esta opinião. De facto, o calor é imenso, andamos sempre a transpirar devido à umidade. Em relação ao centro onde Portugal vai trabalhar, dizer que está, obviamente, a segurança no topo das preocupações dos norte-americanos. Tim Ford falou mesmo no circo que se pode montar em torno da figura de Cristiano Ronaldo. A verdade é que este centro de treinos fica longe, praticamente, da estrada, do asfalto. É muito difícil alguém se aproximar do local e, portanto, Portugal vai estar na santa paz da seleção, sem ninguém incomodar, e por aí os jogadores não vão ter problema. O que reparei, e que é importante também dizer, é que a Federação trabalhou tão bem que os relvados, e são vários os relvados à disposição de Roberto Martínez, são relvados diferenciados, mas são relvados que vão servir de teste para os jogos em Houston e para os jogos em Miami. Em Houston o estádio é fechado e por isso a relva mais alta, e em Miami é ao ar livre e a relva é mais curta. Esses pormenores vão ser muito importantes para que os jogadores se comecem já a ambientar, digamos assim, às condições que vão encontrar em competição. De resto, também a dizer que, obviamente, a Federação montou uma tenda onde os jogadores vão poder conviver, onde vão poder ouvir as palestras de Roberto Martínez, onde vão poder trabalhar o físico. É de facto impressionante essa tenda, onde não falta nada aos jogadores. E para o lado da imprensa, está tudo montado, tudo testado, uma área de trabalho bem agradável, e depois a sala de imprensa com muitos lugares disponíveis para os muitos jornalistas, e são já vários jornalistas estrangeiros que vêm também acompanhar a seleção nacional. Este foi o momento mais importante do dia, mesmo sem a seleção aqui nos Estados Unidos. Agora, meu caro João Gomes Dias, vamos à bola em Leiria. Nós estamos a milhares de quilómetros de distância junto da comunidade portuguesa. Vamos também escutar o relato da Antena 1 e, se entenderes por bem, ao intervalo vamos sentir, claro, aqui sim, o pulso às emoções.
3: É um oceano que nos separa, mas ainda assim é um sentimento que nos une, este da ligação a Portugal, e daqui a pouco o arranque desse Portugal-Nigéria.
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3: Recordo que o Campeonato do Mundo começa já amanhã com esse jogo entre o México e a África do Sul. Curiosamente, a reedição do jogo de abertura do Mundial 2010, na altura em território sul-africano, agora em território mexicano. O jogo está agendado para as 8 da noite, hora de Portugal Continental, no mítico estádio Azteca. Antes de voltarmos à Leiria para fixar em definitivo três notas rápidas que marcam a tarde deste 10 de junho. A primeira para lhe dizer que Rui Costa vai falar amanhã às 6 da tarde na Luz, cumprindo, ainda que para lá do prazo inicialmente estabelecido, essa prometida comunicação aos sócios. A segunda nota está relacionada com o Campeonato de Portugal, o quarto escalão do futebol nacional, que foi hoje conquistado pelo Leça numa final frente ao Vitória de Cernache, final resolvida apenas nos penaltis. A terceira nota vai para o handball. Portugal já conhece adversários para a fase de grupos do Campeonato do Mundo, que se vai realizar no início do próximo ano. São eles a Polónia, a Argélia e também as Ilhas Faroé. Os jogos de Portugal nesta fase do Mundial vão ser realizados na cidade alemã de Magdeburgo.
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3: Voltamos à Leiria, recordo a equipa da Antena 1, Jaime Antunes, Pedro Ribeiro, Nuno Coelho, Paulo Sérgio e José Pedro Pinto. Vamos lá para esse último ensaio antes da seleção cruzar o Atlântico, é o Portugal-Nigéria.
5: E desde já com essa garantia, João Gomes Dias e ouvinte da Rádio Pública, que há uma dupla aqui do Serviço Público de Rádio que vai jantar ou lanchar muito bem, mas que entrou no sítio onde vai ter o repasto, certamente com uma mão à frente e outra atrás. Pedro Ribeiro, bandeira de Portugal estendida no relvado do Magalhães Pessoa, bancadas praticamente lotadas.
6: Bancadas lotadas aqui no estádio Dr. Magalhães Pessoa, Leiria, não há dúvida, está completamente cheio o estádio. No centro do terreno, lá está a bandeira portuguesa, de cada lado 16 homens e mulheres, na lateral também mais 8, ou seja, há muita gente que segurou a bandeira portuguesa até ali ao centro do terreno, está completamente estendida e neste momento estão à espera que os intervenientes na partida entrem no retângulo. Jogo, os suplentes da seleção portuguesa já entraram, já se dirigem para o banco dos suplentes. Há ali grande número de repórteres de imagem, repórteres fotográficos para tirar as primeiras imagens à saída do túnel de acesso ao Magalhães Pessoa das três equipas. Daqui a pouco vão entrar.
5: Recordamos os 11 iniciais, estamos a 7 minutos do pontapé de saída de Portugal-Nigéria, o último teste de preparação da equipa das Guinas para o Campeonato do Mundo da América do Norte. Roberto Martínez promove 7 alterações no 11 da equipa das Guinas, alinhando com Diogo Costa na baliza. Nelson Semedo, na noite da sua internacionalização número 50 com a seleção A de Portugal. Rubem Dias, Inácio e Dalou a fechar o quarteto defensivo. Vitinha e João Neves mais recuados no meio-campo. Bruno Fernandes, Francisco Trincão, Pedro Neto, tudo isto em apoio a Cristiano Ronaldo. Quanto à seleção da Nigéria, atenção que o selecionador Eric Schelle subtraiu para esta partida peças absolutamente nucleares, muito importantes nesta equipa. Desde logo o goleador Victor Osimhen do Galatasaray, bem como Chukwueze ou então Ademola Lookman, vai jogar com Okoye na baliza. Quarteto defensivo com Akpan à direita, Bruno Onyemachi à esquerda, centrais Ajay e Kalen Bessi, no meio campo Nadi e Ndidi, na frente Moses Simon e Ayobi, no meio Dele Bashiru em apoio a Akor Adams, o avançado do Sevilha, que foi preponderante para uma época em que o conjunto andaluz acabou por ter muito drama à mistura na manutenção na La Liga Espanhola. 11 iniciais, à altura, Paulo Sérgio, para conversarmos com o comentador da Rádio Pública, Nuno Coelho.
7: Nuno Coelho, boa noite. Numa altura em que as equipas se preparam para subir ao relvado do estádio Magalhães Pessoa, há 4 anos, no caminho para o Qatar, Portugal também jogou com a Nigéria, ganhou por 4-0. Ora, como disse há pouco o José Pedro Pinto, o selecionador da equipa nigeriana já mandou as grandes vedetas, as feras, para casa. Eu diria que Portugal tem o caminho aberto, já o tinha, mas agora talvez ainda tenha mais o caminho aberto para hoje à noite se despedir em beleza do público português, já que amanhã, à hora do almoço, segue viagem para as Américas.
8: É verdade, Paulo, José Pedro Pinto, Pedro, um abraço a toda a equipa da Antena 1. Sim, eu acho que hoje é essencialmente um jogo para... ou seja, para o Roberto Martínez continuar a poder trabalhar algumas coisas em função também daquilo que são as alterações que faz, 7, em relação ao último jogo frente ao Chile. E de certa forma é um jogo, e como tu dizias, os craques da Nigéria não estão, e por isso poderá, juntando essa vitória já frente ao Chile no Jamor, Portugal ter aqui um jogo afirmativo, com uma boa exibição e, de certa forma, e puxando um pouco aquilo que é as equipas normalmente dos campeonatos, entrar numa dinâmica de vitória e que consiga prolongar isso para o Campeonato do Mundo. Por isso, Portugal é super favorito para ganhar hoje o jogo. Alguns jogadores que regressam importantes, João Neves, Vitinha, que não tinham jogado no último jogo, alguns que repetem
7: Costa
8: a titularidade.
7: Também, não é?
8: Sim, o Diogo Costa, aqui um ou outro que eu achei que faria algum sentido poderem jogar também, o João Neves, que não, o João Félix, que não está. E por isso é um 11 montado pelo Roberto Martínez, com algumas muitas alterações, mas certamente ele próprio a pensar que este será o melhor 11 para enfrentar esta equipa, a equipa, como eu disse, ganhar confiança e certamente ao intervalo haver novamente muitas alterações.
7: Nuno, já voltamos a conversar, porque Pedro Ribeiro, temos equipas preparadas para os hinos nacionais.
6: Estão perfiladas já no centro do terreno a equipa de seleção portuguesa, ainda com a camisola de fato treino. Do lado contrário está a seleção da Nigéria, meia verde clarinha, calção branco, camisola também branca com aquele verde mar. Daqui a pouco vamos escutar os hinos nacionais. Para já, uma homenagem ao
7: Ayobi.
6: Exatamente.
5: Sem internacionalizações.
6: Sem, para Alex Ayobi, da seleção da Nigéria, ali com os homens da Federação Nigeriana a entregarem o prémio, a lembrança ao jogador da equipa nigeriana.
7: É um jogador que tem feito toda a sua carreira no futebol na inglês, na Premier League, na Arsenal, ultimamente tem estado o nome na Fulham e, portanto, um jogador que conhece bem, o novo treinador da equipa do Benfica, Marco Silva. Lá está, feita a homenagem, vamos para os hinos nacionais e vamos exatamente começar, Pedro, pelo hino nacional da Nigéria.
6: Precisamente, vamos ouvir já a seguir o hino nacional.
7: Hino nacional da Nigéria, numa altura em que o estádio está cada vez mais repleto, cada vez mais cheio. Eu diria que não há mais nenhum lugar agora o hino da Nigéria.

Governo da Nigéria, no Municipal de Leiria, no Doutor Magalhães Pessoa, a 26ª do ranking da FIFA, a terceira melhor africana da atualidade. Vem aí a portuguesa, toca a hora de colocar pele de galinha.

0: de fazer pele de galinha. Hino nacional cantado a uma só voz. Aqui no Estádio Municipal de Leiria. Altura para regressarmos ao Nuno Coelho. Nuno, como é que Portugal vai jogar esta noite à frente a esta equipa da Nigéria? E mais importante do que isso, é um jogo que serve exatamente para quê? Para preparar esse jogo com o Congo, mesmo que ontem Roberto Martínez tenha dito que, enfim, são equipas diferentes, ou não serve para nada, a não ser para fazer mais um jogo e trabalhar mais alguns pormenores?
1: Não, eu acho que servir para nada é demasiado redutor. Eu acho que serve essencialmente para aquilo que eu dizia, a equipa ganhar moral, ganhar confiança. Acho apenas, como eu dizia há pouco, que poderia haver aqui mais algumas mexidas, ou seja, o Bruno Fernandes, por exemplo, jogou o jogo todo frente ao Chile. Acho que faria sentido ver outros jogadores, o Félix, que na seleção não tem assim tantos minutos, o próprio Tomás Araújo, que também jogou pouco no último jogo. Por isso, eu acho que é um jogo para testar novas coisas, apesar de alguns dos intervenientes se manterem. E por isso é um jogo essencialmente para ganhar essa confiança num habitual 4-3-3. Eu acho que este será o meu campo de gala de Portugal, na minha opinião, pelo menos com Vitinha, João Neves, Bruno Fernandes, Ronaldo na frente à partida, também será sempre ele, pelo menos a começar de início, acredito eu, nos jogos do Mundial. E por isso acho que poderia haver aqui mais uma outra alteração. Nelson Semedo também repete a titularidade em relação ao último jogo, há o Mateus também no banco, poderá não estar a 100%, por isso haverá sempre ao longo do Campeonato do Mundo também todas estas incógnitas, porque haverá várias mexidas, acredito eu, ou pelo menos algumas de jogo para jogo, e hoje é mais um onde Portugal precisa de ganhar com números altos, melhores, para essa confiança ir em alta para o Campeonato do Mundo.
2: Muito bem, sorteada a bola e também terreno de jogo entre os capitães de equipa, Cristiano Ronaldo, do lado da formação portuguesa, e Ndidi, o experiente médio do Besiktas, do lado da seleção das Super Águias, Pedro Ribeiro, praticamente tudo a postos para o pontapé de saída neste Portugal-Nigéria.
0: Tudo quase a postos, para já os auxiliares a verificarem como estão as redes das duas balizas. Lá está o grito habitual na seleção portuguesa com a rodinha lá na zona central do terreno. O mesmo se passa com a seleção nigeriana. Portugal que vai jogar de sul para norte nesta primeira parte. Daqui a pouco é o início da partida, então, aqui no Dr. Magalhães Pessoa, Leiria.
2: Seleção nacional vai sair com bola. Portugal vai ser acompanhado pelo Paulo Sérgio. Nesta primeira parte eu ficarei com a seleção na Nigéria, Cristiano Ronaldo e Bruno Fernandes. Paulo, já perto do esférico.
0: Estão ali a recriar-se, a passar a bola de um para outro tranquilamente. Bem, impressionante. De facto, a bola não cai, não passa, é de pé para pé.
2: Que na coisa. Ponta da bota, é na sola.
0: Que coisa incrível! Já do outro lado, a equipa da Nigéria está na habitual rodinha, portanto já terminou com o estádio Pedro Ribeiro completamente lotado. Não cabe rigorosamente mais ninguém.
3: Não, agora se entrar mais alguém vai ser para se sentar nas escadas, porque não há, aliás, eu já estou a ver ali pessoas nas escadas, não há lugar para mais uma pessoa, está completamente lotado aqui o estádio de Leiria para presenciar então este Portugal-Nigéria.
0: Vai começar a partida, vai começar o último jogo da seleção portuguesa antes de começar o Mundial das Américas. Em Leiria começou sem o Cristiano Ronaldo, a dar já para Bruno Fernandes, dá ali para trás para a equipa de Portugal. A bola lá do lado direito, bola a vir ali, tudo nada mais para trás para Ruben Dias. Ruben Dias a meter ali no corredor central. Está ali Gonçalo Inácio, faz uma abertura para a esquerda para Dalot, adiantou, meteu já para Vitinha. Vitinha pressionado, a dá para trás, dá para Dalot, deixa depois no corredor. Aparece ali Vitinha a jogar com o guarda-redes Diogo Costa. A levantar à segunda, ali a pentear a bola, o Pedro Neto. A bola acabou por pertencer depois a Ndidi, e a bola a ser tocada pela linha lateral, lançamento para Portugal à esquerda. Ali está preparado para fazer o arremesso, já executado, Dalot, dá para trás, dá para Vitinha, recolhe ali Vitinha de pé direito, a jogar depois com o guarda-redes Diogo Costa, a virar o jogo lá para lá direito para Nelson Semedo. Internacionalização meia centena, a passo longo, atenção em profundidade, aparece o guarda-redes Okoye a tirar a bola para fora, e é lançamento para Portugal à direita.
3: E na perseguição da bola o Trincão, lá para o lado direito, primeiro guarda-redes da seleção da Nigéria, a tirar a bola para o lado da linha lateral, arremesso para Nelson Semedo lá do lado direito.
0: Lançamento já executado, aparece ali o corte da equipa nigeriana, bola a ser recolhida, sai a jogar a equipa africana.
2: Pelo menos tentava por intermédio de Dele Bashiru, desarmado por Nelson Semedo e a meias também com o Rubem Dias, bola para fora, lançamento para Bruno Onyemati, o ex-Boavista, ex-Feirense, o ex-Villarreal, está a jogar agora no Olympiacos, a bola para a zona central, perde o esférico, recuperação de Portugal, Ronaldo
0: a deixar já ali num companheiro, devolveu para Ronaldo, primeiro remate a sair ao lado da baliza de Okoye, passou um perigo para a Nigéria.
3: Três toques, Ronaldo, Bruno Fernandes, Ronaldo, remate de longe, fora da grande área, enquadrado, mas depois a sair um pouco ao lado e por cima, pontapé de baliza para o guarda-redes Okoye bater.
2: Posse de bola para as Super Águias, que têm mais minutos nas pernas neste ciclo de calendário FIFA, com três particulares, o último dos quais um empate bem indicador daquela que é a qualidade da terceira melhor seleção africana da atualidade, frente à Polónia, a duas bolas. Venceu antes também a Unity Cup em Londres, batendo o Zimbábue e também a Jamaica. Posse de bola para a seleção de Eric Chelle, com Ajay a atrasar para Okoye. Lá está o guarda-redes linense, é ponta a piar largo na frente, na busca de Moses Simon, tentava erguer-se, a bola rechaçada, recuperada por Dalot.
0: É do lado esquerdo, sai Dalot, invade o meio campo contrário, tem que vir um bocadinho mais para trás, deixou depois ali o João Neves, a pisa a bola, é o bicampeão europeu ao serviço do Paris Saint-Germain, joga para trás para Diogo Costa, a Diogo Costa ali agora a hesitar um bocadinho com o Adams por perto, a deixar lá do lado direito, bola está ali, Nelson Semedo, a Nelson Semedo a adiantar, passa por Ayobi, aparece uma locomotiva, invade o meio campo contrário, faz um compasso de espera, vem agora para trás, vai para o chão, o árbitro diz que há falta para Portugal.
3: Há um toque ali na perna por trás do jogador da equipa da Nigéria, da seleção da Nigéria, há livre, já foi batido.
0: Primeiros 3 minutos em Leiria, 0-0, Portugal de dono e senhor do jogo, a bola está em João Neves, a deixar para Nelson Semedo, lá está Nelson Semedo, lateraliza outra vez para João Neves, melhor, procurava ali aparecer por dentro, agora ao trincão, a bola foi para trás para Ruben Dias, a jogar com Diogo Costa, a vir ao jogo para a esquerda, aparece ali agora o Vitinha, Vitinha tem um adversário à sua frente, que é o Mneu Simons, lá está a Vitinha, dá para trás, o Adams, aliás, a jogar ali com o guarda-redes de Portugal, a bola para Dalot ali junto à grande área, a deixar outra vez dentro da pequena área, está ali Diogo Costa, abate lá para o lado direito, Ruben Dias mete já para Nelson Semedo, a jogar com Vitinha, Vitinha agora a fletir um bocadinho mais lá para o lado direito, depois a deixar ali no corredor central, está ali o João Neves, João Neves rodeado por três adversários, dá ali para trás, é para Gonçalo Inácio, meteu mais, é para a sua frente para o Bruno Fernandes, a jogar a bola com o braço e é pontapé livre para a Nigéria.
3: E a entrada do meio campo defendido pela seleção de Portugal, depois da bola ter batido na mão do jogador português, livre para a seleção nigeriana, vai bater Ajay.
2: Aí está o pontapé livre para a seleção nigeriana, já dentro do meio campo vencido de Portugal, a bola variada para o corredor esquerdo para Bruno Onyemati, palmas a compasso, entusiasmo nas bancadas de Magalhães Pessoa, aí vem Onyemati, rasga o passo na frente, na busca de Moses Simon a ser desarmado, agora com a interseção do Rubem Dias, a bola reiniciada até o quilómetro zero para o Diogo Costa.
0: Lá está Diogo Costa, todo vestido de verde alface, a virar o jogo aqui para o lado esquerdo, bola para Diogo Dalot, está ali junto à face lateral da grande área, deixou depois mais atrás em Gonçalo Inácio, vira o jogo lá para o lado direito, para com o peito, baixa para o relvado Rubem Dias, a deixar em Nelson Semedo, Nelson Semedo a jogar ainda para trás para Vitinha, Vitinha para João Neves, aliás Vitinha estava um bocadinho mais à frente, lá está a bola ali a ser jogada por Diogo Costa, a Diogo Costa tranquilamente, Diogo Costa para além de um fato com um verde fluorescente com umas botas cor de laranja, olha o passo para Ronaldo, não vai chegar, aparece ali ok, a afastar, não sei se não estava fora de jogo, estava mesmo,
3: já estava deslocado.
2: 5 minutos da primeira parte e Nuno Coelho, se Portugal tentava no início, no primeiro minuto, uma espécie de slow de mãozinha na anca, atenção à intensidade e à pressão da equipa da Nigéria a fazer correr a equipa das Guinas.
1: Sim, é verdade, a Nigéria para já não dar nada a Portugal, ou seja, Portugal vai ter claramente de dar ao chinelo, como se costuma dizer, para tentar quebrar esta muralha branca. É uma Nigéria que entra agressiva, ou seja, a não deixar Portugal fazer a típica circulação, obviamente Portugal vai ter mais bola, vai ter mais controle do jogo, muito pela dinâmica que os três do meio campo irão dar, certamente o Vitinho, o João Neves e o Bruno Fernandes, mas para já é uma Nigéria que entra agressiva e a tentar condicionar muitas das vezes no homem a homem a saída de bola da seleção portuguesa.
2: E vai já ter pontapé de canto, é o inaugural desta partida entre Portugal e Nigéria. Pedro Ribeiro, adversário depois de uma arrancada no corredor da parte de Adams.
3: É, Adams arrancou, valeu lá do lado esquerdo da Lua fazer o corte dobrado também pelo seu companheiro de equipa. Lá está a bola para ser colocada no quarto de círculo. É o primeiro canto na partida para a seleção da Nigéria. Vai ser batido do lado direito do ataque da formação que ele joga com Portugal.
2: É para Dele Bashir, levanta-se Austin McPhee, o homem da bola parada na equipa técnica de Roberto Martínez. Atenção que o Aston Villa, onde trabalha esta época, caprichou e de que maneira para ganhar também a Liga Europa. Aí está a bola cruzada para Dele Bashir, entrada da grande área para Calvin Bassi, pontapé de pé esquerdo, encaixa Diogo Costa. Muita liberdade para o central do Fulham, Pedro.
3: É muita liberdade depois do canto batido do lado direito, bola metida para a zona central do terreno e depois de pé esquerdo o remate mergulhou, mas a grande verdade é que ali a cortina defensiva, a zona central do terreno, deficiente por parte da seleção portuguesa.
0: Organiza Portugal à entrada do meio campo contrário, lá está a Ruben Dias a deixar em Vitinho, é o carrossel português, dentro do grande círculo, adiantou, meteu já ali para Nelson Semedo, a aparecer por dentro, abre-se uma avenida, bem jogado, a bola está em Trincão, Trincão tira um cruzamento, bola prensada, afasta Bassi, ainda há insistência de Portugal, ali a aparecer depois o Bruno Fernandes e a recuperação a acontecer, Onyemachi a tirar dali o perigo.
2: E a bola já para Calvin Bassi, face lateral da grande área, perante a pressão do Francisco Trincão, bate na frente na busca de Acor Adams, intercepta Rubem Dias, bola para Vitinha.
0: E Vitinha a descongestionar, a bater ali um bocadinho mais para trás, a aparecer o Diogo Dalo, agora a descongestionar, a deixar no guarda-redes, Diogo Costa, lá está Diogo Costa em meter ali para o lado direito, para Rubem Dias, a meter de primeira também na direção de Nelson Semedo, bem jogado, apareceu ali agora a tentar dar um toquezinho, o Trincão, a recuperação da equipa da Nigéria, bola para o guarda-redes da Udinese.
2: Lá está Okoye a colocar fora da grande área, a flor da relva para Calvin Bassi, a devolução para Okoye, tenta esticar-se um pouco mais a seleção de Eric Schelle, Okoye dá jogada para Jay, o central do Hull City que ajudou a equipa a voltar à Premier League, vai estar na próxima temporada no convívio com os grandes do melhor campeonato do mundo. Lá está Jay, estabelecer conexão com Ayobi, dá mais atrás para Ndidi, lateraliza, mete à esquerda, a bola já para Bruno Onyemachi, rasga o passo na frente, atenção à velocidade de Moses Simon, encara agora no 1-1 Rubem Dias, face lateral da área de Portugal, ainda Simon, simulação, tentou servir a Ayobi, grande corte de João Neves a impedir que a bola entrasse no médio do Fulham.
0: E a bola foi já para Trincão, Trincão a jogar ali com Rubem Dias, a bater para Nelson Semedo, tem terreno livre à sua frente para correr, invade o meio campo contrário, passa a rasgar, vai marcar o gol! Que falhanço! A Cristiano Ronaldo, sozinho, na cara do gol, rematou de pé direito! A bola tira tinta ao poste direito da baliza da Nigéria, mas é um falhanço, era um gol cantado! Pedro.
3: É, a bola, ele bateu mal com a bota na bola, com três toques, chega à grande área, Trincão a desmarcar Nelson Semedo, o passe para o interior da grande área, em corrida apareceu Cristiano Ronaldo, quando rematou mal, a bola saiu ao lado do poste direito da baliza à guarda de Okoye, é a primeira grande oportunidade para a seleção portuguesa.
0: Nuno Coelho, 9 minutos da primeira parte, 0-0, Portugal a dizer presente, mas não pode falhar este golo, Ronaldo.
1: Não pode e não é habitual o Ronaldo falhar este tipo de situações, aliás.
2: E ao lado da baliza de Diogo Costa, desculpa Nuno, Acor Adams meteu Diogo Dalot no bolso, enquadrou-se, disparou rasteira, a bola sai ao lado, Pedro, que perigo!
3: Mais uma jogada lá do lado direito, bola metida para a zona central, remate de pé esquerdo, depois de Dalot ter ficado nas covas, a bola passou um pouco, mas muito pouco ao lado do poste esquerdo, à guarda de Diogo Costa. Guarda-redes da seleção nacional, passou o perigo para a seleção portuguesa.
0: O Nuno junta a de Ronaldo com esta.
1: É, o jogo está bom, essencialmente o jogo está bom. Portugal aqui, neste lance específico, a defender mal, quer com o Dalot, quer com o Inácio, acabam por ser os dois batidos ali no corredor esquerdo, meia esquerda, por isso os dois acabam por ser batidos pelo Acor Adams, que é muito rápido e depois só não faz gol porque não acerta na baliza, tal como o Cristiano, que é um grande cruzamento, recebe um grande cruzamento do Nelson Semedo numa saída, e como o Pedro dizia, com três toques praticamente Portugal a criar essa oportunidade, e ali normalmente o Cristiano não falha, não acertou na baliza, o guarda-redes nem sequer teve de defender, por isso uma oportunidade clara para cada uma das seleções.
0: Quem vai aparecer o corte? frente da defensiva. Excelente Oniamachi a fazer o atraso para o Okai.
3: Oniamachi, jogador do Olympiacos, a atrasar de cabeça para o seu guarda-redes. Já passou o perigo, já joga a Nigéria do lado direito.
2: Uma altura em que são 9 horas em Portugal Continental e na Madeira, menos uma nos Açores. Vamos carimbar a partir do Magalhães Pessoa.
0: Portugal
2: 0,
0: Nigéria
2: também 0, 11 minutos.
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5: Inglaterra, Costa Rica, que estava marcado para Orlando, foi adiado pelo menos algumas horas devido a uma tempestade e também às trovoadas que marcaram, por exemplo, o último Mundial de Clubes. Agravamos também não vão fazer a sua aparição no Mundial de Seleções.
0: Novidades, só nos Estados Unidos.
2: É, exato. Completamente. Vai começar a paródia dos trovões a 13 km de distância para interromper qualquer jogo no Campeonato do Mundo. Bola para o Okoye, guarda-redes da Nigéria, pressiona em alto Portugal por intermédio de Cristiano. Bola para a esquerda para o Onyemachi, mete por dentro para Calvin Bessie. Aí vem o central canhoto a tentar desenvencilhar esta pressão de Vitinha. Liberta no corredor central, escapa-se agora pela meia esquerda a Iobi. Encosta no corredor outra vez para a linha lateral. Bola para Moses Simon, aparece ali na grande área, também há com Adams. Ainda prolongamento da grande área para Moses Simon, o atraso para Iobi. Levanta a cabeça, levanta o periscópio e mete por dentro. A bola rasteira para Ndidi, carreira de tiro, vai já daqui Ndidi, diretamente para fora, para a pista de Tartan.
3: Didi olhou, de facto tinha ali uma cortina defensiva, rematou de pé direito, a bola subiu muito, sem perigo para a baliza portuguesa. Mais um pontapé para Diogo Costa, resta saber se vai ser curtinho ou se para o meio campo contrário.
0: Não é por acaso que Didi apenas fez 8 jogos pelo Marselha, a fazer isto, enfim. A bola está ali em Diogo Costa. Diogo Costa faz uma abertura para a esquerda, mal. A recepção agora de Dalot, recupera

0: seleção da Nigéria.
1: E lançamento para Nadi, lá está o jogador do Marseille, a bola colocada por dentro para Ndidi, face lateral, ainda procura espaço, mete atrás para Alex Ayobi. Aí vem o Londrino, lá vem Ayobi, rasga o passe de Lunes, tentava interceptar a Vitinha, vai ser Portugal.
0: Lá está a Vitinha, Rasteiro meteu ali no corredor central para Bruno Fernandes, grande abertura para a esquerda, era tentativa de colocar em Pedro Neto, mas um passo com demasiada força, bola para o guarda-redes da Nigéria.
2: Ia lá correr Pedro Neto, mas não conseguia de qualquer maneira chegar à bola porque vinha com muita força e depois de bater no relvado ainda ganham mais velocidade. A verdade é que sem qualquer perigo o guarda-redes da seleção da Nigéria defendeu e já vai jogando.
0: Podia ter pedido uma boleia ali, um F-16 Montreal.
1: Nem de Kawasaki lá chegava. Ponta, pede ao Coia, bola a pingar no grande círculo, tenta controlar a Corada, mas importunado por Gonçalo Inácio, bola para Vitinha, tenta passar por Nadi, veremos quem leva a melhor, leva uma pantufada de Nadi Vitinha e o árbitro Busquets Ferreira, o maiorquino, assinala a falta.
2: Livre para a seleção portuguesa, para Vitinha. É o próprio que vai bater o livre. Sofreu a falta e bateu o livre.
0: Bola para trás para João Neves. A recolher ali João Neves. Está aqui de skate sobre o corredor esquerdo. Dá para trás, dá para Gonçalo Inácio. A Gonçalo Inácio vem em linha. Prende a aproximação de Adams. A jogar com Diogo Costa. A funcionar como um livro fora da sua grande área. Meteu lá para o lado direito. Passa ali a rasgar o Niamatchi. A conseguir ganhar.
1: E lá vem a bola para a Cora Adams. Vira-se para o sentido de progressão. Corredor central desinflaciona. Permite a intromissão de Akpan. Aí vem o médio centro de raiz da equipa do Genk, que é o jogo como lateral direito. A bola atrasada para Ajay. Lá vem o veterano central, invade uma equipa da equipa de Portugal, lateraliza para Akpan. A devolução da gentileza para Ajay. Qual extremo? Vai no 1 para 1, no corpo a corpo com Diogo Dalot. Caiu, levantou os braços, manda seguir o árbitro.
0: E a bola já está em João Neves. Vai ali João Neves, pisa a bola, adiantou, meteu para Gonaldo, primeira para Bruno Fernandes. É ganhado agora por
1: Messi.
0: Exatamente, portanto, Vassilha já não tinha pernas para conseguir segurar o internacional português, agarrou e é livre para a equipa de Portugal.
1: Isto no Campeonato do Mundo, Pedro Ribeiro, já era cartão amarelo garantido aos 15 minutos.
2: Ah, sim, agarrado, a camisola, corpo, era cartão amarelo para o jogador da Nigéria.
0: Já batido o pontapé livre, a bola está aqui do lado esquerdo, em Pedro Neto. Lá vem Pedro Neto a manobrar o pé esquerdo, joga ali com Bruno Fernandes, dá para trás, dá para Vitinha, está sobre a divisória. Vitinha meteu a bola no meio campo contrário, restaram ainda endereçar para Dalot à esquerda, mal passa, recuperação de Ndidi.
1: A bola para a Cora Adams, tenta desenvencilhar-se Bruno Fernandes, lateraliza, mete à esquerda, bola para Moses Simon, tira do caminho, agora Francisco Trincão, tenta ficar confortável com bola, a formação das Super Águias, Eric Schell, o selecionador de mãos nos bolsos, a bola para Nadi, lá vem o médio do Marseille a combinar com Ndidi, o ex-Leicester City, que agora joga no Besiktas, bola já para a esquerda para Niamachi, aí vem o lateral esquerdo, contemporiza, espera para o apoio, combina com Ayobi, dá para trás para Ndidi, outra vez para Nadi, vai ficando com mais posse de bola, vai tentando subtrair iniciativa à equipa das esquinas, a formação nigeriana. Aí está Alex Ayobi, mete na zona central, o passo forçado, ainda recupera Nadi, pressão do Bruno Fernandes, Nadi apertado ainda, vira-se para a frente, combina com Ndidi, mete por dentro, a bola já para a direita para Ajay, simula perante Pedro Neto, cai na linha divisória, o árbitro dá a falta sobre o central do All City, Pedro.
2: Pedro Neto ali a tentar jogar a bola, a roubar a bola ao adversário e acaba por derrubá-lo e por isso mesmo o árbitro de imediato a apitar, a marcar o livre, que vai ser batido daqui a pouco pelo camisa 4, Wilfred Ndidi.
1: É certo, Nuno Coelho, que a Cora Adams teve aquela grande ocasião depois do falhanço inacreditável de Cristiano Ronaldo, mas está a crescer à medida que os minutos vão passando a seleção de Eric Schell.
3: Sim, a Nigéria consegue ter alguma bola. Portugal, eu acho que nunca será uma equipa muito agressiva neste momento do jogo, ou seja, nunca será uma equipa que quando apanhar um adversário que consiga também ter alguma circulação de bola, Portugal não é uma seleção muito, muito pressionante e por isso terá essa dificuldade. Eu acho que daquilo que são estes 16 minutos, a minha análise é que Portugal, levando o jogo para um momento mais físico, onde a Nigéria também é muito forte, Portugal terá mais dificuldade. Portugal precisa do conforto de ter a bola, da circulação, não tem conseguido porque a Nigéria também tem sido agressiva nesse momento.
1: Nuno, espera aí, situação de 3 para 2 para a Nigéria, Del Bashiru aparece no jogo, Alcandário já se encontrou, pé esquerdo, simulou, mas a Simon a contemporizar muito a seleção da Nigéria, já se repôs defensivamente a seleção portuguesa, perdeu uma grande oportunidade, a Nigéria sai Portugal por Trincão.
0: Ah, vai Trincão, ele é alta velocidade lá do lado direito, agora fez um combate de espera, não tinha ninguém mais à frente e a bola veio ali para trás, para Ruben Dias, a colocar calma no jogo, a bola está em Vitinha, faz uma abertura aqui para a esquerda, recolhe de pé direito, empurra depois, bola diretamente para fora, estava ali o Pedro Neto um bocadinho mais à frente, Pedro, e a bola saiu-lhe um metro mais atrás.
2: É, a bola foi para o meio dos dois, a Ronaldo estava um pouco mais para a direita, Pedro Neto para a esquerda, a bola foi metida para o meio, e para o lateral, arremesso já efetuado para a seleção da Nigéria. Nigéria.
1: Completa, Nuno, com este apontamento, saiu em superioridade numérica numa transição muito rápida à Nigéria, situação de 3-2 que Dele Bashiru definiu da pior forma.
3: Sim, definiu mal, bem defendido também pelos dois centrais portugueses que baixaram bem e aguentaram que chegasse essa ajuda. Apenas para complementar, se Portugal levar o jogo para aquilo que é a fisicalidade da Nigéria, não tendo Portugal muito essas características de agressividade, de pressionar alto, de ser muito forte sem bola, Portugal acho que fica a perder claramente no jogo. E por isso, para já, as grandes oportunidades de Portugal e do jogo, na verdade, têm sido em transições rápidas. Por isso o jogo está mais para isso do que propriamente para ter muita bola.
0: Agora foi a vez da Onyemachi a fazer ali uma falta na feinha e é um livre perigoso, ou que pode ser relativamente perigoso para a equipa da Nigéria.
2: É, o jogador português já tinha dado o toque para passar o adversário, só que foi tocado, foi para o relevado e por isso mesmo o árbitro apitou. O auxiliar também levantou a bandeirola. É livre para Portugal, lá do lado direito.
0: Lá está a bola a ser batida para trás na direção de Ruben Dias. Mete no corredor central, está ali Gonçalo Inácio. Vira o jogo para a esquerda, a bola está em Dalô. A Dalô a fazer a arrancada de Pedro Neto. Recolhe Pedro Neto aqui no corredor. A Pedro Neto em simulações até à sua frente. O lateral direito da equipa da Nigéria. O problema é que é muito mais forte o jogador nigeriano Ndidi. Acabou depois ali por ter que recorrer à falta. E é pontapé livre para a equipa africana.
2: Didi conseguiu sair com a bola, fez uma finta, depois por trás veio o jogador português, rasteirou, livre para ser batido pela seleção da Nigéria, já batido um pouco para trás.
1: A bola controlada por Ajay, combinando com Didi, está outra vez Ajay, aciona mais para diante, a Nadi, a bola outra vez para Ajay, a saída do setor mais recuado da seleção nigeriana, tentava bater na frente na profundidade para a desmarcação de Akor Adams, intercepta a bola Inácio, dá para Diogo Dalot.
0: E Dalot a meter ali no corredor central, aparece depois o João Neves a jogar com Gonçalo Inácio, da esquerda para a direita, bola para Ruben Dias. Lá está o central do Manchester City a jogar com Nelson Semedo. A bola outra vez metida para Trincão, veio buscar jogo atrás, Trincão adiantou, dá já para Ronaldo. Ronaldo a deixar ali na lateral para Trincão, a descuestionar, a meter para trás e a bola a chegar até Diogo Costa. A Diogo Costa a virar o jogo para a esquerda, recolhe ali o João Neves. A João Neves de pé esquerdo, organiza de pé direito, mete à sua frente para Dalô. A bola vai outra vez para trás para João Neves, a deixar em Gonçalo Inácio, de pé esquerdo a levantar, aparece ali o corte agora de Akpan e a bola a ser tocada pela linha lateral.
2: Lançamento para Portugal, lado esquerdo, vai ser para Dalô fazer o arremesso da linha lateral.
0: Em Leiria, no estádio Magalhães Pessoa, atingimos o minuto 20 desta primeira parte com o seguinte resultado: Portugal
1: 0,
0: Nigéria
1: também 0.
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0: Dentro de 8 dias estaremos em Houston para o Nuno Matos e o Fernando Henrique nos relatar o primeiro jogo da seleção portuguesa. Aqui é o jogo da despedida, a bola está ali, Nelson Semedo dá para trás para Ronaldo, atentou de primeira picar a bola para o Caí resolver o assunto.
2: Nelson Semedo quase que esperou para Ronaldo para fazer o passe e também o remate, preferiu picar para o segundo posto, mas a verdade é que estava lá dos jogadores portugueses, mas também o guarda-redes nigeriano muito atento a segurar e a despachar para os seus companheiros.
1: Mais uma subida de Portugal à grande área da Nigéria que nada resulta. Posse de bola para as Super Águias, zona central do terreno para Dele Bashiru, aí vem o médio da Lazio, coloca mais por dentro a bola para Alex Ayoub, está fora de posição, está a auxiliar mais atrás no processo de construção, Ajay bate na frente para Akor Adams, outra vez um rendezvous com Gonçalo Inácio, toque nas costas visível, na cara do árbitro auxiliar Serin Prieto, lançamento ao pontapé livre, melhor dizendo, para a seleção portuguesa.
2: É para o próprio Gonçalo Inácio, sofreu a falta, bater o livre para a seleção portuguesa.
0: Lá está o jogador do Sporting a jogar para trás para o guarda-redes do Futebol Clube do Porto, está no limite da sua grande área, fora ali com a bola bem dominada, a pisá-la, depois de pé esquerdo a empurrar para Ruben Dias, este a meter lá para o lado direito, colado à linha lateral, está ali o Nelson Semedo, meteu para o corte de Ndidi, ainda a recuperação de Portugal, Nelson Semedo a conseguir ganhar a segunda bola, a fazer uma abertura para a meia esquerda, está ali Vitinha, o campeão europeu pelo Paris Saint-Germain a jogar com o jogador do Chelsea, Pedro Neto, a bola sobrou depois aqui para a esquerda, já dentro do meio campo contrário, era Dalô a ter que descongestionar o Bruno Fernandes, meteu ali para trás para Gonçalo Inácio, outra vez Bruno Fernandes na jogada, está no corredor, a dá e vira na direção de Diogo Costa, lá está Diogo Costa fora da sua grande área a funcionar como livro, a bater ali para o Trincão, a Trincão a vir buscar jogo, lá está Trincão, agora dentro do grande círculo, invade o meio campo contrário, vai combinando com o Ronaldo, Trincão, bem trabalhado por Trincão, a virar abertura para Diogo Dalô, vai Dalô, dentro da grande área, tira cruz. cruzamento, não espera, faz um compasso, espera, dá para trás, remata.

0: Marco. Excelente trabalho de Diogo Dalo. Esperou, viu, temporizou. E a dar para a ponta da bota esquerda do jogador do Chelsea. Atirou de primeira, só parou no fundo da baliza. É o terceiro gol de Pedro Neto, com a camisola da Seleção Nacional, no dia em que faz 25 internacionalizações.
1: Excelente primeiro passe na zona central do terreno para a desmarcação de Dalo. Como explicaste, fez tudo bem, contemporizou, fez o passe para a zona central da grande área, descaído para o lado esquerdo. Pedro Neto recebeu, disparou cruzado para o lado contrário do guarda-redes, fazendo o primeiro da seleção portuguesa. Tempo de pausa para o descanso e para beberem um pouco de água os jogadores que estão aqui neste Portugal 1, Nigéria 0 neste momento.
2: E porque o gol do Pedro Neto foi precisamente no Equador na primeira parte, aos 22 minutos e meio, interrompida a partida para essa pausa para a hidratação, e nesta altura Portugal está na frente. Marcou Pedro Neto.
0: Portugal
2: 1,
0: Nigéria
2: 0.
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4: Está confirmado, segunda-feira será dia de tolerância de ponto em Cabo Verde. Recordo que é o dia no qual se estreiam os Tubarões Azuis em fases finais de campeonatos do mundo. Jogo diante da Espanha. Jogo, obviamente, diante de uma das mais fortes candidatas ao cetro mundial.
0: Temos um fim de semana prolongado em Cabo Verde, nada mal, até porque isso obviamente que se justifica plenamente. E justifica-se ou não esta vantagem de Portugal, Nuno Coelho? Portugal a conseguir marcar, como dizia o José Pedro Pinto, a meio desta primeira parte, numa jogada em que Diogo Dalo consegue ter ali pelo menos 35 a 40% do golo.
5: Sim, uma das melhores, se não mesmo a melhor jogada coletiva de Portugal no jogo. Foi talvez o momento onde apareceu Trincão e Dalo, praticamente ainda não tinham aparecido no processo e no momento ofensivo da seleção portuguesa. É uma jogada que o Trincão começa bem atrás, bem perto da nossa área defensiva, combina com o Ronaldo e depois aparece bem o Dalo à esquerda, contemporiza muito bem, percebe que chega ali o Pedro Neto vindo de trás, e depois num remate cruzado o Pedro acaba por fazer um excelente golo. Como eu dizia, numa jogada coletiva da seleção portuguesa, e onde, de certa forma, coloca aqui alguma água na fervura, digamos assim, porque a Nigéria, na verdade, estava intensa, estava agressiva, estava a retirar Portugal do jogo naquilo que era um momento ou a incapacidade, digamos assim, de Portugal ter a bola durante muito tempo, e por isso este golo acho que foi importante para colocar calma não só na seleção portuguesa e tirar algum ímpeto, provavelmente, à seleção nigeriana.
0: Bem, esta pausa para a hidratação, tem que se lhe diga, não é por acaso que a FIFA se prepara para autorizar as televisões que têm direitos do Campeonato do Mundo a meter publicidade na pausa para a hidratação.
2: Foram para aí 2 minutos, não, Pedro Ribeiro?
1: Ah, quase, é tipo o minuto de desconto na NBA.
0: Não, isso é muito mais do que um minuto de desconto. Tudo a postos para o recomeço da partida. Portanto, vai sair a equipa da Nigéria, parece-me, não é?
2: Depois do gol do Pedro Neto, vai sair a Nigéria para o pontapé de saída, para o retomar do encontro. Depois do Pedro Ribeiro, Roberto Martínez e também Eric Schelle terem aproveitado a pausa para a hidratação para alguns retoques estratégicos nas respectivas equipas.
1: Ah, sim. Vi sobretudo o Roberto Martínez, porque é o selecionador da seleção portuguesa, a dar muitas indicações, não só para os homens do meio-campo, mas também para os que estão a jogar nas alas laterais na defesa, a dar algumas indicações. Roberto Martínez para os jogadores portugueses do lado contrário, obviamente que o selecionador da Nigéria também fez o mesmo.
2: E porque, Pedro, vamos ter Mundial também na terra dos Aztecas, alguns portugueses ou muitos portugueses, veremos se alguns deles terão a possibilidade de ir também à América do Norte, já a ensaiar a ola mexicana.
1: Já a ola mexicana ficou conhecida em 1986 no Mundial do México, está aqui a ser treinado também por todos os portugueses que se encontram no estádio Dr. Magalhães Pessoa.
2: Sai a equipa da Nigéria, pelo menos tentava Nadi libertar na frente para Moussa Simon, anula bem a situação defensiva portuguesa.
0: E a bola ficou em Gonçalo Inácio, ele está a trabalhar e a dar para a sua frente para melhor João Neves, este a virar para a esquerda, a bola para Vitinha, lá vai Vitinha, a ola mexicana a passar aqui à nossa frente, a Vitinha a pôr ali um bocadinho de calma no jogo, a jogar ali para trás na direção de Gonçalo Inácio, este a virar lá para lá direito, bola para Nelson Semedo, recolhe Nelson Semedo, a meio do meio campo defendido pela equipa de Portugal, dá para trás, dá para Ruben Dias, a baixar ali o Cunha, Vitinha, a bola para Vitinha, camisa 23, a Vitinha que ainda não tem qualquer golo, marcado pela Seleção Nacional Portuguesa em 38 internacionalizações. É engraçado, de facto. Lá está o passo a rasgar, ali a baixar agora Bruno Fernandes, a Bruno Fernandes a ser ali pressionado por Nadi, a deixar um bocadinho mais atrás, lá vem Vitinha, lá vem tricotando Vitinha com a bola colada na ponta da bota direita, a Vitinha a fletir agora aqui para o lado direito, lá vem Vitinha, tem o Dalô a arrancar, lá está a bola para Dalô, vai em alta velocidade, entra na grande área, a cruzamento atrasado, o corte ali de Messi, ainda há insistência, mas conseguir recuperar a equipa da Nigéria, mas havia fora de jogo assinalado a Diogo Dalô.
1: É, lado de esquerdo do ataque da seleção portuguesa, olha agora para o auxiliar, estava com a bandeirola levantada, deslocado do lateral esquerdo da seleção portuguesa, livre para a seleção da Nigéria, para o guarda-redes bater, Okoye já fez para a defesa.
2: Infração de fora de jogo decretada pela auxiliar, dizias bem Pedro Ribeiro, Guadalupe é Porras Ayuso, uma das melhores no seu país, no país vizinho, a bola para João Neves, ui, dali, um autêntico nó cego, Ayobi, travado pelo médio do Fulham, bola para Portugal.
1: Ficou com os olhos trocados.
0: É mesmo, é. Lá está preparado para a movimentação da Alô. Não sei se não tem que ir ao oftalmologista, o Alex Ayobi. Pontapé livre ali para ser marcado por Vitinha. Faz um ameaço Vitinha, faz um segundo ameaço. Agora a terceira assim a meter ali no corredor central. Bola para o Ruben Dias. A virar lá para o lado direito na direção de Nelson Semedo. Deixou depois em Trincão. A Trincão não tem tido qualquer possibilidade de passar por Onyemaechi. Numa altura em que vamos atingir a meia hora no Estádio Municipal de Dr. Magalhães Pessoa, uma pincelada por parte do comentador da Antena 1, Nuno Coelho, 1-0 vantagem para Portugal. A partir de agora estamos no último quarto de hora deste primeiro tempo.
5: Sim, é uma meia hora em que já teve um pouco de tudo. Uma entrada interessante de Portugal, depois resposta da parte da Nigéria com a tal agressividade, o condicionar de saída de bola da seleção portuguesa. Há o golo do Pedro Neto aos 22, 23 minutos, onde de certa forma, eu não vou dizer justo ou não, porque Portugal agora parece-me que sim, que voltou novamente a pegar no jogo, a ter bola. Portugal, eu já o disse, depende muito daquilo que é a dinâmica que os três do meio consigam fazer e da maneira como Portugal consiga ter a bola com o João Neves, com o Vitinha, com todas essas dinâmicas que existem de clube e depois juntando, obviamente, toda a qualidade do Bruno Fernandes. Uma boa surpresa do Nelson Semedo, que já teve várias arrancadas pelo corredor direito, ainda assim foi o seu o concorrente, digamos assim, do lado esquerdo, o Dalô, que faz a assistência para o Pedro Neto, por isso, exibição globalmente positiva nestes 30 minutos, mas com uma réplica muito interessante da Nigéria, principalmente naquilo que é a fisicalidade do jogo.
0: Olha agora a aparecer ali, bem o Gonçalo Inácio, enfim, houve ali um atraso, pareceu-me de João Neves, um atraso menos conseguido, teve que se aplicar a fundo o Gonçalo Inácio, caso contrário, aparecia ali o Adam Sime, podia criar uma situação de perigo, Pedro.
1: É, já ia a ser tocado há algum tempo a central do Sporting da Seleção Nacional, aguentou a primeira, aguentou a segunda e depois a bola lá saiu pela linha final. Fiquei com dúvidas se vamos ter pontapé de baliza.
0: Não.
1: Pontapé livre.
0: É, houve ali um empurrão lá pelas costas de Adams sobre Gonçalo Inácio, a não perder a partir de qualquer momento. Contacto com os enviados especiais da Antena 1. Contacto com os Estados Unidos da América, onde eles estão a seguir também esta partida. Dentro de 8 dias vamos estar com todas as atenções viradas para esse Portugal-Congo, numa altura em que Portugal vai beneficiar de um pontapé livre.
2: Deixa-me acrescentar que já tive acesso a imagens confidenciais do repasto e upa-upa. Upa-upa, quando voltarem eu quero ver.
0: E não
2: quando voltarem
0: nada.
2: Eu quero ver.
0: Não nos toca nada, isso é que é absolutamente lamentável. Pontapé livre para a seleção portuguesa, no corredor direito, a meio caminho entre a linha lateral e a face lateral da grande área da Nigéria.
2: Há um holofote que falhou, não é, Pedro Ribeiro?
1: É, há um que falhou.
2: À tua direita.
1: À direita, exatamente. E por isso mesmo está mais escuro. Ainda dá para ver.
0: Dá, sim senhor. Lá está o pontapé livre para ser levantado. Bola batida lá para o coração da grande área. Aparece ali o corte da defensiva da Nigéria. Atenção, remate grande, bomba! A bola caiu ali junto do pé esquerdo do Bruno Fernandes e matou com fogo e a sacudir o guarda-redes da Nigéria.
1: É, esta ia com selo de gol, não tenho dúvida. Pé esquerdo do Bruno Fernandes, mas aqui a destacar também a grande defesa de Okoye, para já a defesa da noite.
0: Pontapé de canto do lado esquerdo para Bruno Fernandes, lá está a bola colocada no quarto de círculo, ali a levantar os dois braços, Bruno Fernandes, bola batida lá para o coração da grande área, Ronaldo ao lado! A grande entrada de Cristiano Ronaldo, grande entrada do capitão de Portugal, ali de cabeça e a bola tirou tinta à barra da baliza da Nigéria.
1: Também não costuma falhar destas, até porque riu-se depois de ter falhado, como é possível, e até o central que estava a fazer a cobertura olhou para Ronaldo e riu-se também. Não está a ser a noite do capitão da seleção.
2: Esta era mais difícil, Nuno Coelho, de engavetar do que aquela que falhou clamorosamente na cara de Okoye, mas novamente Cristiano Ronaldo a tentar molhar a sopa.
5: Sim, era, falhou, parece-me que falhou ali um pouquinho o timing do salto. Ele não acerta, ou seja, em cheio na bola, como costuma fazer e como também sabe, nos lances de bola parada e lances aéreos. Mas aqui claramente não mediu bem o momento do salto. A verdade é que 30 minutos e o Cristiano não estando muito em jogo, tem duas oportunidades claras e é nisto que eu acho que ele continua a ser mortífero. Hoje ainda não fez o golo, mas continua a ser um dos melhores do mundo neste momento.
0: Praticamente 10 minutos a separar-nos dos 45 livre para Portugal, ali à saída da sua grande área. A bola batida lá para o lado direito para Ruben Dias, encosta depois em Trincão. Trincão está ali sobre a divisória, a mete por dentro, onde aparece ali o Nelson Semedo. A bola outra vez em Ruben Dias, a adiantar para Nelson Semedo, devolve para Ruben Dias, lado ali lateral, adianta para Trincão, meteu por dentro. A recuperação ali de Ndidi, a bola está na Nigéria.
2: Com falta sobre Ndidi da parte de Nelson Semedo, ainda tinha posse Alex Ayoubi, mas o árbitro Busquets Ferreira decidiu-se por interromper o encontro. 35 minutos da primeira parte, 1-0 ganha Portugal, desde o minuto 23 marcou Pedro Neto. A bola para a direita do ataque da Nigéria, pelo menos tentava sair nessa circunstância. Akpan a ser obrigado a atrasar até ao quilómetro 0 para Okoye. Aí vem o guarda-redes do Udinese, da Série A italiana. Coloca para Calvin Bessie, o central do Fulham, foi comandado durante muito tempo por Marco Silva. Reposição errática da parte de Okoye, mas baixa no terreno. Akor Adams combina com Bruno Onyemaechi, sai a seleção dos Super Águias sobre o corredor esquerdo. Aí está Onyemaechi, coloca na linha lateral a bola para Moses Simon, cola a bola na ponta da bota direita, avança em velocidade, arranque, aciona o modo, apanha-me se puderes perante Rubem Dias, cruzamento tirado e o corte de Gonçalo Inácio. A bola sobra ainda para a segunda vaga da seleção nigeriana, atrapalham-se Dele Bashiru e também Akpan, pede a bola Dele Bashiru e bola para Pedro Neto.
0: Adiantou já ali para o Bruno Fernandes, devolveu para Pedro Neto, invade o meio-campo contrário, faz um compasso de espera, deixa no corredor central, está ali o Bruno Fernandes a tentar uma finta e a bola acabou por sobrar para Adjaye.
2: Aí está o central do Al-City a atrasar para Okoye. Este a devolver para Adjaye. Face lateral da grande área da Nigéria. Ponta pé na frente. Aparece Akor Adams. Tenta estabelecer ligação com a Dele Bashiru. Bola para Trincão. Posição favorável.
0: Lá vai ele a aproximar-se da grande área. Tira o adversário de caminho. O remate por cima. Belo trabalho de Francisco Trincão. O homem de Viana do Castelo. Atirou o adversário do caminho. Rematou de pé esquerdo. A bola tomou um bocadinho de altura. E quase outra vez Portugal a marcar.
1: Zona central do terreno, primeiro para receber a bola, fez a finta para o lado esquerdo, encheu o pé esquerdo também, a bola saiu por cima do travessão da baliza à guarda de Okoye. Mais uma soberana oportunidade para Portugal marcar.
2: Ponta pé de baliza para a formação da Nigéria. Okoye bate na frente para Akor Adams. Inácio outra vez a ganhar a frente. Akor Adams passou, atenção Dele Bashiru. Akor Adams na cara de Diogo Costa, pé esquerdo, atirou o golo. Para dentro marca a Nigéria. Gonçalo Inácio pela primeira vez a perder no corpo a corpo com Akor Adams. Dele Bashiru agora a definir bem Pedro Ribeiro e aos 37 minutos o empate das Super Águias.
1: É o central a falhar, a aproveitar o homem da seleção da Nigéria muito bem, a aguentar à saída do guarda-redes de Diogo Costa, a fazer um remate cruzado, só parou na rede. Empate para a seleção da Nigéria a poucos minutos do intervalo.
0: Pois é, ali um conjunto de, enfim, situações menos conseguidas pela defensiva de Portugal, e com isto tudo, já Pedro Pinto.

0: a grande verdade é que no Mundial de Futebol erros destes pagam-se muito caro.
1: Roberto Martínez está a conversar com o árbitro auxiliar Serin Prieto, eventualmente alguma infração que estará a ser avaliada pelo VAR, mas já está confirmado, não é, Pedro?
0: Está confirmado, o árbitro já apontou para a zona central do terreno, já recomeçou a partida.
1: Muito bem, Nuno Coelho, vamos à anatomia do ato falhado da seleção para o empate da Nigéria.
2: Sim, é mesmo isso, ato falhado do Inácio, neste caso, porque perde claramente ali na força com o ponta-lança da Nigéria. O Akor Adams claramente não está a jogar um jogo amigável e tem dado muito trabalho aos centrais de Portugal. Depois muito mal também o Dalô na maneira como aborda o lance e vai de primeira e fica completamente batido, e depois é um 2 para 1 com o Ruben Dias. A bola acaba por ser infeliz também o Diogo Costa, porque a bola passa-lhe por baixo das pernas e ele não consegue ali defender, não é um remate assim tão forte, por isso vários erros individuais que resultam no golo da Nigéria, que tem feito por isso também, e por isso parece-me que acaba por ser o resultado para já até mais justo, o empate nesta primeira parte.
1: E atenção à seleção da Nigéria, veremos quem chega a primeira bola. Ruben Dias, senhorial para Tomosa Simon. A bola acaba por ficar dentro das quatro linhas. É um corte monumental do central do City, Pedro Ribeiro.
0: É, imperial ali, Ruben Dias a fazer um corte fantástico perante a ameaça da seleção da Nigéria, mas depois não teve seguimento do lado direito do meio campo da seleção portuguesa.
1: Atenção que vinha, ou pelo menos tentava vir, a seleção da Nigéria. Dele Bashir, depois de uma variação do flanco da esquerda para a direita de Calvin Bessa, e bola para fora, lançamento para Diogo Dalô.
3: Lá está Dalô, ali bem à frente do banco de Portugal, à procura de um companheiro liberto de adversários. Está ali a chamá-los, a meter na direção de João Neves. Este depois a descongestionar, a dar para o guarda-redes Diogo Costa. Faz uma abertura lá para o lado direito para Nelson Semedo. Estamos com 40 minutos, mais uns pauzinhos. Resultado numa igualdade aqui em Leiria, 1-1 no marcador. A bola batida lá para o lado direito para Trincão. Recolhe Trincão, Oniamatos à sua frente, Trincão. Tira o cruzamento, corte de Adjai, e a bola vai para quem? Vai para Portugal, João Neves outra vez. A bola volta à casa de partida, está ali Trincão, a Trincão a combinar o cruzamento, ou remate como quiserem chamar, por parte de Bruno Fernandes, e a bola para o guarda-redes Ok, sem dificuldades a agarrar.
0: Triangulação ali perante os jogadores portugueses, o último depois a fazer o cruzamento foi Bruno Fernandes para o primeiro poste. Encostado à baliza, estava o guarda-redes, defendeu sem qualquer perigo.
1: Tenta ser a seleção da Nigéria, pontapeia forte por a altura, Bruno Onemachi, mas diretamente para fora. Vamos ter lançamento para a seleção portuguesa à direita, para Ruben Dias, deixar disponível para João Neves.
3: Lá está João Neves, lançamento já executado na direção de Ruben Dias, a obter outra vez para João Neves. Nelson Semedo e Trincão estão bem mais adiantados, bem mais metidos na sua frente de ataque. A bola vem ali agora para Vitinha, vai a passo Vitinha, tem agora a desmarcação por parte de Gonçalo Inácio, a fugir aqui para a esquerda, que é o seu lugar de origem. Deixou Vitinha lá do lado direito. Ruben Dias a empurrar depois para Nelson Semedo, dá ali para trás para Ruben Dias, recolhe de pé direito, lá vem ele, bateu agora mais para o meio, é para Gonçalo Inácio, de pé esquerdo, faz uma abertura para Dalô, recolhe com um pé, empurra com o outro, é para Pedro Neto, o autor do golo da equipa de Portugal. É ali atropelado agora por dois jogadores da Nigéria, pontapé livre para a seleção nacional.
0: Sanduíche ali perante Pedro Neto, foi para o relvado ali pela seleção portuguesa, vai ser Bruno Fernandes a bater.
1: Arrisco-me a dizer, Nuno Coelho, que apesar do golo, Pedro Neto é a unidade em sub-rendimento mais evidente na equipa de Roberto Martínez.
2: Sim, não tem tido grande capacidade de se mostrar, a verdade é essa. O jogo, sempre que Portugal vai tendo controle do jogo, a bola normalmente anda muito em zonas mais atrás, com o João Neves, com o Vitinha, com o próprio Bruno a baixar muito. Os ataques rápidos de Portugal têm sido os momentos onde Portugal tem criado algum perigo, e por isso o Pedro Neto não tem tido muita capacidade para aparecer.
3: Agora foi a vez de aparecer ali o cruzamento para o segundo posto de Bruno Fernandes à procura de Ronaldo. Chegou um bocadinho assim, Pedro, atrasado.
0: É, não tinha. De facto, a bola foi bem metida, mas com muita força. Bola bem metida por Bruno Fernandes, mas com muita força, muito alta para Ronaldo. Ainda se esticou todo, mas a bola ainda passou uns centímetros acima. Por isso mesmo há lançamento de linha lateral para a equipa, para a seleção da Nigéria, lá do lado direito. E para fazer o arremesso está Akpan.
3: Zé Pedro, vamos ter alterações substanciais ao intervalo.
1: Sim, já muitos jogadores, quer de um lado, quer do outro, a intensificarem exercícios de aquecimento. Do lado da seleção portuguesa estão praticamente todos, à exceção

0: de Ricardo Velho e também Rui Silva, os guarda-redes suplentes, para além de José Sá, não por essa ordem de importância na hierarquia dos guardiões, mas jogadores de campo, Pedro Ribeiro, praticamente todos, se não todos, estão em exercícios de aquecimento do lado de Roberto Martínez.
1: É, exatamente, do lado de Roberto Martínez, do lado contrário, como já falaste, aliás, e do lado contrário, na seleção da Nigéria, estão também 6 jogadores a fazerem exercícios de aquecimento.
2: É pontapé livre para Portugal, à saída do grande círculo, está ali o Bruno Fernandes, vai ali dando instruções aos seus companheiros, estão todos adiantados, está ligeiramente subida a linha defensiva da Nigéria, batem-se palmas a compasso lá em Leiria, vai bater curtinho ali para o Vitinha, bola outra vez para Bruno Fernandes, faz uma abertura, olha a geneira, e a bola para Simon.
0: O laboratório espirrou, está com atenção, a bola para a frente para Alex Ayobi, ganha muito bem a frente o Bruno Fernandes, depois de ter estado na gênese dessa jogada não conseguida, anulação da Nigéria.
2: E a bola está em Gonçalo Inácio a virar ali para o lado direito, havia muita gente da Nigéria sobre a esquerda, a bola ficou ali do lado direito, vem transportando a seleção nacional, a bola para João Neves, lá está João Neves a adiantar, a deixar depois em Bruno Fernandes, a Bruno Fernandes ainda dentro do seu meio campo, adiantou-me curtinho para João Neves, a devolveu para Bruno, a Bruno para Vitinha, a Vitinha para Bruno, a dar um bocadinho a ideia de que a seleção portuguesa quer que isto chegue rapidamente ao intervalo, abatem-se palmas em Leiria, a bola está em Vitinha, Vitinha a deixar depois em Bruno Fernandes, dentro do grande círculo, ainda dentro do meio campo de Portugal, lá está Bruno Fernandes, e vai do meio campo contrário, agora faz uma abertura para Pedro Neto. A Pedro Neto estava ali colado à linha lateral, a bola adiantada, dá ali para o Bruno Fernandes, Pedro Neto para Bruno Fernandes, bem jogado agora Ronaldo, abertura para Trincão, sozinho ali junto ao bico da grande área, sai cruzamento direto para as mãos do Okoye.
1: Ronaldo veio até aqui junto dos placares de
0: velocidade. Não acertou com a bola, pois não?
1: Foi quase. Passou aqui a 10 centímetros.
2: 3 minutos é o que falta para chegarmos ao intervalo.
1: Mas a verdade é que correu tudo bem em relação à jogada de Portugal, envolvimento, a única coisa que falhou foi o cruzamento final.
0: É, da parte de Trincão, a bola recolhida tranquilamente para o Okoye. Bola para a seleção da Nigéria, controlada por Calvin Bassey, setor mais recuado da formação comandada por Eric Chelle, o substituto de José Peseiro no ano 2025, aí está Ajay a atrasar outra vez para Okoye, aí vem o guarda-redes da Nigéria a devolver a gentileza para Ajay, estamos já na compensação de 3 minutos decretada pelo árbitro Busquets Ferreira, a bola para Ajay ainda, tenta sair a jogar, a bola já controlada por Akpan, bate na frente, a bola para Ayobi, controla na zona do abdómen, baixa para o terreno, combina com Calvin Bassey, intromete-se na manobra ofensiva, aí vem o central a libertar já para Bruno Onyemaechi, caminha sobre a meia esquerda, tem Moses Simon mais aberto, aí vem o avançado, ainda Moses Simon a bailar à frente um adversário, não recebendo, cruzamento batido, corta Inácio incompleto, atenção, sobra ainda para a simulação que é feita por Ndidi, aí vem o capitão da Nigéria, enquadra-se para o remate, vai já daqui, atirou bola desviada por Vitinha, diretamente para canto, Inácio não está nem aí, como diz o brasileiro.
1: Está desconcentrado o central da seleção portuguesa, uma vez mais comprometeu ali no extra defensiva, canto para a seleção da Nigéria, lado direito do ataque.
0: E o canto para ser levantado por Dele Bashiru, junto dos jogadores de Roberto Martínez, que estão em exercícios de aquecimento. Levanta-se outra vez o homem da bola parada, Austin McPhee. Ponta aberta de canto para Dele Bashiru. Apenas 3 unidades da Nigéria na grande área. 4 a cobrir as unidades mais adiantadas da seleção fora da área. Canto para Dele Bashiru. Em teoria isto não dá nada. Levanta Dele Bashiru na grande área, capacidade de devolução, sobra ainda para a segunda vaga, a bola para Nadi, dá para Dele Bashiru, faz lateral da grande área, lado direito, a simulação perante Dalot, ainda Bashiru faz dançar o lateral do United, a bola para Calvin Bassey, para trás, para o cruzamento agora do Moses Simon, e leva-se a Coraban, se mete na confusão, corta Gonçalo Inácio, levantada a bandeirola do auxiliar, fora de jogo, já não conta.
1: Estava adiantado o homem da seleção da Nigéria, por isso mesmo, mal livre para a seleção portuguesa, vai ser batido por Ruben Dias.
2: Estamos já no último minuto desta primeira parte aqui em Leiria, 1-1 no marcador, transmite Antena 1 a partir do estádio de Leiria. Olha o passo ali para o Pedro Neto, dentro da grande área, durou uma eternidade, vai levantar a bandeirola, levanta-se, senhora, fora de jogo, assinalado a Pedro Neto. Eu dei-me essa ideia, Pedro, mas demorou um bocadinho a levantar a bandeirola na assistente do árbitro espanhol, Mateo Busquets Ferrer, mas lá levantou.
1: Estava com dúvidas, também olhei para o auxiliar, levantou a bandeirola, mas fica aqui a categoria do passe de Bruno Fernandes, com a parte externa do pé direito, a fazer a bola passar pelo lado esquerdo do homem da Nigéria para Pedro Neto ir buscar um pouco mais mais à frente. Excelente Bruno Fernandes.
0: É, de qualquer das formas, Pedro Neto, mesmo estando em jogo, acabaria por ser alcançado pelo jogador da Nigéria, apesar de ter ganho meio quilómetro de vantagem. Pontapé para Okoye. E este é o apito final de Busquets Ferrer. Toda a gente para os balneários. Tempo de intervalo no Municipal Magalhães Pessoa. Palmas nas bancadas. Pedro Ribeiro, neste Portugal 1, Nigéria 1.
1: A correr de imediato para o balneário. É o primeiro a sair o capitão da seleção portuguesa para o banho. O Cristiano Ronaldo. Vão os restantes companheiros à conversa logo atrás. A seleção da Nigéria fica ali no seu bainho, na sua corrente no jogo, depois destes primeiros 48 minutos, e daqui a pouco vão também regressar ao balneário, coisa que faz agora o trio de arbitragem. E também o último a sair na seleção portuguesa é o guarda-redes Diogo Costa, que lá vem tranquilo, direto para os balneários.
2: E agora também a equipa da Nigéria, e portanto a equipa da Nigéria que esteve ali a fazer um meinho, tempo de intervalo, no marcador marcou na primeira Portugal aos 23 minutos, empatou Adams aos 37 minutos. Nuno Coelho, balanço da tua parte desta primeira parte, dá-me a ideia de que o resultado acaba por se aceitar perfeitamente.
3: Sim, acho que sim, acho que o empate é o resultado mais justo para esta primeira parte, com momentos bons e outros não tanto da seleção portuguesa. Acho que valeu essencialmente por aquilo que foi a capacidade para Portugal atacar muitas vezes as costas da seleção da Nigéria. Ainda assim levou com essa réplica, como eu fui falando ao longo da transmissão, de uma Nigéria que foi agressiva, faz o golo pelo Adams, e por isso parece-me que o 1-1 ao intervalo é claramente o resultado mais justo. Portugal já podia ter feito, tem uma oportunidade claríssima pelo Cristiano ainda antes do golo do Pedro Neto, mas o resultado parece-me o mais justo ao intervalo.
2: Obrigado, Nuno Coelho, comentador da Antena 1 nesta partida. Estamos em tempo de intervalo aqui em Leiria. Resultado então nessa igualdade. Pedro Neto marcou aos 23 minutos para Portugal. Marcou o seu terceiro golo em 25 internacionalizações. O extremo esquerdo do Chelsea empatou Adams aos 37 minutos para a Nigéria. O ponta de lança da equipa do Sevilha. Toda a gente nos balneários. João Gomes Dias, já regressamos aqui a Leiria, numa altura em que em Palm Beach há quem esteja a comer e bem.
4: E já vamos lá para perceber também como viveram os portugueses essa primeira parte, para já 1-1 no marcador em Leiria.
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4: Para já vamos olhar para o resto da atualidade, quando são 9:39 no continente e na Madeira 8:39 nos Açores. Avançamos para uma síntese de notícias, edição do jornalista Luís Peixoto.
6: Já não há habitações em risco, mas o fogo em Albemira promete dar que fazer aos bombeiros durante a madrugada. Desde a hora de almoço, que os bombeiros combatem as chamas, na freguesia de São Luís, duas pessoas chegaram a ser retiradas de casa por precaução, mas neste momento há apenas uma frente ativa, adianta a Antena 1, Raquel Silva, vereadora da autarquia de Albemira.
7: Temos efetivamente uma frente ativa que está a ceder aos meios. Dado o horário, já não temos meios aéreos. Queremos acreditar que até ao final do dia que conseguiremos ter esta frente combatida. É uma frente de difícil acesso, dos meios conseguirem lá chegar. Estamos agora com uma equipa mobilizada ao lado. Os operacionais vão ter ainda muito trabalho durante a noite. Existem ainda muitos pontos quentes, existe ainda um grande rescaldo a fazer, mesmo depois desta frente combatida.
6: Mais de 140 bombeiros combatem as chamas na freguesia de São Luís, em Odmira. O Presidente da República fechou esta tarde as comemorações do 10 de junho nos Açores, com a cerimónia do arriar da bandeira nacional no Pátio da Alfândega, na cidade de Angra do Heroísmo. António José Seguro agradeceu a recepção ao longo dos últimos dias no arquipélago açoriano e destacou a emoção no primeiro 10 de junho enquanto chefe de Estado.
8: É uma alegria e uma emoção muito grande ver os vossos rostos, sentir Portugal em cada rosto e sentir que o coração é algo que nos une. Somos, de facto, uma grande família e um grande povo. Muito obrigado à Angra do Heroísmo, muito obrigado à Praia da Vitória, muito obrigado à Ilha Terceira. Bem-ajam aos Açores. Viva Portugal!
6: Antes da cerimónia, o Presidente da República distinguiu a Universidade dos Açores com o grau de membro honorário da Ordem da Instrução Pública no ano em que a Universidade celebra 50 anos. O Irão diz que nenhum acordo sustentável pode ser alcançado sob ameaças. Amir Sayed Iravani, embaixador iraniano na ONU, sublinhou ao Conselho de Segurança das Nações Unidas que o fim da guerra não pode ser atingido através da intimidação e do uso da força. O diplomata iraniano apelou ainda aos Estados Unidos que se abstenham de ameaças como as que foram feitas hoje por Donald Trump. O presidente dos Estados Unidos prometeu voltar a atacar o Irão com força. Milhares de pessoas voltaram a sair à rua na Albânia contra a construção de um resort de luxo pelo genro de Donald Trump, Jared Kushner. A imprensa local adianta que se trata da maior manifestação até ao momento. O projeto do genro de Trump, de cerca de 5 mil milhões de euros, provocou indignação no país dos Balcãs devido à localização numa zona protegida. Segundo a agência Reuters, os manifestantes exibiram cartazes com a mensagem: a Albânia não está à venda.
4: Foi uma síntese de notícias com a edição do jornalista Luís Peixoto. Daqui a pouco vamos voltar ao desporto.
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4: Estamos de regresso ao desporto, aqui na Antena 1. Em tempo de intervalo, Portugal está empatado com a Nigéria a um golo. Jogo no Municipal de Leiria, o último ensaio da seleção das esquinas antes de embarcar rumo aos Estados Unidos, onde se estreia de hoje a uma semana na fase final do Campeonato do Mundo diante da República Democrática do Congo. Na abertura da emissão estivemos na Flórida com a comunidade portuguesa e, claro, também com os enviados especiais Fernando Henrique e Nuno Matos. Vamos voltar já de seguida à costa leste dos Estados Unidos. Caro Fernando Henrique, pergunto-te como tem sido o repasto dos portugueses aí nessa partida que para já vai trazendo um empate 1-1, que vão acompanhando à distância os portugueses, Portugal diante da Nigéria. Nessa expectativa, acredito, cada vez maior na contagem crescente de poderem ver os jogadores, já não falta tudo, de perto quando eles aterrarem aí nos Estados Unidos. Volto a tentar novamente o contacto com o Fernando Eurico. Penso que ele não está neste momento, vamos tentar um pouco mais à frente. Aproveito para colocar também aqui as declarações no ar de Paulo Jorge Pereira, o selecionador nacional de handball, ele que hoje ficou a saber que Portugal vai defrontar no grupo F do Mundial a Polónia, a Argélia e também as Ilhas Faroé. Mundial marcado para o início do próximo ano, vai ser jogado na Alemanha. Portugal está sediado na cidade de Magdeburgo. E Paulo Jorge Pereira olha não só para esta primeira fase, mas para todo o Mundial, e os objetivos são bem claros.
19: Objetivo: primeiro lugar na fase preliminar e depois para podermos, sobretudo para podermos lutar por medalhas, que é aquilo que nós queremos e levamos na nossa cabeça, e da nossa cabeça já não sai.
4: Paulo Jorge Pereira, escutado por Carlos Manuel Santos. O dia de hoje fica também marcado pelo Campeonato de Portugal, a final desse quarto escalão do futebol português, jogada no Jamor, decidida nos penaltis, triunfo do Leça diante do Vitória de Cernache, a equipa de Leça da Palmeira, treinada por Mica, que em conferência de imprensa falava no objetivo conseguido ao erguer o troféu no dia de hoje.
20: Fomos conseguindo e alcançando objetivo ao longo da época. Começámos pelo primeiro objetivo, era a fase de subida. Depois da fase de subida, como é óbvio, queríamos subir à Liga 3. À quarta jornada conseguimos esse objetivo. Passámos para o próximo objetivo, que era conseguir o primeiro lugar para nos trazer aqui e disputar essa final no Jamor. depois quer estar, há só um objetivo, como é óbvio, que era conseguir vencer este jogo e sermos campeões.
4: Uma época desafiante, mas que acaba da melhor maneira.
20: Valorizar, como é óbvio, aquilo que conseguimos hoje, ganhar a taça, sermos campeões, mas acho que quando descansar um bocadinho, acho que vou valorizar muito mais todo o processo que nos levou até ao dia de hoje, porque foi realmente muito desafiante, exaustivo, mas ao mesmo tempo tão bom. E então, claro que sim, acabar desta forma, não poderia pedir melhor.
4: A equipa do Leça que acaba por vencer esta final do Campeonato de Portugal. Ainda antes de voltarmos a Leiria, vou tentar mais uma vez, penso que agora sim já é possível, o contacto novamente com os Estados Unidos. Fernando Eurico, há pouco, não sei se escutaste a minha pergunta, era de que forma os portugueses vivenciaram essa primeira parte, nesse repasto, já que vocês trouxeram esse convívio na abertura desta emissão. Para já o resultado não vai sendo muito saboroso, mas acredito que a confraternização é sempre ideal quando tem a seleção em pano de fundo.
13: E sobre tudo isso, João, é o convívio que está a prevalecer neste jogo. Claro que os olhos estão em dois ecrãs gigantes nesta comunidade portuguesa aqui perto de Miami, e entre uma coxa de frango e um vinho tinto do Dão, os adeptos vão trocando impressões, mas para já tudo bastante calmo, até porque o jogo está por se decidir um a um. E não resisto, porque tenho aqui perto um antigo internacional português que agora está no Canal 11, Cândido Costa. Portugal está soltinho na primeira parte, ou foi soltinho?
14: Pá, foi um bom jogo. Eu acho que para quem não conhece a seleção da Nigéria, ficou a conhecer. Ficou a conhecer. É um bom cartão de visita para a seleção da Nigéria, que é uma seleção forte, muito potente. Teve ali também a dividir até o último segundo com o Congo, que vai ser adversário de Portugal. Muito física. O golo mostra bem isso, né? O Gonçalo Inácio cai ali num 1 para 1. Depois, fisicamente, são muito imponentes. Eu dizer que gostei de Portugal com um igual parece redutor para aquilo que nós esperámos, e vai dar Portugal, não é? Parece redutor, mas eu gostei de Portugal, sou sincero, e gostei porquê? Os primeiros 10 minutos foram confusos, depois Portugal assentou, fez o golo, e de repente aquele golo veio num pontapé de baliza, numa transição um bocado maluca. Acho que Portugal mostra, mesmo que vamos discutir se é o 11 definitivo ou não, mostra que tem uma variedade de opções brutal, não é? Tipo, qualquer 11 que avance permite-nos sonhar e permite-nos romantizar um bocadinho o jogo. Nós estamos com esta função de contar a história, não é? Agora, é preciso que muita coisa aconteça para que Portugal, de facto, consiga levar a melhor, porque nós também temos fragilidades. Uma delas é, iludimos-nos um bocadinho ofensivamente, porque somos capazes de esmagar, somos capazes de ter bola. Às tantas, de uma bolita que vai lá atrás, também somos surpreendidos e complicam as coisas. Mas é uma primeira parte de preparação, acho que foi boa, vamos ver como é que vai ser a segunda. E falo bem, jogar é que era mais difícil, não era?
13: e jogava muito bem, seguramente, o Cândido Costa. E um abraço, e fiz muitos relatos deste antigo internacional português, que está agora numa função mais, digamos, da comunicação social, ao serviço do Canal 11, sempre bem disposto, e tem animado, de resto, caro João Gomes Dias. Os imigrantes não são muitos, porque aqui ainda é hora de trabalho, ainda está um sol imenso, e portanto, para já a expectativa vira-se para a segunda parte, porque a primeira deu empate, mas volto a dizer, olhos no ecrã, mas sobretudo no prato e no convívio entre toda a comunidade nacional.
4: Obrigado, Fernando Henrique, por nos levar também um pouco daquilo que se está a viver na costa leste dos Estados Unidos, com a comunidade portuguesa, a ver este encontro de Portugal diante da Nigéria. Vamos voltar no final desta emissão, que só termina às 11h30 da noite, novamente até à Flórida, para mais reportagem com os enviados especiais Fernando Eurico e Nuno Matos.
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4: Para já vamos voltar a fixar no estádio Dr. Magalhães Pessoa em Leiria, para acompanharmos a segunda parte desse, para já, Portugal 1, Nigéria 1. Recorda a equipa da Antena 1, que está presente na cidade do Leix, tecnicamente a emissão a ser cuidada pelo Jaime Antunes, a reportagem a cargo do Pedro Luís Ribeiro, comentários do Nuno Coelho e também o relato do Paulo Sérgio e do José Pedro Pinto. Vamos lá lançar as bases da segunda parte.
0: E com um bonito espetáculo de luzes de telemóvel nas bancadas do Magalhães Pessoa, atenção que vem aí uma série de alterações na seleção portuguesa. João Félix, Rubén Neves, também Tomás Araújo e Nuno Mendes, 4 unidades para já, Pedro Ribeiro, para já a recriarem-se com bola para entrar no início da segunda parte.
1: E para já esses já intensificarem o aquecimento durante este intervalo, com do lado contrário também a acontecer isso com um jogador da seleção da Nigéria. E uma bonita imagem nesta altura do Dr. Magalhães Pessoa. Quem estiver a ver pela televisão é facto fantástico, quem está a ouvir pela rádio, posso dizer que há luzinhas brancas dos telemóveis espalhados por todo o estádio, o que dá uma imagem fantástica.
0: Vem também Bernardo Silva, vão sair a conta-gotas também João Cancelo, vai ser uma alteração de mais de metade, pelo menos do 11, sendo que vem baixo, vai praticamente tudo.
1: É.
0: Já falei de Cancelo e de Bernardo Silva, agora também Samu Costa, Renato Veiga e
1: Francisco Conceição. Exato.
0: Isto
1: fica algum da primeira parte?
0: Para já 8 ou 9. 9 alterações. Diogo Costa vai ficar.
1: 10, portanto, 10 jogadores.
3: Ronaldo
1: já
3: fica também.
1: E o Ronaldo.
0: Exatamente. 9, 10, 11, exato. Só fica Ronaldo e Diogo Costa para esta segunda parte. Antes do pontapé de saída, Nuno Coelho já se previa. Dizia Roberto Martínez que era importante dar carga a todos, apesar da época ter sido muito intensa e de pouco precisarem para entrar nas rotinas físicas a grande parte destes jogadores, mas são 9 alterações para o início da segunda parte para a seleção portuguesa.
21: Sim, é muita alteração. Acho que já tínhamos falado que isso provavelmente iria acontecer. Estranha-se aqui, neste caso, a não saída do Cristiano, que à partida deveria jogar apenas 45 minutos, mas ainda assim parece-me importante que todos os outros saiam, neste caso o Bruno, que já tinha jogado muito tempo no primeiro jogo, e por isso é quase uma, não é uma mini, é uma autêntica revolução, e de certa forma é dar minutos a toda a gente para essa confiança daquilo que é a prova que aí vem. E por isso poderá numa primeira fase não ser bom para o jogo, porque tanta alteração nunca funciona muito bem, mas ainda assim, e sendo já todas de uma vez, acho que é preferível do que ir fazendo às pinguinhas durante a segunda parte.
0: Do lado da Nigéria, Paulo Sérgio, não há outras hoje, não é?
1: Nada, mantém-se a mesma equipa, enfim, apesar de terem estado a fazer exercícios de aquecimento todos, mas mantém-se a mesma equipa. Já de Portugal, as alterações estão a ser processadas agora.
0: Com as saídas de Nelson Semedo, Rubem Dias, Gonçalo Inácio, Diogo Dalot, Vitinha, Bruno Fernandes, João Neves, Trincão e Pedro Neto, ficam apenas Cristiano Ronaldo e também o guarda-redes Diogo Costa. Entradas de Tomás Araújo, Renato Veiga, Cancelo, Nuno Mendes, Bernardo Silva, Rubem Neves, João Félix e Francisco Conceição, para além de Samu Costa, ficam no banco para eventualmente ainda poderem entrar, para além dos guarda-redes suplentes, José Silva, Rui Silva, José Sá, Rui Silva e Ricardo Velho, também Mateus Nunes, Gonçalo Ramos e Gonçalo Guedes, são os que ficam no banco de suplentes. E tudo aposto para o início da segunda parte desta etapa complementar. O Paulo Sérgio acompanhará o ataque da Nigéria sem alterações. Eu ficarei com o ataque da equipa das esquinas para os últimos 45 minutos em solo nacional antes do arranque do Campeonato do Mundo. Vai sair a Nigéria.
1: Vai sim, senhora, sair a Nigéria. Está ali Adams para dar o toque inicial nesta segunda parte. Recordo que Portugal amanhã acaba por deixar Lisboa por volta das 14h30 da tarde. E aqui está, recomeçou a partida. 9 alterações em Portugal, não há alterações na equipa nigeriana e a bola está já em Ruben Neves.
0: A bola já para o ataque de Portugal com Samu Costa encostado no corredor para João Félix. Aí vem um avançado do Al Nassr, interceptada a bola pela seleção da Nigéria, sai com bola a formação dos Super Águias.
1: E a bola está em Arquepana a jogar ali para trás para Okoye, a levantar o guarda-redes do Udinese. A bola caindo hoje junto de Adams, o autor do único golo da equipa nigeriana, e a sobrar já para Nuno Mendes.
0: Aí está o campeão da Europa pelo Paris Saint-Germain, colocar numa zona mais inflacionada para a intromissão do central do Benfica, Tomás Araújo, sobre a meia-direita, encosta no corredor, dá para João Cancelo, Cancelo na devolução outra vez para Tomás Araújo, vai combinar com Renato Veiga, o central do Villarreal, o central canhoto, perante a pressão de Iacor Adams, devolve a gentileza para o companheiro do ex-defensivo Tomás Araújo, aí vem Tomás, a bola ainda controlada no pé direito do central, coloca mais aberto para Francisco Conceição, aí vem o avançado dos Juventus a colocar mais atrás para Tomás Araújo, lá está Tomás Araújo, rasga o passo outra vez para Francisco Conceição, a Nigéria não permite grandes as veleidades ofensivas à equipa das esquinas. Conceição outra vez para Tomás Araújo, mete por dentro para Rubem Neves, lá vem o médio do Al Hilal da Arábia Saudita, aí está Rubem Neves, a bola mais para trás para Renato Veiga, recolhe na grande área, a seleção da Nigéria empurra Portugal até bem perto do seu início de primeira fase de construção, a bola para Tomás Araújo, de forma rasteira aciona Samu Costa, ele que desceu da La Liga à segunda Liga Espanhola esta época com a camisola do Mallorca, lá vem Renato Veiga, alonga na esquerda, dá para Nuno Mendes, para trás outra vez para Renato Veiga, junta Samu Costa no meio do centrais, bola para Portugal, aí vem Renato Veiga, dá a jogada para Tomás Araújo, alonga à direita, Portugal a tentar aplicar efeito limpa para a brisa. defesas de um flanco ao outro. Controla Cancelo, controla e agora a devolve para Francisco Conceição. Pica a bola no espaço, atenção a João Cancelo, prolongamento da grande área perante Bruno Niamati, não passa pelo lateral esquerdo do Olympiacos e Samu Costa mantém a posse de bola para Portugal. Mete na zona central a recolha de Rubén Neves, lá está Portugal a tentar montar o cerco à seleção nigeriana. Renato Veiga intromete, dá a jogada para Bernardo Silva, lá está ele com muitos pretendentes em Espanha. É caso para ver, a bola para João Félix, balcão da área, vai já aqui Félix, grande defesa de Okoye, parada assombrosa do guardião do Udinese, disparou um míssil terra-baliza João Félix, a bola defendida para canto.
1: Vem Portugal a circular a bola, a chegar ali à zona central do terreno, um pouco de skate para a esquerda, olhou para a baliza João Félix, disparou, excelente uma vez mais o guarda-redes da seleção da Nigéria, Okoye, a desviar para canto, perante este remate potente de João Félix, canto para Portugal, lado esquerdo do ataque.
0: É para João Cancelo levantar 2-2 em cantos, novamente palmas a compasso no Municipal de Leiria. Cancelo simula-se, vai colocar curto, aciona Francisco Conceição sobre o corredor de esquerdo, a bola para trás para Bernardo Silva, de volta para Cancelo, o cruzamento vai ser batido para o meio da confusão, o quarto em devolução, sobra ainda para o pontapé de Félix, vai ser já no ferro, bola no ferro, pede segundo ainda o pontapé de Conceição e o corte, ainda mais Conceição vai conseguir aliviar a defensiva da Nigéria. A bola esbarrou na trave, bateu na linha de golo e a dúvida sobre se há golo para Portugal, meu caro Pedro Ribeiro.
1: Muitas dúvidas, até eu estou com dúvidas, porque a bola foi com estrondo, bateu depois em baixo, dá-me ideia que não terá passado na totalidade da linha de golo, mas poderá o árbitro da partida ainda estar a receber instruções por parte dos elementos que o acompanham.
2: É isso mesmo que ele tem dito aos jogadores de Portugal que têm passado por ele.
0: É que não há tecnologia da linha de golo. Ataca Portugal. Bola na grande área. O passe não sai da melhor forma. João Cancelo recolhe ao Okoye. De qualquer das formas, que tiraço de João Félix. Dois remates na direção da baliza. Defesa assombrosa de Okoye à primeira. E depois a baliza a estremecer com o disparo de João Félix. Não sei, João Gomes Dias e Nuno Coelho, se há perspectiva da transmissão televisiva, se a bola entrou ou não.
21: É, só tínhamos agora acesso à repetição também. Não dá para perceber.
2: Não há nada.
21: É difícil, é difícil.
3: É que a câmara que temos também, tudo o que sejam ângulos que não sejam de cima, não dá para dissipar todas as dúvidas. Temos até um lance no Mundial 2022, não sei se recordam, do Japão, em que todas as câmaras parecia que a bola estava fora, mas não estava. E, portanto, aqui é sempre muito delicado e, portanto, não terá ultrapassado a totalidade.
2: No Campeonato do Mundo, João, isto está resolvido porque há tecnologia de golo.
3: Claro.
2: Nestes jogos, não.
3: É isso mesmo.
0: Nuno Coelho, de qualquer das formas, a entrada imperativa da equipa das Quinas e com o protagonista, denominador comum, João Félix.
21: Sim, João, eu acho que Portugal tem de aproveitar muito mais aquilo que são as capacidades do João Félix, naquilo que ele pode dar à seleção, naquilo que ele fez durante esta época. Eu acho que ficou confirmado, e se dúvidas havia daquilo que era o valor dele, o João tem realmente grande capacidade, e agora um autêntico falhanço do Cristiano. Portugal tem de aproveitar mais aquilo que são as características do João Félix e a época de confiança que ele traz para este Mundial. Por isso, dois momentos muito bons do Internacional Português, onde poderia ter feito já mais um gol para Portugal.
0: 10 horas em Portugal Continental e na Madeira, menos uma nos Açores, 5 minutos da segunda parte, e que perdida, Pedro Ribeiro. O cruzamento foi um caramelo de Nuno Mendes para Cristiano Ronaldo.
1: Desde a ideia também que a bola foi um pouco para trás e para puxar a colatra atrás também para fazer o remate final, que Cristiano Ronaldo estava um pouco adiantado em relação à bola e por isso mesmo não conseguiu destruir o remate da melhor maneira.
0: Ataca Portugal, instala-se no meio campo defensivo da Nigéria, a bola colocada mais atrás para Renato Veiga, de forma rasteira coloca curto para Rubén Neves, devolve outra vez para Renato Veiga, tenta apertar a Cor Adams, a bola entra entre linhas para João Félix, apertado por Ndidi, aí vem a bola para Rubén Neves, vai tentar desinflacionar, reiniciando a jogada até Tomás Araújo, controla a bola no grande círculo, zona central do terreno, adianta para a meia direita, recolhe Samu Costa e vem o canhoto, movimenta de pé esquerdo para a zona central, Rubén Neves vai picar nas costas da defensiva da Nigéria, era para Francisco Conceição, bem Onyemati atrás, anula a ação do avançado dos Juventus.
1: Para o guarda-redes da seleção da Nigéria, receber com os pés, Okoye meter depois com o pé esquerdo para o lado esquerdo.
2: E a bola está em Bassa. E Bassa a deixar aqui o Onyemaechi a meter já para a sua frente para a Iobi. Ali a interseção da seleção portuguesa.
0: Bem, João Félix combina com o Bernardo. Outra vez Félix combina mais adiante para Cristiano Ronaldo. Tentava a devolução. Corta Calvin Bassa e vai tentar sair a Nigéria.
2: Lá está a Bassa a sair ali. O jogador do Fulham a deixar aqui em Simon. Simon tira um adversário de caminho. O árbitro diz que há ali uma falta a ser cometida por intermédio do camisa 21 Ruben Neves e é livre para a Nigéria. Livre já marcado, a bola está à disposição de Nadi. Nadi a deixar um bocadinho mais para trás para Adjai, lateraliza para Akpan. Akpan a deixar no central, adianta para Nadi. Lá está o jogador do Marseille a vir ao jogo para a esquerda. A recolher depois ali o número 15, Simon. A Simon para trás para Onyemaechi, quase que perdia a bola. Mesmo assim dá para Nadi a deixar a equipa da Nigéria agora a conseguir ligar o jogo, a conseguir ligar as jogadas. A bola está em Alex Ayobi. Lá vai o antigo jogador do Arsenal. Agora jogador da formação do Fulham. O Fulham, ex-clube de Marco Silva. Ali o passo ali a rasgar. Recuperação de Nuno Mendes. Sai a jogar a seleção nacional à esquerda.
0: Já combinou Nuno Mendes. Colocando mais à esquerda. A bola disponibilizada para Samu Costa. E este a atrasar para Renato Veiga. Portugal agora com mais paciência na construção. Pressiona novamente alta a seleção da Nigéria. A bola entra outra vez em Samu Costa. Encosta no corredor esquerdo para a participação de João Félix. Pica no espaço para Tomás Arruz ter possibilidade de ter caminho desbravado para progredir no terreno. Lá está ele sobre a linha divisória. A encosta no corredor para Francisco Conceição. A devolução outra vez para trás para Tomás Arruz. Outra vez para a direita agora para João Cancelo. Apertado por Moussa Simon. O atraso até ao quilómetro zero para Diogo Costa. Este primeiro a movimentar para Renato Veiga. Sai Portugal a partir do corredor central. Aí vem Renato Veiga. Despeja logo diretamente para Samu Costa. Mete na esquerda. A bola para Nuno Mendes. Tira do caminho o adversário que é Akpan. Ainda Nuno Mendes. Fletiu para a zona central. Oblicou. Combinou com Cristiano, a bola para João Félix, cruzamento da grande área para Nuno Mendes, ganha à frente Calvin Bassa de forma legal, a Nigéria consegue anular a ação de Nuno Mendes.
2: Bem jogado ali a tentar depois a Iobi combinar com Ndidi, passe longo para a recuperação de Diogo Costa, deixa de imediato em Renato Veiga.
0: E a bola já controlada por Ruben Neves, ultrapassa a linha divisória, lateraliza, mete mais à esquerda para Samu Costa. A devolução outra vez para Ruben Neves, levanta o periscópio, vai lateralizar para a desmarcação de Francisco Conceição. Estava mais aberto Moussa Simon, a bola entra tranquilamente em Francisco Conceição. Mete por dentro para João Cancelo, lá está ele, levanta a cabeça, o cruzamento é bom, favorável. Cristiano de cabeça não chega porque o corte de Ajay é primordial. Pedro Ribeiro preparava-se para o golo, certamente Cristiano.
1: Estava para empurrar, mas há já a tirar de cabeça o ponta-boca do avançado da seleção portuguesa. Olha aí ainda a carregar.
0: Carrega Portugal, adivinha-se o golo da equipa das esquinas. A bola para a esquerda para Samu Costa, mete por dentro, zona central, recolhe Ruben Neves, de primeira para Bernardo, de primeira para Gacelo, de primeira para Ruben Neves, de primeira para Francisco. Já ataca Portugal à direita, atenção a Francisco, mete a bola para a linha de cabeceira, cruzamento de Gacelo, vai Venenoso para o segundo posto e leva-se Félix de cabeça para fora. Cabeceamento do 11 da seleção portuguesa, aplaude Roberto Martínez,
1: aplaude também o público de Portugal a circular a bola, a fazer toque à primeira, ali a desviar da esquerda para a zona central, depois para a direita, o cruzamento, a trocar bem a bola, mas a verdade é que depois aquele cabeceamento de João Félix saiu muito ao lado da baliza nigeriana.
2: Nuno Coelho, adivinha-se o segundo golo da seleção portuguesa?
21: Sim, Portugal está mais afirmativo em relação àquilo que foi a primeira parte. Na primeira parte falámos que o jogo estava claramente mais dividido. Estes primeiros 10 minutos da segunda parte, não. É claramente Portugal a assumir o jogo, a Nigéria já não ter a capacidade para pressionar tão alto, Portugal a conseguir fazer uma circulação de bola entre praticamente toda a equipa, mas ainda assim a olhar muito para a frente, a olhar muito para a área, com várias finalizações, várias tentativas de remates, e por isso Portugal está claramente melhor neste momento da partida, mais fresco. Eu falei que as substituições poderiam não ser positivas, por serem tantas, mas parece-me que Portugal está claramente melhor neste momento da partida.
2: Lá vai a equipa da Nigéria, Adams a entregar o ouro ao bandido, bolas tem João Félix.
0: Basta ele agora a recuperar depois de ter sido puxado por Ndidi, lateraliza, dá para Ruben Neves, este mais adiante, à direita, face lateral da grande área, cruzou Cancelo, que péssima tomada de decisão, recuperação da Nigéria.
2: A bola está em Simon a jogar ali para trás para Onyemaechi, a tentar bater mais para a sua frente na direção de Nadir. Recuperação de Portugal, outra vez a bola em Félix.
0: É, a Nigéria já não consegue sair, está completamente sufocada pela equipa das esquinas. Félix para trás para Salmo Costa. E está a acionar mais atrás Tomás Araújo. Adiando outra vez para Salmo Costa. Aparece agora à direita. Aí vem o 24 da seleção. Outra vez para Tomás Araújo. Tenta apertar na pressão, na cobertura, à formação de Eric Chelle. A bola para Tomás Salmo Costa. Adianta para Conceição. Conceição para Salmo Costa. Levanta a cabeça. Procura linhas de passe. Pede que se mostrem os companheiros de equipa. Mais atrás, atrasa. Na busca de Tomás Araújo. A bola para Rubem Neves. Dá para Renato Veiga. Meia esquerda. Tenta ser Portugal desse espartilho da pressão da Nigéria. Vai tentar Nuno Mendes a ser desarmado. A bola para Akpé. Ainda recupera Nuno Mendes. Acelera agora. Lá está ele. Que mota. Autenticamente na grande área. Depois perde no corpo a corpo com Adjaye. E vai conseguir sair a formação da Nigéria.
2: Sim, senhor. Adjaye a deixar ali no corredor. Onde aparece Akpé. Nesta pressão de imediato por parte de João Félix. E é lançamento para a equipa da Nigéria. Mas de facto, Nuno Mendes, Pedro Ribeiro, parecia agora um F-16.
1: Um F-16 pelo lado esquerdo, depois o jogador nigeriano, obviamente, tem que encostar-se a ganhar na parte física, mas também muito bem João Félix, logo ali, a cortar a saída do ataque da seleção nigeriana, depois de Portugal ter perdido a bola.
2: Preparam-se várias alterações na equipa da Nigéria, um deles é Malfi, que está ali preparado para entrar assim que o jogo parar.
0: Bola para a seleção portuguesa, atenção a Rubem Neves, dá a jogada para Tomás Araújo, acelera já para o último terço do ataque, a bola já lateralizada para Francisco Conceição, que ainda da grande área à direita, espera pelo apoio de Cancelo, atrás outra vez para Tomás Araújo, lá vem o central do Benfica, agora sim a colocar para Cancelo, encara num para um, Moussa Simon, aproxima-se também Alex Ayoubi, a bola para trás para Tomás Araújo, por dentro aparece Francisco Conceição, no meio de uma troca de adversários, vai tentar reendilhar o lance, a bola embateu num adversário, ainda assim, pelo menos pareceu-me, mas o árbitro dá lançamento para a formação da Nigéria, vem aí então quatro alterações na seleção nigeriana de Eric Chelle.
1: É daqui a pouco, para já o arremesso de linha lateral para a Nigéria, é que Francisco Conceição tentou picar a bola perante dois adversários para passar a bola um pouco mais para trás para Cancelo, a bola não bateu em ninguém, em nenhum jogador português, por isso mesmo lançamento, arremesso de linha lateral para a seleção nigeriana.
2: E a bola está em Nadi, Nadi a virar o flanco ao jogo da esquerda lá para lá direito, a bola já é em Akpé, lá está o jogador do Gent da Bélgica a deixar depois ali mais no corredor central em Deli Bashiru, a bola vem ali para trás para Adjaye, vão entrar na equipa nigeriana número 9, Mofi, número 8, Onieka, número 2, Beuene e também o número 3, Zaidu, ataca Portugal.
0: Lá está Cristiano, grande bola para Francisco Conceição, o controlo não foi do melhor que já vimos fazer Francisco Conceição, Pedro Ribeiro, mas Cristiano Ronaldo disfarçado do melhor assistente, é uma bola monumental.
1: É uma bola fantástica de Cristiano Ronaldo, depois embrulhou-se Francisco Conceição já dentro da grande área perante dois adversários, perdeu tempo e perdeu a oportunidade de fazer o segundo para Portugal.
2: A bola está na equipa da Nigéria, Nadi ali ir para o chão, falta, diz o árbitro da partida, protesta Samu Costa, Ruben Neves também está ali na jogada e é pontapé livre para a equipa da Nigéria. Será que é agora que vamos ter as alterações?
0: Ainda não, e vem mais um.
2: E mais
0: acho,
2: um.
0: Que é o acho que é o Onyedika. Também vai entrar.
2: Número 20.
0: E é agora?
1: 2, 3, 8, 9, 20. Ora, 2... Abdoulaye Beuene, certo? Correto. Zaidu, Franck Onieka, Mofi e Rafael Onieka.
2: É mesmo. Sai Simon com o número 15.
0: Saiu também Akpé.
2: Saiu a Delin Bashiru. Saiu o número 4.
0: Ndidi.
2: Capitão da equipa.
0: E o último passageiro.
2: Vêm todos ali muito tranquilos.
1: Braçadeira de capitão vem para o camisa 17, Alex Iobi.
2: Ora, entrada de Beuene. Saída do número 14, parece-me ter sido ele também, Akpé. E pronto, acho que temos todos, não é? Beuene com o número 2, Jaidu com o 3, Onyedika com o 20, Onieka com o 8 e Mofi com o 9. 5 alterações na formação da Nigéria. E a saída agora do 63.
0: Não, isso não existe.
2: Isso não existe.
0: Saiu o 6, que é o Adjaye, e entra o 3. A confusão do quarto árbitro.
2: Exato.
0: Que é o português Gustavo Correia, já agora. Ainda não tínhamos feito essa referência. A confundir-se ali com a placa de substituições, mas... Nuno Coelho, mão cheia de alterações para Eric Chelle, para a equipa nigeriana, sendo que já para atalho de foice vai entrar também Gonçalo Ramos na equipa das esquinas, certamente para o lugar de Cristiano Ronaldo.
21: Sim, o Cristiano aqui neste caso seria ou será para fazer os tais 60 minutos, ou seja, 15 minutos desta segunda parte. Em relação às substituições da Nigéria, do Eric Chelle, é claramente para dar nova capacidade física à seleção nigeriana, que caiu bastante nesta
2: já,
21: segunda
2: já
21: parte.
2: Já tinha arrebentado, não é, Nuno?
21: Sim, já tinha arrebentado e estava claramente em dificuldades. Recordar, não, este tipo de jogos não são fáceis, principalmente para uma Nigéria que nada tem também já a disputar, não vai jogar nenhuma competição. E nem sempre é fácil manter também os jogadores motivados, por isso parece-me importante estas 5 substituições para que a equipa consiga manter o ímpeto que conquistava na primeira parte.
2: Lá está a equipa da Nigéria, Mofi a vir ali para trás, tenta combinar com o Zaidu, ainda Mofi a conseguir ganhar ali o ressalto, bola para a esquerda para Ayobi. Ayobi está ali de pé direito, adiantou, meteu já para Zaidu, é desarmado, bola a ficar em Francisco Conceição.
0: E dá Jável mais atrás para Rubén Neves, lateraliza, dá para João Cancelo, vai tentar a variação do flanco na busca de Nuno Mendes, a bola demasiado esticada, controla ainda Nuno Mendes, perde no 1 para 1, a recuperação por parte da seleção da Nigéria.
2: A bola está ali em pé, o tentou passar para o adversário, lançamento para Portugal, já executado. Bola para Ronaldo.
0: Que bela bola para Cristiano, mas apanhado na circunstância pela interseção da parte de um adversário. Foi Bruno Onyemati, faz bem a dobra, ainda protestou, mão na bola. Que lançamento de Nuno Mendes, meu Deus, Pedro Ribeiro.
1: Foi fantástico, lançamento longo para Cristiano Ronaldo, já dentro da grande área, foi, digamos que, roubaram-lhe a bolinha, roubaram-lhe o pão da boca para a possibilidade de fazer o gol da seleção portuguesa.
2: É quase, quase um cruzamento com a mão, incrível, de facto, a bola está em Alex Ayobi, aqui no corredor esquerdo, ainda dentro do seu meio campo, vem ali a passo, vai fazer um compasso, espera, está ali a pedir-lhe a bola, a camisa do que é o Nadi, a Nadi dá ali para trás para um companheiro, adiantou a bola a sobrar depois outra vez para Nadi, lá está Nadi a entrar no meio campo contrário, soltou para Ayobi, já está no meio campo contrário, tem ali o apoio de Zaidu, acaba por ir ali para o meio, cruzamento de Onyedika, a bater lá para o lado direito, bola está em Beuene, a Beuene dá ali para trás, adiantou, meteu para Mofi, Mofi ali a recuperar, agora a fazer uma abertura outra vez ali para as esquerda, aparece Nadi, a Nadi para Alex Ayobi, adiantou-me para um companheiro a devolver a Onyedika, a dar para Alex Ayobi, faz uma abertura lá para o lado direito, passa ali para Mofi, recuperação de Portugal.
0: A seleção da Nigéria está a começar a crescer outra vez, bola batida na frente para Bernardo, na busca de Cristiano, já coberto por Bruno Onyemati, ganha outra vez o lateral do Olympiacos, projetado para o relvado por Francisco Conceição, falta assinalada pelo árbitro Busquets Ferrer, Pedro.
1: É, árbitro a apitar, falta do jogador português, Cristiano Ronaldo já tirou a abraçadeira de capitão, já está a entregar a Bernardo Silva, vai sair Cristiano Ronaldo para a entrada de Gonçalo Ramos na seleção portuguesa.
0: Muitos aplausos de João Coelho para o capitão da equipa das esquinas, apesar de ter falhado todas as grandes ocasiões de que dispôs desta partida.
21: Sim, é verdade, o Cristiano teve as suas oportunidades, como é habitual quase em todos os jogos, mas a ser brindado aqui com uma grande ovação, como não poderia deixar de ser, o público também a reconhecer aquilo tudo que ele já deu e ainda dá à seleção portuguesa. E entrou o Gonçalo, expectativa aqui também para vermos aquilo que o Gonçalo consegue dar à seleção portuguesa. É um ponta de lança que vai passando sempre por estas dificuldades, ora na seleção, ora no próprio clube, porque na verdade não joga muito.
2: Mas marca.
21: Mas marca, sim, e tem números bastante interessantes para a quantidade de minutos que vai tendo, por isso acredito que irá entrar com toda a intenção de marcar também a sua presença e deixar o seu nome neste encontro.
0: Sem dúvida, Gonçalo Ramos, que hoje chega ao quarteirão de internacionalizações, 25, já com 10 golos apontados ao serviço da equipa das esquinas. Bola para a seleção portuguesa, à saída do seu setor mais recuado. Rubén Neves a combinar com Cancelo, aberto à direita, combina com Conceição, baixa no terreno, pressionado por Zaidu. Ainda Conceição, conhecem-se bem dos tempos do Porto, é puxado Conceição, também atingido no pé, queixa-se. O filho de Sérgio Conceição, pontapé livre para Portugal, Pedro.
1: Ainda temos Mateus Nunes a fazer exercícios de aquecimento. Aqui junto à linha lateral, à bandeira de canto, livre para a seleção portuguesa. Vai ser batido lá na defensiva, estou do lado contrário. Sim. Por...
0: A bola já está a circular, por Tomás Aruz para Tomás Renato Veiga. Exatamente. Entretanto, houve cartão amarelo para Eric Chelle, o selecionador da Nigéria. Busquets Ferreira não gostar de alguma atitude do Maliano, que comanda a seleção dos Super Águias. A bola para Tomás Araújo, dá para João Cancelo, pressão alta outra vez da Nigéria. Voltamos àquilo que eu dizia, está melhor a seleção da Nigéria. A bola para Renato Veiga, vai tentar sair agora com espaço à esquerda, a bola endossada já para Nuno Mendes, pisa a linha divisória, ultrapassa o meio campo, a defensiva da formação da Nigéria tenta acelerar agora perante a pressão de Franco Onyeka. Aí está Onyeka, a bola para trás, para Samu Costa, dá jogada para Bernardo, Bernardo para Samu, tenta sobrecarregar mais o corredor esquerdo da seleção portuguesa, a bola para Renato Veiga, outra vez de volta ao corredor central, a bola para Tomás Araújo, de forma rasteira endossa, já mais adiantando para João Cancelo, coloca mais à direita, na linha lateral para Conceição, outra vez para agora Rubem Neves, está um jogador da seleção nigeriana caída, é Bruno Onyemachi.
1: Jogo parado. O árbitro vai até perto do jogador da seleção da Nigéria para saber como está. Já fez sinalética para o banco de suplentes. Diz que não vai ser
2: preciso. Não é preciso a assistência.
1: Ou é pausa?
2: Não.
0: É pausa, é pausa.
1: Aproveitou para a pausa.
2: Era o Nadi que estava ali de gatinhas.
0: E o Cancelo já está ali a tirar satisfações.
2: Exato.
0: Ninguém aprendeu com o exemplo do Rafael Leão frente ao Chile. Isto é apenas um particular de preparação.
2: Nem mais, olha.
0: Não é um jogo amigável, como alguns dizem. Não, é um jogo particular de preparação. E Rafael Leão cumpre já, se ainda não saiu, o castigo da FIFA. Pode até ser dois jogos. Previsivelmente será de um. Falhou já o jogo de hoje e Cancelo ainda quis trocar alguns argumentos com Nadi. Tempo de pausa para hidratação. Pedro Ribeiro aproveita os treinadores para também retocar a estratégia para a segunda metade da partida.
1: É, para além da aguinha que se bebe neste período, para refrescar, obviamente, sobretudo às indicações dos treinadores para os seus jogadores, para o que falta nesta partida. É o que está a acontecer aqui mais perto de mim com o treinador da seleção portuguesa, que tem o seu tabuleirozinho com as pedras e a caneta para dar indicações ao que está a acontecer agora aos jogadores da seleção portuguesa, que vão olhando para o selecionador nacional e vendo,
2: caricas
1: com o Iman, para perceberem o que é que o selecionador nacional está a transmitir. Do lado contrário, isso foi mais rápido, porque os jogadores da seleção da Nigéria já estão de regresso para as suas posições. Ficou lá apenas um, dois, três que estão agora a regressar.
2: Eu acho que os jogadores da Nigéria querem que isto rapidamente acabe para eles entrar de férias.
0: Exato.
2: Uns amanhã vão para os Estados Unidos, outros vão de férias.
3: Sexta. Portugal sexta.
1: Nossos compromissos é apenas a Taça Africana das Nações para 2027, portanto só para o próximo ano.
0: Exato.
1: E depois a fase de qualificação para o Mundial de 2030.
2: Olha, talvez não fosse má ideia de escutarmos o Nuno Coelho. Nuno, como é que tu estás a olhar para o jogo? A equipa da Nigéria subiu um bocadinho com as alterações e está agora muito mais organizada, digo eu.
21: Sim, como o Zé dizia, acho que as substituições acabaram por fazer bem às duas equipas, no geral, e principalmente no primeiro momento, na primeira fase. Portugal agora quebrou um pouquinho depois dessas substituições da Nigéria e pelo facto também da seleção nigeriana ter ficado melhor no encontro. Acho que essencialmente Portugal tem tido um jogo um pouquinho de altos e baixos, ou seja, coisas muito boas, depois mais, ou seja, não tem sido um jogo regular, digamos assim, de consistência ao longo dos 90 minutos, e por isso a primeira parte já foi um pouco assim. A segunda também foi com uma entrada forte, aqueles dois remates bastante interessantes do Félix. A equipa, com as novas alterações e com um meio campo completamente novo, há aqui um jogador que praticamente eu ainda não vi nesta segunda parte, que é o Bernardo Silva, que normalmente tem sempre uma grande influência no jogo da seleção portuguesa, e o Bernardo praticamente ainda não conseguiu pegar no jogo, na bola, naquilo que é a capacidade que ele tem de fazer, de mexer com o jogo, e por isso o jogo vai estando desta forma, um pouco inconstante no nível que a seleção portuguesa está a apresentar.
2: Organiza a equipa da Nigéria, Ayobi, atenção, pode ali aparecer um remate, bola para Mofi, tentou agora combinar e acabou por Adams ficar um bocadinho para trás e a bola acabou também por ser afastada por Portugal. É lançamento para a equipa da Nigéria, lá pelo lado direito, a equipa da Nigéria que em 1996 faz agora 30 anos, ganhou a medalha de ouro nos Jogos Olímpicos de Atlanta, com Portugal a ficar no quarto lugar. A bola bola ficou aqui à disposição de Nadi. A Nadi a virar o jogo. Ali agora foi para o chão. Há uma falta a ser cometida por João Félix. E é um pontapé livre e cartão amarelo para o Internacional Português número 11.
1: É, ali o toque sobre o adversário. O árbitro perto viu que foi à margem da lei, por isso
2: Bessie,
1: mesmo.
2: Foi Bessie quem levou ali um toque. Bessie que começou a jogar sobre o lado esquerdo. É agora o central do lado direito, como na Onyemachi, começou como na lateral esquerdo a ser o lateral, o central de pé esquerdo. Lá está a equipa da Nigéria, pontapé livre já marcado, o corte de cabeça de João Cancelo, bola para Conceição, Cancelo outra vez na jogada.
0: A bola para o Tomás Araújo, encosta até à linha de golo para Diogo Costa, pontapé na esquerda, atenção à seleção da Nigéria na grande área.
2: Olha, atenção perigosa, aparece ali agora, ganhar a posição Onyeka e um grande desarme de um dos centrais de Portugal.
1: Camisa 24, Samu Costa, uma vez mais, ali a mostrar trabalho para o selecionador nacional.
2: Onyeka ali a dar agora para Mbeuene, tentou furar, tentou tirar cruzamento, ganhou por Portugal, pontapé de baliza para Diogo Costa.
0: De qualquer das formas, Nuno Coelho, mantém-se atuada cada vez mais a Nigéria a apertar e Portugal já não é uma simples quebra, vem abaixo completamente.
21: Sim, Portugal vem abaixo e depois coloca-se um pouco neste momento que é Portugal quer sempre sair curto, quer sempre sair de forma apoiada e esquece muitas das vezes que, e falávamos sobre isso na primeira parte, que as grandes oportunidades do jogo resultaram precisamente de bolas nas costas, de bolas longas, de ataque à profundidade, com jogadores rápidos, no caso da primeira parte com o Pedro Neto, mas Portugal tem esses jogadores agora em campo, o Francisco Conceição, o Gonçalo Ramos também é um jogador que vai muito nesse momento. E Roberto Martínez provavelmente precisará de olhar também para o banco, e um jogador que entrou muito bem no último jogo frente ao Chile foi o Gonçalo Guedes, não só pelo golo, mas por aquilo que acabou por acrescentar ao jogo da seleção portuguesa, e acho que está na hora, sinceramente, de poder fazer algo diferente, porque neste momento o jogo está muito estagnado completamente para a seleção portuguesa, com o crescimento que a Nigéria teve no encontro.
0: É, Portugal a precisar de simplificar, a precisar de arroz com feijão. Atenção, Nuno Mendes, a tentar aplicar esse lado mais simplificado, simplex no ataque da formação portuguesa. A bola para Francisco Conceição, dá para João Cancelo, imediações da grande área, cruzamento batido, corta fácil, Calvin Bessie, sobra ainda para Francisco Conceição, pé esquerdo na bola, o corte, sobra ainda para Renato Veiga, insiste Portugal na segunda vaga, lá está Francisco Conceição, quina da grande área, vai para o chá dançante perante Zaidu, o atraso, a bola batida, Rubem Neves, corta outra vez, Calvin Bessie, agora vai conseguir completar o alívio, sai com bola a formação da Nigéria.
2: Sai, sim, senhor, a bola está em Mofi, não tem aqui ninguém no apoio sobre o lado esquerdo, e o passe do jogador do Futebol Clube do Porto, antigo jogador, porque já foi anunciado que regressa ao Nice, acaba por sair pela linha lateral, lançamento para ser executado do lado direito.
1: João Cancelo.
0: É, o Nadi está aqui, se lhe tapam a boca explode. Em termos físicos, o jogador do Marselha, lançamento para Cancelo, a bola combinada com o Bernardo Silva, outra vez para João Cancelo, lá vem Cancelo, a bola colocada mais atrás para Tomás Araújo, faz tombar Acor Adams, mete por dentro, a bola no corredor central para Samu Costa, vira-se para o sentido de progressão, já deveria ter soltado o esférico, vai meter-se numa alhada, lateraliza agora para João Cancelo, já estava Samu Costa emparedado por Ayobi, Teremofi e Acor Adams, ataca Portugal por grito sobre o corredor direito, a bola de Francisco Conceição, mete por dentro, recolhe Samu Costa, devolve outra vez de primeira para Francisco, lá vem Chico Conceição, adianta no corredor para João Cancelo, muitas unidades da Nigéria a cobrir já João Félix, lá está o avançado do Al Nasser, dá para Chico Conceição, Portugal a sobrecarregar mais o corredor direito, à esquerda Nuno Mendes está a pedir a bola uma eternidade, a bola para o Tomás Araújo, lá está ele sobre a meia direita, dá para Rubem Neves, gira sobre si próprio, faz a rotunda, dá para Samu Costa, outra vez à direita a insistir Portugal, a bola para João Cancelo, vai tentar aplicar para a zona central, deveria ter soltado para Rubem Neves, meteram confusão para Francisco Conceição, prolongamento de grande área, encontrou-se Conceição, pontapé de Conceição para dentro!

0: equipa das esquinas, Pedro Ribeiro.
1: É por isso que é um jogador também diferente, uma vez mais a bailar ali perante o adversário, vai na finta, flap para a zona central, remate do pé esquerdo, a bola cruzada só parou no fundo da baliza da Nigéria, muito à semelhança do que aconteceu também no gol de Pedro Neto na primeira parte. Feito o segundo para a seleção portuguesa, Francisco Conceição.
0: Quarto golo do Francisco Conceição à 18ª internacionalização lá para o Portugal. Marca aos 75, agora 76 do placar em Leiria.
2: Portugal
0: 2,
2: Nigéria
0: 1.
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4: Em Orlando, depois da tempestade, lá arrancou o duelo entre a Inglaterra e a Costa Rica e os ingleses já vencem por 1-0, 23 minutos da primeira parte, golo de Declan Rice.
2: Olha a Nigéria a tentar aqui atacar pela esquerda, ali uma entrada um bocadinho mais dura sobre um dos homens da equipa nigeriana, Onyemaechi, e o árbitro da partida deu a lei da vantagem e Pedro Ribeiro depois voltou atrás e marcou o pontapé livre para a equipa africana.
1: Ainda alertou também o jogador da seleção portuguesa para ter calma. A próxima será a mostrada da cartolina amarela livre para a seleção da Nigéria, lado esquerdo do seu ataque.
2: É, não há necessidade nenhuma disto e, portanto, faltam menos de 13 minutos, enfim, mais ou menos 13 minutos para chegarmos aos 90. 13 minutos para, depois de amanhã, uma seleção ir para os Estados Unidos para o Campeonato do Mundo. Amanhã outra vai de férias, lá está a bola batida, Zaidu lá para dentro da grande área, saltou na defensiva de Portugal, Samuel Costa a empurrar a bola pela linha lateral, é lançamento para a equipa da Nigéria.
0: Nono, grande jogada individual com Francisco Conceição a arrastar.

0: E agora à partida tudo ficará ligeiramente mais fácil, com a Nigéria novamente provavelmente a baixar um pouco a intensidade e o ritmo da pressão, e Portugal, acredito eu, que ficará de forma mais positiva no encontro. Grande gol do Francisco Conceição.
1: Renato Veiga agora a sofrer falta depois de Pedro Ribeiro ter escorregado no cara a cara com o Murphy.
2: Escorregou, mas ficou bem colocado para ficar com a bola. Prosseguiu, fintou, mas depois o árbitro a assinalar porque a falta, porque foi agarrado. Mais uma alteração na seleção da Nigéria, uma não, duas. Vamos ver quem vai sair, olhar para os jogadores, para os números.
1: É, o problema é que na ficha de jogo não há nenhum 11.
3: Ah, pronto.
1: E entra o 11.
2: Entra o 19.
1: É o Onuachu.
2: Onuachu entra.
1: Para o lugar de Jacor Adams.
2: Tem a altura para ser jogador de basquete.
1: Sim, não vão aos fixos com ele. 2 metros e 1 centímetro.
2: Ui.
1: Vamos ter também, já agora, vamos ter Mateus Nunes.
2: Mateus Nunes.
1: Para a saída.
2: A saída de...
4: do número 25.
2: 25.
4: É Nuno Mendes.
2: Nuno Mendes.
1: Ui.
2: Não.
1: Ui, ui.
4: É Nuno
1: ui,
4: Mendes.
1: Ui, ui, ui.
4: Será
1: ui,
4: que Nuno Mendes está em condições?
1: Alarme, alguma coisa terá sentido, certamente, Nuno Mendes, para ser subtraído desta forma por Mateus Nunes. Aguardamos o momento em que Roberto Martínez, no final, aparecer perante os jornalistas. Agora, voltando à vaca fria, como se costuma dizer,
4: cadê
1: quem
4: o
1: é o 11?
4: 11? Exatamente.
1: Quem é o 11? Saiu nada disso, não estou em erro.
4: Saiu.
1: Camisola número 12.
4: Olha, é o 11. É o 11, ponto.
1: Segue
4: viagem. Zaidu. Lá está Zaidu à esquerda para fazer o lançamento para a seleção nacional da Nigéria. A equipa da Nigéria ganhou na Taça das Nações Africanas por três ocasiões. Passe longo ali a ser empurrado na João Félix. O árbitro da partida mandou jogar. A bola está em Zaidu. Zaidu a meter para trás. Atenção, lá vai Gonçalo Ramos.
1: No despique individual agora com Calvin Bassey. Leva a melhor o central do Fulham. Vai tentar sair a jogar. Adianta, mas corta a defensiva portuguesa. A bola para Francisco Conceição. Atenção que está Ruben Neves.
4: Exatamente.
1: Lesionado, é isso.
4: Ruben Neves está ali lesionado, uma entrada um bocadinho mais dura, pareceu-me de Mofi. Pedro, não sei se confirmas, mas está ali em dificuldades.
2: Eu perdi um pouco a atenção do jogo porque o Nuno Mendes passou aqui à minha frente, tive a oportunidade de perguntar se está tudo ok, ele fez-me sinal com o polegar a dizer que sim, portanto vamos esperar daqui a pouco depois por explicações da equipa médica e do selecionador nacional.
4: É, não sei se não teria sido uma coisa combinada para jogar meia hora.
2: Poderá ter sido isso. É porque chega ao banco de suplentes, vai cumprimentando todos.
4: Ser cumprimentado pelo médico da Seleção Nacional, um dos médicos, e portanto, vamos ver, vamos esperar.
2: Resta saber se,
4: exatamente, se há algum
2: ali
4: problema ou não. Lançamento para Zaidu, a dar ali para a Iobi, a devolver a bola para Portugal,
2: agora
4: bola para Diogo Costa.
2: Agora o cumprimento com o Roberto Martínez, não, dá-me ideia que, como estavas a dizer, pode ser tudo programado.
1: É, muito bem, ainda bem, é bom sinal, atenção ao Tomás Araújo, bate na frente, João Félix com o olho na bola, outro na baliza, ainda Félix caiu, o árbitro diz que não há nada, lance com Calvin Bassey, há contacto, mas para o árbitro Busquets Ferrer, mesmo à tua frente, Pedro Ribeiro, não há penalti.
2: É, fiquei com muitas dúvidas, que ali chega para lá, a João Félix, que ainda se vira para o árbitro e diz, é a segunda, olha aí João Félix.
1: Olha João Félix, agora nas barbas. Busquets Ferrer, que bem entendido, não as tem. Afastado por Oni Edica, falta livre para Portugal, corredor central, ainda longe da baliza de Okeke.
2: Ainda com toque na cara de João Félix, que vai pedindo explicações ao árbitro, ainda do lance da...
4: É, até porque ele já viu o cartão amarelo.
1: Sim.
2: Pois, então é melhor estar quietinho.
4: Não, já viu o cartão amarelo e está a perguntar ao árbitro, então é só para mim.
1: Em relação ao camisola 11, aqui a esta distância... Só poderá ser Chukwueze. Só que a questão é que o Chukwueze teria sido dispensado.
4: Já tinha sido devolvido à procedência.
1: A questão é essa, mas só me parece que é Chukwueze.
5: Estava aqui a ver também noutros sites. Enfim, o SofaScore é o único que dá como camisola 11 o Emmanuel Fernandes, que no Twitter ou no X da Nigéria até aparecia com a camisola 18.
4: Isso. Exatamente.
5: Mas agora é um dos sites que coloca o 11 para o Emmanuel Fernandes.
1: O Emmanuel Fernandes, o central do Rangers, tem 1,98m. Se ele tiver 1,70m já é muito. Atenção, ataque Portugal, linha de cabeceira, bola desarmada pela defensiva da Nigéria. Vamos ter canto. Foi Bewene a empurrar pela linha de cabeceira.

0: do lado esquerdo para Portugal, e olho também aqui para os apontamentos que tenho para a ficha do jogo com a Polónia, e também não há nenhum número 11.
1: Isto vai ser um mistério. Parece-me o Chukwueze, mas a indicação que tínhamos era que tinha sido dispensado. Não sei se voltou para trás.
0: Sim.
1: Ainda bem o tempo. Canto para Portugal, atenção ao Bernardo, recebe Francisco Conceição, quina da grande área, lado direito, controla de pé esquerdo, ainda Bernardo espera para o apoio, dá para Cancelo, cruzamento, vai já de primeira, segundo poste, cabeceamento, cruzou, surge o pontapé para a defesa de Okeye! Que tiraço da parte de Samu Costa, estava no caminho do esférico, Okoye, o guarda-redes da Nigéria, mais uma ocasião, Pedro.
0: Samu Costa muito bem também em termos ofensivos, e uma vez mais, gosto deste guarda-redes, é de facto bom, o homem que joga em Itália na Udinese, este Okoye, uma vez mais a negar o golo a Portugal.
1: Lançamento para Portugal, para ser efetuado por Mateus Nunes, acabado de entrar. Aí está Mateus. Agora como lateral direito, passou o João Cancelo para a esquerda com a saída de Nuno Mendes. A bola arremessada para trás para Tomás Araújo. Dá jogá-lo para Renato Veiga. Lá vai Teremoff e à espera que ele escorregue outra vez. Ainda Renato Veiga, para já sai a jogar com categoria. Ainda Renato Veiga bate no espaço na busca de João Cancelo. Consegue encurtar o espaço. Calvin Bessi protege até Okoye e recolhe o guarda-redes da Nigéria.
2: Bem ali a conseguir ficar o senhor da situação, Okoye, a deixar depois em Onyemaechi, vem ali trabalhando, solta para Zaidu, devolveu para o antigo jogador do Boa Vista, a quase a recuperação de Francisco Conceição, ainda a insistência da equipa da Nigéria aqui pela esquerda, lá vai Zaidu, deixa-se cair, recuperação de Samu Costa, mas há falta, diz o árbitro da partida, a falta sobre o jogador do Porto e é livre à saída do meio campo da Nigéria.
0: Lado esquerdo, cumprimento agora entre os jogadores nigeriano e também Francisco Conceição. A bola vai ser colocada no tapete verde aqui no Magalhães do Sul, livre já batido para a seleção da Nigéria.
2: Faltam 5 minutos para chegarmos aos 90, 2-1 para Portugal. A bola está em passe, lá está ele a adiantar mas a meter mal, quase que aparecia ali o Bernardo Silva a conseguir ficar seguro da situação. A bola a sobrar depois para Okoye, passe longo, vem ali para o Mofi, acaba por permitir a recuperação da seleção portuguesa.
1: Lá vem Bernardo, passe no balcão da área para Gonçalo Ramos, tenta ganhar a frente, Bebeni entrega mal para trás, escorrega Gonçalo, sai a Nigéria.
2: Sai sim senhor, a bola está no número 8, Onyeka, a deixar aqui do lado esquerdo, atenção, lá vai em alta velocidade, o tal número 11 tenta fazer ali o passe para Mofi, ainda o jogador da equipa da Nigéria vai para o chão, não há falta e recuperação de Portugal.
1: Que situação, Pedro Ribeiro, Onuachu, do alto dos seus 2 metros e 1 centímetro, a isolar Chukwueze, continua a achar que é ele.
0: É, ele a trabalhar muito bem, completamente desarticulado, a conseguir ganhar a bola e depois o número 11, como estivemos a dizer, a ir
2: pela forma como ele se veste, é o de Chukwueze.
0: É verdade.
2: Perdeu o avião, só pode ter sido.
1: E joga à direita, pé esquerdo, sim. Enfim. Deve ter voltado para trás. Há algum 7 na ficha da Nigéria? Pronto. Do mais.
2: Sim, senhor. O Tele.
1: Vai entrar o Tele na equipa da Nigéria. Sai Portugal, entretanto. Rubem Neves sobre o corredor esquerdo. Dá jogável para João Cancelo. E este a atrasar até ao setor mais recuado da seleção portuguesa para Renato Veiga. Este a dar jogável para Mateus Nunes. Controla a direita. Aperta. Agora também a Alex Ayobi. Lá vem o senhor sem internacionalizações pela Nigéria. Está a 11 de Amadi Youssouf, o mais internacional da história dos Super Águias. Aí vem a bola para João Félix, adianta à face da linha na busca de Francisco Conceição, outra vez para João Félix, encara o adversário, vai tentar armar cruzamento para variar, corta Bauene diretamente para as mãos de Okoye.
0: Vem a atrasar para o seu guarda-redes, que mete calma agora cá atrás, no último reduto, bola no relevado e o passe.
2: Está confirmado, é de Chukwueze. Terá voltado para trás e ao meio da autoestrada ligaram-lhe e, portanto, o carro acabou por regressar para ele jogar para jogar mais uns minutos e ter mais uma internacionalização. E, portanto, Chukwueze é mesmo o número 11 da seleção da Nigéria. Não fazia parte da ficha de jogo, nem a ficha oficial, nem aquela que está disponível na Federação Portuguesa de Futebol.
1: Justamente. Ataca a seleção portuguesa, vamos ter Otelo e não tarda nada na equipa da Nigéria a tentar controlar João Cancelo. Portugal a vencer por 2-1, 2 minutos e meio para os 90 e Nuno Coelho para já com operações controladas pela equipa de Roberto Martínez.
3: Sim, completamente, acho que foi um pouco aquilo que falávamos, o golo iria dar e acabou mesmo por dar essa tranquilidade à seleção portuguesa e tirar de certa forma também o ímpeto à seleção nigeriana por muitas alterações que neste momento o Eric Schellett. tento fazer ou tento colocar em campo, e apesar de ter colocado já bastante jogadores com características ofensivas, já mudou praticamente também todo o seu 11. Portugal vai dominando bem, vai fazendo essa circulação de um corredor ao outro, não ataca muito a baliza, é verdade, a definição também no, na parte ofensiva já não tem sido a melhor, mas de certa forma está a controlar o jogo e está a manter a bola, que é o mais importante nesta fase.
1: O hotel é daqui a pouco, Pedro Ribeiro, resfria, não é?
0: É porque está a ficar de facto fresquinho, mas até lá espera para entrar o jogador do Hamburgo.
1: Aí vai.
0: Não, ainda bem que não, sobre o tempo, o Pedro Ribeiro estava a dizer que estava a ficar fresquinho. É verdade, mas pelo menos não está vento.
1: Exato, que é o habitual.
0: Olha agora,
1: é o Iobi
0: a sair para a entrada de Otele. Portanto, ali a braçadeira de capitão a passar para o braço de Bessay, o central esquerdino do Fulham. Iobi vai embora de jogador do Fulham para jogador do Fulham. Última alteração na equipa da Nigéria, numa altura em que estamos a viajar do minuto 89 para o minuto 90, aqui em Leiria, Portugal a ganhar por 2-1 à equipa nigeriana. Lançamento já executado, a bola vai ali para Mofi, estica o pé, acaba por a bola desviar no jogador de Portugal e é lançamento para a Nigéria à esquerda. Já dentro do meio campo defendido pela seleção nacional, lá está Zaidu, preparado para receber a bola, Otele ali a movimentar-se, apareceu o corte de cabeça de Ruben Neves, a bola sobrou depois para um jogador da Nigéria, meteu para Messi, sobrar para João Félix.
1: Lá está Gonçalo Ramos a tentar encerrar Francisco Conceição, dá um chocolate agora em Onyemaechi, ainda Francisco tentava combinar atrás com Félix, recupera Onyeka para a Nigéria.
0: Onyeka a jogar ali um bocadinho mais para trás para o Bessay, a bola vai para o guarda-redes, Okoye a deixar aqui do lado esquerdo, lá está o Otele. Já estamos em período de compensação, faltam 4 minutos para chegarmos ao final desta partida. O último jogo da Seleção Nacional antes de viajar depois de amanhã para os Estados Unidos da América, para Miami. Lá está o lançamento para ser executado do lado esquerdo, a bola está em Zaidu a dar ali para a sua frente, ou de Otele a dar ali para a sua frente, já que Zaidu está a aparecer agora em terrenos um bocadinho mais interiores. É outra vez lançamento para a equipa da Nigéria, agora à frente de Roberto Martínez, está ali Zaidu, jogador do Futebol Clube do Porto, lançamento executado, deu ali para Otele, a bola a sobrar depois para o jogador nigeriano que estava ali, que era o Onuachu. Ainda Onuachu, ali
4: te faz lembrar de um jogador da seleção nigeriana
0: faz.
4: ainda hoje
0: faz,
4: é o melhor marcador com 37 golos.
0: Faz sim, senhora. O jogador que passou pelos quadros do Vitória de Setúbal em Portugal, Rashid Yekini. Faz lembrar, sim, senhora. É um porte físico, de facto, uma envergadura física impressionante. Este número 19. Tinha 2,01 metros, não é, Zé?
1: O Onuachu, sim. O Yekini tinha outro tipo de valências.
4: E mais possante que este.
1: Sim. Largura de banda um bocadinho maior.
0: Exatamente.
1: Lançamento para Portugal. À direita, à esquerda, aliás, para João Cancelo. Já no prolongamento da grande área da Nigéria. Aí está ele para efetuar o remesso. Com o devido respeito para Yekini, a última passagem pela Vitória já vinha...
0: Já
1: tinha órbita própria, digamos assim. Lançamento para Cancelo, bola colocada para Bernardo. Tenta a combinação, sai das quatro linhas. Lançamento outra vez para Portugal, para João Cancelo. Aí está o arremesso para ser efetuado no lateral direito, que ainda não sabe se fica no Barcelona. A bola colocada a João Félix de calcanhar, seria bonito, mas o corte de Onyemaechi diretamente para as mãos de Okoye.
0: A colocar aqui do lado esquerdo, lá vem alta velocidade, Zaidu invade o meio campo contrário, lá está Zaidu a combinar depois com o tal jogador número 19, que apareceu ali, Onuachu, teve que jogar para trás, bola está em Bessay, a Bessay a deixar lá do lado direito em Belene, a bola agora para o Chukwueze, a Chukwueze a deixar um bocadinho mais atrás, não deixar ali mais no meio, a vir depois virar o flanco ao jogo, mas para a recuperação da seleção portuguesa, Zaidu a conseguir levar a melhor, mas entre a bola e Francisco Conceição,
2: tocou em Francisco Conceição e viu a cartolina amarela, Pedro.
1: Foi uma forma de expressão. Ele levou.
2: Exato, virou do avesso.
1: Virou do avesso, completamente.
4: Já está recuperado, pelo menos está em pé. Ainda queixou-se Francisco Conceição. Vai ali andando, olhando para o céu. Parece-me estar recuperado, apesar das dores. Já está ali a correr.
1: Quem quer inimigos quando há amigos destes, da altura do futebol do Porto.
2: Exatamente.
1: Aí está a bola para João Félix, jogador central, vai variar, coloca na profundidade, bola para João Cancelo, fora de jogo, deslocado, levantado à bandeirola do auxiliar.
4: Uma vez mais, os laterais ou os extremos da seleção portuguesa apanhados em posição irregular.
2: É mesmo. A bola está ali a ser jogada por Bessay. Adiantou-me para Onieka.
1: Mais
2: a bola
1: um toque também.
4: Esta também é amarelo.
2: E o árbitro da partida, o espanhol Mateo Busquets Ferrer, agora com uma mão no gatilho. E portanto vai mostrando cartões amarelos atrás de cartões amarelos. Pontapé livre já marcado para a equipa da Nigéria. Oniatche ali a invadir o meio campo contrário. Adiantou em demasia a bola para a seleção nacional.
1: A Nigéria está exposta. Francisco Conceição obligou. Atrapalha-se perante o overlapping da parte de Rubén Neves. Encosta no contra à direita para Bernardo Silva. Vai acabar o jogo, não tarda nada. A bola outra vez para Rubén Neves. O atraso e está. O apito final de Busquets Ferrer. Felicidade das bancadas. Começam os portugueses a despedir-se da seleção nacional com votos de que voltem somente depois do 19 de julho. Final no Magalhães Pessoa, Portugal 2, Nigéria 1, Pedro Ribeiro.
4: É a festa dentro do relvado, entre os jogadores portugueses e nigerianos que disputaram estes 90 e alguns minutos de jogo. Alguns conhecem-se dos clubes, por isso mesmo também se vão cumprimentando e falando sobre o que se está a passar, certamente a desejar a Portugal uma boa participação no Campeonato do Mundo. Fora das quatro linhas, o povo também a despedir-se com algumas palmas, com as bandeiras ao ar, a despedir-se da seleção.
2: Oh Pedro, os elementos da equipa técnica da Nigéria querem atirar fotografias com o Ronaldo.
4: Também, tá, isso de certeza, é sempre em todo lado. Roberto Martínez está ali junto à linha lateral, ainda falando com os seus adjuntos. O trio de arbitragem já lá vai para os balneários e continua ali a confraternização entre portugueses e nigerianos depois deste 2 para Portugal, 1 para a Nigéria. A vitória de Portugal e também a confraternização, não só entre os jogadores, mas também a confraternização, o carinho que vem das bancadas para dentro do retângulo de jogo. E certamente daqui a pouco a seleção portuguesa vai retribuir com um olá, nós estamos aqui, vamos viajar e vamos tentar fazer o nosso melhor.
2: Equipa de Portugal, equipa da Nigéria ainda no relvado, toda a gente misturada, muita gente já a deixar o estádio Dr. Magalhães Pessoa aqui em Leiria, mas muitos ainda com bandeiras de um lado para o outro. Olha aqui para a bancada que está do meu lado esquerdo e, portanto, muita gente ainda a saudar a seleção nacional.
4: Lá está agora a seleção no centro do terreno a cumprimentar todos aqueles que estão no Magalhães Pessoa. Um agradecimento também pelo apoio prestado ao longo da partida de hoje aqui em Leiria. Lá estão os jogadores da seleção nacional que vêm agora até aqui, mais perto do Topo Sul, também para agradecer, batendo palmas para os adeptos. E se lá se vem ouvindo também a eterna música dos chutes e pontapés, a minha casinha. Francisco Conceição, Gonçalo também aqui, Mateus Todos, todos eles. Braços erguidos, bater palmas para o público que está aqui em...
2: É uma mini volta olímpica.
4: É, uma mini volta olímpica, até porque há que poupar esforço porque vem aí um campeonato do mundo.
1: É, despedida olímpica também, perante o povo português, 25 mil nas bancadas esta noite aqui em Leiria, para essa conclusão da fase preparatória para o Campeonato do Mundo. Dois jogos, duas vitórias pelo mesmo resultado, 2-1 ao Chile no Jamor, 2-1 aqui mesmo frente à Nigéria, com golos de Conceição e também de Pedro Neto para a equipa das esquinas. Conseguiu ainda o empate a Cor Adams na primeira parte. Sai Cristiano Ronaldo debaixo de uma tremenda ovação, Pedro Ribeiro.
4: É o homem que vai à frente, é o homem do leme, o homem que sai primeiro do retângulo do jogo. Uma grande salva de palmas ali da bancada central para o capitão da seleção portuguesa, que retribuiu levantando os dois braços agradecendo.
2: Lá estão os jogadores todos a encaminharem-se para os balneários. Não tarda nada. Vamos ter Francisco Conceição, que está ali com António Magalhães, um dos responsáveis pela comunicação da Federação Portuguesa de Futebol, da Seleção Nacional, lá a encaminhar-se para uma zona de entrevistas rápidas. Parece-me ser da Sport TV e, portanto, não tarda nada. O autor do gol da vitória da Seleção Nacional está disponível para prestar declarações. E portanto já não há mais ninguém sobre o relvado, está ali apenas o Diogo Costa agarrado a um dos jogadores, a um dos treinadores da Seleção Nacional. Diogo Costa, que também está a avançar ali para junto dos apanha-bolas. João Gomes Dias, não sei se já aí tens o Francisco.
5: Ainda não, ainda não. Deixa-me só dar conta, quando tiver, obviamente vou dar obviamente a palavra ao Chico. Aí está ele a aparecer. Vamos então escutar o jogador que marcou o gol da vitória.
6: Mais uns dias para trabalhar e depois arrancar o Mundial da melhor forma, é esse o nosso objetivo.
7: Já esperava que este duelo fosse mais difícil do que aquele que foi contra o Chile. Muito foco aqui nos duelos individuais. Pergunto-lhe do ponto de vista dos jogadores, se do vosso lado houve alguma reserva também para não meter o pé, mesmo à série, digamos assim.
6: Sim, está a falar bem. Claro que nós, neste jogo de preparação, sabendo que tem um Mundial, damos tudo, claro. Nós que vamos todos os duelos para dar o máximo, mas claro que o mais importante é isso mesmo, é não nos magoarmos antes do Mundial, porque é o sonho de todos os jogadores representar o país no Mundial.
7: Saímos daqui preparados, última questão só para fechar, saímos daqui preparados para o Campeonato do Mundo, Francisco?
6: Sim, sim, acho que estamos preparados para dar o melhor por Portugal, prometemos muito trabalho e dar o máximo, é isso que nós podemos prometer.
7: Okay, obrigado pelas declarações aqui.
5: As palavras de Francisco Conceição. Daqui a pouco penso que teremos Pedro Neto também à boleia da Sport TV. Como eu falava há instantes, a equipa de Portugal vai partir na sexta-feira para os Estados Unidos, sendo que deve sair, isto tudo a ter certo com o horário que neste momento é o horário que está em cima da mesa, deve sair da cidade do futebol por volta do meio-dia e 40, chegando depois, sensivelmente uma hora depois, ao aeroporto Humberto Delgado. A viagem essa deve começar perto das 3 da tarde, sendo que depois vai chegar às 7 da tarde, hora dos Estados Unidos, e no caso na hora da costa leste norte-americana, para onde vamos estar também no final desta emissão. Recordo-nos até às 11:30 da noite, sendo que vamos guardar ali os últimos 5 minutos para termos reportagem dos nossos enviados especiais ao Campeonato do Mundo, o Fernando Rico e também o Nuno Matos. Daqui a pouco teremos Pedro Neto. Para já ainda não temos o autor do primeiro golo. Quando tivermos, vamos interromper. Para já volto à tribuna de imprensa.
1: Muito bem, vamos começar a olhar com o Nuno Coelho para os destaques desta partida. Forçosamente céleres para não te atrapalharmos também o raciocínio. Sinal mais neste Portugal 2, Nigéria 1, Nuno.
3: Sinal mais, eu vou dar ao Tomás Araújo e ao Samu. Acho que dentro daquilo que foi a segunda parte de Portugal, dois jogadores que entraram de forma sóbria, e dou este sinal mais porque são dois jogadores que não são habitué da seleção, e eu acho que dentro daquilo que foi a prestação nos dois jogos, mas também neste, e principalmente do Tomás Araújo, até porque o meu sinal menos vai precisamente e adiante já também aqui para o Gonçalo Inácio, que me pareceu muito intranquilo e numa posição onde possa haver ali algumas dúvidas, acredito eu, do Roberto Martínez, de quem será o titular. O sinal menos para o Inácio, o sinal mais para o Tomás Araújo e Samu pela capacidade e pela frieza que tiveram na segunda parte.
5: Já vamos voltar às notas. Para já, Diogo Dalo.
8: Coisas que trabalhar, tínhamos alguns aspectos onde queríamos também aproveitar esses dois jogos para retificar, e é um balanço positivo porque apanhámos duas equipas totalmente diferentes, deram-nos desafios diferentes, e eu acho que é isso que vamos encontrar no Mundial também. Portanto, felizes, confiantes, também sentir o apoio do público que precisávamos, e agora levar a bandeira, levar um país para os Estados Unidos e lutar pelo Mundial.
7: Diogo, olhando para o grupo, acha que toda a gente, todos os jogadores fizeram o suficiente para complicar a vida ao Mr. Roberto Martínez nas escolhas para o primeiro jogo?
8: Acho que esse é o nosso objetivo, cada um tem que dar o melhor individualmente. obviamente o Mister tem que fazer escolhas e a partir do momento que ele faça essas escolhas, toda a gente tem que estar pronta para ajudar. Eu acho que foi visível também que toda a gente quer jogar, toda a gente quer ajudar a seleção e eu acho que esse é o mote para este Mundial.
7: Na primeira parte estava a jogar pelo lado esquerdo, houve ali necessidade de corrigir alguma coisa, vimos o Mister Martínez a falar consigo, pequenos pormenores, o que é que melhorou para a segunda parte, no seu ponto de vista também?
8: Faz parte do jogo, obviamente tentamos também tirar a vantagem da parte das paragens para tentar retificar algum outro aspecto que melhore o nosso jogo. Acabamos por na segunda parte estar mais equilibrados com e sem bola e por isso também tivemos mais tempo no meio campo adversário. Eu acho que é isso que nós queremos, é passar o maior tempo possível no campo deles. Na primeira parte concedemos um outro contra-ataque que devíamos ter evitado. Eu acho que isso foi o resumo para este jogo.
7: Ok, obrigado. Não temos tempo para mais.
5: Palavras de Diogo Dalot, também passar na zona de entrevistas rápidas aqui da Sport TV. Vamos escutar, creio eu, daqui a pouco Pedro Neto, aí está ele. Já tivemos então Chico Conceição, Diogo Dalot e agora o jogador do Chelsea que fez o primeiro desta partida.
9: Sem dúvida é importante sair com duas vitórias, sentir que trabalhámos coisas que tínhamos a trabalhar, sentir que temos coisas a melhorar também, visualizar estes dois jogos e preparar o máximo possível para o primeiro jogo que vamos ter nos Estados Unidos.
7: O Pedro mostrou no fundo aquilo que é o seu forte, as diagonais, o jogo entre linhas, acha que fez o suficiente também para complicar a vida ao Mister? Perguntava agora isto também ao Diogo, mas pergunto-lhe assim, porque marcou também um golo, vai ser difícil escolher um 11 para o jogo com o
9: Sem dúvida, temos muita qualidade, o Mister tem as suas ideias assimiladas e acima de tudo nós estamos aqui todos para ajudar Portugal e estamos todos para dar o nosso melhor. E com esse conjunto de ideias e com esse conjunto de trabalho, cada um quer fazer o seu melhor, Deus queira que consigamos fazer o nosso melhor.
7: Há pouco o Francisco ali no relvado disse que ninguém queria meter o pé mesmo a sério, 100%, com o Mundial aí à porta e a viagem daqui a dois dias. Havia essa reserva também do ponto de vista físico, ninguém se magoar no jogo de hoje?
9: Não, eu vou-lhe ser sincero, ao menos na minha cabeça acho que não tinha muito e o pessoal, não posso falar pelos outros, eu não estava muito com isso em mente, mas como é óbvio, o pessoal tem sempre isso na cabeça, que quer é estar preparado para o primeiro jogo e isso é o mais importante, é o que estava na nossa cabeça e sem dúvida queremos ir para o primeiro jogo, está todos fresquinhos para poder ganhar logo o primeiro jogo.
7: Obrigado, Pedro Neto.
9: Muito obrigado.
5: As palavras também de Pedro Neto, Francisco Conceição e Diogo Dalot, jogadores que passaram na zona de entrevistas rápidas. O Nuno Coelho já tinha também lançado as notas do melhor e do pior da seleção portuguesa. Daqui a pouco vai, obviamente, continuar a análise. Faz aqui um compasso de espera para perceber se ou na Sport TV ou se na RTP vamos ter Roberto Martínez também para começar a analisar este jogo. Antes, recordo que o Mundial começa já amanhã às 8 da noite. Amanhã, a esta hora, já teremos o primeiro resultado final desse Mundial. Depois, muitos e muitos jogos num campeonato do mundo com 48 seleções, 32 delas vão passar a fase de grupos, ou seja, mais do que metade vai conseguir passar essa primeira fase para depois entrar numa fase eliminar que terá mais uma ronda do que é habitual. Teremos ainda os 16avos de final e não logo os 8avos. Neste momento, o tal jogo também que estava em andamento, uma das principais seleções que vai estar no Mundial, a Inglaterra, jogo de preparação diante da Costa Rica. Ingleses de Thomas Tuchel vão vencendo a equipa do Cari por 1-0. A equipa da Inglaterra marcou através de Declan Rice. Não temos ainda Roberto Martínez, por isso volto a vocês, Zé, Paulo e Nuno, para continuarmos a análise.
4: Nuno, enfim, houve aqui duas questões colocadas a jogadores da Seleção Nacional e houve aquela resposta do Francisco Conceição. Sentiste que os jogadores hoje não meteram o pé porque estavam obviamente condicionados com essa ida para o Mundial e qualquer situação os pode deixar fora do Mundial? Sentiste isso?
3: Não, eu acho que ali o Francisco
4: aquilo também não.
3: Não, eu acho que ali o Francisco e eu não sei se ele não vai levar uma dura do pai quando agora falar com ele ao telemóvel depois do jogo, porque o Francisco deu a entender que se retirou um pouco o pé e eu acho que isso não é de todo nem o ADN do Francisco, nem do pai do Francisco, nem tão pouco daquilo que é a mentalidade de ser um profissional de futebol. Eu acho que até pelo contrário, e nós falávamos muitas vezes isto quando jogávamos, quando se vai com este tipo de sensação e de mentalidade, normalmente é quando há lesões, porque se não se vai duro, normalmente não corre bem. Por isso, sinceramente, não senti isso. Acho que em nenhum momento Portugal ou qualquer jogador tirou o pé. Acho que o lance, por exemplo, onde o Inácio é batido, é porque perde na força com o ponta de lança da Nigéria. Depois o Dalot, inclusive, tenta colocar o pé e é batido também de forma, posso dizer, infantil, porque não poderia ser batido daquela maneira, mas não acho sinceramente que ninguém tenha retirado o pé a pensar que daqui a 6 ou 7 dias já é o primeiro jogo do Mundial.
2: Já vamos olhar para esse primeiro jogo do Mundial. Estes jogos de preparação servem exatamente para isso, para preparar. Alguém aproveitou para, enfim, mostrar a Roberto Martínez que pode ter possibilidades de jogar como titular nesse jogo de hoje, 8 dias, aqui nesta partida em Leiria? Ou achas que nada do que aconteceu lá embaixo no relvado mudou as ideias do selecionador nacional?
3: Eu acho que há aqui algumas dúvidas ainda, Paulo. Sinceramente, olhando para aquilo que é o 11 de Portugal, eu vejo algumas dúvidas.
2: Quem vai ser o central ao lado de Ruben Dias, por exemplo?
3: Sim, quem vai ser o central ao lado do Ruben Dias, porque lá está, o Inácio não acho que tenha feito uma primeira parte boa. Eu também não quero acreditar que, obviamente que todos os testes são importantes, mas... E provavelmente o selecionador poderá decidir por aí, e por isso o Inácio não fez realmente uma primeira parte boa. Há Renato Veiga, Tomás Araújo. Tomás Araújo, na minha opinião, fez uma excelente segunda parte, mas também, se analisarmos de forma fria, foi o momento onde a Nigéria baixou mais, e por isso também naturalmente ficou mais fácil para o Tomás, porque não levou com o ímpeto daqueles bichos da frente da Nigéria.
1: Foi mais participativo em termos ofensivos nesse caso.
3: Sim, exato, e até porque ele também tem muito essa qualidade, essa capacidade de passe que o Inácio também tem, mas não foi tão exposto em termos defensivos. Depois eu acho que na esquerda obviamente está decidido, e esperemos que não haja mesmo nenhum problema com o Nuno Mendes. Eu acho que há aqui uma indecisão também na lateral direita, porque apesar de termos Cancelo e Dalot, eu acho que o Roberto Martínez tem um fraquinho claramente pelo Nelson Semedo, talvez por aquilo, pela estabilidade defensiva que ele dá, por ser um jogador que ou seja, que dá sempre muitas garantias defensivas, e estando do outro lado, do lado esquerdo, talvez mais com o Nuno sempre a subir mais. Eu acho que ele ainda tem um pouco essa dúvida, porque o Nelson Semedo, sempre que ele tem a oportunidade de o colocar a jogar, ele põe o Nelson, né? Foi titular nestes dois encontros, por isso eu não tenho a certeza absoluta se Cancelo, apesar de ser obviamente a minha escolha, não sei se não haverá também ali alguma dúvida. Depois os três do meio, eu acho que não... Aí...
2: Esses são inamovíveis, não é? João Neves, Vitinho e Bruno Fernandes.
3: Sim, aí eu acho que não haverá dúvidas nenhumas, mas depois levanta-se aqui também uma questão, que é... tendo de jogar o Bernardo à direita, porque também não acredito que o Bernardo Silva fique no banco, tendo de jogar o Bernardo à direita, Portugal perde velocidade, porque jogando com o Bernardo à direita e o Cristiano no meio...
2: Sendo que nestes dois jogos, Nuno, o Bernardo jogou sempre ao meio.
3: Exatamente. Por isso eu acho que poderá estar também ali no corredor direito... não sei, uma dúvida, mas eu também, lá está, não acredito que o Bernardo fique no banco, e por isso, na esquerda, com o Rafael Leão ou Pedro Neto, eu acho que um dos dois será o escolhido. O Cristiano também eu acho que será obviamente o titular, e por isso eu acho que, se somarmos todas estas pequenas dúvidas, ainda há aqui alguma matéria para se discutir, e para provavelmente o Roberto Martínez ainda ficar sem cabelo, não, porque também já não tem muito, mas ter alguns pensamentos durante as próximas noites.
5: E por falar em Roberto Martínez, aí está ele na flash da RTP.
10: Equipas africanas e muito, muito semelhante ao Congo, a um nível de jogadores atacantes muito fortes, que utilizam os duelos muito bem. Então, em geral, sempre é importante ganhar, sempre é importante melhorar. Acho que a primeira parte foi uma primeira parte onde tivemos oportunidades muito, muito boas, mas... a Nigéria arriscou muito com um bloco médio muito agressivo, e nós, quando podíamos romper isso, era uma oportunidade de golo, mas depois também tiveram algumas oportunidades como espaço, que é muito bom para nós para poder corrigir, porque é um aspecto que o Congo faz também muito, muito bem. Então, depois fazer 9 substituições e acrescentar um nível. A segunda parte, a Nigéria não tem um remate na baliza, um remate enquadrado só na baliza. Controlamos bem o jogo, marcamos o golo. Então, muito, muito, muito satisfeito com o trabalho feito pelos jogadores. Utilizamos 26 jogadores em dois jogos, dois jogadores estão prontos, preparados para ir ao Mundial e o jogo amigável. Acho que foi muito, muito bom para nós. A ideia não é ganhar 5-0, a ideia não é fazer um jogo que seja brilhante. O importante era ter um adversário difícil, um adversário que onde nós pusessemos a experimentar aspectos que são muito importantes para a preparação do Mundial, e fiquei muito, muito satisfeito com isso.
11: Roberto Martínez ressalvou as 9 substituições que fez ao intervalo. Esquecendo que é Cristiano Ronaldo, é o jogador mais velho da seleção com 41 anos, é o último a sair, ainda fez quase 20 minutos na segunda parte. Porquê?
10: Porque o plano que nós tínhamos para o Cristiano, com a informação que nós temos, era importante jogar 45 minutos, 60 minutos e depois temos 7 dias para o próximo jogo, e era o que tínhamos preparado para Cristiano. Todos os jogadores tinham um plano individual, o Nuno Mendes tinha um plano de 30 minutos, o Vitinha tinha um plano de 45 minutos, o Gonçalo Ramos tinha um plano de 30 minutos e o João Neves tinha um plano de 45. E assim, nós o que é importante é trabalhar ao aspecto individual, mas poder ter uma equipa que consegue acrescentar o ritmo de jogo, que consegue terminar o jogo mais forte que começou, e isso mostra o trabalho bem feito dos jogadores individualmente durante o treino, o foco, a clareza na execução dos conceitos, e acho que agora estamos muito mais preparados depois dos dois jogos que tivemos.
11: Uma última questão, tem alguma dúvida em relação ao 11 que vai jogar frente ao Congo?
10: Não tenho 11.
11: Ainda não tem 11?
10: Não.
11: Ainda vai decidir e tem muitas dúvidas?
10: Não, dúvidas não há. Não há. Há muitos aspectos, temos muita clareza o que nós queremos. Depois há muitos jogadores que estão a um bom nível e que podem fazer a mesma função e o mesmo trabalho no relvado. Então, o 11 é uma consequência a todo o trabalho até o último dia, e sempre trabalhamos assim durante os últimos 3 anos e meio, foram 40 jogos, tenho toda essa informação, tenho toda essa experiência, e isso ajuda muito. Você já sabe que a seleção não trabalha com um 11, trabalha com jogadores que lutam para estar no 11 inicial, e criamos um aspecto competitivo até o dia antes do jogo.
11: Obrigado, Roberto. Obrigado. Martins.
5: Sem dúvidas, para o jogo daqui a uma semana em Houston, diante da República Democrática do Congo, ficaram também os esclarecimentos sobre a utilização de alguns jogadores, sobretudo Nuno Mendes. Tínhamos deixado aqui em aberto essa possibilidade de estar já combinado com o jogador, jogar apenas meia hora, e assim se confirmou. Vamos voltar à leitura do Nuno Coelho. Recorde, temos emissão por mais 25 minutos.
1: Muito bem, Nuno, enfim, Roberto Martínez acaba de dizer que não tem 11 preparado na cabeça para o Congo, mas também não tem dúvidas. Em que é que ficamos?
3: Pois, é verdade.
1: Há sido um lapsus língua, certamente. Eventualmente,
3: sim.
1: Roberto Martínez não se terá explicado bem.
3: Sim, inteligente na maneira como recebe a pergunta relativamente ao Cristiano, e como também consegue respondê-la de forma elegante e sem fugir, e depois aproveitou obviamente para colocar todos aqueles tempos dos jogadores que também acabaram por sair ao intervalo, ou até mesmo os tais 30 minutos do Nuno Mendes, que ainda bem. Sim. Para a seleção portuguesa que não passa mesmo dessa gestão. Eu acho que, na verdade, aquilo que o Roberto tenta um pouco passar é que até ao último treino praticamente haverá essa abertura, que a seleção não é uma equipa, uma seleção só de apenas 11 jogadores, e que só os 11 serão importantes. Eu acho que ele sinceramente ainda tem algumas dúvidas, é a minha opinião, destas que tivemos a falar há pouco, de alguns jogadores, obviamente por aquilo que ele fala precisamente do tal nível. E eu aqui, em relação à análise que fazíamos há pouco, eu gostava de juntar mais dois, que é o nível do Félix, ou seja, na verdade é muita gente com qualidade para tão poucos lugares, digamos assim, porque o João Félix entra e jogando naquela posição, mais como joga no Al Nassr em zonas centrais. Hoje é verdade que ele defendia mais sobre a esquerda, mas depois apareceu muitas vezes em zona central, e ele na verdade aí é fortíssimo, é um jogador que tem muito gol, tem grande capacidade técnica, e fez e vem de uma época de muita confiança. Por isso acho que o João terá provavelmente dificuldades em jogar muitos minutos, porque eu acredito que Eu acho que ele parte sempre atrás do Leão, parte atrás dos jogadores que têm de entrar muitas das vezes para mexer mais com o jogo e dar mais velocidade. Por isso, vamos ver qual será o papel do João Félix no Mundial. E depois juntar aqui também o Gonçalo Guedes, porque eu acho que no jogo com o Chile teve uma entrada muito afirmativa no jogo e com o devido respeito por aquilo que o Diogo Jota foi fazendo e fez ao longo dos tempos em que representou a nossa seleção. Na verdade, o Roberto Martínez, na justificação que deu à convocatória do Gonçalo Guedes, por exemplo, em detrimento do Paulinho, falou muito sobre isso, de tentar encontrar um jogador com as características parecidas do Diogo, sempre chato, a quebrar as linhas defensivas, sempre na pressão, sempre a procurar o ataque à profundidade. E o Gonçalo Guedes, na verdade, teve uma entrada muito interessante no último jogo e hoje, por exemplo, dentro disto que é esta gestão, nem jogou. Ou seja, isto é que acaba muitas das vezes por matar também um pouco o jogador, porque já se sabe que vem quase como uma terceira opção, entra muito bem no último jogo, faz um golo e hoje no segundo jogo, onde provavelmente também se quereria mostrar, não tem hipótese, porque lá está o Cristiano, queima 60 minutos do jogo e depois o Gonçalo Ramos obviamente também tinha de jogar. E é uma gestão difícil, na verdade são muitos jogadores, 26 para 11 posições.
1: Apenas para dois jogos de preparação.
3: Isso. Sim, e para, ou seja, 26.
4: E houve quatro que chegaram a, enfim,
1: que tinham que jogado.
4: Tinham jogado a final da Liga dos Campeões e portanto não estiveram no jogo frente ao Chile, mas estiveram hoje.
3: Sim, é por isso que eu acho que será importante, obviamente, haverá sempre uma base grande e esta dinâmica que o Dalot também falava ali, que é importante trabalhar em cima de vitórias, eu acho que será muito importante Portugal e o Roberto Martínez ter a capacidade ao longo do Mundial, e esperemos que Portugal chegue bem longe, para ele ser quase obrigado a ter de fazer essa gestão em termos físicos, aproveitar os momentos, os vários momentos dos jogadores ao longo de todo o processo, de todo o Mundial. E não se agarrar apenas a 12 ou 13, porque isso levará, por aquilo que são as temperaturas, por aquilo que é um desgaste de uma época já acumulada, ou seja, por exemplo, para mim não faz muito sentido o Bruno Fernandes em dois jogos jogar um jogo o tempo inteiro e o outro jogar uma parte. Ou seja, eu acho que era preferível, todos nós já sabemos, e o Roberto Martínez também, o que é que o Bruno Fernandes vai dar à seleção. Ou seja, por isso acho que seria interessante testar outras coisas, testar por exemplo o João Félix naquela posição, que eu acho que poderá jogar perfeitamente naquela posição de 10, ou seja, e eu acho que em muitos momentos o Roberto Martínez agarra-se muito àquilo que é, ou seja, a base da seleção, ok, está tudo certo, mas os jogadores, seja pelo estatuto, seja por aquilo que é, se calhar, a vontade deles jogarem o máximo de tempo possível, e retira-lhe às vezes algumas coisas para aquilo que é o futuro e até mesmo o presente. E dou esse exemplo do Félix, do Gonçalo Guedes, que para mim são exemplos claros de jogadores que, e do Tomás Araújo, por exemplo, também, que, ou seja, acho que também poderia haver essa necessidade de ver mais o Tomás numa posição onde também não acho que haja assim tantas certezas. Há um Ruben Dias que teve muito tempo lesionado, vamos ver se aguenta todos os jogos do Mundial, espero que sim, mas se a qualquer momento o Tomás tiver de quase assumir a posição do lado direito da defesa, jogou 20 minutos, 30 minutos, acho curto, sinceramente.
4: Nuno, se eu bem percebi, as tuas dúvidas são nos centrais, Ruben Dias sim, quem vai jogar do lado esquerdo não.
3: Sim.
4: Lateral direita e nas extremidades,
3: sim.
4: Quer à direita, quer à esquerda. É isto?
3: Sim, é isso. Acho que eu quero acreditar que irá jogar o Cancelo, ainda assim, lá está, eu acho que o Roberto Martínez tem ali o tal fraquinho pelo Nelson Semedo, tal como também acho que tem pelo Ruben Neves, ainda assim ali naquela posição do Ruben Neves.
4: O Ruben Neves até já jogou como central, não é?
3: É isso, e por isso, lá está, aquilo que eu estava a falar há pouco de muitas das vezes, e todos os treinadores, obviamente, das seleções, das equipas, têm os seus jogadores a que se agarram mais, em que confiam mais, e está tudo certo, ou seja, não há nada de mal o Roberto Martínez, por exemplo, gostar se calhar mais do Nelson Semedo do que do João Cancelo. Isso não tem qualquer tipo de...
1: E até gosta do João Neves como lateral direito, não esquecer essa solução.
3: Exato, e por isso nós depois depois só estamos aqui a dar a nossa opinião e a tentar decifrar coisas que talvez pudessem ser feitas de forma diferente. E por isso eu acho que claramente aí na direita ele tem essa dúvida. Em relação ao segundo central, acho que também existe. Eu acredito que irá cair para o Veiga. Acho que será o Renato Veiga a jogar.
4: É capaz, era o que eu ia dizer. Renato Veiga é bem capaz de estar um bocadinho à frente da concorrência, ou não?
3: Sim, eu acho que sim. Eu acho que sim, até porque praticamente tem sido um central que sempre que tem jogado não tem cometido erros.
1: Faz uma época tremenda no Villarreal.
3: É sim, verdade. Faz uma boa época, tem ritmo, é um central alto, rápido, pé esquerdo, por isso até mesmo para ajudar um pouco o Ruben Dias, que não é um central rapidíssimo, mas que faz todo o sentido que neste caso o Veiga jogue, e eu acho que irá em cima dele essa opção. E depois nas alas eu tenho algumas dúvidas também, porque acho que o Pedro Neto irá jogar, porque tem sido, ou quase sempre que o Pedro tem estado disponível na seleção, tem ocupado o corredor esquerdo, pela tal velocidade que dá e que muitos dos outros não dão, nomeadamente o Bernardo, nomeadamente o Cristiano também, que não tem essa explosão. Jogando o Pedro Neto, o Rafael Leão dificilmente irá jogar na direita, porque o Rafael normalmente joga sobre a esquerda, por isso depois haverá essa dúvida também no corredor direito, se irá jogar o Bernardo mais por dentro. Eu acredito que, por exemplo, se jogasse o Cancelo na direita, já poderia jogar o Bernardo mais por dentro, porque o Cancelo, como passa quase sempre muito pelo corredor direito, não era necessário talvez ter ali um extremo puro no corredor direito, e aí já poderia jogar o Bernardo mais na ala direita, mas a vir para dentro. Por isso acho que tem tudo a ver também. A verdade é que também o primeiro jogo é frente ao Congo e será um jogo mais parecido com o de hoje em termos físicos, apesar de que eu acho e acredito que o Congo não irá pressionar com a vontade como pressionou a Nigéria, porque a Nigéria estava completamente despreocupada e o Congo vai jogar.
1: Tecnicamente são seleções bastante diferentes.
5: Deixa-me só passar rapidamente pela zona mista com o Tomás Araújo.
12: Se atacar muito rápido, vocês sentem isso lá dentro? O facto de quererem se calhar chegar depressa demais a outra área permite transições rápidas ao adversário que vos apanham um contrapé?
13: Acho que uma coisa não tem necessariamente a ver com a outra. Eu acho que se o espaço está lá, podemos aproveitar a transição rápida, digamos assim, mas sim, há certos momentos do jogo em que podemos ter um bocadinho mais de bola, e não só, e também os laterais, ou mesmo o médio, ficar um bocadinho mais para a transição defensiva. Mas isso acho que são aspectos que o Mister vai falar, vamos melhorar e vamos estar prontos.
12: Estão mais preocupados com esses aspectos defensivos ou com aspectos ofensivos daqui até ao início do Mundial?
13: Eu acho que estamos prontos. Que tanto defensivamente como ofensivamente estamos prontos. Claro, damos ali uns ajustinhos tanto ofensivamente como defensivamente, mas já estamos prontos nos dois capítulos.
5: Obrigado. Palavras de Tomás Araújo, já a partida, o quarto da hierarquia em termos centrais, isto na cabeça de Roberto Martínez. Zé, se não estou equivocado, falavas de uma Nigéria e de uma República Democrática do Congo, que são diferentes, apesar de jogarem na mesma confederação.
1: Sim, perfil físico...
4: Bem diferente, sim.
1: Não, perfil físico não, mais
4: igual, sim, mas do ponto de vista tecnicamente e em termos de organização,
1: sim,
4: também diferentes.
1: Completamente.
4: Esta equipa...
1: Esta Nigéria só caiu perante o Congo nos penaltis.
4: É verdade, é verdade.
1: Não esquecer isso, não esquecer.
4: E portanto poderia muito bem ser a Nigéria o adversário. É verdade que depois haveria, enfim, as meias finais do playoff intercontinental e a final. Mas poderia muito bem ter sido o adversário de Portugal no primeiro jogo da Copa do Mundo, do Campeonato do Mundo de Futebol dentro de 8 dias. Mas uma coisa é certa, Nuno Coelho. Haja Congo ou Nigéria, Nigéria ou Congo, Portugal tem, é o favorito para ultrapassar a equipa do Congo na primeira jornada da fase de grupos do Campeonato do Mundo, de hoje, 8 dias, às 6 da tarde em Houston. Isto parece-me ser incontornável, ou não?
3: Sim, isso aí não há volta a dar, e Portugal terá, obviamente, de assumir todo o favoritismo. E depois, obviamente, comprová-lo dentro das quatro linhas. Isso não tem como e não pode ser de outra maneira. Ainda por cima, frente à seleção do Congo, com todo o respeito pelo Congo e pelo Uzbequistão, a Colômbia, ok, será uma seleção com mais nome, com jogadores mais conhecidos, mas é um Mundial, e por isso tudo aquilo que é e aquilo que se fala de uma primeira pressão inicial e do jogo de arranque do Mundial, que é tão importante para todas as seleções, para Portugal obviamente não será a exceção, e estarão obviamente os olhos todos em cima da seleção portuguesa, não só por aquilo que é ter o Cristiano como jogador e toda a atenção que atrai, mas acho que é importante recordar que Portugal tem neste momento uma seleção onde jogam os melhores, ou seja, jogadores que jogam nos melhores clubes da Europa. Por isso, naturalmente, todas as seleções e todos os selecionadores das outras seleções que têm sido entrevistados, e vi há pouco até uma entrevista do selecionador inglês, do Tuchel, onde ele falava que, e tinha vários jornalistas das várias seleções, tinha um argentino, um brasileiro, e ele sempre que recebia a pergunta, ele dizia: vocês também são favoritos, e Portugal obviamente que terá também esse peso em cima.
4: Eu fiz um exercício que eu acho que muitos de nós já fizemos, que foi perguntar aos vários, à inteligência artificial, quem vai ganhar o campeonato do mundo, e várias das aplicações de inteligência artificial responderam ou a Espanha ou a França, mas Portugal está ali nos quatro primeiros em todas, e portanto isto vale o que vale, não é? Mas é uma forma como o mundo olha para a seleção portuguesa.
3: Claro. Obviamente, e tem de olhar porque, como estamos a falar, os melhores jogadores do mundo são portugueses, jogam nas melhores equipas europeias, quatro deles ganharam a Liga dos Campeões de forma consecutiva, por isso há toda essa conjuntura de uma série de pontos que se juntam e que fazem com que a seleção portuguesa, mesmo nunca tendo ganho um Mundial, esteja no lote dessas favoritas, e terá obviamente de carregar essa pressão em cima das costas, entrar para dentro do campo e fazer o seu trabalho. Como eu dizia há pouco, muitas das vezes provavelmente não vai ser no coletivo, ou quando o coletivo não estiver a funcionar tão bem, Portugal terá essa vantagem em relação a muitas seleções que têm jogadores, e falámos aí de tantos e de tantas dúvidas que o Roberto Martínez poderá ter. Muitos deles terão de assumir esse individual para muitas das vezes resolver os jogos. Hoje, por exemplo, foi o Francisco, num jogo que estava ali dividido, digamos assim, e acabou por ser um lance...
1: Apesar do abre-latas, e o Francisco Exatamente. Tem essas características, não é?
3: Exatamente. O Francisco conseguiu fazer isso. Temos outros, temos muitos, temos tantos que possam fazer isso e decidir jogos individualmente. E aquilo que eu acho que será a maior dificuldade de Portugal, sinceramente, eu acho que será o capítulo defensivo. A maneira como a equipa possa ou não conseguir pressionar de forma agressiva e alta, eu acho que Portugal não tem essas características, e se for uma equipa organizada e sofrer poucos golos, eu acho que depois Portugal vai sempre fazer pelo menos um golo no jogo, e por isso é um Mundial que aí vem com expectativas altas de toda a gente.
5: Deixa-me só passar rapidamente pela sala de imprensa, escutar mais um pouco de Roberto Martínez antes de fechar também com vocês.
14: Física e uma capacidade para explorar espaços e ser muito verticais, que é o mesmo do Congo. Então, como teste, foi muito, muito bom. Poder mexer 11 jogadores, ganhar o jogo, poder ter uma clareza de poder executar os conceitos trabalhados no treino, acho que mostra a atitude do nosso grupo, e fico muito, muito satisfeito com o que fizemos durante os dois jogos.
15: E o Sénien? Sénien?
16: Boa noite.
14: Boa noite.
16: Nuno Chaves da TVI e da CNN. Gostava que falou há pouco, agora nesta resposta da questão do plano individual, eu gostava que nos explicasse um pouco melhor o porquê em relação aos jogadores de campo todos terem saído ao intervalo, com exceção do Cristiano, que só saiu ele entre por volta do minuto 63, salvo erro.
14: O plano individual é uma mistura de toda a informação que nós temos dos jogadores, o que eles fazem fisicamente e aspecto tático durante os jogos da seleção. Também temos a informação daquilo que eles fazem ao nível de clube, jogos entre 3, 4 dias, e a informação é importante para nós para preparar planos individuais. A situação do Diogo Costa era importante para nós, dar mais tempo de preparação para o seu jogo, mais jogar 90 minutos. Bruno Fernandes já jogou os 90 minutos contra o Chile, já tivemos o Chico Consensão jogar mais de 45 minutos, o Cristiano tinha o plano de jogar 45-60 entre os dois jogos, e todos os jogadores tem um plano individual. Nuno Mendes era nos 30 minutos, o João Neves e o Vitinha 45 minutos, Gonçalo Ramos também 30 minutos, Mateus Nunes depois de uma gastroenteritis, depois de não estar apto no primeiro jogo, era importante entrar em jogo, e posso dizer que atingimos todos os planos de todos os jogadores.
15: Então vou dar aqui a palavra à Sport TV.
17: Boa noite, Roberto Martínez, Miguel Minhau para a Sport TV. Tendo em conta que Portugal tem o primeiro jogo com o Congo, quais são os pontos que mais o preocuparam neste jogo? Os pontos mais sensíveis que acha que é importante corrigir para que Portugal possa entrar bem no Mundial? É sempre importante entrar bem e para que tudo corra da melhor forma. Obrigado.
14: Não é um aspecto de preocupação. Nós precisamos de trabalhar e ajustar, alinhar conceitos para todos os adversários. Todos os adversários são diferentes. O Congo já, hoje a Nigéria mostrou o que o Congo pode fazer, ataques muito rápidos, tem uma equipa que arrisca muito, o jogador africano tem capacidade, acredita muito e não precisa de cobertura para arriscar nos duelos. Isso é dar uma oportunidade ou criar uma oportunidade. Então, o aspecto de poder antecipar o que pode acontecer num duelo é um aspecto importante para o jogo do Congo. Mas, em geral, era apanhar ritmo, executar conceitos, muitos aspectos de bola corrida, bola parada também. E acho que agora sinto que a equipa está preparada para ir ao Mundial. Não estamos à situação perfeita, porque a situação perfeita precisa de chegar depois dos primeiros três jogos.
5: Ficam também aqui as considerações de Roberto Martínez na conferência de imprensa. Já o tínhamos escutado na zona de entrevistas rápidas. Passo pela tribuna de imprensa para fecharmos também, com mais alguma pergunta queiram colocar a Paulo e Zé ao Nuno Coelho. Antes, digo-lhe, é uma notícia que também chega através da Federação Portuguesa de Futebol. Uma notícia muito triste. A Federação lamenta a morte de um adepto que esta noite sofreu uma paragem cardiorrespiratória antes do jogo, enquanto se preparava para assistir esse Portugal-Nigéria. Apesar da pronta intervenção das forças de emergência médica, o óbito acabou por ser declarado já no hospital e remata a Federação no comunicado que a seleção tudo fará para que durante o Mundial possa dedicar a primeira vitória em memória deste adepto.
18: Sim, um cidadão de 77 anos que, tendo em conta o calor que se fez sentir, não agora, mas durante a tarde em Leiria, terá sucumbido dessa forma. Nuno, para fecharmos, vou-te lançar a questão que é um elefante no meio da sala. Portugal vai ser uma das últimas seleções, se não a última seleção a chegar ao Campeonato do Mundo. Pergunto se és partidário desta tomada de decisão da estrutura da Federação ou se concordas que 3 meses depois da tal habituação ao clima norte-americano tudo estará bem e tudo estará em seu sítio.
19: Insisto,
18: 3 meses depois.
19: Sim, eu na altura e há 3 meses atrás, inclusive eu fiz um desses jogos, eu acho que, até porque não foi, eu não vou dizer metade, mas muitos jogadores que estão agora não foram sequer a essa mini digressão, digamos assim. Exato. Acho que isso não serviu de todo para adaptação nenhuma. Eu acho que praticamente, eu não sei se não estarão já todas as seleções nos Estados Unidos, no México e no Canadá. Eu acho que Portugal também já lá deveria estar, essa é a minha opinião, e acho que pelo menos um dos jogos...
20: Portugal, as seleções têm que chegar 5 dias antes do jogo e portanto têm que lá estar 5 dias antes, e Portugal vai cumprir isso.
19: Sim, no mínimo.
18: Já lá esteja há mais 10.
20: São estes os timings, ponto.
19: Pronto, e em relação àquilo que é a minha opinião, eu acho que sim, eu acho que pelo menos um dos jogos Portugal já o deveria ter feito lá, para, obviamente que ainda tem, e viajando depois da manhã ainda tem, lá está, os tais 5 dias para poder treinar, não é igual a jogar, é no limite, e por isso dentro daquilo que é uma adaptação que muitas vezes é necessária fazer, eu teria dado mais dias lá, até porque Portugal já está concentrado há uma semana e qualquer coisa, por isso acho que pelo menos este segundo jogo, acho que sim, acho que deveria ter sido feito lá, como quase todas as seleções o têm feito, porque seria mais natural e pelo menos era jogar com aquilo que são as condições reais de lá, porque há 3 meses já foi há muito tempo.
18: Sem dúvida. Um grande abraço, Nuno. Obrigado pela tua análise. Este Portugal 2, Nigéria 1, último teste de preparação da seleção para o Campeonato do Mundo. As despedidas a partir de Leiria. Os cuidados técnicos a cargo do Jaime Antunes e do Rui Almeida. A reportagem do Pedro Ribeiro. A análise do Nuno Coelho. O relato do José Pedro Pinto e do Paulo Sérgio. Um grande abraço e que só voltemos depois de 19 de julho.
5: Assim seja. Um grande abraço a toda a equipa da Antena 1 que esteve presente em Leiria. Passo ainda rapidamente pela costa leste dos Estados Unidos, no Matos. Tivemos já aí por duas ocasiões ao longo desta emissão. Voltamos aí para fechar esta emissão, a última, antes de começarmos com essa grande emissão mundial 2026, para te perguntar de que forma é que os portugueses com quem estiveste acompanharam esta segunda parte, que acabou por dar a vitória, em boa verdade, à seleção portuguesa.
0: Bem, Portugal vence por duas bolas a uma, está confiante. Este foi o último teste antes de viajar aqui para Palm Beach, onde nos encontramos. Confiante de uma grande participação de Portugal?
21: Sim, estou, sempre tive. Espero que o Ronaldo dá tudo este ano, que era para nós ganharmos o campeonato.
0: Hoje não marcou, mas já me disse que tem muita esperança no nosso capitão, nessa bandeira de Portugal, e está convencido que vai fazer um grande campeonato do mundo.
21: Sim, vai sim. Espero que sim.
0: Disse-me há pouco que tem família ali perto de Kansas. Portugal lá chegar? Eu acho que sim. Ali na zona do Texas, não é?
21: Texas, é. Yeah. Tenho um irmão lá em Texas.
0: Muitos portugueses?
21: Isto eu não sei. Eu penso que há mais americanos e espanhóis para ali também.
0: Disseram que muitos americanos, muito obrigado, disseram que muitos americanos vão estar a apoiar Portugal. Por causa de Ronaldo, o que é que acha?
22: Eu acho que sim. Tem o Messi, mas o Messi não vale como o nosso Ronaldo. Claro que tem muitos americanos que também já gostam do futebol, porque também já têm as suas equipes agora aqui que também jogam. Sim. E eu acho que eles vão mais para o lado de Portugal que para o...

0: vamos nós. Só vamos ver o melhor que pudesse. Se não, vamos tentar se vamos ao perto do hotel com as nossas bandeiras portuguesas e a ver se conseguimos pelo menos ver o autocarro deles.
1: Mas ninguém para Portugal.
0: Ninguém não. Para.
1: Muito bom. Para terminar, qual é a mensagem que quer deixar, que os microfones da Antena 1 sua inteira disposição para enviar uma mensagem para todos os portugueses que nos estão a ouvir a partir de Palm Beach com este calor, estão quase 30 graus, calor humano e uma temperatura espetacular. Qual é a mensagem que quer deixar?
2: A minha mensagem é dizer que nós somos portugueses, amamos Portugal e Portugal, lembrem-se que tem filhos no outro lado do mundo. Seja aqui, seja onde for, que todos nós precisamos de Portugal. Porque Portugal sem nós e nós sem Portugal não somos portugueses.
1: Sei lá, há bocadinho estava com o grito do gol preso na garganta. Agora que Portugal venceu 2-1.
2: Venceu!
1: Como é que é? Grito lá um gol aí de Portugal aí.
2: Epa! Anda Portugal! Somos o número 1!
1: Pronto, ao jogo vamos dias.
3: Ainda fica sem emprego.
1: Muito bem.
2: Está connosco.
1: Sabe o que é que eu lhe digo? Sabe o que é que o meu colega está a dizer no estúdio? Ainda vou ficar sem emprego. Obrigado. Obrigado por ser minha amiga. João Gomes Dias.
3: Obrigado.
1: Estamos por aqui. Um abraço a todos.
3: Obrigado. Um grande abraço para ti, para o Fernando Rico, a equipa da Antena 1 que vai estar a acompanhar a seleção portuguesa no Mundial. Recordo, a equipa das esquinas vai viajar na próxima sexta-feira. A partir daí, obviamente, que o Nuno e o Fernando vão acompanhar tudo e esperemos que estejam junto à seleção pelo menos um mês. Seria sinal que a equipa das esquinas conseguiria chegar o mais longe possível e em concreto essa tão desejada final. Por agora é tudo, depois de ter a equipa de Portugal cumprido o último ensaio antes de viajar para os Estados Unidos, triunfo por 2-1 diante da Nigéria. Já sabe que o desporto vai voltar amanhã logo em síntese, cá estará o Mário Silva da Costa para lhe contar tudo, da minha parte e toda a equipa da Antena 1 que esteve presente nesta emissão. Fica também tudo contado, um grande abraço, já sabe, continuo sempre na companhia da sua rádio.

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0: Last Night, do livro de músicas de Taylor Swift. Antes, Yolanda propôs Olha para Ela.
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0: Três tristes tigres.
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Calema e Sara Correia estiveram por aqui a respirar e agora passou Maria Mendonça. Até à meia-noite ainda fica Joana Machado.

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1: Portugal venceu a Nigéria no último jogo de preparação para o Mundial. Presidente da República devolve ao Parlamento lei que proíbe bandeiras ideológicas em edifícios públicos. Estados Unidos voltam a atacar o Irão. O Estreito de Hormuz foi encerrado.
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1: Portugal venceu o último jogo de preparação para o Mundial. Em Leiria, a seleção derrotou a Nigéria por 2-1. Pedro Neto e Francisco Conceição fizeram os golos portugueses. Acor Adams apontou o golo nigeriano. No final da partida, Roberto Martínez, selecionador nacional, considerou que o encontro foi um bom ensaio para o Mundial.
2: Como teste, foi muito, muito bom. Poder mexer 11 jogadores, ganhar o jogo, poder ter uma clareza de poder executar os conceitos trabalhados no treino, acho que mostra a atitude do nosso grupo e fico muito, muito satisfeito com o que fizemos durante os dois jogos.
1: Roberto Martínez, no rescaldo da vitória por 2-1 de Portugal sobre a Nigéria, a seleção segue agora para os Estados Unidos, onde se vai estrear no Mundial frente ao Congo na próxima quarta-feira em Austin, no Texas. O Presidente da República decidiu devolver ao Parlamento o decreto sobre as regras de utilização de bandeiras em edifícios públicos. O diploma tinha sido aprovado em abril com os votos do PSD, Chega e CDS. Ficou conhecido como a lei que proibia bandeiras ideológicas nos edifícios públicos, como, por exemplo, as bandeiras LGBT. Numa nota publicada na página da Presidência, António José Seguro adianta ainda que as razões para não promulgar o decreto só vão ser conhecidas depois do Parlamento ler os fundamentos da decisão do Presidente da República. E em Angra do Heroísmo, nos Açores, António José Seguro viveu o primeiro 10 de junho como chefe de Estado. A repórter Linda Luz acompanhou a estreia de Seguro como Presidente da República no Dia de Portugal.
3: Aplausos da multidão que esperava António José Seguro no pátio da Alfândega, em Angra do Heroísmo. Gesto de agradecimento, mão direita ao peito e sorriso estampado no rosto da parte do Presidente da República pelo acolhimento da população.
4: É um dia de festa, está bem? É o dia de Portugal.
3: Afinal, o dia é de festa e o 1º de junho do chefe de Estado vai ficar para sempre na sua memória.
4: E é uma alegria e uma emoção muito grande ver os vossos rostos. Sentir Portugal em cada rosto e sentir que o coração é algo que nos une. Somos, de facto, uma grande família e um grande povo. Muito obrigado à Angra do Heroísmo, muito obrigado à Praia da Vitória, muito obrigado à Ilha Terceira. Bem-ajam aos Açores. Viva Portugal! Viva!
3: Sem declarações aos jornalistas, as atenções na rua viram-se para os populares.
4: Ah, muito bem, muito bem. É um nome bonito, Margarida. Muito obrigado, obrigado. Obrigado.
5: Muito obrigado.
4: André, desejo que sejas muito feliz, está bem?
6: Obrigado.
4: Sabes que onde eu tinha a tua idade também tinha caracóis?
3: Está visivelmente emocionada, porquê?
5: Ah, porque... eu gosto deste presente.
3: Enquanto subia à Rua Direita, era abordado por gente de todas as gerações.

0: Até a Rita quis mostrar-lhe a sua bandeira.
1: Esta é uma bandeira muito linda, não é? É a bandeira mais bonita que há. Está bem? Conserva bem esta bandeira, não deixe cair no chão, está bem?
0: Últimos momentos das celebrações do Dia de Portugal, de Camões e das comunidades portuguesas. Este ano celebram-se 50 anos das autonomias. Depois dos Açores, segue-se a Madeira.
2: A reportagem de Linda Luz nas comemorações do 10 de junho, esta quarta-feira nos Açores. Já está praticamente dominado o fogo em Odmira, que chegou a ameaçar habitações e que obrigou à retirada de duas pessoas de casa por precaução. A única frente ativa deste incêndio em São Luís está praticamente dominada, mas o subcomandante da Proteção Civil do Alentejo Litoral, Tiago Bugio, alerta que a grande dimensão do fogo vai dar muito trabalho aos bombeiros durante a madrugada.
3: A frente sul, que deu maior trabalho aos meios de combate, neste momento encontra-se com 90% dominada e também a consolidar com máquinas de rasto a esta hora. Ainda muito trabalho porque o incêndio tem uma extensão considerável, requer aqui uma preocupação ainda a esta hora para não haver reativações, visto que é um perímetro ainda extenso e que tem que ficar o rescaldo bem consolidado para não termos nenhum dissabor durante o dia. O fator de preocupação é aqueles 10% que ainda não estão debelados, que portanto esperemos nas próximas horas conseguir fechar naquela frente.
2: O fogo começou por volta da hora de almoço na freguesia de São Luís, em Odmira. Neste momento combatem as chamas mais de 100 operacionais. Três bombeiros tiveram de ser assistidos durante o combate a um incêndio numa fábrica de componentes automóvel em Palmela. Segundo o Comando Subregional da Península de Setúbal, os três bombeiros apresentavam sinais de exaustão. O fogo atingiu os armazéns da empresa Anon Systems, não provocou vítimas e já está em fase de rescaldo. A junta militar que governa a Guiné-Bissau não gostou mesmo nada das palavras de Paulo Rangel à Antena 1. Em entrevista à Rádio Pública, o ministro dos Negócios Estrangeiros falou sobre o eventual levantamento da suspensão da Guiné-Bissau, da Cplp, exigiu ainda o regresso à ordem constitucional e a libertação do presidente da Assembleia Nacional Popular, Domingos Simões Pereira. Ora, os militares no poder consideram que estas palavras são uma ingerência e um paternalismo neocolonial contra a Guiné-Bissau. Foi isso que disse Fernando Vaz, o porta-voz do Conselho Nacional de Transição.
4: Que se presta a funcionar como mera ferramenta de influência geopolítica e de projeção dos interesses paroquiais de Portugal. A nossa dignidade nacional e a nossa independência, conquistadas com sangue no campo de batalha, não estão à venda nem dependem do escrutínio de instâncias internacionais que pretendem tratar a nossa República como uma colónia administrativa de outrora. Cumpre, aliás, desmistificar a retórica da dependência e recordar ao chefe da diplomacia portuguesa que a Cplp nunca financiou atos eleitorais na Guiné-Bissau.
2: O Conselho Nacional de Transição Guineense faz por isso um aviso ao ministro português dos Negócios Estrangeiros.
4: Que esta será a última vez de que o Estado da Guiné-Bissau tolerará o atrevimento de ver as suas instituições internas e os seus processos judiciais instrumentalizados pela diplomacia portuguesa. A justiça da Guiné-Bissau, a semelhança da portuguesa, é um órgão de soberania independente, impermeável a pressões externas e totalmente imune a ordens ou orientações vindas de ministros estrangeiros.
2: Questionado pela Antena 1, Paulo Rangel remete-se ao silêncio na nota de repúdio ao ministro português dos Negócios Estrangeiros. O Conselho Nacional de Transição afirma que nunca irá manifestar interesse em regressar à Cplp por considerar que funciona como mera ferramenta de influência geopolítica e de projeção dos interesses paroquiais de Portugal. A Guiné-Bissau está à suspensa da Cplp e de outras organizações internacionais desde o golpe militar de 26 de novembro de 2025. O golpe interrompeu as eleições gerais, que tinham decorrido três dias antes, depôs o presidente da República na altura, Omar Sissoko Embaló, e colocou primeiro na cadeia, depois em prisão domiciliária, o principal líder da oposição e do histórico partido PAIGC, Domingos Simões Pereira. Os Estados Unidos voltam a atacar o Irão. Segundo as agências de notícias internacionais, foram atingidas várias zonas da costa do Estreito de Hormuz e o exército iraniano já começou a retaliação. O episódio marca uma nova escalada no conflito do Médio Oriente. João João Coraceiro.
5: É já a segunda noite consecutiva de ataques, depois do secretário da Defesa norte-americano, Pete Hegseth, redobrar a ameaça de Trump de ataques em força ao Irão. Os médias iranianos relatam várias explosões em pelo menos três cidades na província de Hormozgan, a sul, junto ao Estreito de Hormuz, tal como a ilha de Keshm. A retaliação iraniana chegou com ataques de mísseis e drones a vários navios norte-americanos no Estreito. O Irão foi ainda avisado por ataques na província de Bushehr. Há relato de inúmeras explosões no porto de Kangã e a oeste da capital, a Teherão, as defesas aéreas foram ativadas. O secretário da Defesa dos Estados Unidos avisava que os ataques teriam como alvo instalações-chave iranianas. Bombs dropping on key facilities in Iran. Com os ataques dos últimos dias dos Estados Unidos e a resposta iraniana, adensam-se as dúvidas sobre um acordo de paz. Washington insiste que deu a Teherão oportunidades e uma trégua, mas Hegseth avisa que as negociações podem acontecer com a força das bombas. Antes, o embaixador iraniano nas Nações Unidas, Amir Saeed Iravani, reiterava que nenhum acordo sustentável pode ser alcançado sob ameaças através da intimidação e do uso da força.
2: E há instantes, o Irão anunciou o encerramento total do Estreito de Hormuz depois dos ataques dos Estados Unidos. Pela segunda noite consecutiva, a capital da Irlanda do Norte voltou a ser palco de distúrbios. A polícia chegou mesmo a utilizar canhões de água contra os manifestantes que apedrejaram as autoridades. Desde ontem, Belfast tem sido palco de protestos anti-imigração depois de um ataque com uma faca atribuído a um homem do Sudão. A primeira-ministra da Irlanda do Norte, Michelle O'Neill, já veio condenar a violência e a família do homem atacado já veio pedir que a tragédia não alimente a hostilidade. Os familiares da vítima lembram o contributo de muitos imigrantes para a sociedade norte-irlandesa. Milhares de pessoas voltaram a sair à rua na Albânia contra a construção de um resort de luxo pelo genro de Donald Trump, Jared Kushner. A imprensa local adianta que se trata da maior manifestação até ao momento. O projeto do genro de Trump, de cerca de 5 mil milhões de euros, provocou indignação no país dos Balcãs devido à localização próxima de uma zona protegida onde habitam flamingos e nidificam tartarugas marinhas. A falta de transparência em torno dos planos de investidores estrangeiros para a ilha de Sazan tem motivado também indignação. Segundo a agência Reuters, durante o protesto, os manifestantes exibiram cartazes com a mensagem "A Albânia não está à venda" em frente ao gabinete do primeiro-ministro Edi Rama.
6: Foi a edição da meia-noite com Luís Peixoto. 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
2: Olá, está na companhia do programa Eclésia. Abrimos a antena para conversar nos próximos minutos com Miguel Amado. Um percurso com 81 anos de vida, cheio de vidas, de histórias, de pessoas capazes de mostrar a esperança na humanidade, mas também desafiar ao amor, ao ser humano. Podemos contar a vida de Miguel Amado pelos países por onde andou e podemos pensar em pelo menos 10 países diferentes onde trabalhou ao serviço da diplomacia da Comissão Europeia. Podemos olhar para a sua vida também a partir das muitas pessoas que conheceu, das muitas histórias de pobreza, de exclusão social, de injustiça, mas também de generosidade, de simplicidade, de compromisso. Vamos viajar nos próximos minutos na companhia de um homem que se reinventa todos os dias em atividades físicas, musicais, culturais, familiares. Miguel Amado é convidado do programa Eclésia na Antena 1, também no podcast Alarga a Tua Tenda. Olá Miguel, Miguel Amado, muito obrigada por estar na nossa companhia.
3: Com muito gosto.
2: Obrigada. Miguel, estou perante um homem provocador, assim disse o Bispo do Congo.
3: Como é que sabe isso?
2: Investiguei.
3: É verdade. O Bispo do Congo, um dia, já no final da minha carreira, do último posto que tive foi no Congo, de onde saí com o estatuto de persona não grata.
2: Precisamente.
3: Um bocado. Levantar os problemas, mas sempre com certo amor pelo próximo e com respeito. Mas levantar questões, porque a União Europeia, nos nossos programas de cooperação, tem vários princípios, entre os quais é o respeito aos direitos humanos, a democracia e o Estado de Direito. Ora, como temos muito dinheiro para a cooperação, é necessário controlar e exigir um pouco os cuidados que se tem com o ser humano. E isso foi a minha grande preocupação. E sobretudo nos países muito pobres, onde de facto há injustiças, por vezes corrupção, em que as populações mais abandonadas e pobres são praticamente esquecidas. E nesse aspecto tive muito cuidado e sobretudo respeito aos princípios da União Europeia.
2: Apetece-me aliar aqui a palavra provocação à palavra educação, à palavra respeito, sentindo também que com educação e respeito nós somos capazes de poder dizer quase tudo, com o objetivo sempre de ajudar a outra pessoa. Esse sempre foi o seu objetivo?
3: Foi, estou de acordo, é sempre com respeito e por vezes injustificava e falava abertamente, mesmo ao nível com os Presidentes da República, das fraquezas e das coisas que eram necessárias alterar para melhorar a situação social, económica e de justiça e, sobretudo, o respeito humano.
2: Correndo o risco de colocar a sua vida em perigo também nestes contextos.
3: Sim. Sim, embora houvesse muita gente que estava de acordo. Porque sentia um bocado as minhas palavras no interior. A verdade das coisas e portanto também tive muitos apoios, mas isto não tem nada a ver com partidos políticos,
2: certo,
3: tem a ver
2: certo.
3: Com grandes princípios em que nós na nossa vida temos que seguir e isso sentindo de um lado e do outro, mas consegui equilibrar todas estas tendências e as coisas correram mais ou menos bem. O Congo foi talvez o país com mais dificuldades, mas em outros países onde estive também desenvolvi muito mais este princípio, sobretudo, volto a dizer, a justiça, o Estado de Direito, os direitos humanos, o respeito humano e a democracia.
2: Falou há pouco de princípios, princípios orientadores. São esses princípios que fazem de si este provocador, digamos, sadio? De onde é que lhe vêm estes princípios, esta vontade de agir pelo bem comum?
3: Já pela formação e educação que me deram os meus pais, a minha mãe era francesa, o meu pai português, depois pela educação cristã, que me deu muitos princípios da justiça e de ver com olhos muito abertos e independentes o que se vai passando por esse mundo fora e partilhar as preocupações e partilhar tudo aquilo que se pensa relativamente aos direitos humanos, à justiça e na pobreza, sobretudo os países onde vivi com muita pobreza, abrir o coração e estarmos sempre a pensar nos valores espirituais que estão acima de tudo para ajudar aqueles que mais precisam.
2: Quem é que lhe falou da Bíblia primeiro, dos Evangelhos? Qual é a sua memória em relação ao primeiro contacto com os Evangelhos?
3: Isso foi desde muito criança, não é? Quando fiz 10 anos, uma madrinha ofereceu-me uma Bíblia e eu comecei a ler todos os dias e li à noite, algumas coisas eu não percebia, como hoje ainda hoje há uma certa dificuldade, sobretudo no Antigo Testamento, mas desde há 30 anos para cá que tenho os livros do Novo Testamento e leio todos os dias um bocado para refletir e para pensar, porque é de facto a nossa escola cristã, é a Bíblia e é o legado que Deus nos deixou e para seguirmos essas linhas.
2: Deixe-me pensar assim num sentido figurado, quando iniciou estas missões ao serviço das relações diplomáticas da Comissão Europeia, de alguma forma levava numa mão a Bíblia, na outra a doutrina social da Igreja, podemos pensar assim desta forma?
3: Sim, sim. Tinha sempre estes princípios e com todo o respeito também pela liberdade religiosa de com quem falava e com quem estava, mas os princípios fundamentais sempre ligados à justiça, aos direitos humanos, à democracia, isso tudo me deu muita margem de manobra para falar também de alguns princípios espirituais com quem falei com muito gosto, porque nestes países pobres há muitos missionários também e muitas obras da Igreja, todos eles eram católicos, talvez a Guiné com influência muçulmana, mas também com uma Igreja Católica muito forte, mas nos outros países a Igreja Católica estava muito presente.
2: E é essa generosidade de muitos voluntários também que marca a sua vida e que marca a certeza da ação concreta da Igreja nestes locais, porque o Miguel viu.
3: Sim, vi e vivi. Com muitas ONGs, voluntários, muito positivos na construção de um mundo melhor, que é isso o nosso grande objetivo, e com algum sacrifício, alguns com dificuldade, com poucos meios e em pleno mato, mas de facto admirei muito a obra de muitas organizações não governamentais e muitas instituições também que colaboravam no desenvolvimento. Algumas talvez tive um certo desacordo, mas ainda é bom porque assim vamos aprendendo também com as coisas que são mais positivas, com as coisas que são mais negativas e partilhamos, porque o essencial é o diálogo também, o diálogo aberto e percebermos dos outros quais são os principais problemas e justamente como é que podemos construir em conjunto um mundo melhor.
2: Seria fundamental também este primeiro contacto que teve com a Bíblia, com os Evangelhos, a educação cristã que teve em casa, para o levar depois a participar da JEC e da JUC, os movimentos de ação católica ligado primeiro aos estudantes e depois aos universitários?
3: Sem dúvida, e essa educação constituiu também um exemplo para mim de, em relação aos meus filhos, também poder transmitir essa educação, essa metodologia da vida que permite levarmos para construir um mundo melhor.
2: Esta participação na JUC foi na altura da sua universidade, prévia ao 25 de abril de 1974. Sim. Portanto, havia também ali, de alguma forma, uma militância, uma análise da realidade social também que atravessavam e uma vontade de agir, uma vontade de ação, que depois vamos percebendo ao longo da sua vida também, mas encontramos aqui uma gênese.
3: Sim, falávamos um pouco sobre os problemas sociais, da pobreza, do silêncio que éramos obrigados também a seguir, mas abríamos um bocado o nosso coração com as preocupações dessa época. Eu fui para a universidade em 64. Na universidade a vida depois é mais rica, não é? Vamos aprendendo coisas mais avançadas no espaço e no tempo e partilhamos também com essa evolução permanente da universidade e com novos conhecimentos e novas experiências, partilhamos também o que é esse mundo que existe e que existirá. De modo que a ciência, sobretudo a investigação, permite-nos abrir também o coração e os olhos a um mundo diferente e que vamos aprendendo todos os dias com a experiência e com os ensinamentos teóricos e com as pessoas com quem convivemos, quer colegas, quer professores.
2: Professores também. E a agronomia foi o contexto em que o Miguel Amado decidiu crescer.
3: A agronomia foi para mim, eu ainda hoje faço uma reflexão como é que eu fui para a agronomia. Não, eu gostava mais das ciências e sobretudo das questões bioquímicas, mas não há dúvida nenhuma que a natureza construída por Deus fez-me abrir muitos olhos e sobretudo viver, e hoje não estou nada arrependido, porque não só depois fiz uma pós-graduação em agronomia tropical, ou seja, eu conheci os vários tipos de agricultura, as várias sociedades, que também têm diferentes. A agronomia abriu-me um bocado os olhos e permitiu-me, e estou grato a Deus, de ver a natureza e ver como as coisas, de facto, como a construção do mundo foi feita, não foi evoluindo.
2: Sim, a agronomia tropical era já ali a ligação, a paixão por África, por exemplo, por outras geografias diferentes da portuguesa.
3: Exatamente. A minha vida depois foi por... Eu senti várias vezes, no aspecto espiritual, vários empurrões. Agora vais para este lado, agora vais para aquele. Mas tudo na nossa intimidade, na minha intimidade, com o espírito. E então foi uma série de coincidências. Cheguei a estar no Ministério dos Negócios Estrangeiros por acaso, aí também tive uma formação curta e isso permitiu-me depois seguir uma carreira e sobretudo nos países onde estive, também para negociar a paz. Ou seja...
2: Concretamente, por exemplo, em Moçambique.
3: Em Moçambique foi durante o serviço militar. Fui logo a seguir ao 25 de Abril, foi a última companhia a seguir, graduada em capitão miliciano. E um dos objetivos que a Junta de Salvação Nacional tinha pedido, a ver se conseguia dialogar. Consegui, no mato, falar com o Frei Limo.
2: Mas é um momento muito marcante na sua vida também, não é?
3: É muito marcante, não só pela...
2: Deixe-me colocar aqui novamente a palavra diálogo, que tem usado ao longo desta nossa conversa.
3: O diálogo muito importante, o respeito, conhecer um bocado os problemas, conhecer o problema, o outro problema que está do outro lado, assimilá-lo, digeri-lo e ao mesmo tempo pois, dialogar com muita franqueza, muita abertura. No diálogo que tive com a Frelimo no mato, foi muito interessante e falaram de Deus várias vezes. Um deles me disse, e já contei esta história, tenho impressão, que havia um crucifixo no carro, um carrinho que ele tinha lá que andava no mato, e dizia-me assim uma lição que foi-me extraordinária. Olha, aquilo que está ali naquele crucifixo morreu pelo povo. Eles, claro, a importância muito do povo que eles defendiam, mas morreu pelo povo. E é verdade, Cristo morreu pelo povo, pelo mundo, não é? Muitos deles tinham uma formação num seminário ali perto da Beira, e portanto havia também uma certa inspiração cristã em muitos deles, outros Sim. não. Mas eu aprendi isso com eles.
2: É interessante como somos surpreendidos pela forma como os outros também se relacionam com Deus.
3: E de maneiras diferentes, porque não só há muçulmanos também que utilizavam expressões, foram outro país, Deus é grande. E eu perguntei, mas é grande porquê? Depois então dá uma explicação, como dizia o Nobel português José Saramago, num encontro que tive com ele espetacular na República Dominicana, tivemos fechados numa sala a conversar, e ele disse numa conferência que fez, Deus há só um. E ele, que não tinha uma grande formação católica, foi também uma lição que tive durante meia hora de conversa que tivemos, de um homem que não era cristão oficialmente, mas que tinha uma certa fé.
2: Certo, e nós crescemos muito ao ouvir a forma como os outros se aproximam da fé, para lá das categorias que
3: Exatamente.
2: Cultivamos, não é?
3: Cada qual na sua maneira, mesmo que seja um bocadinho contra a religião católica, mas há sempre qualquer coisa lá dentro. A minha preocupação é justamente compreender essa diferença entre todo o ser humano. Não, eu não fico nada chocado, e até tenho coisas na vida que podiam ficar ainda, mas não. Estou aberto.
2: Sim.
3: E fui aberto. E isso permitiu-me também um tipo de diálogo com várias pessoas, e sobretudo nas negociações de paz que tive na Guiné-Bissau durante a guerra de 98, a guerra civil de 98, tive os inimigos no meu gabinete com a comissária europeia. E aí entender um lado e o outro. E...
2: Sentindo medo nesses momentos?
3: Bom, eu tive vários ataques e... Medo, algum receio, mas como tenho um bocadinho a cabeça assim um bocadinho à volta, fui aceitando as coisas e também com, um bocado, com bastante fé, mas isso foi-me várias vezes, de várias situações.
2: Assumindo o dever da missão.
3: Sim, sim. A missão aí na paz, no Burundi também, onde estive, na guerra entre

0: 3 e foi um dos primeiros estagiários a Bruxelas. E nesses 2 meses que lá estive em Bruxelas, gostei e também tive a oportunidade de conhecer várias pessoas lá, de expor as minhas. E pronto, e depois quando fiz o concurso, fui logo aceito.
1: Sim.
0: E era para a cooperação.
1: E era para a cooperação.
0: E sempre na área da cooperação. Ou seja, partilhar com vários países, com várias sociedades, com vários estilos de vida, partilhar um bocado os conceitos de cooperação, de desenvolvimento e, como lhe disse, os direitos humanos, Estado de Direito, a democracia, e porque muitos desses habitantes, desses países, estavam desejosos de ter essa abertura de dirigentes que não têm esse espírito, porque o conceito de democracia, para mim, há só um, mas para outras pessoas, não. Se perguntar o que é democracia, tem conceitos diferentes em outros países, em dirigentes de outros países, sobretudo os africanos.
1: E quando os conceitos não são iguais, como é que se dialoga, Miguel?
0: Pois, é um bocado difícil, mas tem que se dar sobretudo o exemplo de que vivemos em países onde se conseguiu com a verdadeira democracia e o respeito dos direitos humanos avançar no espaço e no tempo com o desenvolvimento, com o progresso e com objetivos que levam as pessoas a serem mais felizes e construir um mundo melhor.
1: A sua primeira missão, corrija-me se estou errada, Madagascar.
0: Foi Madagascar.
1: Onde esteve 4 anos.
0: Sim.
1: E onde assistiu, participou, viveu na pele 3 golpes de Estado.
0: E mais.
1: Como é que se vive neste contexto, Miguel?
0: Vive-se o primeiro...
1: Já com a sua família?
0: Sim, com a minha família. O primeiro golpe de Estado foi para pôr fora um presidente que era um presidente com, não posso dizer um ditador, mas com um espírito ditatorial. E já as pessoas estavam um bocado fartas. Depois já há sempre uma fase transitória, que é um que vem, mas que não consegue aguentar-se todo o tempo, e depois é um terceiro. Mas tive um reconhecimento do terceiro presidente, foi uma manifestação que foi muito positiva na hora da minha partida, e pronto, foi um país que depois estabilizou. Ouvi dizer, tive notícias que há pouco tempo daquilo andou um bocado instável, estou a falar há meses, mas desde aí foi um país, aquilo é uma ilha fantástica e também com um sentido cristão muito grande.
1: Como conselheiro, qual era o seu trabalho neste contexto em Madagascar?
0: Em Madagascar estava com todos os projetos agrícolas e desenvolvimento. Portanto, a agricultura, em relação aos outros, outras áreas de desenvolvimento, é aquela que mais está em contato com a população, porque eles vivem da agricultura.
1: Precisamente.
0: Então a gente vai para o mato, vê os projetos que financiamos.
1: E entendê-lo como motor de desenvolvimento.
0: Sim, motor de desenvolvimento, sobretudo nestes países da África, Caribe e Pacífico, foi para onde a Comissão Europeia me mandou.
1: Sim.
0: E viver com a população e sobretudo ver os diversos espaços para o desenvolvimento é muito positivo e muito construtivo. Dá-nos muita força interior a ver as coisas melhorarem, desde novas barragens para a água, para a rega, desde novas sementes, melhorar as sementes, desde novos equipamentos para produzir mais e melhor, desde o processo da comercialização. Portanto, um processo grande e que longo, por vezes, difícil, mas que as pessoas depois se envolvem porque estão, sim, a ver passos positivos.
1: O Miguel assistiu à doutrina social da Igreja a acontecer.
0: Sim. Sim, e depois os países onde eu estive eram todos católicos, e muitos deles falavam também do interior das próprias vidas, o que me ajudou muito também a perceber o desenvolvimento nestes países. Muitos deles falavam abertamente também sobre as suas crenças, a sua fé e a sua esperança também numa vida melhor.
1: Esse era o seu objetivo, trabalhando com a população, por exemplo, como relatou aqui nos projetos de desenvolvimento agrário em Madagascar, mas depois contactando com os governos, com as chefias, levava um pouco aquilo que percebia, que lhe relatavam, que a população lhe relatava, levava depois aos governos, aos chefes, aos líderes da população, procurando unir partes que muitas vezes não estão em contacto.
0: Exatamente, e é isso. 100%, e mais falava com os dirigentes, dizendo: eu tenho conhecimento local das coisas que se passaram, e eles ouviam e argumentavam, mas eu saía mais para o campo do que eles, dos dirigentes, porque eu ia acompanhar.

0: Ainda nos projetos, a minha preocupação foi sempre também ver o resultado no terreno, da evolução, e as populações vão percebendo, porque eu ia muito, falava com as populações, e a minha preocupação era no terreno também, de ver as coisas que estavam mal, as coisas que estavam bem, e dar esperança às pessoas com novas pistas de desenvolvimento na evolução permanente em que o mundo está, sim, e que eles estavam também.
1: Sim, já falámos aqui do Burundi. Guiné-Bissau também, falou dos golpes de Estado, da Guerra Civil também, que lá viveu. Bélgica, Bruxelas concretamente, depois Cuba, Congo, Brazzaville também.
0: Estive na República Dominicana cobrindo Cuba.
1: Cuba, exatamente.
0: Que foi uma lição para mim extraordinária, também Cuba. E depois estive em Bruxelas, mas fui enviado em várias missões, porque estive responsável pelos direitos humanos.
1: Esteve em Timor.
0: Estive em Timor, onde abrimos uma nova delegação da União Europeia, e estive em Gaza, em Israel, na faixa de Gaza, e tive negociações e reuniões com os russos e com os chineses, e aprendi muito, sobretudo com os chineses. Tenho uma certa esperança nesse povo, nessa cultura, porque gostei
1: de... Que semente é que encontrou lá?
0: Se falamos sobre os direitos humanos, eles têm um respeito pelos direitos humanos coletivos, e nós nos direitos humanos individuais.
1: Exatamente, na pessoa.
0: Na pessoa. Então partilhar isso é interessante. Com a nossa experiência, com a experiência deles, trocar um pouco. E foi isso que fizemos um bocado, e foi muito interessante, e aprendi muito.
1: O que é que lhe dá essa esperança no povo chinês, a partir desta concepção diferente de direitos humanos e de concepção de integração da pessoa humana a partir da visão do todo?
0: Pois, é isso. Eu penso que os dirigentes que têm conversas entre eles, quer os presidentes, que partilhem abertamente esses conceitos e essa maneira de ser, e vejam como é que podem construir, volto a dizer, um mundo melhor conjuntamente. As negociações e os encontros entre os dirigentes fala-se sobretudo nos aspectos económicos e na riqueza. Apesar das culturas diferentes, ou outros temperamentos, mas as culturas que são diferentes, e perceber as culturas, perceber a maneira de pensar de cada um, somos povos, raças, continentes, tudo diferentes, e encontramos um caminho comum. E isso não é muito fácil, sobretudo para os dirigentes agora, que têm conceitos diferentes.
1: Eu acredito que todas estas missões diplomáticas foram um exercício também de paciência, um exercício interior.
0: Estamos sempre a aprender. O meu objetivo é sempre aprender, e estamos sempre a aprender com os outros e encontrar pontos comuns para justamente, volto a insistir nesta palavra, construir um mundo melhor. Porque senão temos sempre um mundo em turbulência e não encontramos caminhos comuns, embora com as diferenças, volto a dizer, somos todos diferentes e culturas diferentes, mas encontrar pontos comuns em que possamos atingir metas também que sejam, volto a dizer, construir um mundo melhor.
1: Construir um mundo melhor. Deixe-me introduzir aqui algo na nossa conversa que me parece muito interessante e se calhar muito ilustrativo da sua maneira de ser. Em cada uma destas missões diplomáticas, o Miguel tinha de fazer um relatório. E muitas vezes esse relatório não era em forma de texto. Era em forma ou de teatro ou de outras expressões. Podemos falar um pouco sobre isso, Miguel?
0: Sim. Lembro-me de muitas, mas lembro-me principalmente sobre a pobreza, em que consegui, na República Dominicana, em que eu consegui entregar o texto e trabalhar com uma professora de uma escola de crianças, e a peça de teatro foi com crianças. E quando eu comecei nos 40 segundos a falar sobre a pobreza, a criança interrompe, já os atores, os miúdos atores, e diz: senhor, a pobreza somos nós. Eu olhei e comecei, enfim, dentro da peça, e ele então começou a explicar o que era a pobreza. Essa mensagem passou. Estava lá a vice-presidente do país, que saiu-lhe uma lágrimazinha do olho. Ou seja, era uma maneira de passar a mensagem e de absorverem e de pensarem a fundo dos problemas do país. Fiz isto em vários países, E para Bruxelas mandavam também relatórios completos. Mandei o relatório mais curto do mundo para o último posto que tive, que foi no Congo.
1: Que foi um cartoon.
0: Foi um cartoon. Um cartoon que era, não só visto, não só ver, mas era um pobrezinho, o país, o presidente muito rico, o dinheiro a sair da algibeira, e atrás de uma barra, os pobres a chorarem sem dinheiro e o presidente cheio de dinheiro a gozar a vida. Mas só de público cartoon.
1: Esses relatórios expressam o compromisso com a população que acompanhou nestes países?
0: Sempre. O que eu mandava para Bruxelas era a situação que havia do país real. E fazer entender a Bruxelas como a nossa cooperação e o desenvolvimento tinha que ser sempre atualizado, melhorado, manifestar os pontos fracos para depois se corrigir e avançar com a experiência no terreno.
1: Ouvindo a população, precisamente.
0: A experiência, aí está.
1: Sei que quando regressa a Portugal se abre um capítulo na sua vida, alvo também de um crescimento e um crescimento espiritual, alvo de amor dado e recebido numa experiência terminal de vida da sua esposa.
0: Sim.
1: Que o coloca depois em contacto também com uma realidade que o faz abrir-se de alguma forma ao voluntariado no Instituto Português de Oncologia. Eu queria ir a essa experiência se o Miguel me deixar, porque o ouvi dizer que o Instituto Português de Oncologia é uma escola extraordinária.
0: É uma experiência muito rica na vida. Ainda ontem alguém me perguntava, um doente, e dizia-me, e eu, cada vez que vou lá, venho mais rico. Embora me custe muita coisa, não é? Mas venho mais rico. Perdi a minha mulher quando logo chegámos e, portanto, temos que aceitá-las, porque estamos neste mundo de passagem. Somos peregrinos neste mundo, não estamos, definitivamente, não fica cá ninguém.
1: Isso foi a vida que lhe foi ensinando a ser peregrino?
0: Sim. Na vida que tive, vi muita coisa, vi muitas mortes, vi muitos, sobretudo nos países em guerra, por exemplo, no Burundi, muitos refugiados, muitos, hoje em dia, como acontece um bocado com as guerras que estão a acontecer.
1: Hoje o IPO para si é uma forma de construir o bem comum?
0: É uma escola. E é uma forma de construir o bem comum. Também é preciso dizer que eu tenho feitio. Há pessoas que também são muito abertas, mas não têm feitio. Eu tenho feitio e...
1: Tem feitio para quê, Miguel?
0: Tenho temperamento para justamente aceitar viver as pessoas, viver com as pessoas, até com um certo sentido de humor.
1: No início da nossa conversa dizia que tem lido o Novo Testamento, que tem o Novo Testamento mais presente. Há frases ali que tocam mais a sua vida?
0: Sim, no Novo Testamento, sim, tomo nota de algumas, não é? Eu sou um entusiasta de São Paulo, por exemplo, e vou acompanhando muito aquilo e escrevo as frases principais de São Paulo e depois faço, não é capítulos, por assuntos, sobre a morte, sobre a vida, sobre isto, sobre aquilo, e de vez em quando reflito, vou refletindo e lendo aquilo que vou escrevendo. E vou acrescentando algumas coisas.
1: Essas coisas que vai anotando, partilha depois aos jovens em colares?
0: Não, ainda não. Ainda não, mas tenho para mim, mas tenciono um dia fazer isso.
1: Tudo aquilo que viveu, tudo aquilo que continua a viver, para si é importante transmitir aos outros. Vem-me a palavra missão, mas é também uma vontade, é um ímpeto interior, de alguma forma, que a sua vida ajude outros a poder sonhar um mundo melhor, a poder construir um mundo melhor. Não como exemplo de nada, mas como a forma como foi construindo a sua vida.
0: Exatamente, é uma experiência. Isto, quer dizer, isto aconteceu, fez assim, aconteceu, e eles têm assim mais facilidade em acreditar e em viver, porque é uma experiência. A gente, quando conta qualquer coisa que aconteceu, a gente fica a refletir melhor, porque é uma coisa vivida.
1: Exatamente.
0: E então é essa experiência que eu tento comunicar, os aspectos positivos, os aspectos negativos, abertamente, e pronto, dizer como é que encarei, e mesmo com os defeitos, que as coisas que aconteceram mal e que eu reagi mal também, falar abertamente sobre as coisas, e a juventude gosta.
1: Podemos dizer que hoje é um homem de mais fé do que já foi?
0: Sim, a fé é uma coisa que se constrói. E vamos vivendo, constrói, sobretudo com esta graça que tive de conhecer o ser humano melhor, de várias raças, de várias partes do mundo, percebi melhor o que é a construção. E já não se pode esquecer que quando Deus construiu o mundo, estou a falar no Gênesis, primeiro a água, as plantas, os animais e tal, e disse que tudo era bom. E depois construiu o ser humano e disse: é tudo muito bom. Ou seja, o homem e toda a construção é tudo muito bom. E o homem tem essa responsabilidade que Deus, quando criou o homem, criou uma coisa muito boa. E temos que responder a essa coisa muito boa.
1: Continuando essa obra,
0: continuando
1: com essa
0: obra.
1: Responsabilidade. Que palavras bonitas para terminar esta nossa conversa, Miguel. Foi um gosto imenso. Muito obrigada por olhar para a sua vida, aceitar olhar para a sua vida, recordar encontros, recordar pessoas, mas sublinhar sempre este aspecto do bem comum que nos une, independentemente da nossa geografia e do nosso contexto, de onde vimos. Para a frente é o caminho, na construção do bem comum. Miguel Amado, foi um gosto imenso. Muitíssimo obrigada. Obrigada.
0: Não, nada.
1: Obrigada a si também que acompanha esta conversa. Pode voltar a escutar este nosso encontro com Miguel Amado. Vai poder encontrá-la no portal de informação da Agência Eclésia. Estará também disponível no podcast Alarga a Tua Tenda. Eu sou Lígia Silveira. Tenha uma excelente noite. Despedimos-nos de si aqui na Antena 1. Tenha sempre uma vida feliz.

Boa noite, bem-vindos a mais um programa da Aliança Evangélica Portuguesa. Ter paciência nos dias de hoje é quase como um superpoder. Mas sabia que a maior referência de paciência do mundo vem de uma história com milhares de anos? Estou a falar de Jó. Hoje vamos voltar a olhar para a vida deste homem que perdeu tudo, mas que nos deixou o maior exemplo de resiliência da história. Quem foi Jó e o que podemos aprender com ele? Já voltamos a este tema, já a seguir.

0: E é ao som desta música da CCLX que hoje vamos voltar a falar de Jó. Aliás, quem nunca ouviu falar na expressão a paciência de Jó? Considerada por muitos o superlativo da resiliência, a atitude de Jó face ao sofrimento, a verdade é que continua a encher bibliotecas, a inspirar filósofos, a arrebatar oradores, porém, muito poucos estão dispostos a experimentá-la. Afinal de contas, quem jamais cobiçou os sofrimentos de Jó? Pois, ninguém gosta de sofrer, não é? E como se fora pouco ter perdido todos os bens, todos os filhos e toda a saúde, Jó ainda experimentou o ostracismo de quem mais o deveria ter apoiado, a esposa e os seus melhores amigos, que simplesmente o votaram ao desprezo e à incompreensão. No entanto, ainda hoje, a resposta de Jó, no meio de tanta pressão e injustiça, tem o poder de silenciar grandes e pequenos. Ele respondeu assim:
1: ainda que ele me mate, eu nele esperarei.
0: Jó referia-se a Deus. Sempre esperaria, sempre confiaria nele. Agora pensemos, como é que tem gerido a sua paciência face às tribulações? A boa notícia é que não está sozinho, não tem de sofrer sozinho nem sozinha. Jesus está connosco. Ele disse o seguinte:
1: vinde a mim, todos os que estais cansados e oprimidos, e eu vos aliviarei.
0: Este é um convite e uma promessa de Jesus. Então, em quem é que tem depositado a sua esperança? Não busque soluções incertas. O profeta Isaías declarou que Deus trabalha a favor daqueles que nele esperam. Então vamos fazer como Jó: entregar o caminho ao Senhor, confiar nele e tudo ele fará.

0: Jesus é o pão da vida, aquele que sacia, aquele que nos conforta, aquele em quem podemos confiar. Hoje olhamos então um pouco para este testemunho de Jó. Há muitos outros textos e livros da Bíblia que podemos ler para nos inspirar. 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
0: Voltamos a estar juntos amanhã na RTP2 por volta das 3 da tarde e no próximo domingo de manhã, às 6 da manhã, regressamos aqui também à Antena 1. Deus abençoe, até lá, se Deus quiseres.
1: Porque Deus amou o mundo de tal maneira que deu o seu único Filho para que todo aquele que nele crer não morra, mas tenha a vida eterna. João capítulo 3, versículo 16.

0: Assalamu alaikum wa rahmatullahi wa barakatuh. Que a paz e as bênçãos de Deus estejam com todos nós. No programa passado falámos de um dos pilares do Islão. Hoje vamos continuar e vamos falar de um outro pilar, que é a peregrinação. Sheikh Munir, assalamu alaikum.
1: Wa alaikum salam wa rahmatullahi wa barakatuh. Vamos falar sobre o último pilar, porque o Islão tem cinco pilares: a crença, né? A confissão da fé que nós fazemos, as orações, a caridade, o jejum do mês de Ramadan e a peregrinação a Meca. Em árabe, o termo é al-hajj. E o que é que al-hajj literalmente significa? Al-hajj significa deixar a nossa casa, ir até a cidade de Meca no 12º mês do calendário islâmico, durante 5 dias, desde o dia 8, 9, 10, 11, 12 e 13 do mês de Zilhijja. Esta viagem concreta, nesses dias, nesse mês, em árabe, é al-hajj.
0: Uhum.
1: Quando nós falamos em termos de jurisprudência e em termos de terminologia islâmica, é interessante, quem é que começou com o hajj? Quem é que foi a primeira pessoa que deu o início do hajj que hoje milhões de muçulmanos fazem? Não foi o profeta Muhammad, sallallahu alaihi wasallam, foi o profeta Abraão, Ibrahim alaihi salam.
0: Uhum.
1: Quando Deus disse a Abraão, quando Deus disse a Abraão, chama as pessoas para virem fazer o Hajj, para virem fazer a peregrinação. É juntar as pessoas todas no local. Esse local é conhecido como Baitullah, a casa de Deus. Isto é que é o Hajj. É claro que desde Abraão até o nascimento do profeta, não se fazia Hajj? Fazia-se. Os árabes que viviam em Meca e arredores, todos os anos, no 12º mês, que é o mês de Zilhijja, o nome também já existia, os árabes, uhum, era comum irem fazer o Hajj. Mas depois há uma outra história, ficará um pouco para outra ocasião, sobre houve na história, alguns tentaram alterar o sítio, queriam que fosse num outro sítio, uhum, mas enfim. No entanto, a Kaaba foi construída por profeta Abraão, Ibrahim alaihi salam. É a orientação que nós temos quando nós fazemos as nossas orações. Então, o Hajj é o quê? Fazer tawaf, dar as 7 voltas, percorrer as 2 colinas, ficar num local que é Muzdalifa, ouvir o sermão do Monte de Arafat e atirar as pedrinhas no local de Mina.
0: Dar as 7 voltas, portanto, na Kaaba.
1: Dentro da Kaaba, sim, contra o ponteiro de relógio. E depois, no fim, corta-se o cabelo e, se a pessoa tem possibilidades, sacrifica o animal e a carne é dividida em 3 partes. Enfim, o que acontece é que o Hajj é esta viagem que a pessoa faz. A quem é que é obrigatório o Hajj? A todos os muçulmanos, adultos, saudáveis e aqueles que têm meios e possibilidades financeiras. É muçulmano, é adulto, é saudável, mas não tem meios, possibilidades financeiras para fazer o Hajj. Porque ir para o Hajj requer o quê? Pagar a sua viagem, a sua estadia e deixar algo para aquelas pessoas que dependem. Imaginemos, um casal foi, tem uns filhos menores, ficou com o avô, ficou com alguém. Portanto, também não ir lá e pedir esmola ou pedir caridade para o seu regresso. Agora, a questão que se coloca é que este mandamento está no Sagrado Alcorão: وَلِلَّهِ عَلَى النَّاسِ حِجُّ الْبَيْتِ مَنِ اسْتَطَاعَ إِلَيْهِ سَبِيلًا. É aquela obrigatória, é aquela pessoa que tem possibilidades. Isto quer dizer o quê? Isto quer dizer que um muçulmano não pode chegar ao pé de um amigo e dizer: olha, eu tenho uma parte do dinheiro, falta-me outra parte, se podes me emprestar para eu cumprir com o último pilar? Não pode. Ou pedir um empréstimo bancário, por exemplo, ou pedir uma instituição financeira, sabendo ele que ele irá pagar.
0: Mesmo aqueles que são endividados também têm alguma...
1: Agora, depende da dívida. Se for uma dívida que ele consegue pagar mesmo cumprindo o Hajj, então que vá cumprir o Hajj, porque a dívida será paga, uhum, né? Agora, quando a pessoa deve uma pessoa concreta e tem algo de dinheiro com ele, e esta pessoa a quem ele deve precisa, então, deverá pagar essa dívida a esta pessoa, e depois um dia, quando você tiver possibilidades, faça o Hajj. No entanto, agora voltando para o Hajj, Hajj simboliza a união da humanidade, podemos dizer assim, a união dos muçulmanos, e também simboliza a igualdade. Porque durante esses 5 dias, todos os peregrinos só vestem uma veste, podemos dizer assim, igual, que tem o nome de haram, são duas peças.
0: Indumentária apenas.
1: Exatamente,
0: simples.
1: Todos. Rico, pobre, independentemente da pessoa vir do norte ou do sul, do oeste ou mais, durante esses 5 dias, ou quando está a fazer o Hajj, aqui demonstra a simplicidade que o Islã tem. Do outro lado, é durante os 5 dias obrigatórios em que a pessoa se desloca de um local para outro local. Para ficarmos com uma ideia, é claro que o governo da Arábia Saudita está a melhorar cada vez mais para que as pessoas possam ter não só segurança e também conforto quando vão com as famílias fazer o Hajj. E o Hajj tem que ser feito, tem que se visitar esses locais importantes e não mercados nem ir fazer as compras, como infelizmente algumas pessoas o fazem.
0: Cheikh Mohamed, muito obrigado. É assim que esteve desse lado, também o nosso muito obrigado. Voltaremos para o próximo Fé dos Homens, brevemente. Até lá, que a paz e as bênçãos de Deus estejam com todos nós.

0: 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Uma da manhã, meia-noite nos Açores.
1: Estados Unidos voltam a atacar e Irão decide encerrar totalmente o Estreito de Hormuz. Presidente da República devolve ao Parlamento lei que proíbe bandeiras ideológicas em edifícios públicos. Portugal venceu a Nigéria no último jogo de preparação para o Mundial.
0: Luís Peixoto, na edição a esta hora.
1: Os Estados Unidos voltam a atacar o Irão pelo segundo dia consecutivo. O exército iraniano já retaliou, entretanto, com ataques a posições norte-americanas e Teherão decidiu encerrar totalmente o Estreito de Hormuz. O episódio marca uma nova escalada no conflito do Médio Oriente, João Coraceiro.
2: A resposta iraniana não tardou. Na segunda noite de ataques dos Estados Unidos, o anúncio de que o Estreito de Hormuz está fechado, numa decisão que inclui petroleiros e navios comerciais, mas o Comando Central Norte-Americano afirma que os navios comerciais continuam a cruzar Hormuz. O Irão avisa que qualquer embarcação que tente passar pelo estreito vai ser atingida. Segundo os médios iranianos, é o que aconteceu com dois navios inimigos que tentaram atravessar o estreito e já com os militares norte-americanos a rejeitar que qualquer navio tenha sido atacado. Durante a noite, os Estados Unidos atacaram o Irão em pelo menos 7 zonas na costa sul do Estreito de Hormuz. Em entrevista à Fox News, o presidente norte-americano diz que Israel não participou na ofensiva e não descarta a possibilidade de mais ataques dos Estados Unidos. Trump diz ainda que falou diretamente com as autoridades iranianas, um contacto desmentido de imediato por Teherão, que promete uma resposta esmagadora, decisiva e já com uma ofensiva de mísseis e drones pela Guarda Revolucionária Iraniana.
1: Os últimos desenvolvimentos no conflito no Médio Oriente, trazidos aqui pelo jornalista João Coraceiro. O Presidente da República decidiu devolver ao Parlamento o decreto sobre as regras de utilização de bandeiras em edifícios públicos. O diploma tinha sido aprovado em abril com os votos de PSD, Chega e CDS e ficou conhecido como a lei que proibia bandeiras ideológicas nos edifícios públicos, como por exemplo as bandeiras LGBT. Numa nota publicada na página da Presidência, António José Segura adianta ainda que as razões para não promulgar o decreto só vão ser conhecidas depois do Parlamento ler os fundamentos da decisão do Presidente da República. E em Angra do Heroísmo, nos Açores, António José Seguro viveu o primeiro 10 de junho como chefe de Estado. A repórter Linda Luz acompanhou a estreia de Seguro como Presidente da República no Dia de Portugal.
3: Aplausos da multidão que esperava António José Seguro no pátio da Alfândega, em Angra do Heroísmo. Gesto de agradecimento, mão direita ao peito e sorriso estampado no rosto da parte do Presidente da República pelo acolhimento da população.
4: É um dia de festa, está bem? É o dia de Portugal.
3: Afinal, o dia é de festa e o primeiro 10 de junho do chefe de Estado vai ficar para sempre na sua memória.
4: E é uma alegria e uma emoção muito grande ver os vossos rostos, sentir Portugal em cada rosto e sentir que o coração é algo que nos une. Somos, de facto, uma grande família e um grande povo. Muito obrigado à Angra do Heroísmo, muito obrigado à Praia da Vitória, muito obrigado à Ilha Terceira. Bem-ajam aos Açores. Viva Portugal! Viva!
3: Sem declarações aos jornalistas, as atenções na rua viram-se para os populares.
4: Ah, muito bem, muito bem. É um nome bonito, Margarida. Muito obrigado, obrigado. Obrigado.
5: Muito obrigado.
4: André, desejo que sejas muito feliz, está bem?
6: Obrigado.
4: Sabes que onde eu tinha a tua idade também tinha caracóis?
7: Está visivelmente emocionada, porquê?
5: Ah, porque eu gosto deste presente.
3: Enquanto subia à Rua Direita, era abordado por gente de todas as gerações. Até a Rita quis mostrar-lhe a sua bandeira.